0: R$ 0,36. Reportagem Luana Karen.
1: Em suas redes sociais, o presidente Lula destacou a aprovação na Câmara dos Deputados do fim da escala de trabalho 6x1, sem redução de salário.
2: Segundo ele, as duas folgas semanais significam mais tempo para estudar, se divertir, cuidar da saúde e ver os filhos crescerem.
1: Hoje, o presidente comemorou a aprovação durante encontro com a presidente do Suriname e disse que é uma conquista da sociedade brasileira.
3: Quem sabe um dia a gente consiga fazer com que as pessoas trabalhem o suficiente para sobreviver, o suficiente para enriquecer a economia brasileira, mas o suficiente para que eles possam ser felizes no mundo do trabalho.
2: Durante o programa Bom Dia Ministro, produzido pela Empresa Brasil de Comunicação, Paulo Pereira, do empreendedorismo, da microempresa e da empresa de pequeno porte, comentou o impacto sobre as mulheres.
4: Vou pegar um exemplo, as trabalhadoras domésticas, né, que vão ser muito afetadas pela escala 6x1. Nós temos 1,5 milhão de trabalhadoras domésticas. A mulher trabalha 6 dias, chega em casa, vai fazer o quê? Trabalhar, cuidar dos filhos, cuidar da família. Então, o impacto sobre as mulheres, sobre os setores menos escolarizados, sobre os setores de menor renda é muito grande para que essas pessoas possam ter uma vida melhor, cuidar melhor das suas famílias e, como eu estava dizendo, estudar mais, empreender mais. É importante ressaltar isso, o impacto econômico vai ser bom para muitos segmentos. E aqueles segmentos que podem ter um impacto diferente, nós vamos cuidar, nós vamos achar soluções.
1: A proposta do fim da escala 6x1 segue agora para avaliação do Senado Federal.
2: Um passo inédito para o futuro dos povos indígenas no Brasil.
1: O presidente Lula sancionou agora há pouco a lei que cria a Universidade Federal Indígena, a primeira do país.
2: Com sede em Brasília, a nova universidade terá camping em diferentes regiões e vai oferecer cursos de graduação e pós-graduação.
5: Prevista para entrar em atividade no próximo ano, a UNIND, Universidade Federal Indígena, será destinada a valorizar os saberes dos povos originários e práticas ancestrais. O ministro dos Povos Indígenas, Eloy Terena, é formado em Direito e diz que a Universidade Federal é um sonho de lideranças indígenas visionárias. Ele relata que a iniciativa será o maior investimento na escolarização dos povos indígenas.
6: A universidade será composta por indígenas em seus quadros e irá retratar essa pluridiversidade étnica que é o nosso país.
5: A Universidade Federal Indígena atenderá inicialmente 2.800 estudantes. A sede será em Brasília, mas unidades descentralizadas serão construídas em outras regiões do Brasil de acordo com a demanda e concentração dos povos indígenas. O ensino será voltado para a formação nos níveis de graduação e pós-graduação. Os cursos terão ênfase em gestão ambiental e territorial, políticas públicas, sustentabilidade socioambiental, línguas indígenas, saúde, direito, agroecologia, engenharias e tecnologias e formação de professores. Para o presidente Lula, o Brasil não pode abrir mão dos saberes milenares dos indígenas.
3: Aos poucos a gente vai ensinando o mundo a compreender que é possível, de forma civilizada, a gente garantindo a todos aqueles que habitam o planeta a ter os seus direitos. E a gente não pode prescindir do conhecimento milenar que os povos indígenas acumularam ao longo de tanto tempo nesse país e no mundo. Cabe agora ao Estado brasileiro pegar o prédio, prepará-lo para que a gente possa, no menor prazo de tempo, fazer uma festa com os novos alunos que vão entrar.
5: A UNIND vai contribuir para a formação de profissionais especializados em educação intercultural e garantir a preservação das 274 línguas faladas pelos 305 povos indígenas do Brasil. Reportagem Graziele Bezerra.
2: O presidente Lula recebeu hoje a presidente do Suriname, Jennifer Gerling Simons.
1: No encontro, os dois líderes assinaram acordos de cooperação e se comprometeram a estreitar laços entre os países.
7: Durante visita oficial, a presidente do Suriname, Jennifer Gerling Simons, chegou ao Brasil acompanhada de mais 5 ministros. Durante encontro com o presidente Lula, os líderes assinaram 13 acordos de cooperação em áreas como defesa, segurança pública, comércio, energia e proteção da Amazônia. O Suriname vive um momento de crescimento econômico após a descoberta de grandes reservas de petróleo e gás gás natural. Lula afirmou que o Brasil quer ampliar ainda mais o comércio bilateral. Mesmo com um crescimento de 25% desde 2023, o presidente afirmou que ainda existe potencial para esse aumento.
3: Como vocês agora vão se transformar em grandes produtores de petróleo, a Petrobras pode trabalhar com vocês, aí a gente vai poder equilibrar a balança comercial, porque nós vamos importar um pouco de petróleo de vocês para compensar a nossa colaboração com o Suriname.
7: Na área ambiental, os dois países pretendem ampliar ações conjuntas de combate ao desmatamento e ao crime organizado na Amazônia, como afirmou o presidente Lula.
3: Estamos unindo esforços regionais no enfrentamento ao narcotráfico, ao tráfico de drogas, pessoas e armas de fogo. O novo acordo com a Polícia Federal vai ampliar nossa cooperação no combate a ilícitos transnacionais, com destaque aos crimes ambientais e de mineração.
7: Os governos também assinaram acordos para ampliar as conexões aéreas e marítimas entre os dois países e avançar no chamado Anel das Guianas, projeto de integração regional que liga o norte do Brasil aos países vizinhos da região amazônica. Reportagem Raquel Mariano.
2: Quase 60 mandados de busca e apreensão foram cumpridos hoje na Operação Fluxo Oculto.
1: A ação conjunta entre o governo do Brasil e estados tem como objetivo desmantelar fraudes e lavagem de dinheiro no setor de combustíveis.
8: Nesta nova fase da Operação Carbono Oculto, foram cumpridos 59 mandados de busca e apreensão em 5 estados: São Paulo, Paraná, Mato Grosso do Sul, Minas Gerais e Rio de Janeiro. A ação, batizada de Fluxo Oculto, contou com a participação de órgãos federais e estaduais. O alvo é um esquema criminoso no setor de combustíveis, envolvendo fraudes, sonegação e lavagem de dinheiro. As investigações identificaram 6 novas fintechs, empresas voltadas para serviços financeiros digitais, que na verdade operavam como bancos paralelos das organizações criminosas. O ministro da Fazenda, Dario Durigan, destacou a grande movimentação financeira das fintechs no esquema.
9: Uma movimentação total de 26 bilhões de reais em 6 fintechs nos últimos anos, o que acende o sinal de alerta para os órgãos de inteligência, que a gente espera avançar no combate ao crime organizado da maneira que importa, da maneira inteligente, que é fazendo asfixia financeira.
8: Em outra frente de atuação, os agentes cumpriram mandados contra empresas e pessoas que atuavam na adulteração de combustíveis. Somente com um esquema que utilizava nafta petroquímica, os prejuízos aos cofres públicos atingem a marca de 200 milhões de reais em 2 anos. De acordo com o diretor da Agência Nacional do Petróleo, Gás Natural e Biocombustíveis, Júlio Nishida, a operação vai impedir que milhões de litros de gasolina adulterada sejam repassados aos consumidores.
10: A Agência Nacional do Petróleo, em etapas anteriores, interditou e apreendeu pouco mais de 2 milhões e meio de litros de gasolina adulterada com essa nafta, e com o trabalho de hoje, a gente impede de outro quantitativo igualmente danoso chegar ao consumidor, chegar à sociedade, em fraudes que envolvem qualidade, dano ao consumidor, dano ao erário, lavagem de dinheiro e vários outros danos à sociedade.
8: Participam da Operação Fluxo Oculto 135 servidores da Receita Federal, além de dezenas de servidores dos órgãos parceiros. Com locução de Graziela Mendonça, reportagem Gabriela Noronha.
2: Em 2015, com o rompimento da barragem do Fundão em Mariana, Minas Gerais, despejou-se resíduos tóxicos e lama no Rio Doce, contaminando a água em Minas Gerais e no Espírito Santo.
1: Desde então, a água do rio vem sendo monitorada. Inicialmente, esse trabalho era feito pela Fundação Renova, que foi extinta em 2024.
2: Agora, com o novo acordo do Rio Doce, o monitoramento passa a ser feito pela FUNASA, a Fundação Nacional de Saúde, ligada ao Ministério da Saúde.
1: Esse mês, a FUNASA começou a segunda etapa de verificação e testagem da qualidade da água em 173 pontos dos dois estados.
2: Mais cedo, nós conversamos com Lenildo Moraes, presidente da Fundação, sobre esse trabalho e também sobre a segurança hídrica proporcionada pelo programa Cisternas, na região do semiárido brasileiro. Acompanhe.
1: Presidente Lenildo Moraes, um prazer ter o senhor com a gente aqui na Voz do Brasil. Vamos começar falando do trabalho que a FUNASA vem desempenhando no monitoramento da qualidade da água do Rio Doce. Isso é necessário ainda por causa das consequências do rompimento da barragem do Fundão em Minas Gerais em 2015. Como é que é feito e onde é feito esse monitoramento?
11: Boa noite a todos os ouvintes da Voz do Brasil, boa noite Mariana, boa noite Luciano Seixas. Olha, a Operação FUNASA presente no Rio Doce começou com três frentes simultâneas, né? De monitoramento da qualidade da água em 32 municípios de Minas Gerais e do Espírito Santo. A operação começou com 173 pontos de monitoramento ao longo da bacia do Rio Doce. É importante dizer que a primeira frente foi no município de Mariana e no Vale do Aço. A segunda percorreu cidades do meio do Rio Doce e da divisa entre Minas Gerais e Espírito Santo, incluindo o governador Valadares, conselheiro Pena, Resplendor e Aimorés. E a terceira e última frente foi nos municípios capixabas, lá no Espírito Santo, com coletas em Aracruz, Linhares, Colatina, São Mateus, Conceição da Barra e Marilândia. A FUNASA disponibilizou a nossa equipe, né, três unidades móveis, junto com as equipes, para coleta da qualidade, né, identificar a qualidade da água, além de carros, apoio de equipes técnicas especializadas. Os laboratórios móveis permitiram a realização de análises físicas e químicas e microbiológicas, né? Isso foi importante, porque a partir daí nós podemos identificar a real qualidade, né, e necessidade de futuras ações que a gente precisa fazer a partir dessas análises.
2: Presidente, quando é que os resultados desse monitoramento serão divulgados, especialmente para as comunidades atingidas pela contaminação lá de 2015?
11: As análises já estão em fase final de análise, né? Devemos entregar nos próximos dias. Mais tardar a próxima semana, nós já estaremos com todos esses dados monitorados para que a gente possa apresentar para toda a sociedade.
1: E esse monitoramento, ele vai ser permanente, presidente? Como é que vai ser a periodicidade desse acompanhamento?
11: Vai ser permanente. Nós já temos um acordo de cooperação técnica assinado com a AGESUS, que é a Agência Brasileira de Apoio à Gestão do SUS, e ele vai permitir que o governo, através da FUNASA, Fundação Nacional de Saúde, através de seus técnicos, possa fazer esse monitoramento de forma permanente.
2: E existe um outro trabalho desempenhado também pela FUNASA em relação à segurança hídrica, que é o programa Cisternas. Como é que ele atua para garantir água para as famílias de regiões secas ou semiáridas?
11: A iniciativa permite acesso regular à água potável para consumo humano por meio da captação e armazenamento da água da chuva. É importante que as populações do semiárido que estão nos escutando já sabem como funciona. Então, na realidade, nós, na prática, o programa ele funciona como uma instalação de reservatórios, né? Os reservatórios têm capacidade de 16 mil litros conectados aos telhados das residências, né? Então, nos períodos das chuvas, a água é captada, filtrada e armazenada para ser utilizada nos meses de estiagem.
1: O presidente, quantas famílias já são atendidas pelo programa atualmente? Há previsão dele ser ampliado?
11: Olha, nós estamos atendendo agora 20.976 famílias, quase 21 mil famílias. E a ideia é que a gente faça essa ampliação ainda, tá certo? Os estados beneficiados nessa primeira etapa são Bahia, Ceará, Minas Gerais, Paraíba, Pernambuco, Piauí, Rio Grande do Norte e Sergipe, né? Os investimentos chegam a 250 milhões de reais.
2: E quais são os critérios de seleção das famílias atendidas pelo programa de cisternas?
11: Olha, boa pergunta, Luciano. Olha, o edital estabelece alguns critérios obrigatórios para participação. Por exemplo, as famílias precisam viver em comunidades rurais do semiárido, não ter acesso regular à água potável por rede de abastecimento e não ter sido atendido por programas de cisternas. Além, é claro, das residências ter as condições mínimas para instalação do equipamento. Telhado adequado, a captação da água e da chuva, é importante que se tenha espaço suficiente no meio do terreno, né, para poder ter essas condições técnicas necessárias. Outro dado importante é que os critérios são situação de vulnerabilidade social, a pessoa tem que estar inscrita no CAD único, as famílias chefiadas por mulheres têm prioridades, a presença de pessoas com deficiência também, Se é um deficiente na família, um deficiente físico, no núcleo familiar, tem prioridade também. E, obviamente, e um dado muito importante, que está se dando como prioridade também as populações de comunidades quilombolas.
1: Agora, presidente, as famílias que tiverem interesse em receber esses equipamentos, elas devem fazer o quê? Procurar a prefeitura, a FUNASA diretamente, preencher um cadastro? Como é que funciona?
11: Olha, essas 20.976 cisternas já foram feitas a partir de um critério já estabelecido pela FUNASA. A prefeitura fez o levantamento inicial e encaminhou a superintendência, né, da FUNASA, e as pessoas agora devem procurar a prefeitura para poder saber quais os locais. A prefeitura previamente já tem todas as comunidades que vão ser beneficiadas. E nós da FUNASA também. Nós vamos divulgar todas as comunidades que foram pré-selecionadas pelas prefeituras.
2: Muito bem, nós conversamos com o presidente da FUNASA, a Fundação Nacional de Saúde, Lenildo Moraes. Muito obrigado por sua entrevista aqui, a Voz do Brasil.
11: Obrigado, Mariana. Obrigado, Luciano. Boa noite a todos os ouvintes da Voz do Brasil.
1: O Ministério da Previdência Social e o INSS realizam nesse fim de semana um grande mutirão para atendimentos em diversas regiões do país.
2: São mais de 59 mil vagas destinadas a perícias médicas e avaliações sociais do INSS. As etapas obrigatórias para concessão de benefícios previdenciários e assistenciais.
1: O secretário de Regime Geral de Previdência Social, Benedito Brunca, disse que o tempo de espera vem caindo e destacou a importância do agendamento.
12: No Brasil, o tempo médio de espera no mês de abril estava em 40 dias. Na parcial que tiramos esta semana, esse tempo médio já caiu para 30 dias, o que é uma evolução de 10 dias. É importante que as pessoas que estão aguardando os atendimentos possam entrar em contato ou com o 135 ou no próprio aplicativo do meu INSS para poder fazer a confirmação e antecipar seu atendimento, porque isso vai abreviar o tempo da decisão do seu benefício.
2: Hoje, dia 28 de maio, é comemorado o Dia Internacional da Dignidade Menstrual.
1: No Brasil, dados do IBGE indicam que 15% das adolescentes deixaram de ir ao menos um dia na escola por falta de absorvente.
2: Para tentar mudar essa realidade, o governo do Brasil promove o Programa de Proteção e Promoção da Saúde Menstrual.
1: Em 2 anos, mais de 3 milhões de pessoas foram beneficiadas com itens de higiene e ações educativas.
8: A mineira Mariana Soares conta que menstruou pela primeira vez aos 13 anos de idade e desde então sintomas como fortes dores e enjoo são comuns para ela. Hoje, aos 22 anos, ela luta para que mais mulheres possam falar sobre saúde menstrual.
13: Eu sei que tem muitas vozes de meninas que sofrem como eu, mas não têm a oportunidade de, às vezes, saber que ela pode viver melhor. Isso é um direito nosso.
8: Combater preconceitos e tabus é um dos objetivos do Festival Alana Ideia Fest 2026 para tratar sobre dignidade menstrual e proteção de meninas e adolescentes, como explica a diretora executiva do Alana, Flávia Dória.
14: 6 entre cada 10 meninas têm a rotina escolar abalada por essas dores menstruais e 4 em cada 10 meninas chegam a faltar na escola pelo menos uma vez por mês por causa dessas dores, que muitas vezes são incapacitantes. A gente precisa falar sobre isso.
8: A programação faz parte das ações do Dia Internacional da Dignidade Menstrual, comemorado nesta quinta-feira. Desde 2023, o governo do Brasil distribui de forma gratuita absorventes por meio do Programa de Proteção e Promoção da Saúde Menstrual. Em 2 anos, mais de 500 milhões de unidades já foram distribuídas, de acordo com a Coordenadora Geral de Atenção à Saúde das Mulheres do Ministério da Saúde, Mariana Seabra, além do fornecimento de produtos, ações educativas.
15: O programa tem um eixo de dispensação desses absorventes, né, através do programa Farmácia Popular. E hoje é possível retirar essas autorizações para os beneficiários que são inscritas no CadÚnico através do aplicativo Meu SUS Digital. A segunda forma é através do programa Pé de Meia. E a terceira forma é justamente na Unidade Básica de Saúde, onde além da autorização, ela vai poder também ter todo o leque de informações.
8: Lembrando que o absorvente é distribuído de forma gratuita e o benefício é destinado a pessoas com idade entre 10 e 49 anos, inscritas no CadÚnico e com renda mensal de até R$ 218,00, estudantes da rede pública de baixa renda e pessoas em situação de rua. Reportagem Gabriela Noronha.
2: Amanhã é o último dia para fazer a declaração do imposto de renda.
1: A Receita Federal já recebeu mais de 37 milhões de declarações e a expectativa é chegar a 44 milhões de documentos.
2: Quem entregar fora do prazo estará sujeito à multa.
1: Foram as notícias do Governo do Brasil.
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2: Fique agora com as notícias do Poder Judiciário e do Congresso Nacional. Boa noite.
1: Boa noite para você e até amanhã.

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2: STF homologa acordo para viabilizar operação de crédito ao BRB.
3: STJ define que qualificadora de violência de gênero também se aplica a agressões contra a mulher em relação homoafetiva.
2: Semana na conciliação. Trabalhadores de empresa de tratamento de água e saneamento de Campinas fecham um acordo de mais de 7 milhões de reais.
3: Boa noite, eu sou Marcela Luiza.
2: E eu sou Walter Lima.
3: O Supremo Tribunal Federal homologou nesta quinta-feira um acordo entre a União, o Governo do Distrito Federal, o Banco Central e o Banco de Brasília para viabilizar uma operação de crédito destinada ao reforço financeiro do BRB.
2: A decisão foi tomada durante a audiência de conciliação conduzida pelo ministro Luiz Fux. Marcelo Della Libera.
4: O acordo permite que o Distrito Federal contrate um empréstimo junto ao Fundo Garantidor de Crédito para capitalizar o banco. A operação terá garantia de um sindicato de bancos e contragarantia vinculada às verbas do Fundo de Participação dos Estados e do Distrito Federal e do Fundo de Participação dos Municípios.
3: O Comitê Nacional de Inteligência Artificial no Judiciário aprovou duas medidas para ampliar a segurança da inteligência artificial usada pela Justiça.
2: Coordenada pelo Conselho Nacional de Justiça, a manifestação técnica validou os riscos de inserção de comandos escondidos em documentos processuais e instituiu um Programa Nacional de Segurança para capacitação e com suporte e prevenção de riscos.
3: A manifestação técnica é a primeira medida nacional de orientação sobre o tema e deve ser submetida ao plenário do Conselho.
2: As medidas fazem parte das prioridades definidas pela gestão 2025-2027, coordenada pelo presidente do CNJ e do STF, ministro Edson Fachin.
3: Qualificadora de lesão corporal praticada contra a mulher pela condição do sexo feminino também se aplica em relação homoafetiva entre mulheres.
2: Essa é a conclusão do STJ. Fátima Uchoa.
5: Uma mulher foi acusada de insultar e agredir fisicamente a ex-companheira por ciúmes. O Ministério Público ofereceu denúncia por lesão corporal qualificada, considerando que a agressão foi cometida contra a mulher pela condição do sexo feminino e no âmbito doméstico. A Justiça de Santa Catarina condenou a acusada só pelo crime de lesão corporal em contexto doméstico. Já a sexta turma do STJ deu provimento ao recurso especial do MP. Segundo o ministro relator Rogério Schietti Cruz, basta o vínculo doméstico familiar ou de afetividade e a condição de mulher da vítima para aplicação do sistema protetivo, sendo presumidas a vulnerabilidade e, consequentemente, a motivação de gênero.
3: Trabalhadores de empresa de tratamento de água e saneamento de Campinas fecham acordo de mais de 7 milhões de reais.
2: A conciliação foi fechada durante a Semana Nacional da Conciliação Trabalhista. Rafael Oliveira.
6: O acordo encerra uma ação coletiva de 2018 sobre gratificação paga a motoristas da Sanasa, empresa de economia mista de tratamento de água e saneamento de Campinas. 54 trabalhadores vão receber mais de 7 milhões de reais em valores líquidos. O acordo também prevê o recolhimento de 600 mil reais em FGTS e 2 milhões de reais em encargos previdenciários para a União. As negociações vinham sendo realizadas desde o início do ano.
3: Justiça recebe denúncia contra organização criminosa internacional por garimpo ilegal em Roraima.
2: Na ação, o MPF pede a condenação dos 6 integrantes do grupo e fixação de, no mínimo, 200 mil reais em multa por danos morais coletivos. Vanessa Pereira.
7: Segundo a denúncia, o grupo negociava ouro e diamantes extraídos ilegalmente no Brasil e no exterior, usando contatos e negociações no Peru para comercializar os minerais sem autorização. As investigações apontam investimento de 350 mil reais na compra de ouro e negociações de pedras avaliadas em mais de 100 mil dólares. O MPF pede a condenação dos 6 acusados por exploração ilegal de recursos minerais da União, organização criminosa transnacional, contrabando e lavagem de dinheiro, além de multa mínima de R$200 mil por danos coletivos e sociais.
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3: Uma boa noite.
2: E até amanhã.
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8: Eu sou Paula Groba.
9: E eu sou Ricardo Nakaoka.
8: E estes são os destaques de hoje do Jornal do Senado, que começa agora.
9: Senado aprova retomada de benefícios fiscais para o terceiro setor e isenção de IPI para pessoas com deficiência.
8: Escala 6x1, Senado vai analisar proposta aprovada pela Câmara.
9: Segue para sanção presidencial política nacional para estudantes com superdotação.
8: Boa noite.
9: Boa noite.
8: Hospitais filantrópicos, entidades assistenciais e organizações sociais podem voltar a ter acesso a benefícios tributários suspensos nos últimos anos. O Senado aprovou um projeto que retoma incentivos fiscais para instituições do terceiro setor e também garante a isenção do IPI na compra de veículos por pessoas com deficiência.
9: A proposta segue agora para análise da Câmara dos Deputados. Mais informações com o repórter Alexandre Campos.
10: Os benefícios referentes ao Imposto sobre a Renda das Pessoas Jurídicas, Contribuição Social sobre o Lucro Líquido e COFINS, atualmente assegurados por uma lei complementar apenas às organizações da sociedade civil de interesse público e organizações sociais, vão se estender também a todas as entidades do terceiro setor, como afirmou a relatora do projeto, senadora professora Dorinha Seabra, do União do Tocantins.
11: Infelizmente, no formato que está hoje, a PAIS e outras instituições já consolidadas na área social perderiam esse benefício.
10: O texto aprovado ainda reverteu outras reduções de benefícios. Um incentivo que passará a valer se a proposta virar lei será o referente à doação ou destinação para patrocínio de parte do imposto de renda devido por empresas para projetos esportivos, culturais e sociais, como os voltados para crianças, adolescentes e idosos. Também foi retomada a isenção total de IPI na compra de veículos por pessoas com deficiência.
8: E os municípios com pendência fiscal já estão autorizados a receber recursos de emendas parlamentares. A publicação que garante essa mudança já saiu no Diário Oficial.
9: Esse e outros dispositivos tinham sido vetados pelo presidente Lula, mas o veto foi derrubado pelo Congresso. Repórter Marcela Diniz.
12: Com a promulgação de 4 dispositivos da Lei de Diretrizes Orçamentárias de 2026, que tiveram veto presidencial derrubado pelo Congresso, ficam permitidas doações de bens e valores no chamado defesa eleitoral, que começa 3 meses antes e vai até o final das eleições. Outro dispositivo autoriza municípios de até 65 mil habitantes que tenham pendências fiscais a celebrar convênios com o governo federal, receber recursos de programas e ter acesso a emendas parlamentares. Na sessão que derrubou o veto, o presidente do Congresso, senador Davi Alcolumbre, assinalou que essas demandas fizeram parte da marcha dos prefeitos à Brasília.
13: São estradas, são rodovias, são escolas, são unidades de saúde, são creches, são praças, enfim, são obras muito relevantes para os municípios brasileiros.
12: As outras 2 regras reinseridas na LDO autorizam o uso de recursos da Lei Orçamentária Anual em despesas que estão fora da competência da União e são relativas à malha hidroviária brasileira e à construção e manutenção de rodovias estaduais e municipais destinadas à integração de modais de transporte ou ao escoamento produtivo.
8: Você sabe o que é ludopatia?
9: Ludopatia é o vício em jogos de azar. Essa compulsão provoca perda de controle, endividamento e impactos graves na vida familiar e emocional dos apostadores.
8: Muita gente vem se conscientizando de que essa atividade pode ser destruidora. Em meio ao avanço das bets no país, mais de 570 mil brasileiros já recorreram à plataforma de autoexclusão criada pelo Ministério da Fazenda para bloquear voluntariamente o próprio CPF em sites regularizados.
9: O crescimento do endividamento de famílias por conta do vício em jogos acendeu o alerta no Senado. Os detalhes com o repórter Rodrigo Rezende.
14: Pelo menos 570 mil pessoas já fizeram cadastro na plataforma de autoexclusão para acesso a sites de apostas. O sistema do Ministério da Fazenda traz a possibilidade do bloqueio voluntário em todas as bets legalizadas no Brasil. De acordo com o Ministério, do total de cadastrados, 207 mil usuários apontaram a perda de controle sobre o jogo e os impactos na saúde mental como principais motivos para a autoexclusão. O vício em jogos de azar, conhecido como ludopatia, atinge milhares de brasileiros, como alerta o senador Humberto Costa, do PT de Pernambuco.
15: Dados da Organização Mundial da Saúde apontam que a taxa de dependência em jogos de azar pode variar de 1% a 3% da população adulta. Se aplicarmos essa proporção ao Brasil, estamos falando de até 4 milhões de brasileiros já em situação clínica de vício.
14: Caso você deseje bloquear o seu próprio acesso aos sites e sistemas regularizados de apostas no Brasil, basta acessar autoexclusãoapostas.fazenda.gov.br. Lembrando que o exclusão é sem o tio. Você deve ter uma conta gov.br para fazer a solicitação e seu CPF será bloqueado em todas as casas de apostas.
8: Secas mais severas, chuvas intensas e eventos climáticos extremos podem marcar os próximos meses no Brasil com o fortalecimento do fenômeno El Niño.
9: Diante do risco de impactos na agricultura, no abastecimento de água e até no aumento de desastres naturais, o Senado reuniu hoje no plenário autoridades e especialistas para discutir medidas de prevenção e preparação. Os detalhes com o repórter Márcio Maturana.
16: O climatologista Carlos Nobre alertou que para este ano se espera uma intensidade maior.
17: Agora, maio, junho, julho, já temos 92% de probabilidade de começar um El Niño. E outubro, novembro e dezembro desse ano, a probabilidade é 98% desse El Niño ser forte ou muito forte. Então, nós temos que nos preparar muito.
16: O senador Hamilton Mourão, do Republicanos do Rio Grande do Sul, disse que é preciso aprimorar o Plano Nacional de Proteção e Defesa Civil de 2012, tornando obrigatórias simulações anuais nos municípios.
18: Se não treinar, nós não vamos conseguir executar na hora que a catástrofe acontecer.
16: O senador Hermes Klan, do PL de Santa Catarina, acredita que o trabalho do Senado para fortalecer o planejamento dos municípios em áreas de risco é fundamental, mas não é suficiente.
19: Muitos municípios brasileiros, especialmente os menores, não têm estrutura técnica, equipe permanente ou capacidade de acessar recursos federais com rapidez. O município sofre a tragédia, mas o sistema público só chega depois da água baixar. Enquanto isso, seguimos repetindo o ciclo. Desastre, reconstrução, novo desastre.
16: A sessão de debates foi pedida por todos os líderes partidários, com primeira assinatura de Esperidião Amin, do PP de Santa Catarina.
8: E a proposta que acaba com a escala 6-1 foi aprovada na Câmara dos Deputados na noite de ontem. O próximo passo agora é a análise dessa PEC pelo Senado.
9: Senadores, no entanto, divergem sobre a PEC, que garante aos trabalhadores 2 dias de descanso semanal remunerado. A proposta divide opiniões entre parlamentares e setores da economia. O repórter Douglas Castilho tem mais informações.
20: Uma das vozes contrárias à redução da escala 6-1 para de 5-2 foi o senador Oriovisto Guimarães, do PSDB do Paraná. Segundo ele, trata-se de uma medida demagógica.
21: O Brasil já tem o maior Bolsa Família de toda a história. Já tem auxílio gás, já tem benefício de prestação continuada. Não tem cabimento. Não houve aumento de produtividade. verdade. Não houve investimento em máquinas.
20: Mas o senador Irajá, do PSD do Tocantins, destacou que a nova jornada é uma tendência internacional fruto justamente da modernização tecnológica.
4: Se a tecnologia já flexibilizou a jornada de 40 horas para os setores corporativos de tecnologia, é um contrassenso condenar o trabalho do comércio a um modelo rígido de aprisionamento de 6 dias por semana.
20: O senador Hamilton Mourão, do Republicanos do Rio Grande do Sul, considera a medida uma intervenção indevida do Estado.
5: Então, se eu vou trabalhar 1 dia, 2 dias, 3 dias, 4 dias, 5 dias, 6 dias, 7 dias, é uma decisão minha numa negociação com aquele que está me contratando.
20: O senador Rogério Marinho, do PL do Rio Grande do Norte, concorda com a livre escolha e apresentou uma nova PEC que será analisada pelo Senado em conjunto com o fim da escala 6x1. A proposta prevê a negociação entre trabalhador e patrão quanto à quantidade de horas trabalhadas e o pagamento proporcional às horas efetivamente cumpridas.
9: Com edição de Paula Groba e trabalhos técnicos de João Lira, o Jornal do Senado fica por aqui. Acompanhe agora as notícias da Câmara dos Deputados. Boa noite.
8: Boa noite e até amanhã.
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22: Parlamentares reduzem a jornada de trabalho semanal para 40 horas.
23: Proposta votada estende imunidade tributária de entidades religiosas.
22: Plenário amplia incentivos para a indústria brasileira de fertilizantes.
23: Cobertura de mais doenças com teste do pezinho avança na Câmara.
22: Boa noite. A Câmara examina projeto que organiza a ampliação do número de doenças que poderão ser detectadas pelo teste do pezinho. Vamos ouvir a reportagem de Maria Neves.
24: A Comissão de Saúde da Câmara dos Deputados aprovou o projeto que estabelece os prazos para a ampliação dos problemas de saúde incluídos no teste do pezinho. Uma lei de 2021 lista 13 doenças a serem detectadas no exame. A legislação determina ainda que o Programa Nacional de Triagem deve ampliar a testagem em 5 etapas, mas não estabelece a data para início de cada fase. Hoje, o Sistema Único de Saúde testa os recém-nascidos apenas para 7 condições previstas na primeira fase, que inclui hipotiroidismo, toxoplasmose e hiperplasia adrenal. Pelo texto aprovado, a segunda etapa de ampliação do teste do pezinho, que inclui a detecção de doenças raras genéticas e metabólicas, deverá estar em vigor até 2027. As demais etapas deverão ser implantadas a cada 2 anos depois de concluída a segunda fase. A relatora, a deputada Rosângela Moro, de São Paulo, ressalta que a triagem neonatal é uma das formas mais eficazes de prevenção em saúde infantil. Ela lembra que a detecção precoce de enfermidades permite intervenções terapêuticas antes da manifestação de sintomas.
25: A triagem, ela faz o diagnóstico de doenças antes mesmo delas se manifestarem. É extremamente importante que as mães exijam, levem os seus neonatos para fazer a triagem neonatal. Quanto antes diagnosticado, você trata, até impede o desenvolvimento da doença. Um dos exames, por exemplo, ele impede o retardo mental das crianças, se for diagnosticado e tratado dentro do devido prazo.
24: Ao apresentar o projeto, o deputado Eduardo da Fonte, do PP de Pernambuco, afirmou que as doenças raras atingem cerca de 13 milhões de pessoas no Brasil. Segundo o parlamentar, 75% dos acometidos por essas enfermidades são crianças e 30% delas morrem antes dos 5 anos de idade. Na opinião do deputado, ainda que as doenças raras não tenham cura, a detecção precoce é importante porque permite o tratamento adequado que reduz as complicações e o risco de morte. A proposta que estabelece datas para ampliação do teste do pezinho ainda será analisada pelas comissões de Finanças e Tributação e de Constituição e Justiça. Da Rádio Câmara de Brasília, Maria Neves.
1: Saúde.
0: Hugo Leal, do PSD do Rio de Janeiro, critica o entendimento da Justiça Federal, que, segundo ele, pode dificultar a avaliação de pessoas com autismo leve e restringir o reconhecimento de direitos. Para ele, a medida contraria avanços aprovados na proteção às pessoas com deficiência.
2: O deputado também manifesta preocupação com possíveis impactos no acesso a benefícios sociais por famílias atípicas. Hugo Leal informa ainda que solicitou audiência pública para discutir os efeitos da medida e cobrar esclarecimentos sobre o tema.
1: Direitos Humanos.
0: Em defesa do Bolsa Família, Benedita da Silva, do PT do Rio de Janeiro, afirma que o programa é um instrumento de dignidade e combate à fome. Segundo a deputada, a maioria dos beneficiários conseguiu deixar o auxílio ao longo dos anos por meio da inserção no mercado de trabalho.
2: Benedita da Silva também aponta contradição em setores da elite que criticam investimentos sociais à população mais pobre, mas silenciam diante de subsídios e isenções concedidos a grandes empresas. Ela ressalta que as políticas de transferência de renda foram fundamentais para retirar o Brasil do mapa da fome.
1: Economia.
0: Câmara estende imunidade tributária das igrejas para a compra de bens e serviços destinados ao funcionamento das entidades. O repórter Marcelo Larcher tem as informações.
3: O plenário da Câmara aprovou proposta de emenda à Constituição que amplia a imunidade tributária das igrejas de qualquer culto para alcançar também a compra de bens e serviços necessários ao funcionamento das entidades religiosas. Imunidade tributária é quando o governo fica proibido de cobrar um imposto. A imunidade sobre patrimônio e renda já está assegurada às igrejas por diversas leis. A proposta aprovada deixa claro na Constituição que a imunidade tributária vai valer também para a aquisição de bens ou serviços necessários para a implantação, manutenção e funcionamento das entidades religiosas e templos de qualquer culto. A imunidade é estendida ainda para as creches, comunidades terapêuticas, mosteiros, seminários, conventos, serviços de acolhimento institucional, atividades sociais e assistenciais e demais atividades sem fins lucrativos. As condições e critérios de habilitação terão de ser definidas por lei complementar que ainda vai ser aprovada. Relator da proposta, o deputado doutor Fernando Máximo, do PL de Rondônia, diz que a proposta dá mais segurança jurídica para a imunidade já prevista na Constituição. Deputados da base do governo disseram que a proposta amplia um privilégio e permite que entidades ligadas à igreja sejam também beneficiadas por uma renúncia fiscal que será paga pelos demais contribuintes. Foi o que disse o deputado Pedro Czai, de Santa Catarina, líder do PT.
6: Três leis e a Constituição deixa claro o apoio, a isenção tributária, a imunidade. Agora, o que se quer é extrapolar por várias modalidades de imunidade tributária, como alguém dá uma palestra, ganha 200 mil, alguém compra um avião de 20 milhões, porque vai ser para atividade religiosa.
3: O autor da proposta, deputado Marcelo Crivella, do Republicanos do Rio de Janeiro, diz que a imunidade prevista na Constituição para as igrejas não existe na prática.
7: É só isso que nós queremos, que a imunidade prevista na Constituição aconteça na prática. Eu já paguei imposto sobre tudo, o dinheiro que eu dou para a igreja não é para pagar imposto de novo. E outra coisa, se comprar um avião, um helicóptero, o senhor acha que a Receita Federal vai devolver isso?
3: A proposta de emenda à Constituição que amplia a imunidade tributária das igrejas de qualquer culto seguiu para análise do Senado. Da Rádio Câmara de Brasília, com informações de Daniele Lessa e Antônio Vital, Marcelo Larcher.
1: Justiça.
2: Para Rogério Correia, do PT de Minas Gerais, o suposto uso de fundos de previdência estaduais, como o Rio Previdência, em instituições privadas, levanta suspeitas de favorecimento político. Ele alega que as denúncias sobre o Banco Master revelam uma relação que envolve integrantes da oposição.
0: Rogério Correia cobra a responsabilização de todos os envolvidos no caso e exalta a atuação das instituições de controle e do judiciário. O deputado espera que as investigações alcancem todos que desviaram os recursos de aposentadoria.
2: Marcon, do PT Gaúcho, denunciou supostos esquemas ligados ao Banco Master. Ele alega que o senador Flávio Bolsonaro teria visitado o banqueiro Daniel Vorcaro em busca de repasses para despesas do ex-deputado Eduardo Bolsonaro nos Estados Unidos e formação de Caixa 2 para campanhas eleitorais.
0: Marcon exigiu também explicações do presidente nacional do PL, Valdemar da Costa Neto, e da liderança da legenda no Rio Grande do Sul sobre as graves acusações de desvios e benefícios financeiros ilícitos.
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10: Votação.
22: A Câmara aprovou um projeto que cria incentivos para a indústria nacional de fertilizantes. A repórter Daniela Lessa explica que a intenção é tornar o Brasil menos dependente do mercado externo.
11: O plenário da Câmara aprovou o projeto que prevê diversos benefícios tributários, ou seja, descontos no pagamento de impostos para estimular a produção de fertilizantes no Brasil. O projeto cria o Programa de Desenvolvimento da Indústria de Fertilizantes, o Profert, que concede até 10 bilhões de reais em subsídios em 5 anos para fábricas de fertilizantes. Hoje o Brasil importa mais da metade dos fertilizantes e fosfatos utilizados na agricultura, principalmente de países como a Rússia, a China e os Estados Unidos. A proposta, já aprovada pelo Senado, está baseada em renúncia de receitas, ou seja, o governo deixa de cobrar impostos para estimular o setor. O texto final, apresentado pelo relator, deputado Júnior Ferrari, do PSD do Pará, limita essas desonerações em 2 bilhões de reais por ano e fixa prazo máximo de 5 anos para os benefícios. O projeto beneficia empresas com projetos aprovados pelo Ministério da Agricultura. Além disso, obriga a mistura obrigatória de fertilizantes nacionais no produto consumido e comercializado no país, começando com 2% ano que vem e chegando a 30% em 10 anos. O argumento é que o Brasil precisa ficar menos dependente do mercado externo. As medidas foram criticadas pelo deputado Gilson Marques, do Novo, de Santa Catarina.
12: Ele trocou a antiga forma de lidar com o problema, que era a desoneração tributária de IPI, COFINS, e ele abandonou essa forma de incentivo para ter uma outra forma de incentivo, que na verdade é uma reserva de mercado, ou seja, beneficiar poucos indicados. E, além disso, ele se apoia em pilares que nós não concordamos. Por exemplo, a mistura obrigatória de fertilizantes nacionais. Isso não faz sentido nenhum.
11: A proposta também permite que o governo federal crie linhas de financiamento a projetos de produção, pesquisa e infraestrutura, o que ficará a cargo do BNDES. De acordo com o relator, Júnior Ferrari, a dependência de fertilizantes de outros países deixa o país vulnerável.
13: Esse projeto, ele é de suma importância, porque o Brasil, ele é um dos maiores produtores de alimentos do mundo. E hoje importamos cerca de 85% a 90% dos fertilizantes. Então corremos o risco de falta de alimento no Brasil e no mundo. Daí a importância desse projeto, porque é uma questão econômica, mas muito mais, e principalmente é uma questão de segurança alimentar.
11: Como foi alterado pela Câmara, o projeto que cria o Programa de Desenvolvimento da Indústria de Fertilizantes, com benefícios tributários para aumentar a produção nacional, voltou para análise do Senado. Da Rádio Câmara de Brasília, com informações de Antônio Vital, Daniele Lessa.
10: Agricultura.
0: Emidinho Madeira, do PL de Minas Gerais, denunciou o desvio de 850 milhões do Fundo de Defesa da Economia Cafeeira, principal aporte do governo federal ao setor. O parlamentar afirma que os recursos devem ser utilizados exclusivamente no fortalecimento da produção.
22: Emidinho Madeira cobrou ainda a redução imediata das taxas de juros do Funcafé para aliviar os custos dos produtores que enfrentam instabilidade de preços e sequelas de anos de seca, especialmente no estado mineiro.
10: Turismo.
0: Marcelar do PV celebra o desempenho da Bahia na atração de turistas internacionais e atribui o avanço do setor, entre outras coisas, à ampliação da conectividade aérea. O deputado também faz críticas à condução da política de turismo durante a gestão anterior.
22: Marcelar lembra ainda que o aumento da chegada de visitantes estrangeiros e a relevância econômica da atividade têm impulsionado a expansão do setor. Segundo ele, tudo isso reflete políticas públicas de incentivo ao turismo nacional.
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14: Trabalho.
0: Câmara aprova a redução da jornada semanal para 40 horas e 2 dias de descanso remunerado. O repórter Antônio Vital acompanhou a votação.
15: A Câmara dos Deputados aprovou por 472 votos a favor e apenas 22 contrários a proposta de emenda à Constituição que reduz a jornada normal de trabalho para até 40 horas semanais e garante 2 dias de repouso semanal remunerado aos trabalhadores. Horas antes, o texto apresentado pelo relator, deputado Léo Prates, do Republicanos da Bahia, foi aprovado em uma comissão especial por 34 votos a 4. No plenário, o texto aprovado foi uma emenda apresentada pelo líder do PT, Paulo Pimenta, do PT do Rio Grande do Sul, praticamente idêntica ao aprovado na comissão e resultado de um acordo entre a maioria dos partidos. A aprovação desse texto alternativo impediu que fosse votada, a pedido do PL, outra proposta de emenda à Constituição apresentada pela deputada Érica Hilton, do PSOL de São Paulo, que reduzia a jornada de trabalho para 4 dias por semana e foi analisada junto com o texto aprovado. Além da jornada de 40 horas semanais, o texto aprovado, conhecido como PEC do fim da escala 6x1, prevê que um dos 2 dias de descanso deverá ser preferencialmente aos domingos. A redução da jornada e a ampliação do descanso devem acontecer sem qualquer tipo de redução nos salários. Essa garantia também vale para os pisos salariais. A adoção da medida será gradual. 60 dias depois da publicação da emenda, a jornada normal não poderá passar de 42 horas semanais. Depois de um ano, deverá cair para 40 horas. A proposta foi criticada por deputados da oposição, inclusive do PL, que tentou aprovar a proposta que não tinha sido objeto de acordo no plenário. Para o deputado Bibo Nunes, do PL do Rio Grande do Sul, a medida proíbe as pessoas de trabalharem.
17: Estão querendo proibir de trabalhar nesse país. Não tem lugar no mundo que proíba de trabalhar. A esquerda só sabe viver de bocas e tetas. É com trabalho que se vive. Trabalho honra, dignifica.
15: O deputado Carlos Zaratini, do PT de São Paulo, criticou a tentativa de aprovação de texto que não tinha sido objeto de acordo.
18: Um destaque fake. Por que fake? Porque a maioria do PL atuou o tempo todo contra a PEC que acaba com a escala 6x1 e coloca a jornada de 40 horas. Chegaram a apresentar aqui uma emenda onde teria um prazo de implantação dessa modificação de 10 anos. Mas agora eles dão uma de radical.
15: A proposta foi criticada por outros deputados da oposição. O deputado Kim Kataguiri, do Missão de São Paulo, considerou a aprovação da proposta uma medida eleitoreira que não trará benefícios reais ao trabalhador.
19: Aliás, o melhor cenário para mim era nem ter transição, era começar agora. Quanto antes começar, antes as pessoas vão saber que é uma farsa, que a vida delas não mudou, não melhorou, que elas não vão estar trabalhando menos.
15: O texto permite que convenções ou acordos coletivos estabeleçam regime de compensação, inclusive para categorias com jornadas diferenciadas. Outro trecho prevê que lei complementar estabeleça medidas de transição para microempreendedores individuais, microempresas e empresas de pequeno porte. A proposta também permite que empresas que prestam serviço de mão de obra terceirizada para o serviço público por meio de licitação reduzam a carga horária dos funcionários após a alteração do contrato. Ao defender a importância de mais tempo livre para os trabalhadores, o autor de uma das propostas que deu origem à mudança, deputado Reginaldo Lopes, do PT de Minas Gerais, destacou as consequências de jornadas extensas para a saúde mental do trabalhador.
19: Nenhum setor econômico perde, muito pelo contrário. O que prejudica uma economia, uma empresa, é o seu trabalhador, seu colaborador adoecido. E hoje nós temos uma pandemia de doença mental no país.
15: O presidente da Câmara, Hugo Mota, classificou a aprovação como histórica. Depois de aprovada em 2 turnos de votação, a PEC do fim da escala 6x1 seguiu para análise do Senado. Da Rádio Câmara de Brasília, com informações de Daniele Lessa, Antônio Vital.
22: Padre João, do PT de Minas Gerais, afirma que o fim da escala 6x1 restringe acordos trabalhistas que desrespeitem o novo limite de horas. Ele também relaciona a alteração constitucional ao combate à exploração do trabalho e à sobrecarga enfrentada principalmente por mulheres.
0: Heloísa Helena, da Rede do Rio de Janeiro, afirma que o debate sobre o fim da escala 6x1 representa uma reivindicação histórica dos trabalhadores. Para ela, a mudança pode melhorar a qualidade de vida e reduzir a sobrecarga enfrentada por diferentes categorias profissionais.
22: Segundo Alexandre Lindemeyer, do PT do Rio Grande do Sul, a redução da jornada de trabalho é uma pauta histórica para o parlamento brasileiro. Ele observa que, com o avanço da tecnologia, não há mais justificativa para manter uma jornada que adoece os trabalhadores.
0: Bebeto, do PP do Rio de Janeiro, declara posicionamento favorável ao projeto que acaba com a escala de trabalho 6x1. O parlamentar relembra sua trajetória profissional como servente de pedreiro, camelô e feirante para reforçar seu compromisso com a defesa dos direitos dos trabalhadores.
22: Welter, do PT do Paraná, celebrou o avanço da votação para o fim da escala 6x1, destacando o impacto positivo da medida para mulheres, jovens e trabalhadores rurais. Segundo ele, a mudança promove uma rotina mais humana, além de alinhar o Brasil aos padrões de países desenvolvidos.
0: Pedro Paulo, do PSD do Rio de Janeiro, defendeu o fim da escala 6x1, destacando que a medida vai beneficiar milhões de trabalhadores ao reduzir o desgaste físico e mental. Ele afirmou ainda que o descanso adequado eleva a produtividade e saúde mental do trabalhador.
22: Ana Pimentel, do PT de Minas Gerais.

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1: 21 horas e 58 minutos.
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1: 22 horas e 32 minutos.
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1: 23 horas e 3 minutos.
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1: 23 horas e 30 minutos. 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

0: Criador do céu e da terra, de todas as coisas visíveis e invisíveis. Creio em um só Senhor, Jesus Cristo, Filho unigênito de Deus, nascido do Pai antes de todos os séculos. Deus de Deus, luz da luz, Deus verdadeiro de Deus verdadeiro, gerado, não criado, consubstancial ao Pai. Por Ele todas as coisas foram feitas e por nós homens, e para nossa salvação, desceu dos céus, encarnou pelo Espírito Santo no seio da Virgem Maria, e se fez homem. Também por nós foi crucificado sob Pôncio Pilatos, padeceu e foi sepultado. Ressuscitou ao terceiro dia conforme as Escrituras e subiu aos céus, onde está sentado à direita do Pai. E de novo há de vir em sua glória, para julgar os vivos e os mortos, e o seu reino não terá fim. Creio no Espírito Santo, Senhor que dá a vida e procede do Pai e do Filho. Igual Pai e Filho é adorado e glorificado. Ele é que falou pelos profetas. Creio na Igreja Una Santa Católica e Apostólica. Confesso um só batismo para a remissão dos pecados e espero a ressurreição dos mortos e a vida do mundo que há de vir. Amém.
1: Zero hora
2: e um minuto.
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15: Lemos no Evangelho de hoje, tirado de Marcos, que Jesus, acompanhado por seus discípulos, chega a Jerusalém. Ele entra no templo e, observando

0: comércio que se fazia nele, começou a expulsar os que vendiam e os que compravam no templo. Derrubou as mesas dos cambistas e as cadeiras dos vendedores de pombas. Ele não deixava ninguém carregar nada através do templo. E ensinava o povo dizendo: não está escrito, minha casa será chamada casa de oração para todos os povos? No entanto, vós fizestes dela uma toca de ladrões. Jesus mostra, com essa atitude, que Deus não tolera que a religião seja misturada com interesses quaisquer que sejam. Não podemos fazer da religião uma toca de roubos. Quantos interesses também nos nossos dias estão misturados na nossa relação com Deus? Sejam interesses pessoais, sejam grupais. Aproveitamo-nos de Deus e da religião para ter mais e não ser mais, para poder mais e não servir mais, para viver melhor egoisticamente e não para amar mais os outros. Deixemos Jesus expulsar todos os ladrões da nossa relação com Deus. Com a bênção do Deus misericordioso, o Pai, o Filho e o Espírito Santo. Amém.
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3: Olá, amigo de todo o Brasil e demais países de língua portuguesa. Este é o noticiário da Rádio Vaticano, Vatican News, desta quinta-feira, 28 de maio. Traremos para você que está sintonizado conosco as últimas notícias sobre as atividades do Papa, da Santa Sé e da Igreja em todo o mundo. Nos estúdios, Mariângela Jaguraba e na técnica, Gabriele Di Domenico. E este é o trecho da Bíblia que escolhemos para você. Jesus disse: vai, a tua fé te curou. No mesmo instante, ele recuperou a vista e seguia Jesus pelo caminho. Do Evangelho segundo São Marcos, capítulo 10, versículo 52. E vamos agora aos destaques do nosso programa de hoje. Leão 14. A era hipermediática gera pobreza espiritual. Santo Padre à Conferência Episcopal Italiana. A Igreja não se mede por números. A força está na lógica da pequenez. A surpresa do sacerdote que recebeu a ajuda do Papa no final da audiência geral de quarta-feira. Pontifícias Obras Missionárias. Assembleia Geral de 2026 em andamento. Novo ataque dos Estados Unidos contra o Irã. Casa Branca rejeita a proposta de acordo de Teerã. Fique conosco, a Rádio Vaticano, Vatican News, está entrando no ar.

0: Seja bem-vindo, amigo ouvinte, a mais esta edição. Leão 14. A era hipermediática gera pobreza espiritual. Andressa Collet.
1: Resolver a crise da fé atual pareceria fácil, confiando a cultura tecnológica, que deveria responder a todas as necessidades, às grandes questões existenciais do homem. No entanto, a aridez do espírito não parece se acalmar quando inundada pelas ofertas das sociedades hipermediáticas e consumistas, que acabam diluindo o evangelho, reduzindo-o a uma opinião entre tantas, em vez de apontá-lo como o caminho que dá sentido à vida. Para reverter essa apatia, é errado confiar no consenso ou na relevância social do momento. É necessário, ao contrário, ir ao encontro dos crentes de amanhã, aqueles que, ao descobrirem o segredo para serem verdadeiramente felizes, acolhem o evangelho sem preconceitos e nunca mais o abandonam. O Papa Leão XIV analisa as problemáticas, mas também oferece soluções ao se encontrar na manhã desta quinta-feira com os participantes da plenária do Dicastério para a Evangelização, sessão de questões fundamentais da evangelização no mundo. No encontro, na sala do consistório do Palácio Apostólico, estava inclusive o cardeal Odilo Scherer, arcebispo de São Paulo. A primeira parte do discurso foi dedicada ao passado recente e ao grande trabalho realizado pelo Dicastério durante o Jubileu da Esperança. Um esforço organizacional que se transformou em uma acolhida feliz para os numerosos peregrinos.
2: O número final é quanto era? Nós dizemos 30 milhões.
1: Qual foi o número final? Quantos eram? Pergunta o Papa de improviso, recebendo como resposta o dado. Mais de 33 milhões que chegaram em Roma com especial atenção à dimensão espiritual que caracterizou todo o Ano Santo. A esperança, proclamada várias vezes ao longo de 2025, foi indicada pelo Pontífice como a irmã mais nova das virtudes, mas também aquela de que o mundo tem mais sede do que nunca e que silenciosamente sustenta as outras duas maiores, a fé e a caridade.
2: Non interrompiamo dunque questo annuncio.
1: Não interrompamos, portanto, esse anúncio sustentado pela promessa do Senhor Jesus de permanecer sempre conosco. Ele se torna visível no testemunho que somos chamados a oferecer para sermos discípulos fiéis à sua palavra. A evangelização, afirmou então o Papa, representa o requisito fundamental de toda a ação da Igreja e das comunidades locais. Somente assim a Igreja pode se redescobrir sempre nova na sua beleza e expressar plenamente a sua credibilidade, oferecendo uma esperança que não é uma proposta utópica, mas um testemunho concreto do chamado ao amor e à verdade.
2: Não podemos subvalutar que, sobretudo nos países do Ocidente,
1: não podemos subestimar o fato de que, sobretudo nos países do Ocidente, a crise da fé, junto a outros valores socioculturais, deu origem a uma indiferença religiosa generalizada. Para muitos, a fé parece não ter mais relevância para a própria vida. O perigo subjacente, cuja gravidade nem sempre é percebida, é que se perca o fôlego para o que há de mais propriamente humano, ou seja, a busca pelo sentido. As grandes questões existenciais permanecem sem resposta, enquanto se alastra uma cultura tecnológica que deveria atender a todas as necessidades. Levar a mensagem de Jesus ao mundo, observou ainda o Papa, significa hoje se confrontar com dinâmicas profundamente alteradas em relação às gerações passadas, a ponto de se interromper a própria transmissão da fé em algumas regiões do mundo.
2: Le cause di tale situazione sono conosciute e molteplici.
1: As causas dessa situação são conhecidas e múltiplas. O que resulta disso, porém, nas jovens gerações, é uma pobreza espiritual, uma carência de motivações e de instrumentos para poder amadurecer em plena liberdade aquela adesão à fé que dá sentido à vida. Para contrariar essa deriva, as numerosas e variadas expressões da vida da comunidade cristã que escutam e dialogam com as novas gerações, afirma o Papa. O clima cultural predominante nas sociedades hipermediáticas e consumistas reduz a capacidade de aprender com paciência e de trilhar com esforço um caminho de busca pessoal da verdade, com perseverança e senso crítico. Toda mensagem corre o risco de ser percebida como apenas mais uma opinião entre tantas. A fé, portanto, se transmite antes de tudo através do encontro, da alegria vivida e da coerência com o Evangelho, reforça Leão 14.
2: Non è certo annacquando i contenuti.
1: Certamente não é diluindo os conteúdos e suavizando as exigências que se pode tornar o cristianismo atraente, mas testemunhando com humildade e coragem o caminho, a verdade e a vida que converteu e santificou tantas pessoas.
0: Colocar novamente o Evangelho no centro. Esta deve ser a prioridade da Igreja hoje, a urgência que deve impelir os cristãos no contexto em que são chamados a agir, enfrentando desafios antropológicos inéditos. Leão XIV fez este pedido aos bispos italianos que se reuniram na manhã desta quinta-feira, 28 de maio, na Sala do Sínodo no Vaticano, ao término da 82ª Assembleia Geral, iniciada na última segunda-feira. O Papa convidou a refletir, antes de tudo, sobre qual face de Deus se deixa transparecer na pregação, na catequese, na liturgia, na caridade e nas comunidades, sobre como se favorece o encontro com Cristo e como dedicar atenção renovada à iniciação cristã, que não pode ser pensada apenas como preparação aos sacramentos, porque trata-se de redescobrir o batismo como uma realidade viva e existencial. Olhando para a Igreja na Itália, o pontífice aproveitou a ocasião para expressar seu afeto por todos os que a ela pertencem, os jovens, os idosos, os pobres, os doentes e aqueles que vivem sua fé na simplicidade na vida cotidiana e que talvez, sem se darem conta, carregam em seus corações uma sede de Deus. Ele recordou suas recentes visitas a Pompeia, Nápoles e a Cera e as realidades que encontrou. Voltou a fazer referência ao Evangelho.
2: Molti segni ci parlano di stanchezza, di frammentazione, di solitudine.
0: Muitos sinais nos falam de cansaço, fragmentação e solidão. Em nossas comunidades, às vezes sentimos a fadiga de transmitir a fé, a dificuldade de envolver as novas gerações, mas o Evangelho nos desperta. Portanto, a tarefa dos fiéis é acolher o olhar do Senhor, não se queixar dos terrenos áridos e não se deter simplesmente em estatísticas, mas saber ver com os olhos do ressuscitado. Leão XIV espera comunidades vivas e hospitaleiras, capazes de rezar e escutar, porque em tais contextos a fé é transmitida e cresce. Comunidades em que a palavra de Deus não é deixada à margem, mas ilumina as escolhas, onde os pobres não são destinatários externos de um serviço, mas irmãos e irmãs nos quais o Senhor nos fala. Onde haja diálogo com os jovens, onde as famílias não são deixadas sozinhas e as feridas não são escondidas, mas humildemente levadas ao Senhor. Em suma, ele exortou a uma fé que se torna compromisso efetivo na sociedade, na política e na cultura.
2: Noi vescovi siamo chiamati a un ascolto profondo.
0: Nós, bispos, somos chamados a uma escuta profunda. Escutar a palavra de Deus, escutar o povo de Deus e, portanto, escutar os sinais dos tempos. Escutar também aquilo que põe em questão nossos hábitos pastorais. Onde a escuta é verdadeira, a comunidade não se fecha em si mesma, mas se torna um lugar de discernimento e missão, e para isso sabe se renovar. Este é o significado do caminho sinodal. O Papa falou sobre a intenção dos bispos italianos de fazer do caminho sinodal um estilo permanente, especificando que uma igreja sinodal é aquela em que cada pessoa, segundo a sua própria vocação, pode oferecer o dom recebido do Espírito para a edificação comum e que a participação é fundamental, é uma exigência da comunhão e missão e, portanto, deve tornar-se um método, uma responsabilidade e uma verificação envolvendo os diferentes carismas e ministérios e respeitando a tarefa própria do bispo.
2: Il Signore non ci chiede di misurare la fecondità della Chiesa con i criteri del numero.
0: O Senhor não nos pede para medir a fecundidade da igreja pelos critérios de números, visibilidade ou influência. Quando olhamos com os olhos de Deus, descobrimos que Ele escolheu o caminho da pequenez para descer entre nós. Essa lógica da pequenez é a verdadeira força da igreja. Recordando o discurso no encontro de oração realizado em Istambul, na Turquia, em novembro passado, Leão XIV reiterou que a força da igreja vem da luz do Cordeiro e da força do Espírito Santo. Não reside em seus recursos e estruturas, e que os frutos de sua missão não vêm do consenso numérico, do poder econômico ou da relevância social.
2: Abbiamo il coraggio dell'essenziale.
0: Tenhamos a coragem do essencial, a coragem de comunidades menos preocupadas em preservar tudo e mais livres para anunciar Cristo, a coragem de uma catequese que seja um caminho de iniciação e formação contínua na vida cristã, a coragem de paróquias acolhedoras e missionárias, onde as famílias se reúnem e se renovam com a essência do Evangelho, a coragem de organizações participativas e vibrantes, a coragem de escutar os jovens sem domesticar suas perguntas, a coragem de nos deixarmos evangelizar pelos pobres.
1: Entre as etapas da turnê italiana do Papa Leão XIV, acrescenta-se a visita à República de San Marino, um microestado de pouco mais de 30 mil habitantes, um enclave situado ao norte da Itália. Conforme informa a Prefeitura da Casa Pontifícia e atendendo ao convite dos então capitães regentes, os chefes de Estado Matteo Rossi e Lorenzo Bulli, o pontífice irá realizar uma visita pastoral ao pequeno estado na manhã de sábado, 22 de agosto. O pequeno país, do tamanho da ilha de Manhattan, em Nova York, com 61 quilômetros de extensão territorial, faz fronteira com as províncias italianas da Emília-Romanha e Marche. A república mais antiga do planeta tem como capital a cidade de San Marino, mantém o italiano como língua oficial e usa o euro como moeda, mesmo não sendo membro da União Europeia. Na tarde do mesmo dia da visita do pontífice, em 22 de agosto, conforme já anunciado, Leão XIV irá participar do encontro de Rimini, o primeiro papa em quase 30 anos de evento, e também da missa com a diocese da cidade italiana de Rimini.
0: A imagem circulou rapidamente pelos meios de comunicação do mundo. Um grupo de homens de terno escuro e gravata estavam nas primeiras filas da Praça São Pedro na audiência geral de quarta-feira, 27 de maio. Em seguida, o Papa Leão XIV, com sua vestimenta branca, desceu do palco situado no adro da Basílica Vaticana e se ajoelhou para ver o que tinha acontecido. Foi socorrido o padre Diego Semeraro, um sacerdote de Martina Franca, cidade italiana, situada na província de Taranto, na região da Apúlia. Ele chegou a Roma com seu irmão, padre Franco, que este ano celebra 60 anos de sacerdócio. Padre Franco entregou ao pontífice um álbum contendo fotografias das relíquias de Santo Agostinho quando chegaram a Martina Franca há cerca de 20 anos. Foi extraordinário, disse Padre Franco à mídia vaticana, relatando o ocorrido. Ao se aproximar do palco para o tradicional beijamão do Papa, depois de ficar 3 horas no sol, meu irmão teve um leve desmaio. Ele caiu e está um pouco dolorido, mas graças a Deus agora está bem. O primeiro a socorrê-lo foi o próprio Leão. Ele se prostrou primeiro e foi ajudá-lo, contou o padre Franco, surpreendendo o padre Diego a ponto de exclamar: Santidade, é o Senhor mesmo? O Papa então apertou sua mão e lhe entregou pessoalmente um terço. Após o ocorrido, o sacerdote foi levado ao pronto-socorro do Vaticano para exames que não revelaram nenhum problema. Ele almoçou após a audiência geral e também celebrou a missa. Uma emoção vivida na Praça São Pedro por Padre Diego, que completará 82 anos em junho. Esta não foi a primeira vez que ele se viu abraçado pelo hemiciclo de Bernini. De fato, ele foi ordenado sacerdote ali em 1970 por Paulo VI. Durante anos, esteve ligado à paróquia da Sagrada Família em Martina Franca, onde desempenhou por muitos anos seu serviço pastoral. Pontifícias Obras Missionárias, Assembleia Geral de 2026 em andamento. Raimundo Lima.
3: A partir desta quarta-feira, 27 de maio, até segunda-feira, 1º de junho, mais de 100 diretores e diretoras nacionais da Rede Global das Pontifícias Obras Missionárias POM, dos cinco continentes, estarão reunidos em Roma para sua Assembleia Anual. Esta é uma oportunidade valiosa para delinear e reafirmar conjuntamente a vocação e a contribuição das POM na nova era missionária, tão insistentemente evocada pelo magistério do Papa Leão XIV. No ano passado, em seu discurso à Assembleia, o Papa afirmou que o trabalho das Pontifícias Obras Missionárias é indispensável para a missão de evangelização da Igreja, como posso testemunhar pessoalmente pelos meus anos de ministério pastoral no Peru, disse. Leão também enfatizou as missões específicas abraçadas por cada uma das quatro obras missionárias, nascidas da criatividade missionária e do sensus fidei do povo de Deus, e que, ao longo do tempo, se tornaram parte integrante do dicastério missionário. A Pontifícia Obra para a Propagação da Fé, cujo secretário-geral é o padre Tadeusz Nowak, dos Oblatos de Maria Imaculada, que, lembrou o Papa, presta assistência a programas pastorais e catequéticos, à construção de novas igrejas, à assistência de saúde e às necessidades educacionais nos territórios de missão. A Pontifícia Obra da Infância Missionária, cuja secretaria-geral está a cargo da irmã Inês Paulo Albino, de Guiné-Bissau, religiosa das Adoradoras do Sangue de Cristo, que apoia programas de formação cristã para crianças, bem como cuida das necessidades básicas delas e de sua proteção. A Pontifícia Obra de São Pedro Apóstolo, cujo secretário-geral é o padre sulpiciano beninense Gui Bonhon, que ajuda a cultivar vocações missionárias, tanto sacerdotais quanto religiosas, e a Pontifícia União Missionária, cujo secretário-geral é o franciscano conventual vietnamita Dina Nhoe Nguyen, comprometida, lembrou na ocasião o bispo de Roma, com a formação de sacerdotes, religiosos e religiosas, e de todo o povo de Deus para a obra missionária da Igreja. As sessões de trabalho da Assembleia realizam-se no Colégio Internacional São Lourenço de Brindes, dos Frades Capuchinhos. Na quarta-feira, dia da abertura da Assembleia, após o início dos trabalhos, foi celebrada uma liturgia eucarística presidida pelo cardeal Luiz Antônio Tagli, pró-prefeito do Dicastério para a Evangelização, sessão para a primeira evangelização e novas igrejas particulares. Após a celebração litúrgica, o purpurado fez o discurso de abertura. Entre os momentos mais aguardados pelos participantes da Assembleia, encontra-se a nova audiência com o Papa Leão XIV, agendada para amanhã de segunda-feira, 1º de junho. No domingo, 31 de maio, os participantes da Assembleia farão uma peregrinação ao Santuário de Santa Filomena e, em seguida, se transferirão a Nápoles para visitar a Catedral e venerar as relíquias de São Januário. Durante as sessões de trabalho, os relatórios dos quatro secretários-gerais apresentarão as atividades e o balanço de cada obra, e novos projetos a serem apoiados serão apresentados e aprovados. Uma sessão específica será dedicada ao tema da comunicação e da captação de recursos. O arcebispo Samuele Sangalli, secretário adjunto para a administração do Dicastério para a Evangelização, tem uma palestra agendada para a tarde de terça-feira, 2 de junho. Durante a noite desta quarta para quinta-feira, forças do Comando Central dos Estados Unidos abateram quatro drones de ataque iranianos e uma estação de controle terrestre em Bandar Abbas, que representavam uma ameaça na área do Estreito de Hormuz, segundo fontes norte-americanas. Os novos ataques ocorreram poucos dias depois de os militares dos Estados Unidos terem lançado um ataque contra vários locais de mísseis e navios minadores na mesma área, no que autoridades estadunidenses descreveram como uma ação de autodefesa. Uma fonte oficial norte-americana reiterou que os alvos atingidos durante a noite no Irã representavam uma ameaça às forças dos Estados Unidos e ao tráfego comercial no Estreito de Hormuz. O Irã também está demonstrando sua força. A Guarda Revolucionária Islâmica alega ter atacado uma base estadunidense sem fornecer mais detalhes e a mídia iraniana relata que as forças da República Islâmica abriram fogo contra 4 navios que tentavam atravessar o Estreito de Hormuz. No âmbito das negociações, a enxurrada de anúncios, negações e contranegações continua. A televisão estatal iraniana revela uma minuta de acordo que prevê a retirada das forças estadunidenses e o desbloqueio dos portos iranianos em troca da reabertura do Estreito de Hormuz, que então seria controlado pelo Irã e Omã. A Casa Branca, no entanto, nega isso. Uma completa invenção. Trump disse na quarta-feira, na reunião de gabinete de governo, que não estava satisfeito com a minuta, que não haverá alívio das sanções contra o Irã e que o Estreito de Hormuz será aberto a todos. Na frente libanesa, os combates retomados continuam. Pelo menos 6 vítimas civis foram registradas na área de Nabi Sari esta quinta-feira. O ataque em larga escala de Israel no sul do Líbano agora se concentra na infraestrutura do Hezbollah em Tiro, com a ordem de evacuação de toda a população da cidade. Uma soldada israelense foi morta e 2 reservistas ficaram feridos em um ataque de drone do Hezbollah no norte de Israel.

0: Os ataques a Kiev foram realizados e continuarão a ser realizados. O Ministério das Relações Exteriores emitirá em breve uma declaração especial alertando formalmente o corpo diplomático estrangeiro, disse na segunda-feira a porta-voz do Ministério das Relações Exteriores da Rússia, Maria Zakharova, diante das telecâmeras da emissora pública Pervy Canal. A declaração ocorre poucos dias após o ataque maciço das Forças Armadas Russas à capital ucraniana, utilizando aproximadamente 600 drones e pelo menos 90 mísseis, que matou pelo menos 4 pessoas e feriu outras 100. O presidente ucraniano Volodymyr Zelensky descreveu o ataque como insensato e afirmou que vários edifícios históricos também foram danificados. Moscou, no entanto, continua a reiterar que está visando as instalações do complexo militar industrial ucraniano em Kiev, incluindo locais específicos onde drones são projetados, fabricados, programados e preparados para uso. Nas últimas semanas, as capacidades militares da Ucrânia têm crescido significativamente em campo. Na segunda-feira, as autoridades de Kiev anunciaram que neutralizaram 111 dos 122 drones lançados pela Rússia durante mais um ataque noturno ao país. Também na segunda-feira, Kiev atacou novamente a infraestrutura militar russa em territórios ocupados. Moscou disse ter destruído 59 drones ucranianos durante a noite. O Estado-Maior das Forças Armadas da Ucrânia informou que mísseis Storm Shadow atingiram um posto de comando, controle e comunicações russo na região ocupada de Luhansk. Operações semelhantes fazem parte da estratégia da Ucrânia de atingir depósitos, centros de logística e estruturas de comando atrás das linhas de frente. Isso já havia ocorrido em 18 de maio, quando o Ministério da Defesa russo informou ter interceptado e destruído 628 drones sobre 14 regiões da Federação Russa e em territórios ucranianos ocupados. Enquanto isso, na frente diplomática, o secretário de Estado dos Estados Unidos, Marco Rubio, reiterou que os Estados Unidos estão prontos e dispostos a fazer todo o possível para ajudar a facilitar o fim desta guerra entre a Rússia e a Ucrânia, e esperamos que essa oportunidade se apresente mais cedo ou mais tarde. Rubio esclareceu que, no momento, não há conversações planejadas entre Washington, Moscou e Kiev.
1: Amigo ouvinte, chegamos ao final desta edição em língua portuguesa do noticiário da Rádio Vaticano. 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

0: Bem, amigos de todo o Brasil, estamos de volta com o nosso Em Romaria, caminhando juntos nesse terceiro milênio. Nos estúdios da Rádio Vaticano, Silvone José. Brasil, com alegria nós estamos recebendo aqui nos nossos estúdios o arcebispo de São Paulo, Cardeal Dom Dilo Pedro Scherer. Dom Dilo, mais uma vez, bem-vindo à sua casa.
1: Muito obrigado, Silvonei, uma saudação a todos os ouvintes da Rádio Vaticano. É um prazer estar aqui e também compartilhar um pouco do que nós vivemos esses dias.
0: E partimos exatamente, nós tivemos nesta quinta-feira um encontro com o Santo Padre, que esteve presente.
1: Sim, na conclusão da Assembleia do Dicastério para a Evangelização, sobre as questões gerais da evangelização, a Assembleia terminou hoje com um encontro com o Papa Leão XIV. O encontro foi muito bom, o Papa naturalmente fez uma locução muito bela, creio que ela deve estar sendo publicada logo, vale a pena ler, e aponta justamente para as questões que nós tratamos esses dias. A evangelização, a nova evangelização, como está, como estão se revelando os frutos da evangelização. E, é claro, também uma avaliação do jubileu do ano passado, o jubileu da esperança, né, do jubileu de 2025. E, naturalmente, outras questões que chamam a atenção sobre a evangelização e que precisam de um acompanhamento novo, de uma orientação nova, talvez, sempre de novo a questão da transmissão da fé, a questão da catequese, renovada a catequese com um novo método, mais novo enfoque também, porque hoje há muitos adultos que buscam a catequese, buscam a conversão, o contato com a igreja, e é preciso estar preparados para acolhê-los com uma maneira própria de acolher os adultos para a fé.
0: Os trabalhos nesses dias, então, como é que foram? Centralizados em quais
1: questões? Então, nós tivemos as nossas reuniões desde terça, quarta e hoje, manhã e tarde. Hoje só até meio-dia e já concluímos. Mas foram centrados sobre a avaliação do jubileu.
0: Foi boa a avaliação?
1: E a avaliação em geral foi muito boa, desde o que se percebeu da avaliação aqui de Roma, naturalmente, onde esteve centrado e tem um grande número de peregrinos, além do esperado, mas também a celebração do jubileu nos vários países, nas conferências episcopais, nas dioceses. Normalmente o jubileu foi muito bem acolhido e celebrado. E destacou-se também, especialmente, a temática do jubileu, a esperança, que despertou uma atenção especial, um interesse especial. O tema da esperança faz muito eco à cultura atual, carente de esperança. E é o que o Papa Francisco dizia logo no início da bula de proclamação do ano jubilar. O mundo de hoje, o homem de hoje é carente de esperança. A igreja tem motivos para apresentar esperança. Então isso teve uma ressonância e a avaliação nesse sentido foi bastante positiva e mostrou o foco também de muitas pessoas que através da celebração do jubileu se aproximaram, reaproximaram da igreja. Depois tivemos outro enfoque, a questão da transmissão da fé. E aí entram as várias questões da transmissão da fé, seja a transmissão ordinária da fé mediante a vida eclesial, da vida eclesial ordinária, mas a transmissão da fé às novas gerações, a transmissão da fé àqueles que se aproximam já como adultos da igreja e que precisam ser acolhidos e para os quais precisa haver uma forma própria de transmissão da fé, o acompanhamento depois. E aí, é claro, fez muito eco a questão da iniciação à vida cristã. Todo um processo que nós no Brasil, inclusive, nós tratamos há mais tempo e e está muito presente hoje nas novas diretrizes gerais da ação evangelizadora da Igreja no Brasil, que foram aprovadas na última assembleia da CNBB em abril passado. Então, o processo de iniciação, de acompanhamento à vida do cristão, dos que estão abraçando a fé pouco a pouco, não podem ser abandonados sozinhos, e a igreja precisa encontrar formas de acolhê-los e acompanhá-los no itinerário de inserção no caminho da fé, da vida eclesial. E, por fim, é claro, o terceiro grande tema, a questão das novas questões que se impõem, né, para a evangelização. E aí entraram as mídias sociais, entrou o mundo digital, entrou agora a questão dos desafios que estão aí com a inteligência artificial, mas também o mundo da juventude, que em grande parte, mundo afora, anda distante da igreja, ou a igreja está distante, isto é, há uma distância, embora haja muitos jovens, é claro, que estão com a igreja, porém, o que se verifica em geral, mundo afora, é que depois da catequese inicial, né, para a primeira Eucaristia, ainda para a Crisma, há depois um distanciamento dos adolescentes e jovens em relação à igreja. O que fazer? E, mais uma vez, se impõe, então, novas formas de evangelização, de acompanhamento. Tudo isso está em gestação, naturalmente, no dicastério.
0: Tivemos uma grande notícia nessa semana com a publicação, né, da encíclica, a primeira encíclica do Papa Leão XIV, né, Magnifica Humanitas. O senhor já teve contato com essa encíclica? Que resposta dá, ou que orientação podemos dar através desse texto do Santo Padre para essa realidade que nós estamos vivendo, olhando também para naturalmente, a inteligência artificial?
1: Sim, eu ainda preciso ler mais aprofundadamente. Minha leitura foi bastante rápida e nesses dias o tempo estava bastante tomado, mas ainda quero me dedicar a lê-la com mais profundidade. Porém, o Papa Leão XIV, eu acho que ele apontou algumas coisas muito importantes na encíclica. Primeiro, nós estamos diante de um evento novo na humanidade, com esta, agora com o desenvolvimento tecnológico voltado para da informatização, da inteligência artificial que permeia tudo, queiramos nós ou que não queiramos. E aí nós temos várias questões em jogo. Primeiro, não ter medo da internet, não ter medo da inteligência artificial. Compreender o fenômeno, isso é fundamental. Segundo, usar bem esta prodigiosa tecnologia que nós temos. Terceiro, estar atento aos riscos, que também estão inerentes ao uso destas tecnologias. E saber que, embora a tecnologia em si ela é neutra, porém, como o Papa diz, de fato, o controle da tecnologia ele não é neutro, porque está em poucas mãos, e muitas vezes está em poderosas mãos que orientam a tecnologia para certos fins e certas intencionalidades que podem não ser as melhores ou podem não ser éticas, né, e podem ser arriscadas. E o Papa, então, aponta para o que precisa, de fato, ser tido em conta em primeiro lugar. Primeiro, a pessoa humana está em primeiro lugar. Não é a mídia mais importante do que a pessoa. Não é a tecnologia mais importante de quem cria a tecnologia. Então, a humanidade não deve deixar-se escravizar pela tecnologia. Segundo, atenção à concentração do poder tecnológico em poucas mãos. O Porque esse poder tecnológico não é só poder científico-tecnológico, é poder econômico, é poder político, é poder cultural, é poder moral. É um poder tremendo que hoje está em pouquíssimas mãos. E, sendo que o desenvolvimento tecnológico vai avante, o desenvolvimento da inteligência artificial, nós podemos dizer que estamos no início ainda e é imprevisível o que podemos estar enfrentando daqui a 5 anos, por exemplo, ou 3 anos, porque é velocíssimo esse desenvolvimento. E segundo eu tenho lido, existem até apelos da parte dos criadores dessa tecnologia, apelos até à igreja, pedindo ajuda para que se coloquem parâmetros de limites no uso, ou orientações no uso, ou na orientação da criatividade que se pretende imposta ou se possa imprimir nessas tecnologias, respeitando os parâmetros éticos. E o primeiro, naturalmente, a criatura não pode ser considerada mais que o criador, né? A máquina, a tecnologia está a serviço, ela não pode, de repente, tomar conta. E se tomar conta, não precisamos imaginar catastroficamente, mas o fato mesmo de repente, todo mundo, né? Tanta gente está mergulhada no uso disso sem mais raciocinar, sem mais se colocar, afinal, o que está trazendo isso? Né? O que estou fazendo? Aonde me leva isso? Portanto, cria uma espécie de uma nova escravidão e pode haver um risco realmente de uma sujeição do homem à própria tecnologia. Então, é ali que mora a grande questão. Por isso, me parece que o foco, e é o que eu tenho lido um pouco nesses dias, né, o foco da encíclica deve ser sempre visto, bem, não são os algoritmos, não é a tecnologia, não é a maravilha da tecnologia, mas o foco é o homem. Manter o foco na pessoa humana, na dignidade humana, no serviço ao homem, e não o contrário.
0: O Papa Leão XIV apresenta a Magnifica Humanitas, desarmar a inteligência artificial. Papa Leão explica o sentido e a gênese de sua primeira encíclica sobre a custódia da pessoa humana na era da inteligência artificial, instrumento que influencia a vida, molda decisões e muda a forma de combater a guerra. Assim como o leão de outrora, o Papa Leão XIII, também o leão de hoje, o Papa Leão XIV, volta seu olhar para as res nove, para aquelas coisas novas que desafiam o tempo, a história e a humanidade. E se naquela época era a Revolução Industrial, com as muitas e complexas mudanças no mundo do trabalho e as novas formas de pobreza impostas, hoje é a inteligência artificial, com seu potencial e seus perigos, que está sob os olhos e no coração do pontífice, que lança uma invocação universal: desarmar a inteligência artificial.
2: In a similar sense, artificial intelligence now demands to be disarmed, freed from logics that turn it into an instrument of domination, exclusion and death.
0: A inteligência artificial hoje precisa ser desarmada, libertada das lógicas que a transformam em instrumento de dominação, exclusão ou morte. O Papa Leão XIV fala por metáforas, mas também por referências históricas em seu discurso proferido na sala do sínodo, na apresentação da Magnifica Humanitas, a primeira encíclica de seu pontificado, publicada na manhã desta segunda-feira, 25 de maio. Nunca antes um Papa esteve na sala para apresentar ao público um seu documento magisterial. É também a primeira vez que, além de cardeais e professores, se sentam ao lado do pontífice especialistas em alta tecnologia. Um sinal da importância e da atenção ao tema abordado na encíclica, um símbolo e sintoma da gravidade do momento que estamos vivendo e que causa preocupação na Igreja, chamada a decifrar coisas novas à luz do Evangelho e da dignidade do ser humano. Uma angústia que Leão XIV enfrenta com confiança. A confiança de que juntos podemos discernir as grandes questões do nosso tempo e, portanto, o futuro da humanidade.
2: Em 2017, torrential rains and floods struck the north of the country. Many families saw their homes swallowed by mud and many roads too.
0: 135 anos atrás, o Papa Pete observou a situação difícil dos trabalhadores e das famílias desenraizadas e empobrecidas pela rápida transformação industrial, e compreendeu que a Igreja não podia permanecer à margem. No momento de mudança de época que ameaçava a dignidade humana, ele escreveu a encíclica Rerum Novarum. No mesmo espírito, o Papa Prevost, que assinou simbolicamente a Magnifica Humanitas em 15 de maio, dia da publicação da Rerum Novarum, diz que se sente chamado a olhar para outra grande transformação com os olhos da fé, com a clareza da razão, com a abertura do mistério e com os gritos dos pobres e da terra que ressoam em seu coração. Esse é o sentido das aproximadamente 200 páginas, resultado de uma reflexão de 10 anos no seio da Santa Sé sobre as novas tecnologias e a inteligência artificial que hoje impactam muitas áreas de nossas vidas, influenciam decisões e estão mudando radicalmente a forma como a guerra é travada. Há tantas contribuições, reflexões e sugestões nesta encíclica que, como o próprio Papa explica, tem uma única raiz: a escuta. A escuta de cientistas e engenheiros que trabalham com sincero entusiasmo em tecnologias capazes de aliviar sofrimentos imensos. A escuta de líderes políticos e funcionários públicos que perseveraram na busca por regras justas. A escuta de pais e professores profundamente preocupados com o futuro das novas gerações. Também chegaram até mim, disse o Papa, outros relatos, bastante perturbadores, sobre sistemas de armas cada vez mais autônomos, praticamente fora do controle humano. Estou recebendo relatos muito preocupantes sobre algoritmos que podem negar acesso à saúde, trabalho e segurança com base em dados contaminados por preconceito e injustiça. Junto com essas vozes, ressoou também forte o silêncio de quem não tem voz quando as decisões são tomadas, explica o Papa Leão. Decisões que correm o risco de gerar novas formas de exclusão e sofrimento. De tudo isso, desenvolveu-se uma convicção que o próprio pontífice chama de perturbadora e que norteia a encíclica. A inteligência artificial deve ser desarmada. A palavra é forte, eu sei, admite Leão XIV, mas foi escolhida deliberadamente porque este momento precisa de palavras capazes de chamar atenção, despertar consciências e indicar o caminho a seguir para a humanidade. A Igreja está comprometida há muito tempo com o desarmamento nuclear como um serviço à paz e à dignidade da família humana. Da mesma forma, a inteligência artificial requer hoje que seja desarmada, porque, como a energia nuclear, deve estar a serviço de todos e do bem comum. E as decisões sobre a tecnologia nunca devem ser separadas da consciência e da responsabilidade. A paz não é apenas a ausência de guerra, é a justiça em ação. Mas quando a tecnologia enfraquece nosso senso crítico, a própria paz fica em risco. Desarmar, porém, não basta. Precisamos construir. Concluindo, o Papa faz um convite a todos os membros da Igreja e da família humana. Aprendamos a ouvir uns aos outros, a enfrentar com coragem os desafios do presente e a cooperar na construção de uma sociedade mais humana e fraterna. Que este lançamento de Magnifica Humanitas, espera o Papa Leão, possa inaugurar uma nova era de artesãos da esperança, que continuarão a construir o canteiro de obras do nosso tempo. Na encíclica Magnifica Humanitas, o pedido do Papa Leão: fazer a tecnologia avançar sem que o coração regrida. Na era da inteligência artificial, com a dignidade humana correndo o risco de ser ofuscada pelas enormes concentrações de poder tecnológico, fora de qualquer controle, e por novas formas de desumanização, o Papa Leão nos exorta ao dever urgente de permanecermos profundamente humanos. Na época das polarizações e da violência, que vê expandir-se uma cultura do poder, com a guerra reabilitada como instrumento de política internacional, o sucessor de Pedro nos pede para fazer a tecnologia avançar, sem que o coração regrida. Ele nos convida a aceitar o limite e a fragilidade da humanidade, sem considerá-los como faz a ideologia tecnocrática, um erro a ser corrigido. Ele nos exorta a olhar para o mundo, não pela ótica dos grandes, mas de baixo para cima, com os olhos de quem sofre, a partir dos últimos. Com os olhos de um Deus que tomou sobre si nossa fraqueza, transformando-a em um lugar de salvação, porque mesmo quando as máquinas se destacam pela eficiência, o centro da história continua sendo um rosto humano que pede para ser olhado. Magnifica Humanitas, a primeira encíclica de Leão XIV, não é, antes de tudo, um texto analítico sobre inteligência artificial, nem entra em detalhes sobre processos em constante evolução. Trata-se, antes, de uma suma que aplica os princípios da doutrina social à nossa época, a era da inteligência artificial, consolidando e atualizando os pontos fundamentais do magistério. É um texto que também põe fim ao equívoco daqueles que, confiando na liberdade absoluta dos mercados e das novas tecnologias, tendem a descartar como ensinamento discutível o magistério papal sobre o pedido de um governo humano compartilhado da inteligência artificial, sobre a ecologia integral, sobre as estruturas econômicas que se tornam estruturas de pecado, sobre o não à guerra. O Papa, que assumiu o nome do autor da Rerum Novarum na era da Revolução Digital, pede a cada um de nós que assuma um papel ativo, pois a construção da civilização do amor se realiza graças a uma soma de pequenas e tenazes fidelidades, capazes de conter a desumanização. Uma tarefa, portanto, que diz respeito a todos nós, e de perto. Leão nos recorda que as injustiças não nascem apenas de escolhas erradas dos indivíduos, mas também de estruturas, mecanismos, ordenamentos econômicos e culturais que geram desigualdade, e que não é humano um desenvolvimento que aumenta o consumo de alguns, transferindo custos e danos para outros, ou que relega regiões inteiras a papéis subordinados, como infelizmente está acontecendo hoje, também no âmbito das novas tecnologias e dos recursos que elas exigem. Na encíclica, lê-se que é doutrina certa da Igreja a função social da propriedade privada, e hoje, entre os bens universalmente destinados a todos, devemos incluir também as novas formas de propriedade, patentes, algoritmos, plataformas digitais e infraestruturas tecnológicas, dados, para evitar que surjam ou se consolidem novas formas de exclusão e privação de liberdade. A técnica, de fato, não é um simples instrumento. E quando se torna critério, acaba por determinar o que importa e o que pode ser descartado, reduzindo as pessoas a engrenagens de um sistema a ser tornado cada vez mais eficiente. Hoje, o controle das plataformas, das infraestruturas, dos dados e da capacidade computacional não é prerrogativa dos estados, mas de grandes atores econômicos e tecnológicos que estabelecem as condições de acesso, as regras de visibilidade e as próprias possibilidades de participação. Quando tal poder se concentra em poucas mãos, tende a tornar-se opaco e a escapar ao controle público, trazendo consigo o risco

0: importante para orientar a opinião pública por meio da manipulação de imagens e conteúdos, tornando cada vez mais difícil distinguir o verdadeiro do falso. Muitas são ainda as incógnitas que dizem respeito ao mercado de trabalho. A encíclica lembra a esse respeito que não é mais possível confiar apenas na mão invisível do mercado. Cabe à política a tarefa de orientar as dinâmicas econômico-tecnológicas para o bem comum, promovendo trabalho digno, inclusão social e uma distribuição equitativa dos benefícios da inovação. Manter-se humano, controlar os processos, evitar, também neste campo, monopólios que acabam por aumentar o poder de poucos em detrimento da vida de muitos. O caminho indicado pelo pontífice não ergue barreiras, nem rejeita a priori o uso da inteligência artificial. Pelo contrário, ele destaca os muitos aspectos positivos e as inúmeras aplicações úteis, mas ao mesmo tempo explica que não basta fazer uma reflexão ética sobre o propósito bom ou mau para o qual ela é utilizada. É indispensável, de fato, intervir antes e questionar também como um sistema é projetado e qual a visão de pessoa e de sociedade que está inscrita nos dados e nos modelos que o orientam. É necessário, portanto, desarmar a inteligência artificial, ou seja, romper essa equivalência entre poder técnico e direito de governar. Não para renunciar à tecnologia, mas para impedir que ela domine o ser humano. Ela deve ser tornada discutível, contestável e, portanto, habitável, justamente para não abdicarmos de nossa humanidade, tão frágil e tão magnífica. E assim chegamos ao final do nosso Em Romaria desta semana, agradecendo mais uma vez a sua presença. Voltamos na próxima semana com mais um Em Romaria, caminhando juntos neste terceiro milênio.
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2: Uma hora e dois minutos. 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
8: Bom dia!
9: Bom dia!
8: Bom dia!

0: Olá, pessoal! Está começando mais um episódio do podcast Coletivamente. Eu sou a Lívia, estudante de medicina do quarto ano. Estou aqui com a minha colega Luíse.
1: Boa tarde, pessoal!
0: E hoje a gente vai falar sobre um tema muito importante, que é a sífilis congênita. E para conversar com a gente sobre esse assunto, nós recebemos duas profissionais incríveis, a doutora Lúcia Helena Ferrari, médica formada pela UFPEL, pediatra, gastroenterologista pediátrica, doutora em pediatria e saúde da criança, além de professora e coordenadora da pediatria da UCPEL, uma grande referência na saúde da criança em nossa região. Também contamos com a presença da doutora Rosana de Miranda Mendes, médica formada pela UFPEL, ginecologista e obstetra pela UCPEL, mestre em saúde da mulher, criança e adolescente, além de atuar com foco em pré-natal de alto risco e patologia obstétrica. Tudo bem, doutoras?
2: Tudo bem, boa tarde. Eu sou a prof. Lúcia e eu que fico com os recém-nascidos, né, para tratar a sífilis congênita. Obrigado pelo convite.
3: Boa tarde a todos. Obrigada pelo convite. Sou a professora Rosana. Acompanho o pré-natal de alto risco e as gestantes internadas na casa da gestante do Hospital São Francisco. Acompanho os residentes e os alunos do 5º e 6º ano da UCPEL. Prazer estar aqui com vocês. Vamos conversar um pouquinho sobre esse assunto aí, meio delicado.
2: Delicado e que realmente ocupa um espaço bem importante, né? Que é até por isso que a gente está aqui para conversar, né? Então, vamos lá.
1: Para começar, então, o que é exatamente a sífilis congênita e como ela acontece?
2: Bom, a sífilis congênita, na verdade, é a contaminação do bebê pela mãe que tem sífilis. Então, ela tem uma sífilis inadequadamente tratada ou não tratada, e daí com isso, então, o treponema pálido, que é a bactéria que causa sífilis, cruza a barreira placentária, então isso se chama transmissão vertical, e vai contaminar o bebê, o feto, intraútero.
1: Existe diferença entre a sífilis na gestante e a sífilis congênita no bebê?
3: Sim. A sífilis na gestante é aquela sífilis adquirida durante a gestação ou antes da gestação, que vai acometer essa mulher, que pode ser tratada e deve ser tratada. E quando adequadamente tratada, não necessariamente vai comprometer o feto ou o recém-nascido. Mas se ela não é diagnosticada, não é tratada adequadamente, pode ocorrer a transmissão vertical, que se diz que é qualquer infecção que acontece durante a gestação e passa para o nenê, e aí sim comprometer o feto e o recém-nascido.
2: E aí, então, a gente vai ter a sífilis congênita. Então, a sífilis congênita é o quê? Quando esta mãe tem sífilis e aí, durante a gestação, vai haver a transmissão da sífilis para o feto, para o bebê, para o recém-nascido. Então, essa é a diferença.
1: Muitas pessoas ainda associam a sífilis a ISTs em adultos. Falta alguma informação sobre o risco na gestação e essa associação que se faz?
3: Sim. O que a gente fala, às vezes, é que as pessoas têm uma vergonha, né, de procurar atendimento, têm medo de serem julgadas. Então, esperam, pode surgir alguma lesão ou algum exame alterado e por vergonha, por medo, não procura atendimento. E a sífilis é uma lesão, uma doença que às vezes a lesão que causa, ela pode ser autolimitada, ela desaparece. E a pessoa tem a falsa ideia que tratou. E aquela sífilis pode ficar latente, que a gente chama. E na gestação, essa sífilis passa para o nenê. E aí, ela não buscou atendimento, porque uma série de fatores, né? E aí, passou a barreira da placenta e chegou no nenê. Então, ela pode achar que é uma doença que ela teve, mas como não tem sintoma nenhum mais, como aquela lesão desapareceu, ela não precisou buscar ajuda. E sim, não se fala por vergonha, porque fica com medo, tipo, eu não devia ter feito, né? Eu não devia ter saído com aquela pessoa, eu devia ter usado preservativo, mas eu não usei. Então, não busca o atendimento e acaba ficando desassistida. E aí, tendo a ideia de que é uma doença que, já, como eu já falei, ficou tratada, não buscou atendimento. Só que a gente tem que entender que a sífilis, ela é uma doença que ela tem cura e tem tratamento. Ela tem um tratamento e tem cura. E se a gente não buscar esse tratamento, ela vai passar para o nenê. E aí o tratamento no recém-nascido é muito pior, né? Podendo deixar sequelas do que se essa gestante, né? Se ela for agora gestante, buscasse essa ajuda.
2: O que a gente observa é que, assim, a grande maioria das pessoas não sabe realmente que a sífilis pode passar para o recém-nascido. Então, na verdade, não só a sífilis, várias doenças, né, que a mãe tenha, podem passar para o recém-nascido, mas a gente acaba batendo bastante na tecla da sífilis justamente por isso, porque ela é uma doença que é 100% tratável e curável, então, com isso, evitável. Então, a maneira que a gente tem é conscientizar, talvez, essas mães, então, e a população de que a sífilis, sim, pode passar para o recém-nascido. Por isso, a importância de fazer um diagnóstico e tratar adequadamente.
0: Trazendo um pouco para o cenário de Pelotas e do Rio Grande do Sul, a gente sabe que Pelotas e o Rio Grande do Sul vem chamando atenção pelo número de casos de sífilis congênita. Como vocês enxergam esse cenário atualmente?
3: A gente vê diariamente casos de sífilis, né? Tanto no pré-natal quanto gestantes admitidas na maternidade. Então, o Rio Grande do Sul, dentro, né, a região sul é a segunda região do país em casos de sífilis, perdendo para a região sudeste. O Rio Grande do Sul perde para o Paraná, e falando em região sul. E Pelotas tem vários casos de sífilis. Então, na nossa maternidade, a gente vê toda semana gestantes sendo admitidas com sífilis que não foi diagnosticado no pré-natal, ou porque a paciente não fez os exames que foram solicitados, ou porque ela não fez o pré-natal, então ela acaba tendo diagnóstico só na admissão da maternidade, o que não nos dá o tempo hábil do tratamento, né? E no nosso pré-natal mesmo, ao longo do pré-natal dessa gestante, a gente acaba diagnosticando, e muitas vezes, mesmo com o diagnóstico, elas acabam não fazendo o tratamento adequado. O que nos deixa preocupados, porque acabam levando a inúmeros casos de sífilis congênita, né? Do recém-nascido comprometido. Acho que a Lúcia vê bastante isso, né? A enfermaria com os recém-nascidos.
2: A gente realmente tem essa ideia de que os casos são muitos, né? Pelotas tem um número muito grande de gestantes com sífilis e de recém-nascidos com sífilis. Esse número é alarmante e é preocupante, e o número de recém-nascidos tratando sífilis é realmente muito grande. Então, isso faz parte, né, desse cenário que a gente vive agora, e ao longo dos anos esses números vêm aumentando barbaramente, digamos assim.
0: Quais são as maiores dificuldades que a gente tem hoje para controlar a sífilis congênita na nossa região?
3: Acho que a gente barra bastante na questão do pré-natal, de diagnóstico, inicialmente. Então, a paciente que vai fazer uma adesão no pré-natal, vai fazer todos os exames solicitados. A partir dos exames solicitados, vai fazer o tratamento, que ela tem que entender que é um tratamento capaz de curar a sífilis, mas que tem que ter a adesão correta. Então, ele é um tratamento que algumas podem dizer que é chato, porque ele é injetável. Na maioria dos casos, quando é uma sífilis latente, a gente tem que fazer por 3 semanas consecutivas. Então, se a gente passa mais que 9 dias entre uma injeção e outra, a gente tem que começar o tratamento de novo. E, além disso, além da gestante ter esse comprometimento com o tratamento, a parceria tem que tratar. Então, quando não ocorre tudo isso em conjunto, tem que usar a medicação, que é de escolha, a penicilina, benzatina, benzetacil, né? A gente não considera adequadamente tratado. E aí a gente barra naquele ciclo de novo, do risco da reinfecção, do risco de recontaminação, né? E aí a sífilis congênita é presente de novo, né? Isso, aí é o nenê que vai ter que investigar, que vai ter que tratar. E a minha impressão como obstetra é essa.
2: É, na verdade, a gente vê, lamentavelmente, muitas mães que chegam com um pré-natal incompleto ou um pré-natal que começou tardiamente, então não deu tempo de fazer o tratamento adequado, né? Ou mães que não fizeram pré-natal, que não tem nenhuma consulta de pré-natal. Ou então, o que costuma acontecer, o parceiro não tratou, né? E essa mãe acaba se reinfectando, né? Então, a gente realmente observa isso a todo tempo, né? E há, muitas vezes, assim, desconhecimento de tudo, digamos assim, de uma maneira geral.
0: Vocês acham que, vocês percebem, assim, na prática diária, que a vulnerabilidade social e a dificuldade de acesso à saúde influenciam nesses números de sífilis?
3: Eu acho que sim, questão de acesso ao pré-natal. É, acesso ao pré-natal e, às vezes, desconhecimento do risco que essa sífilis traz para a gestação, para o recém-nascido, né? Para o nenê dentro da barriga e depois que ele sai da barriga. Mas na população em geral, acredito que falte conhecimento do que a sífilis pode trazer para o feto, para o nenê dentro da barriga e para ele fora depois do nascimento. Então, a vulnerabilidade social às vezes dificulta o acesso ao pré-natal, mas o desconhecimento do que a sífilis pode causar no recém-nascido é na população em geral, eu diria assim. Não acho que é só essa responsabilidade, não é só isso que causa o aumento de sífilis congênita.
2: Eu acho que isso que a Rosana falou é importante. Então, assim, a gente tem que lembrar que a gente tem um número muito grande, né, na população que vive hoje, né, em condições de vulnerabilidade social. Então, até o entendimento desses pacientes da importância do pré-natal, o como chegar até esse pré-natal, o como fazer os exames, a importância disso, né? E dentro disso, a importância do cuidado, né? Do cuidado com eles mesmos, com a gestante mesmo, e do cuidado com o recém-nascido, da importância do tratamento. Mas, sim, né? Com certeza, andam juntos a vulnerabilidade social e essa dificuldade, assim, na realização do pré-natal.
1: Falando um pouquinho do pré-natal e diagnóstico, como deveria funcionar o rastreamento ideal da sífilis durante a gestação?
3: Toda gestante tem que fazer, ao longo do pré-natal, na primeira consulta de pré-natal, no primeiro trimestre, que a gente chama, então, lá no iniciozinho do pré-natal, ela tem que fazer o exame para sífilis, além de outros vários exames, né, para a gente diagnosticar a sífilis. No momento que eu faço o diagnóstico, bom, veio positivo, eu tenho que iniciar o tratamento. Iniciado o tratamento, 30 dias depois do fim do tratamento, eu começo a fazer um outro exame que eu vou fazer todo mês nessa paciente. E aí eu vou ver se esse exame ele está crescendo, que a gente fala da titulação, ou se ele está diminuindo. Se ele está diminuindo, a gente considera que o tratamento está sendo adequado. E a gente vai seguir acompanhando até o final da gestação. Se ele começou a crescer, eu tenho que pensar se ela realmente fez esse tratamento, se a parceria tratou, se usou a medicação correta ou se teve um risco de reinfecção. E se eu detectei alguma falha nesse tratamento, eu vou ter que retratar essa paciente e vou começar tudo de novo. Faz os exames, acompanha essa titulação. Se lá no primeiro exame, no primeiro trimestre, veio negativo, eu posso repetir no segundo trimestre, na metade, no terço da gestação, e no último trimestre, no final da gestação. Sempre que eu detecto a sífilis, é a mesma coisa. Inicio o tratamento e faço esses exames todos os meses para ver se essa titulação está diminuindo e sim, sífilis está adequadamente tratada. Ou não está diminuindo, aí faço aquela investigação de novo. O que aconteceu de falha para eu tentar tratar? E aí, se eu conseguir fazer todo o tratamento e diminuiu a titulação, parceria, tratou, foi com a medicação correta, eu entrego esse nenê para o pediatra com menos risco de sífilis congênita. E a pediatra vai investigar de uma outra forma. Bom, não fez o tratamento adequado, o risco de sífilis congênita é bem maior. Aí a investigação é muito mais invasiva, né, Lúcia? Aí é uma internação mais longa, tratamento mais longo. A investigação nesse recém-nascido é mais invasiva. Mas, resumindo, a paciente tem que investigar sífilis no primeiro trimestre obrigatoriamente, no último trimestre obrigatoriamente. E ali no terceiro, no segundo trimestre, ela pode fazer também. Para a gente, se detectou sífilis, começar a tratar o mais rápido possível.
1: E qual é o papel do parceiro em relação ao tratamento e na prevenção também da reinfecção?
3: Fundamental. É chave de todo o tratamento. Porque se a gente não conseguir tratar o parceiro, o risco de reinfecção é muito grande. Então, a mãe fez todos, a gestante fez todo esse tratamento. Fez as doses corretas, não ultrapassou o dia de tratamento, a medicação correta. Mas o parceiro não fez o tratamento, porque, bom, o teste dele deu negativo, ele acha que não precisa, ele não quis fazer injeção, ele tem o risco de reinfectar essa gestante. E aí ele tem que entender que não adianta ele dizer que o exame dele deu negativo, porque o nenê, aquele nenê intraútero, né, dentro da barriga, ele não recebeu o tratamento adequado. Porque aquele pai, o parceiro, o companheiro daquela gestante pode ajudar na reinfecção. Então, o risco da sífilis congênita é maior, a investigação desse recém-nascido vai ser mais invasiva. Então, ele precisa entender que sim, ele faz parte do tratamento. Todo mundo tem que tratar.
2: Isso é fundamental. Essa conscientização é fundamental. Né? Então, porque não é só a gestante, a sífilis é uma IST. Então, o parceiro obrigatoriamente precisa se tratar, independente se o resultado do exame dele vem positivo ou não. Ele faz parte disso e para evitar que essa gestante fique se recontaminando, então o tratamento do parceiro é fundamental.
1: E como os profissionais de saúde, tanto a gente como estudante, como vocês já formadas, a gente pode ajudar na adesão do tratamento em ambos, tanto a gestante como também o parceiro?
2: Acho que explicando os riscos, explicando o que é essa doença, explicando as consequências que podem trazer, tanto para a mãe como para o parceiro, mas neste caso aqui, no bebê, né? Na sífilis congênita. Então, o tratamento adequado é o pilar fundamental para barrar a transmissão da sífilis congênita, né? Então, tem que tratar. E acho que conscientização é a melhor, né, técnica que a gente tem e fazer uma busca ativa nessa gestante, se ela já consulta, né, na nossa UBS, então fazer uma busca ativa para que ela conclua o tratamento.
3: Eu acho que tem que deixar claro para esse casal que mesmo que eles não tenham sintomas, que o nenê dentro da barriga, ele precisa receber essa medicação e ele só vai receber através da gestante. E mesmo que não exista lesão, que eles não tenham nada, eu não estou sentindo nada, existe o risco de ter essa infecção tá chegando no nenê. Então, isso é muito importante. Mesmo que eles não vejam nada, que eles não sintam nada, essa infecção está ali em algum lugar e pode ter implicações sérias para esse recém-nascido. Então, que sim, que eles precisam aceitar que isso pode acontecer e que eles precisam, sim, fazer o tratamento para que esse nenê possa, né, ter alguma chance de não ter a sífilis congênita.
0: Então, pessoal, a gente vai fazer um intervalinho rápido, tá? 2 minutinhos e a gente já volta.
4: Bom dia!
5: Bom dia!
4: Bom dia!
0: Então, pessoal, voltamos. Estamos falando sobre sífilis congênita e agora focando um pouco nos impactos no recém-nascido. Eu queria perguntar para a doutora, o bebê sempre vai nascer com sintomas? Ou pode nascer assintomático?
2: Não. Na maioria das vezes, digamos assim, que em 70% a 90% dos casos, esse bebê nasce assintomático, né? Então, eu fazendo o exame físico nesse bebê, então, visualmente, olhando esse bebê, examinando esse bebê, eu não tenho como saber se ele tem sífilis ou não, né? Daí a importância do diagnóstico, então, laboratorial, né? Então, se essa mãe tem história de tratamento de sífilis ou de sífilis com tratamento inadequado ou sem tratamento, então a gente vai fazer a investigação no recém-nascido, né? Então, esse recém-nascido vai fazer exames laboratoriais, vai fazer exames de imagem, vai fazer coleta de sangue e de líquor, para que a gente possa avaliar o comprometimento desse recém-nascido em função da sífilis congênita, se ele apresenta sífilis congênita ou não. Mas isso, claro, né? Isso pode atrasar o diagnóstico, por exemplo. Se não é uma maternidade que esteja efetivamente acostumada a lidar, né, com casos de sífilis e de sífilis congênita. Então, essa triagem é obrigatória. Por quê? Porque é a partir dela que a gente vai triar o recém-nascido. Porque na grande maioria dos casos, ele é assintomático.
0: E caso ele nasça sintomático, quais são os principais sinais que ele pode apresentar?
2: Tudo. Né? Na verdade, é uma gama infinita, assim, de sinais e sintomas. Então, esse bebê pode ter, inclusive, não nascer, né? A gente pode ter um óbito fetal por conta da sífilis não tratada. Esse bebê pode ter um retardo de crescimento intrauterino, ele pode ter manifestações cutâneas, então nasce com umas bolhas, assim, que se chama pênfigo. Ele pode ter uma rinite serossanguinolenta, que é a rinite sifilítica. Ele pode ter lesões no pulmão, se chama pneumonite alba. Ele pode ter lesões no rim. Ele pode ter lesões no fígado, baço, então pode ter uma hepatosplenomegalia. Ele pode ter icterícia neonatal, ele pode ter anemia, ele pode ter plaquetopenia. Ele pode ter lesões ósseas em articulações. Então, enfim, realmente é uma gama infinita. E lembrando ainda que esse nenê pode ter comprometimento desse sistema nervoso central, porque o treponema cruza ali a barreira hematoencefálica e vai contaminar lá o sistema nervoso. Então, são muitas manifestações que esse bebê pode apresentar.
0: E alguns desses sintomas podem se tornar sequelas permanentes, né?
2: A gente costuma dizer assim, ó, a sífilis, né, é tratável. Tratável, 100% curável, e as manifestações que esse recém-nascido, que essa criança apresente, vão desaparecer, vão regredir totalmente com o tratamento adequado, né? Então, se esse nenê for diagnosticado e fizer o tratamento, ele não vai ter sequelas. Porém, se ele não fizer o tratamento, sim, depois dos 2 anos de idade, ele vai ter sequelas permanentes. Então, esse bebê pode ter sequelas visuais, né, por comprometimento, ele faz uma ceratite. Ele pode ter sequela auditiva, né, neurologicamente, ele pode ter essa sequela. Ele pode ter um atraso no desenvolvimento. Ele pode ter alterações dentárias, alterações ósseas e de articulação. E, de novo, né, se ele tivesse sido tratado adequadamente, não teria. Então, essas sequelas são em função de um tratamento não realizado, né? E aí serão sequelas graves e permanentes.
0: E como funciona o acompanhamento desse recém-nascido?
2: Esse recém-nascido, então, uma vez que essa mãe teve ou tem sífilis, né? E aí o nenê foi diagnosticado com sífilis ou necessita descartar. Então, esse nenê, ele vai realizar toda a investigação laboratorial e de imagem no hospital, vai fazer o tratamento. Então, são 10 dias de tratamento no hospital, com penicilina também. E aí, depois, esse bebê vai ser encaminhado para o ambulatório de seguimento. Então, ele vai para o ambulatório de pediatria, vai para o ambulatório com a infectologista pediátrica. E ele também vai fazer avaliações com o oftalmologista, com o otorrinolaringologista, né, em função das possíveis complicações. E ele vai ficar sendo monitorado e realizando exames e dosagens, né, da titulação para acompanhamento da doença.
1: Se encaminhando, então, para o fim, falando um pouquinho de prevenção e conscientização. O que precisa melhorar hoje para reduzir os casos de sífilis congênita aqui em Pelotas e na região sul?
3: Primeiro, iniciar o pré-natal o mais rápido possível, né? Então, assim que a paciente descobre a gestação, fazer a adesão ao pré-natal, fazer os exames solicitados. Caso o diagnóstico de alguma da sífilis, começar o tratamento, né, o mais rápido possível, envolver a parceria nesse tratamento, então, e seguir acompanhando esses exames, como eu falei, né, todo mês, para detectar uma falha no tratamento e necessidade de retratamento, né? Então, esse eu acho que é a principal andamento, assim. Então, adesão ao pré-natal. E envolver a parceria e entender, né, as implicações que isso causa durante a gestação e para o recém-nascido. Né? Essa é a importância, assim, da sífilis congênita.
1: E qual mensagem vocês gostariam de deixar para as gestantes e os seus parceiros também sobre a importância do pré-natal, principalmente pensando na sífilis?
2: Eu acho que é exatamente isso. É a importância do pré-natal. Então, mamães, isso é um ato de cuidado, isso é um ato de amor, né? De preservação com o nosso bem mais precioso, né? Então, essa consciência da importância da realização do pré-natal, um pré-natal precoce, né? Que a gente faça, então, os exames, que faça os tratamentos que forem necessários, porque, claro, não só sífilis a gente pode ter na gestação, né? Mas, assim, esse cuidado com a gestação, com o serzinho que a gente está carregando. Então, acho que isso é fundamental.
3: É isso aí, entender que a sífilis pode ser diagnosticada e tem tratamento e tem cura, né? E outras doenças podem ser diagnosticadas na gravidez, que não são só da gestação, né? Que às vezes a gestante descobre ao longo do pré-natal doenças que ela não sabia que tinha. E que ela pode ficar bem, né? Ela pode fazer um tratamento, pode ter uma saúde garantida durante a gestação e ao longo da vida dela. Então, acho que é isso, que gestação é um momento que ela pode garantir a saúde dela durante a gravidez e ao longo da vida.
2: E justamente assim, garantindo a saúde dela, também ela está garantindo a saúde do bebê, né? E neste caso, especificamente, a sífilis é tratável, é curável, né? 100% curável. Então, se essa mãe fizer o tratamento adequado na gestação, o bebê não terá sífilis congênita.
1: Bom, para finalizar, então, a última pergunta é: vocês, como profissionais de saúde, vendo diretamente esse aumento do caso, como é que vocês se sentem e o que vocês acham que a população que está nos ouvindo pode ajudar em relação a esse aumento dos casos, como prevenção? O que pode ser feito?
3: Pode ser feito inicial pré-natal. Entender a importância, então, dos cuidados da saúde, da prevenção, né, da saúde, assim. Tentar entender de fazer consultas pré-concepcionais, já que a gente está falando, né, das gestantes. E não ter vergonha, assim, de procurar o atendimento, de procurar ajuda, de procurar... Às vezes acha que é uma dúvida boba, mas ir lá na unidade básica e tirar... olha, surgiu isso aqui, o que pode ser? Então, acho que isso é importante, assim, para que a gente não tenha frustrações assim tão graves ao longo da vida.
2: Eu acho que isso é importante. Então, assim, não ter vergonha, ter esse cuidado e acho que, assim, se proteger, né? Então, a gente pode fazer campanhas de conscientização. Isso aqui é um esclarecimento já. E lembrar, né, da importância do preservativo, então, que vai proteger essa mulher, não só da sífilis, mas de outras doenças, e que a gente via que antes existiam campanhas, né, estimulando o uso do preservativo para proteção de outras doenças, inclusive. Então, assim, lembrar que existe isso, que a gente pode se proteger e que o conhecimento só ajuda no cuidado e na prevenção. Então, acho que isso é fundamental.
0: Encerrando, então, o nosso podcast com a mensagem de que, infelizmente, a sífilis congênita ainda é uma realidade muito presente no nosso estado e no nosso país, mas ao mesmo tempo é importante lembrar que essa doença é prevenível, diagnosticável e tratável, né? Por isso, informação, acesso ao pré-natal e participação da família fazem toda a diferença. Eu quero agradecer muito a professora Rosana e a professora Lúcia pela presença, pelas contribuições e por compartilharem o conhecimento com a gente hoje. E também a minha colega Luíse pela participação no episódio de hoje. E agradeço também a você que nos acompanhou em mais um episódio do Coletivamente.
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6: Olá, amigo de todo o Brasil e demais países de língua portuguesa. Este é o noticiário da Rádio Vaticano, Vatican News, desta quinta-feira, 28 de maio. Traremos para você que está sintonizado conosco as últimas notícias sobre as atividades do Papa, da Santa Sé e da Igreja em todo o mundo. Nos estúdios, Mariângela Jaguraba e na técnica, Gabriele Di Domenico. E este é o trecho da Bíblia que escolhemos para você. Jesus disse: "Vai, a tua fé te curou." No mesmo instante, ele recuperou a vista e seguia Jesus pelo caminho. Do Evangelho segundo São Marcos, capítulo 10, versículo 52. E vamos agora aos destaques do nosso programa de hoje. Leão 14. A era hipermediática gera pobreza espiritual. Santo Padre à Conferência Episcopal Italiana. A Igreja não se mede por números. A força está na lógica da pequenez. A surpresa do sacerdote que recebeu a ajuda do Papa no final da audiência geral de quarta-feira. Pontifícias Obras Missionárias. Assembleia Geral de 2026 em andamento. Novo ataque dos Estados Unidos contra o Irã. Casa Branca rejeita a proposta de acordo de Teherã. 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

0: Seja bem-vindo, amigo ouvinte, a mais esta edição. Leão 14. A era hipermediática gera pobreza espiritual. Andressa Collet.
1: Resolver a crise da fé atual pareceria fácil, confiando à cultura tecnológica, que deveria responder a todas as necessidades, às grandes questões existenciais do homem. No entanto, a aridez do espírito não parece se acalmar quando inundada pelas ofertas das sociedades hipermediáticas e consumistas, que acabam diluindo o evangelho, reduzindo-o a uma opinião entre tantas, em vez de apontá-lo como o caminho que dá sentido à vida. Para reverter essa apatia, é errado confiar no consenso ou na relevância social do momento. É necessário, ao contrário, ir ao encontro dos crentes de amanhã, aqueles que, ao descobrirem o segredo para serem verdadeiramente felizes, acolhem o evangelho sem preconceitos e nunca mais o abandonam. O Papa Leão XIV analisa as problemáticas, mas também oferece soluções ao se encontrar na manhã desta quinta-feira com os participantes da plenária do Dicastério para a Evangelização, sessão de questões fundamentais da evangelização no mundo. No encontro, na sala do consistório do Palácio Apostólico, estava inclusive o cardeal Odilo Scherer, arcebispo de São Paulo. A primeira parte do discurso foi dedicada ao passado recente e ao grande trabalho realizado pelo Dicastério durante o Jubileu da Esperança. Um esforço organizacional que se transformou em uma acolhida feliz para os numerosos peregrinos.
2: O número final é quanto era? Nós dizemos 30 milhões.
1: Qual foi o número final? Quantos eram? Pergunta o Papa de improviso, recebendo como resposta o dado. Mais de 33 milhões que chegaram em Roma com especial atenção à dimensão espiritual que caracterizou todo o Ano Santo. A esperança, proclamada várias vezes ao longo de 2025, foi indicada pelo Pontífice como a irmã mais nova das virtudes, mas também aquela de que o mundo tem mais sede do que nunca e que silenciosamente sustenta as outras duas maiores, a fé e a caridade.
2: Non interrompiamo dunque questo annuncio.
1: Não interrompamos, portanto, esse anúncio sustentado pela promessa do Senhor Jesus de permanecer sempre conosco. Ele se torna visível no testemunho que somos chamados a oferecer para sermos discípulos fiéis à sua palavra. A evangelização, afirmou então o Papa, representa o requisito fundamental de toda a ação da Igreja e das comunidades locais. Somente assim a Igreja pode se redescobrir sempre nova na sua beleza e expressar plenamente a sua credibilidade, oferecendo uma esperança que não é uma proposta utópica, mas um testemunho concreto do chamado ao amor e à verdade.
2: Não possamos subvalutar que, sobretudo nos países do Ocidente,
1: não podemos subestimar o fato de que, sobretudo nos países do Ocidente, a crise da fé, junto a outros valores socioculturais, deu origem a uma indiferença religiosa generalizada. Para muitos, a fé parece não ter mais relevância para a própria vida. O perigo subjacente, cuja gravidade nem sempre é percebida, é que se perca o fôlego para o que há de mais propriamente humano, ou seja, a busca pelo sentido. As grandes questões existenciais permanecem sem resposta, enquanto se alastra uma cultura tecnológica que deveria atender a todas as necessidades. Levar a mensagem de Jesus ao mundo, observou ainda o Papa, significa hoje se confrontar com dinâmicas profundamente alteradas em relação às gerações passadas, a ponto de se interromper a própria transmissão da fé em algumas regiões do mundo.
2: Le cause di tale situazione sono conosciute e molteplici.
1: As causas dessa situação são conhecidas e múltiplas. O que resulta disso, porém, nas jovens gerações, é uma pobreza espiritual, uma carência de motivações e de instrumentos para poder amadurecer em plena liberdade aquela adesão à fé que dá sentido à vida. Para contrariar essa deriva, as numerosas e variadas expressões da vida da comunidade cristã que escutam e dialogam com as novas gerações, afirma o Papa.
2: Il clima culturale diffuso nelle società.
1: O clima cultural predominante nas sociedades hipermediáticas e consumistas reduz a capacidade de aprender com paciência e de trilhar com esforço um caminho de busca pessoal da verdade, com perseverança e senso crítico. Toda mensagem corre o risco de ser percebida como apenas mais uma opinião entre tantas. A fé, portanto, se transmite antes de tudo através do encontro, da alegria vivida e da coerência com o Evangelho, reforça Leão 14.
2: Non è certo annacquando i contenuti.
1: Certamente não é diluindo os conteúdos e suavizando as exigências que se pode tornar o cristianismo atraente, mas testemunhando com humildade e coragem o caminho, a verdade e a vida que converteu e santificou tantas pessoas.
0: Colocar novamente o Evangelho no centro. Esta deve ser a prioridade da Igreja hoje, a urgência que deve impelir os cristãos no contexto em que são chamados a agir, enfrentando desafios antropológicos inéditos. Leão XIV fez este pedido aos bispos italianos que se reuniram na manhã desta quinta-feira, 28 de maio, na Sala do Sínodo no Vaticano, ao término da 82ª Assembleia Geral, iniciada na última segunda-feira. O Papa convidou a refletir, antes de tudo, sobre qual face de Deus se deixa transparecer na pregação, na catequese, na liturgia, na caridade e nas comunidades, sobre como se favorece o encontro com Cristo e como dedicar atenção renovada à iniciação cristã, que não pode ser pensada apenas como preparação aos sacramentos, porque trata-se de redescobrir o batismo como uma realidade viva e existencial. Olhando para a Igreja na Itália, o pontífice aproveitou a ocasião para expressar seu afeto por todos os que a ela pertencem, os jovens, os idosos, os pobres, os doentes e aqueles que vivem sua fé na simplicidade na vida cotidiana e que talvez, sem se darem conta, carregam em seus corações uma sede de Deus. Ele recordou suas recentes visitas a Pompeia, Nápoles e a Cera e as realidades que encontrou. Voltou a fazer referência ao Evangelho.
2: Molti segni ci parlano di stanchezza, di frammentazione, di solitudine.
0: Muitos sinais nos falam de cansaço, fragmentação e solidão. Em nossas comunidades, às vezes sentimos a fadiga de transmitir a fé, a dificuldade de envolver as novas gerações, mas o Evangelho nos desperta. Portanto, a tarefa dos fiéis é acolher o olhar do Senhor, não se queixar dos terrenos áridos e não se deter simplesmente em estatísticas, mas saber ver com os olhos do ressuscitado. Leão XIV espera comunidades vivas e hospitaleiras, capazes de rezar e escutar, porque em tais contextos a fé é transmitida e cresce. Comunidades em que a palavra de Deus não é deixada à margem, mas ilumina as escolhas, onde os pobres não são destinatários externos de um serviço, mas irmãos e irmãs nos quais o Senhor nos fala. Onde haja diálogo com os jovens, onde as famílias não são deixadas sozinhas e as feridas não são escondidas, mas humildemente levadas ao Senhor. Em suma, ele exortou a uma fé que se torna compromisso efetivo na sociedade, na política e na cultura.
2: Noi vescovi siamo chiamati a un ascolto profondo.
0: Nós, bispos, somos chamados a uma escuta profunda. Escutar a palavra de Deus, escutar o povo de Deus e, portanto, escutar os sinais dos tempos. Escutar também aquilo que põe em questão nossos hábitos pastorais. Onde a escuta é verdadeira, a comunidade não se fecha em si mesma, mas se torna um lugar de discernimento e missão. E, para isso, sabe se renovar. Este é o significado do caminho sinodal. O Papa falou sobre a intenção dos bispos italianos de fazer do caminho sinodal um estilo permanente, especificando que uma igreja sinodal é aquela em que cada pessoa, segundo a sua própria vocação, pode oferecer o dom recebido do Espírito para a edificação comum e que a participação é fundamental, é uma exigência da comunhão e missão e, portanto, deve tornar-se um método, uma responsabilidade e uma verificação envolvendo os diferentes carismas e ministérios e respeitando a tarefa própria do bispo.
2: Il Signore non ci chiede di misurare la fecondità della Chiesa con i criteri del numero.
0: O Senhor não nos pede para medir a fecundidade da igreja pelos critérios de números, visibilidade ou influência. Quando olhamos com os olhos de Deus, descobrimos que Ele escolheu o caminho da pequenez para descer entre nós. Essa lógica da pequenez é a verdadeira força da igreja. Recordando o discurso no encontro de oração realizado em Istambul, na Turquia, em novembro passado, Leão XIV reiterou que a força da igreja vem da luz do Cordeiro e da força do Espírito Santo. Não reside em seus recursos e estruturas, e que os frutos de sua missão não vêm do consenso numérico, do poder econômico ou da relevância social.
2: Abbiamo il coraggio dell'essenziale.
0: Tenhamos a coragem do essencial, a coragem de comunidades menos preocupadas em preservar tudo e mais livres para anunciar Cristo, a coragem de uma catequese que seja um caminho de iniciação e formação contínua na vida cristã, a coragem de paróquias acolhedoras e missionárias, onde as famílias se reúnem e se renovam com a essência do Evangelho, a coragem de organizações participativas e vibrantes, a coragem de escutar os jovens sem domesticar suas perguntas, a coragem de nos deixarmos evangelizar pelos pobres.
1: Entre as etapas da turnê italiana do Papa Leão XIV, acrescenta-se a visita à República de San Marino, um microestado de pouco mais de 30 mil habitantes, um enclave situado ao norte da Itália. Conforme informa a Prefeitura da Casa Pontifícia e atendendo ao convite dos então capitães regentes, os chefes de Estado Matteo Rossi e Lorenzo Bulli, o pontífice irá realizar uma visita pastoral ao pequeno estado na manhã de sábado, 22 de agosto. O pequeno país, do tamanho da ilha de Manhattan, em Nova York, com 61 quilômetros de extensão territorial, faz fronteira com as províncias italianas da Emília-Romanha e Marche. A república mais antiga do planeta tem como capital a cidade de San Marino, mantém o italiano como língua oficial e usa o euro como moeda, mesmo não sendo membro da União Europeia. Na tarde do mesmo dia da visita do pontífice, em 22 de agosto, conforme já anunciado, Leão XIV irá participar do encontro de Rimini, o primeiro papa em quase 30 anos de evento, e também da missa com a diocese da cidade italiana de Rimini.
0: A imagem circulou rapidamente pelos meios de comunicação do mundo. Um grupo de homens de terno escuro e gravata estavam nas primeiras filas da Praça São Pedro na audiência geral de quarta-feira, 27 de maio. Em seguida, o Papa Leão XIV, com sua vestimenta branca, desceu do palco situado no adro da Basílica Vaticana e se ajoelhou para ver o que tinha acontecido. Foi socorrido o padre Diego Semeraro, um sacerdote de Martina Franca, cidade italiana, situada na província de Taranto, na região da Apulia. Ele chegou a Roma com seu irmão, padre Franco, que este ano celebra 60 anos de sacerdócio. Padre Franco entregou ao pontífice um álbum contendo fotografias das relíquias de Santo Agostinho quando chegaram a Martina Franca há cerca de 20 anos. Foi extraordinário, disse Padre Franco à mídia vaticana, relatando o ocorrido. Ao se aproximar do palco para o tradicional beijamão do Papa, depois de ficar 3 horas no sol, meu irmão teve um leve desmaio. Ele caiu e está um pouco dolorido, mas graças a Deus agora está bem. O primeiro a socorrê-lo foi o próprio Leão. Ele se prostrou primeiro e foi ajudá-lo, contou o padre Franco, surpreendendo o padre Diego a ponto de exclamar: Santidade, é o Senhor mesmo? O Papa então apertou sua mão e lhe entregou pessoalmente um terço. Após o ocorrido, o sacerdote foi levado ao pronto-socorro do Vaticano para exames que não revelaram nenhum problema. Ele almoçou após a audiência geral e também celebrou a missa. Uma emoção vivida na Praça São Pedro por Padre Diego, que completará 82 anos em junho. Esta não foi a primeira vez que ele se viu abraçado pelo hemiciclo de Bernini. De fato, ele foi ordenado sacerdote ali em 1970 por Paulo VI. Durante anos, esteve ligado à paróquia da Sagrada Família em Martina Franca, onde desempenhou por muitos anos seu serviço pastoral. Pontifícias Obras Missionárias, Assembleia Geral de 2026 em andamento. Raimundo Lima.
3: A partir desta quarta-feira, 27 de maio, até segunda-feira, 1º de junho, mais de 100 diretores e diretoras nacionais da Rede Global das Pontifícias Obras Missionárias POM, dos cinco continentes, estarão reunidos em Roma para sua Assembleia Anual. Esta é uma oportunidade valiosa para delinear e reafirmar conjuntamente a vocação e a contribuição das POM na nova era missionária, tão insistentemente evocada pelo magistério do Papa Leão XIV. No ano passado, em seu discurso à Assembleia, o Papa afirmou que o trabalho das Pontifícias Obras Missionárias é indispensável para a missão de evangelização da Igreja, como posso testemunhar pessoalmente pelos meus anos de ministério pastoral no Peru, disse. Leão também enfatizou as missões específicas abraçadas por cada uma das quatro obras missionárias, nascidas da criatividade missionária e do sensus fidei do povo de Deus, e que, ao longo do tempo, se tornaram parte integrante do dicastério missionário. A Pontifícia Obra para a Propagação da Fé, cujo secretário-geral é o padre Tadeusz Nowak, dos Oblatos de Maria Imaculada, que, lembrou o Papa, presta assistência a programas pastorais e catequéticos, à construção de novas igrejas, à assistência de saúde e às necessidades educacionais nos territórios de missão. A Pontifícia Obra da Infância Missionária, cuja secretaria-geral está a cargo da irmã Inês Paulo Albino, de Guiné-Bissau, religiosa das Adoradoras do Sangue de Cristo, que apoia programas de formação cristã para crianças, bem como cuida das necessidades básicas delas e de sua proteção. A Pontifícia Obra de São Pedro Apóstolo, cujo secretário-geral é o padre sulpiciano beninense Gui Bonhon, que ajuda a cultivar vocações missionárias, tanto sacerdotais quanto religiosas, e a Pontifícia União Missionária, cujo secretário-geral é o franciscano conventual vietnamita Dinh Nguyen Nguyen, comprometida, lembrou na ocasião o bispo de Roma, com a formação de sacerdotes, religiosos e religiosas, e de todo o povo de Deus para a obra missionária da Igreja. As sessões de trabalho da Assembleia realizam-se no Colégio Internacional São Lourenço de Brindes, dos Frades Capuchinhos. Na quarta-feira, dia da abertura da Assembleia, após o início dos trabalhos, foi celebrada uma liturgia eucarística presidida pelo cardeal Luiz Antônio Tagli, pró-prefeito do Dicastério para a Evangelização, sessão para a primeira evangelização e novas igrejas particulares. Após a celebração litúrgica, o purpurado fez o discurso de abertura. Entre os momentos mais aguardados pelos participantes da Assembleia, encontra-se a nova audiência com o Papa Leão XIV, agendada para amanhã de segunda-feira, 1º de junho. No domingo, 31 de maio, os participantes da Assembleia farão uma peregrinação ao Santuário de Santa Filomena e, em seguida, se transferirão a Nápoles para visitar a Catedral e venerar as relíquias de São Januário. Durante as sessões de trabalho, os relatórios dos quatro secretários-gerais apresentarão as atividades e o balanço de cada obra, e novos projetos a serem apoiados serão apresentados e aprovados. Uma sessão específica será dedicada ao tema da comunicação e da captação de recursos. O arcebispo Samuel Sangalli, secretário adjunto para a administração do Dicastério para a Evangelização, tem uma palestra agendada para a tarde de terça-feira, 2 de junho. Durante a noite desta quarta para quinta-feira, forças do Comando Central dos Estados Unidos abateram quatro drones de ataque iranianos e uma estação de controle terrestre em Bandar Abbas, que representavam uma ameaça na área do Estreito de Hormuz, segundo fontes norte-americanas. Os novos ataques ocorreram poucos dias depois de os militares dos Estados Unidos terem lançado um ataque contra vários locais de mísseis e navios minadores na mesma área, no que autoridades estadunidenses descreveram como uma ação de autodefesa. Uma fonte oficial norte-americana reiterou que os alvos atingidos durante a noite no Irã representavam uma ameaça às forças dos Estados Unidos e ao tráfego comercial no Estreito de Hormuz. O Irã também está demonstrando sua força. A Guarda Revolucionária Islâmica alega ter atacado uma base estadunidense sem fornecer mais detalhes e a mídia iraniana relata que as forças da República Islâmica abriram fogo contra 4 navios que tentavam atravessar o Estreito de Hormuz. No âmbito das negociações, a enxurrada de anúncios, negações e contranegações continua. A televisão estatal iraniana revela uma minuta de acordo que prevê a retirada das forças estadunidenses e o desbloqueio dos portos iranianos em troca da reabertura do Estreito de Hormuz, que então seria controlado pelo Irã e Omã. A Casa Branca, no entanto, nega isso. Uma completa invenção. Trump disse na quarta-feira, na reunião de gabinete de governo, que não estava satisfeito com a minuta, que não haverá alívio das sanções contra o Irã e que o Estreito de Hormuz será aberto a todos. Na frente libanesa, os combates retomados continuam. Pelo menos 6 vítimas civis foram registradas na área de Nabi Sari esta quinta-feira. O ataque em larga escala de Israel no sul do Líbano agora se concentra na infraestrutura do Hezbollah em Tiro, com a ordem de evacuação de toda a população da cidade. Uma soldada israelense foi morta e 2 reservistas ficaram feridos em um ataque de drone do Hezbollah no norte de Israel.

Os ataques a Kiev foram realizados e continuarão a ser realizados. O Ministério das Relações Exteriores emitirá em breve uma declaração especial alertando formalmente o corpo diplomático estrangeiro, disse na segunda-feira a porta-voz do Ministério das Relações Exteriores da Rússia, Maria Zakharova, diante das telecâmeras da emissora pública Pervi Canal. A declaração ocorre poucos dias após o ataque maciço das Forças Armadas Russas à capital ucraniana, utilizando aproximadamente 600 drones e pelo menos 90 mísseis, que matou pelo menos 4 pessoas e feriu outras 100. O presidente ucraniano Volodymyr Zelensky descreveu o ataque como insensato e afirmou que vários edifícios históricos também foram danificados. Moscou, no entanto, continua a reiterar que está visando as instalações do complexo militar.

0: disse ter destruído 59 drones ucranianos durante a noite. O Estado-Maior das Forças Armadas da Ucrânia informou que mísseis Storm Shadow atingiram um posto de comando, controle e comunicações russo na região ocupada de Luhansk. Operações semelhantes fazem parte da estratégia da Ucrânia de atingir depósitos, centros de logística e estruturas de comando atrás das linhas de frente. Isso já havia ocorrido em 18 de maio, quando o Ministério da Defesa russo informou ter interceptado e destruído 628 drones sobre 14 regiões da Federação Russa e em territórios ucranianos ocupados. Enquanto isso, na frente diplomática, o secretário de Estado dos Estados Unidos, Marco Rubio, reiterou que os Estados Unidos estão prontos e dispostos a fazer todo o possível para ajudar a facilitar o fim desta guerra entre a Rússia e a Ucrânia, e esperamos que essa oportunidade se apresente mais cedo ou mais tarde. Rubio esclareceu que, no momento, não há conversações planejadas entre Washington, Moscou e Kiev.
1: Amigo ouvinte, chegamos ao final desta edição em língua portuguesa do Noticiário da Rádio Vaticano. Obrigada pela sua audiência e nós contamos novamente com você amanhã, neste mesmo horário.

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1: 2:02.
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8: Bom dia!
9: Bom dia!
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0: Seja bem-vindo a mais um Porta Aberta. Com você, Mariângela Jaguraba. Passamos a palavra a Andressa Collet.
1: A nossa convidada de hoje, Moana Martins, ela que é diretora executiva da Orquestra Sinfônica Juvenil Chiquinha Gonzaga, que está fazendo uma turnê aqui pela Europa, em especial passando pela Itália e hoje, Moana, encontrando o Papa em plena Praça São Pedro. Eu queria saber, primeiramente, como é que foi estar lá na praça e sentir toda essa emoção.
2: Olha, Andressa, as emoções ainda não cessaram. É um momento de uma grande realização estar de perto dessa nossa liderança espiritual, desse homem que é tão importante para todos os cristãos no mundo, essa nossa representação aqui diante de Deus, estar ali bem pertinho dele, recebendo a sua bênção, as suas palavras de paz, de justiça. E a sua pregação foi tão envolvente. Ele estava contando hoje sobre a sua missão na África e os valores que orientam o seu ministério. E eu me senti muito acalentada, porque são valores que orientam também a nossa missão de paz. E trabalhamos nas favelas no Rio de Janeiro. Então, estar ali também com o Papa, que acredita no que a gente acredita, né? Está pregando sobre essa nossa ação conjunta pela paz, pelo amor. E tem algo muito especial que nós estávamos tocando, esse nosso hino brasileiro, Garota de Ipanema, e no final, aquela frase, né, que o Tom Vinícius nos coloca ali, por causa do amor, né? E aí foi quando ele entrou. O amor é a grande mola mestra da paz. O amor é o nosso elo da perfeição. Então, o Papa falou muito sobre isso hoje. Eu e as meninas, muito tocadas, muito alimentadas na nossa alma por tudo que ele representa e por tudo que ele falou. Ele falou o nome da nossa orquestra e nos deu a sua bênção em alto e bom som. Então, você imagina como ainda está o meu coração, assim, fervilhando de alegria.
1: E o coração dessas estudantes, dessas jovens, o que que tu já conseguiu captar do que elas sentiram, Mona?
2: Olha, essas jovens, elas não vêm sozinhas. Elas trazem consigo os sonhos das suas famílias. Elas representam comunidades inteiras de jovens. Elas representam o protagonismo da juventude brasileira. Então, estar aqui não é uma vitória individual, na presença do Papa. É uma vitória coletiva de uma geração de jovens, né? Essas meninas vêm e elas colecionam nas suas trajetórias muitos desafios e dores também e lutas diárias. Então, esse momento aqui na Itália, em Roma, no Vaticano especialmente, tem sido um momento de bálsamo. Elas estão verbalizando sobre isso, que ainda, como diz a juventude, né, não caiu a ficha. Elas ainda não conseguem mensurar e já verbalizaram isso nas nossas caminhadas, nesse nosso momento, que é um símbolo de uma grande realização. E veja, Andressa, essa realização, ela não acaba aqui, ela não se esgota aqui, mas é perene, algo que elas vão levar para o resto da vida como um símbolo de que elas podem ir além, que elas vão alcançar, né? E se abrem horizontes. Esse dia especial é um dia simbólico que se abrem horizontes e constrói-se futuros.
1: Moana, para elas, mas eu imagino, né, o exemplo que elas passam para as outras colegas que ficaram e também para as comunidades em que elas são inseridas.
2: Exatamente. Tem um recorte muito especial, Andressa, que a nossa orquestra é a primeira orquestra de meninas do Brasil. E por que uma orquestra de meninas? Porque quando nós olhamos os grupos musicais da nossa própria instituição, os meninos lideravam, e nada contra os meninos, que eles são maravilhosos, mas nós não tínhamos uma representação feminina em vários espaços, né? Por exemplo, nós não tínhamos nenhuma menina tocando trombone, trompete, tuba, percussão, nenhuma maestra. Então, o que nós estamos trazendo hoje aqui foi tão simbólico hoje também ali na audiência, várias mulheres trazendo as leituras, tendo esse espaço de fala, sabe? Essa oportunidade de ter reconhecido o seu protagonismo, o seu talento. E o Papa deixou isso muito claro em toda a sua apresentação. Então, é para elas e para as outras mulheres, meninas do Rio de Janeiro e do mundo, isso é um grande símbolo de que nós somos, nós podemos, nós precisamos de espaço, de oportunidade, porque quando a gente tem esse espaço de oportunidade, as mulheres, as meninas brilham e são maravilhosas.
1: E já que estamos no argumento da missão também das meninas no Rio, conta um pouquinho da história, então, como nasceu o projeto e a orquestra de vocês?
2: O Instituto Brasileiro de Música e Educação é a organização mantenedora desta orquestra, da Orquestra Sinfônica Juvenil Chiquinha Gonzaga e de outras tantas orquestras. Nós somos hoje mais de 6 mil alunos distribuídos em 14 territórios de grande vulnerabilidade social do Rio de Janeiro. Quem conhece o Rio de Janeiro, a região metropolitana.
1: Só no Rio de Janeiro.
2: Isto. Então, estamos na cidade do Rio de Janeiro, em favelas como Pavão Pavãozinho. Nós nascemos na primeira favela do Brasil, Morro da Providência. E para quem está nos ouvindo agora e vai imaginar aquele grande relógio que também é bicentenário lá na Avenida Presidente Vargas, o Morro da Providência é ali atrás, é a primeira favela do Brasil. Tem uma história de muitas lutas, de muitas dores, mas de muitas coisas lindas. Ali nasceu o samba, o nosso Machado de Assis, tantas memórias, tantos legados da nossa história brasileira, do povo sofrido, do povo que sabe, dos escravizados, dos ex-combatentes da Guerra de Canudos. Então, muitas histórias. E lá também nasceu o Instituto Brasileiro de Música e Educação. Há 15 anos, nós estamos fazendo aniversário de 15 anos e a Orquestra Sinfônica Juvenil Chiquinha Gonzaga está fazendo 5 anos. Já tínhamos 10 anos de organização e nós estamos sempre olhando para as nossas métricas, nossos números, os indicadores. E quando nós olhamos para as nossas orquestras, nós percebemos que havia uma subrepresentação feminina em vários naipes. Pouquíssimas meninas ali. E um dia eu perguntei para uma aluna, mas por que você não toca o contrabaixo? Porque ela me disse, olha, meu sonho seria tocar esse instrumento, contrabaixo, lindo, grande, sonoro, majestoso. E eu perguntei, mas por que você não acha que esse instrumento é para você? Ela disse, mas eu nunca vi uma mulher tocando. Uhum. Acho que isso não é para mim, não é? Uhum. Então, perceba, né, nossos ouvintes e a todos nós precisamos sempre de um lugar para olhar, de alguém.
1: Não, é uma representatividade concreta que tu enxerga e depois se inspira para isso.
2: Exatamente, uma inspiração. Porque ela me disse, não, professora, mas esse instrumento é um instrumento de rapazes, é de homens, mulheres, não, quem já se viu mulher tocar? Uma outra diz, quem já viu uma mulher tocando uma tuba? Olha, e as nossas tubistas, as nossas trombonistas e tantos outros instrumentos ditos, né, anteriormente com esse preconceito que seria instrumentos masculinos, elas estão ocupando espaços nas bandas militares, passando em concursos e ocupando espaços com muita excelência. Não é? A nossa orquestra, e eu digo isso com muita alegria e humildade no coração, é uma orquestra de excelência musical. Elas são muito dedicadas, elas são muito responsáveis, mas para além disso, o que está por trás é exatamente essa trajetória inspiradora de educação, de vitória, de superação das meninas, das mulheres, das mães também. Olha, muitas mães, depois desse movimento bonito de estudar, as meninas estão ocupando espaços nas universidades brasileiras. Temos aí, olha, só no ano passado tivemos 30 meninas ocupando as primeiras cadeiras das universidades públicas do Rio de Janeiro. Então, as mães também no movimento de estudar.
1: Então, acaba sendo um trampolim não só para a música, mas também para os outros setores da vida.
2: Exatamente. Esse espaço do saber. Saber é experienciar, saber é saborear. Como você vai saborear algo que está distante, né? Intangível? Então, o que nós estamos nesse movimento tão bonito de trazer para perto esse caminho do saber, que ele não é distante. Algumas mães passavam na porta do Teatro Municipal e elas já verbalizaram sobre isso, dizendo, olha, a gente sempre achou que esses lugares não eram alcançáveis, não eram para nós, mas hoje nós ocupamos esse espaço. Então, é identidade, pertencimento, sentimento de gratidão.
1: Não é aquela distância longínqua que tu nunca vai alcançar, né, Mona?
2: Não. E o mais importante, esse lugar da autorrealização e da autoconfiança, que é o que todas nós, mulheres, meninas e homens também, precisam sentir para caminhar. Nós estamos falando sobre habilidades emocionais, esse treinamento que é tão importante, a gente é forjado disso. Então, a diferença entre aquele que vai e aquele não vai é exatamente se sentir, eu vou usar essa palavra, empoderado, capacitado e digno. Então, o que nós estamos fazendo aqui é oferecendo suporte, dando dignidade e confiança para que não apenas as meninas, mas as suas famílias e todas as comunidades possam se sentir confiantes de ocupar esses espaços, como o nosso Santo Padre disse hoje, palavras de tanta sabedoria, que o nosso Deus deu a todos, Ele quer a todos. Ele estava, fez a sua missão em 4 países da África, e agora eu não vou me lembrar de todos. Não é?
1: Eu posso lembrar, se você quiser, Argélia, Camarões, isso. Angola e Guiné Equatorial, porque nosso trabalho foi intenso para fazer a cobertura.
2: E ele contando sobre as missões, como o trabalho florescendo e as lideranças, né? E como as pessoas assim, unidas em torno de uma causa. Né, unidas em torno de uma causa, que é a nossa causa, de fé, de justiça, de amor. Então, é isso. São os valores que orientam a nossa vida, esse nosso desejo de ver o outro, essa realização nossa está no outro, né, na alegria do outro, na missão do outro, que esses países todos, que a fé prospere nesses lugares, assim como nas nossas favelas, lugares assim de muitas tristezas. Mas aonde há tristezas e dores, como diz o Santo Evangelho, superabunda a graça de Deus.
1: E não é por ser uma orquestra de excelência que não tem rigor. Como é que as meninas fazem essas etapas? Por exemplo, eu sei que tem mais meninas que ficaram no Brasil e outras que vieram para cá. Como é que funciona esse rigor dentro da própria orquestra com meninas, vamos recordar, que são estudantes da rede pública?
2: Isto, exatamente, André. São 3 Ds, viu? O primeiro D é o D do desejo. E aí a gente faz esse trabalho, porque quem está distante, quem não vê, não pode desejar. Então, essa é a nossa missão como educadores que somos, é trazer para perto, como a gente estava falando agora. E depois do desejo, os outros 2 Ds. É a disciplina e a dedicação. Porque sem isso não é possível ver o Papa. Não é possível ver o Papa. Sem dedicação, sem disciplina, constância, não é? Sem pausa e sem pressa. É a nossa vida de crescimento diário. Veja, nós somos mais de 6 mil alunos, 900 meninas nesse trabalho bonito, anterior à Orquestra Chiquinha, chamamos Abre Alas. Abre Alas porque, só fazer uma digressão aqui muito rápida, A Chiquinha Gonzaga compôs essa primeira marchinha de carnaval. E é o nosso hino profético, Abre Alas, que eu quero passar. Então, essa nossa caminhada é uma caminhada de bastante, né, distância aí, mas a gente não está com pressa, vamos sempre. Estamos aqui espelhando o mundo do trabalho. Estamos espelhando, não é, essa preparação do mundo do trabalho. E, né, você é profissional que é, sabe bem, no mundo do trabalho não há lugar para medíocres, mais ou menos, pessoas desleixadas, pessoas sem disciplina. Então, nós estamos preparando nossas meninas para que sejam as primeiras. Então, tudo isso que nós fazemos é com muito amor, né? Como o amor de paz, como o amor do Papa, como... Então, é assim que nós orientamos. Tivemos, sim, uma audição para o grupo que viria, porque nossos recursos também são limitados. Tínhamos 25 vagas. E nós, o grupo principal são 52 meninas. Então, tivemos alguns elementos muito importantes, decisivos. E não era só musical. Compromisso, a pontualidade, o desempenho acadêmico, não é? E mais outros detalhes que a maestra lá com a sua... É, não são detalhes subjetivos, mas são questões muito claras que ficam para as meninas, assim, um grande exemplo de que precisam se dedicar e sempre. Agora, uma coisa importante. Nós tivemos uma viagem internacional no final do ano. Então, também tem essa coisa de oportunizar essa experiência maravilhosa a todas possíveis, né? Então, nós tivemos a honra, a alegria de tocar no Carnegie Hall, essa maravilhosa sala de concerto, uma das mais importantes do planeta, hein? E a gente estava lá e tivemos sold out, os ingressos vendidos, estava lá a nossa comunidade brasileira e outros também, e americanos e pessoas que foram lá nos prestigiar. Foi um maravilhoso espetáculo. A presença linda também da cantora Flor Gil, que hoje também está conosco, é uma grande amiga. É uma jovem brasileira com um talento, uma musicalidade e uma generosidade de nos acompanhar nesses dois programas. Então,
1: vamos por partes. Eu quero saber dessas viagens internacionais. Isso. Aí depois a gente passa para a Flor Gil.
2: Vamos. Então, as meninas participaram da missão nos Estados Unidos, que também foi uma viagem muito linda. E agora a outra parte veio para a Itália. Algumas se repetiram nas duas, não é? Algumas meninas estão
1: essa
2: ali.
1: Essa seria a segunda internacional ou tiveram outras?
2: Olha,
1: vamos falar disso,
2: vamos
1: então.
2: Vamos falar disso.
1: Dessas turnês da orquestra.
2: É um privilégio maravilhoso. Desde que a orquestra nasceu, nós já completamos o primeiro ano quando recebemos um convite para participar de um intercâmbio cultural em Portugal. Foi em 2022, olha que coisa linda. E em 2023, nós tivemos uma missão suíça, foi algo extraordinário. E os suíços nos receberam, e aí começamos lá os nossos concertos, com eles um pouco quietinhos. Daqui a pouco começamos a nossa música brasileira, e aí não deu para ninguém se segurar, e até os suíços, hein? 2024, nós fomos fazer um intercâmbio com uma outra orquestra jovem em Bordeaux, na França. Foi extraordinário, e passamos 15 dias. Os franceses também anteriormente foram ao Brasil, então fizemos uma grande integração. E algo muito lindo que está acontecendo nessas viagens, em cada uma delas, nós temos a oportunidade de visitar universidades, escolas de músicas, conservatórios, projetos sociais. E nisso a gente vai aí criando raízes e laços. Já temos meninas aplicando para a universidade. O ano passado já mandamos uma para Bordeaux. E foi sensacional. E 2025, como eu já estou contando, tocamos no Carnegie Hall e fomos à Juilliard School. E tocamos com outros projetos também de música e educação nos Estados Unidos. Foi fantástico. Vivemos momentos especiais com a Filarmônica de Paris, de Nova York. Foi demais. E 2026, veja, o quinto ano da orquestra. Olha o presente que nós estamos ganhando.
1: Chegamos, então, nessa conexão Vaticano, que especialmente, então, vocês vêm para cá em comemoração aos 200 anos de relações diplomáticas entre o Brasil e a Santa Sé. E eu quero que tu me conte um pouquinho dessa turnê. O que vocês já fizeram aqui, de que forma que vocês estão conseguindo absorver toda essa passagem por Roma. Sei que foram pelo Auditório Parco de la Música, lá no Santa Cecília.
2: Nossa,
1: como é que foi?
2: Oh, meu Deus, eu estou emocionada. Crianças lindas, cantantes, e a gente se integrou. E nós também cantamos uma música brasileira para eles. E já estamos nos prometendo mutuamente que a gente vai se
1: encontrar. Encontraram estudantes lá?
2: Participamos juntos.
1: Que bacana.
2: Olha, foi uma tarde. Alguém disse não.
1: Imagina também para eles, né? Para italianos, percebendo essa cultura toda brasileira ali.
2: Foi difícil se despedir, viu?
1: Que bacana.
2: A gente teve que dizer um tchau, porque a professora precisava continuar a aula. Mas se deixasse, a gente estava lá até agora. E olha, uma coisa muito linda.
1: Porque a inspiração, Moana, né? Ele se vendo também, que bacana.
2: Foi
1: Fico
2: lindo.
1: Muito feliz.
2: Olha, E a gente não fala a mesma língua.
1: Sim.
2: E daqui a pouco eles estavam assim, colocando aplicativo, falando com as meninas. E era uma mistura de um inglês com italiano com espanhol. Era uma confusão. Mas que confusão linda, sabe? Dos adolescentes se integrando e sorrindo. Eles não se deixavam mais. Foi uma coisa fantástica. E agora eu vou ter que me lembrar, porque os dias estão tão intensos. A gente está parecendo que tem 20 dias.
1: Mas enfim, ontem você estiver no concerto na La Sapienza, que é a principal universidade daqui, né? Como é que foi esse encontro?
2: Olha, se deixasse também, a gente estava tocando até agora lá.
1: Como é que os italianos receberam? Se bem que sempre tem a comunidade brasileira presente, né?
2: Sim.
1: Que busca sempre essa referência.
2: Mas os italianos estavam lá, maravilhosos. Tivemos que fazer 3 bis, viu? Isso.
1: Uau!
2: Não foi o quarto, porque alguém disse, olha, não vai ter mais como voltar para casa.
1: Sim,
2: e amanhã?
1: Sim, sim, sim.
2: É 6 horas da manhã para a gente acordar para ver o Papa. Olha, foi lindo. Um auditório bonito, várias pessoas, a nossa comunidade brasileira, a nossa embaixada da Santa Sé fez um trabalho primoroso, convidados, foi muito especial e eu acho que eles gostaram muito. A gente, somos modestos e humildes, mas eu acho que foi uma noite muito especial. O italiano, o diretor da música, da universidade, do teatro, uhum, disse para nós, olha, minha gente, não sou eu que estou dizendo, foi ele que disse que foi o melhor concerto da temporada.
1: Olha.
2: E a gente saiu de lá voando, viu? As meninas muito felizes, a nossa...
1: E aí teve também a participação, então, da Flor Gil, né? Como é que é essa conexão de vocês, que não é de agora, não é de ontem?
2: Flor Gil, uma amiga... E nós estávamos de malas prontas para o Carnegie Hall e pensamos, gente...
1: Flor Gil, para quem... Vamos lembrar os ouvintes,
2: isso,
1: né? Ela é neta de Gilberto Gil, esteve recentemente fazendo um espetáculo também no Auditório Parque de la Música. Eu fui privilegiada, consegui participar desse show. Então, inclusive, já repassei os meus parabéns, porque a comunidade brasileira parece que sente quando tem uma representação nossa por aqui. A gente sempre busca isso. Então, eu já agradeci a ela, agradeço a vocês também. Então, continua me contando. Ela que é a neta de Gilberto Gil.
2: Ela é uma inspiração e ela tem uma musicalidade própria. Ela é, né? Traz essa herança dessa brasilidade linda que o nosso grande mestre Gilberto Gil é um grande legado brasileiro. Outro dia a gente conversa só sobre Gilberto Gil, porque ele é uma grande inspiração. E a Flor, ela carrega consigo uma identidade musical, uma beleza, uma voz suave, gostosa e um gosto muito apurado. Então, ela adora a bossa nova e está sempre tocando e cantando acordes bonitos, estuda música.
1: E como é que vocês se encontraram, então?
2: Pois é, a gente estava de malas prontas para o Carnegie Hall. E a gente precisava, a gente queria uma cantora. E aí as coisas, né, passagem difícil. Gente, tem uma cantora brasileira? E alguém lembrou, olha, a Flor está estudando em Nova York. Nós escrevemos para ela, imediatamente ela respondeu. Nós não nos conhecíamos, mas foi uma grande conexão. É uma menina muito maravilhosa, acessível, não tem nenhuma bobagem, não é alguém distante, mas veja uma posição, a condição que ela tem e tudo, mas é alguém como gente como a gente. Então, ela esteve lá na nossa sede no Rio de Janeiro, foi lá ensaiar com a gente, lá próximo ao Morro da Providência, lá na Central do Brasil, adorou. Ela e as meninas têm a mesma idade, então elas se entregam, se integram, se entregam e se adoram. Então, uma delícia. A gente foi um sucesso em Nova York. E eu disse para ela, Flor, nós estamos de malas prontas para a Itália. E ela disse, eu vou. E foi assim. Então, a gente teve a conexão Nova York e agora a nossa conexão Vaticano. Ela pegou um avião e veio de Nova York para cá, chegou ontem, já foi para o ensaio, estamos aqui o dia todo, hoje aqui.
1: Então,
2: né?
1: Seria por projeto que vocês têm essa
2: parceria.
1: Isso,
2: mas nesse ínterim a gente se fala, se manda música e eu tenho uma alegria que eu apresentei para a Flor, uma bossa nova do Caetano Veloso, que ela não conhecia. Eu te apresentei alguma coisa. E ela adora essa música, é uma música do filme Orfeu, Sou Você, é linda essa música. E ela disse, olha, mas eu quero cantar Sou Você, então está no nosso repertório. E estamos aí com um repertório bonito, claro, com músicas do Gil. Tocamos hoje para o Papa, Estrela do Gil, né? Que essa música é tão linda, uma mensagem tão linda. Há de surgir uma estrela no céu cada vez que você sorri. É muito lindo, Jean. É o nosso mestre, é um grande poeta, músico maravilhoso. E acordes lindos dessa música. No repertório também está aquele abraço, que a gente termina o show com esse samba maravilhoso do Gil, aquele abraço. E outras músicas também que a Flor canta. Agora de manhã cantamos para o Papa a Anunciação do Alceu Valença. Lindo! Tu vens, tu vens, eu já escuto os teus... Nós perdi a voz.
1: Mas a gente consegue ter essa percepção. O que mais vocês tocaram hoje ali?
2: Olha, o italiano, a gente chegou lá, ele não pode, mas depois ele, a orquestra brasileira só dava a orquestra Chiquinha Gonzaga, viu? Ah. Se deixasse, a gente estava tocando até agora. Tocamos uma música importante, deixa eu te contar. A orquestra Chiquinha Gonzaga lançou um concurso nacional, internacional, de mulheres compositoras. Andressa, nós ainda, mulheres, compõem, mas a gente não tem acesso a esse repertório, essas músicas. Cadê essas músicas? Nossa orquestra é uma orquestra de meninas, a gente quer tocar músicas, né, arranjadas e compostas por mulheres. Isso é um privilégio maravilhoso também, ser esse canal de apresentar a arte das mulheres. Então, nós lançamos um concurso. E uma estudante brasileira, Agatha, ela mora agora na Áustria, mas uma menina também muito jovem, muito lutadora, que está vencendo, está batalhando, uma batalhadora também como as meninas, sabe? Um estudante, mãezinha, uma guerreira. Então, ela venceu esse concurso, nós recebemos mais de 50 composições aí do mundo inteiro, e muitas, né, compositoras, todas compositoras brasileiras, mas em qualquer parte do mundo. E a Agatha foi a vencedora, ela compôs uma canção chamada Aboio de Maria, Aboio de Maria. Gente, o aboio é um lamento sertanejo, uma música da alma, né? Com a letra da Maria, sabe? Uma poesia sobre a nossa Maria.
1: E essa foi, então?
2: Foi a música que nós começamos hoje a tocar para o nosso Santo Padre. Foi lindo, encheu a praça com essa música, que tem um sotaque nordestino, um sotaque brasileiro. Então, nós tivemos essa Ave Maria nordestina, assim, com a nossa língua, com o nosso som, com essa nossa miscelânea cultural brasileira. Tocamos ontem também uma música muito especial, que é a Ave Maria do Morro, que é essa voz de uma mulher, de uma mãe, de uma avó, sabe? Dessa mulher que sente dor, que trabalha, que luta e que está clamando a Maria pela sua graça. Então, as pessoas ficaram muito felizes em ouvir também Ave Maria do Morro. A gente não pôde tocar Ave Maria do Morro, que a nossa cantora, isso aqui é só para os bastidores, passou um pouquinho mal, mas ela já está se recuperando. E à noite, hoje, nós vamos tocar na Embaixada Brasileira. Já estou me adiantando, né, Andressa?
1: Não, mas está ótimo, porque a gente já sabe, mas eu já digo que é mais uma apresentação que vocês vão fazer para finalizar a turnê aqui. Eu ficaria falando horas contigo, né, Moana? Mas partindo e finalizando de Maria, né, pelas canções. A ti, Moana, te agradeço pela participação no nosso programa e também por trazer essas meninas de inspiração, tanto para nós aqui em Roma, quanto para aqueles que vão nos ouvir durante esse programa. Muito obrigada e voltem sempre.
2: Obrigada a você, aos nossos ouvintes. A gente está muito grato, muito feliz. E um viva, né? A nossa comunidade brasileira espalhada por todo mundo e você aqui. Que coisa linda. Parabéns.
1: Obrigada, Moana.
0: Obrigada pela sua participação neste Porta Aberta. Nós voltaremos na próxima semana.
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0: Bem, amigos de todo o Brasil, estamos de volta com o nosso Em Romaria, caminhando juntos nesse terceiro milênio. Nos estúdios da Rádio Vaticano, Silvonei José. Com alegria, nós estamos recebendo aqui nos nossos estúdios o arcebispo de São Paulo, cardeal Dom Dilo Pedro Scherer. Dom Dilo, mais uma vez, bem-vindo à sua casa.
1: Muito obrigado, Silvonei. Uma saudação a todos os ouvintes da Rádio Vaticano. É um prazer estar aqui e também compartilhar um pouco do que nós vivemos esses dias.
0: E partimos exatamente, nós tivemos nesta quinta-feira um encontro com o Santo Padre, que esteve presente.
1: Sim, na conclusão da Assembleia do Dicastério para a Evangelização, sobre as questões gerais da evangelização, a Assembleia terminou hoje com um encontro com o Papa Leão XIV. O encontro foi muito bom, o Papa naturalmente fez uma locução muito bela, creio que ela deve estar sendo publicada logo, vale a pena ler. E aponta justamente para as questões que nós tratamos esses dias. A evangelização, a nova evangelização, como está, como estão se revelando os frutos da evangelização. E, é claro, também uma avaliação do jubileu do ano passado, o jubileu da esperança, né, do jubileu de 2025. E, naturalmente, outras questões que chamam a atenção sobre a evangelização e que precisam de um acompanhamento novo, de uma orientação nova, talvez, sempre de novo, a questão da transmissão da fé, a questão da catequese, renovada a catequese com um novo método, mais novo enfoque também, porque hoje há muitos adultos que buscam a catequese, buscam a conversão, o contato com a igreja, e é preciso estar preparados para acolhê-los com uma maneira própria de acolher os adultos para a fé.
0: Os trabalhos desses dias, então, como é que foram? Centralizados em quais questões?
1: Então, nós tivemos as nossas reuniões desde terça, quarta e hoje, manhã e tarde. Hoje só até meio-dia e já concluímos. Mas foram centrados sobre a avaliação do jubileu.
0: Foi boa a avaliação?
1: A avaliação em geral foi muito boa, desde o que se percebeu da avaliação aqui de Roma, naturalmente, onde esteve centrado e tinha um grande número de peregrinos, além do esperado, mas também a celebração do jubileu nos vários países, nas conferências episcopais, nas dioceses. Normalmente o jubileu foi muito bem acolhido e celebrado. E destacou-se também, especialmente, a temática do jubileu, a esperança, que despertou uma atenção especial, interesse especial. O tema da esperança faz muito eco à cultura atual, carente de esperança. E é o que o Papa Francisco dizia logo no início da bula de proclamação do ano jubilar. O mundo de hoje, o homem de hoje é carente de esperança. A igreja tem motivos para apresentar esperança. Então isso teve uma ressonância e a avaliação nesse sentido foi bastante positiva e mostrou o foco também de muitas pessoas que através da celebração do jubileu se aproximaram, reaproximaram da igreja. Depois tivemos outro enfoque, a questão da transmissão da fé. E aí entram as várias questões da transmissão da fé, seja a transmissão ordinária da fé mediante a vida eclesial, da vida eclesial ordinária, mas a transmissão da fé às novas gerações, a transmissão da fé àqueles que se aproximam já como adultos da igreja e que precisam ser acolhidos e para os quais precisa haver uma forma própria de transmissão da fé, o acompanhamento depois. E aí, é claro, fez muito eco a questão da iniciação à vida cristã. Todo um processo que nós no Brasil, inclusive, nós tratamos há mais tempo e e está muito presente hoje nas novas diretrizes gerais da ação evangelizadora da Igreja no Brasil, que foram aprovadas na última Assembleia da CNBB em abril passado. Então, o processo de iniciação, de acompanhamento à vida do cristão, dos que estão abraçando a fé pouco a pouco, não podem ser abandonados sozinhos, e a Igreja precisa encontrar formas de acolhê-los e acompanhá-los no itinerário de inserção no caminho da fé, da vida eclesial. E, por fim, é claro, o terceiro grande tema, a questão das novas questões que se impõem, né, para a evangelização. E aí entraram, claro, entraram as mídias sociais, entrou o mundo digital, entrou agora a questão dos desafios que estão aí com a inteligência artificial, mas também o mundo da juventude, que em grande parte, mundo afora, anda distante da Igreja, ou a Igreja está distante, isto é, há uma distância, embora haja muitos jovens, é claro, que estão com a Igreja, porém, o que se verifica em geral, mundo afora, é que depois da catequese inicial, né, para a primeira Eucaristia, ainda para a Crisma, há depois um distanciamento dos adolescentes e jovens em relação à Igreja. O que fazer? E, mais uma vez, se impõe, então, novas formas de evangelização, de acompanhamento. Tudo isso está em gestação, naturalmente, no dicastério.
0: Tivemos uma grande notícia nessa semana com a publicação, né, da encíclica, a primeira encíclica do Papa Leão XIV, né, Magnifica Humanitas. O senhor já teve contato com essa encíclica? Que resposta dá, ou que orientação podemos dar através desse texto do Santo Padre para essa realidade que nós estamos vivendo, olhando também para, naturalmente, a inteligência artificial?
1: Sim, eu ainda preciso ler mais aprofundadamente, minha leitura foi bastante rápida, e nesses dias o tempo está bastante tomado, mas ainda quero me dedicar a lê-la com mais profundidade. Porém, o Papa Leão XIV, eu acho que ele apontou algumas coisas muito importantes na encíclica. Primeiro, nós estamos diante de um evento novo na humanidade, com esta, agora com o desenvolvimento tecnológico voltado para da informatização, da inteligência artificial, que permeia tudo, queiramos nós ou que não queiramos. E aí nós temos várias questões em jogo. Primeiro, não ter medo da internet, não ter medo da inteligência artificial. Compreender o fenômeno, isso é fundamental. Segundo, é usar bem. É usar bem esta prodigiosa tecnologia que nós temos. Terceiro, é estar atento aos riscos, que também estão inerentes ao uso destas tecnologias, e saber que, embora a tecnologia em si ela é neutra, porém, como o Papa diz, de fato, o controle da tecnologia ele não é neutro, porque está em poucas mãos, e muitas vezes está em poderosas mãos que orientam a tecnologia para certos fins e certas intencionalidades que podem não ser as melhores ou podem não ser éticas, né, e podem ser arriscadas. E o Papa, então, aponta para o que precisa, de fato, ser tido em conta em primeiro lugar. Primeiro, a pessoa humana está em primeiro lugar. Não é a mídia mais importante do que a pessoa. Não é a tecnologia mais importante de quem cria a tecnologia. Então, a humanidade não deve deixar-se escravizar pela tecnologia. Segundo, atenção à concentração do poder tecnológico em poucas mãos. O Porque esse poder tecnológico não é só poder científico-tecnológico, é poder econômico, é poder político, é poder cultural, é poder moral. É um poder tremendo que hoje está em pouquíssimas mãos. E, sendo que o desenvolvimento tecnológico vai avante, o desenvolvimento da inteligência artificial, nós podemos dizer que estamos no início ainda e é imprevisível o que podemos estar enfrentando daqui a 5 anos, por exemplo, ou 3 anos, porque é velocíssimo esse desenvolvimento. E segundo eu tenho lido, existem até apelos da parte dos criadores dessa tecnologia, apelos até à igreja, pedindo ajuda para que se coloquem parâmetros de limites no uso, ou orientações no uso, ou na orientação da criatividade que se pretende imposta ou se possa imprimir nessas tecnologias, respeitando os parâmetros éticos. E o primeiro, naturalmente, a criatura não pode ser considerada mais que o criador, né? A máquina, a tecnologia está a serviço. Ela não pode, de repente, tomar conta. E se tomar conta, não precisamos imaginar catastroficamente, mas o fato mesmo de repente, todo mundo, né? Tanta gente está mergulhada no uso disso sem mais raciocinar, sem mais se colocar, afinal, o que está trazendo isso? Né? O que estou fazendo? Aonde me leva isso? E, portanto, cria uma espécie de uma nova escravidão. E pode haver um risco realmente de uma sujeição do homem à própria tecnologia. Então, é ali que mora a grande questão. Por isso, me parece que o foco, e é o que eu tenho lido um pouco nesses dias, né, o foco da encíclica deve ser sempre visto, bem, não são os algoritmos, não é a tecnologia, não é a maravilha da tecnologia, mas o foco é o homem. Manter o foco na pessoa humana, na dignidade humana, no serviço ao homem, e não o contrário.
0: O Papa Leão XIV apresenta a Magnifica Humanitas, desarmar a inteligência artificial. Papa Leão explica o sentido e a gênese de sua primeira encíclica sobre a custódia da pessoa humana na era da inteligência artificial, instrumento que influencia a vida, molda decisões e muda a forma de combater a guerra. Assim como o leão de outrora, o Papa Leão XIII, também o leão de hoje, o Papa Leão XIV, volta seu olhar para as res nove, para aquelas coisas novas que desafiam o tempo, a história e a humanidade. E se naquela época era a Revolução Industrial, com as muitas e complexas mudanças no mundo do trabalho e as novas formas de pobreza impostas, hoje é a inteligência artificial, com seu potencial e seus perigos, que está sob os olhos e no coração do pontífice, que lança uma invocação universal: desarmar a inteligência artificial.
2: In a similar sense, artificial intelligence now demands to be disarmed, freed from logics that turn it into an instrument of domination, exclusion, and death.
0: A inteligência artificial hoje precisa ser desarmada, libertada das lógicas que a transformam em instrumento de dominação, exclusão ou morte. O Papa Leão XIV fala por metáforas, mas também por referências históricas em seu discurso proferido na Sala do Sínodo, na apresentação da Magnifica Humanitas, a primeira encíclica de seu pontificado, publicada na manhã desta segunda-feira, 25 de maio. Nunca antes um Papa esteve na sala para apresentar ao público um seu documento magisterial. É também a primeira vez que, além de cardeais e professores, se sentam ao lado do pontífice especialistas em alta tecnologia. Um sinal da importância e da atenção ao tema abordado na encíclica, um símbolo e sintoma da gravidade do momento que estamos vivendo e que causa preocupação na Igreja, chamada a decifrar coisas novas à luz do Evangelho e da dignidade do ser humano. Uma angústia que Leão XIV enfrenta com confiança. A confiança de que juntos podemos discernir as grandes questões do nosso tempo e, portanto, o futuro da humanidade.
2: In 2017, torrential rains and floods struck the north of the country. Many families saw their homes swallowed by mud and many roads too.
0: 135 anos atrás, o Papa Pete observou a situação difícil dos trabalhadores e das famílias desenraizadas e empobrecidas pela rápida transformação industrial e compreendeu que a Igreja não podia permanecer à margem. No momento de mudança de época que ameaçava a dignidade humana, ele escreveu a encíclica Rerum Novarum. No mesmo espírito, o Papa Prevost, que assinou simbolicamente a Magnifica Humanitas em 15 de maio, dia da publicação da Rerum Novarum, diz que se sente chamado a olhar para outra grande transformação com os olhos da fé, com a clareza da razão, com a abertura do mistério e com os gritos dos pobres e da terra que ressoam em seu coração. Esse é o sentido das aproximadamente 200 páginas, resultado de uma reflexão de 10 anos no seio da Santa Sé sobre as novas tecnologias e a inteligência artificial que hoje impactam muitas áreas de nossas vidas, influenciam decisões e estão mudando radicalmente a forma como a guerra é travada. Há tantas contribuições, reflexões e sugestões nesta encíclica que, como o próprio Papa explica, tem uma única raiz: a escuta. A escuta de cientistas e engenheiros que trabalham com sincero entusiasmo em tecnologias capazes de aliviar sofrimentos imensos. A escuta de líderes políticos e funcionários públicos que perseveraram na busca por regras justas. A escuta de pais e professores profundamente preocupados com o futuro das novas gerações. Também chegaram até mim, disse o Papa, outros relatos, bastante perturbadores, sobre sistemas de armas cada vez mais autônomos, praticamente fora do controle humano. Estou recebendo relatos muito preocupantes sobre algoritmos que podem negar acesso à saúde, trabalho e segurança com base em dados contaminados por preconceito e injustiça. Junto com essas vozes, ressoou também forte o silêncio de quem não tem voz quando as decisões são tomadas, explica o Papa Leão, decisões que correm o risco de gerar novas formas de exclusão e sofrimento. De tudo isso, desenvolveu-se uma convicção que o próprio pontífice chama de perturbadora e que norteia a encíclica. A inteligência artificial deve ser desarmada. A palavra é forte, eu sei, admite Leão XIV, mas foi escolhida deliberadamente porque este momento precisa de palavras capazes de chamar atenção, despertar consciências e indicar o caminho a seguir para a humanidade. A Igreja está comprometida há muito tempo com o desarmamento nuclear, como um serviço à paz e à dignidade da família humana. Da mesma forma, a inteligência artificial requer hoje que seja desarmada, porque, como a energia nuclear, deve estar a serviço de todos e do bem comum. E as decisões sobre a tecnologia nunca devem ser separadas da consciência e da responsabilidade. A paz não é apenas a ausência de guerra, é a justiça em ação. Mas quando a tecnologia enfraquece nosso senso crítico, a própria paz fica em risco. Desarmar, porém, não basta. Precisamos construir. Concluindo, o Papa faz um convite a todos os membros da Igreja e da família humana. Aprendamos a ouvir uns aos outros, a enfrentar com coragem os desafios do presente e a cooperar na construção de uma sociedade mais humana e fraterna. Que este lançamento de Magnifica Humanitas, espera o Papa Leão, possa inaugurar uma nova era de artesãos da esperança, que continuarão a construir o canteiro de obras do nosso tempo. Na encíclica Magnifica Humanitas, o pedido do Papa Leão: fazer a tecnologia avançar sem que o coração regrida. Na era da inteligência artificial, com a dignidade humana correndo o risco de ser ofuscada pelas enormes concentrações de poder tecnológico, fora de qualquer controle, e por novas formas de desumanização, o Papa Leão nos exorta ao dever urgente de permanecermos profundamente humanos. Na época das polarizações e da violência, que vê expandir-se uma cultura do poder, com a guerra reabilitada como instrumento de política internacional, o sucessor de Pedro nos pede para fazer a tecnologia avançar, sem que o coração regrida. Ele nos convida a aceitar o limite e a fragilidade da humanidade, sem considerá-los como faz a ideologia tecnocrática, um erro a ser corrigido. Ele nos exorta a olhar para o mundo, não pela ótica dos grandes, mas de baixo para cima, com os olhos de quem sofre, a partir dos últimos. Com os olhos de um Deus que tomou sobre si nossa fraqueza, transformando-a em um lugar de salvação, porque mesmo quando as máquinas se destacam pela eficiência, o centro da história continua sendo um rosto humano que pede para ser olhado. Magnifica Humanitas, a primeira encíclica de Leão XIV, não é, antes de tudo, um texto analítico sobre inteligência artificial. Nem entra em detalhes sobre processos em constante evolução. Trata-se, antes, de uma suma que aplica os princípios da doutrina social à nossa época, a era da inteligência artificial, consolidando e atualizando os pontos fundamentais do magistério. É um texto que também põe fim ao equívoco daqueles que, confiando na liberdade absoluta dos mercados e das novas tecnologias, tendem a descartar como ensinamento discutível o magistério papal sobre o pedido de um governo humano compartilhado da inteligência artificial, sobre a ecologia integral, sobre as estruturas econômicas que se tornam estruturas de pecado, sobre o não à guerra. O Papa, que assumiu o nome do autor da Rerum Novarum na era da Revolução Digital, pede a cada um de nós que assuma um papel ativo, pois a construção da civilização do amor se realiza graças a uma soma de pequenas e tenazes fidelidades, capazes de conter a desumanização. Uma tarefa, portanto, que diz respeito a todos nós e de perto. Leão nos recorda que as injustiças não nascem apenas de escolhas erradas dos indivíduos, mas também de estruturas, mecanismos, ordenamentos econômicos e culturais que geram desigualdade, e que não é humano um desenvolvimento que aumenta o consumo de alguns, transferindo custos e danos para outros, ou que relega regiões inteiras a papéis subordinados, como infelizmente está acontecendo hoje, também no âmbito das novas tecnologias e dos recursos que elas exigem. Na encíclica, lê-se que é doutrina certa da Igreja a função social da propriedade privada, e hoje, entre os bens universalmente destinados a todos, devemos incluir também as novas formas de propriedade, patentes, algoritmos, plataformas digitais e infraestruturas tecnológicas, dados, para evitar que surjam ou se consolidem novas formas de exclusão e privação de liberdade. A técnica, de fato, não é um simples instrumento, e quando se torna critério, acaba por determinar o que importa e o que pode ser descartado, reduzindo as pessoas a engrenagens de um sistema a ser tornado cada vez mais eficiente. Hoje, o controle das plataformas, das infraestruturas, dos dados e da capacidade computacional não é prerrogativa dos estados, mas de grandes atores econômicos e tecnológicos, que estabelecem as condições de acesso, as regras de visibilidade e as próprias possibilidades de participação. Quando tal poder se concentra em poucas mãos, tende a tornar-se opaco e a escapar ao controle público, trazendo consigo o risco

0: elemento determinante para orientar a opinião pública por meio da manipulação de imagens e conteúdos, tornando cada vez mais difícil distinguir o verdadeiro do falso. Muitas são ainda as incógnitas que dizem respeito ao mercado de trabalho. A encíclica lembra a esse respeito que não é mais possível confiar apenas na mão invisível do mercado. Cabe à política a tarefa de orientar as dinâmicas econômico-tecnológicas para o bem comum, promovendo trabalho digno, inclusão social e uma distribuição equitativa dos benefícios da inovação. Manter-se humano, controlar os processos, evitar, também neste campo, monopólios que acabam por aumentar o poder de poucos em detrimento da vida de muitos. O caminho indicado pelo pontífice não ergue barreiras, nem rejeita a priori o uso da inteligência artificial. Pelo contrário, ele destaca os muitos aspectos positivos e as inúmeras aplicações úteis, mas ao mesmo tempo explica que não basta fazer uma reflexão ética sobre o propósito bom ou mau para o qual ela é utilizada. É indispensável, de fato, intervir antes e questionar também como um sistema é projetado e qual a visão de pessoa e de sociedade que está inscrita nos dados e nos modelos que o orientam. É necessário, portanto, desarmar a inteligência artificial, ou seja, romper essa equivalência entre poder técnico e direito de governar. Não para renunciar à tecnologia, mas para impedir que ela domine o ser humano. Ela deve ser tornada discutível, contestável e, portanto, habitável, justamente para não abdicarmos de nossa humanidade, tão frágil e tão magnífica. E assim chegamos ao final do nosso Em Romaria desta semana, agradecendo mais uma vez a sua presença. Voltamos na próxima semana com mais um Em Romaria, caminhando juntos neste terceiro milênio.
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2: 3 horas e 3 minutos.
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0: vamos estar ligadinho com vocês até as 9 da manhã, trazendo a palavra de Deus, né? Aquilo que o Senhor tem para nós nesse sábado, né? Nessa manhã de sábado, mas que vai estar passando também pelas nossas reprises, né? Durante a noite, né? Vocês que vão estar nos escutando à noite, à tarde, né? Sejam todos bem-vindos, né? Que Deus possa estar tocando no coração de cada um de vocês, né? Não sei aonde que o povo está neste momento, né? Está na sua casa, se está se preparando para o trabalho, né? Se está saindo de algum lugar aí que está tirando umas fériasinhas, um descanso. Coisa boa, né? Que a gente possa descansar, mas que a gente possa também descansar no Senhor. Tudo que a gente vai fazer, que a gente já possa entregar para o Senhor, né? Entregamos o nosso dia, entregamos o nosso sábado, entregamos a nossa semana, né? A gente vai vendo que a semana passa uma semana abençoada, né? Quando a gente abre o nosso coração ao Senhor e Ele recebe, né? Sábado de Maria também, né? Pedindo a intercessão de Maria, que é a nossa mãe, né? Que abre o coração para nos receber, essa mãe que nos ama, né, como filhos amados dela, né? Ela que nos cuida, ela que passa à frente das nossas dificuldades, nos ajudando, intercedendo junto a nós, né? Coisa boa, né? Que a gente possa pedir sempre para o Senhor e para Maria, né? Que eles venham nos abençoar a cada semana, que a gente possa estar aqui, né? Nós que somos unidos pela palavra de Deus, essa palavra que nos alimenta, né? Que nos dá força para mais uma semana. Cada semana um novo vigor, né? Com a palavra de Deus. Bom dia, Patrícia.
1: Bom dia, Aninha. Bom dia você que nos escuta, né? Nossos irmãos queridos, Fonte Nova, sempre presente. Você que nos escuta pela rádio. Quem tem possibilidade de participar ao vivo também pelo Facebook da Rádio Universidade ou pelo Facebook da Fonte Nova, entre ali no Facebook, siga nossas páginas e participe conosco, porque esse programa ele é ao vivo, ao sábado, às 8 da manhã, se você está ouvindo nesse horário. E a gente gosta de fazer uma interação, né, Ana?
0: Com certeza.
1: Com o pessoal que está nos escutando, porque esse é um programa para que a gente aprenda sobre a palavra de Deus. Daqui a pouquinho o Otávio está aqui, vai nos trazer a palavra do dia. E a gente vai comentando, né? vai falando, dando o nosso testemunho sobre essa palavra que foi dita. Como ela já aconteceu na nossa vida. Quantas vezes a palavra de Deus já aconteceu na nossa vida, né, Ana? A gente tem aquilo presente, tem a experiência real de que a palavra de Deus se realiza, é verdadeira. Então a gente dá esse testemunho para que outros possam crer e possam perder o medo de experimentar Jesus na sua vida, não é assim?
0: Sim.
1: Nós estamos também lembrando, agora enquanto falava, agora nós já estamos numa novena de Pentecostes. É maravilhoso o Pentecostes, né? O início da igreja, são 50 dias após a Páscoa, amanhã já é domingo da Ascensão do Senhor, e no próximo domingo, no outro domingo, domingo de Pentecostes. Eu já recebi muitas graças em domingos de Pentecostes, em festas de Pentecostes, né? Então, já me preparei para ir fazendo essa novena. É a primeira novena da igreja, não é? Que a novena, os novenários surgiram desses 10 dias e que Jesus pediu para que os apóstolos ficassem esperando em Jerusalém, que ele ia mandar o Paráclito. Claro, eles não sabiam que eram 10 dias, mas passaram obedientes, né? E no dia de Pentecostes, então, nós temos essa grande festa do início da igreja, do batismo do Espírito Santo. Vá se preparando. Né? Vá se preparando, participe um pouco mais da sua igreja, participe um pouco mais da liturgia. Se você não pode ir à missa, né, num dia de semana, não tem como sair de casa, não tem uma igreja próxima, assista na TV. Participe conosco, porque a igreja unida, ela recebe muitas graças. Então, que bom que você está aqui conosco. Nós vamos rezar, nós vamos cantar, nós vamos ouvir a palavra, entregando esse sábado à Nossa Senhora, que é a dona do sábado.
0: Com certeza, né? Que você participe, né? Dê o seu testemunho, né? Comente conosco quem entendeu da palavra, né? Assim que a gente escutar a palavra, né? No momento da partilha. Comente aquilo que você entendeu da palavra, aquilo que você tocou no teu coração, né? Porque cada um entende a palavra de um jeito, o Senhor fala com a gente de maneiras diferentes. Para cada um, ele vai conversar diferente, ele vai falar na palavra, né? Então, guarda teu coração, né? Peço que vocês puderem, aqueles que podem parar um pouquinho, né? Aqueles que estão no trânsito, né? Cuidar, o trânsito está tão difícil hoje, né? Mas que você possa preparar o teu coração neste momento, para que a gente possa fazer a oração, que a gente possa entregar tudo aquilo que está no nosso coração, que está machucado, que está doendo, né? prepara teu café, teu chimarrão. A Karina disse que ia nos escutar hoje também, né? Que a Karina sempre me diz, né? Vou fazer um cafezinho e vou tomar escutando. Que coisa boa, né? Prepara teu coração, que a gente possa preparar o nosso coração com uma música, para a gente preparar o nosso coração, para que a palavra do Senhor brote no nosso coração.

0: 11 nos vai falar. No Salmo 11, versículo 1 e 2. Versículo 1 e 2 do Salmo 11. Salvai-nos, Senhor, pois desaparecem os homens piedosos, e a lealdade se extingue entre os homens. Uns não têm para com outros senão palavras mentirosas, adulação na boca, duplicidade no coração. E que nós possamos preparar o nosso coração, porque hoje em dia é tão difícil nós confiarmos nas pessoas, mas quando nós temos o Senhor no nosso coração, que a gente possa levar essa palavra de Deus a tantas pessoas, que a gente possa confiar nas pessoas. Mas é o Senhor que vai nos dando tudo isso, vai nos dando sabedoria, discernimento, vai nos dando confiança para ajudar tantas pessoas que necessitam neste momento confiar no Senhor, confiar umas nas outras, ter certeza que nós colocamos o nosso coração no Senhor e que nós possamos ser unidos pela palavra de Deus. Muitas vezes não acreditamos, não confiamos nas pessoas, tudo para nós não está certo, está errado, mas precisamos entregar para o Senhor, entregar o nosso coração, entregar a nossa vida, entregar o nosso dia a dia, tudo aquilo que está no nosso coração, que está ferindo o nosso coração, que está sendo machucado, que nós possamos entregar nesta manhã para o Senhor, que a gente possa deixar que Ele faça a obra na nossa vida. Não ficar escutando coisas que a gente muitas vezes fica colocando mais lenha na fogueira, como a gente diz. Vamos respeitar uns aos outros, respeitar o nosso irmão, respeitar os nossos familiares, respeitar os nossos sacerdotes. Quantas coisas a gente escuta e fica no nosso coração, mas que a gente possa abrir o nosso coração para o Senhor, para que Ele faça a obra, para que Ele venha fazer o mover através do Espírito Santo. Nós que nos preparamos, né, para Pentecostes, nós que precisamos preparar nosso coração para receber o Espírito Santo. Mas para isso nós precisamos confiar, abrir o nosso coração, deixar que a graça do Senhor venha sobre nós, sobre a nossa casa, sobre os nossos familiares, sobre aqueles que estão neste momento num leito de hospital, estão em casa, não podem sair. A Patrícia falava bem no início, não pode buscar uma santa missa, mas pode assistir pela TV. Você pode ir pedindo para o Senhor esse Pentecostes na tua vida. Pode pedir esse Pentecostes em todas as tuas situações, para que a graça aconteça, para que o Espírito Santo venha estar contigo, para que o Espírito Santo caminhe neste dia de hoje contigo, com a tua família, com teus vizinhos. Quantas pessoas a gente precisa clamar o Espírito Santo, e que nós possamos pedir neste tempo que a gente espera o Paráclito, aquele que vem em nossa defesa, e que o Senhor venha nos defender nessa semana, que essa semana a gente possa intensificar mais nossas orações, mas também que nós possamos abrir mais o nosso coração e acreditar, confiar, termos fé que Deus é que faz a sua obra, não somos nós, homens, mas que nós possamos acreditar verdadeiramente na sua obra, que essa palavra que o Senhor nos deixou, a Sagrada Escritura, cada um de nós, o Senhor fala diferente, mas que caia no nosso coração como semente, que brote e que dê frutos, muitos frutos, e que esses frutos se espalhem em toda a terra, porque é o que precisamos ser, espalhar essa semente que é a palavra de Deus. Glória ao Pai, ao Filho e ao Espírito Santo, como era no princípio, agora e sempre. Amém. Bom dia, Otávio.
1: Bom dia, Ana. Bom dia, Patrícia. Bom dia, Daniel. Bom dia a todo o povo de Deus que está aí conosco, né?
0: Tem pergunta para nós hoje?
1: Tem. Você já se encontrou com Jesus ressuscitado? Então, à medida que nós vamos agora pensando um pouquinho nessa pergunta que a gente está fazendo aí, nós vamos meditar um pouquinho. Nós estamos na sexta semana da Páscoa agora, né, Ana?
0: Sim.
1: Chegando já em Pentecostes, ali da data de fundação da nossa igreja. Será que tem alguma coisa para nós meditar nisso aí?
0: Basta. Muito.
1: É, então, vamos pedir a graça de ouvir essa palavra de hoje, nos preparar o nosso coração para Pentecostes, entendendo o mistério de que envolve Pentecostes, né? Entendendo um pouquinho do que a palavra de Deus nos diz, para nós nos situarmos. Nós percebemos que todas essas dores que o nosso coração tem, elas precisam ser saciadas por uma boa palavra, né? Porque como tem palavra ruim na nossa vida hoje em dia, né? Palavras que nos desanimam, palavras que nos deixam para baixo, palavras que nos fazem ter vontade de desistir até da própria vida, uma palavra ruim, né? Então a gente percebe como é importante a palavra. E hoje nós vamos estudar um pouquinho ela, vamos deixar que a luz de Cristo vai entrando. Vamos pedir a graça pelo sinal da Santa Cruz. Livrai-nos, Deus nosso Senhor, dos nossos inimigos. Em nome do Pai, do Filho e do Espírito Santo.
0: Amém.
1: Texto para nós lá, Patrícia, para colocar aí para o povo de Deus, está lá em Lucas, capítulo 24, dos versículos 36 até o 49. Ainda estavam falando quando o próprio Jesus apareceu no meio deles e lhes disse: a paz esteja convosco. Eles ficaram assustados e cheios de medo, pensando que estavam vendo um espírito. Mas ele disse: por que estáis preocupados? E por que tendes dúvidas no coração? Vede minhas mãos e meus pés, sou eu mesmo. Tocai em mim e vede. Um espírito não tem carne nem ossos, como estáis vendo que eu tenho. E dizendo isso, ele mostrou-lhes as mãos e os pés. Mas eles ainda não podiam acreditar. Tanta era sua alegria e surpresa. Então Jesus disse: tendes aqui alguma coisa para comer? Deram-lhe um pedaço de peixe assado. Ele tomou e comeu diante deles. Depois disse-lhes: são estas as coisas que eu vos falei quando ainda estava convosco. Era necessário que se cumprisse tudo o que está escrito sobre mim na lei de Moisés, nos profetas e nos salmos. Então ele abriu a inteligência dos discípulos para que entendessem as escrituras e disse-lhes: assim está escrito: o Cristo sofrerá e ressuscitará dos mortos ao terceiro dia, e no seu nome será anunciada a conversão para o perdão dos pecados, e todas as nações, começando por Jerusalém. Vós sois as testemunhas dessas coisas. Eu enviarei sobre vós o que meu Pai prometeu. Por isso, permanecei na cidade até que sejais revestidos da força do alto. Palavra da salvação.
0: Glória a vós, Senhor.
1: Então, entrando agora já nesse clima de Pentecostes, terminando a Páscoa aqui, algumas coisas a gente já descobriu na vida, né? Principalmente nós aqui que estamos em missão, e todo o povo que a gente anda, que sem o Espírito Santo, realmente a coisa não funciona, né? A gente tem aprendido aqui na Fonte Nova que para ir numa reunião, para tomar uma decisão, para ser assertivo nas coisas que nós fizemos, nós precisamos muito do Espírito Santo. E eu tenho percebido assim, quanto as pessoas que não descobriram essa verdade ainda, e eu estou me referindo às pessoas que estão na própria igreja, sofrem, porque às vezes você vê projeto bonito de pastoral, projeto bonito disso, daquilo, projetos lindos, e não sai do papel. E isso também se dá no âmbito do nosso trabalho, na nossa empresa que nós trabalhamos, né? A pessoa que não aprendeu ainda a pedir o conselho do Espírito Santo, que não aprendeu ainda a se depositar no Espírito Santo, como precisa de ajuda, né? Agora, assim, vamos entrar nesse texto para entender um pouco da realidade que Jesus quer para nós nesse Pentecostes, para todos nós que estamos vivendo num mundo tão atribulado, de tantas guerras, de tantas divisões, de tantas polarizações, de tantas bolhas, né? Que as pessoas vivem separadas por bolhas hoje, né? E uma coisa muito importante da gente perceber é: Jesus chega num momento muito engraçado até. Jesus estava tudo sentado ali batendo papo, né? meio apavorado com tudo que tinha acontecido, meio triste com a paixão, a morte de Jesus. Quando vê, Jesus chega e entra no meio deles, a porta fechada. É como se nós estivéssemos agora aqui, né? E imagina, Jesus entra por aqui, passa na... Nem Daniel, ninguém vê aqui, ele entra, se entra no nosso meio e fica aqui com nós. Imagina a nossa cara aqui, né? O estado de surpresa que a gente ficaria se ele entrasse dessa maneira aqui com nós. E foi assim que ele entrou, estavam os 11 ali reunidos. E imagina a cena, né? A última vez que eles tinham... É claro, os discípulos de Emaús já tinham visto, outros discípulos já tinham... Mas imagina o impacto da presença de Jesus. Eles tinham visto Jesus com o olho vazado, todo rebentado, todo machucado. E agora eles olham Jesus ali inteiro, chegando no meio deles. É um fantasma, né? E Jesus diz, não, sou eu. E os discípulos espantados, uma alegria, diz o texto aqui, né? Que uma alegria que eles não podiam conter. E Jesus vê que, né, eles não conseguem se conter, assim, entre o medo de ser um fantasma, né? E tudo que passa na cabeça deles, diz assim, vocês têm alguma coisa para comer? Aí é muito engraçada a cena, né? Porque tu imagina o impacto do momento. E aí tu tá achando, tá falando com um fantasma, você tem alguma coisa para comer aí? Aí eles dão um peixe, ele come no meio deles. E começa nesse momento, então, a falar, era necessário que acontecesse tudo isso que aconteceu. Que eu passasse por todo esse processo, que vocês me vissem daquele jeito, para que eu pudesse vir trazer a promessa do Pai para vocês. E os discípulos ali já não estão mais com tanto pavor e medo, mas tomados de uma alegria, de um entusiasmo, de uma situação nova que aconteceu na vida deles ali. Até hoje, ninguém tinha voltado dos mortos. Lázaro voltou, mas foi como uma cura, né? Porque ele voltou humanamente ali, normal. E depois morreu. Mas ele não. Ele voltou num corpo glorificado. Então, imagina a cena engraçada que foi. Aí ele disse, pode me tocar. Aí, imagina, tem uns da comunidade que eu já sei que eu pedi pra tocar. Umas Patrícia, uns outros ali.
2: Não, agora não mais.
1: Mas assim, que? Mas é tu mesmo? Uns ali diriam. Então, vejam a situação nova que foi criada ali, né, naquele momento com os discípulos ali. E Jesus diz para eles a paz, né, e sopra o Espírito sobre eles. Assim. E hoje, o que representa para nós, depois de 2000 anos, essa cena? Essa pergunta a igreja precisa se fazer. Qual é a representatividade desse momento de Jesus ali que ele teve com os discípulos? Para nós hoje, o que quer dizer esse momento de iluminação? Nós estamos aqui por causa do testemunho daqueles homens. Isso é um impacto tremendo, porque eles acreditaram e testemunharam num momento difícil. Eu vi um quadro uma vez, dos discípulos reunidos numa casa, e um guarda romano, e na pintura tinha a janela, e um guarda romano lá com a arma, olhando para eles, e eles todos com medo, muito medo. Então, veja, é por causa do testemunho desses homens que hoje nós estamos aqui. E isso realmente aconteceu. Como nós hoje, na nossa vida, nós podemos dizer que nós estamos nos encontrando nessa mesma situação com Jesus? Porque ele disse para os discípulos que estaria sempre conosco. Onde está acontecendo isso aqui hoje? Essa é uma pergunta importante para nós. Onde nós estamos vivendo esse momento novamente com Jesus? Na Santa Missa. Veja, na Santa Missa nós estamos repetindo esse mesmo momento. Por quê? Porque na Santa Missa tem a palavra de Deus. Ele disse, ele falou com eles ali, e eles começaram a entender tudo o que estava acontecendo, tudo o que era o projeto de Deus. E aonde nós escutamos a palavra de Deus, por excelência? Na Santa Missa. Nós estamos todos reunidos ali, escutando a palavra de Jesus. Então, aliás, a primeira coisa, aliás, antes da palavra, vem: bendito seja Deus que nos uniu no amor
0: de Cristo.
1: A gente agradece a Ele por ter nos unido no seu amor para escutar sua palavra. Então veja, esse mesmo momento acontece ali, na escuta da palavra, na presença do Senhor. Então, a ressurreição, ela é a grande sustentação da nossa fé. Esse momento aqui é o momento que nos sustenta, que nos fortalece. É nela que nos seguramos. São Paulo chega a dizer para os coríntios: se Jesus não ressuscitou, a nossa fé é vã. Então, o que nos sustenta nesses momentos de opressão? Nos momentos de guerra da humanidade? Esse momento com Jesus ressuscitado da Santa Missa. É ali que nós vamos sentir a sua presença. É ali que o sacramento vai ser soprado sobre nós novamente. Então, seria tempo perdido nós estarmos aqui se nós não tivéssemos esse momento com Cristo ressuscitado. Nós já tivemos lá na Santa Missa para estar aqui agora, né? Então, agora a pergunta é a seguinte: como está a nossa consciência em relação à Santa Missa? Porque nós já descobrimos que ontem, até na formação, a nossa formadora que está nos escutando agora disse assim: nós somos lentos. E a gente é lento para entender as coisas de Deus mesmo, né? Quanto tempo a gente leva para entender que Jesus está ali vivo no sacrário? Quanto tempo a gente leva para entender que ali na Santa Missa a nossa fragilidade vai se transformando em força? Quanto tempo, meu Deus, a gente leva para ter consciência da importância de saber que nós estamos na presença de Jesus ali, que quando o padre faz aquela consagração naquela hora santa, já não é mais pão, mas é Cristo vivo que está ali. Será que a gente acredita nisso? Vocês sabem que eu busco muito estar em adoração e eu vou em muitos sacrários aqui da cidade, né, fazer adoração. E em nenhum deles eu encontro gente. Jesus está sempre sozinho no sacrário. Sempre. À noite, de dia, não vai ninguém. Aí eu pergunto: se nós cremos que é Jesus que está ali vivo, nós não estaríamos ali? Pense nisso que eu estou perguntando agora. Se eu creio que é o próprio Cristo que está ali vivo, e sabe que teve uns místicos da igreja, alguns santos que disseram: se nós realmente acreditássemos que Jesus está no sacrário, as igrejas estariam sempre cheias. Porque Ele está ali para nós. Ele está ali para nos ouvir. Ele está ali para nos escutar. Eu chego nas igrejas e qual é a minha decepção? De chegar em várias igrejas sempre vazias. Ou, às vezes, eu chego e tem gente tomando chimarrão, escutando rádio, almoçando na frente do Santíssimo. E eu me pergunto: será que nós cremos que Jesus está vivo na Eucaristia? Nós, católicos, nós cremos? Quantas vezes eu chego lá e digo: oh, Jesus, sozinho aí de novo, né? E aí vem essa pergunta que não quer calar. Eu creio que Ele está lá? E veja, eu tive em Lanciano, lá na Itália, né, onde o sacerdote estava consagrando a Eucaristia e disse assim para Jesus: será que é tu? O sacerdote duvidou. E na hora que o sacerdote duvidou, começou a pingar sangue e se transformou em verdadeiro pedaço de carne. A igreja, na sua sabença, mandou para uns cientistas fazerem lá a pesquisa e veio uma carta para o mosteiro dizendo assim: o verbo se fez carne. E nessa pesquisa, eles viram algumas coisas interessantes, que ali naquele pedaço de carne ali, era uma membrana do coração, sangue O positivo. E qual foi a surpresa? Todo ano ele vira de novo, ele se transforma em aquela membrana seca, coagula. E são 5 porçõezinhas de sangue ali. E tanto quando fica com aquelas porções de sangue ou quanto fica na membrana, o peso é o mesmo. E os cientistas atestaram: o verbo se fez carne. Agora eu te pergunto, você acredita? Você tem comportamento de quem acredita que Jesus está vivo no sacrário? Será que você crê nisso? Porque aqueles homens que estavam naquela sala cheios de medo, acreditaram e testemunharam. E por que testemunharam? Porque testemunharam com a vida. Quando nos Atos dos Apóstolos, depois vocês vão ler as leituras, vocês dizem assim, ó, o português está errado. Errado não, mas não traduz o que diz lá no grego. Que diz assim, eles testemunharam com parresia. Ousadia é parresia. E parresia no termo lá mesmo quer dizer colocaram a vida. Arriscaram a vida para testemunhar. Será que nós temos testemunhado com parresia? Que Jesus está vivo no sacrário? E isso não é só falar não. Será que eu vou lá? Será que eu creio que Jesus está vivo no sacrário? Será que eu vou visitar Jesus? Palavra de quem vai em várias capelas, todas vazias. Ou, às vezes, pior ainda do que vazia, escândalos. Pessoas almoçando na frente do Santíssimo, pessoas ouvindo rádio na frente do Santíssimo. E eu me pergunto, Jesus, será que a tua igreja sabe que tu está vivo? Ele vive no meio de nós e prometeu, eu estarei sempre convosco. É por isso que a caminhada é lenta para nós, o processo é lento, porque nós não cremos. Nós duvidamos que Ele está vivo no meio de nós. Aquela fibra cardíaca que está lá em Lanciano é um testemunho. E sabe, já tem livro de tantos milagres eucarísticos que aconteceram. Porque foi Jesus está mandando dizer para o seu povo, eu estou vivo. Então, quando o ministro consagra Jesus, o ministro ordenado sacerdote, ali, naquele momento, tem um espaço sagrado. Mas será que a gente percebe esse canto sagrado? Pelas atitudes que eu acabei de narrar para vocês? Então nós temos que pensar nessas coisas, porque nós precisamos testemunhar o ressuscitado. Mas como eu vou testemunhar se eu não acredito? Se eu não tenho experiência com a pessoa de Jesus? E essa experiência é uma experiência de conversão. Então a igreja, ela é a ministra de Deus na terra. Ela é aquele rio que Naamã entrou 7 vezes, 7 sacramentos, e saiu curado da lepra, que é o pecado. Se nós não formos como Eliseu, que mandarmos, indicarmos o caminho do Jordão, do mergulho no Espírito Santo às pessoas, não haverá cura na terra. Está escrito na palavra de Deus, no livro das Crônicas. Se esse povo se humilhar e me buscar, eu sararei a terra. A terra não tem sarado porque nós não cremos em Jesus ressuscitado. E não vem me dizer que crê, porque se nós crêssemos, as igrejas estariam cheias. Quanta gente não vai à missa durante a semana? Como é que você crê? Se Jesus está vivo lá e você não vai vê-lo? Essa é uma pergunta que precisa ficar clara para todos nós. Você crê em Jesus ressuscitado? Você é capaz de dar respostas à sua fé? Porque, meus irmãos, muitos, essa é uma geração como aquele homem que Jesus disse, que disse, eu vou, Senhor, mas não foi. E aquele disse assim, não vou, mas foi. Essa geração está muito declarada assim. E a gente vê a fé na Santa Missa. A gente vê a fé na adoração. Que católico que não adora, católico que não vai à missa, amigo, eu desconfio que você conhece a pessoa de Jesus Cristo. Pentecostes é daqui a uma semana. O Senhor mandará a força do alto sobre todos aqueles que estiverem em Jerusalém, ouvindo e escutando e obedecendo a palavra do Senhor. Sobre este monte eu derramarei o meu espírito. Vigiai e orai para não cair em tentação. Que o Senhor venha sobre nós nesse tempo, nos lembrando de quem somos, que povo somos. Qual é a resposta que eu devo dar a todo esse momento pascal e também a obediência de estar em Jerusalém para a graça acontecer na minha vida? Que eu possa, nesse dia, dar uma resposta a esse Deus de amor que morreu por mim numa cruz e que está vivo e ressurreto na Eucaristia. Que eu volte à casa do Pai como filho pródigo e diga: Senhor, pequei contra Ti e contra os meus irmãos. Que eu possa botar de novamente as sandálias e o anel da aliança e saber o significado dessa aliança. Porque há um povo inteiro, há continentes inteiros na nossa geração que não ouviram ainda falar de Jesus Cristo. E nós, calados nos nossos sofás, como dizia o Papa Francisco, não demos a resposta que a igreja e que esse mundo precisa. Como já foi dito aqui, nós somos a igreja do oitavo dia, do novo dia, do novo tempo. Não temos o direito mais de ficar parados. Que Deus nos dê a graça nessa manhã de falar, de testemunhar Jesus vivo e ressuscitado.

0: São 8 horas e 35 minutos. Este é o programa Palavra Viva, programa de leigos consagrados da comunidade Fonte Nova. E esse é o nosso momento da partilha, né? Momento onde a gente partilha. Você que está aí, né, ligadinho conosco, você que está aí pelo Facebook, né, quiser mandar sua mensagem, né, falar o que entendeu da palavra, dar o seu testemunho, né? Porque Deus fala, né? Estava dizendo no início, né? Com cada um de um jeito diferente. Porque a gente precisa naquele dia, é o que ele nos fala, né? Então, você já se encontrou com Jesus ressuscitado? Já te encontrou, Patrícia, com Jesus ressuscitado?
1: Graças a Deus, olha, nem sei que eu sei de mim, né? Se não tivesse encontrado Jesus ressuscitado. E encontrei faz tempo, né? Há muito tempo. É claro que a caminhada é a passos lentos. Hein? A gente encontra, o Senhor convida, né? Vem comigo. E depois a gente vai dando aqueles passinhos lentos, às vezes dá uns passos para trás, às vezes fica, né, parado no caminho, daqui a pouco o Senhor dá um empurrão, né, puxa pela mão, às vezes ele puxa pelos cabelos, às vezes tu vem de arrasta. Mas é bom porque senão a gente não vai, né, a gente caminha muito lentamente. E nem dá para imaginar, né, a vida assim mais sem Jesus, né, sem a palavra. Até ontem eu tava pensando nisso, né, tendo uma conversa, assim, uma conversa inflamada lá em casa, né? Às vezes a gente entramos lá em casa em umas discussões, assim, ideológicas, né? Tem os controversos lá. E fala, daqui a pouco eu penso assim, como é que pode alguém não entender, né? Dizer umas coisas dessas, mas depois eu pensando, a gente já tá, né, uma vida inteira caminhando com o Senhor, já vê com facilidade a verdade de Deus. Mas quem não conhece, como é difícil, né? Como é difícil. Precisa pedir demais o Espírito Santo, né? Eu confio muito naquela palavra do Senhor que diz assim, ninguém vem a mim se o Pai não o atrair, né? Ninguém encontra Jesus, né? A verdade, se o Pai não o atrair para Jesus. Então, eu vejo assim, quando a coisa é muito dura, muito difícil, só rezando. Só rezando, pedindo a Deus misericórdia, para que o Pai atraia aquela pessoa, né, ao coração de Jesus, atraia ele para a verdade. E o Pentecostes é um tempo especial, né, maravilhoso, onde o Espírito se derrama. A igreja é cheia desses tempos, né? A gente perde tempo quando não vive os tempos da igreja.
2: Verdade.
1: Não é? Tempos de graça, tempos de Kairos. Então, agora, quando entra na Páscoa, entra Quaresma. É um tempo espetacular. Aí, nós estamos na Páscoa, é outro tempo espetacular. E a gente já entra em Pentecostes, né? Muita graça, é muito tempo de graça. Graças especiais que Deus, que o céu vai derramando sobre nós. Para que a gente tenha chance de se converter. Para que você tenha chance de se converter, já que sozinho não consegue, né? Então, vem da igreja, dos tempos da igreja. Vem do céu esse auxílio. Então, o tempo de Pentecostes, aproveite para pedir esse batismo do Espírito Santo. Nós aqui na Fonte Nova temos, né, esse carisma do Espírito, né, de rezar e viver com os dons do Espírito Santo. Peça, porque esse carisma nos deixa tão próximos de Deus, nos faz conhecer tão bem a palavra de Deus. Pede, né, pedir recebereis. Se nós que somos maus sabemos dar coisas boas para nossos filhos, quanto mais o Pai nos dará o Espírito Santo para aquele que pedir. Se você pedir, não tem chance de não receber, mas tem que pedir certo. Tem que pedir o Espírito Santo, Paráclito, aquele que nos lembra todas as coisas, aquele que nos revela toda a verdade. Não peça bobagem. Não perde tempo pedindo coisas pequenas, não peça migalha, né? Peça abundância, o banquete de Deus, que é o Espírito Santo, que nos revela toda a verdade, que nos dá a plenitude da vida, que nos ensina a viver na alegria, no sofrimento, à vontade de Deus. É disso que a gente precisa e tudo mais virá por acréscimo. Né?
0: É verdade, Patrícia. Não é que seja Pentecostes que a gente tem que pedir outra. Não, a gente tem que pedir o Espírito Santo, né? Não vai lá querer pedir um carro, pedir uma casa, né? Lendo Pentecostes.
2: E é importante,
0: né,
2: também, como vocês falando aí, tem que ter uma vida de sacramento. Aquilo que nós estávamos falando antes, né? Não adianta também só pedir o Espírito Santo e não ter vida de sacramento, não ter Santa Missa, não ter confissão, né? Porque, veja, né, o Espírito vem pela igreja, vem pelos sacramentos. Jesus primeiro soprou sobre eles o Espírito e disse, a paz esteja convosco. Aqueles a quem vos perdoardes os pecados serão perdoados. Então, veja, vem por Cristo, pelo corpo de Cristo, pelos sacramentos.
1: Sobre a igreja reunida.
2: A igreja reunida. Então é preciso ter essa noção das coisas, né? Porque é a mesma coisa, eu vou para casa, começo a pedir sozinho, isolado lá o Espírito Santo. Com certeza Deus vai me dar uma consolação, vai tocar o meu coração. Mas deixa eu dizer uma coisa para vocês. O Espírito Santo vem quando o povo está reunido com a palavra de Deus. Né? É preciso saber disso. Porque não adianta ser ilha, né? A menos que você seja um monge lá no mosteiro, lá, que ficar na sua cela todo dia rezando, né? Mas é preciso encontrar essa verdade, viu? É preciso encontrar Jesus vivo na Eucaristia, Santa Missa. É o lugar por excelência do batismo do Espírito Santo. Precisa saber essas coisas, né, Ana? Senão...
0: Com certeza, né? Como diz aqui, né? Bendito seja Deus que nos reuniu no amor de Cristo, né? Ele nos reuniu.
2: Ele nos reuniu.
0: Nos reuniu nesse amor dele, né?
2: Escutar a palavra para comungar, né?
0: Com certeza, né? Então, e que a gente possa passar isso por aqueles nossos irmãos que ainda que vão, só vão na missa ali também, né? Vou na missa, faço a minha parte ali, escutei a palavra de Deus, vou-me embora, não converso com ninguém, não vejo ninguém, não cumprimento ninguém.
1: Não participo de
0: não
1: nada.
0: Participa, né? Isso aí a gente tem que fazer, né? Tem que partilhar essa palavra, né? As pessoas que vão ali, com esses nossos irmãos que vão ali, né? Porque eu vejo uns que só chegam ali, participam da missa, viram as costas e vão embora. Às vezes sai até antes da oração final ali, né? Da bênção final.
2: É, embora isso seja rito, porque as pessoas trabalham, as pessoas correm, o importante de tudo é ter noção de Jesus ressuscitado. E se, eu volto a repetir, se católico soubesse que Jesus, tivesse fé que Jesus está na Eucaristia, iria à missa diária. Porque como é que você pode saber que Jesus está vivo ali, né? E ficar fazendo outras coisas? Às vezes, segundo plano, terceiro plano, e aí as pessoas dizem assim, por que a minha vida não encaixa? Né? Por que o meu casamento está assim? Por que a minha família está assim? Porque você não tem fé. Porque você é ritualista. Você acredita em religião. E não é religião, é relacionamento com Deus, meu amigo. Se você é ritualista, ah, é porque chegou os 5 minutos, é porque isso, porque aquilo, porque aquilo. Amigo, você não encontrou Jesus ainda na sua vida. Desculpa falar. Porque nós precisamos menos religião e mais relacionamento com Jesus Cristo vivo e ressuscitado. Se não for assim, eu digo para você, você vai andar segundo as inclinações da sua genealogia, tudo aquilo que você aprendeu, dos hábitos, e fica um bando de gente fariseu, dizendo, faz isso, ó, ora, olha a hora, tem que sair, tem que fazer. Não, relacionamento com Deus, Jesus vivo e ressuscitado, é relacionamento, é vida de intimidade com Cristo, é conhecer a pessoa de Jesus. Né? Porque senão fica rito. Ah, chegou 5 minutos, saiu 5 minutos. Pelo amor de Deus, meu amigo. Todo mundo trabalha, todo mundo corre. Todo mundo faz um esforço para estar na Santa Missa. Quem vai diária, corre, pega trânsito, pega, chega voando. Cuidado com o rito. Lembra antes do Jesus vivo, do relacionamento com esse Cristo vivo. É isso que precisa ser colocado hoje na palavra. Porque senão, meus amigos, nós vamos ficar só religiosos. E a igreja teve assim muito tempo e perdeu muita gente por causa disso. Então, ou você tem relacionamento com Cristo, conhece Cristo pessoalmente e vive da fé, ou vai virar um clube de amigos que paga mensalidade, se abraça e come carreteiro no final de semana.
0: É verdade. É,
1: mas aqui no nosso grupo tem gente que se encontrou com o
0: Senhor. Olha aí, olha coisa boa.
1: É, tem gente que tá lá no sacrário, sim. Lá, ó. Você já se encontrou com Jesus ressuscitado? E a pergunta é, né? Participe conosco aqui. A Nara e o Anilton, né, já nos deram aqui o testemunho deles, ó.
2: Olha aí.
1: Foi no cenáculo, durante o Nazaré. Olha só, né? Deve fazer tempo. Era tarde da noite e uma adoração do Santíssimo Sacramento foi tão especial que eu nunca esqueci, né? Então, aí, como tu falou, foi numa adoração ao Santíssimo. Ela se encontrou, teve esse encontro pessoal com Cristo, né? A Maria de Lourdes. Quando eu vou à missa todos os domingos para ouvir o que o Espírito Santo me diz, né? É quando ela encontra com Jesus ressuscitado. Durante a semana, assisto a Canção Nova, missa diária e sorrindo para a vida. Tem uma capela próxima e lá estou eu diante do Santíssimo. Amém. Maria de Lourdes. Peraí que entra uma coisa na frente. Outra aqui, ó. A Ilma. Oi, Ilma. Bom dia. Eu creio que ele vive em nós e peço que ele quebrante meu coração, perdoe meus pecados, para ser digna de sentir a sua presença. Amém. Filomena, louvado seja nosso Senhor Jesus Cristo. Opa. Por este programa que semeia a fé, alimenta a fé com a palavra de Deus. Vá colocando aqui, né, o que você lembra do seu encontro com Jesus, aquele que sabe aquele primeiro encontro, né, que nos deu a coragem de seguir em frente. Depois a gente segue encontrando com ele muitas vezes, mas tem um dia especial, né, tem um momento especial em que Deus nos convenceu dele, da sua presença, e que nos faz seguir em frente. Coloca, mesmo que a gente já tenha terminado o programa, outras pessoas assistem em outros horários, acompanham em outros horários, às vezes o seu testemunho vai fazer a diferença na vida daquele que está ali procurando uma palavra, né? Um conselho, uma esperança. Ó, o Juliano nos diz, Jesus tem me encaminhado cada dia mais, e Nossa Senhora também. Então, assim, testemunhos, né, do nosso povo que anda conosco, que anda com o Senhor, que já fez essa experiência. Posso mandar meus abraços aqui já? Olha, tem bastante gente aqui.
0: Sim, olha aí, coisa boa.
1: Eu até anotei, né? Até anotei, porque a Andréia anota, então eu anotei também. Para fazer igual. Então, aqui, ó. Abraços e beijos ao vivo para Claudinha, o Alex, para o João Francisco, para o Juliano Valente, para a Nária Newton, para a Filomena, para o Jorge, para a Nanda, para a Inês, o povo de Bagé, para a Genésia, estava com a gente na missa aí agora, para a Fátima, para a Ilma Terezinha, um abraço para a Silvana, para a Carmen Colecel, para a Vandinha, para a Maria de Lourdes, para a Zaira, para a Nilza Maria, para o Leonardo Madruga. E para você que durante o dia, durante a programação, vai entrando, vai nos ouvindo e vai partilhando conosco essa palavra que é vida, vida em abundância para nós.
0: E com certeza, né? Aquele primeiro encontro que a gente teve com Jesus, né? Aquele primeiro encontro que nos impactou, que nos faz estar, né, sempre na missa, nos faz buscar grupo de oração, né? Faz a gente só buscar a Deus, né? Então, que seja um testemunho para que os outros também possam, né, conhecer, né, se encontrar com Jesus.
1: Aqui, né, ó, mais uma confirmação aqui do Juliano, ó, sobre o encontro dele com Jesus ressuscitado. Um dia especial em adoração, me senti mimado por Jesus.
0: Olha só. Olha, que legal, né?
1: Coisa Andréia boa. Também, ó, a Déia entrou. Antes tarde do que nunca, né, Déia? Descansada agora.
0: Mas ainda
1: agora.
0: Tempo ainda.
1: Déia manda abraços para Fonte Nova e para os nossos ouvintes.
0: E ainda dá tempo de entrar, Patrícia. Ainda tem uns minutinhos,
1: tempo, dá tempo. É. 10 minutos.
0: Para, né, partilhar o que você entendeu da palavra, ou dar seu testemunho, né? O meu mesmo. Quando eu encontrei com Jesus, meu primeiro encontro com Jesus, né? Foi assim, ó, lágrimas e lágrimas, dava para juntar um balde.
1: Dava
0: para juntar um balde, né? Imagina, eu chorei um grupo inteirinho. Faz ideia, né? É uma hora e pouco de grupo, né? Uma hora e meia. Imagina, uma hora e meia chorando. Sai de lá como? Toda lavada, inchada.
1: Lavada, né?
0: Com aquele encontro maravilhoso, né? Maravilhoso, que não larguei mais, né? Segurei ele na orlinha ali da... Né? Do manto do Senhor, né? E não larguei mais. Então, quantas coisas, né? Quantos testemunhos tem aí bonito, né? Que teve encontro com Jesus, né? O teu encontro mesmo, Patrícia,
1: não,
0: né?
1: Eu já contei.
0: Imagina
1: tantas
0: quantas
1: vezes
0: você já,
1: né,
0: contou, né?
1: Aquela trombada com Jesus no Emaús, até hoje eu vou lá. Pediram para falar 5 minutinhos, dar o testemunho, porque o meu filho fez, né? O Mateus, mais novo. Então, eles querem um testemunho da expectativa da mãe, né? Quanto ao encontro do filho.
0: Ai, que coisa,
1: né,
0: boa, Patrícia. Olha aí.
1: E eu fiquei muito feliz, né, de poder ir, porque a minha conversão foi lá, né?
2: Vai ser forte, mano.
0: Olha aí.
1: Vai ser forte, eu tô me preparando para conseguir falar. Ainda bem que, assim, não, é só 5 minutos, que a gente não se estende.
0: Olha aí, coisa boa.
1: E foi lá, justamente foi lá no encontro de mãe. Eu fiz o Nazaré também, né? Aqui o pessoal, alguém falou aqui do Nazaré.
0: Sim.
1: Que foi lá, né, numa adoração. O meu encontro foi durante aquele final de semana de Emaús. E como tu, assim, né? Chegou uma hora que não deu mais. Juntamos um balde de lágrima e Digo, meu Deus, como é que eu nunca ouvi falar desse Jesus? Isso que a gente nasce na igreja, ó, a gente nasce na igreja, né? Pai e a mãe sempre foram do cursílio, sempre nos levaram desde pequeno pra missa, tinha reunião lá em casa, tinha ensaio de música, fiz catequese, fiz primeira eucaristia e não fazia ideia de quem era aquele Jesus, né? Então, enquanto ele não se apresenta para nós, assim, né, não tira o véu, um pouquinho do véu, né, nós não sabemos quem ele é. Então, eu acho que foi uma graça, né, grande demais ele ter me escolhido tão cedo para se apresentar. Mas quem não teve dessa experiência precisa pedir.
3: E quantas pessoas não têm isso, né? Participam, né? Vão nos lugares, participam,
1: como a gente falou. Estão lá na igreja, como diz, né? Essa religiosidade toda, mas não entende o que a gente fala porque não teve essa experiência.
2: É um encontro de fé, né?
1: Esse encontro de fé profundo, onde a gente realmente conhece Jesus, tem que pedir. Se você não experimentou, peça, porque ele vai te dar e aí nunca mais a vida vai ser a mesma.
3: Com certeza, né? Otávio, quer falar um pouquinho das nossas missões aí?
2: Então.
3: Enquanto o povo vai entrando mais um pouquinho, que dá tempo ainda.
2: É verdade. Sempre dá tempo.
3: Sempre,
2: né?
3: Dá.
2: O Jesus sempre dá tempo.
3: Temos 9 minutinhos.
2: Os homens, às vezes, não gostam de dar tempo para os homens. Mas sim, Jesus sempre dá tempo.
3: Sempre dá.
2: Então, não perca a sua esperança por causa dessas pessoas mais assim, rigorosas, que estão no caminho, que dizem, não pode isso, não. Claro, nós temos a palavra de Deus a obedecer, né? A igreja tem os mandamentos da igreja, os mandamentos de Jesus. Não é isso que eu estou me referindo. Estou me referindo a uma experiência autêntica de fé e as experiências somente religiosas e emocionais. Então, você vai aprendendo tudo isso quando você conhece a palavra de Deus. Temos muitos encontros. Dia 23, próximo agora, lá na Igreja do Fátima, nós temos um encontro dos grupos de oração aqui na cidade. Teremos uma missa com o Frei Leandro. E também teremos um momento de adoração santíssima, pregação da palavra. Eu estarei lá pregando a palavra de Deus. Será um momento de vigília de Pentecostes, preparando Pentecostes, né? E como a Fonte Nova está sempre correndo, né? Vai sair as da Patrícia, que é a Ana, mais o Volney, o Alex.
3: E a Karina.
2: E a Karina, que está nos escutando agora também. Vão lá para Candiota, no domingo, dia 24, dia de Pentecostes, fazer pregação, retiro de Pentecostes. Então tem muita atividade, o grupo de oração segue na quinta lá, sempre, né, Aninha? Toda quinta-feira às 20 horas. Então várias oportunidades para você fazer um encontro com a palavra de Deus, que é um encontro com o próprio Cristo. E ter um encontro pessoal a ponto de você ter essa presença de Jesus na sua vida, uma experiência de fé, não religiosa, de fé. Uma experiência de fé autêntica, com a pessoa de Jesus Cristo. Isso que a Patrícia falou, né? É ter uma experiência com a pessoa de Jesus Cristo. Isso muda tudo.
1: Aqui nós temos mais um testemunho.
3: Olha aí, coisa olha boa.
1: Aí uma falando do primo, o encontro do primo dela. Foi numa noite na capela do cenáculo, no movimento de cursílio. Senti um fogo que queimava no peito. Então, né, essa é a maneira como Jesus chegou nele. De mim, em mim foi um jeito, Ana foi no outro. Cada um, Deus sabe do que a gente precisa, né, para conhecê-lo. A Genésia também falou aqui, ó. Eu tive vários encontros com Jesus e o mais forte no encontro do batismo no Espírito Santo, onde inclusive o Otávio era um dos pregadores lá nos anos 90, não querendo denunciar a idade do povo, né? Mas o Otávio estava lá, era um dos pregadores. Então, assim, ó, cada um, né, num movimento diferente,
2: numa hora num
1: diferente,
2: lugar,
1: de uma forma diferente, mas o que importa é que estavam na igreja, né? Não estavam, não só estavam na igreja. Então, é lá, né, na igreja reunida, que Deus entra, né, se apresenta, dá a paz e manda o Espírito Santo para nos encontrar com Ele.
3: Coisa boa, né, esses testemunhos, né? O povo todo dando o seu testemunho, né? Porque todo
2: como é bom lembrar do nosso encontro, né?
3: É bom mesmo. Olha, eu imagino a cena.
1: Olha, a Lúcia tá aqui. Aí, dá-lhe, Lúcia. Bom dia. Às vezes dói se encontrar com o Senhor, porque Ele nos tira dos nossos planos para realizar os dEle. Bendito seja Deus, que não desiste de nós.
3: Olha aí, coisa boa, né? E é bom relembrar aquele primeiro encontro que a gente teve com o Senhor. É muito bom. Eu tô falando.

0: não se encontraram, né? Para se encontrar com Jesus. Isso vai dando uma motivação para a gente, né? Assim, né? Hoje o padre também falava, né, na homilia, né? A gente tem que falar de Deus com motivação, né?
1: Entusiasmo.
0: Com entusiasmo,
2: né?
0: Com aquilo
2: que ele encontrado, né?
0: Isso, quando
2: é
0: a gente encontrou.
2: É a mesma coisa que namorar uma pessoa pela televisão. Nunca conheceu a
0: nunca
2: pessoa,
0: namorar
2: pela televisão. Diz assim, eu amo, né? Que relacionamento bom, maravilhoso. Ela lá
0: encontrar.
2: Na Europa e tu aqui. Como...
0: Aí não, então, dá, né? Não dá esse relacionamento, não dá certo. Né? Então, toda quinta-feira, né? Quiser fazer essa experiência, né? Se reunir com, né? Reunir ali com o amor de Cristo, com a palavra de Deus, né? Toda quinta-feira, às 20 horas, na Igreja da Luz, nós estamos lá. A comunidade Fonte Nova está reunida, né, trazendo a palavra, né? Tem a música para começar, para preparar o nosso coração. A gente coloca, né, aquela oração inicial ali, que prepara o nosso coração, para a gente esvaziar daquele coração que está cheio, vem cheio de coisas, né, do mundo aí fora, né? Vem magoado, vem às vezes que escutou uma palavra que não gostou, vem com o coração ferido, né, da família, né? Às vezes tem uma doença na família, está precisando de uma oração. A gente prepara o nosso coração ali no início para aquela palavra do Senhor, como a gente fala aqui, né? Cai a palavra de Deus no nosso coração e é onde a gente consegue fazer o encontro com o Senhor, né? Muitas vezes a gente se encontra ali, naquele momento
1: na
0: ali,
1: dor,
0: né?
1: Dela,
0: na dor.
1: Né? Na dor
0: eu cheguei encontrei. A imaginar a Patrícia com os cabelinhos, puxando os cabelinhos quando ela falava, né?
1: Ah,
0: a gente imaginar a Patrícia.
1: Foi,
0: né?
1: Bem assim que ele já fez comigo um monte de vezes.
0: Olha aí, coisa boa, né? Que a gente, Deus nos traz, né? Ele que nos chama, né? Mas a gente precisa estar com o nosso coração aberto.
2: E,
0: né,
2: reunido no lugar.
0: E reunido,
2: irmãos, né? Como
0: com
2: ele
0: certeza.
2: Como entrou naquela peça onde eles estavam.
0: Sim, né? Bendito seja Deus que
2: missa.
0: Nos reuniu no amor de Cristo.
2: É,
0: né?
2: É isso.
0: Na Santa Missa, no grupo de oração. Né? Que a gente possa sempre se reunir, né? E sempre lembrar que Jesus está no nosso meio. Né? Que é Ele que nos guia, é Ele que está no nosso meio ali, nos dando essa união, né? Colocando esse amor dEle.
1: Chegando aqui, ó, para finalizar, a Lise, bom dia,
0: boa.
1: Muito feliz por assistir vocês ao vivo neste dia. Para Ana Ferreira, bom dia, paz e bem. Para Dona Maria Cleci, um abraço.
2: É,
1: bom
2: Dona
1: dia,
2: Maria
1: povo amado, apareceu. Dona Maria aparece aí para nos prestigiar. Um bom dia a todos, Deus abençoe nesse dia maravilhoso, nesse final de semana. Né, as vésperas da ascensão de Jesus.
0: E dá pra preparar, para preparar, né, Pai. Patrícia, o coração, né, durante essa novena.
1: Preparando o coração na novena do Pentecostes, né? Nos encontramos na igreja, se Deus quiser, né?
0: Ah, com certeza, né? E não, lembrando, né, que amanhã é dia do Senhor, né? Domingo, dia de a gente buscar a Santa Missa, né? Agraciados, né? Nossa cidade, né? Agraciada com tantos locais, horários. Não dá para dizer que não vou ir na Santa Missa, né? Vai lá fazer esse encontro, né, com o Senhor, né? Coloca um sorriso, abraça o irmão, se reúne. Né? Se reúne para estar ali.
2: E vai estar Jesus vivo ali. Né?
0: Vivo, com certeza.
2: Vivo. Tá ali ele, é ele que você pode chegar e dizer assim, preciso de ajuda, Jesus.
0: Tô aqui, Senhor, eu vim.
2: Ao invés de pedir para aquele seu vizinho lá que vai te dar um conselho errado.
0: Ah.
2: Vai lá, Jesus está vivo no sacrário, meu amigo.
0: Com certeza.
2: Pegar aquela mala ali do lado que vai te mandar fazer uma coisa errada ainda. Presta atenção, ouve a palavra de Deus.
0: Que melhor encontro,
2: né?
0: Que melhor encontro de estar lá na Santa Missa e falando com o Senhor.
2: Vivo.
0: Né? Então, até sábado que vem, se Deus quiser.

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1: 4:06.
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4: Bom dia!
5: Bom dia!
4: Bom dia!

0: Seja bem-vindo a mais um Porta Aberta, com você, Mariângela Jaguraba. Passamos a palavra a Andressa Collet.
1: A nossa convidada de hoje, Moana Martins, ela que é diretora executiva da Orquestra Sinfônica Juvenil Chiquinha Gonzaga, que está fazendo uma turnê aqui pela Europa, em especial passando pela Itália e hoje, Moana, encontrando o Papa em plena Praça São Pedro. Eu queria saber, primeiramente, como é que foi estar lá na praça e sentir toda essa emoção.
2: Olha, Andressa, as emoções ainda não cessaram. É um momento de uma grande realização estar de perto dessa nossa liderança espiritual, desse homem que é tão importante para todos os cristãos no mundo, essa nossa representação aqui diante de Deus, estar ali bem pertinho dele, recebendo a sua bênção, as suas palavras de paz, de justiça. E a sua pregação foi tão envolvente. Ele estava contando hoje sobre a sua missão na África e os valores que orientam o seu ministério. E eu me senti muito acalentada, porque são valores que orientam também a nossa missão de paz. E trabalhamos nas favelas no Rio de Janeiro. Então, estar ali também com o Papa, que acredita no que a gente acredita, né? Está pregando sobre essa nossa ação conjunta pela paz, pelo amor. E tem algo muito especial que nós estávamos tocando, esse nosso hino brasileiro, Garota de Ipanema, e no final, aquela frase, né, que o Tom Vinícius nos coloca ali, por causa do amor, né? E aí foi quando ele entrou. O amor é a grande mola mestra da paz. O amor é o nosso elo da perfeição. Então o Papa falou muito sobre isso hoje. Eu e as meninas, muito tocadas, muito alimentadas na nossa alma por tudo que ele representa e por tudo que ele falou. Ele falou o nome da nossa orquestra e nos deu a sua bênção em alto e bom som. Então você imagina como ainda está o meu coração assim fervilhando de alegria.
1: E o coração dessas estudantes, dessas jovens, o que que tu já conseguiu captar do que elas sentiram, Mona?
2: Olha, essas jovens, elas não vêm sozinhas. Elas trazem consigo os sonhos das suas famílias. Elas representam comunidades inteiras de jovens. Elas representam o protagonismo da juventude brasileira. Então, estar aqui não é uma vitória individual, na presença do Papa. É uma vitória coletiva de uma geração de jovens, né? Essas meninas vêm e elas colecionam nas suas trajetórias muitos desafios e dores também e lutas diárias. Então, esse momento aqui na Itália, em Roma, no Vaticano especialmente, tem sido um momento de bálsamo. Elas estão verbalizando sobre isso, que ainda, como diz a juventude, né, não caiu a ficha. Elas ainda não conseguem mensurar e já verbalizaram isso nas nossas caminhadas, nesse nosso momento, que é um símbolo de uma grande realização. E veja, Andressa, essa realização, ela não acaba aqui, ela não se esgota aqui, mas é perene, algo que elas vão levar para o resto da vida como um símbolo de que elas podem ir além, que elas vão alcançar, né? E se abrem horizontes. Esse dia especial é um dia simbólico que se abrem horizontes e constrói-se futuros.
1: Moana, para elas, mas eu imagino, né, o exemplo que elas passam para as outras colegas que ficaram e também para as comunidades em que elas são inseridas.
2: Exatamente. Tem um recorte muito especial, Andressa, que a nossa orquestra é a primeira orquestra de meninas do Brasil. E por que uma orquestra de meninas? Porque quando nós olhamos os grupos musicais da nossa própria instituição, os meninos lideravam, e nada contra os meninos, que eles são maravilhosos, mas nós não tínhamos uma representação feminina em vários espaços, né? Por exemplo, nós não tínhamos nenhuma menina tocando trombone, trompete, tuba, percussão, nenhuma maestra. Então, o que nós estamos trazendo hoje aqui, foi tão simbólico hoje também ali na audiência, várias mulheres trazendo as leituras, tendo esse espaço de fala, sabe? Essa oportunidade de ter reconhecido o seu protagonismo, o seu talento. E o Papa deixou isso muito claro em toda a sua apresentação. Então, é para elas e para as outras mulheres, meninas do Rio de Janeiro e do mundo, isso é um grande símbolo de que nós somos, nós podemos, nós precisamos de espaço, de oportunidade, porque quando a gente tem esse espaço de oportunidade, as mulheres, as meninas brilham e são maravilhosas.
1: E já que estamos no argumento da missão também das meninas no Rio, conta um pouquinho da história, então, como nasceu o projeto e a orquestra de vocês?
2: O Instituto Brasileiro de Música e Educação é a organização mantenedora desta orquestra, da Orquestra Sinfônica Juvenil Chiquinha Gonzaga e de outras tantas orquestras. Nós somos hoje mais de 6 mil alunos distribuídos em 14 territórios de grande vulnerabilidade social do Rio de Janeiro. Quem conhece o Rio de Janeiro, a região metropolitana.
1: Só no Rio de Janeiro.
2: Isto. Então, estamos na cidade do Rio de Janeiro, em favelas como Pavão Pavãozinho. Nós nascemos na primeira favela do Brasil, Morro da Providência. E para quem está nos ouvindo agora e vai imaginar aquele grande relógio que também é bicentenário lá na Avenida Presidente Vargas, o Morro da Providência é ali atrás, é a primeira favela do Brasil. Tem uma história de muitas lutas, de muitas dores, mas de muitas coisas lindas. Ali nasceu o samba, o nosso Machado de Assis, tantas memórias, tantos legados da nossa história brasileira, do povo sofrido, do povo que sabe, dos escravizados, dos ex-combatentes da Guerra de Canudos. Então, muitas histórias. E lá também nasceu o Instituto Brasileiro de Música e Educação. Há 15 anos, nós estamos fazendo aniversário de 15 anos e a Orquestra Sinfônica Juvenil Chiquinha Gonzaga está fazendo 5 anos. Já tínhamos 10 anos de organização e nós estamos sempre olhando para as nossas métricas, nossos números, os indicadores. E quando nós olhamos para as nossas orquestras, nós percebemos que havia uma subrepresentação feminina em vários naipes. Pouquíssimas meninas ali. E um dia eu perguntei para uma aluna, mas por que você não toca o contrabaixo? Porque ela me disse, olha, meu sonho seria tocar esse instrumento, contrabaixo, lindo, grande, sonoro, majestoso. E eu perguntei, mas por que você não acha que esse instrumento é para você? Ela disse, mas eu nunca vi uma mulher tocando. É. Acho que isso não é para mim, não é? Uhum. Então, perceba, né, nossos ouvintes e a todos nós precisamos sempre de um lugar para olhar, de alguém.
1: Não, é uma representatividade concreta que tu enxerga e depois se inspira para isso.
2: Exatamente, uma inspiração. Porque ela me disse, não, professora, mas esse instrumento é um instrumento de rapazes, é de homens, mulheres, quem já se viu mulher tocar? Uma outra diz, quem já viu uma mulher tocando uma tuba? Olha, e as nossas tubistas, as nossas trombonistas e tantos outros instrumentos ditos, né, anteriormente com esse preconceito que seria instrumentos masculinos, elas estão ocupando espaços nas bandas militares, passando em concursos e ocupando espaços com muita excelência. Não é? A nossa orquestra, e eu digo isso com muita alegria e humildade no coração, é uma orquestra de excelência musical. Elas são muito dedicadas, elas são muito responsáveis, mas para além disso, o que está por trás é exatamente essa trajetória inspiradora de educação, de vitória, de superação das meninas, das mulheres, das mães também. Olha, muitas mães, depois desse movimento bonito de estudar, as meninas estão ocupando espaços nas universidades brasileiras. Temos aí, olha, só no ano passado tivemos 30 meninas ocupando as primeiras cadeiras das universidades públicas do Rio de Janeiro. Então, as mães também no movimento de estudar.
1: Então, acaba sendo um trampolim não só para a música, mas também para os outros setores da vida.
2: Exatamente. Esse espaço do saber. Saber é experienciar, saber é saborear. Como você vai saborear algo que está distante, né? Intangível? Então, o que nós estamos nesse movimento tão bonito de trazer para perto esse caminho do saber, que ele não é distante. Algumas mães passavam na porta do Teatro Municipal e elas já verbalizaram sobre isso, dizendo, olha, a gente sempre achou que esses lugares não eram alcançáveis, não eram para nós, mas hoje nós ocupamos esse espaço. Então, é identidade, pertencimento, sentimento de gratidão.
1: Não é aquela distância longínqua que tu nunca vai alcançar, né, Mona?
2: Não. E o mais importante, esse lugar da autorrealização e da autoconfiança, que é o que todas nós, mulheres, meninas e homens também, precisam sentir para caminhar. Nós estamos falando sobre habilidades emocionais, esse treinamento que é tão importante, a gente é forjado disso. Então, a diferença entre aquele que vai e aquele não vai é exatamente se sentir, eu vou usar essa palavra, empoderado, capacitado e digno. Então, o que nós estamos fazendo aqui é oferecendo suporte, dando dignidade e confiança para que não apenas as meninas, mas as suas famílias e todas as comunidades possam se sentir confiantes de ocupar esses espaços, como o nosso Santo Padre disse hoje, palavras de tanta sabedoria, que o nosso Deus deu a todos, Ele quer a todos. Ele estava, fez a sua missão em 4 países da África, e agora eu não vou me lembrar de todos. Não é?
1: Eu posso lembrar, se você quiser, Argélia, Camarões, Angola e Guiné Equatorial, porque nosso trabalho foi intenso para fazer a cobertura.
2: E ele contando sobre as missões, como o trabalho florescendo e as lideranças, né? E como as pessoas assim, unidas em torno de uma causa. Né, unidas em torno de uma causa, que é a nossa causa, de fé, de justiça, de amor. Então, é isso. São os valores que orientam a nossa vida, esse nosso desejo de ver o outro, essa realização nossa está no outro, né, na alegria do outro, na missão do outro, que esses países todos, que a fé prospere nesses lugares, assim como nas nossas favelas, lugares assim de muitas tristezas. Mas aonde há tristezas e dores, como diz o Santo Evangelho, superabunda a graça de Deus.
1: E não é por ser uma orquestra de excelência que não tem rigor. Como é que as meninas fazem essas etapas? Por exemplo, eu sei que tem mais meninas que ficaram no Brasil e outras que vieram para cá. Como é que funciona esse rigor dentro da própria orquestra com meninas, vamos recordar, que são estudantes da rede pública?
2: Isto, exatamente, André. São 3 Ds, viu? O primeiro D é o D do desejo. E aí a gente faz esse trabalho, porque quem está distante, quem não vê, não pode desejar. Então, essa é a nossa missão como educadores que somos, é trazer para perto, como a gente estava falando agora. E depois do desejo, é os outros 2 Ds. É a disciplina e a dedicação. Porque sem isso não é possível ver o Papa. Não é possível ver o Papa. Sem dedicação, sem disciplina, constância, não é? Sem pausa e sem pressa. É a nossa vida de crescimento diário. Veja, nós somos mais de 6 mil alunos, 900 meninas nesse trabalho bonito. Anterior à Orquestra Chiquinha, chamamos Abre Alas. Abre Alas porque, só fazer uma digressão aqui muito rápida, A Chiquinha Gonzaga compôs essa primeira marchinha de carnaval. E é o nosso hino profético. Abre Alas, que eu quero passar. Então, essa nossa caminhada é uma caminhada de bastante, né, distância aí, mas a gente não está com pressa, vamos sempre. Estamos aqui espelhando o mundo do trabalho. Estamos espelhando, não é, essa preparação do mundo do trabalho. E, né, você é a profissional que é, sabe bem, no mundo do trabalho não é lugar para medíocres, mais ou menos, pessoas desleixadas, pessoas sem disciplina. Então, nós estamos preparando nossas meninas para que sejam as primeiras. Então, tudo isso que nós fazemos é com muito amor, né? Como o amor de pais, como o amor do Papa, como... Então, é assim que nós orientamos. Tivemos, sim, uma audição para o grupo que viria, porque nossos recursos também são limitados. Tínhamos 25 vagas. E nós, o grupo principal são 52 meninas. Então, tivemos alguns elementos muito importantes, decisivos. E não era só musical. Compromisso, a pontualidade, o desempenho acadêmico, não é? E mais outros detalhes que a maestra lá com a sua... É, não são detalhes subjetivos, mas são questões muito claras que ficam para as meninas, assim, um grande exemplo de que precisam se dedicar e sempre. Agora, uma coisa importante. Nós tivemos uma viagem internacional no final do ano. Então, também tem essa coisa de oportunizar essa experiência maravilhosa a todas possíveis, né? Então, nós tivemos a honra, a alegria de tocar no Carnegie Hall, essa maravilhosa sala de concerto, uma das mais importantes do planeta, hein? E a gente estava lá e tivemos sold out, os ingressos vendidos, estava lá a nossa comunidade brasileira e outros também, e americanos e pessoas que foram lá nos prestigiar. Foi um maravilhoso espetáculo. A presença linda também da cantora Flor Gil, que hoje também está conosco, é uma grande amiga. É uma jovem brasileira com um talento, uma musicalidade e uma generosidade de nos acompanhar nesses dois programas. Então,
1: vamos por partes. Eu quero saber dessas viagens internacionais.
2: Isso.
1: Aí depois a gente passa para a Flor Gil.
2: Vamos. Então, as meninas participaram da missão nos Estados Unidos, que também foi uma viagem muito linda. E agora a outra parte veio para a Itália. Algumas se repetiram nas duas, não é? Algumas meninas estão
1: essa
2: ali.
1: Essa seria a segunda internacional ou tiveram outras?
2: Olha,
1: vamos falar disso,
2: vamos
1: então.
2: Falar disso.
1: Dessas turnês da orquestra.
2: É um privilégio maravilhoso. Desde que a orquestra nasceu, nós já completamos o primeiro ano quando recebemos um convite para participar de um intercâmbio cultural em Portugal. Foi em 2022. Olha que coisa linda. E em 2023, nós tivemos uma missão suíça. Foi algo extraordinário. E os suíços nos receberam. E aí começamos lá os nossos concertos, com eles um pouco quietinhos. Daqui a pouco começamos a nossa música brasileira. E aí não deu para ninguém se segurar. E até os suíços, hein? 2024, nós fomos fazer um intercâmbio com uma outra orquestra jovem em Bordeaux, na França. Foi extraordinário. E passamos 15 dias. Os franceses também anteriormente foram ao Brasil, então fizemos uma grande integração. E algo muito lindo que está acontecendo nessas viagens, em cada uma delas, nós temos a oportunidade de visitar universidades, escolas de músicas, conservatórios, projetos sociais, e nisso a gente vai aí criando raízes e laços. Já temos meninas aplicando para a universidade. O ano passado já mandamos uma para Bordeaux, e foi sensacional. E 2025, como eu já estou contando, tocamos no Carnegie Hall e fomos à Juilliard School e tocamos com outros projetos também de música e educação nos Estados Unidos. Foi fantástico. Vivemos momentos especiais com a Filarmônica de Paris, de Nova York. Foi demais. E 2026, veja, o quinto ano da orquestra, olha o presente que nós estamos ganhando.
1: Chegamos, então, nessa conexão Vaticano, que especialmente, então, vocês vêm para cá em comemoração aos 200 anos de relações diplomáticas entre o Brasil e a Santa Sé. E eu quero que tu me conte um pouquinho dessa turnê. O que vocês já fizeram aqui, de que forma que vocês estão conseguindo absorver toda essa passagem por Roma. Sei que foram pelo Auditório Parco della Musica, lá no Santa Cecília.
2: Nossa,
1: como é que foi?
2: Oh, meu Deus, eu estou emocionada. Crianças lindas, cantantes, e a gente se integrou. E nós também cantamos uma música brasileira para eles. E já estamos nos prometendo mutuamente que a gente vai se
1: encontrar. Encontraram estudantes lá?
2: Participamos juntos.
1: Que bacana.
2: Olha, foi uma tarde. Alguém disse não.
1: Imagina também para eles, né? Para italianos, percebendo essa cultura toda brasileira ali.
2: Foi difícil se despedir, viu?
1: Que
2: a
1: bacana.
2: Gente teve que dizer um tchau, porque a professora precisava continuar a aula. Mas se deixasse, a gente estava lá até agora. E olha, uma coisa muito linda.
1: Porque a inspiração, Moana, né? Eles se vendo também. Que bacana.
2: Foi
1: Fico
2: lindo.
1: Muito feliz.
2: Olha, E a gente não fala a mesma língua.
1: Sim.
2: E daqui a pouco eles estavam assim, colocando aplicativo, falando com as meninas. E era uma mistura de um inglês com italiano com espanhol. Era uma confusão. Mas que confusão linda, sabe? Dos adolescentes se integrando e sorrindo. Eles não se deixavam mais. Foi uma coisa fantástica. E agora eu vou ter que me lembrar, porque os dias estão tão intensos. A gente está parecendo que tem 20 dias.
1: Mas enfim, ontem você estiver no concerto na La Sapienza, que é a principal universidade daqui, né? Como é que foi esse encontro?
2: Olha, se deixasse também, a gente estava tocando até agora lá.
1: Como é que os italianos receberam? Se bem que sempre tem a comunidade brasileira presente, né?
2: Tem.
1: Que busca sempre essa referência.
2: Mas os italianos estavam lá, maravilhosos. Tivemos que fazer 3 bis, viu?
1: Uau.
2: Isso não foi o quarto, porque alguém disse, olha, não vai ter mais como voltar para casa.
1: Sim,
2: e amanhã?
1: Sim, sim, sim.
2: É 6 horas da manhã para a gente acordar para ver o Papa. Olha, foi lindo. Um auditório bonito, várias pessoas, a nossa comunidade brasileira, a nossa embaixada da Santa Sé fez um trabalho primoroso, convidados, foi muito especial e eu acho que eles gostaram muito. A gente, somos modestos e humildes, mas eu acho que foi uma noite muito especial. O italiano, o diretor da música, da universidade, do teatro, uhum, disse para nós, olha, minha gente, não sou eu que estou dizendo, foi ele que disse, que foi o melhor concerto da temporada.
1: Olha.
2: E a gente saiu de lá voando, viu? As meninas muito felizes, a nossa...
1: E aí teve também a participação, então, da Flor Gil, né? Como é que é essa conexão de vocês, que não é de agora, não é de ontem?
2: Flor Gil, uma amiga... E nós estávamos de malas prontas para o Carnegie Hall e pensamos, gente...
1: Flor Gil, para quem... Vamos lembrar os ouvintes,
2: isto,
1: né? Ela é neta de Gilberto Gil, esteve recentemente fazendo um espetáculo também no Auditório Parque de la Música. Eu fui privilegiada, consegui participar desse show. Então, inclusive, já repassei os meus parabéns, porque a comunidade brasileira parece que sente quando tem uma representação nossa por aqui. A gente sempre busca isso. Então, eu já agradeci a ela, agradeço a vocês também. Então, continue me contando. Ela que é a neta de Gilberto Gil.
2: Ela é uma inspiração e ela tem uma musicalidade própria. Ela é, né? Traz essa herança dessa brasilidade linda que o nosso grande mestre Gilberto Gil é um grande legado brasileiro. Outro dia a gente conversa só sobre Gilberto Gil, porque ele é uma grande inspiração. E a Flor, ela carrega consigo uma identidade musical, uma beleza, uma voz suave, gostosa e um gosto muito apurado. Então, ela adora a bossa nova e está sempre tocando e cantando acordes bonitos, estuda música.
1: E como é que vocês se encontraram, então?
2: Pois é, a gente estava de malas prontas para o Carnegie Hall e a gente queria uma cantora. E aí as coisas, né, passagem difícil, gente, tem uma cantora brasileira? E alguém lembrou, olha, a Flor está estudando em Nova York. Nós escrevemos para ela, imediatamente ela respondeu. Nós não nos conhecíamos, mas foi uma grande conexão. É uma menina muito maravilhosa, acessível, não tem nenhuma bobagem, não é alguém distante, mas veja uma posição, a condição que ela tem e tudo, mas é alguém como gente como a gente. Então, ela esteve lá na nossa sede no Rio de Janeiro, foi lá ensaiar com a gente, lá próximo ao Morro da Providência, lá na Central do Brasil, adorou. Ela e as meninas têm a mesma idade, então elas se entregam e se adoram. Então, uma delícia. A gente foi um sucesso em Nova York. E eu disse para ela, Flor, nós estamos de malas prontas para a Itália. E ela disse, eu vou. E foi assim. Então, a gente teve a conexão Nova York e agora a nossa conexão Vaticano. Ela pegou um avião e veio de Nova York para cá, chegou ontem, já foi para o ensaio, estamos aqui o dia todo, hoje aqui.
1: Então,
2: né?
1: Seria por projeto que vocês têm essa parceria.
2: Isso, mas nesse ínterim a gente se fala, se manda música e eu tenho uma alegria que eu apresentei para a Flor, uma bossa nova do Caetano Veloso, que ela não conhecia. Eu te apresentei alguma coisa. E ela adora essa música, é uma música do filme Orfeu, Sou Você, é linda essa música. E ela disse, olha, mas eu quero cantar Sou Você. Então, está no nosso repertório. E estamos aí com um repertório bonito, claro, com músicas do Gil. Tocamos hoje para o Papa, Estrela do Gil. né? Que essa música é tão linda, uma mensagem tão linda. Há de surgir uma estrela no céu cada vez que você sorri. É muito lindo, Jean. É o nosso mestre, é um grande poeta, músico maravilhoso. E acordes lindos dessa música. No repertório também está aquele abraço, que a gente termina o show com esse samba maravilhoso do Gil, aquele abraço. E outras músicas também que a Flor canta. Agora de manhã cantamos para o Papa a Anunciação do Alceu Valença. Lindo! Tu vens, tu vens, eu já escuto os teus... Nós perdi a voz.
1: Mas a gente consegue ter essa percepção. O que mais vocês tocaram hoje ali?
2: Olha, o italiano, a gente chegou lá, ele não pode, mas depois... Ele é a orquestra brasileira, só dava a orquestra Chiquinha Gonzaga, viu? Ah. Se deixasse, a gente estava tocando até agora. Tocamos uma música importante, deixa eu te contar. A orquestra Chiquinha Gonzaga lançou um concurso nacional, internacional, de mulheres compositoras. Andressa, nós ainda, mulheres, compõem, mas a gente não tem acesso a esse repertório, essas músicas. Cadê essas músicas? Nossa orquestra é uma orquestra de meninas, a gente quer tocar músicas, né, arranjadas e compostas por mulheres. Isso é um privilégio maravilhoso também, ser esse canal de apresentar a arte das mulheres. Então, nós lançamos um concurso. E uma estudante brasileira, Agatha, ela mora agora na Áustria, mas uma menina também muito jovem, muito lutadora, que está vencendo, está batalhando, uma batalhadora também como as meninas, sabe? Um estudante, mãezinha, uma guerreira. Então, ela venceu esse concurso. Nós recebemos mais de 50 composições aí do mundo inteiro e muitas, né, compositoras, todas compositoras brasileiras, mas em qualquer parte do mundo. E a Agatha foi a vencedora. Ela compôs uma canção chamada Aboio de Maria. Aboio de Maria. Gente, o aboio é um lamento sertanejo, uma música da alma, né? Com a letra da Maria, sabe? Uma poesia sobre a nossa Maria.
1: E essa foi, então?
2: Foi a música que nós começamos hoje a tocar para o nosso Santo Padre. Foi lindo, encheu a praça com essa música, que tem um sotaque nordestino, um sotaque brasileiro. Então, nós tivemos essa Ave Maria nordestina, assim, com a nossa língua, com o nosso som, com essa nossa miscelânea cultural brasileira. Tocamos ontem também uma música muito especial, que é a Ave Maria do Morro, que é essa voz de uma mulher, de uma mãe, de uma avó, sabe? Dessa mulher que sente dor, que trabalha, que luta e que está clamando a Maria pela sua graça. Então, as pessoas ficaram muito felizes em ouvir também Ave Maria do Morro. A gente não pôde tocar Ave Maria do Morro, que a nossa cantora, isso aqui é só para os bastidores, passou um pouquinho mal, mas ela já está se recuperando. E à noite, hoje, nós vamos tocar na Embaixada Brasileira. Já estou me adiantando, né, Andressa?
1: Não, mas está ótimo, porque a gente já sabe, mas eu já digo que é mais uma apresentação que vocês vão fazer para finalizar a turnê aqui. Eu ficaria falando horas contigo, né, Moana? Mas partindo e finalizando de Maria, né, pelas canções. A ti, Moana, te agradeço pela participação no nosso programa e também por trazer essas meninas de inspiração, tanto para nós aqui em Roma, quanto para aqueles que vão nos ouvir durante esse programa. Muito obrigada e voltem sempre.
2: Obrigada a você, aos nossos ouvintes. A gente está muito grato, muito feliz. E um viva, né? A nossa comunidade brasileira espalhada por todo mundo e você aqui. Que coisa linda. Parabéns.
1: Obrigada, Moana.
0: Obrigada pela sua participação neste Porta Aberta. Nós voltaremos na próxima semana.
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0: Bem, amigos de todo o Brasil, estamos de volta com o nosso Em Romaria, caminhando juntos nesse terceiro milênio. Nos estúdios da Rádio Vaticano, Silvone José. Com alegria, nós estamos recebendo aqui nos nossos estúdios o arcebispo de São Paulo, Cardeal Dom Dilo Pedro Scherer. Dom Dilo, mais uma vez, bem-vindo à sua casa.
1: Muito obrigado, Silvonei. Uma saudação a todos os ouvintes da Rádio Vaticano. É um prazer estar aqui e também compartilhar um pouco do que nós vivemos esses dias.
0: E partimos exatamente. Nós tivemos nesta quinta-feira um encontro com o Santo Padre, o senhor esteve presente.
1: Sim, na conclusão da Assembleia do Dicastério para a Evangelização, sobre as questões gerais da evangelização, a Assembleia terminou hoje com um encontro com o Papa Leão XIV. O encontro foi muito bom, o Papa naturalmente fez uma locução muito bela, creio que ela deve estar sendo publicada logo, vale a pena ler. E aponta justamente para as questões que nós tratamos esses dias. A evangelização, a nova evangelização, como estão se revelando os frutos da evangelização. E, é claro, também uma avaliação do jubileu do ano passado, o jubileu da esperança, né, do jubileu de 2025. E, naturalmente, outras questões que chamam a atenção sobre a evangelização e que precisam de um acompanhamento novo, de uma orientação nova, talvez, sempre de novo a questão da transmissão da fé, a questão da catequese, renovada a catequese com um novo método, mais novo enfoque também, porque hoje há muitos adultos que buscam a catequese, buscam a conversão, o contato com a igreja, e é preciso estar preparados para acolhê-los com uma maneira própria de acolher os adultos para a fé.
0: Os trabalhos nesses dias, então, como é que foram? Centralizados em quais questões?
1: Então, nós tivemos as nossas reuniões desde terça, quarta e hoje, manhã e tarde. Hoje só até meio-dia e já concluímos. Mas foram centrados sobre a avaliação do jubileu.
0: Foi boa a avaliação?
1: A avaliação em geral foi muito boa, desde o que se percebeu da avaliação aqui de Roma, naturalmente, onde esteve centrado e tem um grande número de peregrinos, além do esperado, mas também a celebração do jubileu nos vários países, nas conferências episcopais, nas dioceses. Normalmente o jubileu foi muito bem acolhido e celebrado. E destacou-se também, especialmente, a temática do jubileu, a esperança, que despertou uma atenção especial, um interesse especial. O tema da esperança faz muito eco à cultura atual, carente de esperança. E é o que o Papa Francisco dizia logo no início da bula de proclamação do ano jubilar. O mundo de hoje, o homem de hoje é carente de esperança. A igreja tem motivos para apresentar esperança. Então isso teve uma ressonância e a avaliação nesse sentido foi bastante positiva e mostrou o foco também de muitas pessoas que através da celebração do jubileu se aproximaram, reaproximaram da igreja. Depois tivemos outro enfoque, a questão da transmissão da fé. E aí entram as várias questões da transmissão da fé, seja a transmissão ordinária da fé mediante a vida eclesial, da vida eclesial ordinária, mas a transmissão da fé às novas gerações, a transmissão da fé àqueles que se aproximam já como adultos da igreja e que precisam ser acolhidos e para os quais precisa haver uma forma própria de transmissão da fé, o acompanhamento depois. E aí, é claro, fez muito eco a questão da iniciação à vida cristã. Todo um processo que nós no Brasil, inclusive, nós tratamos há mais tempo e e está muito presente hoje nas novas diretrizes gerais da ação evangelizadora da Igreja no Brasil, que foram aprovadas na última Assembleia da CNBB em abril passado. Então, o processo de iniciação, de acompanhamento à vida do cristão, dos que estão abraçando a fé pouco a pouco, não podem ser abandonados sozinhos, e a Igreja precisa encontrar formas de acolhê-los e acompanhá-los no itinerário de inserção no caminho da fé, da vida eclesial. E, por fim, é claro, o terceiro grande tema, a questão das novas questões que se impõe, né, para a evangelização. E aí entraram as mídias sociais, entrou o mundo digital, entrou agora a questão dos desafios que estão aí com a inteligência artificial, mas também o mundo da juventude, que em grande parte, mundo afora, anda distante da Igreja, ou a Igreja está distante, isto é, há uma distância, embora haja muitos jovens, é claro, que estão com a Igreja, porém, o que se verifica em geral, mundo afora, é que depois da catequese inicial, né, para a primeira Eucaristia, ainda para a Crisma, há depois um distanciamento dos adolescentes e jovens em relação à Igreja. O que fazer? E, mais uma vez, se impõe, então, novas formas de evangelização, de acompanhamento. Tudo isso está em gestação, naturalmente, no dicastério.
0: Tivemos uma grande notícia nessa semana com a publicação, né, da encíclica, a primeira encíclica do Papa Leão XIV, né, Magnifica Humanitas. O senhor já teve contato com essa encíclica? Que resposta dá, ou que orientação podemos dar através desse texto do Santo Padre para essa realidade que nós estamos vivendo, olhando também para, naturalmente, a inteligência artificial?
1: Sim, eu ainda preciso ler mais aprofundadamente, minha leitura foi bastante rápida, e nesses dias o tempo está bastante tomado, mas ainda quero me dedicar a lê-la com mais profundidade. Porém, o Papa Leão XIV, eu acho que ele apontou algumas coisas muito importantes na encíclica. Primeiro, nós estamos diante de um evento novo na humanidade, com esta, agora com o desenvolvimento tecnológico voltado para da informatização, da inteligência artificial que permeia tudo, queiramos nós ou que não queiramos. E aí nós temos várias questões em jogo. Primeiro, não ter medo da internet, não ter medo da inteligência artificial. Compreender o fenômeno, isso é fundamental. Segundo, usar bem esta prodigiosa tecnologia que nós temos. Terceiro, estar atento aos riscos, que também estão inerentes ao uso dessas tecnologias. E saber que, embora a tecnologia em si ela é neutra, porém, como o Papa diz, de fato, o controle da tecnologia ele não é neutro, porque está em poucas mãos, e muitas vezes está em poderosas mãos que orientam a tecnologia para certos fins e certas intencionalidades que podem não ser as melhores ou podem não ser éticas, né, e podem ser arriscadas. E o Papa, então, aponta para o que precisa, de fato, ser tido em conta em primeiro lugar. Primeiro, a pessoa humana está em primeiro lugar. Não é a mídia mais importante do que a pessoa. Não é a tecnologia mais importante de quem cria a tecnologia. Então, a humanidade não deve deixar-se escravizar pela tecnologia. Segundo, atenção à concentração do poder tecnológico em poucas mãos. O Porque esse poder tecnológico não é só poder científico-tecnológico, é poder econômico, é poder político, é poder cultural, é poder moral. É um poder tremendo que hoje está em pouquíssimas mãos. E, sendo que o desenvolvimento tecnológico vai avante, o desenvolvimento da inteligência artificial, nós podemos dizer que estamos no início ainda e é imprevisível o que podemos estar enfrentando daqui a 5 anos, por exemplo, ou 3 anos, porque é velocíssimo esse desenvolvimento. E segundo eu tenho lido, existem até apelos da parte dos criadores dessa tecnologia, apelos até à igreja, pedindo ajuda para que se coloquem parâmetros de limites no uso, ou orientações no uso, ou na orientação da criatividade que se pretende imposta ou se possa imprimir nessas tecnologias, respeitando os parâmetros éticos. E o primeiro, naturalmente, a criatura não pode ser considerada mais que o criador, né? A máquina, a tecnologia está a serviço, ela não pode, de repente, tomar conta. E se tomar conta, não precisamos imaginar catastroficamente, mas o fato mesmo de repente, todo mundo, né? Tanta gente está mergulhada no uso disso sem mais raciocinar, sem mais se colocar, afinal, o que está trazendo isso? Né? O que estou fazendo? Aonde me leva isso? Portanto, cria uma espécie de uma nova escravidão e pode haver um risco realmente de uma sujeição do homem à própria tecnologia. Então, é ali que mora a grande questão. Por isso, me parece que o foco, e é o que eu tenho lido um pouco nesses dias, né, o foco da encíclica deve ser sempre visto, bem, não são os algoritmos, não é a tecnologia, não é a maravilha da tecnologia, mas o foco é o homem. Manter o foco na pessoa humana, na dignidade humana, no serviço ao homem, e não o contrário.
0: O Papa Leão XIV apresenta a Magnifica Humanitas, desarmar a inteligência artificial. Papa Leão explica o sentido e a gênese de sua primeira encíclica sobre a custódia da pessoa humana na era da inteligência artificial, instrumento que influencia a vida, molda decisões e muda a forma de combater a guerra. Assim como o leão de outrora, o Papa Leão XIII, também o leão de hoje, o Papa Leão XIV, volta seu olhar para as res nove, para aquelas coisas novas que desafiam o tempo, a história e a humanidade. E se naquela época era a Revolução Industrial, com as muitas e complexas mudanças no mundo do trabalho e as novas formas de pobreza impostas, hoje é a inteligência artificial, com seu potencial e seus perigos, que está sob os olhos e no coração do pontífice, que lança uma invocação universal: desarmar a inteligência artificial.
2: In a similar sense, artificial intelligence now demands to be disarmed, freed from logics that turn it into an instrument of domination, exclusion and death.
0: A inteligência artificial hoje precisa ser desarmada, libertada das lógicas que a transformam em instrumento de dominação, exclusão ou morte. O Papa Leão XIV fala por metáforas, mas também por referências históricas em seu discurso proferido na sala do sínodo, na apresentação da Magnifica Humanitas, a primeira encíclica de seu pontificado, publicada na manhã desta segunda-feira, 25 de maio. Nunca antes um Papa esteve na sala para apresentar ao público um seu documento magisterial. É também a primeira vez que, além de cardeais e professores, se sentam ao lado do pontífice especialistas em alta tecnologia. Um sinal da importância e da atenção ao tema abordado na encíclica, um símbolo e sintoma da gravidade do momento que estamos vivendo e que causa preocupação na igreja, chamada a decifrar coisas novas à luz do Evangelho e da dignidade do ser humano. Uma angústia que Leão XIV enfrenta com confiança. A confiança de que juntos podemos discernir as grandes questões do nosso tempo e, portanto, o futuro da humanidade.
2: In 2017, torrential rains and floods struck the north of the country. Many families saw their homes swallowed by mud and many roads too.
0: 135 anos atrás, o Papa Pete observou a situação difícil dos trabalhadores e das famílias desenraizadas e empobrecidas pela rápida transformação industrial e compreendeu que a igreja não podia permanecer à margem. No momento de mudança de época que ameaçava a dignidade humana, ele escreveu a encíclica Rerum Novarum. No mesmo espírito, o Papa Prevost, que assinou simbolicamente a Magnifica Humanitas em 15 de maio, dia da publicação da Rerum Novarum, diz que se sente chamado a olhar para outra grande transformação com os olhos da fé, com a clareza da razão, com a abertura do mistério e com os gritos dos pobres e da terra, que ressoam em seu coração. Esse é o sentido das aproximadamente 200 páginas, resultado de uma reflexão de 10 anos no seio da Santa Sé sobre as novas tecnologias e a inteligência artificial que hoje impactam muitas áreas de nossas vidas, influenciam decisões e estão mudando radicalmente a forma como a guerra é travada. Há tantas contribuições, reflexões e sugestões nesta encíclica que, como o próprio Papa explica, tem uma única raiz: a escuta. A escuta de cientistas e engenheiros que trabalham com sincero entusiasmo em tecnologias capazes de aliviar sofrimentos imensos. A escuta de líderes políticos e funcionários públicos que perseveraram na busca por regras justas. A escuta de pais e professores profundamente preocupados com o futuro das novas gerações. Também chegaram até mim, disse o Papa, outros relatos bastante perturbadores sobre sistemas de armas cada vez mais autônomos, praticamente fora do controle humano. Estou recebendo relatos muito preocupantes sobre algoritmos que podem negar acesso à saúde, trabalho e segurança com base em dados contaminados por preconceito e injustiça. Junto com essas vozes, ressoou também forte o silêncio de quem não tem voz quando as decisões são tomadas, explica o Papa Leão. Decisões que correm o risco de gerar novas formas de exclusão e sofrimento. De tudo isso, desenvolveu-se uma convicção que o próprio pontífice chama de perturbadora e que norteia a encíclica. A inteligência artificial deve ser desarmada. A palavra é forte, eu sei, admite Leão XIV, mas foi escolhida deliberadamente porque este momento precisa de palavras capazes de chamar atenção, despertar consciências e indicar o caminho a seguir para a humanidade. A Igreja está comprometida há muito tempo com o desarmamento nuclear como um serviço à paz e à dignidade da família humana. Da mesma forma, a inteligência artificial requer hoje que seja desarmada, porque, como a energia nuclear, deve estar a serviço de todos e do bem comum. E as decisões sobre a tecnologia nunca devem ser separadas da consciência e da responsabilidade. A paz não é apenas a ausência de guerra, é a justiça em ação. Mas quando a tecnologia enfraquece nosso senso crítico, a própria paz fica em risco. Desarmar, porém, não basta. Precisamos construir. Concluindo, o Papa faz um convite a todos os membros da Igreja e da família humana. Aprendamos a ouvir uns aos outros, a enfrentar com coragem os desafios do presente e a cooperar na construção de uma sociedade mais humana e Fraterna. Que este lançamento de Magnifica Humanitas, espera o Papa Leão, possa inaugurar uma nova era de artesãos da esperança, que continuarão a construir o canteiro de obras do nosso tempo. Na encíclica Magnifica Humanitas, o pedido do Papa Leão: fazer a tecnologia avançar sem que o coração regrida. Na era da inteligência artificial, com a dignidade humana correndo o risco de ser ofuscada pelas enormes concentrações de poder tecnológico, fora de qualquer controle, e por novas formas de desumanização, o Papa Leão nos exorta ao dever urgente de permanecermos profundamente humanos. Na época das polarizações e da violência, que vê expandir-se uma cultura do poder, com a guerra reabilitada como instrumento de política internacional, o sucessor de Pedro nos pede para fazer a tecnologia avançar, sem que o coração regrida. Ele nos convida a aceitar o limite e a fragilidade da humanidade, sem considerá-los, como faz a ideologia tecnocrática, um erro a ser corrigido. Ele nos exorta a olhar para o mundo, não pela ótica dos grandes, mas de baixo para cima, com os olhos de quem sofre, a partir dos últimos. Com os olhos de um Deus que tomou sobre si nossa fraqueza, transformando-a em um lugar de salvação, porque mesmo quando as máquinas se destacam pela eficiência, o centro da história continua sendo um rosto humano que pede para ser olhado. Magnifica Humanitas, a primeira encíclica de Leão XIV, não é, antes de tudo, um texto analítico sobre inteligência artificial, nem entra em detalhes sobre processos em constante evolução. Trata-se, antes, de uma suma que aplica os princípios da doutrina social à nossa época, a era da inteligência artificial, consolidando e atualizando os pontos fundamentais do magistério. É um texto que também põe fim ao equívoco daqueles que, confiando na liberdade absoluta dos mercados e das novas tecnologias, tendem a descartar como ensinamento discutível o magistério papal sobre o pedido de um governo humano compartilhado da inteligência artificial, sobre a ecologia integral, sobre as estruturas econômicas que se tornam estruturas de pecado, sobre o não à guerra. O Papa, que assumiu o nome do autor da Rerum Novarum na era da Revolução Digital, pede a cada um de nós que assuma um papel ativo, pois a construção da civilização do amor se realiza graças a uma soma de pequenas e tenazes fidelidades, capazes de conter a desumanização. Uma tarefa, portanto, que diz respeito a todos nós, e de perto. Leão nos recorda que as injustiças não nascem apenas de escolhas erradas dos indivíduos, mas também de estruturas, mecanismos, ordenamentos econômicos e culturais que geram desigualdade, e que não é humano um desenvolvimento que aumenta o consumo de alguns, transferindo custos e danos para outros, ou que relega regiões inteiras a papéis

0: sofrerem novas formas de exclusão e privação de liberdade. A técnica, de fato, não é um simples instrumento. E quando se torna critério, acaba por determinar o que importa e o que pode ser descartado, reduzindo as pessoas a engrenagens de um sistema a ser tornado cada vez mais eficiente. Hoje, o controle das plataformas, das infraestruturas, dos dados e da capacidade computacional não é prerrogativa dos Estados, mas de grandes atores econômicos e tecnológicos, que estabelecem as condições de acesso, as regras de visibilidade e as próprias possibilidades de participação. Quando tal poder se concentra em poucas mãos, tende a tornar-se opaco e a escapar ao controle público, trazendo consigo o risco de um desenvolvimento distorcido que gera novas dependências, exclusões, manipulações e desigualdades. O Papa, reiterando a superação da teoria da guerra justa, pede que o uso da inteligência artificial no campo de batalha seja submetido às mais rigorosas restrições éticas, pois não existe algoritmo que possa tornar a guerra moralmente aceitável. Além disso, a inteligência artificial tornou-se um elemento determinante para orientar a opinião pública por meio da manipulação de imagens e conteúdos, tornando cada vez mais difícil distinguir o verdadeiro do falso. Muitas são ainda as incógnitas que dizem respeito ao mercado de trabalho. A encíclica lembra a esse respeito que não é mais possível confiar apenas na mão invisível do mercado. Cabe à política a tarefa de orientar as dinâmicas econômico-tecnológicas para o bem comum, promovendo trabalho digno, inclusão social e uma distribuição equitativa dos benefícios da inovação. Manter-se humano, controlar os processos, evitar, também neste campo, monopólios que acabam por aumentar o poder de poucos em detrimento da vida de muitos. O caminho indicado pelo pontífice não ergue barreiras, nem rejeita a priori o uso da inteligência artificial. Pelo contrário, ele destaca os muitos aspectos positivos e as inúmeras aplicações úteis, mas ao mesmo tempo explica que não basta fazer uma reflexão ética sobre o propósito bom ou mal para o qual ela é utilizada. É indispensável, de fato, intervir antes e questionar também como um sistema é projetado e qual a visão de pessoa e de sociedade que está inscrita nos dados e nos modelos que o orientam. É necessário, portanto, desarmar a inteligência artificial, ou seja, romper essa equivalência entre poder técnico e direito de governar. Não para renunciar à tecnologia, mas para impedir que ela domine o ser humano. Ela deve ser tornada discutível, contestável e, portanto, habitável, justamente para não abdicarmos de nossa humanidade, tão frágil e tão magnífica. E assim chegamos ao final do nosso Em Romaria desta semana, agradecendo mais uma vez a sua presença. Voltamos na próxima semana com mais um Em Romaria, caminhando juntos neste terceiro milênio.
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2: 5:06.
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6: Olá, amigo de todo o Brasil e demais países de língua portuguesa. Este é o noticiário da Rádio Vaticano, Vatican News, desta quinta-feira, 28 de maio. Traremos para você que está sintonizado conosco as últimas notícias sobre as atividades do Papa, da Santa Sé e da Igreja em todo o mundo. Nos estúdios, Mariângela Jaguraba e na técnica, Gabriele Di Domenico. E este é o trecho da Bíblia que escolhemos para você. Jesus disse: vai, a tua fé te curou. No mesmo instante, ele recuperou a vista e seguia Jesus pelo caminho. Do Evangelho segundo São Marcos, capítulo 10, versículo 52. E vamos agora aos destaques do nosso programa de hoje. Leão 14. A era hipermediática gera pobreza espiritual. Santo Padre à Conferência Episcopal Italiana. A Igreja não se mede por números. A força está na lógica da pequenez. A surpresa do sacerdote que recebeu a ajuda do Papa no final da audiência geral de quarta-feira. Pontifícias Obras Missionárias. Assembleia Geral de 2026 em andamento. Novo ataque dos Estados Unidos contra o Irã. Casa Branca rejeita a proposta de acordo de Teherã. 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

0: Seja bem-vindo, amigo ouvinte, a mais esta edição. Leão 14. A era hipermediática gera pobreza espiritual. Andressa Collet.
1: Resolver a crise da fé atual pareceria fácil, confiando a cultura tecnológica, que deveria responder a todas as necessidades, às grandes questões existenciais do homem. No entanto, a aridez do espírito não parece se acalmar quando inundada pelas ofertas das sociedades hipermediáticas e consumistas, que acabam diluindo o evangelho, reduzindo-o a uma opinião entre tantas, em vez de apontá-lo como o caminho que dá sentido à vida. Para reverter essa apatia, é errado confiar no consenso ou na relevância social do momento. É necessário, ao contrário, ir ao encontro dos crentes de amanhã, aqueles que, ao descobrirem o segredo para serem verdadeiramente felizes, acolhem o evangelho sem preconceitos e nunca mais o abandonam. O Papa Leão XIV analisa as problemáticas, mas também oferece soluções ao se encontrar na manhã desta quinta-feira com os participantes da plenária do Dicastério para a Evangelização, sessão de questões fundamentais da evangelização no mundo. No encontro, na sala do consistório do Palácio Apostólico, estava inclusive o cardeal Odilo Scherer, arcebispo de São Paulo. A primeira parte do discurso foi dedicada ao passado recente e ao grande trabalho realizado pelo Dicastério durante o Jubileu da Esperança. Um esforço organizacional que se transformou em uma acolhida feliz para os numerosos peregrinos.
2: O número final é quanto era? Nós dizemos 30 milhões.
1: Qual foi o número final? Quantos eram? Pergunta o Papa de improviso, recebendo como resposta o dado. Mais de 33 milhões que chegaram em Roma com especial atenção à dimensão espiritual que caracterizou todo o Ano Santo. A esperança, proclamada várias vezes ao longo de 2025, foi indicada pelo Pontífice como a irmã mais nova das virtudes, mas também aquela de que o mundo tem mais sede do que nunca e que silenciosamente sustenta as outras duas maiores, a fé e a caridade.
2: Não interrompiamo, dunque, questo annuncio.
1: Não interrompamos, portanto, esse anúncio sustentado pela promessa do Senhor Jesus de permanecer sempre conosco. Ele se torna visível no testemunho que somos chamados a oferecer para sermos discípulos fiéis à sua palavra. A evangelização, afirmou então o Papa, representa o requisito fundamental de toda a ação da Igreja e das comunidades locais. Somente assim a Igreja pode se redescobrir sempre nova na sua beleza e expressar plenamente a sua credibilidade, oferecendo uma esperança que não é uma proposta utópica, mas um testemunho concreto do chamado ao amor e à verdade.
2: Não possiamo sottovalutare che soprattutto nei paesi dell'Occidente.
1: Não podemos subestimar o fato de que, sobretudo nos países do Ocidente, a crise da fé, junto a outros valores socioculturais, deu origem a uma indiferença religiosa generalizada. Para muitos, a fé parece não ter mais relevância para a própria vida. O perigo subjacente, cuja gravidade nem sempre é percebida, é que se perca o fôlego para o que há de mais propriamente humano, ou seja, a busca pelo sentido. As grandes questões existenciais permanecem sem resposta, enquanto se alastra uma cultura tecnológica que deveria atender a todas as necessidades. Levar a mensagem de Jesus ao mundo, observou ainda o Papa, significa hoje se confrontar com dinâmicas profundamente alteradas em relação às gerações passadas, a ponto de se interromper a própria transmissão da fé em algumas regiões do mundo.
2: Le cause di tale situazione sono conosciute e molteplici.
1: As causas dessa situação são conhecidas e múltiplas. O que resulta disso, porém, nas jovens gerações, é uma pobreza espiritual, uma carência de motivações e de instrumentos para poder amadurecer em plena liberdade aquela adesão à fé que dá sentido à vida. Para contrariar essa deriva, há as numerosas e variadas expressões da vida da comunidade cristã que escutam e dialogam com as novas gerações, afirma o Papa. O clima cultural predominante nas sociedades hipermediáticas e consumistas reduz a capacidade de aprender com paciência e de trilhar com esforço um caminho de busca pessoal da verdade, com perseverança e senso crítico. Toda mensagem corre o risco de ser percebida como apenas mais uma opinião entre tantas. A fé, portanto, se transmite antes de tudo através do encontro, da alegria vivida e da coerência com o Evangelho, reforça Leão 14.
2: Non è certo annacquando i contenuti.
1: Certamente não é diluindo os conteúdos e suavizando as exigências que se pode tornar o cristianismo atraente, mas testemunhando com humildade e coragem o caminho, a verdade e a vida que converteu e santificou tantas pessoas.
0: Colocar novamente o Evangelho no centro. Esta deve ser a prioridade da Igreja hoje, a urgência que deve impelir os cristãos no contexto em que são chamados a agir, enfrentando desafios antropológicos inéditos. Leão XIV fez este pedido aos bispos italianos que se reuniram na manhã desta quinta-feira, 28 de maio, na sala do Sínodo no Vaticano, ao término da 82ª Assembleia Geral, iniciada na última segunda-feira. O Papa convidou a refletir, antes de tudo, sobre qual face de Deus se deixa transparecer na pregação, na catequese, na liturgia, na caridade e nas comunidades, sobre como se favorece o encontro com Cristo e como dedicar atenção renovada à iniciação cristã, que não pode ser pensada apenas como preparação aos sacramentos, porque trata-se de redescobrir o batismo como uma realidade viva e existencial. Olhando para a Igreja na Itália, o pontífice aproveitou a ocasião para expressar seu afeto por todos os que a ela pertencem, os jovens, os idosos, os pobres, os doentes e aqueles que vivem sua fé na simplicidade na vida cotidiana e que talvez, sem se darem conta, carregam em seus corações uma sede de Deus. Ele recordou suas recentes visitas a Pompeia, Nápoles e a Cera e as realidades que encontrou. Voltou a fazer referência ao Evangelho.
2: Molti segni ci parlano di stanchezza, di frammentazione, di solitudine.
0: Muitos sinais nos falam de cansaço, fragmentação e solidão. Em nossas comunidades, às vezes sentimos a fadiga de transmitir a fé, a dificuldade de envolver as novas gerações, mas o Evangelho nos desperta. Portanto, a tarefa dos fiéis é acolher o olhar do Senhor, não se queixar dos terrenos áridos e não se deter simplesmente em estatísticas, mas saber ver com os olhos do ressuscitado. Leão XIV espera comunidades vivas e hospitaleiras, capazes de rezar e escutar, porque em tais contextos a fé é transmitida e cresce. Comunidades em que a palavra de Deus não é deixada à margem, mas ilumina as escolhas, onde os pobres não são destinatários externos de um serviço, mas irmãos e irmãs nos quais o Senhor nos fala. Onde haja diálogo com os jovens, onde as famílias não são deixadas sozinhas e as feridas não são escondidas, mas humildemente levadas ao Senhor. Em suma, ele exortou a uma fé que se torna compromisso efetivo na sociedade, na política e na cultura.
2: Noi vescovi siamo chiamati a un ascolto profondo.
0: Nós, bispos, somos chamados a uma escuta profunda. Escutar a palavra de Deus, escutar o povo de Deus e, portanto, escutar os sinais dos tempos. Escutar também aquilo que põe em questão nossos hábitos pastorais. Onde a escuta é verdadeira, a comunidade não se fecha em si mesma, mas se torna um lugar de discernimento e missão, e para isso sabe se renovar. Este é o significado do caminho sinodal. O Papa falou sobre a intenção dos bispos italianos de fazer do caminho sinodal um estilo permanente, especificando que uma igreja sinodal é aquela em que cada pessoa, segundo a sua própria vocação, pode oferecer o dom recebido do Espírito para a edificação comum, e que a participação é fundamental, é uma exigência da comunhão e missão e, portanto, deve tornar-se um método, uma responsabilidade e uma verificação, envolvendo os diferentes carismas e ministérios e respeitando a tarefa própria do bispo.
2: Il Signore non ci chiede di misurare la fecondità della Chiesa con i criteri del numero.
0: O Senhor não nos pede para medir a fecundidade da Igreja pelos critérios de números, visibilidade ou influência. Quando olhamos com os olhos de Deus, descobrimos que Ele escolheu o caminho da pequenez para descer entre nós. Essa lógica da pequenez é a verdadeira força da Igreja. Recordando o discurso no encontro de oração realizado em Istambul, na Turquia, em novembro passado, Leão XIV reiterou que a força da Igreja vem da luz do Cordeiro e da força do Espírito Santo. Não reside em seus recursos e estruturas, e que os frutos de sua missão não vêm do consenso numérico, do poder econômico ou da relevância social.
2: Abbiamo il coraggio dell'essenziale.
0: Tenhamos a coragem do essencial, a coragem de comunidades menos preocupadas em preservar tudo e mais livres para anunciar Cristo, a coragem de uma catequese que seja um caminho de iniciação e formação contínua na vida cristã, a coragem de paróquias acolhedoras e missionárias, onde as famílias se reúnem e se renovam com a essência do Evangelho, a coragem de organizações participativas e vibrantes, a coragem de escutar os jovens sem domesticar suas perguntas, a coragem de nos deixarmos evangelizar pelos pobres.
1: Entre as etapas da turnê italiana do Papa Leão XIV, acrescenta-se a visita à República de San Marino, um microestado de pouco mais de 30 mil habitantes, um enclave situado ao norte da Itália. Conforme informa a Prefeitura da Casa Pontifícia e atendendo ao convite dos então capitães regentes, os chefes de Estado Matteo Rossi e Lorenzo Bulli, o pontífice irá realizar uma visita pastoral ao pequeno estado na manhã de sábado, 22 de agosto. O pequeno país, do tamanho da ilha de Manhattan, em Nova York, com 61 quilômetros de extensão territorial, faz fronteira com as províncias italianas da Emília-Romanha e Marche. A república mais antiga do planeta tem como capital a cidade de San Marino, mantém o italiano como língua oficial e usa o euro como moeda, mesmo não sendo membro da União Europeia. Na tarde do mesmo dia da visita do pontífice, em 22 de agosto, conforme já anunciado, Leão XIV irá participar do encontro de Rimini, o primeiro Papa em quase 30 anos de evento, e também da missa com a diocese da cidade italiana de Rimini.
0: A imagem circulou rapidamente pelos meios de comunicação do mundo. Um grupo de homens de terno escuro e gravata estavam nas primeiras filas da Praça São Pedro na audiência geral de quarta-feira, 27 de maio. Em seguida, o Papa Leão XIV, com sua vestimenta branca, desceu do palco situado no adro da Basílica Vaticana e se ajoelhou para ver o que tinha acontecido. Foi socorrido o padre Diego Semeraro, um sacerdote de Martina Franca, cidade italiana, situada na província de Taranto, na região da Apulia. Ele chegou a Roma com seu irmão, padre Franco, que este ano celebra 60 anos de sacerdócio. Padre Franco entregou ao pontífice um álbum contendo fotografias das relíquias de Santo Agostinho quando chegaram a Martina Franca há cerca de 20 anos. Foi extraordinário, disse Padre Franco à mídia vaticana, relatando o ocorrido. Ao se aproximar do palco para o tradicional beijamão do Papa, depois de ficar 3 horas no sol, meu irmão teve um leve desmaio. Ele caiu e está um pouco dolorido, mas graças a Deus agora está bem. O primeiro a socorrê-lo foi o próprio Leão. Ele se prostrou primeiro e foi ajudá-lo, contou o padre Franco, surpreendendo o padre Diego a ponto de exclamar: Santidade, é o Senhor mesmo? O Papa então apertou sua mão e lhe entregou pessoalmente um terço. Após o ocorrido, o sacerdote foi levado ao pronto-socorro do Vaticano para exames que não revelaram nenhum problema. Ele almoçou após a audiência geral e também celebrou a missa. Uma emoção vivida na Praça São Pedro por Padre Diego, que completará 82 anos em junho. Esta não foi a primeira vez que ele se viu abraçado pelo hemiciclo de Bernini. De fato, ele foi ordenado sacerdote ali em 1970 por Paulo VI. Durante anos, esteve ligado à paróquia da Sagrada Família em Martina Franca, onde desempenhou por muitos anos seu serviço pastoral. Pontifícias Obras Missionárias, Assembleia Geral de 2026 em andamento. Raimundo Lima.
3: A partir desta quarta-feira, 27 de maio, até segunda-feira, 1º de junho, mais de 100 diretores e diretoras nacionais da Rede Global das Pontifícias Obras Missionárias POM, dos cinco continentes, estarão reunidos em Roma para sua Assembleia Anual. Esta é uma oportunidade valiosa para delinear e reafirmar conjuntamente a vocação e a contribuição das POM na nova era missionária, tão insistentemente evocada pelo magistério do Papa Leão XIV. No ano passado, em seu discurso à Assembleia, o Papa afirmou que o trabalho das Pontifícias Obras Missionárias é indispensável para a missão de evangelização da Igreja, como posso testemunhar pessoalmente pelos meus anos de ministério pastoral no Peru, disse. Leão também enfatizou as missões específicas abraçadas por cada uma das quatro obras missionárias, nascidas da criatividade missionária e do sensus fidei do povo de Deus, e que, ao longo do tempo, se tornaram parte integrante do dicastério missionário. A Pontifícia Obra para a Propagação da Fé, cujo secretário-geral é o padre Tadeusz Nowak, dos Oblatos de Maria Imaculada, que, lembrou o Papa, presta assistência a programas pastorais e catequéticos, à construção de novas igrejas, à assistência de saúde e às necessidades educacionais nos territórios de missão. A Pontifícia Obra da Infância Missionária, cuja secretaria-geral está a cargo da irmã Inês Paulo Albino, de Guiné-Bissau, religiosa das Adoradoras do Sangue de Cristo, que apoia programas de formação cristã para crianças, bem como cuida das necessidades básicas delas e de sua proteção. A Pontifícia Obra de São Pedro Apóstolo, cujo secretário-geral é o padre sulpiciano beninense Gui Bonhon, que ajuda a cultivar vocações missionárias, tanto sacerdotais quanto religiosas, e a Pontifícia União Missionária, cujo secretário-geral é o franciscano conventual vietnamita Dina Inue Nguyen, comprometida, lembrou na ocasião o bispo de Roma, com a formação de sacerdotes, religiosos e religiosas, e de todo o povo de Deus para a obra missionária da Igreja. As sessões de trabalho da Assembleia realizam-se no Colégio Internacional São Lourenço de Brindes, dos Frades Capuchinhos. Na quarta-feira, dia da abertura da Assembleia, após o início dos trabalhos, foi celebrada uma liturgia eucarística presidida pelo cardeal Luiz Antônio Tagli, pró-prefeito do Dicastério para a Evangelização, sessão para a primeira evangelização e novas igrejas particulares. Após a celebração litúrgica, o purpurado fez o discurso de abertura. Entre os momentos mais aguardados pelos participantes da Assembleia, encontra-se a nova audiência com o Papa Leão XIV, agendada para amanhã de segunda-feira, 1º de junho. No domingo, 31 de maio, os participantes da Assembleia farão uma peregrinação ao Santuário de Santa Filomena e, em seguida, se transferirão a Nápoles para visitar a Catedral e venerar as relíquias de São Januário. Durante as sessões de trabalho, os relatórios dos quatro secretários-gerais apresentarão as atividades e o balanço de cada obra, e novos projetos a serem apoiados serão apresentados e aprovados. Uma sessão específica será dedicada ao tema da comunicação e da captação de recursos. O arcebispo Samuel Sangalli, secretário adjunto para a administração do Dicastério para a Evangelização, tem uma palestra agendada para a tarde de terça-feira, 2 de junho. Durante a noite desta quarta para quinta-feira, forças do Comando Central dos Estados Unidos abateram quatro drones de ataque iranianos e uma estação de controle terrestre em Bandar Abbas, que representavam uma ameaça na área do Estreito de Hormuz, segundo fontes norte-americanas. Os novos ataques ocorreram poucos dias depois de os militares dos Estados Unidos terem lançado um ataque contra vários locais de mísseis e navios minadores na mesma área, no que autoridades estadunidenses descreveram como uma ação de autodefesa. Uma fonte oficial norte-americana reiterou que os alvos atingidos durante a noite no Irã representavam uma ameaça às forças dos Estados Unidos e ao tráfego comercial no Estreito de Hormuz. O Irã também está demonstrando sua força. A Guarda Revolucionária Islâmica alega ter atacado uma base estadunidense sem fornecer mais detalhes e a mídia iraniana relata que as forças da República Islâmica abriram fogo contra 4 navios que tentavam atravessar o Estreito de Hormuz. No âmbito das negociações, a enxurrada de anúncios, negações e contranegações continua. A televisão estatal iraniana revela uma minuta de acordo que prevê a retirada das forças estadunidenses e o desbloqueio dos portos iranianos em troca da reabertura do Estreito de Hormuz, que então seria controlado pelo Irã e Omã. A Casa Branca, no entanto, nega isso. Uma completa invenção. Trump disse na quarta-feira, na reunião de gabinete de governo, que não estava satisfeito com a minuta, que não haverá alívio das sanções contra o Irã e que o Estreito de Hormuz será aberto a todos. Na frente libanesa, os combates retomados continuam. Pelo menos 6 vítimas civis foram registradas na área de Nabi Sari esta quinta-feira. O ataque em larga escala de Israel no sul do Líbano agora se concentra na infraestrutura do Hezbollah em Tiro, com a ordem de evacuação de toda a população da cidade. Uma soldada israelense foi morta e 2 reservistas ficaram feridos em um ataque de drone do Hezbollah no norte de Israel.

0: Os ataques a Kiev foram realizados e continuarão a ser realizados. O Ministério das Relações Exteriores emitirá em breve uma declaração especial alertando formalmente o corpo diplomático estrangeiro, disse na segunda-feira a porta-voz do Ministério das Relações Exteriores da Rússia, Maria Zakharova, diante das telecâmeras da emissora pública Pervy Canal. A declaração ocorre poucos dias após o ataque maciço das Forças Armadas Russas à capital ucraniana, utilizando aproximadamente 600 drones e pelo menos 90 mísseis, que matou pelo menos 4 pessoas e feriu outras 100. O presidente ucraniano Volodymyr Zelensky descreveu o ataque como insensato e afirmou que vários edifícios históricos também foram danificados. Moscou, no entanto, continua a reiterar que está visando as instalações do complexo militar industrial ucraniano em Kiev, incluindo locais específicos onde drones são projetados, fabricados, programados e preparados para uso. Nas últimas semanas, as capacidades militares da Ucrânia têm crescido significativamente em campo. Na segunda-feira, as autoridades de Kiev anunciaram que neutralizaram 111 dos 122 drones lançados pela Rússia durante mais um ataque noturno ao país. Também na segunda-feira, Kiev atacou novamente a infraestrutura militar russa em territórios ocupados. Moscou disse ter destruído 59 drones ucranianos durante a noite. O Estado-Maior das Forças Armadas da Ucrânia informou que mísseis Storm Shadow atingiram um posto de comando, controle e comunicações russo na região ocupada de Luhansk. Operações semelhantes fazem parte da estratégia da Ucrânia de atingir depósitos, centros de logística e estruturas de comando atrás das linhas de frente. Isso já havia ocorrido em 18 de maio, quando o Ministério da Defesa russo informou ter interceptado e destruído 628 drones sobre 14 regiões da Federação Russa e em territórios ucranianos ocupados. Enquanto isso, na frente diplomática, o secretário de Estado dos Estados Unidos, Marco Rubio, reiterou que os Estados Unidos estão prontos e dispostos a fazer todo o possível para ajudar a facilitar o fim desta guerra entre a Rússia e a Ucrânia, e esperamos que essa oportunidade se apresente mais cedo ou mais tarde. Rubio esclareceu que, no momento, não há conversações planejadas entre Washington, Moscou e Kiev.
1: Amigo ouvinte, chegamos ao final desta edição em língua portuguesa do noticiário da Rádio Vaticano. Obrigada pela sua audiência e nós contamos novamente com você amanhã, neste mesmo horário.

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2: Alô Brasil, está no ar o programa Viva a Vida da Pastoral da Criança.
3: Olá amigo e amiga ouvinte, que alegria estarmos juntos outra vez.
2: No programa de hoje, nós vamos conversar sobre a importância das vacinas da gripe e da Covid-19 e outras. Fique com a gente, o programa Viva a Vida já está no ar. Música.

0: A saúde é o bem mais precioso que temos. E a nossa saúde depende de vários cuidados. Entre eles, a vacinação.
1: As vacinas são atualmente a forma mais segura de prevenir muitas doenças na infância. Duas vacinas são muito importantes nesse período do ano: a vacina da gripe e a da Covid-19.
0: Para conversar sobre esse tema, nós convidamos o Éder Gatti Fernandes, diretor do Departamento do Programa Nacional de Imunizações do Ministério da Saúde.
1: Éder, qual é a importância da vacina da gripe e da Covid-19 para todas as idades e para a saúde individual e coletiva?
2: A influenza e a Covid são as principais causas de infecções respiratórias e algumas pessoas têm maior risco de evoluir para formas graves dessa doença, principalmente idosos, crianças, gestantes e pessoas com comorbidades, pessoas com doenças crônicas, principalmente as doenças imunopreveníveis. Além disso, essa vacina, ela tem, alguns grupos têm maior risco de adquirir a doença, como, por exemplo, os profissionais de saúde, que acabam se expondo mais. Essas duas vacinas, elas são importantes para esses grupos prioritários, com destaque para gestantes, idosos e crianças, porque são os grupos com maior risco de hospitalização e morte. Então é importante a vacinação para o indivíduo, para sua proteção individual e garantir a sua saúde, e é importante também para o sistema de saúde que as pessoas se vacinem, porque, querendo ou não, no período de sazonalidade da influenza, por exemplo, aumenta-se muito a ocupação de leitos, o que acaba sobrecarregando o sistema de saúde para todas as pessoas.
0: Éder, quem deve receber essas vacinas?
2: Então, a vacina contra a influenza, ela tem como grupo prioritário crianças, gestantes e idosos, além dos grupos especiais, como profissionais de saúde, pessoas com comorbidades. Tem algumas categorias profissionais, como segurança pública e militares, professores, caminhoneiros, pessoas que vivem com deficiência permanente. Enfim, outros grupos. Então, esses são os grupos da influenza. O da Covid é basicamente a mesma, é muito parecido os grupos prioritários, porque o risco de doença infecciosa é praticamente o mesmo. Então, sempre destacando a importância das gestantes, das crianças e dos idosos. No caso da Covid, o ideal é que seja feita periodicamente a vacinação. As crianças é feito durante o período, os primeiros 4 anos de vida, um esquema básico inicial. Os adultos com recomendação de vacinação, como gestantes e idosos, a gestante deve fazer uma dose por gestação e os idosos uma dose a cada 6 meses. Então, são 2 doses por ano. Isso especificamente para a Covid. Agora, a gripe, a influenza, tem o período sazonal ideal para se vacinar, que é o momento em que há maior circulação do vírus na comunidade, que vai pegar ali os meses de março, abril e maio.
1: Gestantes e mulheres que amamentam podem receber as vacinas da gripe e da Covid-19, Éder?
2: A resposta é sim. A vacina de Covid e de influenza são recomendadas para gestantes. Então, esse grupo é um grupo que está contemplado pela vacinação. Na verdade, não causa risco ao bebê, pelo contrário, aumenta a proteção ao bebê.
0: Por que é necessário se vacinar todos os anos contra a gripe?
2: É importante essa vacinação porque, primeiro, que a proteção, ela não é duradoura. A vacina contra a gripe, ela garante uma proteção que precisa ser renovada periodicamente. Então, por isso que é necessária essa vacinação anual. E também, o vírus sofre transformações ao longo do tempo. Os tipos de vírus que circulam, eles vão variando, eles vão revezando entre si. E novas cepas todo momento surgem. E a Organização Mundial de Saúde, ela monitora a circulação desse vírus. E a composição da vacina tem a ver com essa circulação detectada. Então, não apenas é renovada a proteção, como ela também é atualizada para as cepas que estão circulando no momento.
1: Quando alguém vai receber uma vacina, precisa levar quais documentos?
2: Basta um documento com identificação, porque no Brasil a gente já tem um sistema informatizado de registro de doses aplicadas, e esse registro, ele usa o CPF como variável-chave. É sempre importante levar um documento de identificação, se a pessoa tiver uma caderneta física, também é importante levar para registrar, só que não é condicionante para se vacinar. A pessoa tendo ali o número do CPF, ela tem condições de ser encontrada no sistema e ser vacinada. Então, basta levar um documento qualquer que tenha ali a identificação do CPF, que já é suficiente.

0: Éder, as vacinas evitam totalmente a doença?
1: Tanto as vacinas de Covid quanto de influenza, elas são recomendadas para evitar hospitalização e morte. É onde ela tem maior eficácia e efetividade frente ao desfecho, hospitalização e morte. Agora, em termos de evitar a doença, sua eficácia é um pouco menor. Então, por isso que é uma vacina direcionada para grupos prioritários.
2: Éder, onde tomar as vacinas da gripe e da Covid-19?
1: A vacina da Covid-19, ela está disponível nos postos de saúde de todo o país. A vacina de gripe, ela tem uma campanha que é dividida em duas. A campanha que acontece no primeiro semestre, ela contempla os estados do Nordeste, Centro-Oeste, Sudeste e Sul. E ela vai começar agora no final do mês de março. Então, a partir do dia 28 de março, as vacinas vão estar em todos os postos do país para vacinação contra a gripe. Do país, dessas quatro regiões. A região norte acontece no segundo semestre, início do primeiro semestre do ano que vem. Ou seja, uma vacina, a gente faz com a cepa norte, com a vacina do hemisfério norte, e isso acontece porque a sazonalidade muda por conta das estações do ano que é diferente, são diferentes na região norte.
0: A gente sabe que alguns grupos têm maior risco de desenvolver formas graves das doenças. Quais são esses grupos, Éder?
1: Os grupos de crianças, gestantes e idosos têm maior risco de formas graves da doença, por isso que eles são grupos considerados até de rotina de vacinação, tanto contra a gripe quanto a Covid. Mas os grupos, pessoas vivendo com comorbidades, principalmente doenças que comprometem o sistema imunológico, são grupos que também são considerados de alto risco para desenvolver formas graves dessas doenças. Então, por isso que as vacinas são recomendadas para eles também.
2: Éder, quais são os perigos de não vacinar contra a gripe e a Covid-19?
1: Considerando que tanto o vírus da Covid quanto o vírus da influenza sofrem mutações frequentes e as suas vacinas são direcionadas para aquelas pessoas com maior risco de formas graves dessas doenças, não vacinar representa aumentar o risco de infecção e de evolução para formas graves da doença. Então, isso representa um risco para as pessoas e representa também um risco para o sistema de saúde, considerando que essas pessoas vão ocupar leitos de hospitalização no SUS.
0: Motive as famílias para a vacinação contra a gripe e contra o Covid-19.
1: A gripe é uma doença que, embora se manifeste de forma leve na maioria das pessoas, ela pode ter uma evolução grave, com insuficiência respiratória, necessidade de hospitalização e, quem sabe, até, infelizmente, acaba levando a pessoa à morte. E isso acontece também com a Covid-19. Então, por isso que o SUS oferece vacinas para os grupos prioritários. São vacinas que são de graça, estão nos postos de saúde e o objetivo é proteger a população. O recado que a gente tem para a população é que as pessoas se vacinem. Quando a pessoa se vacina, ela contribui com a sua proteção individual, mas também contribui com um benefício comunitário enorme, protegendo a família e protegendo a comunidade como um todo, numa elevação significativa de casos e consequentemente, prejuízos para toda a sociedade. Então, fica a recomendação, as pessoas com indicação de vacinação contra a gripe e Covid, vacinem-se.
2: Obrigada, Éder, por essas importantes orientações e até uma próxima oportunidade.

0: Vamos conversar agora com a Maria Inês Monteiro de Freitas, coordenadora nacional da Pastoral da Criança. Maria Inês, quais são as orientações da Pastoral da Criança sobre a vacinação?
1: A Pastoral da Criança é uma das maiores promotoras das vacinas nas comunidades. Esse é um tema que os líderes conversam com as famílias em todas as suas visitas, porque vacinas previnem doenças, vacinas salvam vidas. Vacinar contra a gripe, a Covid e outras é um gesto essencial de cuidado com a própria saúde e com a saúde das outras pessoas. As vacinas reduzem o risco de formas graves de doenças, diminuem internações, especialmente entre crianças, idosos e pessoas com condições de saúde mais frágeis. Vacinar, especialmente os bebês, crianças e gestantes, é escolher a vida, a proteção e o compromisso com um futuro mais saudável e seguro para todos. Infelizmente, as informações erradas que circulam nas redes sociais não ajudam a saúde. Por isso, acredite no que o líder da Pastoral da Criança disser, porque ele tem informações seguras e confiáveis sobre as vacinas para partilhar com você. Um abraço a todos.
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3: Hoje está aqui no nosso programa a Ana Círia Ferreira dos Reis, líder da Pastoral da Criança da Paróquia São Sebastião, município de São Sebastião da Boa Vista, estado do Pará.
0: Ana Círia, quais são as orientações que vocês dão às famílias sobre a importância de vacinar as crianças e gestantes com as vacinas contra a gripe e contra a Covid-19?
4: A vacina, ela salva vidas. Então, as nossas orientações vêm em cima de muitos exemplos de como a vacina salvou e salva vidas também. Nós, líderes da Pastoral da Criança, orientamos no cuidado da prevenção. A importância de se tomar, principalmente agora nesse período em que nós estamos, a vacina da gripe, a vacina da Covid, que ali você não só cuida de você com prevenção, mas como também você está cuidando do seu irmão, do seu parceiro, das pessoas que vivem ao seu redor.
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3: E agora vamos ouvir a mensagem amiga de Dom Frei Severino Klasen, arcebispo de Maringá, Paraná, e presidente da Pastoral da Criança.
5: Hoje é tema sobre vacinas da gripe e Covid-19. Proteger-se através da vacinação e respeitar os cuidados necessários de prevenção são atitudes que demonstram nossos valores e respeito à vida. Eu vim para que todos tenham vida, disse Jesus. A vacinação reduz formas graves de doenças, evita internações e complicações, protege as crianças, gestantes, idosos e pessoas com doenças crônicas e diminui a circulação dessas doenças nas famílias e nas escolas. Por isso, não deixe de se vacinar e de levar as crianças para vacinar. Que Deus abençoe todas as famílias.

0: o programa de hoje está chegando ao fim. Agradecemos a presença e a audiência de todos.
1: Contamos com você no próximo programa.
0: Um grande abraço e até lá.
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1: 5 horas e 55 minutos.
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3: Lemos no Evangelho de hoje, tirado de Marcos, que Jesus, acompanhado por seus discípulos, chega a Jerusalém. Ele entra no templo e, observando o comércio que se fazia nele, começou a expulsar os que vendiam e os que compravam no templo. Derrubou as mesas dos cambistas e as cadeiras dos vendedores de pombas. Ele não deixava ninguém carregar nada através do templo. E ensinava o povo, dizendo: não está escrito, minha casa será chamada casa de oração para todos os povos? No entanto, vós fizestes dela uma toca de ladrões. Jesus mostra, com essa atitude, que Deus não tolera que a religião seja misturada com interesses quaisquer que sejam. Não podemos fazer da religião uma toca de roubos. Quantos interesses também nos nossos dias estão misturados na nossa relação com Deus? Sejam interesses pessoais, sejam grupais. Aproveitamo-nos de Deus e da religião para ter mais e não ser mais, para poder mais e não servir mais, para viver melhor egoisticamente e não para amar mais os outros. Deixemos Jesus expulsar todos os ladrões da nossa relação com Deus. Com a bênção do Deus misericordioso, o Pai, o Filho e o Espírito Santo. Amém.
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1: 6:28. 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

0: Amém. Oferecimento do Santo Terço. Divino Jesus, nós vos oferecemos este rosário que vamos rezar, contemplando os mistérios de vossa redenção. Concedei-nos, por intercessão de Maria, vossa Mãe Santíssima, a quem nos dirigimos, as virtudes que nos são necessárias para bem rezá-lo e a graça de ganhar as indulgências anexas a esta santa devoção. Creio em Deus Pai, Todo-Poderoso, Criador do céu e da terra, e em Jesus Cristo, seu único Filho, nosso Senhor, que foi concebido pelo poder do Espírito Santo, nasceu da Virgem Maria, padeceu sob Pôncio Pilatos, foi crucificado, morto e sepultado, desceu à mansão dos mortos, ressuscitou ao terceiro dia, subiu aos céus, está assentado à direita de Deus Pai Todo-Poderoso, donde há de vir a julgar os vivos e os mortos. Creio no Espírito Santo, na Santa Igreja Católica, na comunhão dos santos, na remissão dos pecados, na ressurreição da carne, na vida eterna. Amém.
1: Pai nosso que estais no céu, santificado seja o vosso nome. Venha a nós o vosso reino. Seja feita a vossa vontade, assim na terra como no céu.
2: O pão nosso de cada dia nos dai hoje. Perdoai as nossas ofensas,

0: Ave Maria, cheia de graça, o Senhor é convosco, bendita sois vós entre as mulheres, e bendito é o fruto do vosso ventre, Jesus.
1: Santa Maria, Mãe de Deus, rogai por nós, pecadores, agora e na hora de nossa morte. Amém.
0: Ave Maria, cheia de graça, o Senhor é convosco, bendita sois vós entre as mulheres, e bendito é o fruto do vosso ventre, Jesus.
1: Santa Maria, Mãe de Deus, rogai por nós, pecadores, agora e na hora de nossa morte. Amém.
0: Ave Maria, cheia de graça, o Senhor é convosco, bendita sois vós entre as mulheres, e bendito é o fruto do vosso ventre, Jesus.
1: Santa Maria, Mãe de Deus, rogai por nós, pecadores, agora e na hora de nossa morte. Amém.
2: Glória ao Pai, ao Filho e ao Espírito Santo.
1: Como era no princípio, agora e sempre. Amém.
0: Mistérios dolorosos. No primeiro mistério, contemplamos a agonia de Jesus no Horto das Oliveiras. Pai nosso que estais no céu, santificado seja o vosso nome. Venha a nós o vosso reino, seja feita a vossa vontade, assim na terra como no céu.
1: O pão nosso de cada dia nos dai hoje. Perdoai as nossas ofensas, assim como nós perdoamos a quem nos tem ofendido. E não nos deixeis cair em tentação, mas livrai-nos do mal. Amém.
0: Ave Maria, cheia de graça, o Senhor é convosco. Bendita sois vós entre as mulheres, e bendito é o fruto do vosso ventre, Jesus.
1: Santa Maria, Mãe de Deus, rogai por nós, pecadores, agora e na hora de nossa morte. Amém.
0: Ave Maria, cheia de graça, o Senhor é convosco. Bendita sois vós entre as mulheres, e bendito é o fruto do vosso ventre, Jesus.
1: Santa Maria, Mãe de Deus,
0: rogai por nós, pecadores, agora e na hora de nossa morte. Amém. Ave Maria, cheia de graça, o Senhor é convosco. Bendita sois vós entre as mulheres, e bendito é o fruto do vosso ventre, Jesus.
1: Santa Maria, Mãe de Deus, rogai por nós, pecadores, agora e na hora de nossa morte. Amém.
0: Ave Maria, cheia de graça, o Senhor é convosco. Bendita sois vós entre as mulheres, e bendito é o fruto do vosso ventre, Jesus.
1: Santa Maria, Mãe de Deus, rogai por nós, pecadores, agora e na hora de nossa morte. Amém.
0: Ave Maria, cheia de graça, o Senhor é convosco. Bendita sois vós entre as mulheres, e bendito é o fruto do vosso ventre, Jesus.
1: Santa Maria, Mãe de Deus, rogai por nós, pecadores, agora e na hora de nossa morte. Amém.
0: Ave Maria, cheia de graça, o Senhor é convosco. Bendita sois vós entre as mulheres, e bendito é o fruto do vosso ventre, Jesus.
1: Santa Maria, Mãe de Deus, rogai por nós, pecadores, agora e na hora de nossa morte. Amém.
0: Ave Maria, cheia de graça, o Senhor é convosco. Bendita sois vós entre as mulheres, e bendito é o fruto do vosso ventre, Jesus.
1: Santa Maria, Mãe de Deus, rogai por nós, pecadores, agora e na hora de nossa morte. Amém.
0: Ave Maria, cheia de graça, o Senhor é convosco. Bendita sois vós entre as mulheres, e bendito é o fruto do vosso ventre, Jesus.
1: Santa Maria, Mãe de Deus, rogai por nós, pecadores, agora e na hora de nossa morte. Amém.
0: Ave Maria, cheia de graça, o Senhor é convosco. Bendita sois vós entre as mulheres, e bendito é o fruto do vosso ventre, Jesus.
1: Santa Maria, Mãe de Deus, rogai por nós, pecadores, agora e na hora de nossa morte. Amém.
0: Ave Maria, cheia de graça, o Senhor é convosco. Bendita sois vós entre as mulheres, e bendito é o fruto do vosso ventre, Jesus.
1: Santa Maria, Mãe de Deus, rogai por nós, pecadores, agora e na hora de nossa morte. Amém.
0: Glória ao Pai, ao Filho e ao Espírito Santo.
1: Era no princípio, agora e sempre. Amém.
0: Ó bom Jesus, perdoai-nos, livrai-nos do fogo do inferno, levai as almas todas para o céu e socorrei principalmente as que mais precisarem. No segundo mistério, contemplamos a flagelação de Jesus.
2: Pai nosso que estais no céu, santificado seja o vosso nome. Venha a nós o vosso reino. Seja feita a vossa vontade, assim na terra como no

0: Ave Maria, cheia de graça, o Senhor é convosco. Bendita sois vós entre as mulheres, e bendito é o fruto do vosso ventre, Jesus.
1: Santa Maria, Mãe de Deus, rogai por nós, pecadores, agora e na hora de nossa morte. Amém.
0: Ave Maria, cheia de graça, o Senhor é convosco. Bendita sois vós entre as mulheres, e bendito é o fruto de vosso ventre, Jesus.
1: Santa Maria, Mãe de Deus, rogai por nós, pecadores, agora e na hora de nossa morte. Amém.
0: Ave Maria, cheia de graça, o Senhor é convosco. Bendita sois vós entre as mulheres, e bendito é o fruto do vosso ventre, Jesus.
1: Santa Maria, Mãe de Deus, rogai por nós, pecadores, agora e na hora de nossa morte. Amém.
0: Ave Maria, cheia de graça, o Senhor é convosco. Bendita sois vós entre as mulheres, e bendito é o fruto do vosso ventre, Jesus.
1: Santa Maria, Mãe de Deus, rogai por nós, pecadores, agora e na hora de nossa morte. Amém.
0: Ave Maria, cheia de graça, o Senhor é convosco. Bendita sois vós entre as mulheres, e bendito é o fruto do vosso ventre, Jesus.
1: Santa Maria, Mãe de Deus, rogai por nós, pecadores, agora e na hora de nossa morte. Amém.
0: Ave Maria, cheia de graça, o Senhor é convosco. Bendita sois vós entre as mulheres, e bendito é o fruto de vosso ventre, Jesus.
1: Santa Maria, Mãe de Deus, rogai por nós, pecadores, agora e na hora de nossa morte. Amém.
0: Ave Maria, cheia de graça, o Senhor é convosco. Bendita sois vós entre as mulheres, e bendito é o fruto do vosso ventre, Jesus.
1: Santa Maria, Mãe de Deus, rogai por nós, pecadores, agora e na hora de nossa morte. Amém.
0: Ave Maria, cheia de graça, o Senhor é convosco. Bendita sois vós entre as mulheres, e bendito é o fruto do vosso ventre, Jesus.
1: Santa Maria, Mãe de Deus, rogai por nós, pecadores, agora e na hora de nossa morte. Amém.
0: Ave Maria, cheia de graça, o Senhor é convosco. Bendita sois vós entre as mulheres, e bendito é o fruto do vosso ventre, Jesus.
1: Santa Maria, Mãe de Deus, rogai por nós, pecadores, agora e na hora de nossa morte. Amém.
0: Ave Maria, cheia de graça, o Senhor é convosco. Bendita sois vós entre as mulheres, e bendito é o fruto do vosso ventre, Jesus.
1: Santa Maria, Mãe de Deus, rogai por nós, pecadores, agora e na hora de nossa morte. Amém.
0: Glória ao Pai, ao Filho e ao Espírito Santo.
1: Como era no princípio, agora e sempre. Amém.
0: Ó bom Jesus,
1: perdoai-nos e livrai-nos do fogo do inferno. Levai as almas todas para o céu. E socorrei-as, principalmente as que mais precisarem.
2: No terceiro mistério, contemplamos Jesus coroado de agudos espinhos. Pai nosso que estais no céu, santificado seja o vosso nome. Venha a nós o vosso reino, seja feita a vossa vontade, assim na terra como no céu.
1: O nosso de cada dia nos dai hoje,
2: perdoai as nossas ofensas, assim como nós perdoamos a quem nos tem ofendido. E não nos deixeis cair em tentação, mas livrai-nos do mal. Amém. Ave Maria, cheia de graça, o Senhor é convosco. Bendita sois vós entre as mulheres, e bendito é o fruto do vosso ventre, Jesus. Mãe de Deus, rogai por nós, pecadores, agora e na hora de nossa morte. Amém. Ave Maria, cheia de graça, o Senhor é convosco. Bendita sois vós entre as mulheres, e bendito é o fruto do vosso ventre, Jesus.
1: Santa Maria,
2: Mãe de Deus, rogai por nós, pecadores, agora e na hora de nossa morte. Amém. Ave Maria, cheia de graça, o Senhor é convosco. Bendita sois vós entre as mulheres, e bendito é o fruto do vosso ventre, Jesus.
1: Santa Maria,
2: Mãe de Deus, rogai por nós, pecadores, agora e na hora de nossa morte. Amém. Ave Maria, cheia de graça, o Senhor é convosco. Bendita sois vós entre as mulheres, e bendito é o fruto do vosso ventre, Jesus.
1: Santa Maria,
2: Mãe de Deus, rogai por nós, pecadores, agora e na hora de nossa morte. Amém. Ave Maria, cheia de graça, o Senhor é convosco. Bendita sois vós entre as mulheres, e bendito é o fruto do vosso ventre, Jesus.
1: Santa Maria, Mãe de Deus,
2: por nós, pecadores, agora e na hora de nossa morte. Amém. Ave Maria, cheia de graça, o Senhor é convosco. Bendita sois vós entre as mulheres, e bendito é o fruto do vosso ventre, Jesus.
3: Santa Maria, Mãe de Deus, rogai por nós, pecadores, agora e na hora de nossa morte. Amém.
2: Ave Maria, cheia de graça, o Senhor é convosco. Bendita sois vós entre as mulheres, e bendito é o fruto do vosso ventre, Jesus.
3: Santa Maria,
2: Mãe de Deus, rogai por nós, pecadores, agora e na hora de nossa morte. Amém. Ave Maria, cheia de graça, o Senhor é convosco. Bendita sois vós entre as mulheres, e bendito é o fruto do vosso ventre, Jesus.
3: Santa Maria,
2: Mãe de Deus, rogai por nós, pecadores, agora e na hora de nossa morte. Amém. Ave Maria, cheia de graça, o Senhor é convosco. Bendita sois vós entre as mulheres, e bendito é o fruto do vosso ventre, Jesus.
3: Santa Maria,
2: Mãe de Deus, rogai por nós, pecadores, agora e na hora de nossa morte. Amém. Ave Maria, cheia de graça, o Senhor é convosco. Bendita sois vós entre as mulheres, e bendito é o fruto do vosso ventre, Jesus.
3: Santa Maria,
2: Mãe de Deus, rogai por nós, pecadores, agora e na hora de nossa morte. Amém. Glória ao Pai, ao Filho e ao Espírito Santo. No princípio, agora e sempre. Amém. Ó bom Jesus, perdoai-nos, livrai-nos do fogo do inferno, levai as almas todas para o céu, e socorrei principalmente as que mais precisarem. No quarto mistério, contemplamos Jesus carregando a pesada cruz até o Monte Calvário.
0: Pai nosso que estais no céu, santificado seja o vosso nome. Venha a nós o vosso reino, seja feita a vossa vontade, assim na terra como no céu.
1: O pão nosso de cada dia nos dai hoje, perdoai as nossas ofensas,

0: cheia de graça, o Senhor é convosco. Bendita sois vós entre as mulheres, e bendito é o fruto do vosso ventre, Jesus.
1: Santa Maria, Mãe de Deus, rogai por nós, pecadores, agora e na hora de nossa morte. Amém.
0: Ave Maria, cheia de graça, o Senhor é convosco. Bendita sois vós entre as mulheres, e bendito é o fruto do vosso ventre, Jesus.
1: Santa Maria, Mãe de Deus, rogai por nós, pecadores, agora e na hora de nossa morte. Amém.
0: Ave Maria, cheia de graça, o Senhor é convosco. Bendita sois vós entre as mulheres, e bendito é o fruto de vosso ventre, Jesus.
1: Santa Maria, Mãe de Deus, rogai por nós, pecadores, agora e na hora de nossa morte. Amém.
0: Ave Maria, cheia de graça, o Senhor é convosco. Bendita sois vós entre as mulheres, e bendito é o fruto do vosso ventre, Jesus.
1: Santa Maria, Mãe de Deus, rogai por nós, pecadores, agora e na hora de nossa morte. Amém.
0: Ave Maria, cheia de graça, o Senhor é convosco. Bendita sois vós entre as mulheres, e bendito é o fruto do vosso ventre, Jesus.

0: Maria, cheia de graça, o Senhor é convosco. Bendita sois vós entre as mulheres, e bendito é o fruto do vosso ventre, Jesus.
1: Santa Maria, Mãe de Deus, rogai por nós, pecadores, agora e na hora de nossa morte. Amém.
0: Ave Maria, cheia de graça, o Senhor é convosco. Bendita sois vós entre as mulheres, e bendito é o fruto do vosso ventre, Jesus.

0: Maria, cheia de graça, o Senhor é convosco. Bendita sois vós entre as mulheres, e bendito é o fruto de vosso ventre, Jesus.
1: Santa Maria, Mãe de Deus, rogai por nós, pecadores, agora e na hora de nossa morte. Amém.
0: Ave Maria, cheia de graça, o Senhor é convosco. Bendita sois vós entre as mulheres, e bendito é o fruto do vosso ventre, Jesus.
1: Santa Maria, Mãe de Deus, rogai por nós, pecadores, agora e na hora de nossa morte. Amém.
0: Ave Maria, cheia de graça, o Senhor é convosco. Bendita sois vós entre as mulheres, e bendito é o fruto do vosso ventre, Jesus.
1: Santa Maria, Mãe de Deus, rogai por nós, pecadores, agora e na hora de nossa morte. Amém.
0: Glória ao Pai, ao Filho e ao Espírito Santo.
1: Como era no princípio, agora e sempre. Amém.
0: Ó meu Jesus, perdoai-nos, livrai-nos do fogo do inferno, levai as almas todas para o céu e socorrei principalmente as que mais precisarem.
2: No quinto mistério, contemplamos a crucifixão e morte de nosso Senhor Jesus Cristo. Pai nosso que estais no céu, santificado seja o vosso nome. Venha a nós o vosso reino, seja feita a vossa vontade, assim na terra como no céu. Cada dia nos dai hoje, perdoai as nossas ofensas, assim como nós perdoamos a quem nos tem ofendido. E não nos deixeis cair em tentação, mas livrai-nos do mal. Amém. Ave Maria, cheia de graça, o Senhor é convosco. Bendita sois vós entre as mulheres, e bendito é o fruto do vosso ventre, Jesus.
1: Santa Maria, Mãe de Deus,
2: rogai por nós, pecadores, agora e na hora de nossa morte. Amém. Ave Maria, cheia de graça, o Senhor é convosco. Bendita sois vós entre as mulheres, e bendito é o fruto do vosso ventre, Jesus.
1: Santa Maria,
2: e a Mãe de Deus, rogai por nós, pecadores, agora e na hora de nossa morte. Amém. Ave Maria, cheia de graça, o Senhor é convosco. Bendita sois vós entre as mulheres, e bendito é o fruto do vosso ventre, Jesus.
1: Santa Maria,
2: e a Mãe de Deus, rogai por nós, pecadores, agora e na hora de nossa morte. Amém. Ave Maria, cheia de graça, o Senhor é convosco. Bendita sois vós entre as mulheres, e bendito é o fruto do vosso ventre, Jesus.
1: Santa Maria,
2: e a Mãe de Deus, rogai por nós, pecadores, agora e na hora de nossa morte. Amém. Ave Maria, cheia de graça, o Senhor é convosco. Bendita sois vós entre as mulheres, e bendito é o fruto do vosso ventre, Jesus.
1: Santa Maria,
2: Mãe de Deus, por nós, pecadores, agora e na hora de nossa morte. Amém. Ave Maria, cheia de graça, o Senhor é convosco. Bendita sois vós entre as mulheres, e bendito é o fruto do vosso ventre, Jesus.
1: Santa Maria,
2: e a Mãe de Deus, rogai por nós, pecadores, agora e na hora de nossa morte. Amém. Ave Maria, cheia de graça, o Senhor é convosco. Bendita sois vós entre as mulheres, e bendito é o fruto do vosso ventre, Jesus.
1: Santa Maria,
2: Mãe de Deus, rogai por nós, pecadores, agora e na hora de nossa morte. Amém. Ave Maria, cheia de graça, o Senhor é convosco. Bendita sois vós entre as mulheres, e bendito é o fruto do vosso ventre, Jesus.
1: Santa Maria,
2: e a Mãe de Deus, rogai por nós, pecadores, agora e na hora de nossa morte. Amém. Ave Maria, cheia de graça, o Senhor é convosco. Bendita sois vós entre as mulheres, e bendito é o fruto do vosso ventre, Jesus.
1: Santa Maria,
2: Mãe de Deus, rogai por nós, pecadores, agora e na hora de nossa morte. Amém. Ave Maria, cheia de graça, o Senhor é convosco. Bendita sois vós entre as mulheres, e bendito é o fruto do vosso ventre, Jesus.
1: Santa Maria,
2: Mãe de Deus, rogai por nós, pecadores, agora e na hora de nossa morte. Amém. Glória ao Pai, ao Filho e ao Espírito Santo,
1: como
2: era no princípio, agora e sempre. Amém. Ó bom Jesus, doai-nos, livrai-nos do fogo do inferno, levai as almas todas para o céu,
1: e socorrei principalmente as que mais precisarem.
2: Agradecimento. Infinitas graças vos damos, soberana Rainha, pelos benefícios que todos os dias recebemos de vossas mãos liberais. Dignai-vos agora e para sempre tomar-nos debaixo de vosso poderoso amparo. E em vosso louvor vos saudamos cantando uma salve, Rainha.

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Estamos de volta aí com o nosso Falando de Bíblia, que começa sempre com um abraço especial. E hoje meu abraço especial vai para você, companheiro da CAEX, que dia a dia, a cada 24 horas, vai fazendo aí o seu propósito de mudança de vida. Que Deus esteja sempre nessa casa, abençoando a nós todos e fazendo com que tenhamos um bom dia de recuperação. E agora, abra a sua Bíblia no livro dos Atos dos Apóstolos. Atos dos Apóstolos, capítulo 15. Atos de Apóstolos, capítulo 15. Só para a gente lembrar, o que está acontecendo? Essa é a igreja missionária, a igreja inicial, e já tem uma baita polêmica, que é o quê? A igreja sediada em Jerusalém, aquela que tem como liderança os primeiros apóstolos e tal, o pessoal defende a ideia de que para ser cristão, o cara primeiro precisa ser judeu. Então tem que ser circuncidado, tem que seguir as regras do judaísmo, respeitar o sábado, a questão dos estrangeiros e tal. Bom, e Paulo, Barnabé e os outros missionários que estão por aí, pregando e convertendo não judeus, defende que não, que para ser cristão não tem que ser judeu primeiro, basta seguir as coisas que Jesus propõe, acreditar na ressurreição, receber o batismo do Espírito Santo e seguir em frente. E aí no capítulo 15, então, nós temos a grande controvérsia sobre esse assunto. Abra aí, Atos de Apóstolos, capítulo 15, lá no comecinho, versículo 1 e seguintes. Chegaram então alguns homens da Judeia que ensinavam aos irmãos de Antioquia: se não fordes circuncidados, como ordena a lei de Moisés, não podereis ser salvos. Isso provocou muita confusão e houve uma grande discussão de Paulo e Barnabé com eles. Finalmente decidiram que Paulo e Barnabé e alguns outros fossem a Jerusalém para tratar dessa questão com os apóstolos e os anciãos. Pronto. Então agora está armada a confusão. O Paulo e o Barnabé formaram as comunidades fora de Jerusalém e alguns de Jerusalém vão lá como missionários para pregar e pregam algo diferente daquilo que Paulo e Barnabé estão dizendo. Qual a solução? Então eles escolhem alguns para, junto com Paulo e Barnabé, irem a Jerusalém e resolver essa questão junto com a igreja nascente. É o primeiro concílio da igreja. Vamos juntar as grandes lideranças para tomar decisões importantes. Pula aí lá para o capítulo 15, versículo 6. Então os apóstolos e os anciãos reuniram-se para tratar desse assunto. E depois de uma longa discussão, Pedro levantou-se e falou: irmãos, vós sabeis que desde os primeiros dias Deus me escolheu dentre vós para que os pagãos ouvissem da minha boca a palavra da boa nova e abraçassem a fé. Olha que discurso mais lindo de Pedro. Ora, Deus, que conhece os corações, lhes prestou uma comprovação, dando-lhes o Espírito Santo como o deu a nós, e não fez discriminação entre nós e eles, mas purificou o coração deles mediante a fé. Então, por que agora colocais Deus à prova, querendo impor aos discípulos

0: Quando Barnabé e Paulo terminaram de falar, Tiago tomou a palavra e disse: Irmãos, ouvi-me. Simeão acaba de nos lembrar como desde o começo Deus escolheu do meio das nações um povo dedicado ao seu nome. Isso concorda com as palavras dos profetas, pois está escrito: Depois disso, eu voltarei e reconstruirei a tenda de Davi que havia caído. Reconstruirei suas ruínas e reerguerei, a fim de que o restante da humanidade procure o Senhor com todas as nações sobre as quais foi invocado meu nome. Diz o Senhor que fez essas coisas conhecidas desde sempre. Por isso julgo que não devemos inquietar os pagãos que se convertem a Deus. Vamos somente prescrever que eles evitem o que está contaminado pelos ídolos, as uniões ilícitas, comer carne de animal sufocado e o uso do sangue. Pois desde os tempos antigos, Moisés tem em cada cidade os seus pregadores que o leem todos os sábados nas sinagogas. Pronto. O resto da igreja, então, restringe as exigências a essas três, quatro coisas simples aí. Está resolvida, pelo menos na direção da igreja, a polêmica da conversão dos pagãos. Pergunta. No versículo 6 do capítulo 15, um dos apóstolos levanta-se para fazer um discurso. Quem é ele?
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3: Sete horas e 5 minutos.
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13: Bom dia. Você que está chegando junto conosco, acordando, esse é o Bom Dia RU da sua Rádio Universidade. Eu sou a Alessandra Sena e começo esta sexta-feira com você, sexta-feira 29.

0: 19 de maio de 2026, 7 horas e 8 minutos. Esse é o Bom Dia RU. E você já sabe, Bom Dia RU é a sua melhor companhia para o início da manhã. Tá acordando, já tá saindo de casa. Eu mesmo encontrei muita gente na rua já entrando no trabalho, que nem eu. Começa aí na labuta às 7 horas da manhã. Mas se você tá saindo de casa ainda e tá entrando no carro, tá esperando o ônibus na parada do ônibus, mas com um fonezinho de ouvido aí, começando a manhã bem informado, começa com o Bom Dia RU, a sua melhor companhia sobre as notícias de Pelotas e da região. 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Eu dou bom dia para quem está começando o dia comigo aqui na Rádio Universidade. Sim, Leonir Baade está a caminho, daqui a pouquinho vai estar conosco aqui o Hector Zequir. E também quem está começando o dia, abrindo a nossa live, é o Wesley Dagani. Isso mesmo, tá abrindo a nossa live. Então você já pode começar a participar. Como é que é essa participação? Manda um bom dia, uma boa sexta-feira, um sextou para todos nós ali pelo chat do YouTube, no canal da Rádio Universidade no YouTube. Se ainda não está inscrito, se inscreve. Quer mandar um recadinho, quer mandar uma foto, quer dizer como é que está começando o dia no seu bairro, aí na sua casa, manda uma foto do seu cafezinho, até para eu ficar com um pouquinho de inveja, porque não tomei café. Tomou café, Leonir? Também não tomou café. Então eu e Leonir, a gente vai ter uma invejinha aí de você que tá tomando café, que tá tomando chimarrão, né, Leonir? Manda aí pra gente no WhatsApp 98413-5473. Começa o dia com a gente. Ou ainda, quer fazer uma foto legal? Ou ainda, fazer um pedido, uma denúncia aí do seu bairro, do lugar onde você mora, de algum serviço público? Manda, marca a Rádio Universidade no Instagram, arroba Rádio Universidade. É isso aí, começa o dia trabalhando junto com a gente, é isso aí, trabalhando junto com a gente. Vamos para os destaques do Bom Dia Rio de hoje? A voz do Rio Grande do Sul se foi. Na madrugada desta sexta-feira, morreu o cantor missioneiro Pedro Hortaça, aos 83 anos. Todos os detalhes do falecimento desse cantor, que é um marco na história da cultura gaúcha, o Daniel Curse daqui a pouquinho traz pra gente. Adolescentes que fizeram ranking sexual de alunas do IFESUL vão cumprir medida socioeducativa. As medidas incluem a participação de um curso voltado à responsabilidade digital, prestação de serviços e retratação formal. Vamos esclarecer dúvidas sobre a PEC 6x1, que já passou no Congresso, mas ainda precisa ser votada no Senado. Mas o que realmente muda e quando para os trabalhadores? A gente conversa com o professor de Direito aqui da UCPEL, Jairo Halper, sobre essa, que é uma das pautas dessa semana. Como eu acabei de dizer, estamos quase sextando, é quase fim de semana. E tem muita gente que aproveita aí o sábado e o domingo, ou só o sábado, ou só o domingo, para fazer aquela faxina nos armários, no guarda-roupa. Quem sabe o que não está sendo mais usado pode ser doado para a campanha do Agasalho de Pelotas. Vamos saber como é que anda a ação que começou ali no meio do mês, daqui a pouco. Com a secretária municipal de assistência social, ela vai estar ao vivo conosco aqui no estúdio do Bom Dia RU. E sábado, este sábado, 30 de maio, vai ser dia de mutirão de saúde para os idosos aqui de Pelotas. É a ação do Hospital Escola da UFPEL que vai realizar atendimento para o público 60+. Tá aí nos ouvindo e gostou da notícia? Então fica com o Bom Dia RU para saber como participar. E claro, tem todos os destaques do futebol. Fim de semana tem jogo da Série D, é isso mesmo, em casa. E também tem novidade no ar. Sim, o Bom Dia RU anuncia uma nova companhia para você, que é ouvinte, seguidor, está inscrito nas redes sociais da RU ou está chegando aí junto da nossa multiplataforma das nossas redes sociais. Só vou dar um spoiler, tá? Só vou dizer uma coisinha. Vai ter RU na Copa, sim. Tudo isso e muito mais a partir de agora. Vem com a gente até às 9h30 da manhã. Bom Dia RU, notícias daqui para quem vive aqui. 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E da dica de saúde dos destaques, eu vou para ele, que já está nas ruas de Pelotas. Bom dia, Daniel Kurs.
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3: Bom dia, Alessandra. Bom dia, Leonir. Bom dia a toda a nossa equipe. E aí, os nossos ouvintes aí. Nosso grande abraço e uma sexta-feira aí muito feliz. Noite escura, Alessandra. Não clareou nada ainda. Se não é a iluminação aí da iluminação pública, a cidade está nas escuras, né? Já que a cobertura de nuvens está impossibilitando aí a presença do sol, ele deve acordar também um pouquinho mais cedo, né? Então estamos nessa, nem podemos chamar de penumbra ainda, mas sim de escuridão nessa manhã, temperatura na faixa aí dos 12 graus, previsão é de manter essa nebulosidade em direção ao fim de semana, com possibilidade de algum chuvisco aí sábado e domingo. Então vamos permanecer praticamente com esse quadro aí, Alessandra. Então vamos procurar aproveitar esse momento aí que a gente vai estar acompanhando, que o inverno está realmente chegando aí, está mostrando a sua cara. O trânsito, por enquanto, normal, apenas a Secretaria de Transporte e Trânsito nos repassou aí alguns incidentes aí durante a noite de ontem e algumas reservas aí de estacionamento nesta manhã, inclusive algumas na Santa Cruz, especialmente, onde haverá uma obra do SANEP, pelas informações que o pessoal nos repassou. Nas rodovias, tem destaque aí da PRF, da Receita Federal, que na última noite, uma ação conjunta entre a Polícia Rodoviária Federal e a Receita Federal resultou na apreensão de uma carga com cerca de 200 quilos de agrotóxicos estrangeiros. Os produtos procedentes do Uruguai ingressaram clandestinamente no país e não possuíam o controle, né, o registro nos órgãos federais de controle do Brasil. A fiscalização ocorreu na BR-116, onde a equipe da PRF abordou um veículo Ford Ka com placas de Porto Alegre. Durante a vistoria, os agentes constataram o carregamento ilícito transportado no automóvel. Diante do flagrante, o motorista recebeu voz de prisão por crime ambiental e de contrabando e foi apresentado à Polícia Judiciária para apuração dos fatos na esfera penal. Na esfera administrativa, o veículo e a totalidade da carga foram retidos pela Receita Federal para aplicação da pena de perdimento. Então, aconteceu nesta última noite, foram 200 quilos de defensivos clandestinos que vinham do Uruguai e, pelo visto, iam com destino aí à região metropolitana, que a PRF, juntamente aí com a Receita Federal, já estava de olho e acabou aí fazendo essa apreensão nesta madrugada. É o destaque nas ruas e estradas da nossa Zona Sul. Nosso bom dia, Alessandra.
0: Bom dia, Daniel. Bom dia. Te chamo ainda nesse bloco para dar para a gente aí todos os detalhes dessa perda irreparável aí para a cultura gaúcha, né? A morte do cantor, o último tronco missioneiro. Exatamente, o último tronco missioneiro. Mas daqui a pouquinho, vamos rodar aqui agora, já que o Daniel já nos ajudou com o clima, com a previsão do tempo, como é que tá iniciando esse dia, né? O amanhecer foi agora há pouco, 7h15, já estamos em 7h18, então recém tá saindo os primeiros, o sol tá iluminando um pouquinho mais, sol que não apareceu, mas que tá iluminando um pouquinho mais o nosso dia. Vamos rodar a vinheta do Fato do Dia?
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0: Pois é, nós consumidores temos que preparar o nosso bolso, porque já está em vigor, a partir de hoje, o reajuste de 4 centavos por litro de gasolina, fazendo o valor médio passar de R$ 2,57 para R$ 2,61 nas distribuidoras. O anúncio foi feito pela Petrobras e é referente ao preço da gasolina vendido, como eu falei, às distribuidoras. Segundo a estatal, o aumento só não será maior por causa da subvenção econômica criada pelo governo federal por meio de medida provisória e decretos publicados neste mês. O reajuste efetivo seria de 48 centavos por litro, mas haverá um desconto de 44 centavos previsto nas medidas federais. A gasolina comercializada pela Petrobras ainda recebe a mistura obrigatória de 30% de etanol antes de chegar aos postos, como gasolina C, vendida ao consumidor final. O preço pago pelos motoristas também inclui impostos e as margens de lucro das distribuidoras e dos postos de combustíveis. Com o reajuste, a parcela da Petrobras no preço final da gasolina sobe de R$ 1,80 para R$ 1,83 por litro. Isso lá na bomba para a gente que é consumidor, tá? Então vai ficar R$ 1,83 mais caro o litro da gasolina. A Petrobras afirma que mesmo com o aumento, o valor ainda está 27,6% abaixo do praticado no fim de 2022. Essas são informações da Agência Brasil. Então vamos aí preparar o bolso, porque vai ficar mais caro chegar no posto de gasolina e cada vez mais o carro se tornou uma necessidade, não um luxo para nós que vivemos rotinas muito corridas, né? Mas tá aí. E normalmente, suba da gasolina também impacta na nossa mesa. Isso aí vai repercutir nos próximos dias nos preços nos supermercados. 7 horas e 21 minutos. Receita Certa redistribui valores não resgatados para inscritos na nota fiscal gaúcha. Quem traz outras informações é o Héctor Zequir.
4: Receita Certa vai distribuir quase 6 milhões de reais aos 2 milhões e meio de participantes do Nota Fiscal Gaúcha. O prazo para solicitar o resgate segue até o dia 24 de agosto. Os valores liberados são referentes a prêmios não resgatados em rodadas anteriores do programa. Como não houve crescimento real na arrecadação do ICMS do varejo nos últimos trimestres, o governo decidiu reunir os recursos para aumentar o valor destinado aos participantes. Para fazer o resgate, basta acessar o site ou o aplicativo do Nota Fiscal Gaúcha, fazer login e entrar na aba Meus Prêmios. O pagamento pode ser feito via Pix, com chave CPF ou por conta do Banrisul. Todas as pessoas inscritas no programa e que informam o CPF nas compras participam automaticamente do Receita Certa. Quanto mais notas fiscais, maior pode ser o valor recebido. Com informações da Secretaria de Comunicação do Governo do Estado do Rio Grande do Sul e da redação da Rádio Universidade, Héctor Zequir.
0: Boa, Héctor. Agora o nosso assunto, então, é o caso dos adolescentes que fizeram um ranking sexual de meninas aqui no IFESUL. Pois então, Foi divulgado ontem pelo Ministério Público do Rio Grande do Sul que eles vão cumprir medidas socioeducativas, que foram propostas, inclusive, pelo Ministério Público. A remissão combinada com medidas socioeducativas proposta pelo Ministério Público do Rio Grande do Sul em relação ao caso envolvendo 8 adolescentes do Instituto Federal Sul-Rio-Grandense, o IFSUL, Campus Pelotas, foi homologada pela Justiça. Foi na quarta-feira, 27 de maio, a homologação e divulgação foi ontem, no final da tarde. A decisão foi proferida pelo Juizado Regional da Infância e Juventude e os adolescentes já iniciaram o cumprimento das medidas. As medidas incluem a frequência curso voltado à responsabilidade digital, gênero e convivência ética no ensino médio, a prestação de serviços à comunidade e a retratação formal por meio da promotoria de justiça. O caso teve início após a circulação em aplicativos de conversa de uma lista elaborada por adolescentes que classificava colegas, também adolescentes, em categorias de conteúdo ofensivo. Diante dos fatos, o Ministério Público instaurou o procedimento e, desde março, acompanhou as medidas iniciais adotadas pela instituição de ensino, além de promover reuniões com a direção do IFSUL, famílias das vítimas e dos envolvidos. Com a conclusão do procedimento policial, os adolescentes envolvidos foram ouvidos na Promotoria de Justiça de Pelotas, acompanhados de seus responsáveis e advogados. Na ocasião, o Ministério Público ajustou a remissão acumulada com medidas socioeducativas com os adolescentes, seus responsáveis legais e representantes jurídicos. Paralelamente à responsabilização dos envolvidos, o Ministério Público também articulou em conjunto com o IFSUL ações de caráter preventivo, com base nas diretrizes do ECA Digital, voltadas à promoção do uso responsável das tecnologias e ao fortalecimento de um ambiente escolar seguro e respeitoso. Tá, então, essas são informações da assessoria de comunicação do próprio Ministério Público do Rio Grande do Sul. Então, além de toda a ação aí, né, as medidas socioeducativas que vão ser cumpridas por esses adolescentes, também vai haver uma ação, um trabalho fortalecendo os entendimentos e os esclarecimentos sobre esse tipo de atitude, de comportamento que ocorreu ali no campus IFSUL. Mas não é só ali, né? Isso deveria, então, se espalhar, essas ações de combate à misoginia, à violência contra a mulher, em todo o âmbito educacional, desde ali dos primeiros anos, ainda na infância, no ensino fundamental 1, até aqui, né, a gente no ensino superior. 7 horas e 26 minutos. 7 horas e 26 minutos. Seguimos por aqui com as notícias do dia. Vamos para os sites? Vamos ver o que está no topo dos sites aí. O que é notícia no Brasil e no mundo? Vamos para o G1. O G1 nos traz o seguinte. No topo do site, crime organizado. Promotor vê como muito grave PCC e Comando Vermelho como terroristas e aponta risco de ação militar. Lincoln Gaquia, do Ministério Público de São Paulo, que investiga o PCC, falou ao podcast O Assunto sobre medida do governo Trump. Tem muita repercussão essa declaração dos Estados Unidos, né, sobre o PCC e o Comando Vermelho como terroristas. Esse é o destaque que está no alto da página aí do G1 e que também está na pauta de conversa do país todo depois dessa declaração. Vamos para a Folha de São Paulo? O que está em destaque na Folha de São Paulo hoje? Flávio explora a decisão dos Estados Unidos como trunfo eleitoral e aliados de Lula focam Dark Horse e soberania. Dark Horse é o nome do filme, né, que foi feito então para contar a história do ex-presidente Bolsonaro. É o destaque então da Folha de São Paulo, é essa a decisão dos Estados Unidos de declarar as facções criminosas aqui do Brasil como terroristas, né? E o quanto o candidato Flávio Bolsonaro, pré-candidato, na verdade, à presidência, Flávio Bolsonaro, está explorando essa decisão como um trunfo eleitoral. Também é destaque no alto, no topo da página da Folha de São Paulo, último dia para declarar o imposto de renda. A Folha, inclusive, ensina em 15 minutos como declarar e na reta final. E é importante, saiba por quê, você mesmo que esteja isento, aí tem ganhos de até R$5.000 mensais, precisa declarar. E hoje a Receita também paga o maior lote da história do imposto de renda. É isso aí, vá lá no site da Receita Federal e consulte se a sua restituição está nesse lote. 7 horas e 28 minutos, vamos para a GZH, que está no topo do site. Exatamente, o último dia para a declaração do imposto de renda, né? E aí tem destaque para como fugir da malha fina, também saber quando você vai receber a restituição. Tem também um destaque aqui para um acidente entre um carro e uma viatura da Brigada Militar, que deixou uma pessoa morta e 5 feridas no Vale do Rio Pardo. Tem um alerta aqui, ó, prepare o guarda-chuva, tempestade com vento e granizo, chuva retorna e põe parte do Rio Grande do Sul em alerta nesta sexta-feira. E também tem um destaque para o falecimento do cantor e compositor Pedro Hortaça. Vamos inclusive para as ruas da cidade com Daniel Kurz antes de ir para o intervalo, para ele nos dar mais detalhes sobre esse destaque. Daniel.
3: Pois, Alessandra, a gente acompanhou nesta madrugada essa informação triste aí para a cultura do Rio Grande do Sul, para a nossa música tradicionalista. Um dos grandes nomes aí da nossa música regional, Pedro Hortaça, morreu nesta sexta-feira, aos 83 anos, era compositor, cantor, e denominado aí como o último tronco missioneiro, né? Já que ele tinha uma parceria muito forte aí com outros parceiros, né? Que faziam com que a música missioneira chegasse a todo o nosso país. Era o Jaime Caetano Brown, o Noel Guarani, o Senair Maiká e o Pedro Hortaça, que formaram praticamente esse quarteto de divulgação da música missioneira. Ele era natural de São Luís Gonzaga, estava internado em um hospital de Juí, na região noroeste do estado. Havia passado por uma cirurgia aí na última quinta-feira. Ele que já tinha, o ano passado, já tinha amputado aí uma das pernas, né? Ele acabou sendo transferido depois dessa cirurgia para uma UTI e, segundo os familiares, ele sofreu 3 paradas cardiorrespiratórias nessa última madrugada e acabou vindo a falecer. A cerimônia de despedida ocorrerá em Ijuí, mas a ideia também é que ele também passe pela sua cidade natal, São Luís Gonzaga. Como aconteceu na madrugada aí o falecimento, e não se esperava, a família não esperava, porque ele vinha numa boa recuperação, agora 400 anos aí das missões, ele participou, acompanhou, né, com muita alegria essa situação, mas infelizmente se despediu, e a gente está acompanhando aí uma das músicas do Pedro Hortaça, colocada aí pelo nosso querido Leonir Bade da Silva, e a gente ilustra, né? E o nosso sentimento é de perda a todos os nossos queridos regionalistas, tradicionalistas, pelo falecimento aí do Pedro Hortaça, que nós da própria Rádio Universidade já homenageamos pela manhã, dentro da Música pelo Rio Grande, com um programa todo especial, e o fim de semana também marca, né, o sábado e domingo do Música pelo Rio Grande, a partir das 7 da manhã, teremos um bloco em cada dia aí, homenageando aí o nosso querido Pedro Hortaça, que agora está cantando no céu, junto com o quarteto do tronco, dos troncos missioneiros, Alessandra.
0: É isso aí, Daniel, é isso aí. A gente sobe o som e vai para o intervalo com Pedro Hortaça, homenagem do Bom Dia RU para uma das vozes do Rio Grande. 7:32, Rádio Universidade, no ar, novas possibilidades.

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7: Estamos de volta, 7 horas e 37 minutos. 7 horas e 37 minutos. Eu quero dar um bom dia especial para dona Tereza Salomão, que disse bom dia, Lei, botou um sol bonito, um emojizinho do sol. Isso mesmo, dona Tereza, vamos rezar para que ainda apareça um sol nesta sexta-feira. A Bete Bubbles também está conosco. Dona Bete, ela bota assim: bom dia, pessoal, estou na escuta, saindo para caminhar na escuta pela Rádio Net. Um abençoado dia para todos. Primeiro ela deixou um recadinho aqui no YouTube e depois saiu para caminhar. Um abraço, boa caminhada, dona Beth. É isso aí, gente. Vamos participar, vamos dar bom dia. Quem sabe eu recebo hoje pelo WhatsApp da rádio uma fotinho do café da manhã de alguém, né, Leonir? A gente tá só esperando. Quem sabe vem um café da manhã bonito aí pra gente ver. 7 horas e 38 minutos. A primeira edição da Operação Segurança na Mesa apreendeu quase 60 quilos de carne em situação irregular em Pelotas. A ação envolveu equipes da Vigilância Sanitária, da Secretaria de Saúde, da Secretaria de Desenvolvimento Rural e da Guarda Municipal. As informações com o repórter Wesley Dagani. pela UPA. Tá bem, vamos então para as notícias da UCPEL?
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7: Então, falei mais cedo para quem está nos acompanhando aí desde o início do programa, que hoje é o último dia para a declaração do imposto de renda. E a UCPEL continua oferecendo atendimento gratuito à comunidade para auxiliar no envio do imposto. Quem traz outras informações é o Héctor Zequir.
9: A ação está sendo realizada desde o início do mês pelo Núcleo de Atendimento Fiscal e Contábil, o NAF, projeto de extensão do curso de Ciências Contábeis. O último atendimento acontece hoje, 29 de maio, das 2h30 às 4h30 da tarde. O serviço será prestado no Serviço de Atendimento Jurídico da UCPEL, com entrada pela Rua Félix da Cunha, número 408. O auxílio será feito por estudantes do curso de Ciências Contábeis com supervisão de professores. Para o atendimento, é necessário levar a declaração do ano anterior, informes de rendimentos, documentos bancários e comprovantes de bens. A universidade também recomenda que os contribuintes tenham conta gov.br nos níveis prata ou ouro, para facilitar o acesso à declaração pré-preenchida. O prazo para envio do imposto de renda sem multa termina no dia 29 de maio. Da redação da Rádio Universidade, Héctor Zequir.
7: Boa, Héctor. E agora a gente vai para as notícias do esporte.
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0: isso aí, chegando com as notícias do esporte, informações aí do Brasil e do Farroupilha. Começo com o Lucas Fabião, que vem chegando com o Chavante.
1: Do Grêmio Esportivo Brasil nesta sexta-feira, aqui na programação da Rádio Universidade. E já falando do próximo compromisso chavante, porque no domingo o Brasil recebe o Blumenau pela nona rodada, penúltima da fase de grupos e a última do chavante em casa nessa fase da competição. É um jogo que vale muito. O Brasil, que está há 5 jogos sem vencer dentro da Série D do Campeonato Brasileiro, precisa reencontrar os caminhos das vitórias. Gilson Maciel, por causa dessa fase negativa, foi demitido. Laércio Aquino é o novo treinador chavante, assumiu a sua primeira sessão de treinamento na quinta-feira, ontem, e claro, estará à beira de campo no domingo. Então o Brasil terá o fato novo, um novo treinador em busca dessa vitória. O Laércio foi apresentado nesta quinta-feira na Baixada e disse que quer um time competitivo e muito intenso, que não vai abrir mão disso. Falou um pouquinho da sua filosofia de jogo, que pensa diferente, né, do que vem sendo trabalhado no Brasil na questão de formação tática. Ele que trabalha com 3-5-2, é parecido com o que era o Emerson Cris, ex-treinador chavante antes do Gilson. É um pensamento diferente, uma filosofia diferente de trabalho, que teve esse primeiro contato com o elenco já na quarta e que gradualmente vai implementar, apesar do prazo curto, o seu estilo de jogo. Foi apresentado, então, o Laércio, que tem agora sexta, hoje, sábado e domingo, já vai a campo. O Brasil, então, trazendo a posição, o Brasil hoje está como quarto colocado do grupo A16, tem 9 pontos. Em caso de vitória, pode até mesmo se classificar já antecipadamente. Precisaria contar com o tropeço do São José, que está no cangote, logo atrás na quinta colocação com 6 pontos. Então a gente fica de olho nesse duelo importantíssimo e, claro, fazendo o convite. A partir das 14h30, estaremos chegando com o Esperando Futebol aqui na RU para uma decisão. É a despedida da fase de grupos. Claro que se o Brasil passar, tem novamente jogo no estádio Bento Freitas, mas é decisão. E claro, é difícil projetar a primeira equipe do Laércio Aquino, porque pode sim, apesar do prazo curto, já fazer mudanças. Do que gostou de ver nos treinamentos, ele que elogiou alguns jogadores da vitória de quarta-feira, pode promover mudanças. O que a gente sabe é que vai voltar o time titular, não vai ser aquele que jogou na quarta-feira contra o Bagé. Mas a gente volta na nossa programação esportiva para seguir falando dessa importante decisão que tem o Brasil no domingo. Até lá!
0: Obrigadão, Lucas Fabião. E agora a gente vai com as informações, na verdade a gente vem com as informações do Farroupilha com Fernando Moraes.
2: São fantasma tem aí cerca de uma semana até o próximo compromisso. O duelo contra o Guarani de Bagé acontece apenas na quarta-feira, dia 3, às 3 horas da tarde, no estádio da Boca do Lobo. É a quarta rodada da Copa da Federação Gaúcha, a primeira do retorno. Lembrando que o Fantasma fez 2 pontos, empatou com o próprio Guarani no Estrela d'Alva e com o Bagé. E com isso, né, se permite ainda sonhar em uma classificação à semifinal, que seria um feito grandioso para o Farroupilha, visto que é a única, né, equipe de terceira divisão gaúcha nesse grupo B. Está disputando, né, contra times da divisão de acesso e também do Campeonato Gaúcho. Para este confronto, o técnico Bruno Coelho tem apenas uma dúvida. O Arthur Hackbart, ele que é emprestado pelo Brasil, jogou contra o Rubro Negro e acabou se lesionando. E até ficou de fora do jogo contra o Guarani e fica na dúvida se ele vai retornar ou não. A gente não tem acesso ao boletim médico do Farroupilha, então fica essa dúvida para este confronto. Farroupilha que Segundo o Gregory Macedo, com quem conversamos na Rádio Universidade, já teve uma postura mais agressiva no estádio Estrela Dalva e a ideia é ser ainda mais ofensivo, buscar gols no estádio da Boca do Lobo, né, onde o Farroupilha vai estar com o mando de campo. E outra situação é a de mercado, né? O Farroupilha por enquanto está fechado, o Gregory confirmou a informação que tinha sido passada pelo Bruno Coelho, as conversas seguem com os jogadores, mas a tendência neste momento é que o Farroupilha mantenha o elenco que tem sem mais reforços. Então, Fantasma se preparando, treinando bastante para este confronto e quem sabe, né? Quem sabe o Farroupilha não busca a primeira vitória na Copa da Federação Gaúcha e ingresse na zona de classificação à próxima fase. Com informações do Fantasma para a Rádio Universidade, quem falou foi o repórter Fernando Moraes.
0: Perfeito, recado dado, Fernando Moraes. 7h46 e chega agora ele, João Antônio Ferreira, com o comentário esportivo.
3: Rádio Universidade, aqui é o repórter e comentarista João Antônio Ferreira, trazendo o comentário esportivo desta sexta-feira. Então agora com a oficialização, né, até apresentado foi para a imprensa, né, concedeu já a primeira coletiva de imprensa como técnico do Grêmio Esportivo Brasil, o Laércio Aquino, ele que esteve na frente da equipe do Camboriú e agora chega para assumir a equipe do Grêmio Esportivo Brasil, esteve presente, né, acompanhou o jogo contra o Bagé, né, nessa quinta-feira, né, ontem conseguiu, além da coletiva, já fazer o seu primeiro treinamento, né, conversando um pouco mais diretamente com os jogadores, implementando um pouco das suas, né, ideias de jogo, questões táticas e, claro, conversando com a imprensa na coletiva, né? E lá ele falou um pouco sobre seu estilo de jogo, suas ideias de jogo, seus pensamentos, né, os objetivos nessa passagem à frente do Grêmio Esportivo Brasil. E claro, já antecipou, né, que para este confronto contra a equipe do Blumenau no domingo, aqui no estádio Bento Freitas, vai ser ainda uma equipe com base do que já vinha sendo feito, né, ainda com uma base do trabalho que foi feito pelo técnico Gilson Maciel, né, claro, muito conversa, né, com aqueles que permanecem, né, a cúpula, né, a comissão técnica que permaneceu e que estava, né, como comissão técnica do jogo contra o Bagé, Thiago, tanto o Matheus, preparador físico também, né, todos esses que permaneceram, passando, né, o feedback que eles já tinham dos atletas para o novo treinador, e claro, o treinador também, nesses 3 dias, dá para dizer, né, ontem, hoje e também amanhã de treinamento, vai pensar a sua equipe, montar a sua equipe, mas o estilo de jogo ainda provavelmente vai ser uma base do que acontecia sob o comando, né, do técnico Gilson Maciel. Mas é um Brasil que vai, né, depois de uma partida complicada contra o Bagé, de um desgaste muito grande, principalmente na reta final, ali por estar apenas com 9 jogadores, vai para uma partida contra o Blumenau já classificado, né, o Blumenau já classificado, o Brasil ainda em busca, né, de garantir a sua classificação. E dependendo dos resultados, né, pode ser que já garanta através de uma vitória neste confronto contra o Blumenau. Então é um jogo que vale muita coisa e que a gente fica naquela dúvida, né, se alguns jogadores que jogaram na partida de quarta-feira terão condições físicas, uma vez que já ficaram de fora o Guti e o Strite do final de semana passado, no empate contra a São Joséense, por conta, né, de desgaste, por estar cuidando um pouco, né, segurando essa questão mais física dos atletas. Então, né, a expectativa principal é em relação a isso. Qual será a equipe que irá a campo? Qual a primeira equipe, né, a primeira escalação, né, do Laércio Aquino como treinador chavante, mesmo sabendo que ainda será uma base em questão de formação, estilo de jogo, do que vinha sendo feito com o técnico Gilson Maciel. Só saberemos disso no domingo, mas claro que a gente já vai projetando algumas coisas, né, tentando, né, captar um pouco mais do que foi dito pelo treinador na coletiva de imprensa e projetando, né, o que esperamos deste confronto ao longo dos programas aí dessa nossa sexta-feira, tanto no lance rápido, né, ouvindo mais algumas vozes, quanto no Papo da Bola, debatendo a respeito do que será este confronto. Um Brasil que chega para o confronto com a necessidade da vitória, e um Blumenau que chega depois de vencer no meio da semana em partida válida pela segunda divisão catarinense, mas pensando em Série D já com uma certa tranquilidade, porque está classificada já para a próxima fase, para a segunda fase da competição. Claro que resta saber ainda em qual posição vai ficar, né, ainda a briga pela liderança deste grupo. Com as informações, né, o comentário esportivo dessa sexta-feira, falou o repórter e comentarista João Antônio Ferreira. Um abraço!
0: Abraço, João Antônio, muito obrigada. 7 horas e 51 minutos, você que está saindo de casa e vai entrar no trabalho agora às 8. Cuidado, 7 horas e 51 minutos, falta 9 minutos para as 8 horas. Lembra lá no início, quem está nos acompanhando desde o início do programa, a gente chamou a primeira edição da Operação Segurança na Mesa, que aconteceu aqui em Pelotas, isso mesmo, onde foram apreendidos aí quase 60 quilos de carne em situação irregular. A ação aí envolveu equipes da Vigilância Sanitária, da Secretaria de Saúde, da Secretaria de Desenvolvimento Rural e da Guarda Municipal de Pelotas. Vamos, agora sim, ouvir a reportagem de Wesley Dagani.
4: A fiscalização foi realizada em um estabelecimento na região da Sangafunda, onde funciona o mercado e uma indústria de embutidos. No local, os fiscais encontraram produtos sem rotulagem, como linguiça defumada, guisado bovino e carne suína, além de carnes de frango temperadas sem inspeção sanitária, o que é proibido pela legislação. Ao todo, foram apreendidos 59,690 kg de produtos. O estabelecimento recebeu auto de infração e os responsáveis vão responder a processo administrativo sanitário. Segundo a chefe da Vigilância Sanitária, Elisa Gimenez, a operação busca garantir segurança alimentar e condições adequadas de higiene para a população. A veterinária Angela Leitsky, do Departamento de Inspeção Animal e Agroindústria, destacou que a rotulagem é fundamental para informar procedência, qualidade e garantia sanitária dos alimentos. Durante a fiscalização, também foram identificadas irregularidades em outros setores do local, com manipuladores usando adornos e insumos armazenados diretamente no chão. O responsável assinou um termo de adequação. A Operação Segurança na Mesa terá ações mensais em Pelotas. Com informações da Secretaria de Comunicação da Prefeitura de Pelotas, da redação da Rádio Universidade, falou Wesley Dagani.
0: Falar em carne, o Rio Grande do Sul completa 5 anos de reconhecimento internacional como zona livre de febre aftosa sem vacinação. A certificação da Organização Mundial de Saúde Animal ampliou a presença da carne gaúcha no mercado internacional. As informações com Eliezer Alves.
5: O certificado foi concedido em 27 de maio de 2021, durante a 88ª Assembleia Geral da Organização Mundial de Saúde Animal. O reconhecimento foi considerado um marco histórico para a cadeia produtiva gaúcha e abriu novas oportunidades de mercado para o Estado. Segundo a diretora do Departamento de Vigilância e Defesa Sanitária Animal da Secretaria da Agricultura, Rosane Colares, a certificação foi construída com responsabilidade e planejamento técnico, envolvendo o Serviço Veterinário Oficial, entidades do setor e produtores rurais. Desde a conquista do status sanitário, o Serviço Veterinário Oficial mantém um trabalho de vigilância, controle sanitário e monitoramento da pecuária gaúcha. A certificação também reforçou a confiança na qualidade da produção e a credibilidade do Estado no mercado internacional. Com informações da Secretaria de Comunicação do Governo do Estado, da redação da Rádio Universidade, Eliezer Alves.
0: Boa, Eliezer, obrigada. 7 horas e 55 minutos, Hector Zequir está comigo aqui, chegou há pouco, já está aqui orientando, coordenando as nossas lives. Bom dia, Hector.
6: Bom dia, Alessandra, bom dia, Leonir, e a todos os ouvintes que estão acompanhando a gente no multiplataforma da rádio, YouTube, WhatsApp, pela rádio também, pelos aplicativos. Interagindo aqui, não sei se um pouco antes de eu chegar...
0: Já conversei com a dona Tereza, conversei com a dona Beth Bubbles, que nos avisou que estava saindo para caminhar, mas que ia continuar ligada na Rádio Universidade. Mas a gente está aguardando. Eu fiz um desafio aqui no início do programa, Hector, tu estavas chegando, para saber se alguém hoje, além de nos dar bom dia, iria mandar uma fotinho do seu café. Tá? Então, vamos lá. Vamos dar o telefone, Hector, do nosso WhatsApp, para o pessoal participar.
6: É para já. É 984-13-5473. Mais uma vez, para garantir, 984-13-5473.
0: Pronto, o Hector garantiu aí. Agora não tem como errar. Faz o, né? Faz uma foto, faz manda uma mensagem pra gente. Nós estamos aqui te aguardando. E a gente segue com o Bom Dia RU e com as informações do dia de hoje. Começamos aí bem movimentado o dia. Pois então, agora o nosso assunto é educação. O governo do Rio Grande do Sul ampliou as ações de educação dentro do sistema prisional e já alcança mais de 4.800 privados de liberdade, presos, pessoas presas, com projetos de incentivo à leitura nas penitenciárias gaúchas. A iniciativa integra a política de ressocialização desenvolvida pela Polícia Penal e pela Secretaria de Sistemas Penal e Socioeducativo. Atualmente, milhares de pessoas privadas de liberdade participam de atividades educacionais no estado, entre ensino fundamental, médio, cursos profissionalizantes e projetos de leitura. Um dos destaques é o programa de remissão pela leitura, que permite a redução da pena por meio da leitura e produção de resenhas de livros. Segundo o governo estadual, a proposta busca ampliar oportunidades de reinserção social, estimular o acesso ao conhecimento e reduzir os índices de reincidência criminal. A cada livro lido e avaliado, o apenado pode obter remissão de parte da pena, conforme prevê a legislação. O Rio Grande do Sul também registra crescimento no número de apenados matriculados em atividades educacionais formais. Atualmente, o sistema prisional gaúcho conta com milhares de estudantes vinculados aos núcleos estaduais de educação de jovens e adultos, os chamados NEJAs, instalados dentro das unidades prisionais. Essas foram informações da Assessoria de Comunicação da Secretaria de Sistemas Penal e Socioeducativo do Rio Grande do Sul. Lembrando que a Universidade Católica de Pelotas é parceira da Polícia Penal e também temos cursos de cursos de graduação sendo feitos por pessoas privadas de liberdade aqui no Presídio Regional de Pelotas. 7 horas e 58 minutos. Ninguém nos deu oi, né, Hector? Ainda.
6: WhatsApp, ainda não. No YouTube, um pouco de interação, mas ficamos no aguardo. Converse com a gente, mande como está sendo sua manhã, o que tomou no café da manhã, foto do café, essa coisa toda. É sempre bom ter um momento de interação e de troca com os nossos ouvintes.
0: É, e a gente já traz informações para quem está esperando aí, informações do Sérgio Correia. O Sérgio está melhor, está se reorganizando aí para retornar a partir de segunda-feira. E a Bia também. A Biazinha deu notícias ontem, então para o ouvinte que está acostumado com o Sérgio Correia e com a Beatriz Alt, eles devem estar com vocês a partir de segunda-feira. Tá bem? Vamos para um rápido intervalo e na volta, nosso assunto é a campanha do Agasalho de Pelotas. Já já estamos no aguardo da secretária de Assistência Social de Pelotas, Roberta Mello. 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
8: 8 horas.
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2: Estamos de volta, 8 horas e 4 minutos, 8 horas e 4 minutos. 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Uma mensagem do governo do Rio Grande do Sul. 8 horas e 5 minutos. E agora a gente vai falar sobre uma campanha que está movimentando aí a cidade. Fim de semana chegando, muita gente vai mexer no guarda-roupas, vai fazer aquela faxina no armário. Quem sabe você tem alguma peça de roupa, um cobertor, um edredom, para doar para a campanha do Agasalho de Pelotas. Com o slogan Solidariedade que aquece o coração, a campanha do Agasalho de Pelotas já está nas ruas e precisa da sua ajuda. Para falar sobre essa mobilização, os pontos de coleta, o atendimento às famílias, conversamos com a secretária de Assistência Social de Pelotas, Roberta Mello, que nos dá o prazer de estar aqui ao vivo no estúdio da Rádio Universidade. Secretária, começo já perguntando, já tivemos aumento de doação do que realmente importa nesta campanha? Bom dia, bem-vinda.
3: Bom dia a todos e a todas. Bom dia, pessoal aqui do estúdio. Então, nós estamos com essa campanha, né, do agasalho. E a gente está, a cidade pelotense, né, a cidade de Pelotas, o pelotense, ele tem sempre essa característica de ouvir o chamamento para solidariedade, para o apoio. E nós estamos tendo bastante doações, mas ainda insuficiente perto do que a gente precisa, né, porque a gente, o frio vem chegando, agora até a gente está alguns dias mais a menos, né. Mas a gente tem, precisa muito da doação, porque os nossos aportes lá da secretaria ainda estão vazios em algumas áreas, né? Então, a gente sempre pede que a doação de todo tipo, seja calçado, seja meia, cobertor, né, roupas quentes, né, também, e que possam ser de bom uso. E também tem alguns grupos que a gente tem uma demanda maior, né, que são a parte adulta, masculina, tamanhos grandes. Também a gente tem pouquíssimas peças de tamanho grande. E também crianças a partir de uns 6, 7 anos, a gente também não tem muito nos nossos armários, na nossa rouparia lá. A gente tem mais infantil, de bebê e crianças menores. Então a gente também faz o chamamento para toda doação é bem-vinda e será bem utilizada. Mas esses grupos a gente reforça que precisa mais, porque roupas grandes mesmo a gente praticamente não tem, né? Então peças de tamanhos maiores, seja masculina, seja feminina.
2: E os cobertores também são essenciais, né?
3: Exato, porque nós atendemos via secretaria toda a população em situação de vulnerabilidade.

0: habilidade, e também as pessoas em situação de rua. E aí, para esse público, a gente utiliza muito os cobertores, né?
1: Como é que tem chegado essas peças à secretaria? Quando a gente fala em campanha do agasalho, eu sou uma pessoa que fico muito preocupada e falo muito com a minha família e com alguns amigos. Não adianta a gente usar as coisas tipo até o final e aí quando a gente olha para a peça, né? Ela já tá, quando é alguma coisa com botão, já não tem mais o botão, já tá descosturada, ou então a roupa tá muito desgastada, o calçado tá furado. Não dá mais para doar. Eu sempre digo
0: Exato.
1: isso na minha família. Não, mas para aí, gente. Isso aqui já não dá para doar mais. Isso aqui, quem é que vai usar? A pessoa que está precisando de uma roupa, de uma doação de roupa, ela não vai mandar arrumar a roupa para usar. Ela quer ter a roupa já para sair usando. Como é que está sendo as condições de doação?
0: É, a gente sempre solicita, primeiro, que a roupa seja quentinha, que seja alguma roupa que a gente possa usar agora no inverno. Então, não adianta ser uma regata, uma bermuda, né? Embora a gente aceite a doação, a gente pede para priorizar as roupas de inverno, né? E que estejam em boas condições de uso. Então, que esteja limpa, que esteja em bom estado, né? Que a pessoa possa pegar a roupa e já usar. Não adianta também botar uma roupa que precisa lavar ou, né? Porque a gente já agora está um pouco mais de uma semana da campanha e nós recebemos milhares de peças, né? Então a secretaria também não tem condições de pegar e lavar as roupas para poder deixar em condições de uso. Então, o ideal, e as pessoas que vão receber também têm condições limitadas, né? Às vezes até de clima. A gente
1: Exatamente.
0: tem para lavar e secar e
1: A
0: dar
1: gente
0: conta.
1: pode, a gente às vezes tem uma máquina de secar em casa, tem uma lave-seca, pode levar na lavanderia, mas é como eu disse, quem vai receber uma roupa da campanha do agasalho, normalmente já quer receber para usar.
0: Exato. E a gente tem ali no setor da secretaria, que é onde está a rouparia, que é onde a gente faz essa distribuição também, a gente percebe que as pessoas, a gente entrega e às vezes as pessoas já vestem na mesma hora, porque elas estão com pouca roupa, porque está frio, né? A necessidade é imediata. Então, o quanto mais tiver pronta a roupa, no sentido de ela precisa estar limpa, precisa, não pode ter ajustes, né? Para que a gente possa então exatamente ofertar e a pessoa já poder utilizar a roupa, o casaco, né? A calça.
1: Como é que é feita essa triagem? Vocês recebem ou vocês pegam no ponto de coleta e aí levam para a secretaria e lá como é que é feita a classificação?
0: Isso, nós temos mais de 20 pontos de coleta. É importante também ressaltar que ainda é possível ser um ponto de coleta. A campanha vai até dia 15 de agosto. Então, assim, se a pessoa tem um comércio, trabalha em um local que tem um grande fluxo de pessoas, né, ainda é possível fazer esse cadastramento para ser um ponto de coleta. E aí, conforme a demanda, a equipe da secretaria passa nos pontos de coleta, recolhe as roupas e leva para esse setor de rouparia que nós temos ali na secretaria, aonde a gente faz toda a seleção, né? Peça por peça, a gente verifica a situação, faz a dobra e faz a separação, é infantil, é masculina, porque aí a gente já deixa todas separadas por tamanho, para quando a pessoa chegar, a gente poder já pegar o tamanho e entregar.
1: Claro. E como é que as pessoas fazem para ser um ponto de coleta? Como é que é o processo?
0: Então, aí basta entrar em contato, né, com a equipe lá da secretaria.
1: Qual é o contato, secretária?
0: Eu vou olhar que agora a
1: Claro,
0: gente
1: claro.
0: não sabe nenhum número, né,
1: Não,
0: de
1: isso é
0: cabeça.
1: normal. Ninguém mais sabe número nenhum. Se os celulares hoje forem proibidos, pronto.
0: A gente não
1: Perdemos
0: consegue ligar
1: todos.
0: para ninguém, né?
1: Exato.
0: Então, nós temos uma servidora que está responsável por essa parte da campanha, que é a Cayumi, tá? E o contato dela é 981 37 98 15. E
1: Certo.
0: aí, claro, também entrando nos canais oficiais da prefeitura, né? Até mesmo com a própria Secretaria de Comunicação, eles vão, também fazem esse direcionamento.
1: Mas hoje a gente tem pontos aonde? Quais são os principais, assim?
0: Os principais, na verdade, os mais centrais, assim. A gente tem o Paço Municipal, o Mercado Público de Pelotas e o Shopping em Pelotas, tá? Mas nós temos os CTGs, nós temos todas as secretarias, a maioria das secretarias, né? Então, temos na Secretaria de Cultura, na Secretaria de Desporto e Esporte, temos em vários pontos da cidade, mas esses são os mais centrais, né? Que a gente arrecada um número maior também de peças.
1: Perfeito. Secretária, a senhora disse que algumas pessoas vão até a secretaria, né, para solicitar, mas quando a pessoa não vai até a secretaria, como é que é feita essa distribuição? Como é que são escolhidas essas pessoas, Isso. famílias que vão receber?
0: Então, nós temos os centros de referência em assistência social, que existem nos bairros, e também temos os outros pontos, porque a secretaria também atende 9 abrigos, né? Nós temos dois pontos de atendimento a pessoas em situação de rua, que é também onde a gente faz essa distribuição. E a gente agora, depois, vai começar a anunciar outras formas de distribuição para que a gente também leve para alguns pontos que, às vezes, é mais distante de algum outro local ou do centro, né? Então, a gente vai, conforme aumentar um pouco esse número de doações, a gente também vai fazer, tem a ideia de fazer equipes volantes para poder fazer a distribuição.
1: Para essas equipes volantes, há uma necessidade aí de apoio da comunidade? Pensa-se em parcerias, talvez, que a comunidade possa se voluntariar, quem sabe?
0: Então, a gente ainda não definiu, não fechou totalmente essa configuração. A princípio, a gente faz com a equipe de servidores da secretaria, né? O que a gente precisa e só pode... A campanha só existe com o voluntariado e a solidariedade do povo pelotense com a doação, né? Agora, a gente vai sempre avaliando, né? Porque essa parte da seleção das roupas, ela é uma parte bem importante e que a gente acaba levando um tempo grande com os servidores, né? Então, essa também é um ponto sensível que a gente vai sempre avaliando se há necessidade de reforço nessa equipe, né?
1: Quem sabe tem alguém aí nos escutando, nos acompanhando e pode ser um voluntário para ajudar
0: nessa
1: seleção. Secretária, a senhora falou que a campanha vai até 15 de agosto. Há alguma ação prevista para ter um dia D de doação ou vamos manter o procedimento de, durante o período que tiver aberto, funcionamento do shopping, da prefeitura, como a senhora falou, o Paço Municipal, o Mercado Público e os outros pontos de coleta, ou vai ter algum dia especial?
0: Ainda não temos um dia D. O que a gente tem é equipes, assim, pessoas que se mobilizam para fazer as doações. Então, nós temos pontos de coleta, por exemplo, em alguns CTGs. E aí a comunidade do CTG se mobiliza e entrega. Então, nós já tivemos um bastante volume de doação desses setores que eles acabam se mobilizando. Nós também estamos em contato com algumas escolas para doação, porque justamente o público que a gente, um dos públicos que a gente precisa, que são crianças um pouco maiores, né, a gente consegue atingir com as escolas, então isso também é uma proposta que daqui a pouco, né, as escolas podem se mobilizar para fazer a sua gincana, o seu dia de doação, para mobilizar naquele espaço.
1: Essa rede de solidariedade é que faz com que a campanha do agasalho funcione, né, secretária?
0: Exatamente. Que a gente possa, né, fazer essa rede, ela inicia lá quando a gente, como tu iniciou falando, né, olhando o guarda-roupa. Porque às vezes a gente acaba acumulando coisas que a gente não usa, né? Se não usou no último inverno, a possibilidade de usar nesse é muito baixa. Então, daqui a pouco é isso, fazer, inicia nessa revisão do seu guarda-roupa e cada peça faz diferença, né? Porque daqui a pouco é um casaco, mas é um casaco que, bom, se a gente for usar o casaco, a gente consegue usar o casaco o inverno inteiro, né? E esse casaco vai fazer muita diferença na vida de uma pessoa. Então, mesmo que seja só um casaco, um calçado, ainda faz muita diferença.
1: Exato, e às vezes a gente deixa lá guardadinho, eu vou emagrecer, eu vou ter um momento especial para usar, e aí vai passando invernos, não é um inverno, passando, né, os anos, aquela roupa vai ficando ou acumulando, né? Então, acho que é o item 1 aí de quem é organizador de armários, não usou, doou e fez circular aí. A roupa, né? A roupa, o cobertor, porque às vezes a gente também, ganha um edredom novo. Mas vou deixar aquela cobertinha ali que eu gosto, tal, guardadinha, mas nunca mais eu uso.
0: Exato.
1: Né? Então, é importante a gente também ter essa consciência. E quanto uma roupa, um agasalho, faz a diferença na vida de alguém, né?
0: Exatamente. Não, e eu tenho um exemplo agora, de pouco tempo atrás. Eu mesma guardei uma bota que fazia horas, invernos que eu não usava, assim, pelo menos uns 3 invernos. E aí eu fui usar e aí ela já descolou, né, antes de sair de casa. Então, assim, quanta diferença poderia ter sido feita essa bota que ficou parada ali, né, esse calçado parado no meu guarda-roupa, né, e que esperando uma oportunidade para usar. E quando eu usei, já não foi mais, não consegui mais usar. Então, os homens, principalmente, também fazer essa revisão no armário, né? Que é um público que é mais difícil, assim, de
1: doar, né?
0: É.
1: Então, aí vai o recado. A gente vai concluindo a entrevista aqui com a secretária de Assistência Social sobre a campanha do agasalho, pedindo especialmente que doações, secretária?
0: Então, masculinas, adultas, roupas grandes, crianças a partir de 6 anos, 7 anos, né, adolescentes, essa faixa também são prioritários para... Prioritários não, mas que a gente reforça a doação.
1: E é importante também, gente, o cobertor, o lençol, a fronha,
0: exatamente,
1: o travesseiro, a toalha de banho, que não esteja rasgada, manchada, mas que já não é usada mais.
0: Tá, exatamente.
1: Bem? Secretária, muito obrigada pela sua presença aqui no Bom Dia RU. Da nossa parte, vamos continuar lembrando a população de fazer parte da campanha do agasalho.
0: Eu que agradeço esse espaço e agradeço a parceria, então, de vocês, que a gente possa, né, arrecadar bastante peças e fazer um inverno mais quentinho também para a população.
1: Certo, muito obrigada. Acabamos de conversar com a secretária de Assistência Social de Pelotas, Roberta Mello. Ela veio falar com a gente sobre como anda a campanha do Agasalho 2026. Se você não doou ainda, faça a sua doação. Tem pontos de coleta no shopping, no mercado público, no Paço Municipal. Quer ser um ponto de coleta? Quer ajudar também? Liga para 981-37-9815 e se torne um ponto de coleta. Faça parte dessa rede de solidariedade da campanha do Agasalho 2026 em Pelotas. 8 horas e 21 minutos. Vamos para as ruas da cidade? Daniel Kurz, como está o movimento em Pelotas nesta sexta-feira?
2: Movimento habitual de sexta-feira, Alessandra. Bastante carregado aí em diversos locais aí, os tradicionais congestionamentos aí de manhãs das rotatórias. Mas o destaque que eu trago agora, Alessandra, é para um evento que vai acontecer aí agora a partir das 10 horas da manhã. A Prefeitura Municipal estará entregando o Centro Esportivo e Comunitário Parque do Obelisco, uma situação que foi gestada lá em 2023 pelo vereador Carlos Júnior, que na época ele ocupava a função de assessor especial de esportes, né? E auxiliado na época pelo diretor esportivo, o Paulo Lobo, eles conseguiram, foi uma proposta que era denominada na época de Arena Brasil e que agora será entregue esse centro esportivo maravilhoso aqui no Parque do Obelisco, um espaço viabilizado então com esses recursos aí do PAC, do governo federal, que chega para ampliar as opções de esporte, lazer e convivência aqui dessa área do Obelisco, do bairro Areal Fundos, né, tem pista de caminhada, tem academia ao ar livre, tem playground, campo de society com grama sintética, quadra de basquete 3x3, né? Tem, é uma área parecida com a que foi realizada ali dentro do Parque da Baronesa, né? Foi mais ou menos aquele espelho ali que foi levado também para o Parque do Obelisco, o areal então que ganha essa nova área, que será inaugurada agora na rua Joaquim Alves da Fonseca, 158, para quem quer chegar até aqui no Parque do Obelisco, né? O Joaquim Alves da Fonseca, 158, e será inaugurada nesta manhã com a presença aí do prefeito municipal. Esse é o destaque desta manhã aqui na Princesa do Sul, já recebendo os primeiros raios solares. O sol resolveu aparecer hoje, Alessandra.
1: Pois é, Daniel, a gente estava conversando sobre a campanha do agasalho e eu vi o reflexo dos primeiros raios de sol no rosto da entrevistada. Eu disse, oba, vamos ter sol. Então tá começando, as nuvens estão começando cada uma aí pro seu lado aí, e nós vamos ter sol na sexta-feira, 29 de maio de 2026.
2: Vai dar para lavar roupa hoje.
1: Ah, vai dar para lavar.
2: Secar.
1: E secar. E o mais importante, né? E secar. É. E secar, é verdade.
2: É, porque o fim de semana tá prometendo aí um clima fechado com bastante umidade, né? Então, inclusive, eu tava olhando aqui nos dados do Laboratório de Agrometeorologia, deixa eu só confirmar aqui, ó, 96% de umidade, né? É muita umidade no ar, mas vamos torcer que o sol aqueça aí e que as roupas sequem.
1: Vai secar. O sol vai aquecer hoje, né? A gente que trabalha o dia inteiro não vai ter tempo, mas a gente vai ter um tempinho no sábado, vai dar tudo certo. O sol vai nos ajudar. 8 horas e 25 minutos, esse é o seu Bom Dia RU. Temos interação, Hector?
3: Temos. No YouTube temos uma interação da Virginija. E no WhatsApp, hoje tá mais diversificado o YouTube e o WhatsApp. No WhatsApp, o Marcos Ferreira mandou um bom dia para o programa e desejou uma boa recuperação ao amigo Serginho, Sérgio Corrêa, nosso colega.
1: Recados.
3: Um abraço.
1: Recados pro Sérgio Corrêa, que tá se restabelecendo aí de uma gripe muito forte. E agora o recado é que a Zona Sul vai ser palco a partir desta sexta-feira do lançamento do Movimento Coração Gaúcho, a plataforma de construção do plano de governo da pré-campanha aí da Juliana Brizola e do Edgar Preto ao Palácio Piratini. A região é a primeira parada dos pré-candidatos. Ambos vão percorrer o estado para ouvir a população, especialistas, lideranças e setores produtivos, a fim de colocar a população gaúcha no centro das decisões e construir de forma coletiva propostas para o futuro do Rio Grande do Sul. Além de Pelotas, Juliana Brizola e Edgar Preto vão receber demandas da região em outros dois municípios, Rio Grande e Arroio Grande. O ato de apresentação do Coração Gaúcho promete ser concorrido com lideranças políticas, militância e representantes de diferentes áreas da sociedade civil da Zona Sul. Entre elas, o prefeito Fernando Marrone, a vice Daniela Brizolara e os deputados federais Paulo Pimenta, Alexandre Lindemeyer, Elvino Bongás e Pompeu de Matos. E também o deputado estadual Haley Lino. São presenças já confirmadas. A primeira agenda será agora, daqui a pouco, às 10 horas, no Hotel Jacques Jorge Tower. Na sequência, Juliana participa de uma sabatina na imprensa aí de Pelotas. À tarde é a vez de Rio Grande, que lá, na companhia da prefeita Darlene Pereira, as demais lideranças políticas, a candidata visita o polo naval. E às 19h, no centro da cidade, ocorre o ato político que vai marcar a apresentação do movimento Rio Grande ao município. Lá de Rio Grande, mas começa agora de manhã, então aqui em Pelotas. 8 horas e 27 minutos, a gente vai para um rápido intervalo e volta na sequência com Bom Dia RU Rádio Universidade. 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
2: 8 horas e 28 minutos. 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
1: É isso aí, você bem informado com Bom Dia RU. Hora exata, 8 horas e 30 minutos. E agora um recadinho para você. 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Vou repetir aí o site, ucpel.edu.br, e faça a sua inscrição no vestibular 2026 aqui da Universidade Católica de Pelotas. 8 horas e 31 minutos, e a gente já tá com o entrevistado na linha, porque agora é hora de falar de saúde.
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1: O Hospital Escola da Universidade Federal de Pelotas realiza neste sábado mais uma edição do Dia EHU Brasil em Ação, mutirão nacional promovido pela Rede de Hospitais Universitários Federais em parceria com o Ministério da Saúde. O foco é a saúde da pessoa idosa. Sobre a organização e a importância da ação aqui em Pelotas, a gente conversa agora com o chefe da unidade de regulação do Hospital Escola da UFPEL, Thiago Schneider. Thiago, bom dia, bem-vindo ao Bom Dia RU. E eu já começo perguntando quais os serviços que vão ser oferecidos no mutirão aqui em Pelotas neste sábado. Bem-vindo ao Bom Dia RU.
9: Bom dia, muito obrigado. Bom dia a todos os ouvintes. É uma satisfação, mais uma vez, contar com esse espaço para falar sobre o nosso mutirão. Então, no sábado agora, a gente realiza o segundo mutirão de AEHU Brasil em Ação. Aqui no Hospital Escola estão previstos 2 mil procedimentos, entre consultas, exames, cirurgias e ações multiprofissionais. Estarão acontecendo exames de mamografia, tomografia, raios-x, ecografias, colonoscopias, endoscopias, espirometrias, audiometrias, além de consultas com dermatologista e reumatologista. Serão realizados 20 procedimentos cirúrgicos voltados à lesão de pele para a população idosa, né, como já colocou. E na área laboratorial, a previsão é atender 120 pacientes idosos, totalizando mais de 1.850 exames.
1: Como é que foi feita a organização desse mutirão? Porque, pelo que tudo que tu falou agora, é uma força-tarefa de serviços, né? Essas pessoas foram contatadas antes, já são pacientes do Hospital Escola ou de alguma unidade básica atendida pelo Hospital Escola? Como é que funcionou essa organização, Thiago?
9: Então, esse é o nosso sexto mutirão local, considerando com os mutirões do Hospital Escola, né? E o segundo mutirão no ano de 2026, e o segundo mutirão de AEHO Brasil em Ação. Esse mutirão, ele é uma ação integrada com os 45 hospitais administrados pelo AEHO Brasil, né? Então, além dos procedimentos aqui no Hospital Escola, serão realizados mais de 40 mil em toda a rede AEHO Brasil no país. O objetivo do Dia AEHO Brasil em Ação é contribuir para a redução de filas do SUS e ampliar o acesso à população ao serviço especializado de saúde. Então, são pacientes que eles já aguardam na fila do município, eles são pacientes que já tiveram seu primeiro atendimento na UBS ou no próprio Hospital Escola e aguardam esses exames e consultas para seguir um tratamento, exames diagnósticos, já na fila. Então, o mutirão, ele vem para a redução dessas filas. Então, todos esses pacientes que foram contactados para participar do mutirão agora no sábado, eles são pacientes que já aguardam na fila da rede.
1: E por que esse foco nos idosos?
9: Olha, esse é uma ação do AEHO Brasil, né? O DAE, ele vinha já acontecendo desde 2024, e nos últimos mutirões eles vêm focado em determinada população. Então, a gente já teve voltado para a saúde da mulher, foi o primeiro mutirão desse ano, então foram disponibilizados exames, consultas para essa população, agora para a população do idoso. Então, acredito que os próximos mutirões eles venham para determinada população, que aí a gente foca na redução dessas filas específicas.
1: Perfeito. Além das ações, né, dos exames, das consultas, alguns procedimentos, vai contar o evento, né, o mutirão também conta com algumas outras ações. Que ações são essas? São voltadas para que tipo de, digamos, especialidade da saúde? Há alguma ação voltada à saúde mental, por exemplo?
9: Sim, nós temos as ligas acadêmicas da Faculdade de Medicina, elas participam do mutirão, tá? Então, para esse mutirão, a programação vem com atividades de ensino e conscientização voltadas para o público idoso, vão abordar temas como hipertensão arterial, diabetes senil, demência, depressão, incontinência urinária e práticas integrativas e complementares em saúde. A Liga de Enfermagem também vai realizar ação educativa relacionada ao Junho Violeta, campanha de conscientização sobre a violência contra a pessoa idosa. E então isso vai estar acontecendo além da assistência, então, né, o mutirão vem com essas ações educativas multiprofissionais nas salas de espera, que vai envolver as equipes de nutrição, educação física e todas essas ações das ligas acadêmicas que eu te passei.
1: E essas ações são também somente para aqueles pacientes que já foram contatados, que estavam na fila de espera, ou, por exemplo, um ouvinte agora da Rádio Universidade que está nos acompanhando, quer participar de uma dessas ações, não vai fazer nenhum exame, não vai fazer nenhuma consulta, pode comparecer ao mutirão?
9: Olha, nesse mutirão as ações elas vão acontecer na sala de espera, nas salas de espera desses atendimentos, né? Mas nada impede que a população idosa procure os espaços, os atendimentos eles ocorrem nos diversos espaços do hospital. Então a gente tem atendimento nos nossos ambulatórios na Faculdade de Medicina, ali pela Duque de Caxias, e no nosso bloco 3, onde funciona o nosso serviço de oncologia, ali pela Almirante Guilhobel, atrás da rodoviária. Teremos também atendimentos no ambulatório da Laneira, nos ambulatórios da Laneira, e no próprio Hospital Escola. Então, essas ações elas vão acontecer nas salas de espera desses ambientes.
1: Perfeito. O impacto prático é a redução da fila de espera?
9: É a redução de fila. Então, eu sempre coloco um pouco para a minha realidade, que eu trabalho na unidade de regulação, né? Estou à frente da unidade de regulação, e boa parte desses pacientes são contactados pela minha equipe do núcleo interno de regulação. Então, é muito satisfatório, a gente faz esse contato e percebe que a gente sabe que em alguns serviços a demanda é muito maior que a oferta, né? Então, essas ações, quando consegue se mobilizar toda a equipe do hospital para esse grande atendimento, a gente consegue em tempo real sentir esse impacto na população, que muitas vezes aguarda sem conseguir mensurar o tempo que vai aguardar em fila. Então, com esse grande atendimento, a gente consegue perceber esse impacto real em acelerar a fila de espera.
1: Tu disseste que essa é a quinta ação, né, do mutirão feito pelos hospitais de escola e das universidades federais, né, do país. Já tem algum planejamento para um próximo mutirão, para um próximo público-alvo, ou ainda o foco total é nessa força-tarefa agora desse sábado?
9: O público-alvo para o próximo HU Brasil em Ação eu ainda não tenho, mas como eu te coloquei, o Hospital Escola ele realiza mutirões em praticamente todos os feriados. Em 2025, nós realizamos 15 mutirões com atendimento de 1.430 pacientes e mais de 15 mil procedimentos realizados. Então, esse é o nosso sexto mutirão local. Já está previsto para o dia 4, próximo feriado, outro mutirão local. E, geralmente, a oferta de exames é semelhante a essa, ou mesmo número de pacientes são atendidos.
1: Certo. Dia 4 de agora, junho já?
9: Exato. Aí é um mutirão local, também vão ser disponibilizados exames e consultas, e os pacientes também vão ser contactados previamente, de acordo com sua posição na fila.
1: É fácil contatar o paciente, ele retorna rápido? Como é que é? Porque às vezes a gente sabe que existe também essa questão de que o serviço público, né, é oferecido, mas nem sempre o paciente dá retorno. O número de presenças, digamos assim, o índice de presenças é alto sempre nos mutirões?
9: Nos mutirões temos um baixo absenteísmo porque a gente tem a preocupação da confirmação do comparecimento para poder chamar um próximo paciente. A gente sempre orienta a população que ao receber o contato, se por acaso já realizou esse exame, não tem mais necessidade da consulta, do procedimento, enfim, que dê esse retorno. O contato majoritariamente é pelo WhatsApp, né? Hoje é muito difícil que se consiga por telefone, que se atenda a ligação, enfim, então o contato geralmente é pelo WhatsApp, e a gente pede que o paciente que não vá comparecer confirme, cancele esse atendimento com alguma antecedência para que a gente possa contemplar outros pacientes e que a gente consiga realmente atender todo o número de vagas disponibilizadas.
1: Perfeito, perfeito. Thiago, vamos dar então o serviço, relembrar quem já foi chamado, né, e vai ser atendido. Sobre o dia, o horário, os locais que essas pessoas vão ter o atendimento, então, no mutirão.
9: Então tá, o mutirão agora, no próximo sábado, amanhã. Os horários todos já foram informados por mensagem, assim como o local de atendimento, como os nossos ambulatórios, né? Acontecem alguns na Faculdade de Medicina, outros na Laneira, outros no hospital. Precisa se atentar bem à mensagem que recebeu, que junto com a mensagem tá o endereço do local. Às vezes o pessoal confunde, uhum, Hospital Escola, Faculdade de Medicina, Laneira. Então se atentar bem ao endereço e os horários estão lá. A maioria dos exames tem já o horário programado, consultas também. Então, aguardamos todos amanhã.
1: Perfeito, perfeito. Muito obrigada, Thiago. Sempre de microfones abertos para as ações aí do Hospital Escola, da UFPEL. Muito obrigada, um bom dia, bom mutirão para vocês.
9: Muito obrigado, eu que agradeço. Abraço.
1: Abraço. Acabamos de conversar com o chefe da unidade de regulação do Hospital Escola da UFPEL, Thiago Schneider, que falou sobre o mutirão nacional promovido pela rede de hospitais universitários em parceria com o Ministério da Saúde, que ocorre aqui nesse sábado. Sim, o Hospital Escola da Universidade Federal de Pelotas também participa desse mutirão. Então, se você é paciente do Hospital Escola e já foi chamado, tem 60 anos, mais de 60 anos, porque o foco é a população de idosos, é paciente, foi chamado para fazer algum procedimento, algum exame, enfim, fazer alguma participar dessa ação, participe, tá certo? 8 horas e 42 minutos. 8 horas e 42 minutos, como é que está a nossa interação, Hector?
3: Vejamos, o WhatsApp, ficamos com aquela mensagem mesmo de melhora ao nosso colega Sérgio, pelo Marcos Ferreira, mas não tivemos novas mensagens no momento. E no YouTube também
1: estamos tá paradinho, por mais tá interações. Paradinho. Hoje é sexta-feira, o pessoal tá mais tranquilo aí. Sim. Na participação. Vamos então saber por onde anda Daniel Kurs.
2: Estamos pela área central da cidade agora, acompanhando a movimentação aí do trânsito, e é o destaque que a gente chega agora com as últimas informações aí da Secretaria de Transporte e Trânsito com as ocorrências desde ontem à tardinha. Tivemos às 18h10 um sinistro de trânsito com danos materiais na Dom Joaquim com Gonçalves Chaves. Às 18h30, um outro sinistro de trânsito com danos materiais na Félix Tacunha com Princesa Isabel. Às 19h15, teve apoio a uma carreta na Avenida Fernando Osório. Né? Segundo informações aqui, a carreta estava com um problema mecânico e acabou obstaculizando aí parte da via. Às 20h45, um sinistro de trânsito com danos materiais na Domingos de Almeida com São Francisco de Paula. 21h10, apoio a um sinistro de trânsito com lesões corporais envolvendo, para variar, uma motocicleta, uma Honda Bis, na República do Líbano 129. Às 21h30, tivemos um acidente de trânsito com danos materiais na Deodoro com o Dr. Amarante, especialmente ali naquele ponto ali, é o ponto da sinaleira, né? Teve gente que não respeitou a sinaleira na Deodoro com o Dr. Amarante e, infelizmente, né, o pessoal esqueceu ou não viu que tinha sinaleira e acabou tendo uma colisão ali ontem às 21h30. Teve também atendimento do famoso porta de garagem na rua Egídio Zanota, 1515. Na madrugada não tivemos ocorrências, apenas registros aí de reserva de estacionamento na Santa Cruz, 1662 a 1676. Tem uma obra do Sanep que já está acontecendo nesta manhã. Também tem a reserva de estacionamento em frente ao Hotel Jacques Jorge, na Almirante Barroso, e ainda também reserva de estacionamento em frente ao Paço Municipal para 6 veículos da Comitiva do Estado. São os destaques deste momento no trânsito, que agora já está um pouquinho mais calmo aí nas nossas rotatórias, né? O pico aconteceu aí no início da manhã e o pico maior, claro, é mais ao final da tarde, ainda mais que é sexta-feira. Sexta-feira sempre o trânsito muito confuso. Menos mal que o sol está presente, não está chovendo, porque se estivesse chovendo, a movimentação de veículos ainda é muito maior, especialmente os carros de aplicativos e o pessoal aí que resolve sair de carro para se proteger um pouco mais. Só um presente! Está faltando só a bergamota aí, Alessandra.
1: Ah, que bom, é verdade, uma bergamotinha, né? É, o sol tá presente onde tu tá, porque aqui na UCPEL, aqui na Gonçalves Chaves, Félix da Cunha, 3 de maio, já fechou o tempo. O Leonir tá olhando lá pra janela, realmente, já enfeiou. O sol foi, assim, tipo uma miragem pra gente aqui. Essa movimentação toda que o Daniel falou ali em frente ao Paço Municipal, a Prefeitura e também aqui ao Hotel Jacques Jorge, é porque a cidade está recebendo, então, uma comitiva pro lançamento do Movimento Coração Gaúcho na Zona Sul do Estado, que é a pré-candidatura aí ao Palácio Piratini, né, da Juliana Brizola, do PDT, e também do Edgar Preto, do PT. Juliana Brizola como pré-candidata a governadora e Edgar Preto como pré-candidato a vice-governador do Rio Grande do Sul. É por isso que a gente está tendo toda essa movimentação. Também estão na cidade deputados federais e estaduais dos dois partidos aí que vão fazer parte dessa coligação. 8 horas e 47 minutos. Daniel falou sobre as notícias, aí trouxe as últimas ocorrências do trânsito, pôs uma mega blitz, abordou mais de 100 veículos no Fragata nessa quinta-feira. A operação integrou aí a Prefeitura, Brigada Militar e Polícia Civil e Rodoviária Federal aí nos últimos dias do Maio Amarelo. Isso mesmo, nós estamos no mês de conscientização de acidentes no trânsito. As informações são do repórter Eliezer Alves.
10: A Mega Blitz aconteceu na manhã desta quinta-feira, dia 28, na Avenida Teodoro Miller, no Fragata. das 9 horas às 11 horas da manhã, 105 veículos foram abordados e 8 foram autuados por irregularidades. A operação foi de iniciativa da Secretaria de Transporte e Trânsito e contou com participação de agentes de trânsito, Guarda Municipal, Brigada Militar, Polícia Civil e Polícia Rodoviária Federal. A ação faz parte do movimento Maio Amarelo, que tem como objetivo reduzir acidentes e preservar vidas nas vias públicas. O município adere ao movimento há 12 anos, conscientizando motoristas, pedestres e a população em geral. A campanha de 2026 tem o tema No Trânsito, Enxergar o Outro é Salvar Vidas, alertando para a vulnerabilidade de motociclistas que são cada vez mais afetados por acidentes urbanos. Com informações da Prefeitura de Pelotas, da redação da Rádio Universidade, Eliezer Alves.
1: Então tá aí, uma mega operação foi realizada em Pelotas nesse finalzinho aí do Maio Amarelo. Daqui da Zona Sul, a gente vai lá para a região dos Vales do Rio Grande do Sul, porque Encantado é a primeira cidade do estado a adotar o chamado alerta climático preventivo, segundo a prefeitura da cidade. Diferente de situações de emergência ou calamidade, o decreto em vigor, que foi publicado agora nesse mês, busca organizar ações antes de que ocorram novos eventos extremos, com foco na redução de danos causados por chuvas intensas. Com a medida, a prefeitura passa a ter mais rapidez para colocar em prática iniciativas de prevenção e contenção. Nos últimos anos, a nossa cidade passou por 3 grandes eventos climáticos adversos. 2 deles foram os maiores da história de Encantado. Infelizmente, tivemos 3 perdas de vidas humanas, algo que marcou profundamente toda a nossa comunidade, afirma o prefeito Jonas Calvi. A proposta é integrar diferentes setores do poder público e envolver a população na definição de estratégias que diminuam os impactos de possíveis desastres, e especialmente em áreas já atingidas. O prefeito disse ainda que hoje quem visita a cidade muitas vezes nem percebe que ela foi duramente atingida há apenas 2 anos, né, durante as enchentes ali de 2024. Tudo isso, segundo o prefeito, trouxe um aprendizado muito forte. Prevenir é melhor do que remediar. O coordenador da Defesa Civil de Encantado, Loivo Desordi, disse que o município já trabalha na preparação de ações em regiões consideradas mais vulneráveis. O decreto, então, lá em Encantado, é de maio agora de 2026 e entre as medidas previstas estão intervenções como melhorias no sistema de drenagem e a instalação de equipamentos para acompanhar indicadores como a umidade do solo, o volume de chuva e a velocidade do vento. Também estão previstas ações preventivas como poda técnica de árvores em locais de risco e orientações às famílias sobre como facilitar o escoamento da água da chuva. De acordo com o prefeito, o decreto é uma medida preventiva e busca ampliar a preparação do município diante de possíveis eventos climáticos. Então tá aí, Encantado, no Vale, na região dos Vales, é a primeira cidade do Rio Grande do Sul a adotar o chamado alerta climático preventivo. É, o El Niño tá chegando, não é só Encantado. O Rio Grande do Sul, no geral, precisa se preparar, principalmente as cidades que têm problema de drenagem, entre elas Pelotas. 8 horas e 52 minutos, 8 horas e 52 minutos. Vamos dar agora uma dica cultural. Quem traz essa dica cultural é o Eliezer, isso mesmo. É uma exposição fotográfica. A exposição fotográfica Sabor de Pertencer está aberta para visitação na Secretaria Municipal de Cultura em Pelotas. A mostra faz parte da campanha Maio Verde, que promove a conscientização sobre a doença celíaca. A gente falou sobre a doença celíaca aqui no Bom Dia RU. Mas vamos saber o que é essa exposição e onde ela está com o Eliezer Alves.
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10: exposição reúne imagens do fotógrafo Stefano Lessa, mostrando pessoas celíacas em momentos de alimentação com segurança e prazer. A proposta é destacar a importância da inclusão alimentar e ampliar a conscientização sobre a doença. A mostra é promovida pela padaria e cucaria Noglu e está em exposição na Sala Bistrô, na Secretaria Municipal de Cultura, na Praça Coronel Pedro Osório, no Casarão 2. A visitação segue até a próxima segunda-feira, 1º de junho, das 8 da manhã às 2 horas da tarde. Da redação da Rádio Universidade, Eliezer Alves.
1: Tá aí um bom convite, então, para conferir a exposição. E o SAMU de Pelotas participa da segunda, o Serviço de Atendimento Móvel de Urgência, participa da segunda Olimpíada do SAMU. Uma atividade aí da 21ª edição do PrevenSul, que é uma feira de saúde, segurança do trabalho e emergência do Rio Grande do Sul. O evento ocorre até hoje lá no Centro de Eventos da PUC, em Porto Alegre, e reúne diferentes tipos de serviços de saúde do Estado. São palestras, seminários, cursos e atividades que compartilham experiências e novas tecnologias. O evento visa discutir saúde por meio da segurança do trabalho e gerenciamento de emergências. A segunda Olimpíada do SAMU RS acontece em paralelo à feira, onde as equipes de suporte básico e avançado são desafiadas a testarem suas habilidades e demonstrarem a atuação em ambiente de simulação realística. As equipes são avaliadas conforme o desempenho e velocidade dos procedimentos. A atividade é uma capacitação que amplia os horizontes das equipes, segundo o coordenador geral do SAMU e diretor da rede de urgência e emergência local, o enfermeiro Marcelo Rodrigues da Rosa. O Marcelo, que esteve aqui já com a gente falando sobre o projeto também do SAMU Mental. Então tá aí, o SAMU de Pelotas está participando da segunda Olimpíada do SAMU RS lá em Porto Alegre. As equipes participam com a formação original, um técnico de enfermagem e um condutor. Para as equipes de suporte avançado de vida, um médico, enfermeiro e um condutor. Boa sorte para eles aí, que tem um destaque, né, a equipe do SAMU aqui de Pelotas. 8 horas e 55 minutos. Vamos saber como é que está o tempo em Pelotas. Neste momento, 13 graus, segundo o Climatempo. Não temos expectativa de chuva, apesar de estar com uma cara muito feia lá fora, pelo menos o que eu estou vendo aqui na região, né, central da cidade. Aqui é quase Porto, na verdade, mas entre as ruas Gonçalves Chaves, 3 de Maio e Félix da Cunha aqui, né, no prédio da Universidade Católica de Pelotas, a gente enxerga que está bem nublado, mas o Climatempo não está dando chuva para hoje. Umidade, sim, muito alta, 96%, e o vento, quase sem vento, 5 km por hora. Temos aí pouquíssimo vento. Para amanhã, sábado, a gente tem um pouquinho de sol e também não tem expectativa de chuva, pelo menos nesse momento. Temperatura hoje pode chegar no máximo em 17 graus, mas como está muito úmido, a gente vai ter uma sensação de frio, de muito mais frio, né? Na verdade, vamos nos sentir bem mais gelados. 8 horas e 56 minutos, vamos para um rápido intervalo. Na volta, vamos falar sobre uma novidade que vai tomar conta da RU a partir do dia 1º. O que será? Eu só digo que a RU vai para a Copa do Mundo. 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
2: 8 horas e 57 minutos.
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2: Estamos de volta, 9h02. E eu acabo de receber uma foto aqui. Coisa mais querida, hoje é dia de Pet Day, dia dos nossos pets aqui na Universidade Católica de Pelotas, aqui na Rádio Universidade. É dia que os nossos amorzinhos peludos vêm trabalhar conosco. Alguns, né? O meu tá em casa porque é danado e porque não dá pra trazer pra dentro do estúdio da rádio, né? Mas eu acabo de receber uma foto do Fred, o pet da nossa querida Fabi, que é a secretária da reitoria aqui da universidade. Ele é um dos pets que está animando o dia aqui na universidade. Essa que é uma atividade mensal que temos aqui na universidade, faz parte das atividades relacionadas à saúde do trabalhador. Então hoje é dia de bichinhos aqui na Universidade Católica de Pelotas. Bem-vindos aos pets dos colegas, dos professores, dos alunos da UCPEL. Um momento bem legal, bem especial aqui da universidade. E agora a gente vai para uma novidade. Isso mesmo, uma novidade. Uma novidade aqui na Rádio Universidade. A partir de 1º de junho, segunda-feira, coladinho no Papo da Bola, tem programa novo aqui na faixa de esportes da RU. Isso, por que eu falo faixa de esportes? Porque a

0: time da Bola Branca está em aquecimento e não é para uma jornada esportiva, mas para a Copa do Mundo. A partir da próxima segunda-feira, a Rádio Universidade estreia um novo programa, o Falando de Copa, uma nova atração que vai trazer tudo sobre as 48 seleções que buscam erguer a taça do maior campeonato esportivo do planeta. Mas como que vai funcionar isso? Nada melhor do que perguntar ao comandante João Antônio Ferreira. Diz aí, João.
1: Falando de Copa, ele vai ser um programa para, depois do Papo da Bola, a gente falar um pouco sobre a Copa do Mundo, né? Falar dos jogos, trazer curiosidades, trazer o debate que a gente geralmente acaba tendo, né? Também sobre o futebol, geralmente aqui do Rio Grande do Sul, né? Falando de Série D e falando de Copinha, de Gauchão, etc. Só que para focar na Copa do Mundo desse ano. A gente, além de pensar, né, um programa para falar especificamente disso, trazer algum outro tipo de programa que não seja somente o debate, como é o Papo da Bola, e também o lance, um programa um pouco mais informativo, né, com entrevistas. Pensamos no Falando de Copa como um programa que vai englobar um pouco de cada um dos produtos que a gente já tem aqui da Rádio Universidade, mas especificamente sobre os assuntos da Copa do Mundo, trazendo os resultados do dia a dia. Um programa especial, né, desses 45, 50 dias aí, para falarmos da Copa do Mundo de 2026, da maneira que a gente geralmente comunica aqui na Rádio Universidade, mas englobando todos os programas num só, para falar especificamente da Copa do Mundo.
0: Então, além de informação, debate e resenha, também vai ter polêmica? Explica isso melhor aí, Wesley.
2: Pois é, né? A gente vai ter o quadro Fala aí, Wesley, que é um quadro onde vamos estar explanando algumas informações ou comentários, né, da forma como preferirem, estar trazendo a avaliação que a gente faz de cada partida, de repente, daquilo que a gente viu de atuação, das convocações, né, que a gente sabe que às vezes tem muita convocação que deixa os grandes debates, né, em aberto, e que traz até mesmo, a gente vê aí as pessoas nas redes sociais, os comentaristas falando bastante sobre convocações que daqui a pouco eu não queria esse jogador, queria aquele, esta seleção está melhor que essa aqui por tais motivos, né? E vamos tentar trazer um pouco mais para dentro da Rádio Universidade, né? Trazer daquilo, da forma como a gente vê aqui dentro da RU mesmo, dentro do Falando de Copa, o formato que acredito, né, que traga uma opinião um pouco mais relacionada a isso, para a gente conseguir também estar analisando, daqui a pouco, a estreia do Brasil, né, que a gente sabe que muitas vezes o torcedor ele fica bastante dividido, se o Brasil foi bem, se o Brasil foi mal, o que faltou, até porque são poucos jogos, né, e a gente sabe que o tempo é curto para estar daqui a pouco corrigindo algumas situações, e mesmo assim gera um grande debate, todo mundo vira técnico, né, e eu vou estar praticamente ali, sendo um técnico também, para estar trazendo também um pouco da opinião junto ao povo, junto também à forma como a gente avalia aquilo que pode ser o maior destaque dentro do dia a dia, do dia a dia de Copa mesmo, das partidas, das trocas, tudo que for a melhor pauta possível para estar trazendo também a opinião da RU por dentro dos 1160M, da rádio, né, do YouTube, onde o torcedor também, né, o torcedor brasileiro estiver nos acompanhando.
0: Isso quer dizer que vamos ter o famoso concordamos em discordar. Mas, peraí, tu não vai ficar de fora dessa, né, Lucas Fabião?
3: Exatamente, o Curiosidade de Copas é um programa que, como o próprio nome diz, vai trazer informações curiosas, destaques, recordes, até porque temos uma Copa do Mundo em três países com culturas diferentes, que vivem o futebol e as suas tradições de forma diferente, então estaremos abordando por aqui, mas também a maior Copa do Mundo em número de seleções, 48 nações estarão representadas, então também traremos informes, curiosidades, novidades dessas 48 seleções, também temos 96 anos de Copa do Mundo sendo realizada, então tem muito tempo de histórias que foram realizadas, mas a gente vai trazer por aqui fatos curiosos, informes que não estão no nosso dia a dia, né? Juntos iremos aprendendo, conhecendo um pouquinho mais sobre as 48 seleções, sobre esses países e fatos inéditos, né? A ideia em si é pegar aquilo que não está na boca do povo, coisa que nós não sabemos, como pode ser recordes, mas pode ser tradições de povos, pode ser da culinária, pode ser

0: do dia a dia, da vivência, não só dentro do futebol, mas de todo o que envolve. E eu, junto com a minha colega Beatriz Alves, estaremos aqui dentro do programa trazendo um pouquinho dessas curiosidades das Copas.
1: Achou que a RU não ia para a Copa, né? Achou errado. Um dos grandes nomes da comunicação pelotense, Paulo Gastão Neto, estará nos países sede da Copa e será o correspondente da rádio por lá. Conta aí, Gastão.
2: Muito legal, obrigado pelo convite de estar no Falando de Copa, em mais essa Copa do Mundo, dessa vez em três países, Estados Unidos, Canadá e México. E estar com vocês vai ser muito legal. Eu tive a oportunidade de fazer duas coberturas, em 1998 na França e 2006 no, na Alemanha, ao lado do nosso decano, Volney Castro, José Antônio Costa, na Rádio Universidade. E a gente fez belas transmissões, levando aos nossos ouvintes da RU e do 13 Horas aquilo que estava acontecendo, no mundo da Copa. Eu estarei durante 15 dias, nos Estados Unidos, mais precisamente ali em Miami, onde vai estar a Casa do Brasil, e a gente vai estar conversando pelo YouTube, e pelos streams, pelas plataformas da Rádio Universidade, no Falando de Copa. Vai ser muito prazeroso. Contem comigo, tanto participando aqui e também lá dos Estados Unidos. Um forte abraço e vamos em frente, e vai dar Brasil!
1: E João, assim como no Papo da Bola, o público também vai chegar junto, não é mesmo?
3: Obviamente, a gente vai ter a participação do público, A gente espera contar com o público que vai estar, obviamente, acompanhando mais uma edição da Copa do Mundo. Tem aqueles que já não torcem muito mais para a seleção brasileira. Não tem como acabarem fugindo, de comentar, de acompanhar. São vários jogos ao longo de 40, mais de 40 dias, de competição rolando, vários jogos por dia. Então, com certeza, o torcedor que gosta de futebol, torcedor que acompanha sempre o time da Bola Branca, vai estar conosco, mandando a sua mensagem, deixando seu palpite, deixando a sua corneta e, principalmente, como sempre fazem, fazendo o programa juntamente conosco aqui na Rádio Universidade.
1: Estamos falando de resenha, de debate, de curiosidades, de informação. Estamos falando de Copa, que, reforçando, é a partir de segunda-feira, às 8h30 da noite, logo após o Papo da Bola, aqui na Rádio Universidade. Não vai perder, hein?

0: Perfeito, perfeito. Então, aí na faixa do esporte da Rádio Universidade, falando de Copa, é a grande novidade a partir do dia 1º de junho. Lembrando, a faixa do esporte da Rádio Universidade começa às 6 horas da tarde com lance rápido. Depois, às 7 horas da noite, Papo da Bola, aquela resenha esportiva, a melhor resenha esportiva de Pelotas. E em tempos de Copa, às 8h30 da noite, vamos ter o Falando de Copa que vocês acabaram de conhecer. 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Lembrando da participação especial, a partir ali do dia 11 e 12 de junho, do Paulo Gastão Neto. Sim, Paulo Gastão Neto vai estar direto dos Estados Unidos, de Miami, trazendo para a gente as últimas informações, principalmente da nossa seleção brasileira. Mas agora a gente muda de assunto. A gente sai um pouquinho dos esportes e passa a falar do assunto dessa semana. Sim, essa foi a pauta dessa semana. A aprovação em dois turnos no Congresso Nacional da PEC, que acaba então com a escala 6 por 1 no Brasil e reduz a jornada máxima de trabalho para 40 horas semanais. A proposta, que teve ampla maioria entre os parlamentares, né, no Congresso Nacional, prevê uma transição em até 60 dias após a promulgação. Lembrando que a matéria ainda precisa passar pelo Senado. Mas como é que essa transição vai ocorrer? Como é que ela nos atinge, nós, trabalhadores? Para analisar o tema, a gente conversa agora com o professor do curso de Direito aqui da UCPEL e especialista em Direito Trabalhista, professor Jairo Halpern. Bom dia, que bom que está conosco aqui no Bom Dia RU. E eu já começo lhe perguntando, na prática, o que muda para o trabalhador com o fim da escala 6 por 1? Bem-vindo ao Bom Dia RU.
1: Bom dia, Alessandra. Bom dia, ouvintes da RU. Um prazer aqui estar conversando um pouquinho com vocês. Estão me ouvindo?
0: Estamos, fique à vontade,
1: Ah, bom.
0: professor.
1: Bom, o fim da escala 6, o fim da escala 6 por 1 no Brasil, representa uma transição para um modelo novo. Isso já é conhecido, 5 por 2, e com garantia limitada semanal a 40 horas. Isso obviamente vai impactar, né, porque altera toda a rotina das jornadas de trabalho de várias categorias, vários setores da economia e na vida do trabalhador em especial. Vai traduzir, porque essa é a intenção do legislador, um período maior para o descanso. Bom, em regra, esse é o foco da transição da jornada 6 por 1 para a jornada de 5 por 2. É de se salientar inicialmente que já não é uma novidade no Brasil essas alterações de jornada de trabalho, semanal e mensal. Por que que eu digo isso? Lá no ano de 88, quando a Constituição foi promulgada, em 5 de outubro, nós já tivemos uma alteração da jornada semanal. Até 5 de outubro de 88, o Brasil convivia com uma jornada de 48 horas semanais, segunda até o sábado. Essa pegando uma regra normal, uma regra natural da semana, sem falar aqui em feriados, ou sem falar dos trabalhadores que têm uma jornada ininterrupta, óbvio, com intervalos obrigatórios. Mas a regra constitucional, a norma constitucional já trabalhava na hipótese de 48 horas semanais antes da mudança. Em 88, então, passamos a uma redução da jornada de trabalho para 44 horas. Então, teve o primeiro momento, lá em 88, de redução da jornada de trabalho. E agora, mais uma vez, o Brasil opta, na verdade, o Legislativo, o Congresso, está trazendo para discussão a PEC para que, de novo, haja uma nova redução da jornada para o trabalhador brasileiro, para 40 horas semanais, que é a jornada 5 por 2, tomando como base segunda a sexta-feira, a regra geral.
0: Professor.
1: Isso vai, naturalmente, também impactar atividades em geral, atividades como, por exemplo, comércio, serviços de alimentação, hotéis, pousadas, transporte aéreo, indústrias, em geral, manufaturas contínuas, que trabalham continuamente, que têm escalas, grupos de trabalho, transporte aéreo, já falei, né? E estabelecimentos de saúde, aqui pegando genericamente algum grupo de empresas e um grupo de trabalhadores. E, obviamente, outras ainda dependerão de operações ininterruptas ou de grande fluxo de atendimento aos fins de semana. Isso vai impactar naturalmente, porque as empresas vão ter que se moldar à nova regra, a um novo momento e essa nova escala. Nós estamos acompanhando, né, o grande debate a respeito desse tema. Nós já tivemos a votação pela Câmara Federal nessa semana, com aprovação, e passa a análise, legislativa para
0: Alô, professor?
1: nós. Alô?
0: Pronto, estamos.
1: Pois
0: Voltou,
1: não.
0: retornou, retornou.
1: Voltou. Ontem ainda, nós tivemos a notícia, né, que o Senado já está pensando em propostas alternativas, em uma adequação da proposta, mas não sabemos, ainda o que vai ser julgado, se vai acontecer. É muito, recente, e assim esse debate vai permanecer no Senado.
0: Isso quer dizer, então, que
1: Pela
0: ela pode
1: notícia,
0: ser modificada pelo Senado.
1: pode ser modificada, ainda pode haver modificações. Ontem, numa entrevista que eu ouvi, assisti, há um prazo, segundo esta entrevista, um senador, que levaria em torno de uns 3 meses a discussão no Senado. Eu não sei se isso vai ser exatamente dessa forma, mas já se percebe que há uma movimentação entre os senadores da continuidade desse debate que vem trazendo ao trabalhador e às empresas, à economia nacional, uma repercussão que teremos que aguardar ainda essa finalização, essa conclusão, sobre a legislação nova e as mudanças que poderão advir daí. Nós também sabemos, né, que há um debate muito intenso, de natureza política, social, econômica, entre empresários, trabalhadores, sindicatos, centrais, sindicais, grupo de empresariado que está preocupado com razão também, os empregados preocupados com razão também, pois ela, a priori, atende às necessidades operacionais, das empresas. Como ela, desculpa, se tem dúvida se ela atenderá, né, essa jornada de 5x2, às necessidades operacionais das empresas. Enquanto esse modelo alternativo de 2 dias de folga, obviamente, vai se estender ao grupo, de trabalhadores, à vida pessoal, dos trabalhadores. Então, os dois lados dessa relação, estão com a preocupação natural, a satisfação de um lado, talvez, outro grupo empresarial com preocupações, com dúvidas, e o que é natural quando há uma mudança legislativa. Isso aconteceu lá na reforma trabalhista, por exemplo, 2017, com as novidades, com as normas modificadas, com a legislação alterada, também trouxe, importante dúvida, interpretação judiciária até o momento. Segue interpretando a mudança na legislação trabalhista de 2017. Obviamente que o mesmo acabará por ocorrer quando tivermos a definição dessa nova proposta, dessa nova jornada que vem, ao encontro da legislação brasileira, da Carta Constitucional.
0: Professor,
1: Bem,
0: eu não quero cortar
1: diga.
0: o seu raciocínio, que está ótimo, está excelente, está nos explicando bastante, mas nós recebemos algumas dúvidas aqui de
1: Pois não.
0: ouvintes perguntando, por exemplo, a folga de 2 dias. A gente sabe que tudo pode mudar, como o senhor acabou de dizer, quando chegar ao
1: Sim.
0: Senado, né? E lá vai ser uma votação bem mais lenta, até porque a gente sabe que a PEC meia, na PEC, né, da mudança aí da escala 6x1, ela é uma PEC muito política, né, também. E envolve muito o
1: Sim.
0: momento eleitoral que o Brasil já começa a viver. Mas a gente recebeu essa
1: Certamente.
0: dúvida aí dessa pessoa. A folga, por exemplo, os 2 dias. têm que ser seguidos? O que que esse texto prevê agora, esse texto inicial que foi aprovado no Congresso? Como é que fica a folga? Essa pessoa trabalha no shopping e ela quer saber, por exemplo, trabalha sábado e trabalha domingo, né? O
1: Sim.
0: shopping tem uma escala muito diferente. Como é que fica
1: Sim.
0: nesse caso?
1: Bem, tomando por base o que já tínhamos antes, a jornada de 6 por 1, temos ainda a jornada de 6 por 1. A regra geral é o trabalho em 44 horas, segunda a sábado, considerando sexta, segunda a sexta, 8 horas e um sábado, um turno de 4. O que que acontece? Para determinados setores da economia, não necessariamente no momento atual a folga é no domingo, poderá ser num outro dia da semana. O fato é que o empregador terá que conceder a folga. Setor de comércio, como shopping center, hospitais, farmácias, funerárias, tantas outras atividades no país, pode-se estabelecer que um dia o trabalhador use o tempo do descanso para o trabalho e a compensação seja em um outro momento. Isso já ocorre hoje. Muito provavelmente isso ocorrerá com a mudança para a regra de 5 por 2. Agora, os dias exatos da folga, isso vai ter que ser discutido entre empregado e empregador, seja num contrato individual, seja num contrato coletivo, como acordo e convenção coletiva. Não dá para fixar exatamente que sejam os dias segundo, sábado e domingo para determinados grupos da economia. Determinados grupos da economia. Nem todos os setores da economia brasileira trabalham aos domingos. Então, se tomando, por exemplo, analogia, esse fato, talvez, se necessário for trabalhar em dias de descanso, em dias de repouso, haverá necessariamente uma compensação, porque não fugirá da regra de 40 horas semanais. Como vai se dar? Acordo coletivo, acordo individual, acordo, convenção coletiva. Então, não há uma resposta concreta como se operacionalizar, pelo menos ainda.
0: O senhor acredita que é viavelmente econômica essa redução das 44 para 40 horas, no quesito de reduz a jornada de trabalho, mas não reduz salário?
1: Deixa eu compreender, se eu acho
0: É viável,
1: viabilidade
0: viavelmente
1: econômica,
0: econômico e
1: olha,
0: juridicamente, né, professor? Por quê?
1: juridicamente sim, no momento em que a legislação for promulgada. No momento em que uma legislação é promulgada, passa a ter validade, juridicidade, legalidade e vigência. Então, é natural que com as novas regras impõem-se novos modelos. O modelo é diminuir a jornada para 40 horas sem redução salarial. E isso já se tem no Brasil como uma regra básica, que qualquer alteração na jornada do contrato de trabalho perpassa pelo consentimento do trabalhador, sem que isso lhe traga prejuízo. De qualquer forma, havendo essa jornada nova, a adaptação vai ter que ser natural por parte dos empresários. Claro que essa é a discussão, né? Essa é a discussão que está trazendo um foco de preocupação, porque se discute o tema da produtividade. Não é só na redução salarial ou na não redução salarial. A discussão maior é a produtividade. Se essa redução de jornada vai alterar a produtividade no país. Isso é uma discussão que está se tendo. A ciência aponta que seria maior produção, teríamos maior produtividade, alguns cientistas, jurídicos, alguns cientistas dessa área, das ciências sociais, das ciências do trabalho, indicam que o ganho consistente na saúde mental, física, foco, poderá elevar um aumento de produtividade. E parte, por outro lado, indica que isso não vai alterar, né? Que poderá haver falta de produtividade, ausência de produtividade. Mas isso nós não saberemos do tempo, né? Parte das empresas do empresário entende que haverá pouca produtividade, diminuirá a produtividade. Mas isso não se tem uma resposta concreta, é difícil ter uma avaliação concreta, porque dependerá muito do que acontecerá. Não há como prever o futuro tão claro, porque nós temos discussões e opiniões de dois lados, né? Que a diminuição da carga com manutenção do salário não altera a produtividade, e, por outro lado, se dizendo que a produtividade reduzirá no país. Eu não tenho como dizer concretamente, eu não estaria capaz de garantir uma ou outra posição em relação à produtividade. O fato é que a nova regra muda, inclusive mantendo o salário de quem hoje está trabalhando.
0: Professor, para encerrar, na sua visão, né, na sua visão pessoal, aí, o fim da jornada 6x1, ela é uma evolução nas relações de trabalho ou é um desafio ainda sem muitas respostas claras?
1: Nós não temos respostas concretas ainda, como eu disse antes, mas toda a vida do trabalho, desde a Revolução Industrial, sempre preconizou diminuição de jornada e garantia salarial. Foi sempre essa o foco, a natureza, a fonte do direito do trabalho. Lá, quando tivemos a Revolução Industrial, os trabalhadores trabalhavam 15, 16, 17 horas, mulheres, homens em si, inclusive com o trabalho de infantil naquele período. Não havia legislação, mas essa luta constante sempre foi pela diminuição da carga horária de trabalhadores. E isso veio ao tempo sendo aplicado como sugestões, convenções internacionais, a Organização Internacional do Trabalho sempre atenta a esses fatos, a países já que têm um número reduzido, menor, não reduzido, menor de jornada semanal, né? Isso é uma adaptação com o tempo. Já quem fala em jornada de 4x3, em nome do repouso, do descanso, da ideia de absorver uma melhor condição psíquica por parte dos trabalhadores. É evidente que, do outro lado, os empresários sentem, porque haverá, provavelmente, a necessidade de se contratar mais trabalhadores. Então, isso é natural nessas mudanças, Alessandra. Uhum. Tudo que é novidade causa impacto, mas o tempo dirá se isso de fato, essa mudança de fato, melhorará as condições dos trabalhadores e não piorará a produtividade dos empresários. Nós não temos resposta concreta, mas a evolução do direito do trabalho sempre estava e está enxergando melhorias para o grupo de trabalhadores e diminuição de jornada, que é natural esse pleito por parte da categoria de trabalhadores. Bom, se isso vai mudar ou vai melhorar ou piorar, nós temos que esperar a legislação passar a ter vigência com as alterações eventuais no Congresso do Senado Federal para pós-promulgação definitiva.
0: Tudo o tempo vai dizer, né, professor? A partir da aprovação no Senado. Muito obrigada, exato, professor, pela sua participação.
1: Muito
0: obrigada.
1: Agradeço.
0: Obrigada. Bom dia para o senhor.
1: Bom
0: dia. A gente acabou de falar com o professor Jairo Halper, professor aqui do curso de Direito da UCPEL, especialista em Direito Trabalhista, sobre o assunto da semana, a aprovação, então, do fim da escala 6x1 no Brasil, que reduz a jornada máxima de trabalho para 40 horas semanais, lembrando que passou pelo Congresso, mas ainda tem que chegar e passar pelo Senado. 9 horas e 31 minutos. Daniel Kurz, o seu último destaque nesta sexta-feira e depois sextou, Daniel.
2: É, depois sextou. Eu dei uma conferida aqui em alguns postos de gasolina na passada aí, circulando pela cidade, e em princípio aí todo mundo está permanecendo com os mesmos valores, não teve nenhuma alteração, já que está previsto esse aumento aí de pelo menos 4 centavos, né? Aquela situação toda que a gente acompanhou, o governo federal está dando aí um benefício de 48 centavos por litro aí para o pessoal que fornece, né? Que produz, e o aumento acabou, ou 44 centavos de benefício, e subiu 48, né? Então vai dar essa diferença de 4 centavos que por enquanto permanece nas bombas aí todos o mesmo valor. Não tivemos nenhuma alteração, pelo menos que eu notei, né? Permanece todo mundo, quem tá com promoção, né? O pessoal já do que trabalha com aplicativo aí já me disse, pessoal da Uber especialmente, que consegue um valor menor. O pessoal estava conseguindo aí a 6,13, né? 6,13, um valor bem melhor em relação ao que o pessoal habitualmente coloca aí na gasolina, né? Na faixa aí dos 6,60, 6,70, né? Mas o pessoal consegue esse valor. Mas por enquanto não tem alteração nas bombas aí, Alessandra. Então, sabe como é que é? Daqui a pouco tá previsto 4, mas dá a largada da 12, da 15. Então, quem puder dar uma abastecida aí, é bom se prevenir aí, especialmente se vai circular aí durante a próxima semana. É o nosso destaque final, que infelizmente o sol desapareceu realmente. Ele começou aí por essa área do Porto, área central, e tomou conta do resto da cidade. Não temos mais sol nesta manhã, Alessandra, para nossa tristeza aí. Muito bom dia, bom fim de semana.
0: Sol só veio nos iludir aqui um pouquinho, Daniel. Muito obrigada pela sua participação. Eu acho, tenho comigo, que esse aumento aí do combustível, né, da gasolina, vai chegar no momento que os postos começarem a ser reabastecidos. Não é tão imediato. Ele está valendo a partir de hoje nas distribuidoras, mas nós vamos começar a sentir ali pelo meio final da próxima semana, talvez ainda na segunda semana de junho. Obrigada, Daniel. Bom descanso. 9:34. Eu vou encerrando por aqui, lembrando para você, então, que estamos com um novo programa aí, uma temporada de Copa do Mundo na faixa de esportes da Rádio Universidade. 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Agora, daqui a pouquinho, você fica com o Futebol Online e o Beto Vetromilli. Bom fim de semana, muito obrigada pela sua companhia durante toda essa semana. Sérgio Corrêa e a Beatriz Alt devem estar de volta na segunda-feira. Se não estiverem, né, Héctor, a gente tá aqui.
3: Estamos aqui.
0: Muito obrigada, Héctor, pela tua companhia aí durante essa semana também.
3: Muito obrigado, foi um prazer esses 3 dias de muito aprendizado, e é muito interessante sair da sala de redação ali mais na produção de fundo e chegar aqui na hora da ação, interagir com todo mundo. É um prazer.
0: Olha aí, muito bom, muito bom. O Héctor é nosso estagiário curricular aqui do curso de jornalismo, e nesses dias em que os nossos companheiros de Bom Dia RU, o Sérgio Corrêa e a Beatriz Alt, estão se recuperando de uma forte gripe, nos deu essa força aqui durante o programa. Muito obrigada, Héctor. Muito obrigada, Leonir Baad, que está na operação da nossa mesa de áudio. Seguimos em frente e terminamos o programa de hoje com uma homenagem especial, porque uma das vozes do Rio Grande se foi, Pedro Hortaça, faleceu aos 83 anos. Então, o Bom Dia Rio faz essa homenagem, terminando o programa com uma das músicas de um dos integrantes do Tronco Missioneiro da Cultura Gaúcha.

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2: Lemos no Evangelho de hoje, tirado de Marcos, que Jesus, acompanhado por seus discípulos, chega a Jerusalém. Ele entra no templo e, observando o comércio que se fazia nele, começou a expulsar os que vendiam e os que compravam no templo. Derrubou as mesas dos cambistas e as cadeiras dos vendedores de pombas. Ele não deixava ninguém carregar nada através do templo. E ensinava o povo, dizendo: não está escrito, minha casa será chamada casa de oração para todos os povos? No entanto, vós fizestes dela uma toca de ladrões. Jesus mostra, com essa atitude, que Deus não tolera que a religião seja misturada com interesses, quaisquer que sejam. Não podemos fazer da religião uma toca de roubos. Quantos interesses também nos nossos dias estão misturados na nossa relação com Deus? Sejam interesses pessoais, sejam grupais. Aproveitamo-nos de Deus e da religião para ter mais e não ser mais, para poder mais e não servir mais, para viver melhor egoisticamente e não para amar mais os outros. Deixemos Jesus expulsar todos os ladrões da nossa relação com Deus. Com a bênção do Deus misericordioso, o Pai, o Filho e o Espírito Santo. Amém.
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0: Estamos de volta aí com o nosso Falando de Bíblia, que começa sempre com um abraço especial. E hoje meu abraço especial vai para você, companheiro da CAEX, que dia a dia, a cada 24 horas, vai fazendo aí o seu propósito de mudança de vida. Que Deus esteja sempre nessa casa, abençoando a nós todos e fazendo com que tenhamos um bom dia de recuperação. E agora, abra a sua Bíblia no livro dos Atos dos Apóstolos. Atos dos Apóstolos, capítulo 15. Atos de Apóstolos, capítulo 15. Só para a gente lembrar, o que está acontecendo? Essa é a igreja missionária, a igreja inicial, e já tem uma baita polêmica, que é o quê? A igreja sediada em Jerusalém, aquela que tem como liderança os primeiros apóstolos e tal, o pessoal defende a ideia de que para ser cristão, o cara primeiro precisa ser judeu. Então tem que ser circuncidado, tem que seguir as regras do judaísmo, respeitar o sábado, a questão dos estrangeiros e tal. Bom, e Paulo, Barnabé e os outros missionários que estão por aí, pregando e convertendo não-judeus, defende que não, que para ser cristão não tem que ser judeu primeiro. Basta seguir as coisas que Jesus propõe. Acreditar na ressurreição, receber o batismo do Espírito Santo e seguir em frente. E aí no capítulo 15, então, nós temos a grande controvérsia sobre esse assunto. Abra aí, Atos de Apóstolos, capítulo 15, lá no comecinho, versículo 1 e seguintes. Chegaram então alguns homens da Judeia que ensinavam aos irmãos de Antioquia: se não fordes circuncidados, como ordena a lei de Moisés, não podereis ser salvos. Isso provocou muita confusão e houve uma grande discussão de Paulo e Barnabé com eles. Finalmente decidiram que Paulo e Barnabé e alguns outros fossem a Jerusalém para tratar dessa questão com os apóstolos e os anciãos. Pronto. Então agora está armada a confusão. O Paulo e o Barnabé formaram as comunidades fora de Jerusalém e alguns de Jerusalém vão lá como missionários para pregar e pregam algo diferente daquilo que Paulo e Barnabé estão dizendo. Qual a solução? Então eles escolhem alguns para, junto com Paulo e Barnabé, irem a Jerusalém e resolver essa questão junto com a igreja nascente. É o primeiro concílio da igreja. Vamos juntar as grandes lideranças para tomar decisões importantes. Pula aí lá para o capítulo 15, versículo 6. Então os apóstolos e os anciãos reuniram-se para tratar desse assunto. E depois de uma longa discussão, Pedro levantou-se e falou: irmãos, vós sabeis que desde os primeiros dias Deus me escolheu dentre vós para que os pagãos ouvissem da minha boca a palavra da boa nova e abraçassem a fé. Olha que discurso mais lindo de Pedro. Ora, Deus, que conhece os corações, lhes prestou uma comprovação, dando-lhes o Espírito Santo como o deu a nós. E não fez discriminação entre nós e eles, mas purificou o coração deles mediante a fé. Então, por que agora colocais Deus à prova, querendo impor aos discípulos um jugo que nem nossos pais, nem nós podemos suportar? Ao contrário, é pela graça do Senhor Jesus que cremos ter sido salvos, exatamente como eles. Pronto, Pedro se posiciona claramente a favor de Paulo, né? Houve então um grande silêncio em toda a assembleia. Ouviram Barnabé e Paulo contar todos os sinais e prodígios que Deus havia realizado por meio deles entre os pagãos. E quando Barnabé e Paulo terminaram de falar, Tiago tomou a palavra e disse: irmãos, ouvi-me. Simeão acaba de nos lembrar como desde o começo Deus escolheu do meio das nações um povo dedicado ao seu nome. Isso concorda com as palavras dos profetas, pois está escrito: depois disso, eu voltarei e reconstruirei a tenda de Davi que havia caído. Reconstruirei suas ruínas e reerguerei, a fim de que o restante da humanidade procure o Senhor com todas as nações sobre as quais foi invocado o meu nome. Diz o Senhor que fez essas coisas conhecidas desde sempre. Por isso julgo que não devemos inquietar os pagãos que se convertem a Deus. Vamos somente prescrever que eles evitem o que está contaminado pelos ídolos, as uniões ilícitas, comer carne de animal sufocado e o uso do sangue. Pois desde os tempos antigos, Moisés tem em cada cidade os seus pregadores que o leem todos os sábados nas sinagogas. Pronto. O resto da igreja, então, restringe as exigências a essas três, quatro coisas simples aí. Está resolvida, pelo menos na direção da igreja, a polêmica da conversão dos pagãos. Pergunta: no versículo 6 do capítulo 15, um dos apóstolos levanta-se para fazer um discurso. Quem é ele?
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0: Pelotas nesse momento tá com cara de chuva, mas não vai chover, né? Tá nublado, 16 graus, mas tem uma pancadinha prevista aqui, um mole a bobo 0,2 milímetros, a temperatura 16, a máxima será 18, céu sem sol praticamente, só nublado. Amanhã tem sábado de nuvens, muitas nuvens, uma frestinha de sol talvez à tarde. Domingo, nebulosidade, tempo nublado, mínima 12, máxima 17. E na segunda-feira começa o mês de junho, totalmente nublado. Na terça-feira tem uma pancadinha de chuva, tem mais sol de manhã, não tinha. E a partir de quarta-feira teremos sol. E na quinta, sol. Na semana que vem, ainda na sexta e sábado, mais ou menos sol e nuvens. É a alternância do tempo e da temperatura, por enquanto, no clima aqui na meteorologia do futebol online. Mas estável no pique, no tom e no clima. 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

Sica, 1976, a música que imortalizou o grupo ABBA, que até hoje em qualquer festa flashback empolga, enche a pista e todo mundo dança. Tá aí o ABBA, Dancing Queen. Na operação de rádio comigo, Leonir Bade da Silva. 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Tá legal, hora do protocolo, despacha bagagem, carimbo, passaporte, sala VIP, cafezinho, chá ou água na mão. Vai decolar o avião.

0: Atenção, senhores passageiros, embarque imediato.
1: Abastecido, carregado, taxiando e decolando o Boeing do futebol online com as manchetes de hoje. Do lado chavante, novo técnico, Laércio Aquino, falou ontem em coletiva de imprensa, analisou, explicou o seu estilo de jogo, também a necessidade possível de reforços para o setor ofensivo do Brasil. A projeção para domingo com cara de decisão, Blumenau vem com força máxima, quer manter liderança, bombar e garantir também as próximas fases na tabela da Série D. Pelo lado do Farroupilha, as avaliações também de Gregory Macedo. O último jogo contra o Guarani, o momento da equipe, olha a perspectiva até de busca de classificação. Pelo futebol geral, daqui a pouco tem informações do Blumenau também. Pelo futebol geral, você confere Brasil Bani, o sócio, que invadiu o gramado. Pois é, mas tem desdobramento, lá em Bagé já tem outra história chegando. Ih, a coisa não vai ficar pouca. Também você confere pelo futebol gaúcho a Copa da Federação Gaúcha. No sábado, mais dois jogos na Vila Olímpica, na Terra do Chocolate, em Gramado. Gramadense, Brasil de Farroupilha, 3 da tarde. E também no sábado, 3 da tarde, nos Plátanos, tem Santa Cruz, o líder do Grupo A, contra o Monson, lanterna do mesmo grupo. Destaques na Serra Gaúcha para a dupla Caju. Tem destaque na dupla Grenal, tabelas nacionais e muito mais. 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

0: legal, New York, New York. Daqui a pouco tem uma super playlist pra você. Olha, eu aqui falava, né, por conta e risco da minha avaliação modesta, né, no interior do estado. Mas agora, ouvindo, eu não sei se agora os caras resolveram mostrar a cara, e o Casagrande disse isso há um tempo atrás, que ele... Pode tirar o fundo, Leonir, que a gente vai entrar com um programa especial, e tem um programete especial também sobre a Copa do Mundo, já que o assunto é Copa do Mundo, a gente vai abrir esse bloco ainda na Copa do Mundo. Daqui a pouco a chapa esquenta. O Casagrande tinha sido um dos poucos que criticou a convocação do Neymar. Agora apareceram vários cronistas aí. Bom, o... Ah, me fugiu o nome do cronista agora, mas é conhecido. Daqui a pouco eu vou lembrar aqui. Tá tudo no Instagram do Futebol Online. Eu aqui, eu tenho, por razão de trabalho, sempre trabalhar com a clareza daquilo que eu penso para não enganar o ouvinte. Ou seja, às vezes a gente pode não agradar com a opinião, mas nunca vão se enganar com aquilo que eu penso sobre futebol e o que eu digo aqui como opinião, né? Apenas opinião. Esse rapaz aí, esse cidadão chamado Neymar Júnior, que há muito tempo já me desagrada como jogador, como extra-campo, com tudo. Eu disse aqui outro dia, tinha isso aí um baita lobby para levar o Neymar. Não tem outra explicação para levar esse rapaz aí, tia. Tô tratando de rapaz com educação, né? E é arrogante, é prepotente. Ele xinga torcedor também. Ele fica de bate-boca na arquibancada ali com os torcedores do Santos. Quer dizer... Pelo ícone mundial que ele é, e ele é fato, isso aí não adianta dizer que não, ele tem uma referência técnica, tem, o Neymar foi jogador de futebol, foi um talento. Hoje é um cara que se cura de lesões e não consegue plenamente estar pronto. Eu não sabia se ia ser durante ou ia ser antes, agora aconteceu. E tá um enredo aí com esse exame do Santos que parece que, segundo informações do repórter da Sport Center, aqui está tudo no Instagram do Futebol Online. Daqui a pouco a gente vai falar sobre isso aí. Vou passar para vocês aqui. Está aqui o repórter que eu estava seguindo aqui, que é o Pedro Ivo Almeida, lá com a Sport Center, né? Houve um diagnóstico errado ou uma mentira? Isso precisa ser esclarecido. E aí, o Santos deu migué no exame para convocar o Neymar? O lobby do Neymar foi tão grande assim? E o Ancelotti, afinal, cabelo no peito? Não, só vou levar quem tiver 100%. Mas o Neymar há muito tempo não vem a 100%. Se ele vem a 60%, 50% é muito. Para jogar uma Copa do Mundo, altíssimo nível. Sabe o que é Copa do Mundo? Copa do Mundo são os melhores, em tese, com a melhor da sua performance física, atlética, técnica. Isso é uma seleção. Mas como a seleção brasileira virou um grande balcão de negócio nessa CBF... que também já está enredado aí, a gente fica sempre à mercê daquilo que eles vão escolher, não daquilo que o critério que o povo brasileiro olha e diz assim, mas esse cara tem que estar na seleção, pois é. Bom, agora começaram a sair da cova os cronistas nacionais metendo o pau na convocação do Neymar. Ainda bem que eu aviso antes, me posiciono com clareza e não me iludo. Futebol é uma coisa simples, é objetivo e clara. Tem alguns critérios, tem alguns preceitos e não adianta mimimi, entendeu? Então, o que aconteceu aí? Agora, está todo mundo começando a enxergar que não tinha que ter convocado o Neymar, que o Ancelotti não teve cabelo no peito. Agora apareceu aqui o Pedro Ivo Almeida na Sport Center, criando essa matéria, né? Isso foi um erro de avaliação ou uma mentira? Vocês acham que com a alta tecnologia de um exame de ponta nesse no nível do jogador com o Neymar, alguém vai se enganar tanto assim? Empurrar o Neymar com lesão e tudo, vai lá pra dentro. Isso é minha opinião, não tem nada a ver com informação. Mas tu começa a ver a realidade, e eu disse pra vocês que a gente passa aqui o Retiro, passa o Guaíba, passa o Mampituba e vai indo atrás da informação, que é isso que às vezes eu digo pra vocês, vão ler mais sobre o contexto de bastidores do futebol, fecha parêntese. Não dá para ficar se iludindo com o Neymar, mas isso, o Neymar já acabou, isso é um ex-jogador, isso é um veterano que até poderia, em alta performance, jogar uma Copa do Mundo. Mas não se cuida, tem um extracampo irregular, foi flagrado lá no Santos, mentiu que estava com virose, um torcedor flagrou, botou a imagem dele num boteco lá, não sei aonde que ele estava, flagraram a mentira do Neymar. Quer dizer, querem levar esse cara para quê? Neymar é exemplo de quê? Para quem? Bate boca com torcida, mente para não treinar, vai para boteco. É esse cara que vai vestir a camisa da amarelinha Isso é uma vergonha levar o Neymar. E tomara que não vá mesmo, eu disse sempre desde o início, que não tem que levar Neymar nenhum. E eu já não estou simpático com essa seleção, que é uma negociação só com a CBF. Se levasse o Neymar, eu não ia torcer a favor. Aí eu ia começar a torcer contra quando ele entrasse. Bom, aí tem que perder mesmo. Mas parece, né? Até um cronista outro dia aqui, depois eu vou botar os áudios para vocês. Ele fez assim, às vezes as coisas, as energias conspiram a favor, né? Deve ter sido tanta negociata para botar o Neymar que daqui a pouco, assim, não, não. Até o cosmos, né? Energia, não dá para botar esse cara aí, não tem que ir. Aí surge a lesão do cara e agora se é mentira, se é erro técnico de avaliação de imagem, o que que foi? Então, para a felicidade geral minha, espero que da nação, o Neymar talvez não vá para a Copa do Mundo, o que será um grande prazer para ver pelo menos alguma coisa de seleção brasileira nessa Copa do Mundo. Mas, aqui na RU, a Copa do Mundo já começou, né? E a gente tem um trabalho aí com o time da Bola Branca, que é exatamente falando de Copa aqui na RU, que vai começar em breve aí, depois do Papo da Bola. Lance Rápido volta ao seu horário original a partir da semana que vem, de segunda-feira, 18h, Lance Rápido. 7, Papo da Bola. E depois do Papo da Bola, o Falando de Copa, quer dizer, você vai ter um blocão aí para quem gosta de esporte, quem gosta de futebol da terra, quem quiser ouvir sobre Copa do Mundo, o time da Bola Branca vai fazer realmente uma super produção aqui na RU para você acompanhar tudo, tudo, tudo. E a partir de agora, nesse bloco, você vai conhecer um pouco do que vai ser esse Falando de Copa aqui na RU. E vem aí então o trabalho com o time da Bola Branca no Falando de Copa.
1: O time da Bola Branca está em aquecimento e não é para uma jornada esportiva, mas para a Copa do Mundo. A partir da próxima segunda-feira, a Rádio Universidade estreia um novo programa, o Falando de Copa, uma nova atração que vai trazer tudo sobre as 48 seleções que buscam erguer a taça do maior campeonato esportivo do planeta. Mas como que vai funcionar isso? Nada melhor do que perguntar ao comandante João Antônio Ferreira. Diz aí, João.
2: Falando de Copa, ele vai ser um programa para, depois do Papo da Bola, a gente falar um pouco sobre a Copa do Mundo, né? Falar dos jogos, trazer curiosidades, trazer o debate que a gente geralmente acaba tendo, né? Também sobre o futebol, geralmente aqui do Rio Grande do Sul, né? Falando de Série D e falando de Copinha, de Gauchão, etc. Só que para focar na Copa do Mundo desse ano. A gente, além de pensar, né, um programa para falar especificamente disso, trazer algum outro tipo de programa que não seja somente o debate, como é o Papo da Bola, e também o Lance, um programa um pouco mais informativo, né, com entrevistas. Pensamos no Falando de Copa como um programa que vai englobar um pouco de cada um dos produtos que a gente já tem aqui da Rádio Universidade, mas especificamente sobre os assuntos da Copa do Mundo, trazendo os resultados do dia a dia. Um programa especial, né, desses 45, 50 dias aí, para falarmos da Copa do Mundo de 2026, da maneira que a gente geralmente comunica aqui na Rádio Universidade, mas englobando todos os programas num só, para falar especificamente da Copa do Mundo.
1: Então, além de informação, debate e resenha, também vai ter polêmica? Explique isso melhor aí, Wesley.
3: Pois é, né? A gente vai ter o quadro Fala aí Wesley, que é um quadro onde vamos estar explanando algumas informações ou comentários, né, da forma como preferirem, estar trazendo a avaliação que a gente faz de cada partida, de repente, daquilo que a gente viu de atuação, das convocações, né, que a gente sabe que às vezes tem muita convocação que deixa os grandes debates, né, em aberto. E que traz até mesmo, a gente vê aí as pessoas nas redes sociais, os comentaristas falando bastante sobre convocações que daqui a pouco eu não queria esse jogador, queria aquele, esta seleção está melhor que essa aqui por tais motivos, né? E vamos tentar trazer um pouco mais para dentro da Rádio Universidade, né? Trazer daquilo, da forma como a gente vê aqui dentro da RU mesmo, dentro do Falando de Copa, o formato que acredito, né, que traga uma opinião um pouco mais relacionada a isso, para a gente conseguir também estar analisando daqui a pouco a estreia do Brasil, né, que a gente sabe que muitas vezes o torcedor ele fica bastante dividido, se o Brasil foi bem, se o Brasil foi mal, o que, que faltou, até porque são poucos jogos, né? E a gente sabe que o tempo é curto para estar daqui a pouco corrigindo algumas situações, e mesmo assim gera um grande debate, todo mundo vira técnico, né? E eu vou estar praticamente ali, sendo um técnico também, para estar trazendo também um pouco da opinião junto ao povo, junto também à forma como a gente avalia aquilo que pode ser o maior destaque dentro do dia a dia, do dia a dia de Copa mesmo, das partidas, das trocas, tudo que for a melhor pauta possível para estar trazendo também a opinião da RU por dentro dos 1160M, da rádio, né, do YouTube, onde o torcedor também, né, o torcedor brasileiro estiver nos acompanhando.
1: Isso quer dizer que vamos ter o famoso concordamos em discordar. Mas, peraí, tu não vai ficar de fora dessa, né, Lucas Fabião?
4: Exatamente, o Curiosidade de Copas é um programa que, como o próprio nome diz, vai trazer informações curiosas, destaques, recordes, até porque temos uma Copa do Mundo em três países com culturas diferentes, que vivem o futebol e as suas tradições de forma diferente, então estaremos abordando por aqui, mas também a maior Copa do Mundo em número de seleções, 48 nações estarão representadas, então também traremos informes, curiosidades, novidades dessas 48 seleções, também temos 96 anos de Copa do Mundo sendo realizada, então tem muito tempo de histórias que foram realizadas, mas a gente vai trazer por aqui fatos curiosos, informes que não estão no nosso dia a dia, né? Juntos iremos aprendendo, conhecendo um pouquinho mais sobre as 48 seleções, sobre esses países e fatos inéditos, né? A ideia em si é pegar aquilo que não está na boca do povo, coisa que nós não sabemos, como pode ser recordes, mas pode ser tradições de povos, pode ser da culinária, pode ser do dia a dia, da vivência, não só dentro do futebol, mas de todo o que envolve, e eu junto com a minha colega Beatriz Alves estaremos aqui dentro do programa trazendo um pouquinho dessas curiosidades das Copas.
1: Achou que a RU não ia pra Copa, né? Achou errado. Um dos grandes nomes da comunicação pelotense, Paulo Gastão Neto, estará nos países sede da Copa e será o correspondente da rádio por lá. Conta aí, Gastão.
5: Muito legal, obrigado pelo convite de estar no Falando de Copa, em mais essa Copa do Mundo, dessa vez em três países, Estados Unidos, Canadá e México. E estar com vocês vai ser muito legal. Eu tive a oportunidade de fazer duas coberturas, em 1998 na França e 2006 na Alemanha, ao lado do nosso decano, né, Volney Castro, José Antônio Costa, na Rádio Universidade. E a gente fez belas transmissões, levando aos nossos ouvintes da RU e do 13 Horas aquilo que estava acontecendo, né? No mundo da Copa. Eu estarei durante 15 dias, né, nos Estados Unidos, mais precisamente ali em Miami, onde vai estar a Casa do Brasil, e a gente vai estar conversando pelo YouTube, e pelos streams, pelas plataformas da Rádio Universidade, no Falando de Copa. Vai ser muito prazeroso. Contem comigo, tanto participando aqui, e também lá dos Estados Unidos. Um forte abraço. E vamos em frente, e vai dar Brasil!
1: E João, assim como no Papo da Bola, o público também vai chegar junto, não é mesmo?
2: Obviamente, né, a gente vai ter a participação do público, né? A gente espera contar com o público que vai estar, obviamente, acompanhando mais uma edição da Copa do Mundo. Tem aqueles que já não torcem muito mais para a seleção brasileira. Não tem como acabarem fugindo, né, de comentar, de acompanhar. São vários jogos ao longo de 40, mais de 40 dias, né, de competição rolando, vários jogos por dia, então com certeza o torcedor que gosta de futebol, torcedor que acompanha sempre o time da Bola Branca, vai estar conosco mandando a sua mensagem, deixando seu palpite, deixando a sua corneta e principalmente, né, como sempre fazem, fazendo o programa juntamente conosco aqui na Rádio Universidade.
1: Estamos falando de resenha, de debate, de curiosidades, de informação. Estamos falando de Copa, que, reforçando, é a partir de segunda-feira, às 8h30 da noite, logo após o Papo da Bola, aqui na Rádio Universidade. Não vai perder, hein?
0: É, tá legal, tá aí pra você muitos detalhes. O time da Bola Branca apresentando pra você o que será então o Falando de Copa na faixa do esporte aqui na RU. A partir de segunda-feira, 6 da tarde, lance rápido. Às 7 horas, Papo da Bola. E às 8h30, o Falando de Copa. Paulo Gastão Neto, homem da Copa. É, vai estar lá o repórter RU na Copa do Mundo, direto, trazendo para você informações, bastidores, curiosidades com a experiência do Gastão. O time da Bola Branca produzindo as curiosidades, bastidores, aquilo que já foi contado em outras Copas. Enfim, uma super programação. Tá aí o selo para você também, já colocado na imagem do YouTube do Futebol Online. Esse é o selo, é o logo, a marca do Falando de Copa aqui na RU. Então, a partir de agora também, você terá mais esse conteúdo aí, a RU em mais uma Copa do Mundo. 10h28, Leonir Bade, segue na trilha, porque hoje, flashbacks de garagem.
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0: A ela, louraça, louraça dos anos 70, Blonde. E olha aí, o pau comendo, hein? Ah, tá bom de ver essa rede social. Olha, eu digo pra vocês uma coisa sincera como ser humano. Eu não desejo lesão do Neymar, nenhuma, nenhuma. Eu só quero que caia na real que deu pra ele. Neymar, aqui, outra coisa aqui, ó. As redes nacionais. Santos Futebol Clube sabia da lesão de Neymar, mas foi obrigado pela NR Sports a não divulgar a informação. Eles achavam que iam mentir pra quem, velhinho? Olha aqui, rapaz. Tem esse rapaz aqui, ó. Tira o fundo aí um pouquinho, Leonir. Esse rapaz aqui que eu falei pra vocês, um repórter aqui, como é que é o nome? É Pedro Ivo, né? Quero dar o nome certinho do colega aqui lá do... Pedro Ivo, ele tá... É o seguinte, Santos tem todo o direito de enviar e a gente tem todo o direito de questionar e não acreditar. Olha só.
7: A nota do Santos que tá escrito aqui, vou até pegar aqui. É só. Absolutamente todos os exames realizados por Neymar Júnior foram compartilhados. Há uma diferença, e aí tem uma brecha semântica que o Santos se faz valer dela. Há uma diferença entre você enviar um documento com aspecto de laudo dizendo é isso e você enviar de fato o exame de imagem. Há uma diferença entre isso. O Santos envia dizendo que está tudo bem. Ele não envia o laudo específico. Tanto é que o laudo específico da CBF só tem ontem. Tamanho, situação atual, o exame de imagem, tudo ali. E depois o Santos fala assim, o prazo de 2 semanas é contado a partir do dia 17 e termina neste domingo. Que prazo é esse? O Santos não fala em 2 semanas na semana passada. Ah, o Santos fala em entregar lá para o dia 27. O prazo de 2 semanas, o Santos não fala... que tem lesão, ele só fala em edema. Isso. Ele começa a falar em 10 dias, que depois não era 10 dias e a CBF sabia disso. Então, assim, o Santos se vale de uma afirmação que ele não fez para justificar uma coisa que ele não passou para a CBF. Então, assim, o Santos tem todo o direito de enviar essa nota oficial e a gente tem todo o direito também de questionar e não acreditar. E acho que está muito posto nos últimos dias quem a gente deve questionar e quem a gente não deve acreditar tanto assim.
0: Coisa boa ouvir quem opina no esporte, coisa boa ouvir quem questiona e não aceita só release, coisa boa, porque esse é o jornalismo investigativo, opinativo. Não pode ficar no release, na frase de efeito, é aquilo que a gente tem que trazer, é o questionamento. Ainda que os fatos possam comprovar a verdade depois, não tem por que só aceitar e engolir o que vem de pronto. Questionar é um direito, questionar é um dever de quem faz pergunta, quem analisa, quem informa, quem opina, quem trabalha com a informação. Nós temos que questionar por quê e como é que é e cadê os detalhes, está faltando coisa. Porque senão, daqui a pouco é como eu disse para vocês, tudo vira mundo de Nárnia, ninguém pergunta nada, está tudo mal. Não, tem que questionar sim. E olha... Fazia um tempo que eu não ouvia, mas coisa boa agora eu tenho procurado ouvir aqui, tem muita gente boa. Esse rapaz chama-se Pedro Ivo Almeida, na Sport Center, deixa eu ver aqui, é Sport Center, né? É, no canal da Sport Center, ele fazendo esse trabalho aqui, ó. Ele no Fala a Fonte, o nome do segmento deles, Fala a Fonte, ou seja, um jornalista que tem fonte, que vai atrás da informação, que pergunta e questiona e não tem medo de opinar. É isso aqui que eu queria ouvir. Ainda bem que a opinião não morreu nesse país. E a gente tem que opinar, tem que perguntar e tem que questionar, sim. Para que depois, com clareza, os fatos venham. Olha, tá aqui. Ah, então tá, então era verdade. Não, então tá aqui, então era mentira. E o tempo é o senhor da razão. E ele vai nos levar, sabe pra onde? Pro primeiro intervalo e só tá começando o Futebol Online.
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8: 10 horas e 32 minutos.
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De volta a Futebol Online, o segundo bloco começando 10 horas 36 minutos aqui, RU 1160, o canal do esporte. 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Aqui o Futebol Online você assiste no canal do YouTube, Futebol Online Beto Vetromilli. 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Vai nos stories que tem muita informação. Futebol Online Beto Vetromilli. E o WhatsApp para você interagir no programa é o 999-02-3414. Leonir Bade da Silva comigo na operação de rádio e eu com você até 1 da tarde. Furioso, Ancelotti não sabia que a lesão de Neymar era tão grave. Risco de corte é real. Olha aí, Portal 7. Ai, vai bombar, rapaz. Ai, que delícia. Tira essa máscara. Tira essa máscara. Para de enganar. Mimimi, não. Ah, que eu fico pé da vida com esse negócio de engodo, narrativa para enrolar o cara. Não, para, o cara sabe. Olha aí, panturrilha é uma coisa muito mais séria do que coxa. Quando você tem cãibra, você vai no inferno, é verdade. Vampeta falando, ou seja, agora começaram a sair da casca, estão saindo do caixão, estão começando a opinar, né? Mas agora tá fácil, né? Batem um meme aqui, tem um meme aqui do Neymar, né? Uma cadeira ali, bah, que loucura, os caras fazem. Deu pro Neymar. Tchê, vê se um cara precisava se expor a isso, né, tchê? Com a fortuna que ele tem para as 10 gerações da família dele, para que se expor esse ridículo aí, né? Me admiro é quem assessora o Neymar, fazer esse papelão, essa papagaiada toda, né? Bom, vamos lá. 999-02-3414. Aí já tem até meme aqui na... Já até vou trocar de câmera aqui para vocês verem aqui. Tem até um meme aqui, ó. Neymar fora da Copa, ele ali todo emendado com... todo remendado, né? Esse é o Neymar. Tira o fundo um pouquinho, só vou para completar, porque já que o assunto é Copa, e eu aqui vi Copa desde 70. Aos 7 anos de idade, na sala da casa do meu avô, eu vendo o Pelé fazer gol, o Jairzinho fazer gol, Tostão, Carlos Alberto Torres, aquilo era uma seleção de respeito, Rivelino... Então eu vejo Copa do Mundo há muitos anos, né? Agora, jamais vocês ouviram o Pelé ser tão ridicularizado quanto esse Neymar, hein? Olha o ponto que chega um cara com se o Pelé fosse o Pelé de hoje, nesse mundo do dinheiro, o Pelé ia ter dinheiro daqui a Marte dando volta na Lua e vindo de novo. Porque imagina o potencial de dinheiro, que ele já ganhou algum na época, né? Fazia propaganda da Pepsi, do Vitasai, que era um comprimido de vitamina e tal. O Pelé era um atleta. Aquele era um atleta. O Pelé, para quem não conhece a história do Pelé... É, o Pelé, agora o novo Pelé. Para com esse negócio de novo Pelé aí. Eu até troquei de câmera aqui, me empolgo. O Pelé, ele praticava atletismo além do futebol. Ele era um atleta. Por isso que em 1980 ele recebeu um troféu de um atleta do século, que o Neymar nem na outra vida vai ganhar. Apareceu aí um rapaz aí, não sei aonde aí, que é o novo Pelé, mas que ofensa ao futebol mundial. Não existe novo Pelé. Pelé foi um e não tem mais ninguém. Pelé foi só ele. O cara que foi realmente uma referência. E vou dizer mais, se fosse hoje, com essa preparação de hoje, ou tecnologia de hoje, apesar que hoje tem muito mimimi também, né? Não deixar o Pelé treinar falta, não deixar o Pelé treinar pênalti, não deixar o Pelé treinar demais, porque hoje a planilha diz, não, tá alto aqui o índice, ah, não dá para tira o Pelé do treino. Aí não ia conseguir ser o Pelé, né? Pelé treinava demais, treinava muito o Pelé. Então, assim, ó, a turma nova do rádio, a turma nova da torcida, o jovem, perguntem para os mais velhos quem foi Pelé. Não comece a comparar qualquer pé de pano que dá 2 chutinhos bonitinho e o mercado dele lá, os acionistas dele, dizem assim, olha o novo Pelé tá aí, para que isso aí é marketing para vender boneco, rapaz. Isso é negócio para vender boneco. É mentira, não existe novo Pelé no mundo e não vai existir. Maradona foi um tipo de craque. Messi é um tipo de craque.
O Cristiano Ronaldo talvez seja hoje, e não é o Pelé, talvez seja hoje o cara mais comparável a Pelé, vírgula, no quesito atlético. Que o Cristiano Ronaldo se cuida muito, mas o Cristiano Ronaldo hoje tem na tecnologia, na fisiologia, suplementação, alimentação, que o Pelé naquela época não tinha, não era assim o mundo. A ciência da tecnologia do esporte não tinha esse progresso que tem hoje. Tu imagina o Pelé com uma estrutura de Cristiano Ronaldo, aí ia arrebentar a boca do balão. Não é Pelé, mas Cristiano Ronaldo hoje no mundo do esporte talvez seja o atleta que mais se assemelha ao atleta Pelé. Estão entendendo a diferença? Não estou falando de futebol, porque o Pelé era muito melhor que o Cristiano Ronaldo. Não tem comparação e eu sei o que eu estou dizendo. Mas o Cristiano Ronaldo, ele tem uma vida própria, regrada, ele tem um culto de preservação da sua saúde, do seu corpo, que está jogando muita bola ainda com a saúde que tem. O Neymar, não, tá aí o Neymar. O Neymar já está se aposentando, já encerrou a carreira praticamente, agora está se arrastando no Santos. Que vergonha isso. O Santos do Pelé. O Santos da camisa 10 do Pelé. Tem esse boneco aí que não joga nada, esse Neymar aí, rapaz. Isso aí teve talento um período aí, porque era novo. Agora que a idade pegou, terminou o cara. Olha aí, se arrastando em campo. Eu cresci ouvindo uma frase, eu já falei para vocês aqui, que o meu pai sempre dizia lá em casa, nós em 74, querendo o Pelé na Copa, né? Presidente da República, na época já era o Geisel, acho que já era o Geisel. O Emílio Garrastazu foi 70, o Geisel entra ali, já é 74, acho que já é o Geisel. Se não era o Geisel, era o finzinho do Garrastazu. Não lembro bem qual era o presidente da época, pedindo pro Pelé ir pra Copa. Numa época da ditadura, hein? Uma convocação de presidente da ditadura. E o Pelé agradeceu, mas disse para ele o seguinte: já encerrei a minha carreira, encerrei o meu ciclo assim de seleção, tal, tal, tal, e deu para ele. E o meu pai dizia lá em casa: o Pelé soube parar, porque parou no auge, parou num tricampeonato mundial e deixou saudade que todo mundo queria ver o Pelé na Copa. Se ele fosse guloso, ambicioso, como essa turma do Neymar aí, ele iria para 74, já não jogaria tudo que ele poderia, talvez se lesionasse, porque o Pelé tomou pau em 62, tomou pau em 66, os caras davam para quebrar. Em 66, Portugal tirou ele do campo no pau, bateram no Pelé, mas deram mesmo. Não é esse futebol de hoje, tu encosta, já é falta, não tem VAR, era ferro. E o Pelé resistindo e foi a 70 e conseguiu ser campeão. Então, quando vocês falarem do Pelé, bota uma vírgula gigante, cuidado para falar do Pelé. Eu e muitos de vocês viram o Pelé como atleta, como jogador de futebol, e o talento que ele tinha, a postura atlética que ele tinha. Pode ter tido os problemas dele fora de campo também, todo mundo tem, isso aí não é. Mas o Neymar não é. O Neymar tem muito mais que ele hoje. Com todos os rolos que se envolveu, escândalo na mídia aí que o Neymar já fez. Então, cara, quando vem a comparação com o Pelé, me irrita. Quando alguém fala, né, Neymar, o Pelé, mas pelo amor de Deus, não... olha, sabe qual é o problema? Talvez para algumas gerações o Neymar seja referência, mas é que vocês não viram o Pelé jogar. Então não me digam mais que o Neymar é Pelé, que o Zezinho das Couve lá não sei aonde surgiu é Pelé. Não tem! Pelé foi um e morreu, acabou. E para nós deixou muita saudade o Pelé, porque era bom de bola esse Pelé. Tanto é que hoje não se usa mais a gíria. Talvez a turma nossa use. Quando o cara é muito bom na profissão, qualquer profissão, o cara pode ser um pipoqueiro ou pode ser um engenheiro da NASA, mas aquele cara que a pipoca dele é a melhor da cidade. E o engenheiro da NASA é aquele que não deixa estourar foguete que nem ontem explodiu um lá. Esse cara é Pelé. Não, esse aí é bom. Esse é Pelé. Quando o cara usava essa referência, Pelé, ele era o diferencial. Ele era o cara diferente de todos. Era o melhor. Então, acho que depois dessa fala sobre Pelé, Copa do Mundo e também Neymar, tchê... Pá, vamos seguir. Futebol Online, 10h45.

0: Flashbacks pra você, deixa eu só buscar a trilha sonora aqui, nossa trilha sonora, né? É, sumiu a trilha sonora aqui, eu fui fazer uma postagem aqui, mas tá aqui, ó, já vou buscar pra você sexta-feira, Rivers of Babylon, tá aqui, deixa eu dar o print, buscar aqui pra nossa playlist, os embalos de sábado à noite hoje, futebol online, tá aí o Boney M, Rivers of Babylon. 999-02-3414, tem muita mensagem chegando, já vou começar a leitura delas aqui, porque ontem simplesmente explodiu a audiência, como sempre, né? Mas é que às vezes o pessoal manda menos mensagem, mas tá ouvindo. Audiência silenciosa, como eu digo aqui. Meu querido Mauro Ávila, aqui no centro, bom dia, Beto, sextou e abençoado fim de semana a todos nós. Obrigado, querido, pra ti também. Ele manda pra mim aqui, envia. Associação Fragata de Futebol, categoria 60 anos, a quinta rodada no próximo sábado, dia 30 de maio. Campo do Liberal, 1:30, com tolerância de 15, mais 15 com multa. Ó, pode dar tolerância de meia hora, mas aí já tem mais multa, hein? Rainha e Zé do Verde, no primeiro jogo no Campo do Liberal. Segundo jogo, às 15:30, também com tolerância e multa, se por acaso atrasar, mais 15. União Fragata e Liberal. No campo da Coab Fragata, também no mesmo processo de horário, 1:30, o primeiro jogo, São Geraldo e Ferro é o Futebol Clube. E o jogo das 15:30 no campo da Coab Fragata, Brasão e Verona. Nesse momento, na pontuação e classificação, líder é o Liberal com 10 pontos, em segundo Zé do Verde com 10, terceiro União Fragata com 7, em quarto São Geraldo com 7, quinto Verona com 4, sexto Brasão com 3, sétimo Ferro Futebol Clube com 3, na lanterna o Rainha com apenas 1 ponto ganho. É o campeonato da Associação Fragata de Futebol, categoria 60 anos. Beleza? Segue na trilha, 10h48, tem muito mais no futebol online pra você.
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0: É o som dele, Gibson Brothers, clássica, 79, One Alive.

0: estou no clima dos flashbacks de garagem para você, sexta-feira. Olha aqui, ó. Aquele Instagram, aquele site que eu recomendo muito para vocês, os leigos como eu e outros que precisam ler e entender, tem o Lei em Campo, que é uma leitura jurídica sobre futebol, bastidores, legislação de futebol. E o Lei em Campo, que tem o Andrei Kampf, foi muito tempo repórter, hoje é um dos advogados na área jurídica esportiva de referência. Lá no Lei em Campo diz assim: STJD descarta por unanimidade o erro de direito em substituição de Neymar. Aquele mimimi do Neymar, era eu, não era eu, sai ele, entra aquele, não aquele, tá aqui. Quem quiser ler, tá ali também no Instagram do Futebol Online. Olha aí, Wilson CNM, lembra o cara da arbitragem? Critica a CBF e expõe amadorismo na arbitragem. Bah. Quem mente sobre a lesão de Neymar? O Santos ou a CBF? O All Sport aqui, colocando também, com a Fabiola Andrade, né? Apresentadora e comentarista. Olha aí, ó, os profissionais. Mulher opinando também. Isso aí, mulher tem que opinar mesmo. Tem que dar opinião. É isso aí, a Fabiola aqui, opinando também. Fabiola, quem mente sobre a lesão de Neymar? O Santos, a CBF ou os dois? Ou seja, tá deflagrado aí que tem alguma coisa errada com essa convocação do Neymar, né? Tá muita coisa, muita gente falando ao mesmo tempo de um assunto que não tem. Olha, caiu a casa, hein? Caiu a casa lá pro lado do Santos. Meu querido, vai um joinha pra ti. Nilson da Garra Chavante tá assistindo no YouTube, tá no telão lá na casa dele. Abraço, Nilson. Tá aí o joinha pra ti aí, bruxo. Mandou pra cá a foto, já vai um joinha pra ti, faz a foto, printa e cola. O meu querido Carlos Roninho Feijó também lá na Coab Tablada, ligado com a gente por aqui. Da Coab Tablada para o Laranjal, lá no Balneário dos Prazeres. Bom dia, amigo Beto, sempre ligado no Futebol Online, na sexta dos flashbacks de garagem. Anos 70, Fleetwood Mac, Dreams. Essa aqui até é dos anos 70, mas não tá muito do pique aqui da playlist. Eu vou deixar ela para segunda-feira, no Pop Mix, ela toca. O Fleetwood Mac eu gosto muito, né? Gosto muito desse grupo aí. Beleza, bruxo? Obrigado. Na Coab Lindóia, também na Zona Norte. Bom dia, Beto. Você falou tudo que eu penso sobre o Neymar e a CBF. Obrigado. A gente tem uma responsabilidade. A gente aqui sabe que muita gente pensa, não consegue posicionar, né? A gente também é a voz do povo. A gente também tem uma capacidade de entender a massa, né? E levar pro ar aqui a opinião. E obrigado pelo carinho. Obrigado pela mensagem, meu querido João Carlos, na Lindóia. Bom dia, Beto. Eu gostaria de pedir um alô para o pai. Um abraço. Quem manda para mim aqui, o Antônio, pedindo abraço pro seu Gilberto Bernard. Ele, não, é a Dulce que tá pedindo aqui, é a Dulce que tá pedindo aqui. Obrigado, a Dulce, a filha do seu Gilberto Bernard, sempre ligada, a Dulce, Dona Maria, o Antônio, a família toda ligada com a gente. Abraço, seu Gilberto. Vai um joinha aí pro seu Gilberto, que eu sei que ele também assiste no YouTube. Obrigado, Dulce, abraço e carinho para vocês aí também, pela audiência por aqui. 10h53, tem muita coisa para falar, porque a interatividade não para. É uma atrás da outra, no embalo dos flashbacks de garagem.
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0: Clássica, Sherilyn. Lembra dessa? Good to be real. Olha aqui quem manda mensagem pra mim, o Galdério aqui. O Ari Bergman tá lá com seu lenço vermelho, o seu colete, camisa branca e o chapéu gauchesco. Tá aí o nosso gaúcho que tá lá, ele tá em Ponta Grossa, no Paraná, né? Abraço, Ari Bergman, Carnop, Paraná nos ouvindo. Bom dia, sempre na escuta. Ontem, no sala de redação da Rádio Gaúcha, até o debatedor se pronunciou contra a convocação do Neymar. Agora realmente fica fácil. Eu nunca fui simpático a esse jogador de bola. Ah não, agora vai aparecer quem não queria Neymar. O Casagrande disse isso lá há um tempo atrás na UOL, no UOL, né? No site UOL. Ah, antes ninguém se... Tava todo mundo na encolha esperando pra ver, né? Ainda bem que aqui tem opinião, rapaz. Não me engano. Tá aí, ó. É isso aí, rapaz. Com Neymar ou sem Neymar, eu levo fé no Canarinho, na Canarinho. Bora Brasil, ótimo esse clima de Copa. Meu querido Amaral do BGV, é verdade, né? Tem que contextualizar que é uma seleção nacional e o torcedor brasileiro, evidente que tem todo o direito de se empolgar e torcer, né? Beto Casagrande e o Neto são recalcados demais. Noto nos comentários deles muita inveja e recalque. Olha, eu vou te dizer que eles são de uma época que o Neto foi um craque de bola. Tu viu jogar? O Casagrande também, jogou em seleção brasileira. Podem ter suas frustrações, mas isso não desqualifica a crítica ao Neymar, que é um pé de pano, mimado, arrogante, que não tem nada que fazer na seleção brasileira, entendeu? Para mim, a Copa vai ter Endrick e Rayan. Obrigado, então, meu querido Amaral do BGV. Do bairro Getúlio Vargas, também ligado com a gente, para o Fragata, a família do Cássio Curos, ligados todos conosco lá no bairro Cidade. Obrigado, querido. Também meu querido Júlio César Chavante. Bom dia, Beto. Beto, você lembra, há muito tempo atrás, demitiram o Dorival Júnior porque ele puxou as orelhas do Neymar, tentando corrigi-lo quando menino? E o que fizeram, em vez de apoiarem o Dorival Júnior, apoiar o Neymar e demitir o Dorival? Por esta situação que o Neymar não é um grande jogador. Abraço, Júlio Chavante. Eu tinha tudo para ser um grande jogador. Aliás, ele tinha tudo para ser um grande jogador. O Tite era outro, mimava também o menino Ney. Até o Galvão Bueno mimava, né? Até o Galvão Bueno na Globo mimava o Neymar, né? Ele teve o destaque dele, não vamos apagar a carreira do Neymar. Mas ele foi paparicado, menino que não crescia, parecia o Peter Pan, o Neymar. Quem conhece a história do Peter Pan sabe, né? Neymar era o eterno Peter Pan, menino. Para, um homem velho, um barbado desse aí, rapaz. Malandro velho de bola. Segue na trilha, sabe por quê? Porque eu sigo aqui com você também, aonde? Na interatividade lá pelo YouTube. Futebol online aqui, Rio.
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0: Música 78, Didi Jackson embalava as pistas das discotecas com Automatic Lover. E aqui o meu querido Cipriano Neto em Rio Grande. Bom dia, Beto. Abraço a você, todos os ouvintes, ao Leonir. Deus abençoe a todos nós. Obrigado, irmão. Fabrício Gripe, bom dia, Beto. Tô na área. E, hein? E só digo uma coisa. As principais. Obrigado, Fabrício Gripe. As principais do futebol. Tem na vinheta aí, daqui a pouco ela toca, não tem problema nenhum. Deixa eu liberar para você aqui mais mensagem, Flávio Casarim Chavante. Bom dia, Beto. Sobre o olhar ao sobre olhar ao nosso redor e perceber que temos muito mais a agradecer do que reclamar. Aí, Beto, ótima sexta-feira a todos nós. Se puder, dá uma chegada no quarteiro domingo. Não dá, vou trabalhar no Jogo do Brasil, velho. Não tem como. Gostaria, mas não dá. Não dá, é mais um evento aí que eu não vou poder comparecer. A gente tá aqui com a escala, então não vou poder ir, tá? Garanto que o som será dos bons. Só som antigo mesmo. Mas eu vou comentar o Brasil, velho. Não vou ter condições de trabalho de lá, tá? Vou te dever essa aí, não vai dar. Abraço, querido. Vitor Hugo da Guabiroba, bom dia, Beto. Vitor Hugo da Guabiroba, pra mim tem que cortar o Neymar e trazer o João Pedro, que tá voando no Chelsea. Parece que vai ser ele, né? Parece que vai ser ele aí. Tá bem? Chegando ao final de mais um bloco, a gente vai para mais um intervalo. Na volta, temos aí Boletim do Farroupilha, Vozes pelo Farroupilha, Boletim do Brasil, o novo treinador apresentado que já falou em possivelmente pedir reforço para o ataque, que é um atacante de movimentação do lado do centroavante. Alguém vai ter que ir no mercado fazer compra, hein? É, e o Gilson pedia. Intervalo e já voltamos.
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2: 11 horas.
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6:06, reta final ainda não, falta uma hora ainda, você tem mais uma hora de futebol online com muita informação e interatividade, abrindo hoje com mais uma clássica dos anos 70, as discotecas, uma época de ouro, para você se divertir, você dançar, você curtir, muito legal, o grupo Cool and Again, Celebration. É, o Cool and the Gang Celebrate pra você. 999-02-3414. Vanderlei Cabral, bom dia, amigo. Sexta-feira iluminada. Que Deus abençoe. Lá em Canoas, né? Que Deus abençoe o seu dia cheio de muitas alegrias e conquistas. Obrigado, irmão, igualmente pra vocês aí. Matheus Pereira do Cruzeiro, o melhor camisa 10 do futebol brasileiro, diz ele aqui. Uma pergunta: quanto ganha um clube por ter um jogador seu convocado? Nem sei se ganha. Talvez só prestígio, não sei. Mercado do bastidor, eu não sei. Não tem informação que o clube ganha dinheiro por convocar jogador. Aliás, os clubes até não gostam de perder jogador em convocações, né? Mas não creio. Só se tem algum negócio que a gente não sabe aí, um patrocínio, uma verba. Mas pro clube é bom, né? Ter um jogador na seleção brasileira, pra mercado, né? Aumenta aí alguma visibilidade do clube, né? Meu querido Chico Barcelos, bom dia, Beto. Fiasco já fizemos, lembra? 7-0 da Alemanha. E eles não aprendem. Não, mas ainda foi suportável, porque estávamos na Copa. Nós temos é que não ir numa Copa do Mundo. Aí é que vai ser feito, vai ver só. Valeu, Chico. O Jarbas Castanheiro, meu Cafu do Brilhante, meu lateral direito no 7. Esse ia todos. Ah, grande Cafu. Grande Jarbas Castanheira. Bom dia, campeão. Sextou, grande abraço, Beto, meu querido Jarbas. Saudade do amigo, hein? Pô, faz tempo que eu não te vejo, tu anda só viajando agora, né? Tá numa fase maravilhosa aí, né? Bom te ouvir, bom te ler aqui. Obrigado, Jarbas, grande amigo aí. Bah, grande pessoa, meu querido Jarbas Castanheira. Aparece aí, bruxo. O Júlio César Chavante voltou aqui. Beto, você... Hein? Beto, você só pra você. Ah, tá, não lendo em voz alta. Então tá, eu off, tá? Tá, entendi agora. Não, é uma outra coisa, pensei que era um off aqui de informação. Mas informação tem pra você, e tá chegando mais no giro da... Informação não, boletins do nosso futebol local.

0: Meio-dia e 9 minutos, a hora certa é Cidadela Buffet, traz Lucas Fabião e o boletim pelo lado do Chavante.
1: E estamos chegando com as informações do Grêmio Esportivo Brasil nesta sexta-feira, aqui na programação da Rádio Universidade. E já falando do próximo compromisso Chavante, porque no domingo o Brasil recebe o Blumenau pela 9ª rodada, penúltima da fase de grupos e a última do Chavante em casa nessa fase da competição. É um jogo que vale muito. O Brasil, que está a 5 jogos sem vencer dentro da Série D do Campeonato Brasileiro, precisa reencontrar os caminhos das vitórias. Gilson Maciel, por causa dessa fase negativa, foi demitido. Laércio Aquino é o novo treinador Chavante, assumiu a sua primeira sessão de treinamento na quinta-feira, ontem, e claro, estará à beira de campo no domingo. Então o Brasil terá o fato novo, um novo treinador em busca dessa vitória. O Laércio foi apresentado nesta quinta-feira na Baixada e disse que quer um time competitivo.

0: e muito intenso, que não vai abrir mão disso. Fala um pouquinho da sua filosofia de jogo, que pensa diferente, né, do que vem sendo trabalhado no Brasil na questão de formação tática. Ele que trabalha com 3-5-2, é parecido com o que era o Emerson Chris, ex-treinador chavante antes do Gilson. É um pensamento diferente, uma filosofia diferente de trabalho, que teve esse primeiro contato com o elenco já na quarta e que gradualmente vai implementar, apesar do prazo curto, o seu estilo de jogo. Foi apresentado, então, o Laerte, que tem agora sexta, hoje, sábado e domingo, já vai a campo. O Brasil, então, trazendo a posição, o Brasil hoje está como quarto colocado do grupo A16, tem 9 pontos, e em caso de vitória, pode até mesmo se classificar já antecipadamente. Precisaria contar com o tropeço do São José, que está no cangote, logo atrás na quinta colocação com 6 pontos. Então a gente fica de olho nesse duelo importantíssimo e, claro, fazendo o convite. A partir das 14h30, estaremos chegando com o Esperando Futebol aqui na RU para uma decisão. É a despedida da fase de grupos. Claro que se o Brasil passar, tem novamente jogo no estádio Bento Freitas, mas é decisão. E claro, é difícil projetar a primeira equipe do Laércio Aquino, porque pode sim, apesar do prazo curto, já fazer mudanças. Do que gostou de ver nos treinamentos, ele que elogiou alguns jogadores da vitória de quarta-feira, pode promover mudança. O que a gente sabe é que vai voltar o time titular, não vai ser aquele que jogou na quarta-feira contra o Bagé. Mas a gente volta na nossa programação esportiva para seguir falando dessa importante decisão que tem o Brasil no domingo. Até lá!
1: Tá aí o Lucas Fabião, nosso repórter, trazendo informações do Brasil. Logo mais tem um lance rápido, ele volta aí com um lance rápido, time da Bola Branca e o Papo da Bola. Bom, questão do treinador do Brasil. Isso, beleza, Leonir. Beleza, obrigado. Bom, o treinador do Brasil então chegou agora aí, né? Deu uma olhada no jogo do Bagé. Segundo ele, até deu um pitaco lá no pessoal. Mas muito mais uma palavra de motivação e otimismo, porque não tinha plano tático ainda suficiente para um treinador que, na segunda-feira, segundo informação. Vou dar a fonte, hein? Segundo Marcelinho Prestes, nosso colega Marcelinho Prestes, no seu Twitter aqui. A conversa com ele já estava rolando na segunda-feira, né? Gestores do Brasil, depois tá ali, tem o print aqui, depois eu vou olhar aqui com ele. Alô, Marcelinho Press, a informação é tua, estou ajudando aqui a divulgar, porque a fonte a gente tem que sempre divulgar de onde vem, né? Alguns não divulgam quando eu trago aqui, mas também já passei dessa fase do mimimi comigo, não vai rolar. Então, seriam possivelmente conversas desde segunda-feira. Por isso que eu disse para vocês, não é assim que se conta futebol. Vamos lá. Ele disse que acertou rápido aqui, né? Aliás, como as coisas andam rápido no Brasil. O Emerson, em 2 segundos, aceitou o projeto. O treinador disse que nem definiu ainda certas coisas com o contrato, porque aceitou rápido também. Talvez seja isso, o assodamento das coisas que estão sendo muito rápidas, né? Estão sendo resolvidas em 2 segundos. É isso aí que deve estar atrapalhando o andamento de algumas coisas. Bom, mas ontem na sala de imprensa, o técnico Laércio Aquino foi questionado, uma entrevista bastante... Não é longa, mas uns 20 minutos, com algumas questões importantes. Ele começou falando desse acerto com o Brasil e também sem definições futuras.
2: Boa tarde a todos que estão aqui. É uma honra estar aqui, né? Falando a primeira vez aqui. Foi tudo muito rápido, né? Me ligaram na terça-feira, se não me engano, para quarta, muito, muito rápido. Fizemos uma mini entrevista ali, conversamos algumas coisas sobre futebol, enfim, sobre o que eu penso, e as coisas andou. Ficaram de dar um retorno e no mesmo dia, mais tarde, as coisas concretizou, as coisas aconteceu. Muito feliz, fiquei muito feliz ali de ter dado tudo certo, né, e as coisas ter encaminhado.
3: Boa tarde, Laércio. Seja bem-vindo a Pelotas, Gustavo Pereira, Rádio Pelotense e A Hora do Sul. Falou um pouquinho sobre essa conversa inicial, essa entrevista que foi feita contigo. Queria te perguntar o que foi apresentado pelos gestores do clube com relação a objetivos, principalmente para essa temporada, duas competições em especial, te pergunto, tem a Copinha também, mas a Série D, depois a Série A2 do Campeonato Gaúcho, e o teu tempo de contrato também, até quando que tu assina esse vínculo?
2: Boa tarde. O que foi uma conversa mais técnica, mais formal sobre alguns objetivos, não chegamos a conversar até muito sobre isso, né? Falou das competições que nós teríamos, o objetivo é claro, né? Pelo tamanho da nossa equipe, pelo tamanho do clube, né? É buscar, sim, primeiramente essa classificação na Série D e depois, logo em seguida, pensar nesse acesso, né? E não podemos fugir da responsabilidade que nós temos, né, no segundo semestre, que é o acesso para voltar para a primeira do Gaúcho. Eu acho que eles não precisavam nem falar isso para mim, né? A partir do momento que eu assumo, essa responsabilidade é enorme, né? Tanto para mim, para a minha comissão e atletas, sabendo que, vamos se dizer, é uma obrigação, né? Pelo tamanho que é o clube, né? Então, não chegamos a conversar muito sobre isso ainda. Foi alguma conversa, volto a dizer, mais técnica, né? Mais formal ali sobre algumas coisas, pensamentos sobre o futebol, sobre o que a gente quer para um clube, né? Alguns objetivos.
1: Muito rápido, não deu tempo para conversar. No assodamento, às vezes, até pode ser que dê certo, mas eu tenho um entendimento diferente. Essas coisas, quando tu conversa com o treinador, tem que trazer para realmente saber o que vai acontecer, que plano vem. Essa coisa do imediatismo, tem que saber se quer vir ou não. Essa pressão aí para... É um tipo efervescência, né? Sonrisal, acelerado, 2 segundos para responder, muito rápido. Tem que ter conversação, né? Planejamento é assim. Bom, mas ele seguiu falando sobre o seu primeiro contato com o grupo de jogadores e o seu pensamento de trabalho. O novo técnico do Brasil em coletiva ontem, o Laércio Aquino.
2: Já tive o primeiro contato. Ontem, na verdade, ontem eu não ia nem se envolver muito, né? Só que a gente que está no meio do futebol, eu ainda sou um cara muito competitivo, um treinador muito... Eu sou até um pouco meio impaciente ali, não consegui. Ontem eu já acabei participando um pouco da pré-eleição do jogo de ontem. No intervalo também, algumas coisas eu acabei já me envolvendo, né? Já comecei a trabalhar, na verdade, né? E já fui apresentado, já dei um pouco do que a gente pensa. A comissão está de parabéns pelo trabalho que já foi feito ontem, né? Já falei para eles que o clima, ele tem que entender o clube que eles estão. Eu acho que a primeira parte desse princípio, né? Entender onde eles estão, como que é o clube, como que o nosso torcedor pensa, com o que eles querem. E eu acho que ontem já foi uma prova, né? Gostei muito do que eu vi ontem em termos de competitividade, né? Muito, mas muito mesmo, né? Agora, claro que temos que melhorar muitas coisas, eu acho, isso é fato, né? Do que eu penso de futebol, de movimentações, de organização, num time equilibrado também emocionalmente, né? É muito importante isso, né? Para nós almejar nossos objetivos. Mas partindo de uma coisa que hoje o futebol pede, que é competir, que eu até brinquei com eles ali ontem no vestiários ali, brinquei não, né? Falei até sério que era clima de Libertadores. E eles acho que captaram bem, foram guerreiro. Com 8 em campo, eu acho que ainda nós tivemos 2 chances a mais que o adversário, com 2 a menos em campo. Entenderam, baixaram a linha ali, entenderam rápido o que o Thiago falou ali, que a gente passou ali também. Ficamos com uma linha depois de 5, uma de 3. E o resultado veio, já começou já ontem já. Eu acho que cada dia, hoje, já mais um dia de trabalho que vai ser concluído. Sei que o tempo é curto, né, para esse jogo de domingo, mas nós temos que trabalhar. Temos que trabalhar, tentar colocar alguma coisa já para esse jogo de domingo. Eu sei, eu não vou achar alguma coisa para mim escorar aqui de desculpa. É o mais rápido possível para buscar esse resultado no domingo.
1: Eu só não entendi essa frase do técnico Laércio, que atuou ali dando algumas orientações para baixar as linhas, mas o Brasil disse que quem ia comandar era a comissão da casa, que nem um trio treinador. Às vezes a gente fica começando a tentar entender esse processo, porque as coisas que falam, as coisas que a gente vê são diferentes daquilo que depois aparecem. Talvez se tivesse perdido pro Bagé, ninguém ia ser o pai da criança, né? Estilo de jogo. Qual é o estilo de jogo do técnico Laércio Aquino em relação às duas competições e também esse trabalho com o atual grupo de atletas do Brasil?
4: Boa tarde, professor. Wesley Dagani, da Rádio Universidade de Pelotas. E até do que envolve, né, os jogadores que foram vistos ontem, disso que citou anteriormente, para pegar do que o torcedor vai ver do estilo de jogo do Laércio a partir de agora. Falou do tempo curto até mesmo para estar trabalhando, porque tem jogo meio de semana e final de semana. Mas qual é o estilo de jogo, né, do Laércio? O que vai ser visto a partir de agora junto a este elenco daquilo que vai ser trabalhado a partir de agora?
5: O estilo do Laércio, principalmente, é um time competitivo, um time muito intenso. Isso aí nós não vamos abrir mão. E um time corajoso, um time que joga, né? Eu gosto com um time que gosta de jogar, de propor jogo, que cria bastante oportunidade de gol. Volto a dizer, um time corajoso para jogar, com movimentações, com um time organizado, um time equilibrado, eu acho que é fundamental, né? Mas eu não abro mão de um time intenso e competitivo. Ontem, para mim, o nível de competição ontem que os atletas que ali estavam mostrou foi altíssimo. Claro, volto a dizer, tem que melhorar? Tem que melhorar. Temos que ter algumas situações de jogo ali que, no momento do jogo, ser mais inteligente. Trabalhar a bola parada, que eu acho que a bola parada hoje, acho não, tenho a certeza que a bola parada hoje decide campeonato, né? Fazer algumas jogadas, enfim. Eu tenho que ganhar tempo, trabalhando hoje, amanhã, que eu tenho, e o sábado, o mais rápido possível, para tentar implantar alguma coisa que possa surgir efeito já no jogo de domingo. Isso, nesse momento, é a solução que eu procuro, né, Vanderlei? É a solução que eu vou tentar o mais rápido possível para domingo tentar esse time, achar esse time ideal, né? Gostei de algumas peças que eu vi ontem, né? Gostei muito, né, do que eu penso de futebol, do que eu acho interessante ali para um jogo, né? E o que eu vou usar aqui, vou ser bem sincero, é esses dois dias de trabalho com feedback da minha comissão que aqui já estava, né? Eu não posso abrir mão disso, eu vou muito ali pelo feedback que eles vão me dar do que vem acontecendo do clube. Eu assisti alguns jogos já, a partir do momento que eu acertei na terça-feira para quarta-feira, que nós se acertamos, eu já comecei a trabalhar, já comecei a assistir jogos da nossa equipe, né? O formato, o plano de jogo, enfim, como vinha jogando os atletas. E agora é tentar o mais rápido possível, um trabalho que eu vou ter hoje mesmo, né, na apresentação. Normalmente não vou conseguir usar os jogadores que ontem jogaram, até por logística, né, não tem como. E a partir de amanhã, que acho que o grupo vai estar todinho à minha disposição para mim poder estar fazendo um trabalho mais englobado, ajuntando as duas equipes para poder estar vendo o que nós vamos fazer para o jogo de domingo.
1: Bom, é isso aí. É um treinador que chega agora, foi muito rápido o acerto, não conseguiu conversar muitas coisas, mas parece que pelo que ele disse já deu interferida ali no vestiário, já mandou baixar as linhas, ou seja, então tinha um treinador na beira do campo quanto o Bagé, que era ele. Então, tem que saber o que tinha e o que não tinha, tá? A questão agora, é verdade, e não tem magia. Tempo é o seguinte, futebol é tempo, é repetição, é condicionamento, é entendimento. Vai ter que se abastecer da comissão técnica? Vai ter que conversar bastante com o Hélio? Vai conversar bastante com o Hélio. Vai tirar muita coisa daquilo que o Hélio já vinha acompanhando com o Gilson e da própria comissão, da análise de desempenho. Mas até adaptar o próprio trabalho dele ao grupo, que ele daqui a pouco vai falar sobre como é que ele jogava lá no modelo catarinense, é da escola do Emerson Cris, o 352. Ele gosta de um outro modelo. Ele gosta de um centroavante e um jogador de lado, um atacante de movimentação, não necessariamente um extrema. Então também poderemos ter no futuro momento, pelo que a gente ouviu, depois você vai ouvir com detalhes, uma contratação ou outra aí para o Brasil, né? Daquilo que ele entende que seja necessário para fluir o time. Em relação também a isso, é um modelo de jogo que tem que ser implantado, tem que ser adaptado, treinado, ajustado. Quer dizer, os caras jogaram quinta, descansaram. Aliás, jogaram quarta, descansaram um pouco na quinta, juntou todo mundo, vai trabalhar hoje, ou um pouco ontem, mais um pouco de hoje, com um grupo que não jogou, para integrar os de hoje, para fazer um trabalho, para amanhã, véspera de jogo. Não tem sobrecarga amanhã é um tático, posicionamento, uma análise de vídeo, Não tem muito o que fazer em termos de trabalho de campo, físico, até para preservar os caras, né? Se a questão é desgaste e tal, para preservar grupo, então... Então vai ter que ser o seguinte, se der tudo certo, o Brasil ganha o jogo, pode ser numa bola parada, numa orientação que ele tenha dado e tal. Mas a mudança, ela requer um tempo, ela requer adaptação e entendimento. Isso aí não adianta, porque não vão apagar, não vão escrever um protocolo novo de futebol. Se der tudo certo, o Brasil ganha o jogo, independentemente da mudança ou não. Mas o Blumenau, daqui a pouco a gente vai saber também as informações que vem de lá do repórter Marco Aurélio, de Santa Catarina, é de que o Blumenau, ainda que vá encaminhando bem, tem dois grupos o Blumenau. O Blumenau tem dois grupos para duas competições. Ele mescla um aqui e um ali. Inclusive vem com três jogadores que estavam fora no jogo passado, vem agora. Sai o goleiro que está expulso e mais três que voltam ao time titular. Segundo a informação de Blumenau, vem com força máxima, quer garantir de vez aí a carimbada da classificação, com pontuação de liderança, e também lá na divisão de acesso, estão jogando também com esse outro grupo para buscar realmente o acesso lá depois de muitos anos, desde os anos 90, que o Blumenau não joga a primeira divisão, inclusive teve até fechado a informação de lá. Então, esse é o cenário para domingo, um treinador que chega na pressa, no desespero de mudança, tendo que botar o seu conceito, jogadores que ele vai ter que entender, conversar com a comissão, quem é, quem não é, mas a decisão vai ser dele de escalar, fazer os caras entenderem o que ele quer, jogada ensaiada, bola parada. Olha, velho, é assim, ó. No futebol é tempo. Repito, pode dar tudo certo e o Brasil ganhar, mas não é no toque de Midas que a coisa realmente acontece, tá bem? Vamos pro intervalo, já trocando a guarda aqui da nossa mesa de áudio, Diego Lourenço chegando, Leonir saindo, e você fica comigo também. A gente vai pro intervalo, daqui a pouco tem mais manifestações do técnico do Brasil. Tem a informação ainda do Blumenau e o giro da bola no futebol online. Intervalo e já voltamos.
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7: 12:28.
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Tá legal, abrindo o último bloco dessa sexta-feira, limpa passe, tudo mais pra você. Flashback de garagem, numa clássica, Kissy and Sunshine Band, That's the Way I Like It.

Tá legal. 999-02-3414. Deixa eu mandar um abraço aqui, tem mais gente aqui. O Luiz Macedo já tinha mandado pra mim se eu ouvi a nova banda Cake, com a versão da Gloria Gaynor, né? Não, não vi ainda essa versão. O Luiz Macedo diz assim, é muito diferente, é legal demais, vale a pena ouvir, vou ouvir. 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Abraço, Júlio. Obrigado, queridão. Tamo junto aí. Bom, na nossa interatividade ainda por aqui, pelo 999-02-3414. Quem manda pra mim aqui... Ah, o Pedro Cardoso me cobrou que eu não tinha lido a mensagem dele ainda. Fala, Beto, bom dia. Domingo é fio desencapado pro Chavante. Mas não tem outra alternativa. É vencer ou vencer. Dica de filme para o final de semana. Chamas da Vingança. Denzel Washington. Me lembro desse filme aí. Baita final de semana para todo mundo, um abraço. Eu não assisto jogos da seleção brasileira desde 2014, larguei. Aí, bruxo, tá bem, isso aí acontece, né? Tem uma hora que a gente cai na real, né? Valeu, Miguelzinho Martins, também ligado conosco. A Chavantur tem excursão, o Júlio Excursões, pessoal também organizando excursão para semana que vem, na quinta-feira em Bagé. A gente vai divulgando aí na semana mais um pouco. Também por aqui, quem é que pediu aqui essa música? Foi o Rovani. Rovani, tu não escutou a abertura do programa hoje, né? Ah, chegasse atrasado na aula. Bom dia, Beto. Toca uma bem legal, tipo ABBA, Dancing Queen. Eu ofereço para minha esposa Maria do Carmo, de aniversário hoje. Porque ela está de aniversário hoje, por ela, porque tu te atrasasse na aula. Foi a primeira música da playlist de hoje... que o Diego vai fazer, então, a gentileza para tua senhora aí, Dona Maria do Carmo, parabéns para a senhora, em homenagem a Dona Maria do Carmo. Vamos quebrar o protocolo. ABBA, Dancing Queen.

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1: Tá legal! Homenagem aí ao atrasado aluno na aula hoje, mas merece, merece o carinho aí, o Rovani. Abraço pra Dona Maria do Carmo, então, de aniversário hoje. Casal que também... Eles contam, né? É ele que conta, né? Os dias e anos, datas do tempo que estão namorando, né? Ô, Rovani, é tu, né? Tem contagem de dias de namoro, dia de casamento. É, ele tem uma estatística aí invejável, o Rovani e a Dona Maria do Carmo. Então, pra vocês aí, a homenagem do futebol online também com o ABBA. Mas tem que seguir na trilha, tem que seguir na informação. E vem aí o Giro Geral de Informações do Futebol.
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de sexta-feira na sonzeira do Futebol Online. O Giro da Bola começando para você com mais uma clássica. 79, Discoteca Papagaio, volume 2, a primeira do lado A, Patrick Juvê, I Love America.

99902-3414, 99902-3414, interatividade por aqui. E você também lá no YouTube, pessoal chegando também. Muita gente já mandou mensagem, lá o Cipriano Neto, né? O Lobão aqui também mandou mensagem, Fabrício Gripe, mandou o Luiz Macedo, Luiz G1. Bom dia, Beto, ótima sexta-feira, boa sexta-feira, obrigado. E também o nosso querido Júlio Laço, tá aí ele, Patrick Juvi. Essa aí era pra abrir a festa na garagem.

0: Energia dos anos 70, não morreu, música boa. Olha aqui, tem mais aniversário hoje. Meu querido Chico Barcelos avisou agora. Beto, manda um abraço para minha filha, a Carolina dos Anjos. Pô, colega, professora de educação física, está completando 31 anos. Abraço, Carolina, professora Carolina aí, abraço a colega aí da educação física, né? Bacana aí, que bacana, o meu querido Chico Barcelos. Daqui uma semana é Ana Júlia, minha filha. É, com certeza. Abraço para ti e para a filha aí também, em comemoração a esse aniversário. Bom, o Giro da Bola está aqui, a informação também. E a gente segue ainda acompanhando a segunda parte, né, das edições aqui do Futebol Online, da entrevista coletiva do técnico do Brasil, Laércio Aquino, que continuou falando. E ele fala, explica, se vai usar o modelo que ele utilizava no Campeonato Catarinense.
1: Eu já, com toda a humildade que eu posso falar aqui, eu gosto muito e conheço muito esse formato de jogo, né? Agora sim, é que eu falo, eu tenho 2 dias para tentar colocar na cabeça dos meus atletas, né? Eles entender, trocar essa ideia com eles também, né? Para eles comprar, para ter o feedback deles, se tem algum problema em algum sentido, essa mudança, enfim. Mas é um modelo que eu gosto, é um modelo que eu já usei em algumas equipes, já fui campeão assim, né? Mas eu acho que o mais importante, eles têm um entendimento que nós parte de um princípio de um time competitivo, um time corajoso, um time que vai jogar independente da formação, independente do esquema tático que nós vamos usar. Até porque eu acho que a situação do esquema tático durante a partida, ela se muda muito, né? Eu joguei muito lá no 3-5-2 e dentro da partida nós fazíamos um 3-2 3-2-5, enfim, nós fazíamos muitas variações, mas ali eu fiz uma pré-temporada, eu contratei os jogadores junto com o meu diretor de futebol, nós fomos atrás, nós tínhamos um banco de dados legal, enfim, aqui eu pego o clube andando, né? Então, não tem muito tempo, é mais ali no seu feedback, no seu olhar ali, que você acaba vendo ali alguma situação ou outra, para poder tá fazendo, né?
0: Evidente que ele não tem tempo para fazer um ajuste evolutivo daquilo que ele gostaria, o Laércio. Não tem magia, ele sabe disso, né? E ele vai lutar com o que tem, e vai tentar fazer com que os caras comprem a ideia dele. Foi muito claro aqui, né? Não tem como fazer tudo tão rápido em tão pouco tempo, isso é fato. Mas vai tentar, e os jogadores também vão ter que estar observando isso. Se o fator motivacional fosse o problema, isso deverá apresentar melhoras no grupo. Não creio que era isso. Que o Brasil, dentro do sistema que o Gilson vinha usando, ele vinha tentando, ele vinha lutando, inclusive contra o São Joséense no final, o Brasil continuou brigando, tentando chegar, tentando chutar, mas aí faltou alguma coisa, tranquilidade, capacidade. O jogo de domingo, estou falando isso na visão do técnico, o jogo de domingo é uma faca de dois gumes. Dá tudo certo, ganha, classifica, beleza, o técnico resolveu. Dá uma zebra e os caras não assimilam tudo e daqui a pouco alguma coisa não conseguiu modificar, toma o ferro, já era. Essa chegada do técnico, ela tem que ser olhada dessa forma. Pode ser, não é magia a mudança, não é magia. Pode, às vezes, remontar alguma coisa tática, pode remontar um estado anímico e pode dar o acréscimo no campo. Isso é uma possibilidade, a positiva. A chuva molha e o sol é quente. Isso é o positivo. Deu tudo certo. Mas pode, às vezes, acontecer o inverso, né? Daqui a pouco o cara não se adaptou, o jogador não entendeu. Enfim, e fica na conta aí também, daqui a pouco, do treinador, que não teve tempo para trabalhar. Não tem tempo. Um dia e meio, tu faz uma remobilização, tu cria um ambiente novo, tu cria uma fala nova. Às vezes tu adianta um boneco aqui, puxa aqui. 3 zagueiros, tu pode puxar os 2 alas pro lado, tu faz uma linha de 5, puxa um atacante, faz uma linha de 4, 5-4-1, bota o centroavante na frente. Ele diz que pode usar o 3-2-5. Olha, é uma dinâmica bastante ofensiva, hein? Calma lá, hein? Que também não é estanque, não vai ficar com 3 zagueiros, 2 volantes e cinco homens na frente. Isso aí, como ele disse, é bem assim. Vou dar um exemplo para você saindo daqui. Quem viu o Grêmio e Flamengo, agora um tempo atrás aí, quem viu o jogo sabe o que eu vou dizer aqui. Daqui a pouco tu olha o Flamengo. O Flamengo. que ganhou o jogo, ganhou o jogo, né? Ganhou o jogo do Grêmio. Eu não vi todo o jogo. Daqui a pouco tu olha o Flamengo com linha de 5, boneco, na arena. Por quê? Mas não é que ele veio retrancado para jogar com o Grêmio. Exatamente a variação tática que um jogo promove. Às vezes tu tem que baixar a linha, teu ataque tá, o ataque adversário tá chegando, tá te pressionando, tu recua, fecha, tira espaço e sai para jogar de novo. E o Flamengo não deixou de ser ofensivo porque em alguns momentos ele botou uma linha de 5. A não ser quando tu crava os bonequinhos ali atrás, os preguinhos. Quem lembra do jogo? Tinha um jogo de preguinho que o cara fazia com bolinha e pazinha de sorvete? Pô, isso aí é antigo, cara. Botava os preguinhos numa tábua e fazia um joguinho de preguinho com borracha na volta, de borracha. Aí aqui, ó, o seguinte, então não tem. Ele vai tentar fazer. Só que a minha visão é o seguinte, quanto menos complexo for a informação, melhora a assimilação. Isso é didático e a área que a gente trabalha aí no ensino sabe o que é disso. Primeira coisa é o seguinte, tenta mudar alguma coisa para dar uma motivação nova. Ó, tem uma jogada nova aqui, agora eu saio mais pelo lado esquerdo, agora eu posso sair mais por dentro, agora o homem me deu uma oportunidade. Bom, aí isso aí já motiva, cria um ambiente novo. Mas muita informação numa transição dessas, às vezes, complica mais do que resolve. Isso aí é cabal. Então, vai ter que criar o elemento novo, o Laércio Aquino, qual seja, não sei, nós vamos ver no jogo. Pode ser uma troca apenas de um jogador, pode ser uma posição mais aqui, mais ali, mais para o lado, mais para dentro, mais fechado, uma outra linha, um cara que sai um pouco mais. Mas se quiser fazer essa alternância de daqui a pouco aqui, tal, 90, 24, 12, isso aí, daqui a pouco enreda o jogador e fica aqui, não vai entender nada e já está 1-0 para o Blumenau e aí a casa começa a cair. Então, esse é um momento difícil para dizer o que vai acontecer domingo. Porque tem os elementos motivadores que por uma mudança pode acontecer, mas também a capacidade de entendimento e absorção do grupo para modificar o sistema também, né, pode acontecer. Mas ele diz o seguinte, tem uma frase dele ali, vou conversar com o grupo para ver se eles assimilam com a comissão e tal. Então, agora vai depender de um conjunto de fatores que não é só o treinador que vai resolver, não é só a comissão técnica, não é só o jogador, mas que nessa combinação de conversas aí, segundo o que ele disse, pode ser que o Brasil encontre uma outra forma de fazer e tentar ganhar do Blumenau, tá? Seguindo ainda com a fala do técnico, ele também falou de perspectivas de contratações.
1: Temos que analisar bem, né? O grupo nesse momento não é um grupo enxuto, é um grupo que tem, se eu não me engano, 34 atletas, né? Temos que ver algumas situações de adaptação e ver quem o clube ali para poder estar trazendo também. Porque não adianta nós ir atrás, né, e encher mais o grupo, enfim. Eu acho que vai precisar no setor ofensivo ali. Eu vi que nós estamos carentes, né? Tem dois centravantes e foi o que eu vi. E acho, se eu não me engano, 3 a 4 extremos, né? Temos alguns meias que pode fazer ali também a parte da frente, mas enfim, características mesmo assim do que eu gosto, que é um segundo atacante de movimentação, sem ser extremos, até para o nosso plano de jogo, do que eu penso, né? Provavelmente vamos sim atrás de contratações, mas primeiro, nesse primeiro momento, eu acho que o mais importante é procurar soluções, que nem você falou, o time vinha criando, isso aí já é um bom começo, né? Se o time já está criando, já é importantíssimo. Agora temos que achar soluções para o jogador que está podendo concluir gol, está fazendo os gols, né? Se não, o Zezinho não está conseguindo, vamos colocar o Pedrinho e vamos achar o cara que no momento está conseguindo empurrar essa bola para dentro, que tá querendo, né? Eu acho que é muito importante. Eu fui jogador ali, eu sei como é que é momento, é fase, né? Muitas das vezes ali, o melhor que nós temos ali é o Zezinho, mas ele não tá num momento bom. Então, vamos dar oportunidade para quem tá querendo, que pode ser que ali, aquele que tá lá como terceira, quarta opção, possa entrar e resolver pra gente, entendeu?
0: Para ser justo com o critério de análise, que é o meu papel, o Gilson Maciel tentou tudo. Trocou aqui, botou ali, tirou o Yuri Tanque, bota o Yuri Tanque. Aliás, eu ainda estou para dizer que extra oficial. Me deram um pio que outro dia alguém queria palpitar até na escalação do Gilson. Fecha parênteses, deixa assim, deixa no cantinho só para dizer que eu registrei. Então, ele já tentou o quadrado mágico que deu certo com o Guarani, não deu certo depois com... Não deu um chute no gol do São José. Agora tem uma visão... A copinha, ela engana. A copinha, ela engana. Porque o Brasil sobra e na hora do vamos ver com a turma deles, ele já complica o Brasil. O Brasil não tem a mesma fluência com a turma de cima da Série D. Então a copinha, ela serve e serviu. E para ser justo com o Gilson, deu para ele uma visão que ele não tinha. Olha, esse time aqui montou. Guti, o menino da compensação ali, o Masson, o Morbeck e o Robinho. Pô, se esses caras me deram essa fluência ofensiva e eu preciso ganhar do São José, vou dar uma oportunidade para esse quadrado mágico aqui fluir. Não fluiu, os caras não deram um bico no gol. Enquanto o Guarani sobraram. Então, Bagé é um time. Blumenau é o melhor time da chave. Não dá para comparar. Trocar peça. Bom, ele vai trocar. Quais? As mesmas que o Gilson já trocou. Talvez ele possa corrigir, porque o que tem aí é o mesmo grupo. E 34 jogadores no grupo, mas tem que ver se os 34 têm potencial, porque tem jogador aí que está sujando calção nos treinos também. Só aparece lá de vez em quando na copinha, quando faz roupilha. Também não é titularíssimo, não aparece naquelas trocas eventuais. Ele disse que vai olhar jogadores, mas vai olhar jogadores aonde? Se ele conseguiu fazer um treino com um time e outro time vai chegar hoje e vai conseguir juntar os dois para fazer um time. Não vai fazer um coletivão. Então ele também não vai ter tempo de fazer uma avaliação minuciosa de quem pode. Ele vai levar a referência, talvez, da comissão técnica. São variáveis, gente. Olha aqui, eu estou falando com experiência, com condicionamento que eu estou dizendo aqui, condição do que eu estou dizendo. Não é tão simples assim. Ele vai ter que encontrar e vai ter que receber informação de alguém, vai olhar um vídeo e arriscar, talvez, acreditar que aquele jogador está bem para ele. Como o Morbeck estava bem e depois não fez gol lá contra o São Joséense, mas fazia gol na copinha. O Robinho que sassaricou contra o Guarani e tomou laço e pipocou das cobras contra o São José. O Andrei, que tu sabe que depois teve uma lesão aí e saiu fora. Ninguém mais falou do Andrei, não sabe nada do Andrei. Rompeu, não rompeu, grau 2. Olha o Neymar aí, ó, grau 2, com edema. Aí, ó. Pois é, não sei se esse rapaz, o Andrei, vai estar à disposição. Ele tem três extremas. É o Daniel, o Robinho e o Andrei, que agora não sabe. Então também não... Mas vai contratar, olha aí. Mas só tem que avisar pro Laércio, ó. Só não pede jogador para os homens aí, porque eles vão ficar bravos. Porque o justo que se pedisse para os homens, eles vão ficar bravos. Eu não sei qual é o crédito que veio o Laércio com eles. Mas o Gilson disse, lá em Pasto Areias. Ah, mas se eu pedir mais extrema para os homens vão enlouquecer comigo. Laércio, os homens vão enlouquecer contigo se tu pedir jogador. Mas agora vai vir a contratação. Agora vai. Agora vai vir. Agora vai. Pode crer que o Brasil vai contratar mais alguém aí. Dificilmente não vai contratar. Então essas variáveis todas aí vão para um grande ponto de interrogação para domingo. Que Brasil vai ser esse? Como é que vai jogar o Brasil? Taticamente o Brasil? Não dá pra... Tem que fazer alguma mudancinha, mas não dá para fazer toda a mudança de uma hora para outra. Não dá. A assimilação do A, do Zezinho é um, do Pedrinho é outro. Entendimento do Juquinha é mais diferente do outro. Nem todo mundo entra com a mesma capacidade cognitiva para entender esquema e variação. Pouco tempo. Então assim, o que der certo... Está tudo favorável ao Brasil, mas a gente sabe que magia nem sempre acontece. Para completar, ele projetou o Blumenau.
2: Professor, até vem da Escola Catarinense, né? Estava lá por último também na equipe do Camboriú, e no domingo enfrenta o Blumenau, que é uma equipe catarinense, claro que disputa hoje a segunda divisão estadual, mas vem sendo uma grande surpresa, até mesmo dentro deste grupo, e vem já classificada, mas brigando ainda por liderança. O que conseguiu estar acompanhando até mesmo, tanto dessa equipe do Blumenau e daquilo que viu do Brasil até agora, para nesse pouco tempo que tem para trabalhar, estar montando a equipe da melhor forma para estar enfrentando o confronto?
1: A equipe do Blumenau é uma grande equipe, né? Desde o ano passado, quando se formou SAF, ela jogou a divisão de acesso, eu venho acompanhando bastante. Conheço muitas pessoas que estão lá, tanto como atletas, como na parte da diretoria. Venho acompanhei esse ano, por equipe que pareça, estava acompanhando bastante a chave de lá. Tinha algumas situações para acontecer, então eu estava bem inteirado na chave de lá. É uma equipe que tem um elenco muito grande, um elenco que estão jogando duas competições. Eles vão brigar na divisão de acesso lá, sem dúvida, pelo acesso. Eles estão bem, enfim. Agora já estão classificados na nossa chave na Série D. É uma equipe que, aí eu já não sei te dizer se ela viria completa agora para o nosso jogo, mas independente de quem vir, se vir completa, se vir mesclado, nós temos que focar aqui na gente. Eu acho que entrar com o espírito que entrou ontem, independente que seja copinha, e colocar algumas coisas que eu penso, nós vamos buscar o resultado aqui. O nosso torcedor pode acreditar que nós vamos, os 90 minutos aqui, os 95 que vai ter, nós vamos buscar o nosso resultado aqui dentro de casa no domingo. Vontade, espírito de guerreiro que não vai faltar.
0: Tá aí, esse é o momento, espírito de competição, que o Brasil não tem deixado a desejar, tem havido competição. Tá faltando é qualidade para refinar na frente. Que o Gilson sempre disse isso desde o início. Para completar, Marco Aurélio Júnior, lá de Blumenau, traz o boletim do adversário Chavante.
3: Olá, amigos da Rádio Universidade de Pelotas. Eu sou Marco Aurélio Júnior, falo diretamente de Blumenau, Santa Catarina, e vamos falar sobre o tricolor blumenauense, o Beck, que enfrenta a equipe do Brasil aí em Pelotas, no Rio Grande do Sul, neste domingo, pelo Brasileirão da Série D. O Beck, que já está classificado, porém, embora os resultados venham sendo positivos, a torcida não está tão contente com o desempenho do elenco treinado pelo técnico Carlos Correia, principalmente porque não vem jogando bem, mas também porque perdeu o clássico contra o Metropolitano, clássico aqui do município, mais conhecido como Clássico do Chope. Metropolitano em crise financeira, o Blumenau muito bem financeiramente, e mesmo assim acabou sendo derrotado no clássico com um desempenho completamente pífio, inclusive com jogadores expulsos na partida. Falando em jogadores expulsos, o Blumenau venceu o Guarani de Palhoça na última quarta-feira pelo Catarinense da Série B. Três jogadores não jogaram: Álvaro, Marcão e Brau, que foram expulsos contra o Metropolitano, retornam agora no Campeonato Brasileiro da Série D para enfrentar o Brasil aí no estádio Bento Freitas. Além deles, também o volante Antônio, que estava se recuperando de uma gripe forte, retorna para o elenco do Blumenau. O goleiro Ariel foi expulso contra o Azures no último final de semana e desfalca a equipe do Beck, que deve entrar em campo com o goleiro Gledson, o experiente goleiro Gledson, que já estava no Blumenau desde a temporada passada. O clima por aqui é felicidade mesmo pela classificação. Claro que o torcedor quer terminar esta primeira fase do Brasileirão da Série D na primeira colocação. O objetivo do Beck é chegar até a terceira fase e garantir a vaga na Série D do ano que vem, para depois focar 100% no Campeonato Catarinense da Série B. O Beck busca o acesso, não joga a primeira divisão estadual aqui de Santa Catarina desde os anos 90. Portanto, tem essa saudade do torcedor tricolor, que viu por muito tempo o rival Metropolitano ficar 14 anos direto na primeira divisão estadual, enquanto o Beck, inclusive, estava com as portas fechadas. Voltou recentemente. O Blumenau Esporte Clube, portanto, vai para cima do Brasil, aí em Pelotas, no estádio Bento Freitas, buscando a vitória com força máxima, conforme, inclusive, falou o técnico Carlos Correia em entrevista coletiva aqui para os jornalistas de Blumenau. Forte abraço aos amigos, nos vemos domingo.
0: Tá aí então o repórter Marco Aurélio Júnior trazendo o boletim do Blumenau, que vem com força máxima para tentar fazer o resultado também. Só para completar, abraço pro Paulete aí, obrigado pelo carinho, melhoras aí também para vocês. Não tem tempo para mais mensagem nenhuma, só dizendo para vocês o seguinte, que logo mais tem o lance rápido a partir das 4 e às 7 horas, Papo da Bola. Semana que vem, a faixa do esporte aqui na Rio, das 6 da tarde, a partir das 6 da tarde, na semana que vem, o lance rápido, depois o Papo da Bola. E às 8h30, então, começa o Falando de Copa aqui na Rio. Programação especial. Futebol Online volta na segunda-feira, das 10 à 1. E na jornada esportiva a gente vai estar junto. Mas antes de fechar, a frase para você pensar no dia, quem sabe o fim de semana, que diz assim: tenha maturidade emocional para entender uma coisa. Você decide o quanto algo vai te afetar. A última da playlist de hoje. Agradecendo a imensa interatividade, audiência de todos, trabalhos técnicos de Leonir Baad, agora assumindo a mesa o Diego Oliveira, o Diego Lourenço. Produção e apresentação, Beto Vetromilli, participação sua, a interatividade nossa. 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A gente se encontra na jornada esportiva para Brasil Blumenau e na segunda-feira, toda a repercussão aqui no Tempero das Trilhas Sonoras do Pop Mix, com informação, opinião e interatividade, Porque você sabe, aqui o futebol é online. A gente se encontra. Tchau!

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1: 13 horas e um minuto.
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0: 13 mais 8, 8. Início de conversa. Mesa de debates, Salão Amarelo, Palácio do Comércio. Hoje, 29º dia de maio. Amanhã, o fecho, é isso?
1: Amanhã o fecho.
0: É. Impressionante.
1: Fechou mais, né? Quase na metade do ano,
0: quase,
1: né? metade de 2026.
0: Quase. Quase.
1: Quase.
0: Quase. Bom, ainda tenho 30.
1: Um mês para metade.
0: Olha aqui, teremos o último programa de maio, hoje 29. Mas teremos ainda o 30, sábado, e o 31, domingo, né? E o adeus a maio.
1: Adeus.
0: Quer dizer, aí o segundo semestre já começa na segunda-feira, é isso?
1: Não, em junho. Junho é o sexto mês. Seria.
0: Ah, sim.
1: Mais um
0: perdão,
1: mês
0: perdão. Ah, não. Está vencido o primeiro semestre.
1: Julho,
0: não.
1: Daqui a um mês a gente está na metade.
0: Não está vencido o primeiro semestre.
2: Desacelera, Rubinho.
0: Desacelera, isso mesmo. Temos junho pela frente ainda, né?
1: Julho. O inverno.
0: Sim.
1: Que vai começar em junho, já começou em termos de temperatura, mas o inverno começa 22, 23 de junho. Né?
0: E com, digamos assim...
2: Semana que vem, temperaturas baixas.
1: Temperaturas já baixas.
0: Com o impacto político do segundo semestre, né, Paulo e Marcelo Leonir, com o impacto político do segundo semestre, debates em televisão, e candidatura daqui,
2: Copa do Mundo
0: dali,
2: antes.
0: Copa do Mundo antes, quer dizer...
2: Anestesia um pouco o país.
0: Mas um segundo semestre a 2.000 por hora. A tendência é essa. Sim.
1: O pessoal está falando mais da contusão do Neymar do que na indicação do Messias novamente para o STF do Lula. Né? O pessoal está falando mais do Neymar, que está machucado, se vai cortar, se não vai cortar.
2: Será que agora vai? Messias?
0: Insiste com o Messias, né?
1: É, vai insistir com o Messias. Ele não engoliu a derrota, né? Vai tentar novamente com o Messias, enfim.
0: Bom, e de novo...
2: Mudou o panorama, né? Mudou o panorama, a relação com o Congresso deu uma alterada.
1: Deu uma mexida.
2: Em decorrência da última ação para tentar colocar o Messias no STF. Sim. Esse processo todo do 5x2, né? Mudou a relação. O que não dá para se negar é a habilidade política do presidente. Eu não vou entrar nem no mérito para aquelas pessoas já tá elogiando o Lula. Não é questão de elogiar o Lula. Ele é um político habilidoso.
1: Sim, uma águia política.
2: Ele conseguiu quase... São 531 deputados federais. Ele conseguiu quase 500 votos para aprovar o projeto 5x2.
1: Dobrou o Centrão.
2: Entendeu?
1: Ele parte do Centrão.
2: Dobrou o Centrão, que estava relutante. Né? E isso seguramente é um indicativo de que o Messias, numa nova
0: tentativa
2: pode...
1: Pode, sim.
2: Pode emplacar.
1: Até porque...
2: Agora tem que esperar como vai se portar o Senado.
1: O Senado, exato. Até porque o senador Alcolumbre...
2: Deve aprovar também.
1: Ficou essa rusga dele com o Alcolumbre, mas eles têm interesse em comum lá na Amapá, da Petrobras e tudo mais. Então tem espaço para negociação ali, né? Tem espaço para articulação, tem...
2: Então, esse episódio também de ontem, né, da decisão dos Estados Unidos em colocar o PCC e o Comando Vermelho na linha, né, de terrorismo, que é, de certa maneira, eu estava aliando aqui com o Cleiton antes do programa, eu penso que a tendência é favorecer também o presidente Lula. Vai entrar uma questão de patriotismo, uma questão de independência, soberania nacional e tal. O discurso...
1: O PT pode explorar isso.
2: Pode favorecer o presidente Lula. Então, assim, são avaliações muito num período pré-eleitoral. Sempre tem dito disso. A nossa avaliação...

0: Aqui no programa, ela é semelhante a pesquisas. Ah, a pesquisa de junho não deu, que foi a eleição em outubro. Óbvio que não tem, porque junho é uma coisa, outubro é outra. Então, as nossas avaliações, elas também são dinâmicas, elas mudam. Claro. Tem horas que o Bolsonaro estava em crescimento, já se avaliou aqui também, teve um momento, inclusive, estava à frente das pesquisas, e agora voltou para trás.
1: Entendeu? Os fatos mudam,
0: a avaliação muda. Os fatos vão mudando. Né?
2: Avaliamos
0: a dinâmica da vida. Dinâmica, né?
2: Sim. Avaliamos também que vinha num crescendo extraordinário o Romeu Zema, lembra? É, ele estava com uma crítica, digamos assim, convincente, né?
0: Exato.
2: E elevada. Não é que ele não seja sério. Ele é um sujeito sério, mas uma crítica convincente e elevada. De uma hora para outra, a crítica se tornou fragilizada. É. Né?
1: As falas dele
2: não se tornaram, digamos assim, nada convincentes sensação.
0: Gastou o discurso.
2: Fragilizado. Claro. Ficou fragilizado. Né? Ele ficou bem fragilizado. Então, enfim, daqui a pouco, nada impede que o Zema ressurja com força. Né?
0: Exatamente.
2: Essa tentativa de casamento, de noivado entre ele e o goiano lá, o Caiado. Estão namorando, né? No sentido de.
0: O que eu tenho ouvido é que muitos eleitores do Flávio Bolsonaro estão migrando para o Caiado.
2: Para o Caiado. Eu ouvi isso também.
0: É. Você tem ouvido pessoas que a gente conversa na rua. Sim. Ah, não, Bolsonaro não, esse Flávio não vou votar, esse aí não vou votar.
2: O próprio governador Eduardo Leite, né, fez uma declaração, acho que há uns dois dias, né, dizendo que dos candidatos que estão aí, aquele que o mais, digamos, não é o mais preparado, essa frase horrorosa é lá dos tempos do Balavora, lembra? Ele é preparado. Um debate famoso que houve entre o Érico e o Roger Castanho. Mas, enfim, diz o Eduardo Leite que ele é o sujeito que passa confiança, digamos. Mais ou menos isso, né? E fez elogios ao senhor Caiado, né? Que é o presidenciável do PSD, do partido PSD, dele. Do partido dele
1: e
2: o PSD.
1: Ele é o mais experiente com a saída do Aldo Rebelo, né? À direita, tirando o Lula. O Lula é experiente também.
2: Acho, assim, um absurdo isso, porque o Aldo Rebelo é um homem sério.
1: Sério, sim.
2: O Aldo Rebelo também, conhece o país como ninguém.
1: Duas vezes
2: como poucos. Como ninguém, não, como poucos. Né?
1: Foi presidente
2: da Câmara. Tem o país na palma da mão, foi ministro de Estado.
1: Ministro de Estado.
2: Um homem habilidoso, um homem simplesmente extraordinário. Sim, sim. Eu tive uma vez uma oportunidade de falar com ele em Brasília, na Câmara dos Deputados. E ele telefonava, ele me disse: Pelotas, eu ligo muito para Pelotas. Eu converso muito com um amigo que eu tenho, um historiador pelotense, Mário Osório Magalhães, o poeta Máriozinho. Uhum. Ele ligava para o Máriozinho e batiam altos papos. E eu não sabia que o Máriozinho, depois até conversei sobre isso com parentes do poeta, e com o Tatuí também, com o Cláudio Luiz Barros, grande amigo do Máriozinho. E realmente o Aldo Rebelo era das conversas telefônicas com o nosso poeta inesquecível, Mário Osório Magalhães.
1: E foi retirado da campanha de uma maneira meio
2: estúpida,
1: abrupta, né?
2: Deselegante, né? Padrão Brasil, assim, em matéria de ingratidões e grosserias, etc.
0: Né? Mas, tipo aqueles clubes que demitem treinador pelo telefone, assim.
2: Fizeram com o Gilson Carecão.
0: Anunciam a demissão do técnico pela imprensa. Não são nem capazes de chamar o cara e dizer assim: olha, cara, muito obrigado pelo teu serviço, mas nós vamos ter que trocar, porque tem uma pressão da torcida, tem que dar uma satisfação para o público e tal. Né?
2: Olha o Gilson, como é que o time... Eu também estou no campeonato. O resultado, um empate 0-0 fora, foi um bom resultado. Estava na zona intermediária, né? Não, está indo direitinho? Derruba. Eu fiquei impressionado.
0: Está fazendo o possível, está fazendo o possível, derruba.
2: Ele está fazendo o possível para acertar, está indo direitinho, empatou fora, então derruba. Derruba.
1: Ele foi substituído por um bom nome, que é Joaquim Barbosa, mas assim, a maneira como foi feito...
2: Joaquim Barbosa é o novo treinador do Brasil de Pelotas?
0: Joaquim Barbosa é o técnico do Brasil?
1: Eu digo, ainda no tema anterior.
2: Para a presidência.
1: É um outro bom nome, um nome respeitado, mas a maneira...
2: Mas estava fora do ar, né? Muito
0: tempo. Mas em função dessa questão do STF. É. Alguém lá da Democracia Cristã, da DC... Entendeu? Não, vamos aproveitar que está o STF em crise, vamos pegar um ex-ministro do STF e vamos colocar ele na parada, porque o cara conhece lá os meandros, né, do Supremo Tribunal Federal, ele vai ser mais, digamos, útil para nós, nanicos da DC.
2: Foi presidente da casa, né?
0: Do que o Aldo Rebelo.
1: O STF, né? Que já limpou a barra dele com os penduricalhos, com contra-cheque. E
2: comprou brigas, tentou, comprou brigas homéricas com o ministro Gilmar Mendes, certo?
0: Isso.
2: Brigas históricas.
1: A questão de narrativa conta muito. As pessoas tiram o foco, né? Já tiramos o foco da esposa dos ministros do STF, do outro ministro lá do Hotel Tayayá.
2: Impressionante como se tirou o foco.
1: Agora o Flávio já tirou o foco, já está no Trump, já está no
2: Senado. Pobre de nós. Pobre cidadão comum. Tira o foco da mulher do Alexandre de Moraes. Tira o foco. Meu Deus,
1: narrativa.
2: Assuntos estavam na ordem do dia, então, recentes.
0: Haja cortina de fumaça.
2: Ninguém mais fala nos assuntos.
1: Qual a notícia positiva dos últimos dias? A questão do contra-cheque, dos penduricalhos. Foi o que sobrou. De bom. O resto.
2: Quem não sai do noticiário é o Vorcaro, né?
1: Vorcaro, sim.
2: Sinceramente, esse já é cansativo. Confesso, eu vejo TV à noite e tal. Aqueles jornais, né, noturnos, tem uns que estão insuportáveis. Mas então, é forcado do primeiro ao último minuto, pelo amor de Deus, o que o país está vivendo. Está indo para uma Copa do Mundo, o país está esperando uma eleição presidencial para governador de estado, para deputados, senadores, o diabo a quatro. E o país não desgruda do Vorcaro.
1: E do Neymar.
2: Sim, o Vorcaro e o Neymar.
1: Ficam ali.
2: Mas,
1: são perenes ali.
2: Agora, o episódio Vorcaro, com todo respeito. E ele deita e rola, né?
1: Porque
2: todo mundo tem medo dele, né? Quem não soube escolher momento para ter esse medo dele foi o Flávio Bolsonaro.
1: Ele conseguiu mostrar as fragilidades do Congresso, as fragilidades do STF e do sistema financeiro, que
2: está sobrando para todo mundo.
1: Grave.
2: Está sobrando para todo mundo.
1: Do Banco Central, que nunca teve problema. O Banco Central com corrupção, uma instituição séria, continua sendo séria, mas houve um diretor lá envolvido. Então, até isso, ele conseguiu.
2: Diz que agora virá a série Trancoso, né? As grandes festas.
1: As festas em Trancoso.
2: Né? As grandes festas feitas em Trancoso, quer dizer, e o cidadão comum...
1: Festas de arromba.
2: E o cidadão comum, cada dia um imposto a mais, quer dizer, imposto que não falta.
1: Sim.
2: E esses shows... De gastos. Olha, sinceramente, os anúncios esses, como o do Cláudio Castro, convite ao Cláudio Castro para beber um uísque, para beber algumas doses de uísque em Nova York. Um milhão de dólares ou de reais? Um milhão.
0: Maravilha, foram para o restaurante.
1: Sei que o uísque não era barato.
2: 10 pessoas foram para o restaurante, estão te esperando. Depois a retribuição foi no Palácio Guanabara, no Rio de Janeiro. A retribuição, o novo encontro, para acertar o quê? Para conversar em superficialidade, será? Foi no Palácio Guanabara, sede do governo do Rio de Janeiro. E o cidadão comum fica acompanhando, lendo,
1: ao lado do campo do Fluminense, do nosso querido amigo Paulo
0: Laranjeiras,
1: do latinho lá.
0: Imagina se fossem vivos Jô Soares, Chico Anísio, Juca Chaves, que não fariam.
2: Se deliciariam.
0: Época em que o humor era mais, digamos, cáustico, né? Que se explorava as coisas de maneira hilariante.
2: Deitariam e rolariam.
0: Iam fazer miséria, porque já faziam na época, né?
2: O que Fernando Lessa Freitas e Delgar Soares não fariam aqui, né?
1: A sociedade na época.
2: O que Cândido Norberto
0: hoje,
2: não faria.
0: Até hoje, o humor teve que mudar, né? O humor hoje tem um politicamente correto, então não pode fazer certas coisas.
1: A sociedade na época se escandalizava. Hoje ninguém mais fica escandalizado. Hoje a gente já está vacinado. Uma vacina letárgica. A gente fica...
0: A imunidade
1: a
0: veio.
1: A gente fica. Mais um escândalo.
0: E saiu da esfera do milhão para o bilhão, né?
1: Sem dúvida.
0: Milhão já é uma coisa assim.
2: Milhão é troco.
0: É um penê-rapê, é um
1: troco
0: chinelo.
1: De bala.
0: Quem rouba milhão é chinelo. É de segunda linha, é aquele. Sim. Deputadozinho, entendeu?
2: E o cidadão.
0: O top comum, hoje é bilhão.
1: Não, e se acontecesse, nunca aconteceu, mas no passado, se acontecesse um juiz do STF ser envolvido, já seria um escândalo. Agora você tem dois juízes, a esposa. Né?
0: Exatamente.
1: Enfim, e também vários políticos e vários governadores, enfim, aí vai.
0: E uma eleição por aí e o debate fica nisso, né? Um país que está. Na rabeira no crescimento, anunciado hoje 1% de crescimento. Na América Latina é um dos piores índices.
1: Caiu
0: o ranking, né? O Brasil está lá embaixo. Né?
1: Esse ano o país vai crescer pouco.
0: Tá, com a liderança do Paraguai,
1: sim.
0: Que é o país que mais cresceu economicamente. É uma coisa assim.
1: O país vem crescendo, olhando a trajetória recente dos últimos anos, o país vem crescendo num ritmo abaixo do potencial, como, né, como há muito tempo vem crescendo abaixo do potencial, mas vem crescendo. Esse ano vai crescer menos. É. Justamente no ano da reeleição. É. Possível, não possível, provável. É. Né? Mas, justamente quando tinha que crescer, né, pelo ciclo político, como a gente fala, vai crescer pouco.
2: Diz que esses uísques que estão sendo servidos pelo Vorcaro são uísques paraguaios? Seria, não?
1: São.
2: Não, porque o uísque paraguaio agora
1: está no outro... Pode do Paraguai.
2: Não, mas está no outro patamar.
1: É do bom.
2: O Paraguai deu um salto de qualidade.
1: Deu um salto de qualidade.
2: Deu um salto de qualidade o Paraguai.
1: Bem que os uísques lá, acho que não estão ainda no nível. Os que vêm de lá, sim. Uma coisa são os bons que vêm de lá. Mas de lá mesmo, aquele que dá aquela dor de cabeça... Né?
2: Famosa,
1: ressaca paraguaia.
2: Estou perguntando aqui sobre ontem. Foi interessante ontem, né, Paulo?
0: Debate interessante.
2: A vereadora que esteve aqui, né?
0: Debate interessante.
2: Conversando conosco e tal. Né, candidata a deputada estadual.
0: Candidata a deputada. As duas, né? A Nívia, que é de Pelotas, e a Natasha, que é de Porto Alegre.
1: A Nívia, né? Dona do
2: vereador. Bem situada a Nívia, né? Bem situada a Nívia também, empresária na Nívia, né?
0: E que é candidato a deputado estadual, mais uma aqui da região, né? Já passamos de 30 entre federais e estaduais. Né?
1: Sim.
0: Mais de 30.
1: E é interessante quando
0: Pelotas,
1: eu vejo assim.
0: Claro, Pelotas, Rio Grande, Canguçu, São Lourenço, botando a região aqui, né? Aqueles que têm um maior potencial e aqueles que vão para figurar, vão para participar, vão para pegar um pouquinho do fundo eleitoral, uhum. Né? Que tem aí uma boa distribuição e tal, sim. Vão preencher cotas, essas coisas todas aí que façam com que tenhamos aqui na região, sobretudo de Pelotas, um número bastante expressivo de pré-candidatos. A gente sai de maio, né, já entra em junho, numa nova etapa também do processo, né, eleitoral. Nós estamos na pré-campanha ainda, junho ainda é pré-campanha, as convenções são só para julho e agosto. Então, que acabam determinando quem serão, né, os candidatos, efetivamente. Né? Sempre tem que ter esse cuidado. Né? Todos são pré-candidatos.
1: Sim, claro.
0: São pré-candidatos. Não. Isso não quer dizer que se tornem candidatos a deputado estadual ou federal.
1: Né? Até porque as campanhas, em geral, vão aquecer mesmo, inclusive nacional e regionais, depois
0: dias,
1: da né? Copa. Né?
0: É, 45 dias.
1: É. Né? Eles já estão se movimentando, obviamente, mas... Né? Após a Copa é que o pessoal vai começar a ficar ligado nas campanhas. Né? E vai ter horário eleitoral também.
0: Na última pesquisa da Quest, que foi feita depois do pronunciamento do presidente Lula no 1º de maio, uhum. Né, no 1º de maio, né, agora bem no início do mês, que é o Dia do Trabalhador, ele se pronunciou na televisão e falou do processo e tal. E aí a Quest fez a pesquisa depois do pronunciamento. Quer dizer, nós tivemos um crescimento no índice das pessoas de mais de 60 anos, uhum. Sexo feminino, e que passaram a saber que teríamos eleição esse ano.
1: Pois é.
0: Então, o número elevado, o índice elevado de, por exemplo, que chega a 50%, abstenções, branco, nulo, não sabe, não votou, não
1: é
0: sabe.
1: É alto ainda.
0: É alto, porque muita gente não sabe que teremos eleição ainda, por incrível
1: pois
0: que pareça.
1: Por incrível que pareça.
0: A gente aqui no programa, a gente respira
1: Quest,
0: a eleição, né? Todo dia se fala de eleição, mas tem muita gente que não está nem
1: sabe,
0: ligada,
1: claro,
0: que tem eleição.
1: Nem sabe quem são os candidatos.
0: Não sabe quem são os candidatos.
1: No máximo sabem que são o filho do Bolsonaro.
0: É, o filho do Bolsonaro
1: e o Lula.
0: Exato.
1: O resto ainda está meio...
0: Aliás, essa pesquisa favoreceu até o presidente Lula.
1: Sim,
0: e até se utiliza desse,
1: claro,
0: desse recurso, né, que é a cadeia nacional de televisão
1: e
0: rádio,
1: e as medidas, né, eleitoreiras, que são inaugurações e tudo mais, que é o uso da máquina que todo mundo faz, né, praticamente.
0: Mas agora, depois tem um período que já não pode usar. Né?
1: Exatamente. Mas assim, eu tenho alguns amigos lá no Rio de Janeiro, que trabalham com obras e tal, né, alguns engenheiros, arquitetos, e eles falam que tem um ciclo de inaugurações e tudo mais para...
0: Né, período...
1: É porque Eduardo Paes, né? Exato, do país, enfim.
0: Fechadinho, né?
1: Fechadinho, então tem que mostrar serviço.
0: Está liderando lá no Rio, né?
1: Está liderando com folga.
0: Com folga, ele, né? Deve ganhar o primeiro turno.
1: É. Até porque ele não tem um passivo, assim, um histórico de corrupção e tal, ele é ficha limpa, né?
0: E o Rio de Janeiro tem uma série de ex-governadores que
1: acharam... Ah, todo mundo. Né? Todo mundo. O único que não estava, está agora, né? Que é o Cláudio Castro.
0: Cláudio Castro, que agora está entrando, né?
1: Que está entrando, já entrou. Né? Já foi, enfim.
0: Uma vibe.
1: Né? O governador do Rio é um governador que, enfim... Eu até não sei o nome, eu vi ele, eu dei uma entrevista dele, mas não me recordo o nome.
2: Passa a seriedade,
1: Passa a seriedade.
2: Passa a seriedade.
1: Passa a seriedade, o governador atual.
2: É do tribunal.
1: Exato.
2: Passa a seriedade.
1: Tiveram que recorrer a um homem
2: assistir a entrevista
1: para
2: dele,
1: poder...
2: Passa a seriedade.
1: Passa a seriedade, sim. Agora, então está tendo uma série de inaugurações, faz parte da estratégia do Lula, mostrar serviço, né? Mostrar obras e tal, e dizer, tem experiência, o Flávio não tem. Tem aquela estratégia do PT, essa, mostrar que... E também a estratégia também do pessoal direito, o próprio Caiado vai falar isso também, vai dizer, olha, eu tenho experiência, eu fui governador, eu fui senador, enfim, vai mostrar...
2: Índices altíssimos de aceitação, etc. Essa tentativa de ter o Zema como vice,
1: exatamente.
2: Né, daqui a pouco fortalece a dobradinha, né? Caiado e Zema.
1: Sim, o Zema é um cara competente, né? Ele fez um bom governo.
2: Grande empresário, governo, sabe
1: um
2: disso,
1: grande
2: né?
1: Grande empresário.
2: Olha aqui,
1: mas assim,
2: o avô dele montou a empresa,
1: lá em
2: Minas, né? A empresa se tornou um referencial de Minas.
1: Sim. Né? A questão dele é ser conhecido nacionalmente
2: e ele chegou ao comando, né? Ele se tornou o grande líder dessa, o grande comandante dessa empresa, desse grupo, né?
1: Sim.
2: E depois foi convidado a fazer política e topou o desafio.
1: Pelo Novo, que é
2: então,
1: partido pequeno.
2: Então vamos ali, vendeu os helicópteros do governo do Estado, aviões, automóveis.
1: Estava muito endividado em Minas Gerais.
2: Ele dirigia o seu próprio automóvel, ele, o governador do Estado, dirigia o seu próprio automóvel, não quis morar no palácio da Liberdade, é isso? Não quis morar, foi morar numa casa alugada. Que é um homem riquíssimo, né?
1: Sim.
2: Mas, enfim, ele ia para uma cidade do interior de Minas. Eu acompanhei uma reportagem muito interessante com ele.
0: Mas o recurso que realmente recuperou Minas e o Rio Grande do Sul entrou nessa foi o dinheiro da Covid.
2: Sim, claro.
0: Porque
2: claro.
0: O Brasil ficou liberado para extrapolar o teto.
2: Muito dinheiro, né?
0: Foi muito dinheiro que não era um dinheiro carimbado.
1: Renegociação de dívida.
0: E aí entrou uma série de... O Rio Grande do Sul
1: também,
0: pagar
1: também.
0: A dívida.
2: Olha aqui, ó.
0: E agora... Esse recurso aqui ajudou muito.
2: O Zema tinha que fazer uma viagem, um exemplo, que fosse Pelotas, Santa Maria. Ele
0: dirigindo
2: o carro dele sozinho. Ficou meio maluca, né? Mas isso é Romeu Zema, né?
1: Não, ele,
2: eu só estou fazendo um relato do comportamento dele. Esse mesmo Zema, que nós criticamos no início, dizendo que ele começou com um procedimento... elevado, críticas bem situadas, etc, etc. Mas, a posteriori, a crítica começou a se tornar, digamos, um pouco esvaziada, um pouco apelativa.
1: Sim, sim.
2: Com termos não muito recomendáveis a um homem do padrão dele.
1: Não, ele é bom.
2: Padrão político e padrão empresarial.
1: Ele é sério,
2: eu gosto muito dele.
1: Ele é sério. A questão, assim, eu estou olhando assim, analiticamente, né? A questão, para mim, do Zema, específica, que ele vai ter que superar isso nos debates, né? É o fato de não ser conhecido, tão conhecido nacionalmente quanto até o próprio Caiado, tá? Ou quanto o Flávio, quanto o Lula, e a questão de carisma, né? Que conta, não deveria contar.
2: Mas pesa, né?
1: Pesa. E por isso que eu acho que muita coisa vai ser decidida nos debates. Eu acho que a possibilidade do Renan, do Caiado e do Zema subirem nas pesquisas e, em determinado momento, ficarem em terceiro, talvez, ou até, dependendo de alguma coisa acontecer com o Flávio Bolsonaro, chegarem no limite, em segundo lugar, vai depender de debates, vai depender de notícias impactantes, vai depender disso. Né?
0: De fatos em relação a esses candidatos que não são conhecidos. Alguns factoides em relação a eles que...
1: Ou alguma denúncia do Master, alguma coisa em Trancoso, alguma coisa nesse sentido.
2: Outras atrações, né?
1: Algumas
2: Mas serão as próximas atrações, nós sabemos, né? Daqui a pouco tem algo bombástico, né? E a gente não sabe. Não é que não se saiba. Imagina-se, imagina-se que é, né? Projeta-se essa possibilidade.
1: Sabe-se nas entrelinhas, isso, a boca pequena, isso. Mas
2: muita
1: ainda
2: conversa,
1: não
2: muita conversa na entrelinha, né?
1: Em alguns grupos de internet, algumas coisas assim que... Né?
2: Senhor Marcelo Antunes Rax, boa tarde.
3: Boa tarde, Marcelo, boa tarde, amigos da mesa, boa tarde aos ouvintes especial. Realmente, né? Chego aqui no meio, mas falando a questão do caso Master, ainda tem muita água para rolar, eu acho que ainda. Né? Tem muita coisa para aparecer.
1: O próprio Lula falou que vai sair mais coisa. O Lula disse isso.
2: Essa eleição, é um papo para o ano inteiro.
3: E essa eleição fica em aberto.
2: Sim.
3: Devido a tudo que pode ocorrer, né? Principalmente porque eu não acredito que seja só o Flávio Bolsonaro, a família Bolsonaro envolvida. Devem ter pessoas ligadas ao governo que estão envolvidas também. Então, ambos os lados devem estar com as barbas de molho, como se diz, né? Então, a situação tende a se agravar até o momento da eleição, né? Eu vejo, de uma certa forma, que o Flávio Bolsonaro já deveria ter aberto mão da candidatura, mas... Segue insistindo, né?
2: Eles já decidiram que será mantida a candidatura.
3: Será mantida a candidatura, né?
2: E outra, falando em manter a candidatura...
0: Mas houve uma divisão.
2: Claro.
0: Houve uma divisão da equipe de campanha.
2: Houve, forte.
0: Então, assim, inclusive tiraram o diretor de marketing da campanha.
2: Isso mesmo. Trocaram. Agora, falando em divisão, em troca, em retirar a candidatura, sugestão que o Marcelo deu, o Cláudio Castro retirou a candidatura ao Senado.
3: Ao Senado.
2: Né? O ex-governador do Rio retirou a candidatura ao Senado porque ele não tem como se preservar nesse contexto todo aí, ou tentar se salvar nesse contexto todo, diante dos reuniões dele com o Vorcaro para comemorações,
1: os áudios,
2: etc.
1: Né? Os áudios,
2: horrível aquilo. Acabou com... Aliás, na televisão ontem, a fisionomia dele era de um sujeito transtornado, não sei se vocês viram. Né?
3: Doutor Gonzalez ontem fez uma figura de linguagem, foi muito claro. Meio campo da seleção deveria ser o Volcaro.
1: O Volcaro, né?
3: Que mais soube distribuir. Né? E para todos os lados.
2: Mas preso há tanto tempo, ele está fora de forma, né? Você não acha?
1: Está fora de forma.
0: Tem a hora de...
3: Mas onde deram capital para ele, ele volta.
1: Contundido, seriamente contundido.
2: Impressionante, né? Figura da moda no Brasil, que coisa impressionante.
1: Não se discute
2: o país. Não se discute as pautas. Aliás, falamos disso outro dia. Disso. Não se discute as grandes pautas nacionais, aprofundar essa discussão, valorizar grandes debates televisivos, radiofônicos, etc. Não, é só abobrinha. É o festival da abobrinha, meu Deus do céu.
1: Os dois nomes do debate nacional estão contundidos, o Neymar e o Vocaro.
2: Que coisa
1: impressionante,
2: na prisão,
1: né? O outro está machucado.
2: E as palavras, as palavras das lideranças políticas, em todos os sentidos, são ambíguas. Palavras ambíguas. Você não entende o recado, você percebe que é uma ceninha armada, está sendo armada, uma ceninha. Você não capta o que eles realmente querem dizer, porque também não interessa a eles que a gente capte o que eles querem dizer. Então, um cinismo geral, é um festival de cinismos, né? Você só ouve coisas que te deixam ainda mais irritado. E você começa a trocar, eu ouvi isso na rua também, você começa a trocar de candidato, né? Eu sou tal... Sou candidato A, não, agora já vou passar para o B, mas estou examinando a possibilidade de votar no C. Quer dizer, o eleitor confuso, em choque com esse festival de safadezas nacionais, esse eleitor começa a trocar de candidato. Começa a trocar, fica o sabor das ondas, não é isso? E qual será a próxima atração? Qual é a próxima dobradinha que pretendem anunciar? Né? Daqui a pouco uma dobradinha é anunciada. E aí o camarada passa a abrir um crédito para... Que fiasco esse país, meu Deus do céu. Que coisa constrangedora. Olha aqui, ó, eu achei notável... Pois não, deixa eu só completar. Eu achei notável, eu te mandei também. Aparece o Neymar com vestido como um papa, né?
0: Isso.
2: E te mandei, né?
0: Isso.
2: E aparece o Neymar, o Marcelo Antunes Rax e o Marcelo Oliveira Paz também receberam vestido como um papa e diz assim: Papa
3: Lesão 14.
2: Papa Lesão 14. Tira o S e fica Leão mesmo, né? Papa Lesão 14, eu achei espetacular. Eu recebi do Luiz Carlos Vaz, que para alegria nossa está aqui. Boa
4: Tem
2: tarde,
4: uma,
2: amigo.
4: Uma pequena fofoca nas redes sociais por parte desse italiano, que é técnico da seleção brasileira, dizendo que o Santos está meio que escondendo as lesões do Neymar. Diz que se até dia tal não tiver bem, vai ser cortado. Aí já todo mundo.
2: Começou a ser. Desde ontem está isso. Vão cortar, podem cortar. Não,
0: vai jogar os amistosos agora. É, não joga os amistosos. Pré-Copa ele não joga.
1: E na melhor das hipóteses, 15 dias. Quer dizer, 15 dias a gente já está na Copa. Ali, 15 dias é Copa já. Então, na melhor das hipóteses, pode ser que ele entre no final da Copa, se o Brasil chegar no final da Copa.
4: Agora, o Brasil é um país que se dá o luxo de levar. Quantos jogadores que pode levar?
0: 26.
4: 26. Pode levar 25 jogadores mais um. Mas bater aquele nome ali. Que...
1: Animar a galera.
4: Porque quem manda nisso
1: fazer
4: tudo.
1: Fazer o pagode, né?
4: Quem
1: fazer
4: manda pagode. Nisso tudo são os patrocinadores, olha, os donos do futebol atualmente. Claro. Que são os sites de aposta.
0: Lobby. Né?
4: Tu tá ganhando por 1-0, não serve. Expulsa um, expulsa outro. Foi o que aconteceu no jogo do Brasil com o Bagé, meu adversário lá, o Bagé. Então, assim, se dura mais um pouco, ele tinha expulsado. Quantos pode expulsar?
0: Bagé,
4: 3 ou 4?
0: Adversário, não. Bagé,
4: sim, adversário, sou Guarani.
0: Sou Guarani. Claro. Ganharam o Baguá. Ah, não, perderam o Baguá.
4: Não, perderam.
0: Perderam. Não, mas eu ia dizer aqui que eu recebi a mensagem aqui do Luiz Roberto, ele lembrando que hoje é o último dia da entrega da declaração do imposto de renda. É. Você ficou esperando a semana que poderia ser uma prorrogação, que aquela, sempre os governos fazem essa... Sempre
1: recebi
0: não,
1: minha restituição hoje. Recebi minha restituição hoje.
0: Então, é só aqui. Então, paga o chope.
1: E lá em casa, por incrível que pareça, eu sou especialista em finanças e tal, mas quem faz é a minha esposa.
0: Declaração.
1: E faz é para a família. Faz para a família.
0: Quem for
1: irmão,
0: entregar depois de hoje, já
1: organizadíssima.
0: Segunda-feira é multa.
3: É importante a gente saber quem manda em casa, né?
1: Ela manda em casa.
4: Eu sempre sou o brasileiro número um a entregar a declaração de imposto de renda.
1: Número um.
4: Quando dá o primeiro, segundo, do primeiro dia, o contador entrega.
1: Medo do leão.
4: Exato. Obrigado. Já recebi até um certificado da Receita, me cumprimentando.
1: O leão?
4: É. Não.
1: Se levanta, você já está lá.
4: Senta que o leão é manso.
0: Leão 14.
1: Declaração, leão. O leão...
0: Por a época que se entregava no banco, né?
1: Tem o leão sagrado e o leão profano. Do
0: entregava no saquinho ali. Entregava, era, fazia lápis primeiro, depois passava na borracha, depois fazia caneta.
1: Era caneta, né? Hoje já vem pronto, né?
0: Pronto.
1: O Leão já...
4: Né? Eu vou contar uma coisa para vocês, que você não sabe, mas o Cleiton tem que sentar aqui para ouvir, porque senão eu conto, vou ter que contar outra vez. Ele vai dizer, mas aonde que contaram isso? Então, tão logo ele sente aqui, eu conto. Tu conhece, Cleiton, o comercial do Leão de Imposto de Renda? Você conhece? O comercial do Leão de Imposto de Renda, criado? Sabe quem que criou esse comercial? Deu a ideia... Certo. E como é que se diz assim, foi uma luta para fazer? O Alfredo Aquino. Ele trabalhava na época na M. Não, com o Pedrosa Zaragoza, da DPZ.
0: DPZ.
4: E aí alguém teve a ideia.
1: As maiores agências
4: de. E ele disse: olha, a gente consegue um leão amestrado, devidamente alimentado, meio sedado. Montar aquela mesa com a família e o leão chegava, né? Então, mas ele disse que isso não é assim, Paulinho. Então, vamos fazer amanhã de tarde.
1: Joelí de Petit e Zaragoza.
4: É.
1: Né?
4: Exatamente.
1: Frio, então, pesado.
4: Isso durou muito tempo. É. Muito tempo.
0: Não, assim. E até hoje, fala sim. O leão.
4: Não, mas digo assim, para conseguir fazer aquela cena de segundos aqui.
0: Hoje a IA faria tranquilamente.
4: Ah, sim, exatamente. Faria. Antes de nós terminar o comentário aqui, já está.
1: Como
4: tá
1: se dizia antigamente, sendo que o leão avança, né?
4: Com a hiena, com todo mundo.
2: E o leão está na moda, né?
4: Sim. Exatamente. O leão agora está.
2: Aliás, mal da moda. A título de curiosidade, não sei se.
4: E eu sempre digo, Cleito, assim, a coisa está difícil, tem que matar um leão por dia. Eu digo, não é assim, Cleito. Matar um leão por dia é só dar um tiro. Difícil é preservar a vida de um leão. Por dia. Isso é que é difícil. Então, quando eu te lembro, você não olha, mas está difícil, tem que preservar um leão por dia.
2: E quem não sabe dessa história ficará sabendo agora. O Vaz vai à sua Bagé, que na verdade é Hulha Negra, né? Mas, Hulha Negra. Mas ele vai a Bagé e visita um antiquários em Bagé. E isso há muito tempo. E localiza nesse antiquários o símbolo do pontificado de Leão XIII, né? A Rerum Novarum, a encíclica famosa, etc, etc. Né? 25 anos de papado, Leão XIII. Bom, tá ali, ó, isso mesmo. Ele, o Vaz compra o símbolo do pontificado de Leão XIII num antiquários bagense e traz de presente ao 13 horas. Né? Traz de presente ao 13 horas, ou seja, antecipando, só podia ser coisa de Bagé, antecipando o nome do novo Papa.
4: É isso aí, hein? Foi uma premonição.
2: Impressionante, né? Foi uma premonição. Olha aqui, ó. Antecipando o nome, quer dizer, aí qual é o nome?
4: Isso aqui, Cleito, eu te trouxe do ano, assim, mas digamos, não vou me lembrar do ano, mas o Papa na época era um Papa que teve 20 anos, era
2: João Paulo II. 26 anos, 5 meses e 17 dias.
4: E depois disso tivemos o...
1: Especialista.
4: Tivemos o Papa Ratzinger, o Francisco.
2: Josef Aloysius Ratzinger, né?
4: Francisco,
2: 8 anos de pontificado.
4: Então, o Papa, o Leão XIII...
2: Francisco XII.
4: Senta que o leão é manso. Ah, então, não temos pressa.
1: Senta que o leão é manso.
5: Aí ocorreu um...
2: Isso, um religioso.
5: Que é ontem na Praça São Pedro, que desmaiou, e o próprio Papa saiu do altar e foi ali, desceu a escada e foi socorrê-lo.
2: Isso mesmo, foi socorrê-lo. Olha aqui só. E então, anunciado, que eu sempre faço essa brincadeira com o Vaz, que na verdade ele é, para mim, ele é um Papa peruano, muito mais peruano do que norte-americano, né? Perdidamente apaixonado pela sua Chiclayo, da qual foi bispo por 12 anos. Teve 20 e tantos anos no Peru, embora a mídia internacional fale em 10 anos, está errado. Eu fiz a pesquisa. 20 e tantos anos, porque esteve em vários lugares. Ele esteve em Trujillo, né? Ele esteve em Chiclayo, ele esteve em outros lugares do norte do Peru. Né? Lambayeque, província de Lambayeque, etc. Ele ficou muito mais tempo do que a imprensa internacional anuncia. Agora, 10 anos de Peru? Não, 10 anos não. 20 e tantos anos, recebeu a nacionalidade peruana e contou, tem um vídeo, acho que eu te mandei esse vídeo, ele conta que o vínculo dele é profundo com o Peru, né? Inclusive aquele chapéu, aqueles Sim, chapéus claro. Que aquecem a cabeça, os de lã, né? Novinho, ele já recebeu do tio que morava no Peru um daqueles chapéus. E ele relata nessa fala o profundo vínculo dele com o Peru. Então, quando ele é eleito e tal, a primeira pessoa que eu me lembro é do Vaz, lembrando do Leão 14, o Leão 13, o Vaz antecipando, porque o presente do Vaz, o Leão 13, que está aqui sobre a mesa, prepara o caminho para o Leão 14, né? Então, o Vaz entrou, estava em casa, né? Nós ligamos para o Vaz e ele bateu um longo papo conosco, de casa, conversando com Roma.
4: Agora,
2: um ano, já passou, faz um ano isso, mais de um ano.
1: Eu acho que o Papa atual, segundo o Papa anterior, ele teria outro nome. O Papa anterior sugeriu um outro nome, que seria João...
2: Francisco queria João 24.
1: João 24.
2: Francisco pediu... E mais, disse para algumas pessoas no interior da Itália, quando disseram, o senhor virá para uma cerimônia aqui na nossa catedral, e ele disse assim, o Papa virá, mas ele será João 24.
1: João 23, que foi um Papa reformador,
2: sim,
1: tal como o
2: Francisco. Sim, uma figura gigantesca. Né? Então, ele será João 24, quer dizer, a gente passou a ter certeza que as influências que Francisco teria na eleição do novo pontífice, e teve, esse Papa foi preparado por ele demoradamente, só que pelos vínculos que ele confessou, Vaz, ter com o Leão XIII, tão profundos os vínculos, a própria encíclica.
4: Sim, tem até uma foto.
2: Isso, os dois juntos.
4: Um bem gurizinho e outro já mais maduro.
2: Então, o que acontece? Ele escolheu, por seu desejo pessoal, o nome de Leão XIV. Eu acho o nome muito bonito. Né? Um nome muito bem escolhido.
4: Agora... Se quando a gente morresse, o Marcelo, se a gente fosse chamado lá, olha, morreu, vá, tá, traz aí, vamos ver a ficha dele. Tem alguma coisa? Eu digo, olha, eu só queria saber uma coisa. Ah, mas o que é que você quer saber? Não é uns dúvidas que vai ser na Mega Sena, tu já morreu. Eu queria saber o teor da conversa na véspera da morte, né, do Francisco com o Vance E o outro
2: americano. Ah, eu também. Eu também.
1: Eu guardei Vance, aquela cena. Que é o vice-presidente, né?
4: O Vance, que é o vice-presidente, e um outro, eu não me lembro quem era que acompanhava o Vance.
2: Não era o secretário de Estado, não. Era o Vance, não era o secretário de Estado. E o Papa na cadeira de rodas, no apartamento lá da Santa Marta, da Casa Santa Marta.
4: Eu queria saber.
2: Eu guardei, tu sabes que eu guardei isso? Eu guardei o estranho olhar de Jorge Mario Bergoglio. Eu guardei essa imagem também. Foi na véspera da morte do Papa Francisco.
4: Porque não deu para saber, porque uns dois, três dias depois, escuta aqui. Na conta só para mim o que foi, porque ele morreu no outro dia.
2: O Vaz é impressionante nisso. Só que eu guardei essa cena, não me sai da cabeça essa cena, tu sabes?
4: Porque a coisa assim, de todos os... Eu sei, tem católicos nos Estados Unidos, tem bispo, tem toda a estrutura, né? Mas o catolicismo nos Estados Unidos é uma coisa que...
3: Irrelevante.
4: Irrelevante.
1: É, mas eles são muito católicos. Os católicos americanos são fervorosamente católicos.
3: São fervorosos, mas a grande maioria é protestante.
1: Protestante, claro.
4: Diz que pela... Pô, diz que é bravo, né? Diz que, no censo, né, que são 40 milhões de americanos que se declaram católicos. Eles são 240 milhões, então é uma coisa assim.
3: Menos de um quinto.
4: Agora é muito pouquinho. E a gente jamais imaginaria que algum dia, ainda neste século XXI, que pudesse se escolher um Papa norte-americano.
1: Peruano-americano,
4: latino. Com essa diferença que eu digo, né? Que americano...
3: Não, disse que o Papa poderia ser americano.
2: Tu disseste.
3: O mesmo cidadão que ironizou o Sérgio Augusto Cabral lá, que fosse um Papa argentino. Não vou dar nomes às pessoas.
2: Não, pode dizer. O Cabral diz assim, no entardecer, uma nevasca em Roma e tal. Diz o Cabral assim, já praça cheia de gente. Já se sabia mais ou menos que a coisa estava armada. Armada não, armada não.
4: Armada não.
2: O clima passava a ideia de fumaça branca. Aí diz o Cabral, se eu posso fazer uma perguntinha? Pois não, Cabral. E se for um argentino? Eu digo, bem, se vê que tu és um homem de crônica esportiva. Tu és um homem da crônica esportiva.
4: Ele teria dito assim, eu volto a nada.
2: Não,
3: Papa poderia ser americano em contraponto ao que o Trump estava fazendo. Né?
4: E aí
3: essa forma...
2: Não, eu também. A última coisa que se poderia imaginar seria um Papa dos Estados Unidos, né? Inimaginável um Papa dos Estados Unidos. Aí eu digo, olha, a tendência é que volte a ser um Papa europeu, né? Ou um asiático.
4: Mais que isso, um Papa italiano.
2: Italiano, tem razão. Estava fora há muito tempo. Né? O último foi o João Paulo I. O último Papa italiano foi João Paulo I. Em 1978, durante 33
4: dias.
2: Sim,
4: João Paulo I, numa linha, assim, dos últimos 6, 7,
1: vários italianos.
2: Patriarca de Veneza, aquela coisa toda, né? Agora, confesso a vocês, quando eu ouço o cardeal anunciar, né, Estados Unidos, né? Eu digo, mas não é possível o Papa. Bate um desencanto. Eu foi a sensação. Eu estou gostando muito dele, Leão XIV. Agora, no primeiríssimo momento, eu fiquei impactado.
1: Aproveitando o teu conhecimento.
2: Negativamente. Puxa, dos Estados, logo dos Estados Unidos.
1: Aproveitando o teu conhecimento sobre papas, que eu sei que tu vais responder essa pergunta, o atual Papa, ele não é de Chicago?
2: Sim, é Chicago.
1: Pois é, um Papa de Chicago. Americano. É um cara de Chicago. O último americano de Chicago de proeminência foi o Barack Obama.
4: Se fosse o cara do Maine, que onde tem aquelas famílias mais tradicionais, famílias, assim, isso, né? Aqueles caipiras, assim, que são os americanos raiz.
1: Não, o Obama é do Havaí, mas assim, ele foi radicado em Chicago, né? Mas assim, um Papa de Chicago é surpreendente.
2: Illinois,
1: mesmo você é um Papa do Rio de Janeiro.
2: Illinois guarda toda a história de vida da história de vida depois de morte, porque ele foi sepultado lá, do Lincoln, né? O Lincoln, aquelas homenagens todas, são Springfield, no Illinois, né? Ele está sepultado lá, a história dele passa pelo Illinois, etc, etc, etc, né? Então, na cidadezinha, que é a capital, Springfield é a capital, né, do estado. E então essas coisas são realmente interessantes, né? Esse ponto, esse aspecto levantado pelo Vaz é muito, muito
3: interessante. Essa questão de cidades menores ser a capital nos Estados Unidos é normal, né? No estado de Nova York, as pessoas não têm nem menor ideia de que a capital é Sarasota. Não é Nova York, não é Manhattan, é Sarasota. Né? As pessoas não têm essa noção, né? Capital da Flórida também não é Miami, é... Agora me falta o nome. Mas são as cidades menores. Eles tiram o poder das grandes cidades, porque senão já concentra toda a indústria ou todo o turismo e mais... o poder dos recursos de uma capital, né? Então, a capital é para pequenas cidades que consegue distribuir o recurso dessa forma.
4: Sem considerar que as pessoas que não são muito chegadas na geografia pensam que a capital dos Estados Unidos é Nova York.
3: Alguns sim.
2: Sim. E levam a sério aquela frase, né? Vaza, a cidade mais... a capital do mundo. Né? Se usa muito isso, a capital do mundo. Eu não acho que seja a capital do mundo, mas enfim... parece que é mesmo. Não,
4: capital do mundo no sentido assim que ali estão dinheiro, pessoas
2: financeira, de poder, a capital financeira do mundo. É isso,
3: financeira, né? Sem dúvida.
2: Daqui a pouco a capital do mundo vista sob outros aspectos é bem outra para ti.
4: Pra menos mim, vai encontrar em Nova York são norte-americanos. Né?
3: Ah, sim.
4: Não tem?
2: Qual é a capital do mundo para vocês? Assim,
3: para mim é Nova York.
2: Nova York?
3: Porque eu sou muito ligado, o Marcelo também é economia, né? Então Nova York é uma... certa feita, a gente estava em Nova York, na 7ª Avenida, e eu acordei no meio da noite para ir ao banheiro e eu vi um edifício na frente, era um banco da França, o BNP, e eu vi 4 da manhã um movimento enorme no banco, enorme, cheio de gente caminhando por tudo que é lado, né? Eu disse, o que que é isso? Falei pro meu irmão, ele não acreditou, na outra noite ele foi. Aí nós estávamos, na noite, comendo uma comida árabe na esquina do banco, e aí perguntamos qual é o horário de pico, o rapaz falou, três da tarde, de manhã e tal, 4 da manhã, 5 da manhã, eu apertei, mas de madrugada, sim, os bancos viram 24 horas, por causa das bolsas asiáticas. Sim, claro. Então, o mundo não para, então os bancos de Nova York não param.
2: A propósito disso, tu estás dizendo, Marcelo...
3: Nunca dorme, né?
2: Nunca dorme. Um depoimento assim, tem tudo a ver com o que tu estás dizendo. Nós estávamos naquele Mundial de Clubes do Grêmio, em 95, no San Roque Tokyo Hotel, a Rota do Sol. No bairro de Shinjuku. Bom, o que que acontece? Eu acordei alta, madrugada, que essa por questão do fuso horário mortal daqui para lá.
3: Terrível. Tá?
2: Então eu acordei, lá sim, 3, 4 da manhã, e fui tomar uma água e abri a janela do quarto. E um gigantesco edifício em frente, todo mundo trabalhando, o edifício todo iluminado, 3, 4 da manhã por aí, e todo mundo trabalhando, mas assim, como se fosse 10 da manhã, 3 da tarde. Nunca me esqueci dessa cena. Né? Nunca me esqueci. Esse trabalho noite.
1: Na final do Mundial de...
2: Não, Mundial não. Mundial não. Mundial de clubes.
1: De clubes.
2: 1995, Grêmio e Ajax.
1: Ah, tá.
2: No Estádio Nacional de Tóquio, terminou empatado. E o Ajax ganhou nos pênaltis.
4: Mas isso não é Mundial de clubes.
2: Assim, na época, né? Pois é, não era considerado, né? Era Copa Toyota, isso?
1: Intercontinental e tal.
4: Torneio.
1: Mas é Mundial, é Mundial.
2: Tá, agora...
4: Torneio
1: mundial,
4: Toyota.
1: Mundial.
2: Olha aqui, ó. Eu lembro, olha aqui, ó. O Zé Ricardo Castro, Maneca Valente, nosso saudoso Maneca Valente, e o Sérgio Correa, né? Então, nós conversamos sobre isso e caminhamos horrores pela cidade durante vários dias e tal. E... aquele final de Mundial, de Copa Toyota, disso, daquilo, daquilo outro, era uma coisa isolada num cantinho de Tóquio. A cidade de Tóquio nem tomou conhecimento daquela final. Era uma coisa desimportante, olha aqui, ó, num cantinho, num pedacinho de Tóquio, Estádio Nacional e tal, que é um belo estádio, etc. Mas eles ficam jantando durante os jogos, o garçom vai lá, serve comida.
4: Vida normal.
2: Vida normal, né?
4: Rotina.
2: Os torcedores. E aquilo, sei que a gente ficava imaginando Porto Alegre. Nós ficávamos imaginando Porto Alegre. Aquela coisa, aquela loucura, só se falava nisso, o mundo parava.
4: Mas depois disso, tivemos uma Copa do Mundo, Coreia, Japão.
2: Isso mesmo, tem razão.
4: E eu me lembro, eu não sei se foi o Zico. Zico foi um deles. O Japão começou a querer investir no futebol.
1: Foi o Zico.
4: E a Bandeirantes, nos velhos tempos da Bandeirantes, transmitia ao domingo, claro, transmitia, acho que era vídeo, né? Os jogos do campeonato japonês.
1: Japonesa, Bandeirantes.
4: Domingo de manhã, que a gente não era ao vivo. Né? Uhum. E começaram assim, as pessoas começaram a conhecer os jogadores, os times e tal. Eu até há pouco tempo sabia o nome de 4, 5 jogadores.
1: Eles tinham um campeonato italiano também, a Band, né? Também.
4: Mas tem... assim, era levando pessoas e chegam cara assim, ó, tu vai jogar esse time, sim, senhor.
1: Agora não, tem tá. Um Ancelotti e um Lancelotti, né? Sim, é. Lancelotti, né? Ele era o cara do comentarista no futebol italiano.
3: Eu tenho uma séria dúvida se essa final do Mundial em Nova York, New Jersey, na verdade, né? No MetLife, se ela será. É, uma final de mundial que conseguirá trazer o povo americano para o futebol. Porque eu digo, as pessoas muitas vezes não acreditam, mas tu pode largar o Cristiano Ronaldo lá no centro de Nova York, fora os estrangeiros, o americano não sabe quem ele é, não sabe quem é Neymar, não sabe quem eles são. Assim, obviamente o estrangeiro vai fazer movimento.
4: Isso é bom para eles.
3: Né? É, para eles, mas o americano em si, eu acredito também vai ser que nem no Japão.
4: Mas eu da bola, né? Tu que conhece mais os Estados Unidos do que eu...
3: Pero não muito.
4: E assim, ó, os Estados Unidos têm assim, 3 meses joga basquete, 3 meses joga beisebol, 3 meses joga vôlei.
3: Temporadas.
4: E depois não se joga vôlei o ano inteiro, não se joga essa coisa toda assim. Aqui não, aqui o campeonato, entre aspas, nacional começa em março a dezembro, novembro. É o ano inteiro do futebol.
1: Sim.
4: E lá por causa do clima, né? Porque o inverno tu tem que só joga coisa de estádio.
1: E o jeito americano de torcer também. O cara vai lá, come hambúrguer, fica vendo televisão, fica lá de pé conversando com amigos.
3: Asinha de frango, né? Coisa meio louca.
1: O cara vai lá, fica ali.
3: Mas a única coisa que tem temporada de um ano inteiro é o automobilismo, que é a NASCAR e a Indy, né? É. A NASCAR, sim, ela começa em fevereiro lá em Daytona, onde é a sede, né?
1: NBA também é um campeonato longo.
4: Sim, mas tu observa o seguinte, o atleta é individual dentro do carro, ele corre...
3: Claro,
4: qualquer coisa,
3: essa né? O ano inteiro, mas fora isso é como tu disse,
4: mas aqueles campeonatos sem coisinha aberta e rugby, por exemplo, né? O futebol americano, aquele é só no verão, né?
3: É,
1: que é o maior evento do mundo, a maior final do mundo é a final do campeonato americano.
4: E ao contrário dos outros lugares todos, a Copa de 2022, que foi no Catar, teve que ser no fim do ano para ser no inverno. Que era só 38, 39, 49.
1: Se fosse na época
4: normal, não teria como ser.
3: Acho que até, segundo o Cleiton, eu não peguei o verão, mas segundo o Cleiton, a Itália no verão também é quase insuportável, né? Quando pega um vento do Saara também. Uma Copa do Mundo na Itália no verão deve ser difícil.
2: Aquele vento do
4: Mais precisamente em agosto.
2: Agosto.
4: Eles chamam de Ferragosto, onde todo mundo tira férias, sai, ninguém faz nada, que é o Ferragosto.
2: João Paulo I foi eleito em agosto, né? De 1978. E eu passei o agosto lá, grande parte do agosto, porque depois ele morreu em setembro, volta toda a história de novo das traduções de lá. Agosto na Itália, e Roma especialmente. Insuportável.
1: Eu peguei julho lá, muito quente.
2: Insuportável.
3: Eu fui setembro, outubro, aí tu me disse, não vai em agosto.
2: Eu te disse, não vai em
3: agosto. Não vai
2: em
3: agosto.
2: A cidade esvazia. Esvazia a cidade. Você só prega, isso aqui é Roma, mas para aí está vazia, as ruas vazias, etc. Vaz, a Copa em 3 países, não acha uma coisa meio maluca?
4: Claro que é Cleiton.
2: Completamente maluca.
4: A única Copa
2: Estados Unidos, Canadá, Leste,
4: que justificava...
1: 3 países
4: assim,
1: enormes,
4: né? Digamos assim, o Coreia, Japão, é porque assim, era aquilo, era o dinheiro, né? Dinheiro mandando no futebol.
3: Não.
4: O Leoniro Badbi olha assim com a cara de que não é, pode ser, né?
2: Não é possível.
4: Então, assim, 2 países que não jogavam futebol, não tinha nada que ver com futebol, mas não, queremos esse evento para nós aqui, os hotéis vão faturar, etc. E tá, e não deu certo, porque quem estava na Coreia, estava na Itália, afinal não é aqui, afinal é lá, que é uma coisa meio sem graça, né? Ainda, por exemplo...
1: Jogos de madrugada.
4: Aqui no Prêmio, se a Copa é na Argentina, no Brasil, na França, tu dá um jeito, viaja, vai ali, um pacote e tal. Agora, se outro vai para o Canadá, ou vai para o México, vai para os Estados Unidos, e aí tem nessa época lugares dos Estados Unidos que é frio, outros lugares que não é frio, e no Canadá é mais frio, e no México é mais calor, então uma coisa assim...
3: E a tendência é que dificulte mais, porque segundo...
4: É tipo assim, a coisa que menos importa serão os jogos da Copa do Mundo. A fofoca na volta é que vai comandar a coisa toda.
3: E pelo que se fala, a próxima Copa pode ser, não tem nada certo, pode ser Uruguai, Argentina e Espanha. Né? Pode ser pior ainda.
2: Eu acho
1: que deveria jogos no Uruguai e Argentina e mais jogos na Espanha.
3: Na Espanha, mas imagina só.
1: Jogos de abertura, poucos jogos na Argentina e Uruguai e a maior parte dos jogos na Espanha.
4: Eu acho que a Copa de 30 tem que ser Uruguai. E pode ser assim, Uruguai, Rio Grande do Sul, Paraguai, Argentina, que tem estádio suficiente, concordo. Não precisa explicar, olha, senhor presidente, olha, vai ter e tal. Claro, tu não vai querer que na Copa do Uruguai tenha jogo no Maracanã, não, já é demais, mas assim, o Rio Grande do Sul, que tradicionalmente, é, em termos de futebol, Rio Grande do Sul, Paraguai, Argentina, é uma coisa só, dava perfeitamente, desde que não convide 140 seleções.
1: Dois estádios aqui.
4: Bom. Sim, 138 exatamente. Já dá. Nós temos, como disse o... O Rio Grande do Sul tem três estádios fantásticos para a Copa.
1: Tem também o Jacone.
4: Do Grêmio, do Inter e o do Chavante aqui.
3: O Chavante nós temos que ver se podemos ceder.
4: Não, mas aí a gente, inclusive, pode dar uma melhorada. Em Buenos Aires, tá lá, em Buenos Aires tem o estádio do Boca, tem vários estádios do River, que agora está em reformas e tal, e tem o Centenário em Montevideo. O
3: Centenário histórico, né?
4: A gente até constrói algum estádio, não tem problema. Mas teria muito mais sentido para, pelo menos, respeitar o mínimo da tradição, porque será os 100 anos da Copa do Mundo.
2: Tem que passar para o Uruguai, né, Vasco?
4: É, isso não é assim.
1: Copa Gaúcha.
4: 20 anos, não, são 100 anos e se... Agora, querer fazer como é assim, Espanha, não sei o que, mas não.
3: Eu acho que cruzar o oceano, acho que é fora de uma realidade.
4: No máximo...
1: Estão querendo fazer poucos jogos aqui, na Argentina e no Uruguai, dois jogos e tal, comemorativos e tal, e o resto lá na Espanha. É a ideia inicial da FIFA, né?
2: O Vaz disse no máximo...
4: Não, poderia até fazer assim, eu vou meter meu pitaco, né? A final podia ser o Centenário.
3: Sem dúvida.
2: Perfeito.
1: Acho difícil.
4: Não, mas assim, tu
1: pela entende? Questão da Europa, dos europeus virem para cá e tudo
4: mais. Mas não precisa ouvir.
1: Seria ideal, eu acho que seria
2: uma história. Não precisa ouvir. Está cuidando do aspecto histórico, né?
1: Sim, é.
4: Claro, a gente não, eles não precisam ouvir.
1: É que o dinheiro não manda, né? Então
4: não,
1: dá para
4: claro,
1: fazer.
4: É evidente. Falar, dinheiro agora, não. Querer fazer assim, não. Uruguai, Espanha, porque falam espanhol. Não, é mesmo. Não, por favor. Não.
1: Centenário é um estádio que respira
4: sim,
1: tradição.
4: Sim, maravilhoso.
1: É um estádio...
4: Tribuna América, é. Colômbia.
2: Para permanecermos no Uruguai um pouquinho mais, o noticiário todo insiste, né, que o Vaticano está confirmando a visita de Leão XIV ao Uruguai.
4: É, né? Na verdade, ele quer vir à Ulha Negra. Então,
2: se o objetivo é Ulha,
4: se anunciar que é Brasil,
1: faz uma escala no Uruguai.
4: Se anunciar que é Brasil, então tem que ir para o Rio, não sei o quê. Então ele já disse, olha, eu quero um dia de folga para ir na terra do Vaz.
2: Maravilha.
4: Na terra do Vaz.
2: Que maravilha. Olha aqui, Vaz, ainda no caso, agora a Argentina já quer o Leão XIV lá, é, uma cidade uruguaia também pode ser, puxa, são duas cidades que estão anunciando, né? Paysandu, uma pode ser? Paysandu.
4: É, eu não, eu agora
2: e,
4: não.
2: E Rivera.
4: É. A Melo, sei que ele não irá.
2: A Melo jamais é. Não se repetirá isso, né?
1: Taquarembó.
4: Mas aí isso.
2: E
4: isso...
2: depois ao Peru, no caso, né? Eu acho que
4: ele essa visita do Papa, assim, e conhecendo três países, já reforça essa história da Copa. Porque o Uruguai e o Rio Grande do Sul é a mesma coisa. Vai tomar mate, vai comer churrasco, o mesmo frio, a mesma coisa.
1: Alfajor.
4: O Paraguai, a Argentina. Então, tem tudo para ser. Uma Copa de três países de um estado.
1: Uma Copa Gaúcha, né?
4: É, Copa Gaúcha. Gaúcha, Copa do Pampa.
2: Uxo.
1: Só troca o acento, põe um acento aqui.
2: É. Ah, é gaúcho. Ali aqui, os já nos perguntaram, Vaz, vai gostar disso. Vaz, eu e outros fizemos uma importante cobertura em Roma, no Vaticano, na Basílica de São Pedro. E não só na Basílica, lá no Largo Argentino também, na Embaixada Brasileira no Vaticano. Então, dizendo assim, mas vem cá, tem muitas relações fora dos grandes líderes mundiais, uruguaios, peruanos, etc. Tem, ele é amicíssimo de padres, bispos, porque ele é um homem de uma simplicidade só, extremamente simples.
1: Descrição.
2: Tá, né? Ele tem grandes amigos, por exemplo, ele é amigo do arcebispo de Montevideo, são amicíssimos. Então, é evidente que começa aí a ideia, o arcebispo pede a visita a ele e tal. E esse Papa também, só título de registro para encerrar esse assunto, ele sai de ônibus de Chiclayo, norte do Peru, 600 quilômetros de Lima, lá na fronteira com o Pacífico. Ele sai de ônibus, vai a Minas Gerais, vai a Guarulhos, para encontro com agostinianos, lá atrás no tempo, né?
4: Sim.
2: Totalização, 4.500 quilômetros de ônibus, Né? Então vejam, um homem que tem essa capacidade,
4: essa disposição.
2: Né? Essa disposição, imagine-se as relações pessoais dele, não só pessoais, as religiosas, com pessoas que agora ele continua muito humilde e ele retribui. O camarada faz o pedido e ele retribui. Sentido de se fazer presente.
1: Eu não sei depois que ele se tornou Papa. Agora, antes de ser Papa, ele treinava periodicamente academias, tinha personal, tinha uma atividade física bem...
2: O professor dele, ele não falava, chegava a fazer os exercícios dele e tal, terminado e ia embora. Então ninguém sabia que ele era um poderoso cardeal norte-americano e peruano e tal. E aí o professor dele estava assistindo a transmissão, o anúncio do novo Papa. Aí, quando ele aparece na varanda central da Basílica de São Pedro, o professor estava vendo pela televisão, diz: meu Deus, o Robert é o novo Papa, o meu aluno é o novo Papa. Achei bárbaro aquilo, né? Foi assim que o camarada ficou sabendo. Achei espetacular isso, né? Bom.

0: Cardeal em 2023. E 2 anos depois, Papa. Preparado, né? Fantástico isso, né? Preparado. Foi rigorosamente, cuidadosamente, né, Vaz?
1: E eu imagino, assim, Cleito, na possibilidade de imaginar várias coisas, né? Que existem, assim, neste momento, 10 ou 15 bispos pelo mundo aí, que serão os futuros papas.
2: Ah, sim.
1: E que estão fazendo essas viagens, conhecimentos e tal. E que a gente, um dia assim, mas o cara teve lá, ele morou em Pelotas.
0: É uma longa preparação, né?
1: É uma coisa assim, não, mas eu digo assim, porque eles se movimentam muito nessas coisas, vai para lá, e vai para cá, e vai para Roma, e vai para aqui, vai para ali. E a gente, nesse momento, os futuros papas já nasceram, né? Já são bispos e padres, bispos e tal.
3: Com uma vantagem. É. Não tem nepotismo, porque o celibato não permite. Filho do... A Juliana Brizola, o Flávio Bolsonaro.
1: Eu quis dizer assim, alguns são meninos, aí, jovens, padres. Né?
3: Sim.
1: É, são crianças ainda, mas tem muitos que estão, por exemplo, quantos que estão servindo lá em Roma por alguma atividade.
3: Vários,
1: é uma estrutura muito grande, porque é um estado.
3: É um estado,
1: As pessoas não têm que achar assim. Ah,
3: altamente organizado.
1: Roma, né? É uma diocese ali, trabalha 50 pessoas. Não, é porque trabalha, sei lá, não sei, né? 5 mil pessoas, sei lá, aquela coisa assim.
2: Acho que até mais, né? O tamanho que é o Vaticano.
1: É um estado, muita coisa para administrar, tem muita coisa para fazer.
3: É um só estado descentralizado.
1: Sim, não, mas digo assim, mas só ali no Vaticano, só para manter o Museu do Vaticano, só para manter aquilo tudo organizado,
0: aquela
1: funcionando.
0: Aquela estrutura toda, né?
3: É um estado que administra uma rede intercontinental, urbe et orbe, né?
1: E ainda administrando coisas fora do estado.
3: Do estado, né? Exato. Então, a diplomacia é essencial, né?
2: Passamos perto, segundo a IAT, 4.600 funcionários do Vaticano, só lá, no Vaticano.
1: Sim,
0: Estado do Vaticano.
2: Estado do Vaticano.
1: Sim.
2: Que é imenso, né?
3: Então,
1: sim, tem.
2: Lá é...
1: Fora assim, por exemplo, isso, tu fala assim, de pessoas que estão com cargos assim, mas tu imagina assim, Marcelo, quantos vidros tem para lavar por semana? Entendeu? Quantas dobradiças para engraxar direitinho, para passar? Não, a gente...
3: Obras de arte, museus...
1: Parece uma brincadeira, mas não é. A infraestrutura de trabalhadores, assim, de serviços comuns, eletricista, pedreiro, carpinteiro...
3: Museólogo. Bibliotecário.
1: Exatamente. Documentos, tudo assim. É muita coisa. A gente
2: isso aqui cita o Vaticano. Aquela avenida, diria, de entrada da cidade do Vaticano. Como o nome?
0: A Conciliazione, a Via
2: Conciliazione. Onde tem todas as embaixadas dos países, quantas pessoas mais têm trabalhando naquelas embaixadas que trabalham para os países, né? Que não está contando como funcionário do Vaticano. Então, bota aí 7, 8 mil pessoas trabalhando ali.
1: Porque também muitas pessoas pensam assim, não, o Vaticano fica lá em Roma, né? Não. O Vaticano é um Estado. O Brasil tem um embaixador na Itália e um embaixador no Vaticano, que nos recebeu, inclusive.
0: Que nos
1: lá,
0: recebeu na Embaixada Brasileira.
1: Na Embaixada Brasileira. Ah, o Vaz está aí. Ah, não, vamos fazer um coquetel, uma festa.
0: Tu lembras, Vaz? Era Dom Jacinto recebendo o Palio de Arcebispo, né? E a figura central da noite era o cardeal canadense, que era Papabile, nome, uma figura respeitadíssima no Vaticano. Cardeal. Deu um branco agora. Um cardeal canadense que estava nesse nosso jantar lá.
1: Eu me lembro que o Zé Ricardo conversou muito com esse embaixador, porque ele estava de muda.
0: Para Nova York.
1: Isso mesmo. E o Zé tem uma filha que mora lá e tal. Isso então mesmo. Ele já queria ir visitar o novo embaixador lá. Ah, esse cara eu conheço faz muito tempo. E nessa festa que nós estávamos, estava quem? Hoje, ministro.
0: Estava o Toffoli.
1: O Toffoli. Estava o Toffoli lá.
3: Ele se convidou para um estado no hotel Taiaia.
1: Ele tinha ido a um casamento e isso aproveitou a viagem para representar também.
3: Vocês não querem ir para o interior do Paraná? Tem um hotel lá, sozinho, aprazível.
1: Meu Deus do céu. É muita coisa numa viagem só.
3: Aí, gentilmente, vocês recusaram, pô.

0: porque tinham outros afazeres.
1: Marque
0: mais
1: o
0: Elê, nobres.
1: Marque o Elê, lembra?
2: Ah, isso.
1: Cardeal Marque o Elê, que era papável, ele fortíssimo canadense, era o centro das atenções.
2: Foi a última vez que eu fiz a comunhão, foi lá no Vaticano, que moral, hein?
1: Deixa eu ver como é que está a memória, hoje a minha memória. Eu estou sempre testando a minha memória depois da Covid de 2021.
2: Está boa na memória, Covid 2021.
1: Isso, é Covid de 2021, olha aqui. Ó. Então, 2011, 29 de junho de 2011. Nesse dia, Dom Jacinto recebe o palio de arcebispo. Yeah. Nós estávamos lá, transmitindo tudo. Estava o Zé Ricardo Castro conosco, estava o Sérgio Correia.
2: Nós éramos quatro cavaleiros do Apocalipse.
1: E o Eduardo Leite, lembra?
2: Eduardo Leite estava de carona conosco.
1: De
0: carona. Não, vocês não eram. Tinha um cavaleiro do Apocalipse lá que convidou os protetores, mas vocês não eram. Tinha um lá.
2: O Eduardo Leite era presidente da Câmara de Vereadores e foi um pouco antes, porque ele foi a Paris encontrar Paulo Mascarenhas. Hoje a gente sabe para estruturar esta coisa. Vou me candidatar para prefeito e tal, vice e tal, tal, tal. E na volta ainda voou, na volta do meu lado.
1: Voaram juntos, e o Vazio, e o Eduardo, e o Eduardo com um imenso livro no colo, um livro grande, né? É. E o título do livro...
2: Eu sou o Pedro.
1: Eu sou o Pedro.
2: Porque nós saímos de lá e ainda fomos para Portugal, mas aí nós nos perdemos do Eduardo, o Eduardo se perdeu de nós, mas a gente, lá em Portugal, a gente não encontrou com ele.
1: Desencontramos no aeroporto.
2: Nós ficamos em Portugal, não sei se dois meses, ou duas semanas. Mas na volta, depois nós viemos no mesmo voo.
1: No mesmo voo, Lisboa, Porto Alegre.
2: Descemos em Porto Alegre.
1: E quando ele chegou em Roma, vindo de Paris, e se integrar à equipe para passar a trabalhar conosco, ele me disse assim: convidei a Paula para ser a minha vice. Lá em Paris, eu convidei a Paula para ser a minha vice. E ela aceitou. Eu digo que eu posso divulgar isso. Ele disse, claro, por favor, pode divulgar. E aí nós de lá divulgamos. É a dobradinha para concorrer à Prefeitura de Pelotas. Ele e a Paula de vice.
0: Ah, na época da Prefeitura.
1: Ele era vereador. Quando ele estava lá conosco, ele era vereador.
2: E a Paula estava fazendo doutorado lá na Universidade de Paris. Eu conversava quase todos, eu saía do 13 horas e conversava com a Paula pelo Messenger, que naquela época era a coisa mais avançada que havia. Por quê? Porque ela estava chegando em casa e eu também estava chegando, só que eu chegando em casa mais cedo. Aí um dia o Benito, que foi meu aluno na faculdade, me esqueço o nome dele agora, ele é do CH, ele fez veterinária e fez história. Ele disse, Vaz, achei um cartão postal que está em leilão em Paris, que é a fotografia do teu colégio. Do colégio.
1: Ah, aqui, lá de Bagé.
2: Só que o detalhe é o seguinte: lá naquele prédio, para quem conhece a Secretaria da Cultura hoje, tem um enorme do portão com dois cachorros de bronze assim em cima, um sentado e outro de pé, que os professores ensinavam para nós assim: enquanto um descansa, o outro vigia.
1: Que beleza, hein?
2: Só que naquela época não tinha os cachorros lá em cima. E na frente, no postal, tem três homens a cavalo e dois cachorros de verdade no chão. É um negócio inacreditável. Então eu digo assim, os cachorros estavam aqui e pularam lá para cima, né? Aí eu digo, pai, vou ter que incomodar a Paula. Eu digo, pá, Paula, tem uma coisa assim. Tu pode dizer não? Eu digo, não, o que que é? Tem um postal aí para vender num leilão. E eu te faço uma proposta. Eu entro num leilão, ganho a proposta, imagino, eu me lembro que o postal estava para vender por 20 euros. E tu te encarrega de retirar para mim e me trazer. Disse, não, faço isso com o maior gosto, até uma coisa, fazer uma coisa diferente aqui, para ser um pouco da rotina, né? Aí eu dei o lance pela internet, né? E ganhei. Aí ela foi lá, pegou o postal e o mandou. E foi interessante que nós estávamos para fazer o encontro dos velhos alunos lá em Bagé em novembro. E aquilo foi meio final de outubro, digo, pá, se o correio chega a entregar a tempo, eu chego lá com esse postal me exibindo para todo mundo. E ela botou no correio, eu recebi a tempo. Mas é uma foto, vou mostrar para vocês a foto que tem aqui. É uma coisa assim, de fora do comum, porque é o portão da antiga casa do Pedro Osório, não desse, do primo ou irmão desse coronel Pedro Osório. Lá eu era outro Pedro Osório. E tem dois ou três caras a cavalo, assim, na frente do portão. Quando não, tinha os cachorros de bronze lá em cima. Os cachorros que foram fundidos na Val d'Osne, em Paris. Também tem esse detalhe. E o detalhe é o seguinte. Esse postal, alguém tinha postado do Rio de Janeiro para Paris. Lá em 1900, em Guaraná com Rolha. Tu entendeu? 1900, sei lá, não sei. Mas está escrito atrás, eu quero, não me lembro. E aí um dia tá aquela coisa que acontece, tá, morreu fulano, não morreu fulano, vendeu, colocaram em leilão. Então não tinha grande interesse para as pessoas de lá. Eu disse, eu vou a $2,000 desse leilão. Então ofereci os 20 euros, ganhei.
3: É interessante como chegou em Paris, né?
2: Sim, exatamente. Postal,
3: mais interessante é isso.
2: E, né, ali está o nome das pessoas que mandaram. Claro, no postal bota para fulano de tal, aqui, isso aqui, tal, tal, tem tudo escritinho assim. Então, porque, claro, a Paula ainda ficou um tempo lá para defender o doutorado e depois, então, quando ela voltou aqui, ela já não trabalhava mais, o Bernardo já tinha falecido e tudo, né? Então ela estava só na universidade.
3: É uma coisa interessante aquelas bancas que tem na beira do Sena, o que tem desse tipo de coisa para vender, né? Postais, coisas antigas.
2: E tem uma feira que acontece, não me lembro se é sábado, se é domingo, quando é que é. No mesmo horário que acontece as feiras todas, assim, que tu acha que tu só vai encontrar coisas de lá. Mas certamente assim, tem coisas do mundo inteiro, uma cidade onde muita gente já foi para lá e tal, né?
0: Bom, Napoleão roubou um monte de coisa do Egito, né? O Louvre.
2: Sim, claro.
0: Sempre Napoleão roubou do Egito.
2: Vamos salvar isso aqui e tal.
0: Não sobra muita coisa. Sobra muita coisa,
2: há
0: claro.
2: Há poucos dias.
0: Mas é muita coisa sair do Egito, né?
3: É, o Louvre é uma loucura ter coisa do Egito, né?
2: Há poucos dias foi devolvido. Há poucos dias foi devolvido ao Brasil um cucar indígena de não sei quantos anos. Que tinha sido assim, alguém, né, isso aqui eu vou levar lá, não sei se precisou matar o índio ou não, e isso estava acho que na Bélgica, não sei onde, no lugar lá. Aí ele veio para cá, o cocar, com todas as honras e circunstâncias, porque era um cocar de um chefe indígena que jamais iria dar, vender ou emprestar, não é que nem o postal, né? Então, o mundo está cheio de... o Louvre sem as coisas... que são dos outros.
0: É uma antiga reivindicação do Egito também.
2: Esse de vez em quando, olha, tem que devolver nada, isso aí, tal. Ah, não devolve.
0: É um grande negócio, o Louvre é um grande negócio.
1: Sim, claro. Há algumas perguntas que chegaram pelo celular, uma delas, que nós não deixássemos de perguntar ao Luiz Carlos Vaz, que nos honra com a sua presença hoje aqui, se ele está motivado para o processo eleitoral 2026, que ele vai responder em seguida. O outro alerta, não é alerta, o outro pedido é do nosso Ramacés Gartuig, que está em Florianópolis, e nos repassou uma mensagem, né, que eu acho que vale a pena a gente ouvir a mensagem do Ramacés.
4: Publicou Arrerum Novarum em 1891 como uma advertência à Revolução Industrial. Veja que interessante que o Leão XIV, consequentemente o sucessor de Leão XIII, o Papa Robert, lança nesses dias 15 de maio essa encíclica ou esta carta que trata da verdade ou sobre a humanidade, para que não deixemos que a inteligência artificial tome conta do sentimento humano, tornemos-nos humanos. E ele diz explicitamente que apesar de toda a radicalidade da influência dessa inteligência artificial, ela não tem alma. Ela pode controlar todas as questões que têm a ver com a mídia, com sei lá o que, com a internet, com sei lá o que for. Mas que a alma seja preservada, e isso é só do ser humano, que é dádiva de Deus.
1: Muito bem, né? Obrigado, Ramacés. Muitíssimo obrigado, querido amigo.
2: Achei interessante que o Galo cantou uma vez. Já fala do Rabacense. Não sei se ele pressentiu que o Galo ia cantar a segunda vez em seu... Brincadeira, Rabacense, sabe? Né?
1: Mas, é Florianópolis, eu acho. Né?
2: É, e se tratando de fazer um comentário assim, de um religioso sobre religião e o Galo cantar no meio... Certo? Isso é sinal que ele está num lugar muito aprazível. Tem me pareceu, inclusive, um canto de Garnizé.
1: Isso também, eu tenho a sensação de Garnizé, canto de Garnizé.
2: Canto de Garnizé. Você
0: consegue identificar
1: pela... Expertos.
0: O Galo canta em Fá, o Garnizé canta em Ré menor.
2: Mas quem conhece Galo...
0: Quem conhece.
2: O canto de Garnizé. Fala em Galo, morreu o Pedro Hortaça, cantor nativista, e não é cantor nativista, é um cantor guaranítico, que era o único cara... O único não. Pô, eu estou falando e dizendo que eu digo a mesma hora. Mas era um dos poucos cantores que sabia fazer a denúncia do genocídio dos índios guarani nas missões. Isso é uma coisa que a gente que é branco e europeu, a gente vive de genocídio em genocídio. E as missões guaraníticas, onde chegaram para os índios e disseram, olha, o negócio é o seguinte, esse negócio de adorar a lua, o sol, isso aí não é. O negócio é Jesus Cristo, um cara que morreu lá, aonde?
0: O déspota que comandou isso.
2: Lá do outro lado.
0: É chamado de
2: déspota
0: esclarecido, né?
2: E o índio dizia, mas e tem alguma coisa do outro lado do oceano?
0: O déspota que comandou isso é chamado de déspota esclarecido, né? Na literatura, na história.
2: Então é uma coisa muito interessante isso, né? Então Pedro Hortaça é um cara que vai fazer muita falta para nós todos aqui.
1: A frase do Ramacés para o, né, pro Vaz.
2: Sim, era o meu Garnizé vício. Eu entendo de canto de Garnizé.
1: Sim, era o meu Garnizé.
2: Falei em canto de Garnizé, me lembrei do Pedro Hortaça, que não cantará mais ao vivo. Aliás, o Pedro Hortaça tinha uma cabeleira branca, meio índia mesmo assim, que eu invejo uma barbaridade, né, Tchê? Não é tão farta como a minha, mas farta muito. Farta muito.
1: É, a pergunta que foi feita ontem, Vaz, a N pessoas estava na casa lotada ontem. Né?
2: Eu digo isso, eu tenho que dizer mais, né? Porque a Beatriz Araújo, que era a nossa secretária de Cultura, excelente secretária de Cultura, ela teve que deixar a secretaria numa negociação política que foi feita e a secretaria foi para o PDT. E o rapaz disse, minha principal meta é comemorar os 400 anos das missões jesuíticas. Tá bem. Deixa assim.
0: É uma história interessante, porque olhando os dois lados, a gente percebe que talvez não houvesse motivo para a guerra que houve, né? Que foi uma medida unilateral comandada pelo Marquês de Pombal, né? Que é considerado um déspota esclarecido. Né?
2: Sim.
0: Ele tinha medo de que virasse uma nação, né, apartada do Brasil. Né? E não sei se esse medo tinha razão de ser ou não, né? Mas... Não,
2: mas e se virasse uma nação, qual é o problema? Ele tem alguma coisa contra nações?
0: Para ele, sim. Né? Para ele que comandava o Império...
2: Era uma terra tão... Eles não tinham nem noção.
0: Eu
2: não
0: estou justificando o Marquês de Pombal, estou falando só que ele tinha suas razões.
2: Não tenho nem noção do tamanho do Brasil, Yuzi. O que que um perdeu, um pedacinho de terra ali? Deixa.
1: Olha aqui. Eleitoral, ano eleitoral.
2: Essa terra tem dono, dizia o Sepete Araju.
1: A eleição de 2026, em todos os níveis, estadual, federal, etc., vocês se sentem motivados ou não?
2: Tão motivado quanto motivado para a Copa do Mundo de 3 países.
1: Que maravilha.
2: E tem até Neymar nessa Copa.
0: Tem Neymar.
2: Né? Ou melhor, nessa eleição, entende tudo, né? Eu só lamento, assim, o Cleiton.
0: Em plenas condições.
2: Ainda em pleno 2026. Aquela ideia que é amplamente divulgada por todo mundo, político só tem ladrão, isso só gente roubando, são todos vagabundos que não fazem nada, isso é a política, viu? Eu que não quero votar, não sei o que, assim, isso ainda se diz atualmente, isso é lamentável, tu entende? Porque todos esses, entre aspas, ladrões, entre fecha aspas, que estão na política, não fizeram concurso, não caíram de paraquedas, não foram sorteados, foram escolhidos pelos eleitores. Então, eu acho que ladrões são os eleitores, vagabundos são os eleitores que escolhem os seus iguais. Se eu sou um vagabundo, Marcelo, dá o nome de um candidato vagabundo aí que me represente bem. Aí ele vai me dar 3 ou 4 ou 5.
0: Só isso?
2: Se eu sou ladrão, eu digo, tchê, me dá o nome de uns ladrões que eu quero votar.
0: Só
2: agora,
0: isso?
2: Se eu sou cara, só...
0: 4 ou 5, você é otimista, eu dou 50.
2: Se eu sou um cara que me preocupa com a coletividade, com a sociedade, com o bem-estar de todos, eu vou dizer, agora eu vou te largar, porque tu tem muito. Marcelo Rax, me diga o nome de uma pessoa que possa nos representar, que não queira bolsa, vale alimentação, não queira ter 45 assessores, não precisa ganhar 45 mil, 70 mil, não sei o que mais, e não faça como alguns políticos, Marcelo, que mesmo fora do país, gastaram 100 mil reais para encher o tanque do seu carro que estava na garagem em Brasília. Isso é que não está certo. Esse a gente tem que dar um nome e dar um jeito de excluir da política, não com violência, exclui pelo voto. Desculpe, não vota nele.
0: O Cleiton deu um nome aqui de um político assim, só que não vai ser votado por razões de carisma e coisa e tal, que é o Zema, né? Tu citaste aqui antes.
1: Nós falamos sobre o Zema.
0: É, mas o Zema não tem menor o governador de Minas.
1: O ex-governador de Minas.
0: Que não vai ganhar.
1: Que começou ganhar. Falando coisas... É,
0: não tem carisma, dizer, aquela porra.
2: O Zema.
1: É, mas depois começou a se perder, né? Nas falas dele, enfim.
3: Se perder e falar bobagem.
0: Se surge alguém assim, Vaz, o ponto é esse.
3: Ah, eu achei que era outro assim, candidato.
0: Se surge um cara honesto, digno, metódico, correto, ele não tem carisma. Ele não tem. Ele não conquista, não sabe. Ele não foi bem no debate. Ele não tem carisma.
2: Não foi bem no debate.
0: Vai passar quatro anos debatendo. Vai ficar, exato.
2: Fala, Marcelo.
3: O cenário é muito difícil. As opções que se tem para votar e se escolher é muito difícil. É, de mal a pior, exatamente. E os números de pesquisas mostram, para o cenário de governador do Rio Grande do Sul, 48% de indecisos, brancos e nulos.
1: Quase a metade do eleitorado.
3: Nacional, 47%. O número é muito alto. As pessoas não estão satisfeitas com o que vem ocorrendo. São escândalos atrás de escândalos, políticos de todos os lados... que muitas vezes aqui se fala da família Bolsonaro, que o Flávio levou bola, e levou mesmo, só quem é louco para não enxergar. Um governo economicamente atrapalhado, que foi esse atual Lula. O Lula, na minha visão, não foi nem sombra dos dois primeiros governos do Lula. Exatamente. Foram ótimos governos economicamente.
0: Sobretudo
3: o país cresceu muito nos dois primeiros governos
0: Sobretudo
3: do Lula.
0: Primeiro.
3: Então, infelizmente, não se vê uma alternativa. E as pessoas estão desiludidas com a política. E essa desilusão assusta. Então, assim, ó, não é só a pessoa não colocar o candidato que não representa a honestidade, a seriedade e a lisura, mas o cardápio que é colocado para o eleitor escolher. Esse é o grande problema. Acho que os partidos deveriam fazer um filtro melhor do que oferecem para o eleitor.
2: Eu sempre digo o seguinte, um pesquisador europeu vem aqui, Marcelo, para fazer uma pesquisa assim, eles, pá, cortaram a minha bolsa, eu vou ter que ficar só 5 dias no Brasil, um país tão grande. Eu vou a Brasília, olho o Congresso Nacional e chego na Europa, diz, olha, o Brasil é assim. Então ele vai chegar e diz assim, o Brasil é composto por homens, brancos, industriais, e fazendeiros,
0: honestos.
2: E tudo mais, honestos e tal, e quase que não tem mulher e negro no Brasil.
0: Não tem,
2: porque no Congresso Nacional, que representa o povo, tem 2 ou 3 deputados negros, 2 ou 3 ou 4 mulheres, tu entendeu? E, então, ele sai com essa impressão.
0: Certo.
2: Então, esses 500 deputados que tem lá, entre aspas, estou com aspas demais hoje aqui.
0: Quase não tem evangélicos também.
2: Exatamente. São a cara do Brasil, que eles foram católico, eleitos pelos brasileiros. E eu continuo perguntando, independentemente, não é, a gente não vota em sexo, vota em, não vota na cor da pele da pessoa, mas que dele as mulheres do Brasil?
0: É, faz falta. Né?
2: Pelota já teve 3 ou 4 mulheres na Câmara faz de falta, vereadores.
0: Sem dúvida.
2: Em uma época que tinha a Virgínia Fetter, tinha a Cecília Hipólito, a pastora Ieda, a dona... Aquela senhora
1: foi
2: lá.
1: Foi até prefeita interina, né?
2: Do
3: Lar de Jesus.
2: É,
3: Lar de...
2: é do Lar de Jesus. É. Então, assim, hoje as mulheres. Não, vamos votar só nos homens, que assim, te tira eles de casa, não fica incomodando em casa. Vai lá para a Câmara de Vereador. É isso que a gente vê. Entendeu? Então, assim, o pesquisador vai chegar na Europa e diz assim: ué, tá louco, rapaz? Tu não foi no Rio? Não, não deu tempo de ir no Rio, na Bahia, no Rio Grande do Sul, não deu tempo. Então, eu olhei a Câmara de Deputados e olha, essa é a cara do Brasil.
1: O país não tem negros e não...
2: Não tem negro, não tem mulher e não tem trabalhador. Só tem fazendeiro.
0: E não tem quase católicos praticantes.
2: Exatamente.
0: No Congresso não tem católicos praticantes.
2: Lá tem a bancada dos evangélicos. É. Será que tem a bancada do trabalhador do Congresso? Não. Hã? Tem a bancada do rural, tem a bancada da bala, do boi. Agora criaram a bancada evangélica. Que país é esse? Já dizia, perguntava o Cazuza, que país é esse? Esse é. Aliás, esse não é o Brasil, isso é outra coisa. Esse é o país que é aquele assim. A mídia todos os dias. Tu ouviu alguém na TV, no judiciário, senhor? Olha, hoje o deputado Marcelo Passos conseguiu aprovar uma lei maravilhosa, que assim, uma coisa fantástica, tá, não dá, essa é a tua obrigação, tem mais é que fazer isso. Agora sim, Marcelo Passos envolvido com o banco do Vorcaro, não sei o que, e aí pá, viu, ó, deputado, olha aí, ó, se elegeu, daí, tá lá esse vagabundo, eu não voto mais em ninguém, tô louco para fazer, isso. 60, 65 que não vota mais, não sei o que é. Não, não quero votar mais. Porque...
3: Mas, o Vaz, essa imagem que ele criou foram os próprios políticos, né?
2: Sim.
3: É a construção deles.
2: Não é bem os políticos, assim. Eles não criaram essa imagem, eles são essa imagem.
3: Eles são.
2: Eles são isso. Mas os meus colegas da imprensa têm mais, assim, ainda do tempo do sensacionalismo, de dizer assim, se um cachorro morde uma pessoa, não é notícia. Agora, se uma pessoa morder um cachorro, é manchete na capa. Essa é que é a verdade. Claro, isso aí é uma velha máxima do jornalismo.
0: É uma velha máxima do jornalismo.
2: Cachorro mordeu uma pessoa, normal. Vai botar na capa. E aí, na rua, e o cachorro mordeu. Agora, pessoa furiosa morde cachorro e está sendo processada pelo dono do cachorro, porque era um cachorro da marca Rothschild, de 4 gerações, custou não sei quantos mil, só come ração de R$400 o pacote, tem 2 veterinários, não sei o que mais. Se esse cachorro me morder, eu estou liquidado, eu não vou ter como indenizar o dono do cachorro.
1: Que maravilha.
2: Aliás, se eu morder esse cachorro, eu não posso indenizar.
1: Muito bem, que maravilha. Aqui, fim de conversa, sexta-feira, né? Sexta-feira, maio 2026, último programa do mês, é isso?
2: Último do mês. Criei uma expressão para um dia de hoje, Cleiton, sextou. Não tinha pensado, que legal.
1: Novo isso, vamos começar a
3: mandar lá.
1: Sextou. Sextou agora. Muito bom, Vaz, a tua presença, muitíssimo interessante contarmos contigo.
2: Eu encontrei
1: hoje
2: com o Cleiton, acho que quarta-feira, eu não pude dar atenção para ele. Não, vou ter que ir lá dar uma atenção, porque senão ele vai achar que eu...
1: O Vaz estava envolvido com a atividade.
2: Eu perguntei assim, como é que está aquele interface assim? Digo, está bem então.
1: Está bem então. Que maravilha. Obrigado, Vaz. Muito contente com a tua presença aqui.
2: Obrigado para vocês que me aturam de vez em quando.
0: Imagina, sempre
1: Marcelo prazer. De Oliveira Passos, Marcelo Antunes Raques, Leonir Bade da Silva, Paulo Gastão Neto, que saiu um pouquinho mais cedo, porque ele foi participar de uma reunião lá na Universidade Católica de Pelotas. Votos de um excelente final de semana para vocês. E até
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1: Muitíssimo obrigado a todos e até segunda-feira.
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6: 14 horas e 37 minutos.
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1: No Evangelho de hoje, tirado de Marcos, Jesus encontra-se no Templo de Jerusalém, ensinando o povo. Enquanto ensinava, os sumos sacerdotes e os anciãos do povo aproximaram-se de Jesus e perguntaram: com que autoridade fazes essas coisas? Quem te deu tal autoridade? Jesus respondeu-lhes: também eu vos farei uma pergunta. Se vós me responderdes, também eu vos direi com que autoridade eu faço essas coisas. De onde vinha o batismo de João? Do céu ou dos homens? Eles refletiam entre si: se dissermos do céu, ele nos dirá: por que não acreditastes nele? Se dissermos dos homens, temos medo do povo, pois todos têm João Batista na conta de um profeta. Eles responderam a Jesus: não sabemos. Ao que Jesus também respondeu: eu também não vos direi com que autoridade faço essas coisas. Jesus é muito prudente diante das ciladas dos adversários. Com isso, ele nos ensina a também sermos prudentes diante das ciladas dos adversários dos tempos atuais. Prudência leva ao discernimento. Discernimento é dom do Espírito Santo. A prudência e o discernimento nos levam a sermos simples como as pombas, mas prudentes como as serpentes, como o próprio Jesus nos recomenda. Com a bênção do Deus misericordioso, o Pai, o Filho e o Espírito Santo. Amém.
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3: Olá, muito boa tarde, 14 horas e 45 minutos, na tarde desta sexta-feira, última sexta-feira de maio de 2026, boa tarde para você. Estamos chegando com o Conexão RU nesta tarde com 18 graus e 6 décimos a temperatura, 77% umidade relativa do ar, predominância aí de céu encoberto, né? Já tivemos algumas aparições do sol durante o dia, mas neste momento céu encoberto em boa parte do Rio Grande do Sul e temos chuva lá no oeste e parte do centro do estado, né? Especialmente o Alto Uruguai está com chuva nesse momento, segundo as imagens do radar da meteorologia. Então, 18 graus e 6 décimos, 77% umidade relativa do ar, pressão atmosférica nos 1.020 milibares, o vento é o norte e nordeste a 13 quilômetros horários. 11 graus e meio a mínima, a 5,37, a máxima, quando da presença do sol, às 13h43, bateu nos 18 graus e 9 décimos. Segundo o Centro de Pesquisas e Previsões Meteorológicas, a previsão para as próximas horas é de céu nublado, com períodos de parcialmente nublado, sujeito a chuvisco isolado. Prevista temperatura máxima nos 19, mas será que vai chegar? É, pode ser que sim, pode ser que não. Quase bateu, né? 18 e 9, né? No arredondamento dá 19. Sábado, amanhã, tem previsão de céu nublado com períodos de parcialmente nublado, sujeito a chuvisco isolado. A temperatura mínima será à noite. Possibilidade de nevoeiro também ao amanhecer, ventos de sudeste, leste e sudoeste, fracos a moderados. A mínima de amanhã, então, na noite, de sábado para domingo, nos 13, a máxima, como hoje, nos 19. Domingo, de céu nublado, sujeito a chuvisco isolado, temperatura mínima à noite, também nos 12, a máxima batendo nos 18, ventos de oeste e sul fracos a moderados. Segundo os dados aí do Climatempo, né, as indicações aí de chuva para o sábado. O Climatempo já não está dando chuva, tá? Nebulosidade, mas não dá chuva. Mínimo em 14, máxima em 18. Domingo, mínimo em 12, máxima em 17. Está dando chuvisco para segunda-feira. Então já tem modelos diferentes aí com situações diferentes do tempo. A gente segue atualizando, mas parece que a nebulosidade está garantida pelas indicações aí dos meteorologistas. 14h47, GZH destaca: governo diz que classificar PCC e Comando Vermelho como terroristas é retrocesso no combate ao crime e critica a família Bolsonaro por articulação. Declaração em Sergipe: Lula diz que vai reenviar ao Senado indicação de Jorge Messias ao STF. No tênis, João Fonseca desconta e leva jogo contra Djokovic ao quarto set em Roland Garros. Também destaque para a morte aí de Pedro Hortaça, né? O último tronco missioneiro, né? Acabou falecendo. Foi destaque já na programação da manhã daqui da Rádio Universidade. Ainda destaque: polícia prende casal e apreende armas, munição e drogas em Canoas e Porto Alegre. Também, conversa reservada entre Ancelotti e o Everton aumenta a dúvida no gol do Brasil antes da Copa. Em G1, Lula condena a decisão dos Estados Unidos sobre facções. Não aceitamos ser tratados como moleques. Ainda, o governo diz que não aceita interferência e fala em risco ao PIX. Também, Brasil pode ser invadido pelos Estados Unidos, como aconteceu com a Venezuela? Está perguntando aí o G1. Que tem também: Pacheco confirma que não disputará em Minas Gerais e diz que vai encerrar carreira política. Receita paga hoje o primeiro lote da restituição do imposto de renda. Economia do Brasil cresce 1,1% no primeiro trimestre, diz IBGE. Na hora do Sul, o Brasil tem 80% de chance de classificação na Série D. Tem ainda destaque para a CE Equatorial: supera a meta de obras e manutenção em Pelotas. Polícia Civil prende assaltantes que aterrorizavam Pelotas e Rio Grande. São destaques do que é notícia neste momento. Vamos ao Padre Marcos Bicalho, está chegando aí com Falando de Bíblia.
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6: 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E dando sequência aqui no nosso estudo, estamos estudando aí a igreja que nasce, a igreja que vai caminhando nos seus inícios. E estamos usando como porta de entrada para esse estudo o livro de Atos de Apóstolos. E nos últimos programas a gente vem acompanhando essa grande polêmica entre a igreja sede em Jerusalém e as igrejas das missões, com Paulo e Barnabé. Toda a pregação, a exigência pela igreja sede de que os novos cristãos fossem circuncidados, assumissem o judaísmo. E no último programa a gente viu que finalmente essa confusão foi resolvida. Pedro faz um discurso lá na igreja de Jerusalém a favor de que os novos cristãos não precisam passar por essas práticas judaicas, e o próprio Tiago, líder da igreja de Jerusalém, então assume que não precisa mesmo de ser primeiro judeu, apenas que cumpram algumas pequenas práticas, e que ele cita que são não comer o que está contaminado pelos ídolos, evitar as uniões ilícitas e não comer carne de animal sufocado e uso do sangue. Pronto. Então, a exigência da circuncisão, da prática com os estrangeiros, etc., as práticas relativas ao sábado, isso os novos cristãos estão todos dispensados. Então, a gente pode ver aí logo na sequência que no Atos dos Apóstolos, capítulo 15, no versículo 22 e seguintes, que o Silas, o Judas, Paulo e Barnabé voltam então para Antioquia com a carta apostólica que restringe essas exigências. Vamos ver só um trechinho? Abre aí, Atos de Apóstolos, capítulo 15, no versículo 29. Então, vamos pegar do 28 para pegar a sequência. Então eles voltam com a carta, com a decisão da igreja sede de Jerusalém. Diz lá, Atos de Apóstolos, capítulo 15, no versículo 28 e 29. Pois decidimos, o Espírito Santo e nós, não vamos impor nenhum fardo além destas coisas indispensáveis: abster-se de carnes sacrificadas aos ídolos, do sangue, das carnes de animais sufocados e das uniões ilícitas. Fareis bem se evitardes essas coisas. Saudações. Então, resolvida essa contenda, os Silas, Paulo, Barnabé e Judas voltam então para Antioquia, voltam para as missões, e com esse entendimento novo, né, com essa liberação. Então a gente precisa de entender assim, que existia um conflito, né, entre os hebreus e os helenistas, né, os de cultura grega, nesse início da igreja. Mas esses conflitos acabam sendo superados. E superados como? Superados pelo diálogo, superados pelo entendimento, onde cada um coloca os seus argumentos e a coisa vai se esclarecendo. Acho que é muito importante para a gente até fazer sempre esse paralelo entre a igreja nascente lá e a nossa igreja hoje. Porque hoje a gente vive uma situação muito interessante, né? É que cada um considera que a sua opinião virou verdade, né? A opinião de cada um é verdade absoluta. Bom, se é desse jeito, então não há mais diálogo, não há mais como a gente se compreender. Eu acho que esse belíssimo exemplo da igreja nascente lá em Jerusalém, onde os hebreus compreendem que a sua posição é radical demais e não tem sentido naquilo que é importante ser radical, naquela raiz do entendimento, que é o seguimento de Jesus. Então, eles cedem para que as novas igrejas, os missionários, possam seguir levando para frente a fé. Pergunta: resolvida a questão de que não precisava mais ser judeu para assumir o seguimento de Jesus, a igreja coloca apenas quatro sugestões a serem seguidas. Cite aqui uma delas. Dica: Atos de Apóstolos, capítulo 15, versículos 28 e 29.
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3: Aí o padre Marcos Bicalho, trazendo aí o Falando de Bíblia, 14h56. A notícia em destaque na cidade hoje é que a prefeitura decretou situação de emergência em saúde pública para síndrome respiratória aguda grave, devido ao atual quadro epidemiológico no município. A ação ocorreu levando em consideração um aumento significativo na demanda de atendimentos voltados a síndromes gripais, além da elevada circulação de vírus respiratórios que comprometem a saúde da população. A publicação foi feita na manhã desta sexta-feira e já está disponível no Diário Oficial. O prefeito Fernando Marrone declara que há respaldo para a declaração a partir do Ministério da Saúde. A Secretaria de Saúde já deu início a um conjunto de ações e serviços para o enfrentamento da situação de emergência. O primeiro passo é a ampliação de acesso à vacinação no período noturno, seja por meio das unidades básicas de saúde com funcionamento em horário estendido ou das unidades básicas de atendimento imediato, ao UBAI. Também haverá uma maior disponibilização de medicamentos, como antibióticos e bombinhas para asma. Além disso, a UBAI Navegantes já deu início a atendimentos à residência de pediatria, garantindo que a demanda não fique concentrada apenas no pronto-socorro. O decreto ainda permitiu a compra de 20 leitos no Hospital Santa Casa. O inverno propicia a redução da imunidade das pessoas devido à diminuição de um mecanismo de defesa importante, o movimento ciliar. Segundo a secretária de Saúde, Ângela Vitória, o decreto foi feito para garantir um atendimento qualificado para a comunidade usuária do Sistema Único de Saúde, como ela propriamente salientou essas dificuldades ontem. Foi tema dentro aí do Bom Dia Rio, junto com a jornalista Alessandra Sena. Se você tem, quer acompanhar essa entrevista, pode acompanhar lá no Spotify da Rádio Universidade. Então, o Departamento de Vigilância em Saúde informa que ainda não há liberação para vacinar a população geral contra o vírus influenza, tendo em vista que o número disponibilizado de doses e a porcentagem dos grupos prioritários vacinados, que atualmente está em praticamente 35%, entre idosos, gestantes e crianças entre 6 meses. Entretanto, é de suma importância que os grupos que têm acesso à vacinação procurem a imunização. Então, está aí decretado essa situação de emergência em saúde, que já vivemos aí nos últimos anos, essa condição aí, especialmente pela disseminação que a gente vem acompanhando em outras cidades, não tanto aqui, mas em outras cidades e outros centros, da questão dessa síndrome respiratória aguda grave, que tem feito aí inúmeras pessoas serem hospitalizadas devido especialmente à não vacinação. 15h, depois do intervalo, o tema é a doença celíaca.
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3: 14h59.
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3: Horas e 3 minutos, e nesse sábado a Secretaria da Saúde estará promovendo um conjunto de ações contando principalmente com testes rápidos e vacinação contra o vírus influenza, o vírus da gripe, para os grupos prioritários na Unidade Básica de Saúde do Dunas, no Centro Social Urbano do Areal, na Vila Princesa e também na Vila Leucádia. Então, as UBSs desses locais estarão abertos. Os horários variam conforme a unidade, mas os atendimentos serão garantidos durante toda a manhã. Além disso, a banca 16 do Mercado Público também estará vacinando das 9 até as 17 horas. Então, o pessoal vai estar fazendo testes e vacinando contra a gripe. Então, no Dunas, na UBS do Dunas, do Centro Social Urbano do Areal, na Vila Princesa e também na Leucádia. Além da banca 16 do Mercado Público também estará realizando vacinas das 9 às 17 horas. Você conhece a doença celíaca? Vamos acompanhar a matéria.
14: Maio é o mês da conscientização sobre a doença celíaca, conhecido também como Maio Verde. A campanha tem o objetivo de informar a população sobre essa condição autoimune e crônica, desmistificar o consumo de alimentos sem glúten e chamar a atenção para a importância da inclusão alimentar. A doença celíaca é desencadeada pela ingestão de glúten e exige uma dieta rigorosa, o que ainda representa um desafio para muitas pessoas na hora de se alimentar, principalmente fora de casa. Em Pelotas, iniciativas como a Padaria Inclusiva Noglu buscam mudar esse cenário, oferecendo uma produção segura, afetiva e totalmente livre de contaminação, além de promover também o acolhimento e a proximidade com a comunidade celíaca. Outro destaque também é a atuação da Alcebra RS, Associação dos Celíacos do Brasil, Seção Rio Grande do Sul, entidade sem fins lucrativos fundada em 1991, que trabalha na defesa dos direitos e da conscientização sobre a doença. E para falar sobre o Maio Verde, os desafios e também os avanços na inclusão alimentar, nós conversamos agora com Fabiane Greco, celíaca e representante da Alcebra RS.
15: Bom dia, é um prazer estar aqui contigo. Queria iniciar agradecendo, né, a abertura desse espaço para a gente estar conversando nesse mês de conscientização sobre a doença celíaca.
14: E para falar sobre, começar falando sobre o Maio Verde, me explica para a gente o que é a doença celíaca.
15: Então, a doença celíaca, né, como tu comentou ali no início, é uma doença autoimune crônica, então ela não tem cura, né? Ela tem tratamento, e o tratamento da doença celíaca é basicamente a dieta alimentar, porque o que desencadeia nos celíacos, né, que são predispostos, né, as pessoas que são predispostas a ter a doença celíaca, que manifestam essa doença, o que desencadeia a doença é o glúten. Então, o glúten é uma proteína que ele está presente em alguns alimentos, tá? Trigo, centeio, cevada, então a ingestão desses alimentos é que desencadeia a manifestação da doença nos celíacos. É uma doença que ela causa inflamação intestinal e pode levar à desnutrição, pela absorção de nutrientes e uma série de outros comprometimentos, né, da saúde do celíaco.
14: E se puder detalhar melhor quais são esses principais sintomas e quais também são as principais dificuldades enfrentadas para quem convive com o dia a dia. Acredito que bastante dificuldade em conseguir alimentos que sejam... Até porque já vi, pesquisando na internet, que até a contaminação

0: sintomas diferentes que podem estar associados à doença celíaca. E a pessoa não manifesta todos os 200, né? Ela manifesta alguns desses sintomas. Então, isso também dificulta, muitas vezes, o caminho para o diagnóstico, né? Porque o sintoma ele pode ser bem variado. É com relação às dificuldades no dia a dia, é isso que tu comentou. É excluir totalmente o glúten da alimentação é o único tratamento para a doença. E essa exclusão total, ela passa por excluir também alimentos que foram contaminados com essa proteína, né? Então, um alimento que naturalmente não tem trigo, por exemplo, no processo de produção ou de fabricação, se feito no mesmo ambiente que se produz alimentos com trigo, ele pode ser contaminado e isso também vai causar problema, né? Vai causar manifestação da doença no celíaco. Então, essa é uma dificuldade muito grande. Hoje, a gente tem no mercado uma oferta maior de produtos industrializados sem glúten, né, do que alguns anos atrás, mas nós ainda temos muita carência dessa produção e principalmente de ambientes fora, né, que a gente possa se alimentar com segurança e não ter contaminação cruzada com glúten.
1: E muita gente também acaba espalhando desinformação sobre a doença celíaca. Um exemplo é achar que é apenas uma dieta, que essas questões. E como a Alcebra trabalha para desmitificar essa desinformação, levar a informação correta para o público?
0: Isso, a CELBRA, nós temos várias associações de celíacos no Brasil, né, que são coordenadas pela FENACELBRA, que é a Federação Nacional dos Celíacos. Então, aqui no Rio Grande do Sul, nós temos a CELBRA, né, que faz muito trabalho de conscientização, de promoção da boa informação em relação à doença celíaca, porque quanto mais a gente tem espaços como esse para falar, para colocar, explicar a doença, mais a gente vai desmistificando, porque a dieta para o celíaco, ela não é uma opção, ela é o único tratamento existente. Então, para que a doença permaneça controlada e ele possa retomar a sua saúde plena, precisa dessa total exclusão do glúten, né? Então não é uma opção, eu não posso optar, né? Não, e às vezes confunde muito assim com uma dieta por opção, né? Porque as pessoas optam por retirar um alimento ou outro da alimentação no geral, mas para o celíaco realmente não é uma opção, é o único tratamento. Não tem um remédio para a doença celíaca. O único tratamento é excluir completamente o glúten da dieta.
1: E até me surgiu uma dúvida de como é diagnosticado a doença celíaca e também esses sintomas aparecem logo na infância, quando é criança, ou pode ser desenvolvido ao longo do tempo?
0: Alguns estudos, né, que têm sido feitos sobre doença celíaca apontam assim que a doença se manifesta principalmente em algumas fases da vida, mas não quer dizer que vai desenvolver, vai apresentar essa doença só lá na inclusão alimentar, por exemplo, né? Quando é bebê, começa a fazer a inclusão dos alimentos, pode acontecer a manifestação da doença celíaca já, né, nessa fase da vida, mas ela também pode ocorrer em outras fases, por exemplo, como foi comigo, né, que eu tive os sintomas. Comecei a manifestar os sintomas, mas tive o diagnóstico da doença com 32 anos de idade. Então, nessa fase depois dos 30 anos de idade, também pode aparecer os sintomas e a manifestação da doença, e também em fases mais maduras da vida, digamos assim, né? Tem pessoas que manifestam os sintomas, e têm diagnóstico depois dos 60 anos, por exemplo.
1: Como trouxe pra gente, são mais de 200 sintomas. Eu não sei se teria como trazer os principais, ou se tu quiser falar de pessoal, se não.
0: Isso, normalmente os mais comuns, assim, né, são os sintomas gastrointestinais, né? Diarreia crônica, mal-estar em relação à alimentação, inchaço na barriga, náusea. No meu caso, eu não manifesto nenhum desses sintomas com a doença celíaca. Os meus sintomas, eles são totalmente neurológicos. Então, isso dificultou um pouco o meu diagnóstico no início, né? Então, eu tenho muito, assim, formigamentos, dor de cabeça, fadiga crônica, né? O que eles chamam de neuropatias inespecíficas, que são como se fossem choquezinhos, formiguinhas também que andam pelo corpo. E tu tinha me perguntado em relação ao diagnóstico, né? O diagnóstico, quando o médico suspeita, né, que o paciente pode apresentar doença celíaca, ele vai encaminhar uma série de exames. Não tem assim um exame específico também. Tem uma série de exames de sangue que a gente faz de alguns anticorpos que são marcadores para essa doença e também se faz uma biópsia do intestino delgado para ver, porque como eu te falei, é uma doença que se manifesta, né, na inflamação do intestino delgado. Então, através da endoscopia com biópsia, é possível fazer o diagnóstico.

0: Então, o médico tem uma série de parâmetros, assim, de exames para seguir. Hoje tem o protocolo do SUS, né, para diagnóstico de doença celíaca. Então, tem uma orientação já bem clara de como fazer o diagnóstico da doença, e essa orientação também traz alguns dos sintomas e outras questões que podem levar o médico a suspeitar. Por exemplo, se a pessoa já tem histórico de doenças autoimunes na família, isso tudo conta também para levar o médico para essa suspeita de que aqueles sintomas manifestados podem estar relacionados à doença celíaca.
1: É, pesquisando aqui, cerca de 2 milhões de celíacos no Brasil. Então, um grande número da população tem essa doença e às vezes não tem tanto recurso, tantos lugares para conseguir. E como vocês veem essas iniciativas como a Padaria Noglu, que traz um cardápio 100% que é 100% celíaco, acho que podemos falar assim, que 100% tu vai lá e tu sabe que tu vai poder comer. Então, é uma se com segurança, principalmente, não vai ter aquela contaminação.
0: Sim, para o celíaco é muito importante porque tu imagina, né? É o único tratamento para o celíaco manter a saúde, né? E faz parte da nossa saúde também a questão social. E a questão social, ela sempre envolve muito a alimentação, né? E, então, tu tem um espaço que tu sabe que tu pode sentar e comer com segurança, que tu não precisa perguntar se a cuca que tu quer provar, né? Se o pastelzinho que tu quer comer tem trigo ou não, né? Se foi feito de forma segura, se não está contaminado com glúten, traz uma tranquilidade emocional enorme, porque o celíaco vive sempre com essa desconfiança, essa pressão psicológica no dia a dia, né, e principalmente nessas interações sociais que dificultam muito. E coisas do dia a dia, às vezes tu tá com pressa, tu quer comprar um lanche, né, ou tu não conseguiu fazer uma marmita para o almoço, porque também tem isso, a gente não pode almoçar, né, com segurança num restaurante comum, mesmo que seja para comer arroz com feijão, que teoricamente não tem trigo. Mas pelo preparo, pelo tempero que usou, ele pode conter trigo. Então, tu quer um lugar para comprar alguma coisa para comer, tu sabe assim que é um lugar que tu vai ter essa segurança sem precisar fazer esse questionamento todo, justamente pelo comprometimento, né? Que esses espaços que hoje, graças a Deus, estão aumentando, mas aqui ainda na metade sul nós temos muito poucas opções, né, para os celíacos, e como tu falou, opções seguras, né, sem contaminação, e como tu falou, nós não somos tão poucos assim, né? A estimativa, né, pelas fontes da Fenacelbra e pelas fontes assim de dados mundiais, de que em torno de 1% da população é celíaca. Então, na verdade, somos muitos, não somos tão poucos. E falta esse olhar, né, dos estabelecimentos, de quem trabalha com produção de alimentos para esse público, né?
1: É, eu achei muito interessante a tua fala sobre alimentação, porque às vezes a alimentação é mais do que, e não falar só alimentação, porque alimentação é muito importante, mas é aquele espaço de convivência, é um espaço de poder ir tomar um café e ter segurança que não vai passar mal. Então, além da alimentação ser tão importante, é esse espaço social de convivência. Então, é muito interessante, eu gostei muito da tua fala. E eu queria te perguntar agora sobre a iniciativa do Maio Verde. Tá chegando a oitava edição, então como vocês veem esses avanços desses 8 anos? No, na doença celíaca, tu acha que tá tendo mais conscientização, tá tendo mais abertura de espaços?
0: Então, em relação ao mês de conscientização sobre a doença celíaca, né, ter este mês dedicado a falar sobre a doença, não só a disseminação dessa informação, como a gente está falando aqui sobre o diagnóstico, os sintomas, o que que a doença, como que a doença se manifesta, né, que pode levar as pessoas que às vezes têm esse conjunto de sintomas a um diagnóstico, também as iniciativas assim em relação à própria fiscalização, né, da produção de alimentos, porque é muito importante para o celíaco que o rótulo do alimento ele tenha sido feito da forma correta e que ele leve em consideração a possibilidade de contaminação cruzada também no ambiente de fabricação. Então, a fiscalização, a questão de trabalhar a rotulagem, de ajustes de leis, né, para que possam ter essa proteção do celíaco. Hoje já se tem no Rio Grande do Sul uma lei que fala das boas práticas de produção sem glúten, para que os estabelecimentos sigam, né, e possam oferecer alimento com segurança para os celíacos. Então, todas essas ações, elas vêm numa crescente ao longo desses anos, e essa concentração, né, dentro do Maio Verde também dá mais visibilidade para a gente falar sobre o assunto.
1: Sim, e até te perguntar sobre especificamente a Celbra, de ações, de iniciativas que buscam aí informar a população e também como a população pode se aproximar, se tem algum canal nas redes sociais, tem algum site para falar sobre esse assunto.
0: Isso, a CELBRA tem um canal no Instagram, @CELBRARS. Né, a associação tem desenvolvido várias campanhas informativas, né, tanto para a população no geral, para trazer essa informação sobre o que é a doença celíaca, como também para os produtores de alimentos. Né, tem uma parceria da CELBRA com a URGS, que oferece treinamentos sobre boas práticas de produção de alimentos sem glúten. Então, são iniciativas que a CELBRA vem trabalhando. E aqui na Metade Sul, nós temos um grupo de apoio aos celíacos da Metade Sul, que é um braço da CELBRA aqui na nossa região, que o Instagram é @grupodeapoioaoscelíacos. Pode nos chamar por ali, nos contactar, porque as ações estão sendo mais desenvolvidas aqui na Metade Sul por esse grupo, né, focando aqui nas nossas cidades, perdão, da Metade Sul, porque, como eu te disse, aqui a gente ainda tem poucas iniciativas assim, né, em relação tanto à questão dos estabelecimentos seguros, quanto também à questão de desenvolvimento de políticas públicas. Porque essa questão da doença celíaca e da exposição ao glúten, como tu falou, não é só alimentação. Além desse lado social que a gente estava comentando, a gente tem que pensar, por exemplo, no ambiente escolar. Então, dentro das escolas, né, os celíacos também precisam ter esse espaço de inclusão para que recebam alimentação segura. Da mesma forma, dentro dos hospitais, né, quando o celíaco interna, ele tem que ter essa possibilidade dessa alimentação segura. Então, o grupo, tanto o grupo de apoio aqui da Metade Sul, né, o GAC, quanto a CELBRA, a gente tem trabalhado sempre em conjunto e tentando buscar a disseminação dessas informações e trabalhar políticas públicas com os municípios, né? Audiências públicas têm sido realizadas em várias cidades, para que a gente possa estar buscando esse apoio para desenvolver campanhas mesmo direcionadas para cada segmento específico, assim, e promover a informação que nos leva à conscientização e, dessa forma, ações concretas que possam tornar a vida, né, dos celíacos mais segura e mais tranquila, tanto no ambiente social, quanto escolar, né, quanto hospitalar, enfim, tudo que a vida da gente acaba envolvendo.
1: Pois é, e muito interessante também esse relato de ter a informação, de ter que tentar nas políticas públicas, tem que estar na informação geral da população, de conscientização. E eu queria te perguntar também, para quem desconfia, tá escutando, desconfia que pode ter a doença celíaca, se identificou talvez, como é o primeiro passo? Quem pode procurar? Qual profissional seria o mais adequado?
0: A doença celíaca, ela pode... Na verdade, hoje, assim, o passo fundamental, principal, né, é a pessoa conversar com o médico clínico geral, que ela já é atendida, por exemplo, na unidade básica de saúde. Como eu te falei, existe um protocolo do SUS para diagnóstico da doença celíaca. Então, o médico vai saber, o clínico geral vai saber dar o encaminhamento correto, né, desse paciente, tanto... para o diagnóstico, como para o tratamento, o médico, a especialidade médica que faz o acompanhamento, né, da doença celíaca, do tratamento da doença celíaca, é o gastroenterologista, né, pela manifestação intestinal que a doença causa. Mas hoje, com essas diretrizes do SUS também e essa conscientização dentro da comunidade médica, os clínicos gerais, né, que estão trabalhando próximo aos pacientes nas unidades básicas de saúde, enfim, têm todas as diretrizes também para promover já um diagnóstico mais rápido. Porque, como eu te falei, são muitos sintomas, né, muito variados. Então, muitas vezes, acabava que outras perguntas que podem levar a suspeitar da doença celíaca não eram exploradas. E com esse protocolo do SUS, como tem essa orientação de verificar não só os sintomas, mas também se a pessoa tem histórico, apresentando aqueles sintomas, né, se ela tem histórico de doença autoimune na família, né, quais são essas doenças autoimunes e uma série de outras questões ali que levam o médico a suspeitar, ó, o caminho pode ser por aqui, a gente precisa fazer os exames para ter certeza se é doença celíaca ou não. Outra coisa muito importante é que às vezes a pessoa começa a passar mal com a ingestão de glúten e ela para de consumir o glúten. Não é indicado parar de consumir o glúten sem fazer os diagnósticos. Por quê? Sem ter o diagnóstico. Por quê? Porque no momento que a gente para a ingestão do glúten, esse sistema autoimune, esse alerta do corpo, né, a manifestação da doença, ela cessa. E quando a gente faz os exames não ingerindo glúten, nós podemos ter um falso negativo. E aí esse falso negativo pode levar também a um descuido da pessoa em relação à contaminação cruzada, porque ela pode achar que ela não tem doença celíaca e ela não estar manifestando essa atividade que os exames consigam detectar, né, por ela estar num consumo muito baixo, e a contaminação frequente do celíaco, ela pode desencadear, como é um problema autoimune, ela pode desencadear outras doenças, né, outras doenças autoimunes, câncer e outras doenças relacionadas, né, que podem vir pelo, digamos assim, pelo não cuidado em relação à doença celíaca.
1: Sim. E Fabiane, já te agradecendo por ter aceitado o convite, por participar aqui do Mundo RU da Rádio Universidade, eu queria te perguntar se tem alguma coisa que eu não te perguntei que seja interessante reforçar, se tu tiver um recado para a população, principalmente sobre o Maio Verde.
0: O recado principal, eu acho que é esse do acolhimento, né? Acolher os celíacos, né? Porque, como tu falou, não é uma opção, não é frescura, né? Quando a gente pergunta, quando a gente vai atrás, por exemplo, de procurar alimentação segura, né? E tem todo esse cuidado com a contaminação cruzada, não é por uma opção, é realmente porque é o único tratamento para a doença. Então, eu acho que essa questão do acolhimento, da empatia, ele é importante em todos os sentidos, tanto no ambiente familiar, quanto no ambiente social, quanto nos órgãos públicos, né? Como a gente falou, escolas, hospitais, enfim. Então, eu acho que esse é o recado principal, assim, que vem junto com o Maio Verde, né? Trazer a conscientização sobre o que é a doença, alertar sobre os sintomas, né, e a questão de como fazer o diagnóstico, porque a pessoa pode estar com a doença ativa e não saber, e na hora do tratamento, né, esse acolhimento que precisa ser feito com os celíacos. Eu acho que é o recado principal, assim, que a gente busca dentro do Maio Verde. E reforçar, né, que a gente tem um grupo de Pelotas, especificamente, de WhatsApp, que é um grupo de apoio, né, onde os celíacos conversam, trocam experiências, trocam também dicas, né, que quem for celíaco pode me procurar pessoalmente, né, ou através ali do arroba grupo de apoio aos celíacos no Instagram, ou mesmo através do arroba SelbreRS. Vai chegar até o grupo, né? E vai ter esse acolhimento necessário também dentro do grupo e um espaço para conversar e para tirar dúvidas.
1: Muito obrigada. Reforçando que a Rádio Universidade está sempre de portas abertas, sempre que tiver algum evento, alguma coisa que queira noticiar aqui na rádio da Celbra, do Doença Celíaca, estamos de microfones abertos para vocês. E muito obrigada pela participação no Bom Dia Rio.
0: Obrigada a vocês pelo espaço.
1: Conversamos agora com a Fabiane Greco, que é representante da Alcelbra e também tem a doença celíaca, nos contou um pouco sobre as iniciativas e sobre esse Maio Verde. E agora eu volto diretamente do estúdio aí, Sérgio, porque vai ter uma...
2: Ok, tá aí a entrevista que a Beatriz Alt realizou, né? Ela que nos últimos dias aí esteve fora do Bom Dia Rio, tá com uma gripe muito forte, mas provavelmente ela e o Sérgio Corrêa estão retornando ao Bom Dia Rio na próxima segunda-feira. Temos intervalo do nosso Conexão Rio, já retornamos.
1: Maio é o mês da conscientização sobre a doença celíaca, conhecido também...
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2: 15 horas e 26 minutos.
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2: Vamos acompanhar agora o material da Rádio Vaticano com as informações aí do Papa Leão, da Igreja Católica no Brasil e no mundo, aqui dentro do Conexão RU.
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10: Alô, amigos de todo o Brasil e demais países lusófonos, está no ar o programa em língua portuguesa da Rádio Vaticano, Vatican News, desta sexta-feira, 29 de maio. Traremos para você que está sintonizado conosco as últimas notícias sobre as atividades do Papa, da Santa Sé e da Igreja no Mundo. Nos estúdios, Raimundo Lima. A assessoria técnica de hoje é de Daniele Caprio. E vamos ao pensamento bíblico do nosso programa de hoje. Disse-vos estas coisas para que tenhais paz em mim. No mundo tereis aflições, mas tende coragem, eu venci o mundo. Do Evangelho segundo São João, capítulo 16, versículo 33. E vamos aos destaques do nosso programa de hoje. Leão XIV renova o convite para o mundo rezar pela paz neste sábado 30 de maio. Todos os santuários do mundo estão convidados a se unirem ao Terço pela Paz deste sábado com o Papa na Gruta de Nossa Senhora de Lourdes, nos Jardins Vaticanos. A fome não é uma fatalidade, mas um falimento moral, diz o observador vaticano junto à FAO, ao Fundo Internacional para o Desenvolvimento Agrícola e ao Programa Mundial de Alimentos, Dom Chico Arellano. Ataque das Forças de Defesa de Israel a um condomínio na cidade de Gaza deixa 10 mortos e 18 feridos. Caritas Jerusalém denuncia catástrofe sem precedentes vivida pelos palestinos. No foco na história, com o padre redentorista Inácio de Medeiros, as grandes civilizações africanas. Essas e outras notícias a partir de agora. O programa em língua portuguesa da Rádio Vaticano, Vatican News, desta sexta-feira está apenas começando. O Papa renova o convite para o mundo rezar pela paz neste sábado 30 de maio. Vamos ouvir com a colega Andressa Colli.
11: O Papa Leão XIV volta a convocar todos para rezar um terço pela paz no próximo sábado, 30 de maio, a partir da Gruta de Nossa Senhora de Lourdes, nos Jardins do Vaticano. O convite é feito após a vigília de oração celebrada na Basílica de São Pedro, no último dia 11 de abril, quando o pontífice uniu as forças morais do mundo, que repudia a guerra, para invocar a paz com a oração do terço, para romper a cadeia demoníaca do mal que até usa o santo nome de Deus em discursos de morte. Quem reza não mata nem ameaça com a morte, disse naquela oportunidade o Papa, porque virou as costas ao Deus vivo, sacrificando valores e esperando que o mundo inteiro se ajoelhe. Basta com a idolatria de si mesmo e do dinheiro e com a loucura da guerra, exortou Leão XIV, e que se cultive o cuidado da vida com a oração em casas de paz. Ao final do mês mariano, então, neste sábado 30 de maio, o pontífice irá presidir a recitação do terço a partir das 7 da noite do horário local, 2 da tarde no horário de Brasília. Para quem estiver em Roma, será possível participar presencialmente através de bilhetes gratuitos que poderão ser retirados sem necessidade de reserva prévia na Via della Conciliazione número 7 nos dias que antecedem a iniciativa, ou seja, nas datas de 28, 29 e também 30 de maio, das 9h30 da manhã às 5h30 da tarde do horário local e até se esgotarem os ingressos. O acesso ao estado da cidade do Vaticano no dia da iniciativa será permitido após as verificações realizadas pelas forças de segurança, por isso, recomenda-se chegar com antecedência ao local. O trajeto até a Gruta de Lourdes será indicado por voluntários e para quem tiver dificuldade de locomoção, haverá um serviço de transporte até o local de oração. Na Praça São Pedro, como informam os organizadores da sessão para as questões fundamentais da evangelização no mundo, do Dicastério para a Evangelização, os telões instalados irão transmitir o momento de oração para que mais fiéis possam se unir e invocar a paz no mundo. Os próprios canais do Vatican News irão disponibilizar o mesmo serviço com transmissão ao vivo, direto da Gruta de Nossa Senhora de Lourdes, nos Jardins do Vaticano, com comentários em português. Para a ocasião, todos os santuários do mundo estão convidados a se unir através dos seus peregrinos e fiéis em oração com o Pontífice. Já aderiram à iniciativa o próprio Santuário da Bem-Aventurada Virgem do Rosário, em Fátima, Portugal, assim como o Santuário da Mãe de Deus de Zarvanitsa, na Ucrânia, o Santuário Internacional de Nossa Senhora da Paz e da Boa Viagem de Antípolo, nas Filipinas, o Santuário de Nossa Senhora Rainha da Paz de Medjugorje, na Bósnia e Herzegovina, o Santuário de Nossa Senhora de Lourdes, em Lourdes, na França, o Santuário de São Charbel Anaia de Biblos, no Líbano, e o Santuário Pontifício da Santa Casa, na cidade de Loreto, na Itália. O Dicastério solicita que todos os santuários que participarão do Terço pela Paz ao término da oração também respondam a um questionário que está disponível no nosso site, o www.vaticanews.va/pt.

A fome não é uma fatalidade inevitável, é uma ferida aberta na consciência da humanidade. Esta foi a declaração feita pelo arcebispo Fernando Chica Arellano, observador permanente da Santa Sé junto à Organização das Nações Unidas para a Alimentação e a Agricultura, FAO, ao Fundo Internacional para o Desenvolvimento Agrícola, FIDA, e ao Programa Mundial de Alimentos, PMA, ao concluir os trabalhos do Fórum sobre o Direito à Alimentação Adequada por uma Vida Humana Digna, realizada na terça-feira, 26 de maio, na LUMSA, Livre Universidade Maria Santíssima da Assunção, em Roma. Hoje, observou ele, discutimos direito, políticas sociais, desenvolvimento rural, paz e responsabilidade pública. Mas todas essas questões nos levam ao mesmo ponto, o valor fundamental da dignidade humana. A alimentação não é uma questão periférica. Quando uma pessoa não consegue se alimentar adequadamente, sua saúde, sua liberdade, sua educação, sua esperança e sua própria dignidade ficam ameaçadas. Dom Chica Arellano especificou então que a doutrina social da Igreja afirma claramente que o direito à alimentação adequada deve ser reconhecido, protegido e promovido como um requisito essencial da dignidade humana. Não se trata de uma concessão do poder público ou de uma forma ocasional de assistência, mas um direito que nos lembra que a criação é uma dádiva de Deus para todo o gênero humano e que cada pessoa deve ter acesso ao que é necessário para viver plenamente e serenamente. Para Dom Fernando Chica Arellano, num mundo que possui conhecimento científico, capacidade produtiva, tecnologia e recursos financeiros suficientes para alimentar a todos com dignidade, a persistência da fome constitui um falimento moral. É uma tragédia que deve ser declarada inequivocamente porque não há justificativas suficientes para explicar por que milhões de pessoas continuam privadas do seu pão de cada dia. O observador permanente da Santa Sé foi peremptório. Não há desculpas quando se desperdiça comida enquanto outros morrem de fome, nem quando se especula com os bens essenciais à vida. Não há circunstâncias atenuantes quando, mesmo onde há comida, muitas pessoas, incluindo meninos e meninas em idade escolar, recebem alimentos de má qualidade, dietas empobrecidas ou produtos que alimentam a obesidade e doenças, mas não a dignidade ou a saúde. Não há brechas quando se investe mais em destruir do que em nutrir, mais em armas do que em pão, mais em poder do que em dignidade. Recordando o segundo objetivo de desenvolvimento sustentável da Agenda 2030, Fome Zero, o arcebispo Chica Arellano salientou que ele não pode ser reduzido a uma promessa retórica repetida enquanto a realidade piora. Deve ser traduzido em orçamentos, leis, proteção social, apoio aos pequenos produtores, sistemas alimentares sustentáveis e cooperação internacional. A principal responsabilidade recai sobre os Estados. São eles que devem respeitar, proteger e garantir o direito à alimentação adequada. Respeitar este direito significa também não adotar medidas que vão na direção oposta. Protegê-lo significa impedir que terceiros o violem. E tornar isso efetivo significa adotar políticas ativas para garantir que ninguém seja abandonado à mercê da fome, da desnutrição, da pobreza ou da exclusão. Segundo o observador permanente, a responsabilidade não se limita aos estados. Isso também envolve grandes corporações, mercados, cadeias de suprimentos e aqueles que influenciam decisivamente a produção, distribuição e qualidade dos alimentos. Os sistemas alimentares existem para servir à vida humana, não para submetê-la à lógica exclusiva do lucro. Quando a lucratividade se sobrepõe à vida, ocorre uma grave distorção ética, esclareceu, enfatizando que isso não significa negar a importância da empresa, da inovação ou do comércio. Significa, sim, lembrar que tudo isso deve ser orientado para o bem comum. A produção de alimentos, a tecnologia agrícola e os mercados fazem sentido quando servem às pessoas, especialmente àquelas que mais precisam deles. Em seguida, uma menção especial aos setores mais vulneráveis da sociedade. Gostaria de lembrar de modo especial aqueles que, com muita frequência, permanecem à margem. Crianças afetadas pela desnutrição, mulheres que sustentam a alimentação de suas famílias e comunidades, agricultores, pescadores artesanais e pastores,
povos indígenas, migrantes, refugiados e deslocados internos e comunidades presas em conflitos, secas ou crises climáticas. Por trás de cada número há um rosto, explicou, repetindo que por trás de cada indicador há uma mesa vazia, uma mãe aflita, uma criança que não consegue aprender porque não se alimentou, uma família que perdeu sua terra ou sua água. A humanidade começa a se perder quando deixamos de enxergar esses rostos. Em particular, não podemos permanecer em silêncio diante do uso da fome como arma de guerra. Em diversos contextos, no contexto de conflitos, as plantações são frequentemente destruídas deliberadamente, a ajuda humanitária é bloqueada, o custo dos alimentos aumenta, condenando populações civis inteiras ao desespero. O Papa Leão XIV lembrou com veemência essa verdade durante a sua visita à FAO em 16 de outubro de 2025. Em seguida, o observador permanente da Santa Sé se referiu explicitamente a uma estreita ligação entre paz e o direito à alimentação. Não haverá paz verdadeira onde comunidades inteiras estejam condenadas à insegurança alimentar, ao deslocamento e à humilhação. Alimentar os povos também significa construir a paz. Proteger o pão significa proteger os pilares da convivência humana. Por essa razão, a luta contra a fome não pode ser reduzida à gestão técnica de emergências. Certamente requer ciência, investimento, cooperação e políticas públicas eficazes. Mas também requer um senso de justiça, coragem institucional e a capacidade de reconhecer que o sofrimento dos pobres não pode continuar sendo o preço silencioso de um sistema global indiferente. Seria desejável, continuou ele, que a comunidade internacional pudesse proceder de forma mais decisiva na promoção desse direito, para que encontre um lugar real nos sistemas jurídicos, nas estratégias nacionais de desenvolvimento, nos sistemas de proteção social e nos mecanismos de responsabilização. Não basta proclamar esse direito, é preciso torná-lo operacional. Finalmente, a convergência entre a linguagem dos direitos humanos e a doutrina social da Igreja. Ambas, disse ele, afirmam que toda pessoa tem o direito a viver sem fome e de participar das decisões que afetam sua alimentação, sua terra, sua água e seu futuro. Por fim, ele pediu um diálogo inspirado por compromissos concretos, cooperação entre estados, agências das Nações Unidas, mundo acadêmico, sociedade civil e comunidades locais, e uma mudança da compaixão para a ação e da indignação para a justiça. A fome não é o destino da humanidade, é uma derrota que podemos e devemos superar. Para o observador permanente, uma humanidade capaz de alimentar a todos, mas que permite que muitos sofram de fome ou dos efeitos devastadores da má nutrição, precisa não apenas de políticas melhores, mas também de uma consciência mais atenta.

Pelo menos 10 pessoas foram mortas e 18 ficaram feridas em um ataque israelense a um edifício de apartamentos na cidade de Gaza na noite desta quarta-feira, segundo a Al Arabiya. As operações militares na faixa continuam, apesar do cessar-fogo que entrou em vigor em outubro passado. Nesta quinta-feira, as forças de defesa de Israel também anunciaram que destruíram aproximadamente 11 quilômetros de túneis atribuídos ao Hamas na área de Beit Hanun, no norte de Gaza, que as forças de defesa israelenses descreveram como uma das zonas de combate mais complexas da guerra. Esta é uma catástrofe sanitária e ambiental sem precedentes, comentou a Caritas Jerusalém. Desde que o cessar-fogo foi anunciado, estamos no impasse, tentando salvar vidas com os meios disponíveis, explicou o secretário-geral Anton Asfar numa entrevista à agência CIR, Serviço de Informação Religiosa. Infelizmente, Gaza tem o maior número de crianças amputadas na história moderna. Os dados oficiais e os relatórios mais recentes divulgados pelo Unicef confirmam isto. Desde o início do conflito, em outubro de 2023, mais de 64 mil crianças foram mortas ou gravemente feridas. O impacto da guerra na população infantil atingiu proporções catastróficas, traçando um quadro dramático que afeta quase todas as crianças da região. 21 mil crianças morreram, 45 mil ficaram feridas e mutiladas, 56 mil ficaram órfãs e 1 milhão de crianças estão em extrema necessidade. Assistência humanitária, apoio psicológico, cuidados médicos, praticamente toda a população de Gaza. A crise hídrica é particularmente grave, com o abastecimento de água potável extremamente limitado e as áreas marinhas comprometidas e, consequentemente, a situação da saúde. Doenças infecciosas estão em ascensão na faixa de Gaza, incluindo diarreia aguda, um aumento de 36 vezes, e casos de icterícia aguda ligados à hepatite A. O ar está cada vez mais poluído, as doenças respiratórias estão aumentando e dioxinas, substâncias altamente tóxicas e cancerígenas, estão sendo liberadas, denunciou o secretário-geral Asfar. A faixa de Gaza perdeu 97% de suas plantações de árvores, 95% de seus arbustos e 82% de suas safras anuais, tornando impossível a produção de alimentos em larga escala. Nesse contexto, mais de 500 mil pessoas estão em situação de penúria. Por fim, o cardeal Pier Battista Pizzaballa, patriarca latino de Jerusalém, se manifestou sobre a guerra, chamando o dia 7 de outubro e a guerra em Gaza de eventos divisores de água em um pronunciamento publicado no jornal italiano La Stampa. Há uma diferença entre aqueles que exercem o poder e aqueles que o sofrem, entre aqueles que ocupam e aqueles que são ocupados, escreveu o cardeal, denunciando a desumanização do outro e o retorno da força militar como principal instrumento para a resolução de conflitos.

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1: Como já pudemos analisar em diversos artigos desta coluna, ao longo da história da África, viu a constituição de grandes impérios que alcançaram alto grau de organização em todos os campos, indo do social ao político e religioso. A chegada dos europeus, a partir dos séculos XV e XVI, mudou completamente este panorama. No século XIX, a partir da realização da Conferência de Berlim, o continente africano seria retalhado em diversas propriedades, situação que se manteria até o período posterior à Segunda Guerra Mundial. Ao longo das décadas de 1950 e 1960, teria início o processo de libertação com a constituição das novas nações africanas, cujo número hoje chega a 54. No dia 29 de outubro de 1665, ocorreu a Batalha de Ambuila, um dos confrontos mais marcantes relacionados à presença portuguesa na África Central. O exército do Reino do Congo, comandado pelo rei Antônio I, enfrentou as forças coloniais de Portugal, vindas de Luanda, na atual Angola. O embate foi brutal, terminando com a morte do rei congolês e a derrota de suas tropas, episódio que marcou o início do declínio definitivo do antigo e poderoso Reino do Congo, que controlava também a região de Angola, onde Portugal viria a se estabelecer em fins do século XV. Após a batalha, a cabeça do rei Antônio I foi levada como troféu para Luanda e jamais foi devolvida. O gesto, além de simbólico, representava o domínio português sobre a região e o fim de uma era em que o Reino do Congo se constituiu como um dos grandes estados africanos mais influentes na região do Atlântico. O Reino do Congo havia florescido de forma contínua desde o século XIV, mantendo boas relações diplomáticas e comerciais com Portugal desde 1483. Por década, os dois reinos trocaram missões diplomáticas, religiosas e comerciais. Mas com o avanço do tráfico de escravos e a cobiça sobre as terras angolanas, a amizade deu lugar à rivalidade. A tensão cresceu muito até que, em 1665, as fronteiras entre Congo e Angola se tornaram palco de guerra. O exército congolês era numeroso, contando com um contingente entre 15 e 20 mil homens armados, com lanças e arcos, além de alguns mosquetes adquiridos dos europeus. Já as forças portuguesas eram bem menores, com cerca de 450 soldados lusos e outros 15 mil auxiliares africanos. O diferencial, porém, era o fato de os portugueses serem possuidores de armas de fogo modernas, contando com o apoio logístico colonial. A disciplina e o poder de fogo português acabaram sendo decisivos. A disputa começou por causa de Ambuila, uma região rica e estratégica entre os dois reinos. O Congo a considerava parte de seu território, mas Portugal, por meio de Angola, afirmava soberania sobre ela. O confronto armado aconteceu quando ambos os exércitos marcharam para a mesma colina, se encontrando face a face no dia 29 de outubro de 1665. Durante a batalha, o rei Antônio I lutou na linha de frente, acabando sendo morto em combate. Sua morte provocou o pânico e a dispersão nas fileiras congolesas. O corpo do rei foi mutilado e sua cabeça exibida em Luanda como símbolo da vitória portuguesa. Um gesto que ecoaria por séculos na memória coletiva do Congo. A derrota em Anguila fez com que o reino do Congo mergulhasse numa prolongada guerra civil, com príncipes rivais disputando o trono. A Batalha de Anguila simboliza o encontro trágico entre dois mundos, o africano tradicional e o europeu colonial. Foi o início do fim de um dos reinos mais organizados, reinos pré-coloniais, e o prelúdio de 3 séculos de dominação estrangeira. Hoje, a batalha é lembrada no Congo e em Angola como um marco da luta pela soberania africana. Apesar do imenso potencial econômico, o país continua hoje a sofrer com a exploração de recursos, corrupção, insegurança generalizada, colocando a democracia em estado de risco permanente.

0: E assim, amigo ouvinte, chegamos ao final do nosso programa de hoje. Como sempre, agradecendo pelo carinho da sintonia e a você desejando um bom final de semana. Prometemos estar de volta amanhã neste mesmo horário, se Deus quiser. Você, como sempre, o nosso forte abraço e até lá.
1: horas e 57 minutos. 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

16 horas 2 minutos da tarde desta sexta-feira, 29 de maio de 2026. Eu sou Wesley Dagani e vou junto com vocês a partir de agora com o nosso lance rápido que está no ar. Você vai chegando junto com a gente a partir de agora nos 1160M, no ru.cpel.edu.br, na nossa live lá no YouTube, Rádio Universidade de Pelotas. Deixa o seu like, te inscreve no canal da Rádio Universidade, vem junto com a RU também por lá na nossa multiplataforma e, é claro, mande sua mensagem 053-984-135473. É o nosso lance rápido se iniciando na tarde desta sexta-feira em nome de UCPEL. 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Sexta-feira, dia de pré-jogo, e você vai chegando junto com a gente, porque no domingo tem Brasil em campo, Brasil e Blumenau, partida decisiva, serviço de jogo já divulgado pelo Clube Chavante, e a gente vai junto com vocês a partir de agora aqui na Rádio Universidade. Você vai chegando, vai mandando sua mensagem lá na nossa live no YouTube, daqui a pouquinho vai ter uma enquete lá pro torcedor Chavante, então vai chegando por lá na nossa live, Rádio Universidade Pelotas, deixando seu like, te inscrevendo no canal da RU e mandando sua mensagem, e também aqui no 053-984-135473, porque a gente vai chegando com o nosso lance rápido a partir de agora, trazendo as manchetes do programa de hoje.

0: Com desfalques, Brasil enfrenta a equipe do Blumenau no próximo domingo, sem Tony Lucas e Andrei. Chavante vai para este confronto contra a equipe catarinense para tentar voltar a vencer dentro da competição na estreia de Laércio Aquino e estar sonhando com a classificação à próxima fase. Pelotas tem reunião importante do Conselho Deliberativo e a gente vai ouvir Pablo Esnard, vice-presidente do Conselho Áulio Cerúlio, que falou com a Rádio Universidade e trouxe detalhes, o que foi debatido e agora os próximos passos e a possível proposta de uma sociedade anônima do futebol. Todas as informações a gente vai trazer a partir de agora aqui na Rio. Tem as informações do adversário, um boletim sobre a equipe do Blumenau, como é que chega esta equipe catarinense já classificada para a próxima fase da Série D. Também tem notícias do Campeonato Brasileiro. Esse final de semana tem Caxias em campo, Caxias que iniciou também o seu processo para se transformar em uma sociedade anônima do futebol. Então vem com a gente, são muitas informações, é muita entrevista, é o nosso lance rápido que está no ar. A gente inicia o programa, a mensagem já chega aqui, o Luiz, no nosso YouTube, quer a vitória domingo, mas precisamos de 4 pontos para depender só de nós. Eu concordo aqui com o Luiz já nesta opinião dele aqui no nosso YouTube, Rádio Universidade de Pelotas, também no 053-984-13-5473, a gente já iniciando aqui com os ouvintes. Boa tarde, Wesley, hoje os parabéns vai para minha sogra Cristiane, Dali Lobão, diz aqui, o Felipe Piloto, minha dinda Cristiane também hoje está de aniversário, provavelmente não vai ver. Né, o lance rápido, mas deixa aqui também os parabéns pra minha Dinda que hoje está de aniversário. À noite estaremos lá para estar, é claro, filando aquela boia. Lucas Fabião, tudo bem? Boa tarde.
1: Boa tarde. Boa tarde, Wesley. Depois passa o endereço. Boa tarde a ti.
0: Sempre é bom.
1: Nossa, a gente nunca nega, né?
0: Livre, né?
1: Tá louco. Uma boa tarde ao Diego também, claro, a todo mundo ligado aqui no Lance Rápido, para uma sexta-feira cairia bem, Wesley. Mas também cairia bem esse pré-jogo que nós temos entre Brasil e Blumenau, porque, olha, não dá para dizer que não é, talvez, um dos jogos mais importantes ou o jogo de maior importância da temporada do Brasil até o momento. Claro que teve uma final de Recopa, mas era um título e seria apenas mais um título na gaveta, e título é importante, mas o Brasil precisa reagir, precisa responder, já teve troca no comando, acho que é pouco tempo que o Laércio tem de treinamento para implementar tudo aquilo que ele deseja, mas também, no que falou na coletiva, tá nem aí para isso, vai tentar realmente botar o que pensa em prática, porque o Brasil, nessa sequência negativa, né, de 5 jogos, não conseguiu evoluir, não conseguiu apresentar nada novo e mexeu o Gilson bastante na equipe, mudava

0: com um a mais em parte do jogo. E é um Blumenau que oscilou na competição. E o Brasil pega o Blumenau quando ele se recupera. Não é nem na oscilação. Claro que tá jogando ainda meio de semana e fim de semana, e isso afeta, até porque só sobe um na segunda divisão catarinense, então não pode brincar muito lá no meio de semana, diferente do Brasil, que consegue revezar esse elenco. O Blumenau precisa às vezes utilizar força máxima, ou grande parte disso, no meio de semana. Mas não é um jogo fácil. Não é um jogo fácil, mas também é despedida do Brasil do estádio Bento Freitas, pelo menos na fase de grupos. É o último jogo do Brasil na baixada. Caso passe de fase, claro, voltará, mas se for eliminado é despedida. Então é o último jogo dentro dessa fase de grupos em casa, então o fator mandante, o Brasil precisa fazer acontecer, é a sua última chance, porque depois viaja ao Paraná para encarar o Azules, que até lá deve sim já estar eliminado. Mas de qualquer jeito o Brasil não correspondeu bem fora de casa, e uma equipe eliminada, claro que pode estar nem aí para a competição, mas também pode surpreender, porque já que está sem pressão alguma, pode entrar para complicar. Então o Brasil tem que sair do Bento Freitas ou classificado, porque isso pode, dependendo de uma vitória e um tropeço do São José, ou com a classificação praticamente encaminhada. É um bom jogo que a gente tem curiosidade para entender o que o Laércio pensa do futebol, e a gente vai acompanhar, claro, seguir projetando no lance, no papo, o que será esse jogo. Mas também o Wesley, conversei com o Pablo Snaldi, vice-presidente do Pelotas, do Conselho Deliberativo, né, o Pablo Snaldi, que falou sobre a reunião que tivemos nessa segunda-feira, diversos tópicos abordados. O Pelotas, que não tem futebol profissional nesse primeiro momento do ano, está disputando apenas o Sub-20, mas nos bastidores, no Conselho Deliberativo, tem sido bastante ativo. E claro, eu acho que a grande questão para o torcedor é isso: o Pelotas vai virar SAF ou não? Quando? Tá tendo esse estudo do Clécio, tá tendo essa proposta que ele vai apresentar. O Clécio fala que pode ser sim SAF, mas não exatamente isso. A gente vai ter conhecimento apenas em julho, porque o que saiu dessa reunião? O Clécio ganhou mais um mês para apresentar essa proposta. Então, o torcedor vai ter que segurar um pouquinho mais a ansiedade. O torcedor e todo mundo, porque o Conselho não tem consciência do que engloba, do tamanho dessa proposta. O Clécio ainda está trabalhando nela, junto com investidores e tudo mais. Mas ganhou mais um mês. Ia acabar no fim de junho, 23 de junho. Agora, 23 de julho, o Clécio tem o prazo final para entregar. A expectativa é que entregue antes. Mas segue trabalhando, o Conselho prega calma, cautela, não quero acelerar, mas é o Pelotas que tem essa possibilidade no futuro. Mas também apresentou outros tópicos dessa reunião, como a reapresentação do orçamento, do que será as finanças do Pelotas em 2026, vice-presidente homologado, também pareceres apreciados. É o Pelotas que nesse momento trabalha nos bastidores. Wesley, a gente também fala do Esporte Clube Pelotas, um lance rápido de hoje.
1: Muita informação também que envolve o lado Áureo Cerulli tendo essa reunião, então muito importante em relação ao seu futuro até mesmo, né, e tudo que envolve o 2026 até mesmo do Esporte Clube Pelotas. Já está lá no nosso YouTube para o torcedor do Brasil. Você apoia uma mudança no esquema chavante para a formação com 3 zagueiros contra o Blumenau? Por que esta pergunta? Porque Laércio Aquino, né, e a gente vai ouvir aqui um recorte depois do que envolve esse novo treinador chavante, gosta do esquema com 3 zagueiros. Fala do 3-5-2, né? Então é um treinador 3-2-5 até mesmo. Ele cita que durante as partidas isso pode acabar acontecendo. Então a gente vê já que ele traz aí esse tema, ele faz esse toque aí em relação a ter esse possível esquema novo. Por isso que a gente traz, como falei anteriormente, Tony Lucas está fora, né, do confronto, deve estar fora e deve ser confirmado fora. O Andrei teve aquela lesão contra o São Joséense, também não deve ficar à disposição para esta partida. Então o Brasil tem até algumas dúvidas que envolvem esta equipe principal que vai daqui a pouco estar atuando, né? Então é um Brasil que deixa dúvidas, até porque o tempo é curto, poucos treinos para o Laércio, né, estar preparando a equipe da melhor maneira. Vai lá no nosso YouTube, você apoia uma mudança no esquema chavante para a formação com 3 zagueiros contra o Blumenau? Sim ou não? Vote lá. O Luiz também tá por aqui, diz, faltou boa tarde, aqui é boa tarde, aqui é o Luiz. Também aqui deixar um abraço aqui pro Felipe aqui, que disse que hoje é por conta do Rafa, todos os caminhos levam para esta janta, então estaremos presentes. E a gente vai iniciando o nosso lance rápido para falar do nosso futebol local. Para ouvirmos então, Lucas Fabião, Pablo Snaldi, vice-presidente do Esporte Clube Pelotas, tratando sobre essa importante reunião que aconteceu na última segunda-feira.
0: Exatamente, reunião, como tu mencionou, segunda-feira dessa semana, no início dessa semana. E como mencionei, os tópicos principais foram esses. O vice-presidente, o novo vice-presidente, Daniel Silveira, foi homologado oficialmente, mas já vinha trabalhando, também foi

0: debatido pareceres do Conselho Fiscal, que acabou não apresentando seu parecer porque pediu mais informes, mais informações para apresentar esse parecer. Então essa pauta até não foi citado. Conselho Consultivo, que é de presidentes, ex-presidentes do Pelotas e ex-presidentes do Conselho Deliberativo, vão começar a trabalhar uma mudança no estatuto para adequá-la à proposta que vai chegar. Igual a gente viu no Brasil. O Brasil teve que votar lá no seu Conselho Deliberativo uma mudança, um acréscimo, como se fosse uma lei que permitisse o Pelotas a aceitar, a trabalhar uma proposta de novo modelo de gestão. O Conselho Consultivo vai começar a trabalhar essa questão. Clécio ganha mais um mês para trabalhar essa proposta. Também foi reapresentado o orçamento do Pelotas, segundo o Pablo Snard, sem nenhuma nova mudança, apenas uma transparência mesmo, é os mesmos números. O Pelotas não vai ter um acréscimo financeiro, e é basicamente dividir, se disputasse na Copa FGF, esse orçamento. Então foca tudo na divisão de acesso. Então é o Pelotas nesse primeiro começo do ano, trabalhando nos bastidores, diversas pautas, e a gente vai entender direitinho agora, no lance rápido, quando vamos escutar Pablo Snard, vice-presidente. Presidente do Conselho Deliberativo.
1: Estamos recebendo aqui na Rádio Universidade Pablo Snardi, vice-presidente do Conselho Deliberativo do Esporte Clube Pelotas, que realizou nesta última segunda-feira, dia 25, a segunda reunião entre os conselheiros, o segundo encontro, onde diversas pautas foram tratadas. Estamos recebendo aqui o Pablo para falarmos sobre elas, falarmos sobre os trabalhos que andam acontecendo dentro do conselho. Então, Pablo, uma boa tarde. Obrigado por atender novamente a Rádio Universidade. E, primeiramente, te pedir um panorama geral do que viu do encontro de ontem.
2: Boa tarde, Lucas. Boa tarde aos ouvintes aí da Rádio Universidade. Primeiro, comentar que foi uma reunião extraordinária porque estatutariamente a gente tem poucas reuniões ordinárias, tá? Obrigatórias. Basicamente é a eleição de novos conselheiros, da mesa diretiva e apresentação do orçamento anual do clube, tá? Por isso, existem muito mais reuniões extraordinárias, tá? Do que ordinárias. Um ponto importante também disso é que foi uma premissa da nossa mesa diretiva, quando assumiu o conselho, de ter um conselho mais atuante e participativo, tá? Então, essa, se não me falha a memória, é a quarta ou quinta reunião em um ano que a gente convoca. E a intenção foi, na minha opinião, na verdade, a reunião foi uma das mais produtivas, né, nesse período que a gente está à frente do conselho, porque foi uma reunião objetiva, onde a gente pôde apreciar informações, números, principalmente apresentados pela executiva, e deliberar algumas coisas que estatutariamente eram obrigatórias, por exemplo, a homologação do Daniel Silveira como vice-presidente da direção executiva, após a saída dos ministros Conrad. Então, estatutariamente, era necessário fazer essa homologação. E aí, as outras pautas a gente fez como uma conversa, digamos assim, entre conselheiros e uma apreciação das informações, enfim, mas a gente teve uma boa reunião muito produtiva, assim, do ponto de vista de informações e de conteúdo, do que a gente conversou ontem lá.
1: Com certeza, quero ir te questionando então sobre essas pautas, como foram sendo acompanhadas, e começar por esse primeiro tópico, né, que é uma questão mais institucional, onde o primeiro vice-presidente Daniel Silveira foi homologado, ele já vinha trabalhando com a direção executiva, é um ex-suplente do Conselho Fiscal aí dentro do Conselho, né, e agora trabalha com a direção executiva, e agora numa questão mais de instituição foi homologado, que pode falar sobre esse momento?
2: É isso aí. O Daniel, na verdade, ele dispensa comentários, é, né? Um cara que está há muito tempo à frente do clube, um abnegado, assim como tantos outros. Foi convidado pelo Brito e pelo Walter para compor a executiva com eles até o final do mandato. Então, a gente precisava fazer essa homologação estatutária, na verdade, né? Uma premissa executiva fazer esse convite, desde que a pessoa seja conselheira. Ele topou. Como tu disse, é um cara que já trabalhou pelo clube, no Conselho Fiscal. Já trabalhou em outras frentes, participava do movimento Lobo Forte, é um cara que é um abnegado, trabalha muito pelo clube, então foi uma formalidade a homologação dele, mas com certeza um cara que não precisa de cargo também para estar ajudando o Pelotas. Ele aceitou o convite, aceitou o desafio, mas é um cara que não precisa de cargo para estar à frente do Pelotas aí.
1: Com certeza. E seguindo nessa onda, foi apreciado os pareceres, né, tanto do Conselho Consultivo, que é um conselho de ex-presidentes do clube, de ex-presidentes do Conselho Deliberativo, e trazem um parecer, a sua visão sobre a situação do Pelotas e situações, e também do Conselho Fiscal, aí já de olho mais nas finanças. Como que foi essa apreciação, o que foi tirado do parecer do Conselho Consultivo, do Conselho Fiscal, o que ficou de alerta para seguir sendo trabalhado a partir de agora?
2: No caso do Conselho Consultivo, ali, na verdade, era uma preocupação dos ex-presidentes com o nosso estatuto, tá? Passar por uma atualização ou qual seria a necessidade de uma atualização, tá? Então, o Conselho Consultivo se reuniu para indicar nomes que pudessem ajudar nessa mudança. Mas isso veio de encontro também ao que a gente fez, enquanto mesa diretiva do Conselho, ainda no ano passado, quando a gente tomou posse, tá? Tanto o Gabriel, o Felipe, quanto eu, a gente teve a preocupação de montar os grupos de trabalhos que auxiliam a executiva e pensam nesses assuntos, tá? E dentro desses grupos já havia um grupo de trabalho que é formado e presidido pelo nosso presidente do conselho, que é o Gabriel Ribeiro, para fazer essa mudança estatutária, tá? Então, se já era estudado alterações que possam, que precisam ser feitas no estatuto, mas a preocupação, na verdade, do conselho consultivo é se serão necessárias fazer mudanças com essa possível proposta do Clécio, né? Então, eles já estão preocupados e antevendo que lá na frente possa ser necessário mexer no estatuto, eles já estavam preocupados em indicar os nomes e montar um grupo para isso. A gente já vem trabalhando com esses grupos de trabalho para mudança do estatuto. O próprio, se for uma proposta de SAF ou de modelo de gestão independente, enfim, como é que vai ser apresentado pelo Clécio, também nós temos o grupo de SAF, né, que é presidido por mim. Então, tanto eu, quanto o Gabriel, quanto o Felipe, a gente já teve essa preocupação de já ter esses grupos montados. A gente, obviamente, recebemos os nomes ali, foi listado alguns nomes pelos ex-presidentes ali para a gente convidá-los a participar desse grupo. Claro, como ele é um grupo de trabalho, não é individual, né? A gente vai ter pessoas trabalhando conosco, tanto no processo de SAF, se for o caso, quanto no processo de mudança estatutária. Então, o parecer deles era uma indicação de nomes para compor esses grupos, a qual foi deliberado lá, e a gente vai entrar em contato com essas pessoas indicadas ali, que são basicamente todos conselheiros do clube. Quanto ao parecer do Conselho Fiscal, na verdade eles não chegaram a dar um parecer, eles pediram novas informações e foi dado um prazo de 15 dias para a executiva apresentar novas informações para eles poderem dar o parecer e aí sim ser deliberado pelo conselho. Na verdade, meramente formalidades ali, alguns documentos, alguns dados que o Conselho Fiscal ainda ficou em dúvida, achou que não estavam bem apresentados e precisavam de documentos auxiliares para eles poderem dar um parecer definitivo. Mas isso tudo foi conversado em reunião e, de novo, acho que foi uma das reuniões mais produtivas que eu vi no conselho e na nossa gestão, digamos assim. Porque foi tudo muito conversado e dito como tem que ser dito, sabe? Sem muitas voltas. O pessoal falou o que tinha que ser falado, pediu o que tinha que ser pedido, foi dado prazos claros, foi dado metas claras a serem atingidas. Então, foi isso. Basicamente, foi um pedido de novas informações para a executiva, para aí sim eles terem um documento e a gente poder apreciar.
1: Tá certo. Pablo, vou até pegar esse gancho, então, pulando, já voltamos para outra pauta da reunião, mas já que mencionou essa questão do Conselho Consultivo, de fazer adequações necessárias ao estatuto para uma eventual mudança nessa questão administrativa, a proposta do Clécio que chegará a vir. Sobre essa questão, tu mencionou que há um grupo de trabalho voltado a esse tema, que vai ser trabalhado, porque precisa então fazer essas mudanças no estatuto para ter maior liberdade de caminho para essa mudança. Conversei com o Gabriel na sexta-feira passada, presidente do conselho, e questionei que, claro, esse tema do Clécio Santos seria inevitavelmente abordado, mesmo não estando na pauta, e até mesmo porque o Clécio tem um prazo, tinha um prazo de mais um mês, ao fim de junho, para dar o retorno ao conselho, mas que como há movimentações, houve movimentações nos últimos dias, teve até um encontro do Clécio com a direção executiva, intermediado pelo conselho, e queria te questionar sobre como que foi essa movimentação, porque soube que houve, então, esse tópico do Clécio, houve até um prazo maior ofertado a ele, queria que te questionar, então.
2: Isso, na verdade, o Clécio, ele é um cara super aberto assim, para conversas. Então, quando ele esteve aqui em Pelotas, a gente conversou com ele ali enquanto conselho, tivemos essa reunião junto com a executiva também, e ele nos comentou que ele tem um compromisso pessoal que seria justamente no período que ele teria que apresentar a proposta. E o interesse dele é apresentar a proposta presencial para o conselho. Então, ele quer estar em Pelotas para fazer essa apresentação. Então, como ele tem um compromisso pessoal e alguns dados ele ainda não tinha concluído, ele achou melhor pedir um prazo para nós, que até acha que talvez não sejam necessários 30 dias, mas para evitar que tenha que pedir de novo um novo prazo, ficar essa, ter que apreciar um novo prazo, ele pediu 30 dias de prazo para poder voltar, retornar desse compromisso pessoal que ele tem, e aí sim apresentar presencialmente essa proposta para o Conselho Deliberativo. Então isso foi deliberado pelo Conselho por unanimidade, todos os conselheiros votaram a favor dessa, desse prazo para ele, que foi sempre, principalmente, na verdade, por ser uma conversa muito franca dele para nós. Ele nos abriu, ele só tinha um compromisso pessoal que ele não conseguiria apresentar nos dias que ele havia nos pedido, e pediu um pouco mais de prazo para ele estar no, em Pelotas presencialmente conosco.
1: Tá certo, então o prazo passa então a 23 de julho, né, se eu não me engano, era um...
2: Exatamente.
1: 23 de julho, então, até nessa questão, já que voltando à questão do Conselho Consultivo, tem um grupo de trabalho no qual está participando para resolver essa questão do estatuto e tá tudo ok. Queria te perguntar sobre os próximos passos, se tem um prazo, se vocês estão estipulando algum prazo para essa questão. O Gabriel e tu, toda vez que conversamos com você, sempre mencionam a calma nesse processo, que não querem atropelar nada, que não querem fazer nada correndo, querem debater bastante. Mas para essa questão, para caso a proposta do Clécio lá no dia 23 de julho seja aprovada e comece então dar andamento à suposta e provável proposta, o que falta para vocês? O que vocês estão planejando nesse grupo para deixar tudo ok para uma eventual chegada da proposta do Clécio?
2: Lucas e ouvintes da RU, na verdade, para ficar bem didático, digamos assim, os passos que a gente quer tomar, seria mais ou menos como quando entra um projeto de lei numa Câmara de Vereadores, ou enfim, no Congresso. Ele passa pelas comissões, né? Então esse projeto ele vai ser debatido pelo Conselho Consultivo, obviamente, quem foi presidente do clube tem que dar um parecer sobre isso, ler esse projeto, entender. Tem um grupo de trabalho que é presidido por mim, que é sobre a SAF, que vai ter que debater sobre isso, apresentar um parecer sobre o que a gente leu, vai ter que ser apresentado ao Conselho Fiscal, que vai ter que dar um parecer sobre o que viu. Então, cara, eu estou te dando vários pontos que a gente tem que fazer, e não necessariamente esses passos precisam ser morosos ou precisam de um ou outro. A gente pode, os três grupos, trabalharem em paralelo, se conversar e tudo. Mas o que a gente sempre defende muito é que a gente vai debater a exaustão esse projeto, porque ele precisa ser bom para o Pelotas. Então, obviamente, a gente tem uma confiança muito grande do Clécio, que é conselheiro do clube, vai apresentar uma proposta que seja boa para o clube. Mas isso não nos exime de ter que ler essa proposta, de debater com várias frentes de trabalho, né? Por exemplo, qualquer processo, projeto disso vai sempre envolver a boca do lobo. Então é necessário que a gente tenha uma visão do ponto de vista de mercado imobiliário do estádio. Então, obviamente, passa pela revisão do estatuto. Se for porventura a gente aprovar esse projeto, vai ter que revisar o estatuto. Então é uma parte jurídica, temos que ter advogados conosco, o nosso conselho ele é muito bem servido desses advogados. Então a gente vai ter que conversar com pessoas que já viveram o futebol, para ver se essa é uma proposta que no fim faz sentido no futebol, que é o carro-chefe da nossa associação, né, do nosso clube. Então, quando a gente fala que a gente vai debater ele à exaustão, não quer dizer que a gente vai ser um processo moroso, mas sim que vai ser muito bem conversado por muitas pessoas, por muitas mãos, até fazer sentido para ir para uma votação. Então, eu não tenho como te dar um prazo, Lucas, porque eu não sei a complexidade desse projeto que vai ser apresentado para nós. Então, obviamente, eu sei que não vai ser uma folha, obviamente que não vai ser isso, mas eu não sei que tamanho de precisão vai vir esse projeto inicial para nós. Eu não sei te dizer se terão devolutivas, quantas devolutivas terão, de que forma serão essas devolutivas, tá? Então eu não posso te dar um prazo de precisar. Eu sei que o tema SAF sempre é uma coisa bem polêmica e as pessoas engajam nisso, e por muitas vezes ela parece a salvação da pátria, mas a gente tem que ter muito cuidado com o que a gente está fazendo, porque é o nosso ver, eu acho que da grande maioria é um passo que a gente não consegue voltar, né? Que a gente tem muitos exemplos aí na rua de SAFs que não estão dando certo. Então, porventura, parece que é a salvação da pátria, mas aí no fim tu vai ver e tá mais do mesmo. O time já fica 5 rodadas sem vencer, já troca o técnico, então tu vê que na verdade virou SAF, mas os processos ainda são os mesmos de quando não eram, né? Então a gente tem um pouco de receio sobre fazer uma aprovação simples. Então o debater a exaustão é muito sobre isso, tá? Não é sobre ser moroso o processo, mas sim dele ser muito bem conversado.
1: Seguindo então, Pablo, queria te questionar dentro das pautas que teve nessa reunião, pautas específicas já marcadas, teve a reapresentação do orçamento do clube para 2026, aí fica a critério da direção executiva apresentar aos conselheiros o que será o ano de 2026, e até no nome da pauta está a reapresentação, né? Porque começou o ano com muito debate do que seria o ano esportivo do Esporte Clube Pelotas, se teria copinha, se não teria copinha, mas é um ano dentro do futebol apenas com divisão de acesso. Queria te pedir, então, o que que observou desse orçamento, se houve alguma mudança daquele orçamento apresentado pela primeira vez, o que que foi apresentado pela direção executiva e o que que ficou de impressão?
2: Então, com a confirmação de que o Pelotas ia jogar apenas a divisão de acesso, a gente colocou novamente na pauta para que fosse nos apresentado o orçamento para o clube jogar, né, disputar. E muito assertivamente, acertadamente, pela direção executiva, foi apresentado um orçamento de quanto custa o clube mesmo sem jogar futebol. Isso é muito importante, assim, porque o clube ele funciona naturalmente, né? Ele tem a folha de pagamento, ele tem a sua manutenção, contas de água, luz, enfim, para funcionar. Então o clube nunca fecha, né? Nós temos ali funcionários que trabalham incansavelmente, diga-se de passagem, em prol do clube. E a gente tem despesas, temos dívidas, temos negociações com a receita, enfim, que são pagas somente, assim como a gente tem as nossas receitas mensais ali de aluguéis e tudo mais. Então isso foi apresentado muito de forma clara para o conselho. E também foi feito um orçamento, digamos, à parte, mostrando quanto vai custar o futebol para jogar na divisão de acesso. Então isso também facilita, porque, como a gente fala, o Conselho Deliberativo ele não tem responsabilidade de captação de recursos para a executiva. Mas o que nos une ali é o Pelotas. Então todo mundo quer ajudar o Pelotas. O que for possível para ajudar o Pelotas, o Conselho Deliberativo vai fazer. Então tendo um norte, tendo um valor que custa o futebol, e quanto é a previsão de arrecadação montado pela executiva, fica mais fácil o conselho poder ajudar. Então, nós temos conselheiros que eles são empresários. Daqui a pouco ele pode, através da sua empresa ou através de empresas de conhecidos, buscar um patrocinador para o clube, porque agora a gente sabe quanto custa o futebol. Senão, antes a gente não tinha um norte de precisa de 10 mil ou precisa de 100 mil, entendeu? Então, com essa apresentação clara, elucidada dos valores por parte da executiva, fica mais fácil o apoio a executiva, essa transparência que a executiva nos trouxe hoje, apresentando os números, facilita essa aproximação do conselho com a executiva. Então facilita com que o conselho deliberativo possa apoiar as decisões executivas, que possa justificar possíveis erros, digamos, numa formação de elenco, ou numa logística de viagem, ou qualquer coisa que aconteça, a gente vai ter muito mais embasamento para justificar ou para entender esses erros. Afinal, o conselho ele é uma representação da torcida como um todo, né? Então, a gente tem torcedores que são conselheiros que são envolvidos com as torcidas organizadas, nós temos conselheiros que são envolvidos com, sei lá, determinado ramo de trabalho, que são envolvidos com a política, enfim. Então, são representantes desses grupos dentro do Pelotas. Então, tendo esses números claros, essas informações tratadas de forma claras para o clube, facilita essa defesa, essa manutenção, esse apoio, enfim. Só traz benefícios à executiva ter esses números claros, senão foi apresentado de forma muito clara para os conselheiros desses valores.
1: Pablo, queria até te questionar sobre uma questão que não sei se foi tópico na reunião, mas me veio aqui, tu tá envolvido diretamente. Tu menciona bastante, né, a proposta do Clécio que vem pela frente vai envolver também o patrimônio, mas o Pelotas tem um patrimônio a ser administrado e vem sendo gerido. E na última vez, até que conversamos, se não me engano, mas nesse início de 2026, na primeira reunião foi apresentado o projeto de revitalização dos flats localizados abaixo da arquibancada da Avenida Bento Gonçalves. Até mandou para nós aqui da Rádio Universidade, reproduzimos as imagens do projeto, bastante bonito e interessante. Queria te perguntar se na reunião foi abordada essa questão, mas te pedi uma atualização, se teve algum andamento sobre essa questão, se por essa questão do Clécio se envolver acaba que é só um projeto que possa ser apresentado ao próprio Clécio, que está envolvido com esses investidores, e uma eventual mudança para a SAF, quem sabe, possa dar andamento, ou se é um projeto que já está tendo seus passos. O que que tem de novidade sobre essa questão da revitalização dos flats?
2: Tá, o primeiro ponto, Lucas, para deixar só bem claro, que a gente não tem uma proposta do Clécio, então a gente não sabe se envolve Sim. o patrimônio do Esporte Clube Pelotas, tá? Pode ser apenas um modelo de gestão do futebol. Claro, a gente sabe que talvez poucos times ou nenhum time no interior do estado do Rio Grande do Sul tenha a estrutura que o Esporte Clube Pelotas tem. física, né? Então, obviamente, ela sempre vai ser visada em qualquer modelo que envolva o Pelotas. Mas a gente não tem uma comprovação, não existe um documento dizendo que o nosso patrimônio será colocado junto desse modelo do Clécio, tá? Então, esse é um ponto importante para a gente deixar claro, assim, a gente não recebeu nada dizendo que tem interesse no patrimônio do Esporte Clube Pelotas. Então, obviamente, a gente imagina que seja sempre visado o nosso patrimônio, tanto o Bob's quando se instalou em Pelotas, foi feito um estudo por parte da franquia do Bob's no Rio de Janeiro e ela identificou que ali o ponto onde ela tá foi instalada é o ponto mais relevante da cidade para um fast food. Então seria em outro local da cidade onde já teve um fast food aqui em Pelotas e esse corpo técnico, esse grupo técnico do Bob's identificou que ali era o melhor local. Então, a gente sabe que é muito valorizado na nossa cidade, consequentemente, muito visado. Então, isso é um ponto para a gente deixar claro. Sobre o projeto dos FETs, é um projeto que ele está estruturado, ele está pronto, está montado, mas de nada adianta a gente lançar ele agora, até porque a gente tem uma carta de intenção do Clécio, que pede 120 dias de prioridade para qualquer modelo parecido com isso, né? Então, seria lançar agora um projeto parecido com esse, enquanto a gente deu esse prazo para ele fazer os estudos do clube, seria injusto com ele, né? Porque no momento que eu lançar isso, a gente abrir para o mercado esse projeto, pode valorizar ou desvalorizar a proposta dele, pode mexer os números dele. Então, como foi deliberado e foi dado esse prazo de 120 dias para ele fazer os estudos, nesse momento a gente não pode fazer nenhuma movimentação disso, mas pode ser um projeto que pode ser abraçado por ele, pode ser descartado por ele, pode ser lapidado por ele. Eu acredito que ele tenha uma expertise muito grande para agregar coisas ao nosso estudo. Então, na verdade, nesse momento ele fica, digamos, em stand-by aguardando essas definições do que vai ser deliberado após a apresentação da proposta dele. A gente, agora com mais 30 dias, ele tem 150 dias de prioridade em qualquer estudo que envolva o clube.
1: Claro, tá certo. E, Pablo, para a gente caminhar para o nosso encerramento, né, abordamos todas essas pautas que já estavam programadas na convocação, no edital, também foi debatido essa ampliação do prazo para o Clécio, mas queria até te questionar para a gente encerrar se algo mais foi abordado nessa reunião do Conselho, ou se foi realmente isso, mencionou que foi uma reunião bastante produtiva, e encerro te perguntando sobre essa questão.
2: Não, foi uma reunião muito produtiva, basicamente foi falado tudo que eu comentei contigo agora. Teve algumas outras pautas, mas nada muito relevante, muito mais de informes, digamos assim, trabalhos que os conselheiros estão fazendo. Isso é um trabalho importantíssimo, revendo dívidas do município, desculpa, do clube com o município, revendo movimentos que o clube já fez no passado recente, mostrando transparência em algumas outras ações. Então, foi muito interessante, quando eu digo que foi uma das melhores reuniões, por isso que foi... está sendo movimentada essa proatividade que a gente fomentou no Conselho Deliberativo. Então, quando a gente viu os conselheiros trabalhando, ajudando, entrando para a executiva, no caso do nosso governo, a gente vê que o nosso trabalho enquanto mesa diretiva está dando resultado. A nossa intenção é sempre que o Conselho seja proativo e possa auxiliar a executiva e, consequentemente, o nosso bem comum, que é o Esporte Clube Pelotas. Então, basicamente, foi tudo isso que a gente conversou. Agora não teve nenhuma outra pauta relevante, são assuntos que foram debatidos ali. E uma reunião longa, mas muito produtiva, muito objetiva e muito boa, assim, na minha opinião, uma das melhores que a gente já fez.
1: Tá certo. Então esse é Pablo Snaldi, vice-presidente do Conselho Deliberativo do Esporte Clube Pelotas. Os conselheiros estiveram reunidos nesta última segunda-feira, dia 25, para a segunda reunião do ano. Pablo, obrigado pela atenção novamente, esclarecendo então o que foi essa reunião e o que vem pela frente aí do Conselho Deliberativo. Uma boa tarde.
2: Te agradeço, Lucas, pelo espaço. Obrigado por você sempre estar cobrindo futebol de Pelotas, né? Acho que isso é muito importante para a nossa cidade, para a nossa região. E deixar à disposição, tanto eu, quanto o Felipe Neto, quanto o Gabriel Ribeiro, todo o Conselho Deliberativo. Sempre que vocês precisarem, a gente está aí para elucidar os fatos para vocês.
3: Muito bem, daí então a palavra de Pablo Snaldi, uma entrevista um pouco longa, né, mas objetiva, né, e o Pablo Snaldi trazendo aí todos os detalhes que envolvem o que foi essa importante reunião que o Pelotas acabou tendo, né, e tendo aí esse detalhe de um tempo a mais para o Clécio, né, estar fazendo aí, projetando aquilo que envolve aí um investimento, né, um possível investimento dentro do Esporte Clube Pelotas. Dentro de campo, Lobão segue pelo Gauchão Série A2, né, neste final de semana tem jogo. 31/5, né, no próximo domingo. CT Futevida, às 3 horas da tarde, enfrenta o Futebol com Vida. Lobão entrando em campo pela Série A2 do Campeonato Gaúcho Sub-20. Também teremos, às 3 horas de domingo, no Alto da Glória, Glória de Vacaria 1992, e no Cristo Rei, Aimoré e Tamoio. O Brasil joga só na terça-feira. O Brasil jogaria amanhã, porque tem jogo da equipe principal no domingo. Mas, né, até o Luciano Abrantes, né, vice-presidente de patrimônio, esteve aqui com o Beto Vetromilli no Futebol Online e falou que tinha aí o desejo por parte do Brasil de estar levando esse jogo ou ser hoje, né, na sexta-feira, ou ser na segunda-feira. E o Brasil conseguiu levar ainda mais adiante, levou para terça-feira, dia 2, às 3 horas da tarde, no estádio Bento Freitas, por conta do gramado, né, a situação do gramado que a gente viu no jogo contra a equipe do São José, que estava bastante castigado. O grupo único desta competição, né, sub-20, tem o Futebol com Vida na liderança com 12, a Aimoré na segunda colocação com 9, o Pelotas em terceiro com 7, quarto Glória com 6, quinto Panambi tem 6, sexto Brasil tem 3, sétimo o Rio Grandense de Santa Maria com 1, o oitavo 1992 tem 1 e o nono o Tamoio tem 0 pontos. Então Lobão enfrentando o líder fora de casa, partida muito complicada aí para o Pelotas, de Jeverton Duarte, grande Jeverton Duarte, que vai estar aí comandando essa equipe do Lobo nessa sequência. Pela equipe principal ainda segue aquele estudo, aguardo daqui a pouco por Paulo Henrique Marques, né, os jogadores também que estão no São Luís, estão atuando para o Pelotas seguir montando a sua equipe, né, Lucas?
0: Exatamente. O Pelotas, como a gente já vem mencionando, né, já tem alguns acertos, entre eles fica focado no São Luís. Eu acho que o São Luís, o torcedor do Pelotas sempre menciona, fica dando uma atenção especial, porque o treinador Paulo Henrique Marques já está apalavrado, só vai ser anunciado quando o São Luís encerrar os trabalhos por lá. Nesse momento, o São Luís está dentro do G4, né, Wesley, se eu não me engano.
3: O quarto.
0: Tá quarto ou quinto, mas tá lutando diretamente por uma vaga.
3: Quinto local. Porque o Joinville foi a 12 e o São Luís ficou com 11. Aí exatamente. Caiu pra quinta colocação.
0: Mas brigando firme por uma vaga dentro desse G4. Então, como tá vivo por lá, Paulo Henrique Marques não vai ser anunciado tão cedo assim que acabar a competição com o São Luís. Mas é o treinador que o Pelota já trata como certo, que estará aqui treinando na divisão
3: apalavrado,
0: de
3: acesso. Apalavrado, né? Essa é a palavra.
0: Exatamente. Ele falou ok, o Pelota disse ok, não tem nada assinado, é confiança na palavra, força da conversa, do diálogo. Porque não, nem pode assinar, né? Tá?
3: Sim.
0: Tem um contrato assinado com o São Luís. E não é jogador também para firmar pré-acordo. Mas também porque dentro do São Luís tem o volante Lucas Hulk, que está acertado também. Tem o lateral Lucas Rian, que também está acertado. E também fica de olho em outros nomes. Mas na segunda divisão catarinense, o Pelotas dá uma atenção especial. Já tem o Jean Roberto, meia, que está disputando pelo Metropolitano por lá.
3: Metropolitano, que é o do dirigente Vinícius Quis.
0: Do dirigente Vinícius
3: Quis. Daqui a pouco também pode ter uma ajuda aí nessa captação.
0: Sim,
3: né?
0: E também é o time do Cristiano, sim, o centroavante. Então o Pelotas dá uma atenção especial a essa segunda divisão catarinense. A direção trabalha, e a informação que temos, já com 12 atletas acertados. Alguns nomes já saíram. Tem também o goleiro Wagner Coradin, que está disputando a segunda divisão catarinense, esse pelo Ercílio Luz. Então tem alguns nomes já acertados que temos conhecimento, a gente sempre vai trazendo por aqui, citamos alguns, mas a informação que temos é que já 12 atletas estão encaminhados com Pelotas. É a direção, os bastidores trabalhando. E logo mais, assim que as competições vão sendo encerradas, por exemplo, a segunda divisão catarinense é uma atenção especial para o Pelotas, porque é pontos corridos, então não tem chance de acabar antes, não tem mata-mata. Vai até o meio fim de julho. Então, alguns nomes que vêm lá da segunda divisão catarinense vão chegar em cima. Os nomes do São Luís dependem. Se forem eliminados agora, tem caminho livre para serem anunciados no Pelotas. Claro que podem achar alguma barquinha por aí, porque a divisão de acesso começa só em agosto. Pelotas vai começar a sua pré-temporada em julho. Mas a direção quer antecipadamente encaminhar bastante esse elenco e tem feito isso. O Pelotas também nos bastidores encaminhando, dá para dizer assim, quase uns 40%, né, 12 jogadores do elenco que estará aqui disputando a divisão de acesso a partir de agosto.
3: Muito bem. Tá aí então as informações por parte do Esporte Clube Pelotas aqui no nosso Lance Rápido. Que vai para um rápido intervalo e depois a gente volta. Tem informações do Brasil, informações do Blumenau. E a gente repercutindo o jogo próximo domingo, 4 horas da tarde, é claro, com transmissão da Rádio Universidade.
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7: Horas 47 minutos da tarde desta sexta-feira, 29 de maio de 2026. Estamos de volta com o nosso lance rápido aqui da Rádio Universidade em nome de UCPEL e peças e acessórios pioneiro. Aqui no 053-9843-5473, o Paulo Pereira, o tal de Pablo do Lobinho, olha a corneta, usou como SAF, que não deu certo, o Chavante. 5 jogos sem vencer e queda de técnico, estão sempre de olho gordo. Não, né? Porque foi antes, né?
8: Foi.
7: Essa corneta aqui não teve, né?
8: Pois é, a gente gravou essa entrevista com o Pablo assim que terminou a reunião, no início de terça-feira, então foi antes de toda essa turbulência dentro do Brasil, então... Mas a corneta sempre rola, né? E inevitavelmente, um olha pro outro e faz parte do jogo. E
9: é normal, segue, né? Acontece, então tá tudo certo aqui. A participação, agradeço aqui ao Paulo Pereira, aqui mandando a participação com a gente. A gente vai seguindo com o nosso lance rápido aqui, 16 horas 48 minutos. Já reforçando, a partir de segunda-feira, novo horário, novo momento aí que vamos estar vivendo com o lance rápido. Hoje é o último dia que estamos fazendo o lance rápido, das 4 às 5 horas da tarde. A partir de segunda-feira será das 6 horas da tarde até as 7 horas da noite. Os antigos ouvintes do lance rápido, um tempinho atrás, vamos estar retornando, né, para o horário que era do lance rápido, né, ao natural, que era ali das 6 às 7 horas da noite, antes do Papo da Bola. Então vamos ter aí, como já anunciado, né, está lá também no Instagram, @RádioUniversidade, vai lá e confere também. Teremos o Falando de Copa aqui dentro da Rádio Universidade, né, que vai ser aí toda a projeção para a Copa do Mundo, depois também durante, né, vai ser meio que uma temporada do Falando de Copa aí, enquanto estiver ocorrendo a competição, das 8h30 às 9h. Então vai ser uma faixa de esporte, né? Começa às 6 horas com o lance rápido, às 7 horas tem o Papo da Bola, às 8h30 falando de Copa. Então vai ter muito esporte aqui das 6 até as 9 horas da noite para os nossos ouvintes. Vamos estar retornando aí para esse horário das 6 horas. O pessoal que vai estar saindo do serviço, alguns já vão ter soltado, vem diretamente aqui para a Rádio Universidade, esteja junto com a gente. Vamos estar trazendo aí as informações, né, as notícias, e depois debatendo elas durante ali o nosso Papo da Bola, que o Luiz Carlos Amaral diz: bom, às 6 horas fica legal, pega o fim dos expedientes. Exatamente, aqui um abraço aqui para o Luiz Carlos Amaral. Então, já fazendo convite, né, convocando o torcedor, né, o ouvinte da Rádio Universidade, a partir de segunda-feira, então, das 6 às 7 horas da noite, estaremos aí com o lance rápido e depois o Papo da Bola, tá bem? Vamos seguindo com o nosso lance rápido aqui da Rádio Universidade para trazer as informações dos adversários da dupla. Como é que chega este Blumenau? O que esperar da equipe catarinense que já está classificada à próxima fase da Série D do Campeonato Brasileiro? Quem nos traz as informações é Marco Aurélio Júnior. Ele que é nosso colega e traz um boletim por parte da equipe do Blumenau.
10: Bueno, Wesley, olá amigos da Rádio Universidade de Pelotas, programa Lance Rápido. Eu sou Marco Aurélio Júnior, falo diretamente de Blumenau, Santa Catarina, e vamos falar sobre o tricolor blumenauense, o Beck, que enfrenta a equipe do Brasil aí em Pelotas, no Rio Grande do Sul, neste domingo, pelo Brasileirão da Série D. O Beck, que já está classificado, porém, embora os resultados venham sendo positivos, a torcida não está tão contente com o desempenho do elenco treinado pelo técnico Carlos Correia, principalmente porque não vem jogando bem, mas também porque perdeu o clássico contra o Metropolitano, clássico aqui do município, mais conhecido como Clássico do Chope. Metropolitano em crise financeira, o Blumenau muito bem financeiramente, e mesmo assim acabou sendo derrotado no clássico com um desempenho completamente pífio, inclusive com jogadores expulsos na partida. Falando em jogadores expulsos, o Blumenau venceu o Guarani de Palhoça na última quarta-feira pelo Catarinense da Série B. Três jogadores não jogaram: Álvaro, Marcão e Brau, que foram expulsos contra o Metropolitano, retornam agora no Campeonato Brasileiro da Série D para enfrentar o Brasil aí no estádio Bento Freitas. Além deles, também o volante Antônio, que estava se recuperando de uma gripe forte, retorna para o elenco do Blumenau. O goleiro Ariel foi expulso contra o Azures no último final de semana e desfalca a equipe do Beck, que deve entrar em campo com o goleiro Gledson, o experiente goleiro Gledson, que já estava no Blumenau desde a temporada passada. O clima por aqui é felicidade mesmo pela classificação. Claro que o torcedor quer terminar esta primeira fase do Brasileirão da Série D na primeira colocação. O objetivo do Beck é chegar até a terceira fase e garantir a vaga na Série D do ano que vem, para depois focar 100% no Campeonato Catarinense da Série B. O Beck busca o acesso, não joga a primeira divisão estadual aqui de Santa Catarina desde os anos 90. Portanto, tem essa saudade do torcedor tricolor, que viu por muito tempo o rival Metropolitano ficar 14 anos direto na primeira divisão estadual, enquanto o Beck, inclusive, estava com as portas fechadas. Voltou recentemente. O Blumenau Esporte Clube, portanto, vai para cima do Brasil, aí em Pelotas, no estádio Bento Freitas, buscando a vitória com força máxima, conforme, inclusive, falou o técnico Carlos Correia em entrevista coletiva aqui para os jornalistas de Blumenau. Forte abraço aos amigos, nos vemos domingo.
9: Valeu, valeu aí o Marco Aurélio Júnior trazendo aí as informações por parte da equipe do Blumenau. Então, que vem com força máxima aqui para Pelotas, claro que sem o seu goleiro titular, né, que acabou sendo expulso contra o Azul. Vitória de 4-1 e o goleiro conseguiu ser expulso da partida. Que faz aí, então, o Blumenau já classificado. para a próxima fase, mas ainda brigando por liderança. É o líder, tem 16 pontos, Marcílio Dias é o segundo colocado, tem 15, então ainda briga. E até mesmo o São Joséense, né, tem 12 pontos, também pode chegar a esta liderança ainda, brigando aí por esta vaga próxima fase entre as duas primeiras colocações. Esta é a equipe do Blumenau, Brasil em quarto com 9, quinto São José tem 7 e sexto Azures tem 5. A gente sabe já o tamanho que tem aí este confronto para a equipe do Grêmio Esportivo Brasil. Vou pedir para o Jorge Alves abrir aqui rapidamente para a gente a caixinha, porque tem mensagem de áudio chegando aqui. Vamos estar fortalecendo aqui os nossos ouvintes, né, trazendo também para o ar. E o Chico Arruda é quem traz aqui a sua opinião no lance rápido. Vamos ouvir.
11: Excelente, garotos. Então, as coisas vão acontecer à moda antiga novamente. Beleza, porra? Sai do lance rápido e direto, papo da bola. Ok. Tudo de bom pra vocês. E até logo mais no papo da bola. Chico Arruda, Balneário Santo Antônio.
9: Grande Chico Arruda, então, mandando a participação. É exatamente isso, Chico, exatamente isso. 6 horas da tarde tem lance rápido, 7 horas o papo da bola, e ainda às 8h30, durante aí os próximos 2 meses, né?
8: Exatamente.
9: 2 meses, teremos aí o Falando de Copa, então é muita informação. Vai ligar o rádio vai ligar aqui no rádio na RU, às 6 horas da tarde, e vai até às 9, acompanhando aí muito esporte aqui com a gente, a partir da próxima segunda-feira, dia 1º de junho. Então a gente vai seguindo ainda no nosso lance rápido desta sexta-feira, para retomar as informações do nosso futebol local. Porque o Brasil divulgou o serviço de jogo para o confronto contra a equipe do Blumenau próximo domingo, 4 horas da tarde, e os ingressos da arquibancada Sul JK, inteira R$50, a meia entrada R$25, arquibancada social, inteira R$70, a meia entrada R$35, cadeira cativa R$100 a inteira e R$50 a meia entrada. Os sócios, raiz, maior do interior, estudante, cadeira chavante tem entrada livre, o sócio chavante do povo e sem fronteiras paga R$20 no ingresso. Acompanhante maior do interior, R$30. Acompanhante raiz chavante, R$40. Acompanhante cadeira chavante, R$60. Ingresso da torcida visitante, R$70 a inteira e R$35 a meia entrada. Então já divulgado aí o serviço de jogo para o torcedor chavante. O Brasil que tem aí o seu novo treinador, né, o Laércio Aquino, que trabalhou aí a primeira atividade com o comando dele foi na quinta-feira, faz mais uma atividade nesta sexta, mais uma atividade no sábado, né, amanhã pela manhã, e aí encerra a preparação chavante para o confronto do próximo domingo, que não vai contar com Tony Lucas e também Andrei, ambos estão lesionados e estão fora dessa partida contra a equipe do Blumenau. E com isso, né, a gente vai projetando uma equipe pensando até e se baseando por aquilo que o próprio Laércio Aquino fala, né, que traz daqui a pouco até de ter uma possibilidade de utilizar 3 zagueiros. Então, o Brasil pode estar indo com 3 zagueiros já neste domingo contra a equipe do Blumenau. Projetando este Brasil, Edson, Yuri, Lula, Zamora e Otávio. Mais avançado, Thiago Baiano, Júlio Simas, Venício e Masson, Robinho e Morbeck ou o Yuri Tanque, também a possibilidade do Strait estar substituindo o Otávio. O Strait jogou ali na quarta-feira contra a equipe do Bagé, pode estar também entrando nesta equipe, pode ser 3 zagueiros, pode seguir com o esquema do Gilson, pelo menos para esse confronto, que é aquele esquema com 4 meio-campistas, aí daqui a pouco entra o Germano. Então, são dúvidas ainda que englobam este Brasil do Laércio Aquino. A tendência é não ir, por exemplo, com 2 pontas, até porque não tem o Andrei, tem somente o Daniel e o Robinho, e aí deve estar sendo o Robinho escolhido para este confronto do próximo domingo, com a dúvida, né? Será que vai com 3 zagueiros? Será que não vai com 3 zagueiros? É o principal ponto de dúvida que se tem em relação a essa situação aí do Brasil para o próximo domingo. Até tá lá na nossa enquete no YouTube, você apoia uma mudança no esquema chavante para a formação com 3 zagueiros contra o Blumenau? 67% sim e 33% não. Então, a maioria, por enquanto, né, e segue aí, vamos encerrando aqui o nosso lance, mas a maioria está aí apoiando que vai ter, sim, que quer esta mudança para 3 zagueiros, e até o Brasil foi bem contra o Internacional com 3 zagueiros, contra o Marcílio Dias acabou não dando certo, mas aí eu acho que tem aquela ricochetada do jogo contra o Inter, né, e também o gol cedo, acaba que anula totalmente tudo que tinha pensado o Brasil para aquele confronto. E agora existe a possibilidade, até porque o próprio Laércio Aquino, ele tem esse interesse, ele gosta desse estilo de jogo, com 3 zagueiros estão tendo esta possibilidade. Ali no nosso YouTube, Luiz Carlos Amaral, tomara que usem túnel inflável no domingo, e o Luiz disse que também acho que tinha que usar o túnel inflável para mais segurança. É, pode ter aprendido, né, com o erro, né, que foi não ter esse túnel inflável no confronto contra o Bagé, e daqui a pouco comece a usar, né? Eu não sei qual é o nível de gasto que se tem em relação a estar montando esse túnel inflável, mas acho que não é algo que...
8: Poxa, é um...
9: Que doa, né, no bolso.
8: Como é, uma maquininha lá que infla e... Não, é uma coisa que acaba que... Sai mais caro, Wesley, a punição que possa vir de situações que o túnel inflável venha a evitar. Então, que seja um gasto, um investimento, na verdade, né?
9: É, 16 horas 58 minutos, a gente vai ficando por aqui com o nosso lance rápido na despedida, então, deste horário, das 4 às 5 horas da tarde. Convocando mais uma vez, chamando o torcedor, né, que nos acompanha, né, torcedor de todos os clubes que nos acompanham. Claro que a gente sempre dá voz para todos os clubes do interior, então, a partir da próxima segunda-feira, não será mais das 4 às 5 horas da tarde, estaremos das 6 horas até as 7 horas da noite com o lance rápido, das 7 às 8 e meia o Papo da Bola e das 8 e meia às 9 teremos aí o Falando de Copa, estreia do programa novo aqui da Rádio Universidade em relação à Copa do Mundo, a Super Copa do Mundo, né, que vem aí e a gente vai estar repercutindo também aqui dentro da Rádio Universidade. Então, essa faixa do esporte, a partir da próxima segunda-feira, das 6 às 9 horas da noite. E domingo, a partir das 2h30 da tarde, estaremos já com Esperando Futebol e às 13h30 com a nossa jornada esportiva para Brasil e Blumenau, aqui na Rádio Universidade, também convocando o torcedor chavante para estar junto com a gente no próximo domingo, tá bem? Um abraço, Lucas, Jorginho, vem aí Bira Barcelos com o Samba Lance e a gente volta às 7 horas com o Papo da Bola. Um abraço a todos, até mais, tchau!

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1: 16 horas e 59 minutos.
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Boa tarde para você da região sul do Brasil, varonil. Tá começando mais uma edição do nosso programa pela nossa rádio 1160, programa Samalanço, que hoje, último dia do programa até as 17, das 17 às 19. Na próxima segunda-feira, dia 1, estaremos bem mais cedo, estaremos uma hora mais cedo. O seu balanço de segunda a sexta-feira aqui pela Rádio Universidade começa a partir das 16. Para você que é fanzoca do nosso trabalho, lembrando que hoje é o último dia das 17 até as 19. Na segunda-feira, dia 1 de junho, a gente estará com a Rádio Universidade também, mas só que uma horinha mais cedo, Jorge Alves. A gente começa o programa Seu Balanço das 16 até as 18 horas. Maravilha? E a partir de agora, dá volume na vitrola, porque está começando mais uma edição do programa Seu Balanço, que tem a coordenação e a produção do Rudinei Machado, na seleção musical ele, José Carlos Ofarias, o nosso conhecido guru. Na técnica, Jorge Alves, o Jorge Knight. A apresentação é minha, Bira Barcelos. Renata viajando, né? Volta na segunda-feira, com certeza no horário novo aqui da Rádio Universidade, programa Samalanço. Muito bem, estamos aqui no terceiro andar, no quarto andar da Universidade Católica de Pelotas. E a partir de agora você tem aí, participar conosco através do nosso WhatsApp. Hoje eu vou sortear dois ingressos para o Flama Jardim, porque afinal de contas já é no próximo domingo, dia 31. A gente vai conhecer aí o Amâncio Jorge juntamente com o Ricardinho, direto de Sampa. Então não dá pra perder. Se você ainda não adquiriu seus ingressos, corra rápido que pode virar o lote a qualquer momento. Hoje é sexta-feira, é prenúncio de fim de semana, então corra pra adquirir o teu ingresso. E daqui a pouquinho, se você ainda não comprou, vai ter a sorte, né, de quem sabe ser um dos ouvintes contemplados. Eu vou sortear dois ingressos hoje. Então daqui a pouquinho eu lanço a nossa dinâmica. É fácil, é simplesmente fácil. Então é rapidinho pra você participar através do nosso chat, que é o 9, aliás, pelo nosso telewatts, que é o 984-135-473, ou também, daqui a pouquinho, também pelo chat do YouTube. Vamos começar, Jorginho, a nossa parte musical, porque o locutor aqui fala demais. Gente, começa com o Tiaguinho, é isso? Me Balançou. Tá começando mais uma edição do Samalanço. 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

Maravilha, tá aí, som do Thiaguinho, a primeira do programa Samba Lanço na tua sexta-feira, climaço de fim de semana, sextou, galera. Thiaguinho me balançou. Me balançou por quê? Porque você tá aqui no programa Samba Lanço, que te acompanha há mais de 30 anos, com muito samba, muito pagode, muito sim, e muitos brindes e prêmios pra rapaziada que curte a nossa programação. Eu falei que tem Ricardinho neste fim de semana, no domingo, dia 31. Tem sim, a partir das 5 da tarde, tem Amâncio Jorge e Ricardinho, direto de São Paulo, no palco. Bira, você falou antes da música, porque é o seguinte, ó, o Rudinei falou pra mim, Virá, sorteia dois ingressos hoje, mas como participar? Simples, eu tenho duas plataformas, eu tenho o nosso Telewatts, que é o 98413-5473, é o WhatsApp aqui da emissora, e eu tenho também o nosso YouTube Rádio Samba Lanço. Então nessas duas plataformas eu vou dizer como que você vai participar. Eu quero que você participe e diga pra mim qual o endereço do Flama Jardim, aonde vai acontecer esse tremendo show.

4135473 ou também pelo nosso chat do YouTube, Rádio Sambalanço. Se porventura vai participar do chat, ainda não é inscrito no canal, inscreva-se no nosso canal e ative as notificações para o YouTube avisar você quando a gente está ao vivo. E eu sempre lembro, hoje é o último dia do programa das 5 às 7 da tarde, tá? A próxima segunda-feira, dia 1 de junho, o programa começa mais cedo, de segunda a sexta-feira, começa às 16, vai até às 18 horas devido aí, né, a grade da programação da Rádio Universidade. Mas vai ter sim o Sambalanço das 4 às 6 da tarde. Ou 6 da noite, como queira. Então, já pegou aí pra participar? Tá afim de curtir o Flama Jardim? Então é isso aí. Tá, então eu quero o endereço do Flama Jardim, tá? Onde vai acontecer esse grande evento do Ricardinho mais o Amâncio Jorge. 984135473 ou também pelo chat do YouTube. 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Então é isso, né, gente? Vamos lá com o primeiro agendão aqui da programação Sambalanço nesta sexta-feira, prenúncio de fim de semana. 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Ou se pra você, porventura, ligou o rádio agora e não tá sabendo da promoção, hoje no Sambalanço eu vou sortear dois ingressos pra você curtir o Amâncio Jorge e também Ricardinho lá no Flama. 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E hoje eu tô lançando essa promoção dos dois ingressos para você curtir aí o Flama Jardim com o Ricardinho. Eu quero o endereço do Flama Jardim, tá? Eu quero o endereço completo do Flama Jardim. Você pode participar através do nosso Telewatts 984135473 ou também pelo nosso chat do YouTube. Se você ainda não nos vê e nos ouve, então tá aí, ó. Vai no YouTube, bota na lupinha ali, Rádio Sambalanço, tá? E aí tem um chatzinho, você pode botar ali também, sem problema nenhum, tá? Eu quero o endereço do Flama Jardim. E aí eu vou passar pra produção amanhã. E amanhã a gente vai estar divulgando, na realidade, o nome, né? Porque, afinal de contas, o Sambalanço não tem no domingo e o Amâncio Jorge e o Ricardinho é domingo. Então, amanhã no Sambalanço, a gente vai ficar sabendo quem é que vai faturar esses ingressos. Então, manda hoje, pela sexta-feira, no clima de fim de semana, manda pra mim. Qual o endereço do Flama Jardim? É barbada, gente. 984135473 ou também pelo nosso chat do YouTube. Tô te esperando, então vem comigo com o Sambalanço e a gente vai agora de Musa da Praia, Inimigos da HP, dando sequência à nossa programação da sua sexta-feira, prenúncio de fim de semana. Uma ótima tarde pra você.

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2: Samba Lanço informando a hora certa pra ti, guri, 17 horas e 26 minutos. Você acabou de ouvir o som do Bebeto pra balançar. E ainda teve o som do Pagode do Dorinho, Linda Cinderela e Inimigos da HP com a música Musa da Praia. E a primeira lá em cima foi o som do Thiaguinho com a música Me Balançou. Pra você que tá chegando em casa agora, muito obrigado pelo carinho da audiência. Tá ligando aqui o programa Samba Lanço? Muito obrigado pela sua companhia e pela sua preferência. Bom, se você não sabe ainda, lembrando que domingo tem Amâncio Jorge e também Ricardinho ao vivo no Flama Jardim. E eu hoje vou sortear dois ingressos pra rapaziada que tá curtindo a nossa programação. Para você participar é simples, é só mandar o endereço do Flama Jardim pelo 98413-5473, que é o nosso telewatts aqui da emissora, ou também pelo chat do YouTube. Tá bom, gente? Para você que tá curtindo e nos vendo pelo YouTube, tem um chatzinho do lado, você pode botar ali o endereço do Flama Jardim. E no caso amanhã, né? Amanhã a gente vai divulgar os nomes, porque afinal de contas o show é domingo, 5 da tarde, lá no Flama Jardim. Se você ainda não adquiriu seu ingresso, gente, tem que ser rápido, porque a qualquer momento pode virar lote, porque tá chegando o fim de semana, amanhã já é sabadão, aliás, hoje já é um prenúncio de fim de semana, e a qualquer momento você pode pagar um pouquinho mais caro, claro que não é aquela coisa, né? Mas por enquanto tá 25 pila, você pode poupar algum pra tomar aquela gelada no finalzinho do evento lá, comprar um churrasquinho, fazer um lanchinho, sobrar um pouquinho mais pro Uber, né? Então é isso, tá 25 pila, tá bom, gente? R$25. Os ingressos ainda nesse lote. O lote está sendo vendido a esse valor por enquanto, lá no site do simpla.com.br ou também pelo 997-05-2200, é um Pix. Tá bom? Posso repetir? Então vamos repetir. O primeiro lote pode acabar a qualquer momento a R$25 no site do Simpla, sendo que Simpla é com Y e é o simpla.com.br ou também via Pix 53, que é o código 997-05-2200. Então corra para garantir, porque a qualquer momento pode findar esses ingressos e você vai curtir nada mais nada menos que Amâncio Jorge e direto de Sampa. É ele, Ricardinho, todo mundo sabe que quando o Ricardinho canta Uma Chance, Pelotas inteira canta junto. E tá afim de poupar aquele algum também? É só você me dizer aí o endereço do Flama Jardim. Onde é que fica o Flama Jardim? É simples, é fácil, é rapidinho. E no finalzinho do programa, né, eu vou... Aliás, amanhã, né? Na realidade, amanhã a gente vai estar divulgando os nomes, né, das pessoas que participarem hoje na sexta-feira. Então, corra para adquirir o seu ingresso, porque tá acabando esse lote e você não vai ficar de fora, até porque tem o apoio do programa Samba Lanço, que vai comigo até às 19, num oferecimento de Laguna Aluguéis. 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Completando aqui o nosso agendão, Jorge Alves. 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A temperatura aqui na terrinha está na marca dos 16 graus e 7 décimos, 83% de umidade, 16,8. É a nossa umidade relativa do ar, nossa sensação térmica. Depois do intervalo, eu tô voltando, trazendo muito mais. Daqui a pouquinho tem Doce Encontro. Homem perfeito, mas isso é para depois. 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

0: mais de 30 anos fazendo parte da tua vida, até a rapaziada do Clareou, Só Penso no Lar, ainda teve som da Turma do Pagode, Eu Duvido, e a primeira foi som do Doce Encontro, Homem Perfeito, será que tem? Isso aí deixa pra mulherada falar, né, Jorge Alves? Deixa a mulherada falar. Lembrando, gente, domingo que vem, hein, tem Ricardinho no Flama. Tem Ricardinho no Flama juntamente com Amâncio Jorge a partir das 17 horas. E eu tô aqui na programação de sexta-feira sorteando 2 ingressos. Mas assim, no mole, é só participar da nossa programação através do nosso Telewatts, que é o 984-135-473, ou também pelo chat do nosso YouTube. Se você tá vendo a gente pelo YouTube, você pode sim, simplesmente botar no nosso chat ali. Eu quero saber o seguinte, a nossa dinâmica é essa. Eu quero saber aonde é que vai ser realizado, né, o endereço do Flama Jardim. É simples, né? Use a sua imaginação para você, né? É simples, é fácil. Então eu vou estar sorteando 2 ingressos para hoje, né, e amanhã. Aliás, eu vou dar os nomes para a produção e amanhã a gente vai divulgar os nomes, tá bom, gente? Então é isso. Você pode participar comigo através do 984-135-473, é o nosso telewatts aqui da emissora, ou também pelo chat do YouTube, se você porventura está nos vendo e nos ouvindo nesta tarde e noite de sexta-feira. Então é simples, eu quero saber qual o endereço aonde vai ser realizado o evento, ou seja, o endereço do Flama Jardim. Porque vai ter Ricardinho e vai ter Amâncio Jorge ao vivaço, 5 da tarde, no próximo domingo, dia 31. Me dá o endereço e amanhã a gente vai ficar sabendo quais foram os ganhadores desses ingressos, tá bom, gente? Então me dá o endereço aí. Eu quero o endereço do Flama Jardim. É só participar, repito, é o nosso Telewatts 984-135-473 ou também pelo nosso chat do YouTube. Tô esperando a sua participação. 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Falei do Amâncio Jorge também, né? Falei, agora vamos pro nosso agendão. Falei do Amâncio Jorge e direto de São Paulo, o nosso Ricardinho. Porque quando toca aquela música de Uma Chance, Pelotas canta todinha, eu tenho certeza disso. Então é isso, gente. Lembrando que no próximo domingo, dia 31, Amâncio Jorge e Ricardinho lá no Flama Jardim. Eu tô dizendo isso pra você o seguinte, se você tá afim de 0800 no mole, é só me dizer o endereço do Flama Jardim. Tá valendo essa promoção hoje no programa São Balanço. Amanhã a gente vai divulgar os nomes, mas simplesmente você pode mandar aqui pelo 984-135-473, é o nosso Telewatts, ou também pelo chat do YouTube. 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Tá bom, gente? Então é isso. 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Para fechar aí, na verdade, o segundo bloco, né, do nosso agendão aqui, lembrando que o Pelotas já está preparada, porque vem aí Fundo de Quintal, o maior grupo de samba do Brasil, que chega com um show de 50 anos de carreira. 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Programa Samba Lanço, que vai um tempinho, rapidinho, pra gente tomar aquela aguinha. A gente volta na sequência, trazendo o alô da rapaziada pelo nosso chat do YouTube. 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
1: É, meu amigo, como eu sempre digo, passa tudo e não perca a tua hora. Samba Lanço informando pra ti agora, 18 horas e 5 minutos. É sexta-feira, é clima de fim de semana, uma ótima noite pra você agora e um ótimo fim de semana. Lembrando que amanhã tem mais, a partir das 9 da manhã. E eu já lembrando você também que na próxima segunda-feira, dia 1 de junho, o programa Samba Lanço começa mais cedo, mas aí já é normal. É de segunda a sexta-feira. Geralmente a gente iniciava o programa das 17 às 19, só que agora, devido à grade da programação da Rádio Universidade mudando, o programa Samba Lanço também muda, das 16 até as 18 horas, na tua segunda-feira, tá bom, gente? Dia 1 de julho, é de junho, tá bom, gente? Então, hoje é sexta-feira, é o último dia do programa Samba Lanço aqui, nesse horário, das 17 às 19, segunda-feira, repito, das 16 até as 18 horas, para você que acompanha o nosso trabalho diariamente na Rádio Universidade. No sábado não mexe, no sábado sempre vai ser das 9 ao meio-dia. E amanhã tem, das 9 ao meio-dia, aí sim, completinho. A Renata não, porque a Renata tá viajando. Grande Renatinha amanhã. Eu, José Carlos Farias e Rudinei Machado amanhã na programação. 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E pra você que tá chegando em casa aí agora, muito obrigado pelo carinho da audiência. Você ouviu aí o Martim da Vila Ex-Amor. Ainda teve o som do Zeca Pagodinho e Albergue Neto, Insensato Destino. E lá em cima, Revelação, Essência da Paixão. Maravilha! Gente, todo mundo já tá careca de saber que próximo fim de semana, domingo, para ser mais exato, dia 31 de maio, tem aí o no Flama Jardim, tem Amâncio Jorge e também tem Ricardinho ao vivo, direto de Sampa, a partir das 17 horas. E o que eu quero dizer com isso? Eu quero dizer o seguinte: a produção tá abrindo a mão de 2 ingressos pra rapaziada que tá curtindo a nossa programação hoje na sexta-feira. Para participar, 0800, eu só quero a sua participação. Simples, eu tenho aqui o nosso WhatsApp, que é esse computador aqui. Deixa eu botar imagens aqui para a galera estar ligada aqui no Samba Lanço pelo YouTube. Esse computador aqui, esse aqui, eu tenho o nosso YouTube, aliás, o nosso WhatsApp, que é o 984135473. Nesse aqui, eu tenho a imagem do YouTube, que a gente participe e faz ao vivo durante a semana e no fim de semana também. O que que você tem que participar? Você tem que dizer assim: eu só quero saber de você qual o endereço do Flama Jardim. Olha que barbada! Eu quero saber qual o endereço do Flama Jardim. Bota ali, Flama Jardim fica no endereço tal, número tal, né? E eu vou estar sorteando 2 ingressos e amanhã a gente vai dar a nominata das pessoas que vão no domingo lá no Flama Jardim, tá? Então participa comigo, 984135463 aqui pelo nosso WhatsApp ou também naquele ali através do nosso chat do YouTube. Vai no YouTube, bota lá Rádio Samba Lanço e você vai curtir a nossa imagem e também o nosso som da Rádio Universidade. Já estamos também linkados com a Rádio Universidade desde o nosso aplicativo Rádio Sambalanco. Aliás, o nosso site também bombando na web, radiosambalanco.vipfm.net. Aliás, o aplicativo do Sambalanço, a Rádio Sambalanço, é 24 horas, mas durante a semana a gente linka com a Rádio Universidade. Aí depois sim, depois das 19, você pode curtir aí o Sambalanço 24 horas por dia com o melhor do samba, pagode e swing, que tem sempre a participação aí do nosso querido José Carlos Farias na programação musical. Muito bem. Dito isso, eu quero a participação da galera então, hein? 984135463, eu quero saber o endereço do Flama Jardim, onde vai acontecer esse tremendo evento que acontece no próximo domingo, dia 31, 5 da tarde, né, no Flama Jardim. Eu só quero saber o endereço, se você

0: 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Amâncio Jorge Alvivaço, juntamente com o Ricardinho. Todo mundo sabe que era uma chance. O pessoal do esporte, ele me pediu uma chance. A gente vai rolar daqui a pouquinho aqui na programação do Samba Lanço. Ricardinho, uma chance. Aliás, Pelotas todinha canta, né? Todinha, sabe, todinha aquela música que é clássica do Ricardinho, e eu tenho certeza que amanhã, que domingo, vai estar no repertório do cara. Então, é isso aí. 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Vamos lá para o nosso agendão, Jorge Alves, aqui na programação do Samba Lanço na tua sexta-feira, prenúncio de fim de semana. Lembrando que, atenção, Pelotas, é Princesinha do Sul, é a terra do doce. 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Lembrando que o bloco Eles e Elas, direto do Rio Grande, convida para o almoço show no próximo dia 12 de julho, a partir do meio-dia, na Sociedade Águia Branca, com o Encontro dos Gigantes. No palco teremos Pagode do Luiz Paulo, também tem Swing Entre Nós e Lê Moraes. 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Estou esperando a tua participação através do WhatsApp, hein? 98413-5473, 98413-5473. Me dá o endereço do Flama aí, que eu tenho certeza que você vai ir. Eu tenho certeza que você sabe. Então me dá o endereço do Flama. Ou se você não tá afim de participar pelo WhatsApp, participa aqui pelo chat do YouTube, Rádio Samba Lanço. Intervalo, Jorginho Alves. Eu volto na sequência trazendo muito mais. Porque tá no samba, tá no Samba Lanço.
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3: Samba Lanço informando a hora certa, 18 horas e 26 minutos. Sextou, 29 de maio de 2026. Temperatura aqui na marca dos 16 graus e 2 décimos. 84% de umidade relativa do ar e 18,2. Aliás, 16,2 é a mesma da nossa umidade relativa do ar. Muito bem, pessoal ligadinho aqui no programa Samba Lanço. Se porventura você ainda não participou da promoção, participe. É fácil para você ganhar dois ingressos hoje na programação do Samba Lanço. E amanhã a gente vai divulgar os nomes para Ricardinho no Flama, Ricardinho e Amâncio Jorge. Tá bom, gente? É fácil, Birá, tô ligando agora, como é que eu faço para participar? É simples. Eu tenho duas plataformas, eu tenho aqui o nosso WhatsApp, o nosso Telewatts 98413-5473, ou também pelo nosso YouTube, Rádio Samba Lanço. Eu quero saber aonde fica o Flama Jardim. É simples, eu quero o endereço com o número. É o endereço e o número do Flama Jardim e você já está concorrendo a dois ingressos. Dois ingressos, tá bom? Pro Flama, próximo dia 31, domingão, a partir das 5 da tarde, tem Flama Jardim, tem Flama Jardim, tem o Ricardinho e o Amâncio Jorge, aí sim, lá no Flama Jardim, 5 da tarde, é rapidinho, é tipo assim, né? Cedinho, vai levar a família? Vai estar bacana, mas se porventura você ainda não adquiriu teu ingresso está valendo R$25 por enquanto, está valendo por enquanto, porque vai subir, amanhã é sábado, provavelmente tem suba no ingresso. 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Vai virar com certeza, e você gosta do seu din-din, é suado, então... Vai lá, dá um beijinho nele e diz assim, não, hoje eu vou te comprar antecipado, porque eu gosto muito de você. Até pra poupar algum, né, gente? Mas pra sobrar uma graninha a mais pra um ranguinho depois do final da festa, pra pegar o teu Uber, né? Então é isso, 25 pila nesse lote. Vai virar, com certeza vai virar. A gente já tá avisando, porque a gente, além de fazer o Samba Lanço, a gente é amigo de vocês. Então a gente já tá avisando, porque afinal de contas vai ter suba. Se porventura você tá afim de curtir o Amâncio Jorge e o Ricardinho ao vivo direto de Sampa, lá no Flama Jardim. Mas se você tá afim de ganhar 0800 aqui na programação, é só me dizer qual o endereço do Flama Jardim e amanhã a gente vai estar divulgando os nomes, porque a festa é no domingo, a partir das 5 da tarde. Maravilha? Muito bem! 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Vamos lá para o nosso penúltimo agendão desta sexta-feira, climaço de fim de semana. 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Intervalo rapidinho, a gente volta já trazendo aí a rapaziada do Bom Gosto. Vamos decolar, então vamos. Tô esperando a sua participação através do nosso YouTube e também pelo nosso chat pelo nosso WhatsApp. Eu quero saber qual o endereço do Flama Jardim. E cruze os dedos, quem sabe você ganha ingressos para curtir aí Ricardinho e Amâncio Jorge no Flama Jardim. Eu quero saber qual o endereço do Flama Jardim. É simples, rápido e fácil para você participar. Intervalo, Jorge. Voltamos já, porque tá no samba. Tá no Samba Lanço.
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0: Muito bem, Sabalanço de volta, mais de 30 anos fazendo parte da tua vida, Jorge Aragão, já é. Ainda teve o som do Gabadinho com a música Habilidoso Nato, é isso, né? Ainda teve o som do Bom Gosto, Vamos Decolar, até as 19, programa Sabalanço. Falando nisso, hoje é o último programa até as 19. Lembrando que mudou a grade da programação da Rádio Universidade. Na próxima segunda-feira, dia 1 de junho, estaremos um pouquinho mais cedo, a partir das 16 horas. Aí de segunda a sexta-feira, das 16 até as 18 horas. No sábado permanece tudo normal, das 9 ao meio-dia. Mas durante a programação, na parte da semana, teremos uma hora de antecedência. Ou seja, das 17 passou para as 16. 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Está aí a nova grade de programação da RU 1160M. É, rapaz, então tá aí. Lembrando que na próxima segunda, então, a partir das 16 horas. Muito bem, mas você ainda não participou, tá participando? Então vamos lá, manda aí o teu dizer. Eu quero saber aonde fica o Flama Jardim, qual é o endereço? Qual é o endereço do Flama Jardim? É simples, você pode procurar, né? É, eu não vou dar dica nenhuma. Vai lá, procura e manda para mim pelo 984-135-473 ou também pelo chat do YouTube. Tô esperando a sua participação. Falando nisso, quero mandar um abraço aí pra rapaziada que tá curtindo a nossa programação. Obrigado pelo carinho da audiência. A minha amada, né? A Carmen Alice. Lá, boa tarde, meu mozão. Beijos. Bom fim de semana também pra ti, tá bom, Carmen? Beijo pra você. Adriana Martins. Oi, Bira. Último dia às 17 horas. Ô, Drica, vai ter que curtir o programa mais cedo. Mas como você já é fanzoca aqui, já carimbo de fã do programa Sabalanço, você já sabe que na próxima segunda-feira, dia 1, nós teremos o programa um pouquinho mais cedo, a partir das 16 até as 18 horas. Um abraço também para o meu amigo Darneli Fabris Pinheiro. Uma ótima noite, obrigado pelo carinho. Aliás, um ótimo fim de semana para todos o nosso grande público ouvinte que curte a nossa programação. Estou esperando então o seu endereço, o seu não, tá do Flama. Estou esperando o endereço do Flama pelo 984-135-473 ou também pelo chat do YouTube. Eu quero saber porque eu quero dar dois ingressos para amanhã. Ah, falando nisso, amanhã, eu recebi a informação aqui da produção do Sabalanço que amanhã tem a Manso Jorge num acústico aqui ao vivo no programa Sabalanço a partir das 11 horas da manhã. Vai perder? Que a festa é domingo. Mas amanhã ele vai dar uma palha, né? Vai fazer uma a capela amanhã, a partir das 11 horas da manhã, aqui nos estúdios da Rádio Universidade, no programa Sabalanço, 11 da manhã, aquele podcast bacana, a gente vai contar. Com certeza ele vai cantar e vai contar a história dele. Amâncio Jorge, amanhã, ao vivaço. A gente teve, na semana retrasada, aqui o Ricardinho, fazendo o lançamento do seu novo som, que é Deixa Eu Te Chamar de Amor. E amanhã, aquela a capela a um acústico, ao vivaço, amanhã no Sabalanço, 11 da manhã. Você não vai perder, até porque vai ter imagens pelo YouTube também, né, gente? Vai ter imagens do nosso amigo Amâncio Jorge, amanhã, então, no Sabalanço. É mole o que é mais? Muito bem, até as 19, o programa Sabalanço no oferecimento de pizzaria Sabores do Sul, um rodízio impressionante, com variedade para todos os gostos. 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Último agendão do programa São Balanço desta tarde e noite de sexta-feira, o último programa das 5 às 7. Na próxima segunda, repito, das 16 até as 18 horas. O bloco Eles e Elas de Rio Grande convida para o almoço show dia 12 de julho, a partir do meio-dia na Sociedade Águia Branca, com o Encontro dos Gigantes. Teremos no palco Pagode do Luiz Paulo, também o Swing Entre Nós e Lê Moraes. Os ingressos antecipados a 45 pila. Informações pelos telefones 984-26-5016 ou também pelo 999-27-0252. Além dos telefones, temos também o Instagram, que é @bloco eles e elas/oficial. E aí, eu já falei que domingo tem, né, amigo? 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E você não pode ficar de fora, até porque, né? Ricardinho é Ricardinho, Amâncio é Amâncio. Falando em Amâncio, amanhã, 11 horas da manhã, hein? Podcast com ele. 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Mais um break commercial. E a gente volta na sequência com muito mais. 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

0: Maravilha, Jorge Alves, tá aí a rapaziada do Emerson Nunes com a participação do nosso grande, né, grande, Gercinho Brasil, é, rapaz, deusa do amor, ainda teve o som do Dom Benê com a música Bárbara. Gente, quero mandar um abraço especial pra Tauane Vigorito, mora no Simões Lopes, e estou torcendo pra ganhar o ingresso do Ricardinho no Flama Jardim. O endereço ela botou aqui, mas a gente vai divulgar amanhã, a gente vai divulgar amanhã, ela botou aqui, então boa sorte aí, tá bom? Ah, Tauane Vigorito, manda um beijo pra mim, já tô mandando, tá, Tauane? Obrigado pelo carinho da audiência, lembrando que o Samba Lanço, hoje foi o último dia das 17 às 19. Segunda-feira, o programa vai começar um pouquinho mais cedo, a partir das 16 até as 18 horas. Das 4 às 6 da tarde, ou 6 da noite, como queira. Então, lembrando que no dia 1 amanhã, devido aí a mudanças na grade da programação da Rádio Universidade. Gente, muito obrigado pelo carinho da audiência, muito obrigado pela sua sintonia. O Samba Lanço volta amanhã, 9 da manhã. A partir das 9, com muito samba, muito pagode, muito swing. Vocês tiveram hoje a coordenação e a produção do Rudinei Machado. Na seleção musical, sempre o competentíssimo José Carlos Farias. Na técnica, ele, Jorge Alves. A apresentação foi minha. Vira Barcelos, um ótimo fim de semana a todos. Amanhã, no mesmo bate-canal, na mesma bate-hora, aqui na Rádio Universidade AM 1160, no aplicativo, no site e também pelo YouTube. Gente, deixa eu botar a imagem para dar beijinho para a galera aqui. Deixa eu botar a imagem, rapaz. Deixa eu botar a imagem pra fazer coraçãozinho. Ó, amo vocês. Bom fim de semana. Valeu demais. Amanhã tem de novo. Samba Lanço a partir das 9. Valeu, gente. E amanhã não esquecem, 11 da manhã, Amâncio Jorge na capela, no acústico aqui, no programa Samba Lanço, pra contar a história dele. Porque, afinal de contas, domingo tem Amâncio Jorge juntamente com o Ricardinho, direto de Sampa, lá no Flama. Valeu, gente. Obrigado. Tchau. Pra fechar, Raça Negra. Cheia de mania.
1: Toda dengosa.
0: Tchau, gente!

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1: 19 horas e 1 minuto. 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

0: 19 horas, 6 minutos, 7 e 6 da noite desta sexta-feira, 29 de maio de 2026. Muito boa noite. Estamos entrando no ar aqui na Rádio Universidade com o programa Papo da Bola, tradicional debate esportivo das noites da Princesa do Sul. Nesta sexta-feira, finalizando mais uma semana e aquecendo as turbinas para o fim de semana e a decisão que o Brasil tem no próximo domingo diante do Blumenau no estádio Bento Freitas. Uma vitória pode fazer com que o Brasil se classifique para a próxima fase já por antecipação, mesmo, né, patinando aí nas rodadas finais, né, nas últimas rodadas. O Brasil pode, já no próximo domingo, garantir a sua classificação. A conta, ela é simples. Basta vencer a equipe do Blumenau e torcer para um tropeço do São José, que recebe o São Joséense no gramado sintético do Francisco Noveleto. No último jogo, o São José também jogou em casa, empatou com o Marcílio Dias, era um time mais forte. Eu, apesar dos 12 pontos, né, os dois jogos que eu vi do São José, eu achei muito fraco. Acho que o São José deve vencer essa partida. Mas, de qualquer forma, né, o Brasil precisa fazer a sua parte, chegar a 12 pontos, né, e ficar dependendo apenas de si na última rodada diante da equipe do Azures. Por exemplo, né, um resultado positivo do São José somado a uma vitória do Brasil pode fazer com que o Brasil brigue pela terceira colocação na última rodada, né? Porque o Brasil enfrenta o Azures já eliminado e o São Joséense recebe o Marcílio Dias, né? O Marcílio Dias que tem tirado pontos aí das equipes junto com o Blumenau, então tudo pode acontecer nessa reta final da Série D e, é claro, nós vamos falar muito sobre esta partida, sobre o final de semana importante para o Grêmio Esportivo Brasil, claro, projetar também a equipe que entrará em campo e as ideias, né, do novo treinador Chavante, né, que concedeu aí entrevista, e a gente quer saber, né, como joga o time do Laércio Aquino, o novo técnico do Grêmio Esportivo Brasil. Quer virar o jogo na sua carreira? 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Hoje mesa cheia, hoje time completo aqui do time da Bola Branca da Rádio Universidade, Wesley Dagani, João Antônio Ferreira, Lucas Fabião e Fernando Moraes. Começa com ele, Wesley Dagani, boa noite, tudo certo?
1: Boa noite, Lousada, tchau aos guris, todo mundo que nos acompanha, vamos juntos, mais um Papo da Bola. Agora, pré-jogo é sempre bom, né?
0: É, pré-jogo é sempre interessante, né? Tu que acompanhou a entrevista coletiva, né, do Laércio, novo técnico do Brasil, né? Ele pretende mudar o esquema, ouvi falar, né, um passarinho me contou, lendo aí em resenha de grupos, que ele pode jogar com três zagueiros, se

0: uma possibilidade. Não conta com o Tony Lucas, né, que está lesionado e fica fora deste confronto. Não conta também com o Andrei, que se lesionou na partida contra o São Joséense e também ainda não se recuperou e fica fora dessa partida. Então, são dois desfalques interessantes. O Tony Lucas, né, que poderia aí ter essa possibilidade daqui a pouco fazer esse trio de zagueiros, mas tem o Yuri também à disposição, tem o Thiago Henrique. Então é um Brasil que ainda é mais do que nunca, né? E até porque treinou na quinta, treinou hoje e treina amanhã, no sábado, aí é o treino final antes do confronto, pro Laércio Aquino-Star definindo a primeira escalação dele, né? Que é frente a esse Grêmio Esportivo Brasil.
1: Pois é, tava vendo aqui a tabela do Catarinense esse ano, fez uma boa campanha, né? O Camboriú chegando à semifinal e foi também vice-campeão da Taça Sesc, 70 anos, né? Que dava vaga na Copa do Brasil, perdeu nos pênaltis para o Criciúma, né? Então, teve uma boa campanha aí, né? Neste primeiro semestre, né? Um treinador aí que, né, chega com credenciais de ter feito uma boa campanha no Campeonato Catarinense. João Antônio Ferreira, tudo certo, João? Boa noite. Três zagueiros, aprovas ou não?
2: Boa noite, Lousada, Wesley, Lucas, Fabião, Fernando Moraes, também Jorge Alves, todo mundo que está nos acompanhando. Trezeguet, né? Vamos ver se o Brasil vai de Trezeguet para esse jogo. Eu acho interessante o Brasil da Copinha, né? Em alguns momentos jogou, né, com essa situação na Série D, principalmente, né, naquela reta final.
0: Né? Jogou contra o Marcílio agora, só que não deu muito certo.
2: É, né? Mas é uma condição que, pensando, né, num Streit ou no Otávio pelo lado esquerdo, que apoiam bastante, auxilia, né, até para as características dos dois, né, do que jogar, né, do lado direito, né, acho que também, né, dá para esperar um pouco mais até ofensivamente, né, de quem tiver, se vai ser o Yuri, se vai ser o Thiago Baiano, né, um ataque que vem com muita dificuldade, então pode ser que com dois volantes que sabem trocar passes e que conseguem, né, se aproximar um pouco mais da zona ofensiva, né, um camisa 10 e aí dois atacantes se encaixem melhor, né? Porque o Brasil, a gente vem falando já há um tempo, né? Ofensivamente está pecando na Série D e acaba deixando pontos pelo caminho pela dificuldade ofensiva, né? Muitos jogadores já fizeram várias funções, mas acabaram não conseguindo se garantir, né, na titularidade. A gente vem falando, né? O Morbeck, por exemplo, na Série D não consegue jogar, não consegue ter tantas ações com bola, né? E quando vai para a Copinha, aí consegue. Então, é um Brasil que ainda tem essas dúvidas. Eu acho que é um caminhão de dúvidas ainda para essa partida e, com certeza, né, para o Laércio, que está chegando agora. Mas vamos tentar, né, dar uma imaginada no que pode ser essa equipe aí do Laércio para este domingo. E só para salientar, né, hoje tivemos um grande dia na história recente do tênis brasileiro com a vitória do João Fonseca para cima do Novak Djokovic, 3-2, depois de estar perdendo por 2-0.
1: Pô, eu tava vendo aqui uma estatística, o Djokovic, ele tem 281 jogos.
2: 289.
1: É, 89, né? Isso. Que ele saiu ganhando os dois primeiros sets e ele perdeu um em 2010... e perdeu outro hoje pro João Fonseca. Aliás, João Fonseca nascido em 2006, né?
2: Exatamente.
1: Não tem nem 20 anos ainda. Então é um talento aí. Foi pro Jürgen Melzer no Roland Garros de 2010, quartas de final. Saiu ganhando os dois sets e perdeu. Olha, estamos falando de 16 anos atrás. E hoje, contra o João Fonseca na terceira fase, né? Então, temos um talento, né? Em alta, aí certamente vai trazer orgulho aí para, quem sabe, né, a nação brasileira volte a acompanhar tênis, que é um esporte interessante, mas que acho que a falta de um brasileiro fera, né, afasta um pouco. Então, quem sabe o João Fonseca aproxime o povo brasileiro do esporte. Lucas Fabião, e aí, Lucas, tudo certo? Repórter do último jogo, esteve próximo ali a confusão, não, que tu já tinha passado pro lado girado de cá, né? Mas mais uma vez aí fez um belo trabalho, né? Parabéns aí pelo desempenho na reportagem.

0: primeiro jogo, o Lucas saiu meio triste. Ah, não fui tão bem. Mas agora já, né, a postura mudou, né? Então, é seguir evoluindo aí, mas foi muito bem, tá? Tá tirando onda aí. Boa noite, tudo certo?
1: Boa noite, Lousada.
0: Pô, te deu uma baita moral, né?
1: É, não, não. Como é que eu fico? Não, valeu. O cara vai pegando o ritmo, se cobra bastante, então... Já vai vendo, né? Na segunda oportunidade já vai se soltando e cada vez sempre aprimorando, né? Mas sempre bom estar por aqui, sempre bom falar de pré-jogos. E o problema é que o Brasil se colocou numa situação em que o próximo jogo contra um adversário que não é simples, porque é o líder do campeonato, oscilou. O Brasil poderia ter pego esse Blumenau quando estava em decadência, mas já está em ascendência de novo, né? Voltou a vencer. E hoje é o líder da chave e, apesar de já estar classificado à próxima fase, já estar entre os dois primeiros, né? Porque é muito importante, porque vai decidir em casa a segunda fase, mas quer passar em primeiro porque tu pega um adversário em tese mais fraco no primeiro mata-mata, então não vai vir pra brincadeira o Blumenau. Então não é um desafio simples que tem o Brasil. Mas vai ter que responder, chegou a hora, já são 5 jogos sem vitórias, pode chegar a 6. É a despedida da baixada na fase de grupos, né? Pode ter, claro, jogos de mata-mata, mas dentro dessa Série D, na fase de grupos é o último, então não tem mais tempo para deixar o fator local para depois, tem que vir agora. E também porque, claro, pode ter na última rodada um Azures já eliminado, mas também é aquilo, né? Pode ser simples, mas o Brasil fora de casa não consegue desempenhar nesse ano. E quando tu pega uma equipe eliminada que já sofreu, já chorou a pitanga durante a semana, pode chegar na última rodada pela resenha e estragar os planos do Brasil. Então o Brasil não pode ficar deixando. Então, contra o Blumenau, apesar do adversário de alto nível, que dá pra dizer, apesar de ter sido consistente, oscilou, é a surpresa desse grupo, porque lá atrás a gente não imaginava que o Blumenau poderia terminar como primeiro, o Marcílio ainda tá na disputa, mas é um bom jogo e eu tenho essa curiosidade de entender o que o Laércio vai fazer no domingo, porque nas coletivas que fez, sempre que falou, não deu a entender que vai vir com calma. Falou que gosta muito do 3-5-2, falou que pensa sobre futebol e falou que vai botar em prática. Tem pouco tempo, né? Treinou na quinta e no domingo tem jogo. Mas, pelo visto, já vai do que conseguir botar o que pensa de futebol e tentar trazer algo novo, um pensamento novo, para ver se o Brasil, dessa vez, consegue evoluir e conseguir esses 3 pontos. Nós estamos por aqui, Lousada, para falar sobre isso.
0: Pois é, a gente sabe que só a mudança de treinador, né, o fato novo, mas a mudança de ânimo, né, o próprio João falou na última jornada... Aquele jogador que estava sem espaço, né, com a troca do técnico, o ambiente muda, né, aquele cara que estava mais acomodado, né, sabe que vai precisar provar novamente a sua titularidade. Então acho que muda bastante, né? O Brasil estava, né, os jogos da Série D principalmente, e o jogo em casa contra o São José, né, o Brasil muito travado. Está faltando isso, né, destravar um pouco, né, ser um time mais envolvente jogando no Bento Freitas, e pode, né, ser agora contra o Blumenau, né? Vamos acreditar, né? O Blumenau é um time que já deu pra ver, né? Joga, deixa jogar, então pode ser um... Eu acho que tem tudo pra ser um bom jogo, né? Sabe que Série D apresenta alguns jogos fraquíssimos, né? Os últimos dois do Brasil, contra São José e São Joséense, foram muito ruins, mas eu confio num jogo interessante, né? Porque o Blumenau vem, né, vem pra jogar, eu gosto disso, né? Abre espaço e vai. Claro, vai dar trabalho, mas vai dar espaço também pro Brasil. Fernando Moraes, tudo certo? Muito boa noite.
2: Boa noite, Lousada, os guris, a todo mundo que acompanha o Papo da Bola. Exatamente. Tava até pensando aqui, né, sobre o que tu falou. O treinador, a gente tem o costume de dizer assim, né? Ah, a fase do time é ruim, não tá dando certo, sempre estoura no treinador. Mas tu acaba de explicar, né? A grande mudança que acontece quando tu demite um técnico e traz outro, né? É mais fácil realmente tu trocar o comando técnico do que trocar o elenco. E até mesmo a gente tem, né, pertinho aqui do Brasil, um exemplo do Guarani de Bagé, que demitiu o Gelson Conte e veio o Alessandro Telles, né? E o Tony Júnior, que estava fora, né? Chegou até a ser comunicado a saída dele. Ele volta pra equipe e ganha seu espaço novamente, né? Então, a mudança de treinador, ela ocasiona isso, né? Tu pode recuperar um jogador, né? O treinador tem esse poder, né, de recuperar a confiança de um jogador. Pode trazer, né, jogadores que não vinham atuando, dar mais minutagem para eles, né? Tem essa mudança, assim, né? O ambiente muda. Até digo assim, trazendo esse comparativo, o ambiente muda mais quando tu troca o treinador do que quando tu tira 5, 6 jogadores de elenco e traz outros 5, 6, sabe? O ambiente muda mais com a mudança de treinador, né? Todo o vestiário, ele tá ligado ao treinador, né? Então isso é até um contraponto daquilo que dizem, ah, mas o Brasil é resultadista, né? O Brasil país sempre estoura no treinador, mas é por causa disso, é um impacto muito grande quando tu muda um técnico, e eu tô bem curioso para ver realmente o que o Laércio tem de ideias. É um técnico novo, até me arrisco a dizer que talvez esse seja o maior desafio da carreira dele, né, olhando o currículo dele ali, né, bastante conhecido no futebol catarinense, mas vendo os clubes que ele treinou, para mim o Brasil é de questão de pressão e de exigência, talvez seja um patamar acima, né, então ele vai ter bastante trabalho. Fico curioso também de alguma mudança tática, né, eu acho que precisaria de mais tempo para isso, né, não sei se ele vai ter muito tempo para implementar bem as suas ideias, acho que está recém no começo, né? Isso leva um tempinho. E espero que o jogo contra o Blumenau seja acho que vai ser um jogo aberto, tá? Eu acho que o Blumenau não vai vir aqui para se defender. É um time muito rápido, especialmente pelas pontas, a gente viu isso, né, no jogo lá de Santa Catarina. O Blumenau explorando bem ali, até ganhando jogadas, né, pelas pontas. É uma equipe que eu acho que vai querer garantir o seu G2, se é que já não está garantido no G2, né? Mas vai buscar, acho que deve vir aqui para buscar uma vitória. Acho que é o jogo, um dos adversários mais difíceis, né, pro Brasil nesse momento, mas o Brasil joga em casa, tem essa confiança renovada no vestiário com a mudança de treinador. Vamos ver no que vai dar.
0: Pois é, Blumenau 16, Marcílio Dias 15, São Joséense 12, Brasil 9. O G4.
2: Não está garantido o Blumenau.
0: Não está garantido. O G2, em caso de vitória, garante, né?
2: Um empate.
0: Até um tropeço do São Joséense já garante. O São Joséense joga em casa com o Marcílio. Aliás, desculpa, tô na rodada 10. Joga fora contra o São José. Né? Então, enfim. Né? Até se tinha, né, uma ideia que o Blumenau pudesse vir com um time misto, né? Mas não é informação. Informação é justamente o contrário. Vai vir com força máxima para garantir já a classificação na primeira colocação da chave, né? O time do Blumenau, que eu acho que é o melhor time do grupo, né? Em termos de qualidade, de futebol apresentado, e tá jogando outra competição também, né? Imagina se tivesse só a Série D, né? Acho que estaria mais tranquilo ainda na tabela de classificação, mas enfim, será um grande adversário. E esse Brasil, a gente está vendo a classificação na tela ali, né? Trouxe aqui, né, também os jogos. Wesley ajudando aqui na operação da live. Então temos aí, né, essa situação. Brasil vencendo, São José empatando ou perdendo, o Brasil já está classificado, né? E aí brigaria na última rodada com o São Joséense pela terceira colocação. Né, terceiro ou quarto vai jogar fora de casa a decisão na terceira fase. E aquele grupo, o grupo A15, está muito parelho, né? Então não tem muito para onde correr. Pode pegar qualquer um, porque a diferença do São Luís, quinto colocado, para o Cascavel, primeiro, são 3 pontos. Então o São Luís, que hoje está fora, pode até ser líder da chave.
1: Ô, então, Lousada,
0: fala comigo.
1: É só, a gente já volta a falar de Série D, né? Só para não perder o factual, porque o Bagé acabou de largar uma nota oficial fazendo algumas reclamações sobre a partida, né, de quarta-feira. Vou ler a nota.
0: Claro.
1: O Grêmio Esportivo Bagé vem a público manifestar seu repúdio aos acontecimentos registrados na partida diante do Grêmio Esportivo Brasil, realizada no estádio Bento Freitas. Durante o confronto, o atleta Yuri Bigode foi agredido por um torcedor adversário, já identificado pelo clube mandante. Conforme relatado, o indivíduo portava um estilete no momento da invasão ao gramado. O jogador registrou ocorrência ainda no vestiário após a partida. Infelizmente, esse não é um fato isolado. Episódio semelhante já havia sido registrado em confrontos da categoria de base, quando torcedores invadiram o campo e agrediram atletas. Além disso, lamentamos os episódios envolvendo a torcida jaldinegra, que foi impedida de entrar com seus instrumentos no estádio pelos seguranças do local. Ainda, os torcedores precisaram deixar o estádio antes do término da partida, sem qualquer tipo de escolta ou acompanhamento de segurança. Como consequência, a van que transportava a torcida do GE Bagé foi alvo de atos de vandalismo e depredação, colocando em risco a integridade e segurança dos nossos torcedores. O Grêmio Esportivo Bagé espera que os fatos relatados sejam devidamente apurados pelos órgãos competentes e que medidas efetivas sejam adotadas para garantir a segurança de atletas, profissionais e torcedores. Só trazendo esse relato, né, na nota oficial do Grêmio Esportivo Bagé. No Instagram.
0: Tá no story?
1: No Instagram deles.
0: No Instagram, beleza.
1: O Fit.
0: Ah, beleza. Bom, eu tô, não sei se eu... Acho que eu abri o perfil errado aqui, mas enfim, tá na...
1: Eles apagaram a nota.
0: Ah, bom. Foi apagada a nota.
2: Mas compartilhei o texto ali. Lu.
0: Ah, bom.
3: É, na nossa live lá, o pessoal quiser ir lá ver também, por enquanto.
0: O print tá...
1: Por algum
2: o
1: motivo...
2: print é eterno.
1: Por algum motivo apagaram, mas deu trazendo o um relato aqui.
0: Eu vi... Ontem um amigo meu me falou que... Tava contando, né? Ah, minha namorada tava voltando, não sei o quê, da aula. E aí tava vindo pela Juscelino, teve que parar o carro... E esperar uns 10 minutos, porque tava tendo briga da torcida do Brasil com a do Bagé. Coisa que a gente nem tinha ficado sabendo, né? A gente fica sabendo assim nessa resenha, né? Conversando com alguém que passou na hora, né? E é triste, né? Bem que foi estranho mesmo, porque a torcida do Bagé chegou no segundo tempo, né? A torcida mais forte ali, a barra com os instrumentos, nem podia, né? Nem puderam entrar com os instrumentos. Isso, infelizmente, cria, né, um clima hostil para a semana... É semana que vem o jogo, né?
3: Isso.
0: É, para a semana que vem. Né? Torcedor do Brasil vai, certamente. A torcida
3: mais que é feriado.
0: Ainda mais que é feriado. Torcida do Bagé certamente vai aguardar, né, com as questões lá das torcidas.
2: Fazer uma retaliação, né?
0: É, infelizmente, a gente sabe que o mundo das torcidas é assim, né? É, tu não... sofre num jogo, ainda mais que o outro jogo é uma, duas semanas depois, né? Não, infelizmente, vai acontecer. Então, torcedor chavante que vai a Bagé, fique ligado. Mas essa questão, né, é um canivete que ele tinha, isso?
2: Estilete.
0: Um estilete.
1: Estilete.
0: Né? Às vezes guarda no bolso ali, tem um chaveiro, mas aí a hora de ser revistado, né, tem toda essa questão. Então, o torcedor, né, invadiu, e aí, né, o Brasil corre o risco agora, né, de sofrer, né, punições aí por parte do STJD. Bom, vamos projetar um pouco, né, essa equipe do Brasil, né, três zagueiros. Cara, eu acho que me agrada na questão do seguinte: o Zamora pode muito bem ser aquele zagueiro pela esquerda, né?
2: Sim.
0: Até ele foi nesse jogo contra o Bagé, né? Ele já entrou ali como um lateral esquerdo, digamos assim, né? Eu acho, por exemplo, o Yuri pode ser um zagueiro pela direita, liberando o Thiago Baiano, já que não tem o Tony Lucas, né? O Saulo talvez não jogaria. Eu vejo o Lula, como é um cara mais experiente, um cara mais, né, não tem tanta velocidade, podia ser esse zagueiro central ali, o líbero, né, para ficar na sobra. Eu acho que é mais ou menos isso. Quem seria o zagueiro pela direita ali, João? Na ausência do Tony Lucas, que eu acho que é o titular. Tu acha que o Yuri pode aparecer por ali? Tem o Saulo também. Aí já eu acho que corre um pouco por fora, né?
4: Eu acho que não. Eu acho que até pelo desgaste que tu acaba tendo jogando como um ala, talvez pro Brasil seja mais interessante ter a possibilidade, né, de fazer a troca do Thiago Baiano, se for o titular, né, tendo um Yuri no banco, do que tu já colocar o Yuri como zagueiro para ele acabar se desgastando e, em caso de necessidade, tu não ter opção. Né, o Saulo foi bem na partida contra o Bagé, contra um bom centroavante, que é o Michel. Então, acho que pode vir a ganhar essa oportunidade, né? Claro que acho que nesse momento os dois titulares, né, até pela lesão do Tony Lucas, acabam sendo o Lula e o Zamora. E aí a possibilidade do Thiago Henrique ficar na reserva como um possível zagueiro, né? Pra ser, porque o normal é tu ter pelo menos um jogador da posição no banco, né? Mas nesse momento onde o Brasil acaba tendo um pouquinho mais de dificuldade, né, de por ter o Tony Lucas machucado, acredito que exista essa possibilidade. Vai o Saulo para a direita, o Lula centralizado e o Zamora jogando pelo lado esquerdo da zaga, né? Então, da projeção, acho que seria isso, né? Claro que depende muito do que avaliou do último jogo, né? Desse jogo contra a equipe do Bagé, e o que avaliou dos treinos também, o técnico o Aquino, né?
0: Pois é, e aí Wesley, Lucas, também o Fernando, não vai fugir desses três zagueiros aí que a gente está projetando, até porque o Tony Lucas está fora. Eu ainda não confio muito no Saulo, não. Acho que o Saulo é mais para copinha mesmo.
2: Eu já acho que ele nem vai usar três zagueiros por causa disso. É, até a mesma questão dos pontos que a gente debatia quando o Gilson não tinha, sabe? Ele não vai ter zagueiro no banco, vai se jogar com três, né? Teria o Yuri ali, talvez, que poderia fazer essa função, né? Mas não é propriamente um zagueiro, sabe? Então eu acho que por falta de material ali, talvez ele mantenha a formação para esse jogo. Claro, pode ser adepto, mas eu acho meio arriscado, sabe? Se ele tem alguma questão ali de precisar de troca, ele já vai ter que mudar o esquema, sabe? Então, eu acho que para esse jogo, eu manteria a linha com dois zagueiros ali. Eu escalaria Lula e Zamora na zaga.
0: Pois é. É bem isso. Até na ausência do Tony Lucas, é como o João destacou, né, Lucas? Tu precisa ter uma opção na lateral direita, porque ele vem mudando bastante, né? É uma troca que ele costuma fazer a lateral direita nos jogos.
1: Pois é, com o próprio Gilson, a gente estava vendo essa transição, saindo o Baiano, né, e entrando o Yuri. É nessa questão, né, até mencionar, eu não sou muito fã de, por exemplo, zagueiro na lateral, né? Eu não gostei da partida do Zamora quando entrou, claro que durante a partida, com expulsões e tudo mais, mas quando entrou ali pela esquerda o Zamora, não gostei. Mas é isso, eu sou adepto, né, à linha de quatro atrás. Eu entendo do 3-5-2, até porque tu recebe o apoio de um dos alas e aí acaba de vez em quando até formando uma linha de quatro. Mas tu precisa dessa opção. O Saulo começou como titular nessa Série D, perdeu espaço porque foi lesionado, e o Tony Lucas entrou muito bem, então é uma perda não ter o Tony Lucas para essa partida. Mas acredito que o Zamora traz estatura, o Lula vem, enfim, desde o início sendo titular e vem firme, sendo consistente. É aquilo, o Laércio vai da forma que tem. Eu acho que o problema é esse, ele tem pouco tempo de preparação, e é um Brasil já com problemas, mas ele é um que mostra que está convicto que, se possível, quer usar seu esquema com três zagueiros. Então, realmente não me surpreenderia se o Brasil já começasse assim. Só que aí tem esses problemas. Se o Brasil tinha com o Gilson, que ele não conseguia usar o esquema com os dois pontos, o Laércio vai ter que fazer algum bate-cabeça. Eu acho que ele vem com os três zagueiros, mas aí tu realmente perde. Tu perde essa opção, talvez perde um pouco da confiança, mas, enfim, acho que são problemas, enfim, de montagem do Brasil, das peças que oferece. O Laércio já tem esse quebra-cabeça, mas acredito que vai sim vir com os três zagueiros e salve quem puder, né? Porque, enfim, o Brasil defensivamente vem bem. O problema do Brasil não é atrás, é ofensivamente. Então acho que o quebra-cabeça até do Laércio é mais à frente.
0: Pois é, próximo bloco a gente vai debater agora a questão ofensiva e principalmente o centroavante. Nós já tivemos essa discussão aqui e ela volta, né? Porque o Gabriel Morbeck, ele na Copinha ele vai bem, faz gol, mas nos jogos da Série D ele foi mal em Curitiba, né? E foi mal contra o São José. Então, na realidade foi mal contra o São José e mal em Curitiba, né? Na ordem cronológica. Mas, enfim, não aproveitou a chance que ele recebeu numa exigência maior, numa competição de um nível superior. Então, próximo bloco a gente vai debater as questões ofensivas do Grêmio Esportivo Brasil, aqui no Papo da Bola, que já volta.

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0: 7h38, 7 horas e 38 minutos, estamos de volta com o Papo da Bola, noite desta sexta-feira. Sextou aqui na RU, neste final de mês de maio. Aliás, amanhã faz um ano que eu me despedi do antigo emprego lá de Caxias do Sul. Então, já está fazendo um ano que eu voltei para Pelotas.
1: Lili cantou, louco.
0: E graças ao post que fiz no Insta, perdi alguns amigos, entre aspas, né? Mas, enfim, vida que segue. Mas uma data importante aí, né? O retorno para casa. E foi legal a experiência, né? Morar fora. Mas Pelotas é diferente, não adianta. 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Estamos acompanhando aqui, hoje já que não tem futebol, mesmo se tivesse, né, daremos prioridade ao esporte local. Barateiro e Mauge pela Liga Feminina de Futsal, 1-1 placar. Mauge saiu perdendo e um baita golaço da Quixadá. Aliás, essa Quixadá joga muito, né? Mérito aí de quem contratou, porque ela é do Ceará, né, João?
1: Exato.
0: Cearense. E o que joga essa mulher não tá no mapa.
1: Ah, ela vai estar na seleção da Liga, com toda certeza.
0: Joga muita bola e fez um gol de craque. E no outro jogo também tinha feito, né? Limpa todo mundo, limpa
1: ela,
0: até
1: ela
0: goleiro.
1: Ela briga pela artilharia da competição. Brigando no
0: momento. E a Mauge que perdeu todos até agora, né? Não é fácil essa competição, né? Enfim, baita jogador aí, quem tiver aí acompanhando, então, lá no YouTube da Liga Feminina de Futsal. Bom, agora a discussão é campo ofensivo, gurizada. E, de novo, uma discussão que vem à tona. Porque o Morbeck, apesar de ter feito gol contra o Bagé, ele não aproveitou a sua oportunidade no time titular. Voltamos a ter discussão na camisa 9. Começo contigo, Fernando Moraes.
2: Olha, vai depender do Laércio, né? Acho que o estilo de jogo dele, a gente já tem uma ideia do estilo de jogo dele na questão defensiva, né? De três zagueiros, apesar de eu achar que ele não vai implementar esse estilo de jogo nessa partida em específico, né? Se for realmente fazer isso, né? 3-5-2, eu até não descartaria que os dois jogassem juntos, né? É porque o Yuri Tanque é um atacante mais móvel, a gente já sabe disso, né? Um atleta que ele não tem muito a sua questão ali de disputa dentro da área. E o Morbeck é esse cara, né? Um cara que tem mais a presença ali na grande área, um cara mais de trombador ali, né? Que briga contra a marcação na questão física, né? Até na questão de estatura. Então, se for mesmo ele implementar um 3-5-2 pro futuro, os dois podem jogar juntos. Pra esse jogo, é muito achismo, porque realmente é muito difícil tu projetar um time com um treinador novo. É muito difícil, muito difícil. Até porque ele não tem as peças que ele tem no Camboriú, né? Não digo questão de qualidade. Não digo questão, talvez ele não tenha um jogador do estilo, até que ele menciona, no Lousada, eu também estive acompanhando a entrevista, ele menciona um segundo atacante. Ele falou que gosta de um segundo atacante. Acho que quem pode fazer essa função hoje no Brasil, acho que até o próprio Tanque conseguiria. Talvez o Robinho. São dois atletas. Talvez o Daniel também conseguiria. Mas ele menciona um segundo atacante, então é por isso que eu trouxe o assunto que os dois podem jogar nessa partida. Mas eu tenho ainda mais... como é que eu posso dizer? Eu ainda acho que é um jogo mais pro Morbeck. Acho que ele faz o gol ali contra o Bagé, recupera um pouco a confiança do jogador, né? E eu sempre fui mais adepto de um centroavante com estatura alta. Né? Um cara ali que briga, que consegue ganhar a primeira bola, né? Então eu acho que o Morbeck, ele tá na frente ainda. Mas eu não descarto, Lousada, que agora, como ele falou, né, daquilo de segundo atacante, as chances dos dois jogarem juntos, eu acho que aumentou bastante.
0: É aquilo, né? Por mais que tu tenha dois atacantes, não quer dizer que sejam dois centroavantes, né? O Brasil tem, por exemplo, o Robinho, que pode ser um segundo atacante. O Andrei tá fora, mas, enfim...
2: Mas não sei se ele seria.
0: O segundo atacante, geralmente, é aquele que sai um pouco da área, né?
2: É.
0: Ou não quer dizer que sejam dois centroavantes, né? Enfim, eu acho que ainda daria mais uma oportunidade ao Morbeck, né, que fez o gol aí, mas eu tô quase perdendo a paciência. Porque, a Copinha ela é importante, beleza, mas tu precisa matar no jogo importante. Né? Não dá pra dizer, contra o São José a bola não chegou, realmente. Mas contra o São Joséense, cara, é a chance que o centroavante precisa, o centroavante quer. E ele desperdiçou, né? Ele foi muito mal. Além do jogo em si, que ele não fez uma boa partida. Ganhou um gol de presente, né? O zagueirão lá, de 16 anos, fez aquela pataquada e ele perdeu. Mas o Yuri Tank também não se ajudou, né? Entrou e foi expulso. Eu acho que isso faz com que o Morbeck ganhe uma oportunidade. Mas eu quero a opinião de Wesley da Gani, porque ele é do time... Yuri Tank, é isso, Wesley?
3: Sou do time Yuri Tank porque, né, já falei algumas vezes aqui, acho que é um jogador que colabora mais a equipe, é um jogador que ajuda até mesmo em criação, né, de jogadas muitas vezes, faz o Brasil criar mais oportunidades. É claro que no momento que a gente vê que o Morbeck, ele é praticamente contra o Bagé, né, uma chance e um gol também, né, ele mostra o porquê também que ele está brigando para ser este camisa 9, mas... sinceramente, nos jogos da Série D eu não vi, pelo menos até este momento, uma partida que me convença de que o Morbeck ele deva ser titular. Na Copinha é diferente, na Copinha acho que sim, eu acho até que o Morbeck ele tem que ser o camisa 9 titular. A gente viu o Samuel jogando, por exemplo, contra o Farroupilha, né? E sabe que se tem ali outras opções também, mas eu acho que para a Copa da Federação Gaúcha, e até daqui a pouco pensando na Série A2 do Campeonato Gaúcho, o Morbeck é o camisa 9. Eu acho que ele tem esse estilo, né, de mais brigador, a chance da bola aérea, né, e ele colabora bastante com isso. Para a Série D, eu já vi nas apresentações que foram vistas, por exemplo, se a gente for pegar o jogo do Brasil contra o Blumenau lá, o Yuri Tank, ele faz uma grande partida, ele faz dois gols, né, ele no momento ele vira até um ponto esquerdo e consegue tentar ali ajudar o Brasil de alguma forma, só que o time estava tão abaixo que não conseguiu estar nem mesmo empatando com a equipe do Blumenau lá. E acho que teve outros jogos também. Contra o Azures, por exemplo, ele faz o gol e ele também perde outras duas chances. Claro que perder para o camisa 9, né, é um ponto bastante negativo, mas é um jogador que colabora bastante. Faz assistência para o Germano, por exemplo, contra o Azures também. Então é um jogador que eu acho que ele tem esse poder ofensivo bastante de técnica, de qualidade, que é maior que o do Morbeck, e eu acho que ele colabora mais para a equipe do Brasil, que é uma equipe que precisa criar, é uma equipe que precisa chegar ao gol adversário e estar tentando fazer seus gols. Se a gente for pegar, por exemplo, acho que até em participações em gols, eles estão até daqui a pouco empatados, eu não sei quantos gols. O Morbeck tinha 13, o Yuri tinha 4, acho que era. Alguma coisa assim, 3 ou 2, um bagulho assim. Mas é uma disputa interessante. Acho que é uma disputa até mesmo positiva para o Brasil, para o próprio Laes, como era também para o Gilson. Só que é aquilo, a gente está em um momento da temporada, né, e das avaliações dentro dos confrontos, que o Brasil não está conseguindo fazer gols. Então eu acho que a pressão daqui a pouco de quem deve ser o camisa 9 ou quem é o melhor camisa 9 é de, né, quem vai conseguir estar solucionando esse problema, quem vai estar conseguindo ajudar de alguma forma para que o Brasil volte a fazer gols. Porque o Brasil também ter essa dificuldade para estar fazendo gols, criando oportunidades, e os seus dois camisas 9 não conseguir estar convertendo em gols, isso pegando os confrontos da Série D do Campeonato Brasileiro, isso é bastante negativo para eles. E pego principalmente até mesmo o confronto contra a equipe do São José, que é uma partida onde o Brasil não consegue criar nada, tem muita dificuldade, e dá uma melhorada depois que o Yuri Tank entra na partida, chega ali e disputa com o Thiago Pedra, por exemplo, Porque ele se movimenta mais, ele traz mais essa mobilidade para o ataque do Brasil, é troca de passe, é conseguir sair da área, é essa movimentação a mais para esse ataque do Brasil, que no momento que está de dificuldade, consegue estar chegando mais à frente. O Morbeck é o camisa 9 de dentro da área, é o camisa 9 que tu vai tentar cruzar a bola de alguma forma para ele estar tentando brigar com os zagueiros e finalizar para o gol. Se isso não acontecer, o Morbeck ele não vai colaborar em grandes situações dentro da partida. Então eu acho que são duas avaliações que dependem muito, principalmente também do estilo de jogo que o Brasil vai adotar. Se é um Brasil que vai estar tentando abastecer o seu camisa 9, né, para aquele camisa 9 que está sempre dentro da área brigando com os zagueiros, é o Morbeck. Mas se é um Brasil que quer ter aquele jogo um pouco mais, daqui a pouco, de paciência, de troca de passes, mobilidade, de um lado para o outro, né, eu acho que aí é o Yuri Tank que é quem traz mais essa qualidade para o ataque do Brasil.
0: Pois é, pensando, né, no bom time do Blumenau, seria mais interessante ter um centroavante mais fixo, como é o Morbeck, um centroavante móvel, como é o Yuri Tank, né? O Yuri Tank jogou lá. E não dá pra dizer que ele foi mal, né? O Brasil fez uma boa partida ofensivamente aquele dia. O problema foi na defesa, né? Que levou 3 gols com um adversário, com um jogador a menos. Mas enfim, tu não falou ainda, né, João, sobre essa resenha.
1: Acho que pela dúvida de será que o Brasil vai conseguir, né, trocar passes, né, ter um volume bom de jogo, municiar, né, o centroavante mais fixo, né, eu iria com o Tank. Porque numa mudança de formação que a gente vem projetando, né, se os alas não tiverem conseguindo tanto espaço, né, é um jogador só para criar, tu perde um pouco do volume de oportunidades pelas pontas, né, para criar, no caso, bem mais ofensivo, né, um camisa 10. Tu vai perder gente no setor de ataque, né, talvez tu precise realmente da mobilidade, né, de um Robinho e um Yuri Tank, por exemplo, né, no ataque, né, dos alas também aparecendo, mas sem a gente ter a certeza, né, se vai ter superioridade numérica, se vai ter movimentação, né, suficiente e gente suficiente no ataque para conseguir, né, fazer com que a bola apenas chegue para o Morbeck finalizar, porque é mais o que ele faz, né, quando ele sai da área, ele até consegue às vezes disputar, mas parece que ele não tem tanta velocidade para chegar na área e concluir a jogada depois. Então, acho que por isso eu iria de Yuri Tank, por ter talvez uma mudança no estilo de jogo do Brasil. E com essa mudança, talvez todo mundo estar um pouco perdido ainda em questão, né, de como que vai jogar, quais os setores do ataque cada um tem que atacar. Então, para não ser algo tão engessado que acabe ficando, talvez, e sabendo, né, que um ataque com o Morbeck fica um pouco mais engessado, talvez seja melhor tu ter uma mobilidade e aí tu vai sentindo no jogo, né? Se tu observar ao longo da partida que, né, está tendo espaço para ataque, mas não está tendo gente na área, tu pode fazer a troca e tu sabe os caminhos que tu vai estar precisando para fazer com que a bola chegue nesse jogador lá da frente. Agora, se tu bota o Morbeck e o Brasil não consegue ter tanta posse de bola, ele sai da área para tentar fazer uma disputa de primeira e segunda bola no lançamento ou num tiro de meta, e depois não tem gente no ataque, a bola não tá chegando nele, tu vai ter que mudar bastante o teu estilo de jogo para conseguir, né, ter essa mobilidade com um novo jogador, né, com o Yuri Tank. Então eu acho que é mais fácil, né, para um início de trabalho dar certo com mais jogadores mais que se voluntariam mais pro jogo, digamos assim, né, que aparecem mais pro jogo, como o Yuri Tank, do que tu deixar um jogador que a bola precisa chegar nele, senão ele não aparece tanto como é o Morbeck.
0: É, do meio pra frente o Brasil deve ter ali o Simas, né? Vinícius, acho que... É difícil, o próprio Fernando falou o negócio, a gente não consegue projetar um time baseado nas ideias do treinador, porque a gente nem conhece ainda, né? Então, eu acho que ele não vai mexer muito, até pela questão de que acabou de chegar, de que é o momento decisivo da competição. Com certeza, Ele vai muito mais nas informações que ele já colheu da comissão, né? Dessa que permaneceu aqui, a que comandou o time contra o Bagé. E aos poucos acho que ele vai colocando, né, a cara dele ao time. Mas ali do meio pra frente o Brasil vai ter o Simas, o Venício, o Masson, o Robinho de um lado. E aí do outro lado é a dúvida também. Germano, será que sai do time? É uma possibilidade também?
3: Acho que é o ficha 1 para estar saindo em caso dessa possibilidade de três zagueiros. Se for ver, daqui a pouco tem a possibilidade ali do meio campo, né? No caso, tem os três zagueiros, Yuri, o Lula e também o Zamora. E aí mais avançado tem a questão, né? É o Strite, por exemplo, é Júlio Simas, Strite, Venício. E aí tem a questão do Masson também, joga o Masson, não joga o Masson. E aí à frente com a dupla de ataque. Então é um Brasil que tem dúvidas ainda, tem a questão do Thiago Baiano também. Então é muitas dúvidas que abordam, porque são três treinos também. Eu acho que até o próprio, né, o treinador Chavante agora, porque ele vai para uma escalação que nem ele conhece todo mundo. Ele não sabe ainda do 100% daquilo de convicção, do que é o correto para este momento. Ele vai no que ele acredita que seja melhor para domingo, para que assim o Brasil consiga estar tentando voltar a vencer. O Brasil precisa vencer essa partida. Acho que esse é o principal ponto. Se vai jogar bem, se vai jogar mal, isso fica em segundo plano. A questão agora para domingo é tu conseguir vencer essa equipe do Blumenau para ter depois uma semana cheia de trabalho e pensar a última rodada contra a equipe do Azuris.
0: Pois é. É bem complicado. Aqui o Morango, né? Ele manda o seguinte: para mim, Morbeck é titular. Ele é matador. Agora, precisa receber a bola em condições de finalizar, além de ter altura para disputar a bola aérea. Tirando os gols de pênalti, Morbeck tem mais gols que o Tanque.
3: Mas aí, tirando as traves, não tem gol.
0: Exato. Mas o Tanque, convenhamos,
3: tem assistências,
0: né?
3: Por exemplo. Né?
0: Ele participa mais. Agora, o Morbeck recebeu uma chance, claro, errou, né? Mas, enfim, eu acho, já tô quase na opinião de que o Brasil precisa de um 9 melhor.
1: Quantos gols será que teria o Yuri Tanque se ele estivesse jogando com as babas da Copinha?
0: Esse
1: é o ponto.
4: O que eu não gosto do Morbeck, e eu também sou time Yuri Tanque, é que o Morbeck é aquele tipo centroavante, jogador de uma bola. Some durante a partida. Claro, muito porque não chega, e aí passa pela criação do Brasil. Mas ele é aquele jogador que, ok, vai fazer o gol, pode fazer o gol que dá a vitória, foi contra o Bagé assim. Só que durante a partida é como se tu jogasse com 10. Na questão de criação, de mobilidade e tudo mais. No 3-5-2, tu tem a dupla de ataque, tu pode daqui a pouco com o Morbeck mais à frente ter essa possibilidade. Mas aí eu vejo ele como um jogador de segunda etapa. Se o Brasil não conseguir o resultado, vai para aquele abafo e tu vai botar um centroavante na área e o centroavante vai estar lá para tentar fazer o gol. Eu tenho muita curiosidade, até o Fernando falou, eu teria muita curiosidade de ver um 3-5-2 e à frente Morbeck e Tanque. Só que eu acho que o elenco do Brasil não permite isso, por quê? Porque aí vai na tese até do Laércio, que quer um segundo atacante. Falta opções, até de centroavante. Se tu bota os dois ficha 1 e 2, tu tem como opção o Samuel e o Gui Costa. São dois jogadores que não entregaram nada ainda. Tiveram poucas oportunidades, é claro, mas o Samuel contra o Farroupilha, não gostei do que vi.
0: Não, muito abaixo.
4: Muito abaixo. Então tu fica sem opção. Tu fica sem opção, já usando os dois de cara. Por isso que entre um e outro, eu prefiro o Tanque pra começar, porque ele participa do jogo, e aí se o resultado não vir, aí tu tem o Morbeck que vai com uma bola conseguir daqui a pouco trazer o resultado. Na Copinha, como o Wesley falou, eu acho que ele é essencial. Ele pode ser terminar a competição levando o Brasil ao título e sendo o artilheiro, mas na Copinha. Na Série D ele esteve apagado, e contra o Marcílio fez o gol que descontou, mas também em uma bola. O que pesa contra ele é isso. E aí não é como inteiramente dele, mas parece que ele some durante o jogo, porque é essa característica dele, e por isso que o Tanque, na minha opinião, agrega mais.
0: O fato de ter sido titular no jogo da Copinha pode indicar alguma mudança, vocês acham? Porque ele foi titular domingo, e aí no jogo em que ele era para ser preservado, em épocas de controles de carga, por exemplo, ele joga, né? Ele sai no intervalo, né? Que hora que o tanque...
3: Sim, não, entendo. Não, é durante não, o jogo já.
4: Durante
0: mas
4: o
0: foi
4: jogo.
0: No início do segundo tempo,
4: início
0: né?
4: Início do segundo tempo.
0: É, mas de qualquer forma já tava definido que não ia jogar os 90, cada um ia jogar um pouco. Mas se o cara é titular no time misto, ele não jogaria, né? Então, o que pode ser
3: ele,
0: sintomático.
3: Ele foi titular contra o Guarani e depois ele é titular, eu acho.
0: Sim, ele vira titular do time.
4: É o que eu vejo nisso. Se é um spoiler, eu não sei. Porque, claro, o Laércio não palpitou nessa escalação, na minha opinião, e tudo mais. Mas, como eu mencionei na partida, eu acho que o jogo contra o Bagé é mais parecido com o Guarani do que o clássico para Fá. Porque contra o Farroupilha, o Brasil jogou numa quinta-feira, fora de casa, tendo que viajar ao Paraná em meio a tudo isso. E aí o Gilson preservou mais. Aí foi o Samuel. Nem o Morbeck, nem o Tanque foram para jogo. E aí por isso que eu vejo como semelhante. Eu acho que o Morbeck já é visto como um jogador que possa a ter oportunidade na D. Mas aí é a dúvida, por isso que durante a Copinha ele ganha minutagem, porque ele ainda está lutando por uma vaga. O Tanque ainda é o titular. Então eu vejo nessa questão, eu acho que não é um spoiler. Eu acho que não é um spoiler porque, tendo as características do jogo e do que vinha desempenhando na Copinha, eu acho que o Morbeck ser titular era a questão realmente já do planejamento, que o Morbeck seria o reserva do Tanque, era a ideia inicial, só que o Tanque vinha oscilando. E aí na Copinha ele volta ao time titular porque, claro, agora o Brasil jogou numa quarta-feira e em casa. Eu vejo nesse sentido que eu acho que não é nenhuma resposta. Posso aparecer sim. Eu acho que contra o São Joséense é a mesma coisa. Joga na quarta e no domingo esteve em campo.
0: Pois é. E aí, João, por exemplo, tu acha que pode ser um indício? Porque assim, de qualquer forma, né? Eu acho que o Brasil tá precisando de um centroavante de um nível superior. Que tá tudo bem aí?
1: Tá, tudo bem. O Wesley fica mandando as mensagens ali, depois sai.
0: Mas eu acho que nosso... A questão de centroavante, né, essa nossa discussão, ela tá nivelada por baixo, né? Brasil, nesse nível, cara... Tem que achar um fazedor de gols aí. Ou pelo menos um cara que ajude mais.
1: Alguém consistente, né? Porque eu entendo que, por exemplo, a fala do Morango, né? Ah, tu tira os pênaltis, o Yuri Tanque, ele teria, né, bem menos. Né? Os gols do Yuri Tanque, eu acho, ele não faz desde o jogo contra o Blumenau, não foi? Ele fez algum depois? Eu não lembro mais.
0: Ele faz...
2: Olha...
0: Aqueles dois... Ele tem quantos gols pelo Brasil?
1: Eu acho
0: três?
1: Que é três, não é?
0: É, então é... Sim, foi um, um contra o...
2: Dois
0: um
2: de pênalti.
0: Na estreia.
1: E os dois contra o Blumenau, né?
0: Os dois contra o Blumenau, verdade.
1: É, então, foram três gols de bola parada, né? Dois pênaltis e um na jogada do escanteio.
2: É isso.
1: E o Morbeck, ele acaba tendo, né, gols ali de centroavante mesmo, né? Na copinha, na maioria... E um gol bastante do centroavante, mas contra o Marcílio. Fica essa questão, né? Porque tu tem um jogador que basicamente só faz... Um centroavante que só faz gol se a bola chegar nele. Só, não digo nem só faz gol, né? Mas basicamente só tem ações se o restante do time conseguir construir para que ele receba a bola basicamente só para finalizar. E tu tem o Yuri Tanque que não está mais fazendo gols. Fez gols, né? Dois de pênalti e um numa bola parada. E que sai um pouco mais do jogo para ajudar com que o Brasil tenha mais volume de oportunidades, mas não tá perto da área, dentro da área para finalizar. É por isso que talvez fosse um momento para tentar, até mesmo já se tu vai jogar com dois centroavantes, dois no ataque, no caso, né? Num 3-5-2, tentar jogar com eles dois. Mas fica aquela questão, será que tu vai ter velocidade? Será que tu vai ter escapada suficiente? Porque daí tu joga... O Gilson, por exemplo, pediu os pontas, né? Vieram alguns pontas e aí os pontas vão ficar todos no banco porque tu decide jogar com dois jogadores mais perto da área, pelo menos. Né? Então são muitas dúvidas ainda em relação ao estilo de jogo mesmo. Porque se entende que é um 3-5-2 que tu vai jogar pelas beiradas, eu acho que tem que ter alguém dentro da área como centroavante para cabecear, porque provavelmente o Strait vai estar cruzando bola na área, o Yuri ou o Thiago ou o Otávio, que seja na esquerda, vão estar tendo jogadas de linha de fundo, porque eles vão ser os jogadores mais abertos do time, né? Agora, centralizado, tu vai ter um pouco menos de gente até, tu vai ter um jogador, né, para ser o principal construtor ofensivo, E aí eu não sei se vai ser o Masson, se vai ser o Guti. Acho que não vai ser o Givigi, né? Mas acho, acredito que fique mais entre os outros dois. E tu vai ter dois jogadores. Um, Yuri Tanque, por exemplo, saindo mais para ajudar a jogar. E aí tu teria a opção dentro da área com o Morbeck. Ou tu vai ter o Tanque, às vezes, saindo da área, o Robinho saindo da área e ninguém dentro da área para fazer o gol, para finalizar. A partida que mais, né, que não era nessa formação, mas que mais ficou claro sobre isso foi o jogo contra o Marcílio. Que muitas, acho que teve uns 5, 6 cruzamentos que tem quem estava na área para cabecear era o Robinho e o Thiago Baiano, que estava jogando na ponta direita. Então esse para mim é um problema que depende muito de como vai ser o estilo de jogo mesmo nesse 3-5-2. Se vai ser um 3-5-2 de mobilidade, né, geral, para aí até mesmo tu jogar com o Robinho e o Yuri Tanque, mas tu deixar o Masson invadir a área, tu deixar o segundo volante, né, o Vinícius possivelmente, fazer essa função, né, de um camisa 8, né, de pisar dentro da área, ou se tu vai tentar realmente construir um pouco por dentro e se tiver fechado, abre nos alas para eles cruzarem as bolas para dentro da área, e aí, né, tu teria que ter um centroavante, não, alguém de mais estatura, que até agora a gente não vê, né, o Yuri Tanque nem conseguindo vencer tanto quando o Brasil tenta essa ligação direta lá para ele.
0: 053-984-135473 é o nosso WhatsApp para você participar conosco e responder. Yuri Tanque ou Morbeck? Quem você escolheria para o ataque? A gente já teve essa discussão aqui. O Morbeck ganhou a disputa, é, né, naquela oportunidade. Foi antes do jogo contra o São José, eu acho.
2: É, né? O jogo que o Tanque perde o pênalti, né?
0: Ah, verdade.
2: Que... Não, foi contra o Marcílio.
0: Isso.
2: O Marcílio. Aí ali a mudança passa a ser
0: aí
2: quase
0: na
2: que...
0: Copinha jogou o Morbeck, fez gol.
1: Isso.
0: Né?
2: Isso.
0: E aí depois contra o São José jogou o Morbeck, aí na, ao meu ver não foi bem.
2: Contra o Marcílio lá foi o Tanque também, né?
0: Isso, o Morbeck entrou
2: e faz gol.
0: É, então...
2: Aí a gente aumenta os argumentos pra ele ser titular,
0: é,
2: né? Também.
0: Só que aí depois ele não conseguiu se manter, né? Então é isso. Bom...
1: E pra mim o principal é que, né, no jogo contra o São Joséense, quem teve a chance foi o Morbeck, porque a gente fala, a bola às vezes não chega pro Morbeck, também fica difícil de avaliar. Ele teve a chance e ele acabou errando, né? Então isso acho que joga um pouquinho para baixo, mas eu acho que a gente chegou o momento que a gente começou a falar, ah, a gente tem, o Brasil tem um centroavante que tá fazendo os gols e tem um outro que tá correndo por fora e começou a fazer gols também. Só que agora já tá cada um com 3 gols.
2: O Morbeck tem 4.
1: Com 4, o Morbeck tá com 4.
2: Tem uma a mais,
1: Mas no nível mais baixo.
0: Sim, dois na copinha.
1: O Tanque 4. Sem tá... fazendo gols já há várias e várias rodadas, e o Morbeck ainda se alimentando, digamos assim, de jogos contra adversários bem mais fracos.
2: O Morbeck é 2 na D e 2 na Copinha.
0: É.
2: O Bagé, então, Guaranis.
1: Quais são os dois da D?
2: São Joséense, aqui e Marcílio lá.
0: Certo, o Morango pergunta assim, olá, boa noite, amigos. Esse treinador treinou o time com 3 zagueiros? Acho que não, então não inventa. Joga com 2 zagueiros, que é o sistema que os jogadores estão acostumados. Sem inventar. Chega de professor Pardal, abraço.
2: É, eu também acho. Acho que ele não tem nem tempo pra fazer isso.
0: Não dá pra inventar logo de cara. Quer fazer esse esquema, joga no futuro. Sim. Vai ter uma semana aí pra treinar, vai ter o jogo da Copinha pra testar.
4: É, eu ia mencionar isso. Ele ganha o jogo da Copinha, daqui a pouco até o planejamento pode mudar um pouquinho, né?
0: Sim.
4: Porque é que o jogo é quinta, mas tu ganha o jogo da Copinha pra fazer essa transição.
0: É, só que aí tu não vai ter jogador, né? Não tem tanto zagueiro no elenco assim. É uma possibilidade. Fala aí,
1: porque João. Ficaria, porque tu jogaria, por exemplo, tu testaria talvez um trio de zaga com o Thiago Henrique, com os jogadores que não vão ser praticamente nenhum dos que vai jogar entre os titulares, digamos assim, na D, né?
4: É que o problema é que, se for falar, eu também acho que pro jogo contra o Blumenau tem pouco tempo, mas ele vai fazer uma grande transição e praticamente já pro mata-mata, ou seja, tu vai mudar o esquema de uma forma, talvez dizer, brusca, num momento chave do campeonato, que é o mata-mata. Então tu tem que arriscar em algum momento, né? Eu acho que contra o Blumenau é pouco tempo, mas eu acho que quando der, ele vai utilizar o que ele acredita que seja o ideal.
0: Muito bem, 8 horas 7 minutos, nós vamos para mais um intervalo. Na sequência, a gente está de volta para trazer aí mais participações dos nossos ouvintes, pessoal que mandou áudio, que mandou mensagem de texto. Irão todos pro ar aqui no nosso Papo da Bola.
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6: 20 horas e 8 minutos.
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0: 8h11, estamos de volta. Solta de novo aí. Solta aí.
1: Gustavo Lousada.
0: Muito bom. Essa é... Tem que pegar, né? Tem que usar mais aí. Ó. Gustavo Lousada. Tinha da... Até na jornada, né? Eu acho que eu não vou fazer isso. O Marcelinho usava na... Vem comigo! Marcelo Prestes. Eu achava engraçado, né? Mas não... Acho que eu não vou fazer essa aí. Essa aí é... É única, né? Não. Coisa que a gente não pode imitar. Estamos de volta. 8 horas 12 minutos. É o Papo da Bola de... 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Tá perdendo a Mauge, né, João Antônio Ferreira? 2-1 para o Barateiro. É Santa Catarina lá?
2: De Brusque? Barateiro?
0: Ah, é do...
2: Avan?
0: É do velho?
2: É, o Barateiro acho que é um supermercado, mas acho que ele tem uma certa ligação ali com...
0: Com a Avan.
2: Com a Avan.
0: Legal. Né? Time de investimento, hein?
2: Sim,
0: levou
2: sim,
0: a...
2: Sim.
0: A Ivana.
2: É uma das equipes que está com o melhor desempenho até aqui na competição.
0: É, então, Mauge perdendo, mas fazendo um enfrentamento equilibrado aí. Vamos acompanhando aí o segundo tempo. Quem sabe a Mauge conquista aí a primeira vitória na Liga Feminina de Futsal. O Wesley, registra aí o pessoal no YouTube participando conosco no nosso chat, aliás. Nossa audiência tem aumentado aí nos últimos dias, hein? Muito bom. Muito obrigado aí.
3: Podem seguir com a gente, né? Ainda mais segunda-feira, já adiantando, teremos aí a faixa do esporte, né? A partir da próxima segunda, das 6 horas, teremos aí o lance rápido até às 7. Das 7 às 8h30 tem o Papo da Bola e das 8h30 às 9, o novo programa da Rádio Universidade, o Falando de Copa.
0: É,
3: né? Então,
0: então assim, ó...
3: Vai ter das 6 às 9, a partir de segunda-feira, ligar na Rádio Universidade e curtir
0: E deixa... Liga e deixa, como diz lá na outra lá. Mas realmente até atualizar, né? Reforçar o aviso. A partir da semana que vem, o lance rápido, 6 da tarde. Então não é mais daquele horário das 4. Até bom, né? Porque às vezes das 4 até as 6, muita coisa acontece, né? Então a gente consegue atualizar ali a partir das 6 horas. Então já sabe, liga. O rádio.
3: Pessoal também que a gente sabe que gosta de ouvir, né? Gosta de sair do trabalho, ir para casa ouvindo, né? As notícias, informações, né? Do esporte. Vai ter aí essa condição agora com esse horário da season. Mas vindo aqui para as mensagens do YouTube, Rádio Universidade Pelotas, primeiro na nossa enquete, você aprova o Brasil com esquema de 3 zagueiros no confronto contra o Blumenau, 50% para cada, sim e não. E aqui nas nossas mensagens, o Adilson diz que está ligado aqui com a gente, um abraço para ele. João Rodrigues, o Brasil em casa e precisando da vitória como precisa, não pode jogar com 3 zagueiros. Tem que jogar atento e ofensivo. Ele ainda disse que, devido à resposta que tivemos na Copinha, o que respondeu melhor foi o Morbeck. Acredito que ele mereça ser o camisa 9. O Fernando Santos, não dá para falar menos e todos debaterem? Não entendi.
0: Eu também não entendi.
3: Falar menos e debater? Um abraço aqui para o Fernando. E o João Rodrigues volta e diz que o Tanque está em uma fase que não consegue nem finalizar a gol.
4: Até só seguindo essa reprodução, mas... Alguém aí falou que, pelo que o Morbeck desempenhou na Copinha, né?
3: João Rodrigues.
4: Eu acho que os atletas que se destacaram nessa partida ganharam uma atenção especial do Laércio. Porque ele, enfim, até pelo o que a gente escutou dentro do Brasil, nas coletivas e tudo mais. Enfim, jogou Strike, jogou Gut, jogou Morbeck, jogou muitos que passam pelo time titular. Eu acho que o Laércio tirou uma impressão ali e alguém que se destacou nesse jogo de quarta possa sim ter ganhado pontos para começar o domingo. Só isso.
0: Muito bem. Dito isto, tem que falar menos para deixar os outros debaterem. Esse é o pedido do nosso querido ouvinte ali, telespectador do YouTube.

0: Vamos ligar a caixinha primeiro, aquela questão, e vamos para o áudio.
1: Hamilton Chavante, Rio Grande.
0: Boa noite.
1: Eu quero ver a torcida Chavante lotar o Bento Freitas domingo. Nós estamos indo de Rio Grande para ir, hein? O pessoal tá com dinheiro. Então vamos dar uma força para esse treinador aí, mostrar quem é que é a torcida Chavante. Um abraço pro Claudinho em Monte Bonito e o Assis. Quero ver vocês aí domingo. Hamilton Chavante, Rio Grande. Vamos botar 5 mil na Baixada domingo. Nós estamos indo de Rio Grande numa excursão. Hamilton Chavante.
0: Valeu, faltou.
2: Cortou.
0: Eu acho que ia mandar pro abraço pro Barriga, né? Enfim. Cara, o 5 mil do Hamilton Chavante é um sonho que parece distante, né? Qual foi a última vez que teve 5 mil? Final da Copinha?
3: Na Recopa, né?
0: Recopa teve?
3: Foi 4.900.
0: É, não teve nem 5 e tinha torcedor do Inter ainda. Né? Então, tá faltando aquele grande público. E não vai ser domingo, né? Infelizmente, vai ser os de fé, os de sempre. É que, infelizmente...
3: É, o Brasil até ele divulgou o serviço de jogo, né? Até trazendo aqui pro nosso ouvinte, já divulgando até como decisão. A gente vê os comentários aqui, o pessoal... É, falando em decisão, né, o torcedor e os ingressos, arquibancada sul de JK, R$50 a inteira, R$25 a meia entrada, arquibancada social, R$70 a inteira e R$35 a meia entrada, cadeira cativa, R$100 a inteira, R$50 a meia entrada, torcida visitante, né, R$70 a inteira e R$35 a meia entrada, os sócios, sócios raiz, maior do interior, estudante e cadeira chavante, entrada livre, e o sócio chavante do Povo Sem Fronteiras paga R$20 no ingresso. Acompanhante maior do interior, R$30. Acompanhante raiz chavante, R$40. E acompanhante cadeira chavante, R$60. Limite de um ingresso de acompanhante por sócio. Então, já divulgado. Até saiu somente hoje, né? Eu esperava que saísse antes até o serviço de jogo, mas foi divulgado aí nesta sexta pelo Brasil.
0: Muito bem. Então, tá aí a...
3: chamada,
0: nada,
3: né?
0: Nada de novidade, né? Mesmo
3: não,
0: os preços
3: mesmo
0: aí
3: valores,
0: dos jogos da Série D do Campeonato Brasileiro. Manuel Vitor Garcia.
4: Boa noite, pessoal. Boa noite. Do Papo da Bola. Manuel Vitor Garcia. Bom programa a vocês e também um bom fim de semana para vocês, ouviu? É, sobre quem será o centroavante do Brasil para o jogo contra o Blumenau, eu acho que, para mim, é o Morbeck. Ele fez gol pela Série D como titular também. Ele tem 3 gols também. E eu acho que ele é, recebendo bola, ele segura os zagueiros ali também e cabeceia. O outro não sabe cabecear. Ele cabeceia, ele bate bem na bola também. Tem menos qualidades técnicas, né? Mas ele dentro da área ali, ele está sempre pronto para alguma possibilidade de chutar. Então eu acredito que ele deve ser o titular amanhã, domingo. Boa noite.
0: Muito bem. Quer o Morbeck de titular aí, o Manuel Vitor Garcia. Acho que a maioria da torcida ainda quer, pelo menos os nossos ouvintes aqui.
3: O Giovanni Ferraz, aquele vem no YouTube, diz também, Morbeck, com certeza, não tem nem debate, diz ele.
0: Boa, beleza.
3: Tem
0: daqui
3: nem.
0: A pouco ele também se manifesta aqui no WhatsApp, mas... Pois é, não tem debate? Eu acho até que tem, né? Mas ainda... Não dá um voto de confiança aí pro Morbeck, mas tem que me ajudar também na... Ajudar na Série D, né? É de adicionar copinha.
5: Detalhe pro Samuel, né? Que nem tem entrado mais nas partidas e que veio ali junto, né? Como parça do Robinho,
0: né?
5: E até entrou
3: é
5: em algumas partidas,
3: opção,
5: né? como ponta até e depois sumiu já.
0: É, não disse a que veio. Tomamos mais um gol, João. 3-1 pro Barateiro.
5: Todo respeito, mas nossa
0: goleira
5: aí tá mal. Até o Paulinho me mandou mensagem aqui dizendo, né? Pô, olha a entrevista da Quixadá, perguntei o que ela tinha falado. Ah, primeiro tempo difícil, falhamos na marcação, nossa goleira falhou.
0: Mentira.
5: Mas estamos com ela. E aí, com 2 minutos do segundo tempo, chute no cantinho e ela demorou a cair.
0: Minha goleira. Aí não dá. Mas tá bom.
3: Barato.
0: 3-1. Está barato o placar. Aqui... Boa noite, mesa. Crava o tanque entre os zagueiros, só pra prender eles. Não precisa nem sair da área. O Robinho deixa quieto. Recheia o meio primeiro e depois se joga. Se inventar de sair para o jogo, toma mais 4, diz o Milton Farias. É, mas vai ter que sair pro jogo.
3: Pessimista.
0: É, pessimista. Não. Mas olha...
5: Só um detalhe, né? Que alguém tinha falado ali, que não pode jogar com 3 zagueiros, que tem que atacar. É uma visão muito simplista de que jogar com 3 zagueiros fica um time mais... defensivo, né? Porque tu libera basicamente para ter dois alas, né, que
0: tu não
5: vão atacar.
0: Tu não precisa ter um volante, né, um primeiro
5: mais
0: volante
5: fixo, exatamente.
0: Fixo, né? Pode jogar com os caras mais à frente. Os laterais vão chegar mais, né? É aquilo, porque se tu vai no 4-2-3-1, por exemplo, tu vai com dois zagueiros.
5: Vai ter a linha de 4 para defender, dois volantes para defender. É, volta em meios pontas, tem que estar voltando.
0: E às vezes
5: também
0: o primeiro volante é quase um zagueiro também, um cara que sai pouco. Então, é que nem três volantes. Ah, três volantes, mas tu vai ver. Um volante é um cara de chegada na área, né? Não tem nenhum brucutu.
3: Depende muito da característica dos jogadores.
0: É, tem que analisar o jogador, não o esquema, né? Às vezes os caras falam só pra corneta mesmo. A crítica pela crítica, já dizia um amigo nosso. Boa noite, amigos. Morbeck é bom jogador, mas tá fazendo gols na copinha contra adversários de baixa qualidade. Na minha opinião, ele tem que ter mais mobilidade e qualidade para dar opções de jogadas. Tô melhor da tosse, viu? Abraço. Pois é, tem
3: sim,
0: isso
3: embaixo
0: também. É, tá no, quem é que mandou aqui? O Celso Xavier tem mandado boas opiniões aí. Concorde ou não, mas pelo menos de forma educada, né? E isso que a gente não nos xingando, nos chamando de burro, como alguns fazem. Aqui ele, né? Ele apareceu na sexta-feira. Vai!
1: Boa noite, gurizada de Papo da Bola. Eu e o meu cavalinho aqui vamos dar um pitaco de gerim, gurizada. Fernando, Lucas, João, Eze Dagani e Gustavo, galerinha do Papo da Bola. Vou dar o meu pitaco de gerim, gurizada. Domingo, eu e o nosso amigo cavalinho vamos encontrar o Eze Dagani lá na Baixada. Vai ser de casa cheia, 1-0 Chavante, e vai estar bombando lá, e eu vou estar lá na Garra Chavante. Vou mandar um abraço pra gurizada lá do campo lá. É isso aí, gurizada. E domingo nós vamos fazer kkkk. É nóis, gurizada, do Papo da Bola. Tô na escuta no YouTube aqui. É nóis, gurizada. Não vai escapar essa vitória domingo, gurizada. Eu levo fé e 3 pontinhos nós vamos garantir. Sem falta. E segunda-feira vocês vão comentar aí no YouTube aí, no Papo da Bola aí, a hora que eu chegar do serviço. É nóis, gurizada. Tô na escuta. Avante com todo o esquadrão, torcida do nosso campeão, ele tem seu passado de glória. É só esse pedacinho pra eles não ficar muito triste. Tem o Chavante guardado na história. Brasil, Brasil. É isso aí, gurizada. Não adianta nada, temos na escuta do Papo da Bola. Tá fazendo falta o Patricão pra mim poder fazer kkkk.
0: Ah, muito bom, cara. Valeu, Nilson. Esse é lindo, né? Mas... É, esses dias me mandaram, o Patricão faz falta. Será que ele ia performar num nível superior assim também,
3: não,
0: né?
3: Era pra grupo, né?
5: Ele não tá fazendo gol na D lá pelo Ceilândia?
0: Não sei, esses dias fez um lá, pelo que eu vi, vamos pesquisar
2: o Brasil
0: aqui.
2: Recentemente teve, né, as atacantes assim que se destacaram, Patricão, até em níveis mais baixos, assim, por exemplo, Gauchão, Vinícius Charopem também foi um atacante que era... agraciado pela torcida. O Lucão também, né? Mais no ano passado.
3: O São Gonçalo agora. Tava no Ceilândia.
2: Tá no Rio de Janeiro?
3: Foram 16 jogos, fez 5 gols. Agora tá no São Gonçalo, que é...
2: É do Rio. Acho
3: que é do Rio.
0: Vai jogar 2 lá?
3: Acho que sim.
6: Eu vejo o Morbeck e o Patricão...
2: Iguais.
6: Entregando a mesma coisa. São atletas de mesma característica.
3: E o Patricão chegou ano passado, né? Numa fase muito boa. Porque ele faz uma 2 pelo Santa Cruz muito boa, né? Ele faz muitos gols ali, é o dos artilheiros. Aí veio pro Brasil, se destaca na Copinha e é campeão, né? Aí é normal também o torcedor sentir uma saudade.
0: Né? É, e uma coisa que pegou dele, assim, é a identificação, né? Ele...
3: A comemoração.
0: É a comemoração e... Enfim, o Brasil gosta desse tipo de... Ele tem uma, eu dizia, claro, dadas as devidas proporções, mas ele tinha uma energia de nena, assim, né? De centroavante folclórico, que faz gol também, né? E, enfim, mas eu acho que no nível de Série D, nesse nível, eu acho que ele ia ter dificuldade também, né? Enfim, pior que Samuel?
3: Não.
0: Né? Então, é que... poderia estar aí, mas não ia mudar de patamar, né? Creio eu.
5: Seriam dois jogadores de exata característica. Acho que para ele tá aí, o Morbeck não teria vindo, porque não muda nada, né? São dois iguais em características.
0: Eu acho que a ideia...
6: O Brasil procurou o Patricão, né? Para retornar, então acabou que...
0: Eu acho que a ideia de trazer o Morbeck é tipo assim, ah, vamos, não vamos ter o Patricão, vamos subir o nível. Só que até agora não rendeu, né? Vamos ver mais aqui. Vamos lá, será que teremos história hoje? Ontem deu o que falar, hein? Ontem os caras reclamaram. Os caras ficaram bravos com o Luiz Augusto Simone aqui. Ele mandou áudio. Vai pro ar, vamos ver. Ou ouvir, no caso.
7: É, boa noite, pessoal. Boa noite. Um abraço a todos. Eu, na minha opinião, não entendo de futebol, entendo como qualquer pessoa comum, como qualquer brasileiro. Mas entre o Yuri Tanque e o Morbeck, eu acho que o Morbeck é mais centroavante. E depende muito da maneira como o treinador quer jogar. Eu, se fosse treinador, sempre teria um centroavante lá dentro da área. Sabe, um cara lá, um matador. Mal ou bem, os dois não estão lá essas coisas, mas o Morbeck me parece mais matador. E o Tanque ele me parece mais um meia que chega na frente. Daria para jogar com os dois, mas também tem que ter um extrema rápido. Ah, isso falta, o Andrezinho não está cumprindo também com o papel. Vamos deixar o treinador, mas eu, se fosse treinador, jogaria com o Morbeck. Ele é centroavante, tem que ter um cara lá no meio do zagueiro para preocupar a zaga, lá dentro da área. O outro vem, recua, ajuda, é de excelente qualidade, mas tem que ter um cara lá para dar encontrando o zagueiro, tem que ter um centroavante. Pô, me lembro, o futebol gaúcho sempre teve grandes centroavantes, né? Desde antigamente até os dias mais recentes. E se, claro, se tiver um centroavante que recua e busca a bola, mas na hora H esteja lá dentro da área, é diferente, mas o Tanque não me parece ser esse cara. É um bom jogador, mas não me parece ser um centroavante.
0: Pois é, ele quase foi um camisa 10, né, num jogo aí, não lembro qual. Acho que lá em Itajaí, ele saiu um monte da área, né, Fernando? Tu que estava lá comigo, ele... Enfim, é um centroavante mais móvel. Tudo é característica, né? Só que a função do centroavante é meter gol. Independente se sai da área, se fica. Tem que, a hora que a bola chegar, matar.
2: O centroavante ele pode jogar mal o jogo inteiro. Pode não conseguir dominar. Desde que o primeiro toque que ele der na bola, se a bola for pro gol, ele tá perdoado.
0: Tá perdoado. É isso. Claro que o nível de exigência, eu já penso assim, claro que faz gol importante, mas o cara tem que ajudar, tem que fazer um pivô, tem que, né, quando o goleiro dá o balão lá do tiro de meta, tem que ganhar aquela bola ali, dar a casquinha, né, tem que antecipar o zagueiro, é coisa que tá faltando.
3: A questão dos dois, e aí é tanto o Morbeck quanto também o Tanque, nenhum dos dois tá fazendo.
0: Sim.
3: Né? Se a gente for pegar os últimos jogos do Brasil, pegando a D, né, não copinha, porque o nível é totalmente diferente. Na D, nenhum dos dois estão fazendo. É, como o João citou no outro bloco, o Yuri Tanque, os últimos gols dele foram no Blumenau na segunda rodada. O Morbeck, ele tem dois gols, né, e foram até, né, um ali, uma vitória, né, um gol importante, e depois faz um que desconta lá contra a equipe do Marcílio.
0: Tava 3 já?
3: É, tava 3-0, é, então já é um gol que também, né, não tem um grande peso, mas é gol, isso que importa, é gol, e ali ele ganhou uma moral, né, ele ganhou estrela, ele virou titular, por exemplo, e depois nas outras partidas não conseguiu render. Então é uma questão de não conseguir estar finalizando, não conseguir estar fazendo gols e também não estar conseguindo colaborar a equipe para conseguir estar trazendo algum tipo de criação, algum tipo de chance para o Brasil estar tentando fazer seus gols. Então os dois estão devendo. Para domingo, se vai ser um, se vai ser outro, a gente não sabe, porque até o treinador acabou de chegar, não se sabe o quanto que ele vai querer mexer nesta equipe, né? Para estar pensando nesse confronto contra a equipe do Blumenau. Mas, quem tiver... Independente de quem for escalado, eu acho que o principal ponto é, a gente já falou aqui, e na minha opinião o Brasil tem que voltar a vencer. De que forma vai ser, se vai ser com o desempenho bom, se vai ser com o desempenho ruim, isso tu pensa depois, porque tu vai ter tempo para trabalhar. Mas tem que voltar a vencer e o teu camisa 9 tem que voltar a estar te entregando aquilo que ele é pago para fazer, que é o camisa 9 fazer o seu gol, né?
0: Muito bem, pois é, tem isso. Vamos ver o que vai dar essa discussão aí, mas de fato É um problema aí que o novo técnico Chavante, o Laércio Aquino, vai ter que resolver, porque nenhum dos dois está agradando 100%. E, enfim, já tiveram as oportunidades e vão seguir tendo, né? Vamos ver, tomara que desencante aí na...
3: Só que no, antes de voltar para os áudios, o Paulo Renato no YouTube. Boa noite, parabéns pelo programa. Lugar de Chavante é na Baixada, abraço. E o Giovanni Ferraz retorna e diz com um RZ se joga os 11 na zaga e ganha. E bota uma risada aqui o Giovanni Ferraz.
0: Não, é bem assim, né? Aliás, tinha gente que tava querendo o RZ de volta aí, né?
3: E a fama, né? A fama de que o RZ jogava mais recuado e não chegava a ser tão verdade assim, né?
0: É que o Brasil tinha uma fama na nacional, né? Todo o time que vinha jogar com o Brasil, ah não, a gente tá preparado aí, um time que baixa as linhas, que joga muito na bola esticada, e às vezes o Brasil nem jogava assim, né? Era um...
3: Sim.
0: Era uma fama que o Brasil adquiriu aí nos últimos anos, né? Mas que deu certo, né? Que ainda era jogar feio e subir de divisão e chegar em final de
3: Brasil. O Brasil sobe, né, na A2, por exemplo, né, divisão de acesso da época, goleando, né?
0: Sim, atropelando.
3: Passando o carro, né, naquela divisão de acesso com o Rogério, né? Então.
0: Pois é. Vamos lá. Áudios do. Não tem um aqui. Foi no lance esse aqui. Isso, agora sim. O Chico Arruda.
8: Garoto, o papo tá muito bom. Tá gostoso mesmo. Agora com essa dupla de atacante que o Brasil tem, eles estão saindo e às vezes e não fazem o gol, né? Eu acredito que poderia ser, né, um falso 9, né? Ficaria, por exemplo, um 3-5-2 com dois falsos 9 no ataque. Quem viria de trás virava atacante. Esse é o meu parecer, né? Não sei o que poderá acontecer. Não conheço nada desse treinador. Só fiquei sabendo que ele gosta de jogar no 3-5-2. Né? Os dois laterais não são laterais, são alas. Né? Para isso, ele tem que ter três cabeças de área. Um pela direita, um pela esquerda. Nenhum.
9: Um lançamento ou um tiro de meta.
8: Líbero, né?
9: E depois não tem gente no ataque, a bola não tá chegando nele.
8: Agora, será que o Brasil vai saber desenvolver o futebol que esse treinador vai colocar? Não sei. A partir de domingo eu fico sabendo de alguma coisa. Tchau, tchau. Uma boa noite para todos. Para mim, não jogaria com nenhum dos dois. Jogaria com o falso 9. Mas acredito que o Morbeck é o mais indicado.
0: Muito bem, o falso 9 seria quem? O Givigi da vida, talvez? Que mais se assemelha.
3: Mas não tem, não.
0: O Givigi entrou de centroavante lá contra o Farroupilha.
3: E
0: errou gols.
3: Né? Teve chances.
0: Teve, né? Chance, teve uma de cabeça. Teve... Mas é um ou outro, né? Mas eu tô gostando do debate. Bom que os caras mandam aqui opiniões, né? A gente vai debatendo. 8h34, intervalo, e nós já voltamos.

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0: 8:38, estamos de volta, é o Papo da Bola, noite desta sexta-feira, 29 de maio de 2026. Nem falei a temperatura hoje aqui em Pelotas, vamos dar um F5 aqui, 15 graus, hoje tá boa a temperatura, né? Claro que é frio ainda, mas 15 graus pra noite tá legal, tá interessante, né? Já dá pra tomar um geninho mais tarde, eu acho. O que tu acha, João? Vai ou não?
1: Ah, tá tranquilo, né? Aproveitar que tá mais calorzinho isso, hoje.
0: LF,
1: né?
0: Vai tomar um hoje.
2: Não, vamos.
0: O Wesley já foi, inclusive. Já diz ele que vai no aniversário agora, então já tá. Já tá na labuta. Vai tomar uma hoje, FM? FM ou Fernando Moraes?
3: Não posso.
0: Tá tomando
3: questão
0: remédio,
3: de.
0: Pai?
3: Não.
1: Tem que acordar às 7 pra ir correr.
3: Físico e tudo.
1: Essa escola Gabriel Mantero. Mota aí não existe.
0: Sério mesmo? Tá correndo agora?
2: Falou que vai acordar amanhã às 7 da manhã pra correr.
3: Convidei um amigo.
2: Pode uma coisa dela.
0: Ah, muito bom. Parabéns. Boa sorte.
3: Dedicação, gurizada.
0: Quer virar o jogo na sua carreira? Boa sorte.
2: Boa corrida.
0: Quer virar o jogo na sua carreira, Fernando Moraes? 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Faltando 4:24 para o encerramento do jogo, Barateiro vai vencendo a Mauge por 5-1. Me arrisco a dizer que a Mauge irá perder o jogo lá, infelizmente.
1: Agora complicou, ainda mais que a goleira linha da Mauge não está encaixando nesses jogos, então difícil, né, mesmo com essa ação ofensiva de colocar a goleira linha, a Mauge consiga buscar esse empate aí. Tempo tem, né? E a gente acompanha o futsal, sabe que 4 minutos dá tempo de muita coisa aí no futsal, mas pelo que a gente está vendo do jogo vai ser bem difícil.
0: É, baita time aí, tal do Barateiro.
1: Bem encaixadinho, né?
0: É. E o Tanque fazendo gol quando? O Tanque só faz falta nos zagueiros, quer chuta em gol. Tanque é pra lavar roupa, diz o Morango. Morango voltou bem, hein? Voltou. É assim que, que a gente conhece. Será que pega. Será que voltaremos ao modo Prime do Morango? Quem viu, né? O Lucas é.
4: Quem viveu,
0: que
4: viveu. Eu vivi uma parte.
0: Já teve. Essa é lenda. Vamos lá. Olha só, ele vem de novo. Ele vem de novo. Júlio do Cavaco.
5: Boa noite, amigo do Papo da Bola. É o Júlio do Cavaco. Eu só queria fazer uma pergunta assim. A direção do Pelotas já está se mexendo para. Já é bom já fazer as coisas com antecedência, não deixar para a última hora, né? Eu não senti. Eu vou dizer assim, na minha humilde opinião. Acho que o Pelotas deveria ter jogado a copinha assim. É porque é aquela tal coisa que não é visto, não é lembrado, né? Na minha opinião, ainda de muitos. Eu acho que foi um erro não ter jogado. Né? Como é que o Brasil está jogando? Outros times sem expressão estão jogando? Quer dizer, então tem coisas que eu não consigo entender. Isso aí vai afastando o torcedor de campo, né? Mas aí, como eu... Vai outra, uma homenagem aqui pro Lobão aqui, ó. A cada vez eu vou botar uma música diferente, tá? Com a permissão de vocês aí. Lá vai. Na voz inconfundível do falecido Tuca. Isso aí cantava um monte, isso aí cantava. Cantava em uma, lá vai.
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1: Olha, ô Júlio, desculpa aí, a gente corre o risco de perder aqui a live por conta dos direitos autorais. Daí quando roda assim a música, o YouTube, ele é...
2: Se for ele cantando, tudo bem.
1: Se for tu tocando e cantando, até dá. Mas aí o som já fica difícil, né? Daí daqui a pouco cai a nossa live, estamos com uma boa audiência ali. Mas se for tu tocando ali o cavaco e a voz, tem que ser voz e violão, meu velho.
3: Que quem sabe...
1: Claro que ele sabe, faz ao vivo. Não precisa de playback, tá? Mas valeu aí, tá permitido, só tem que se ligar nessa questão, senão a gente pode perder a live aí, cair até nosso canal, daí a chefe ali nos puxa do cabelo, né? Principalmente o João aqui.
4: Em Lousada.
1: Fala aí, pai.
4: Rapidamente, respondendo o Júlio, né, ele fala sobre o Pelotas.
1: Ah, é, verdade.
4: Tem alguns jogadores pré-acertados, né, uma boa parte já do elenco do Pelotas. E os anúncios só vão acontecer depois que os campeonatos que eles estão disputando acabar, né? Inclusive o técnico também já está acertado, a direção está se mexendo bastante nos bastidores. E eu, dando a minha opinião, eu acho que o Pelotas acertou em não ter disputado a Copinha. Os clubes estão na Copinha por dois motivos, né? Ele fala, por que o Brasil está? O Brasil quer se manter uma garantia de calendário nacional. Se ele não conseguir via a própria dele, ele consegue via a Copa FGF. E os times sem expressão, os outros, né, que eles mencionam, estão se preparando para a divisão de acesso. Tá, mas por que o Pelotas não fez isso? Por opção, né? Muitas vezes não é uma garantia de que tu vai ter uma preparação melhor para a divisão de acesso, porque tu tá jogando agora, sabe? Não é uma garantia. É uma estratégia que os clubes tomaram. O próprio Bagé, por exemplo, né, tem usado como laboratório. Farroupilha é terceira divisão, mas agora elas vão estar na mesma época ali do ano, né? Vão até ocorrer em paralelo a terceirona e a dois. Mas é estratégia, e não é garantia de que tu vai ter uma preparação melhor para a competição. Eu acho que o Pelotas ainda está indo bem no seu planejamento. A base é muito bom ficar de olho, tem jogado, né? A base do Pelotas Sub-20 está ativo. Tem alguns jogadores interessantes, então é isso, respondendo o Júlio do Cavaco e dando a minha opinião. Por mim, o Pelotas, eu ainda acredito, o Pelotas ele acerta em não disputar a Copa FGF, e é estratégia mesmo, não querer se usar a competição de preparação para a divisão de acesso desse ano.
1: Assim, para quem tem pouco dinheiro, melhor guardar para a divisão de acesso do que, claro, torcedor sente falta, né, de ir ao jogo e tal, mas...
3: Eu sei que falo por Wesley e Dagani também, somos dois que defendemos que o Pelotas deveria estar jogando, pelo simples motivo que nunca esteve tão fácil chegar à final dessa decisão da Copa FGF, tu ganhar um calendário nacional para o ano que vem. É claro que não culpo 100% do Pelotas, até porque até a gente ter essa copinha do jeito que foi, teve muita indefinição, mas de qualquer jeito tu já tinha consciência que ia ser uma competição fraca. E acho que além de ter a defesa que time de futebol tem que estar jogando, eu sei que é caro fazer, a gente vê a folha do Farroupilha, por exemplo, não deve ser alta. E tá fazendo frente...
1: Qualquer coisinha que o Pelotas colocasse ia fazer frente. Mas...
3: Eu entendo, eu não culpo, mas eu acho que poderia estar jogando, porque é que agora com essa configuração nunca esteve tão fácil de conseguir um calendário nacional, e o Pelotas esteve tão perto na temporada passada pra...
1: Mas aí eu te digo, ia ter condição de jogar? Tem a Série D, vai ter condição de jogar? Mas porque é uma competição deficitária, né?
3: Mas
1: então, cara...
3: Mas é igual, gauchão é um desafio que o Pelotas não tem conseguido se manter. Aí vai subir... E na tendência que tem sido, tem caído. Então, enfim, são riscos. Você faz a hora de futebol. É que dentro da Série D, do jeito que a Série D está nesse momento, tu consegue até dentro da competição garantir o ano seguinte. Então, entrando, tu quase garante que fica lá dentro. E o Pelotas, da temporada passada, o discurso era que queria uma vaga em divisão nacional. Então, se a estratégia é essa, o pensamento é esse lá dentro, esteve essa copinha, tu tem a possibilidade de disputar. Mas ao mesmo tempo, eu entendo, é muito difícil fazer futebol no interior e não jogo por não jogar, e também dentro de uma Série D é muito complicado tu fazer frente e pensar em acesso e tudo mais.
1: Sim.
5: É que é aquilo, né, Pelota, o presidente foi nos microfones para reclamar que, né, o torcedor não estava comprando, né, o projeto do ano passado, porque o time foi montado, né, com um elenco bem mais caro, um investimento mais alto e que acabava não se pagando, né, na questão, né, de ajuda do torcedor. E para jogar uma D, né, tu acaba precisando de um investimento ainda maior, né, do que de uma copinha. Claro que tu não tem o gasto ali da viagem, de hotel, porque isso é por conta da CBF, mas tu tem um gasto de investimento num time qualificado ainda maior, né? Então, voltando a falar lá das equipes do interior que jogam, geralmente tu acaba, dentro do orçamento que tu projeta, tu fica devendo 300 a 400 mil reais a cada Série D que tu disputa, né? É um dinheiro muito alto.
1: Gostei da aqui, ó, a mensagem do Júlio. Pomba, até o Farroupilha tá jogando. Pois é, podia? Não, podia jogar.
3: É, não, é que a minha tese é em cima do que a direção do Pelotas defende. Na temporada passada, eles estavam firmes que gostariam, e o objetivo era ter uma vaga em Série D. E se eles pensam nesse sentido, acho
1: tinha que jogar, né?
3: Tinha que jogar.
4: O Farroupilha, ele tem um motivo a mais, né? O ano centenário do clube. Sim, que é um calendário mais robusto mais intenso, ali, né? É.
1: Vamos lá, mais um áudio, Gilson René.
6: Boa noite, gurizada.
1: Boa noite.
6: Não ia participar, mas vou dar um pitaquinho. Eu acho que tem que mudar. Se não estava dando certo o esquema do Gilson aí, tem que mudar mesmo. Outro estilo de jogo, outro tipo. Estava dando errado, não ganhava de ninguém. Tem que mudar o esquema mesmo. Eu acho, estou de acordo. Se quer jogar com três zagueiros, joga com três zagueiros. Aí lá na frente, se não tiver o Andrei aquele, joga com o Moribeck e o Tanque, os dois. O Tanque sai um pouquinho mais, deixa o Moribeck mais dentro da área. Ou vão trocando. Quando um cai na esquerda, o outro cai dentro da área. Quando outro cai na direita, o outro vai para dentro da área. Vão trocando. Tem que jogar com os dois, eu acho. E tem que mudar. Eu acho que tem que mudar. Tá bem, gurizada? Abraço. E outra, gurizada. Olha, para mim, não jogando esses três pés de rato, Germano, Robinho e Daniel, tá de bom tamanho. Esses três pés de rato não jogando, para mim tá ótimo. Boa noite.
1: Boa noite, valeu. Pois é, o Gilson tem seus ranços, né? Vamos lá. Vamos acelerar aqui, porque tem bastante gente e o tempo tá curto. Giovanni! Boa noite.
7: Apesar de não gostar muito do futebol e principalmente do desempenho desse jogador, eu acho que ele vai sim começar com o Yuri Tanque, cara. Mas eu acho que ele vai dar uma... deve fazer uma nova função ali que ele possa fazer ali, que renda melhor para ele, porque ele não tem aquele rendimento no jogo, né? Mas eu acho que ele vai começar com o Yuri Tanque. Eu acredito que o Yuri Tanque começa e aí no decorrer da partida ele vai fazendo as movimentações que ele acha melhor fazer, né? Mas é um bom técnico, cara. Estamos em boas mãos. Nós temos que melhorar esse elenco, só isso aí. Mas agora é foco nesse jogo aí domingo, que é uma partida importantíssima. Acredito que se o Brasil ganhar esse jogo aí, já vaga garantida. Falou, um grande abraço a todos aí, uma boa jornada amanhã e que venha uma vitória chavante. Tamo pra cima, pensamento positivo. É isso aí, gurizada. Um grande abraço a todos aí.
1: Valeu, grande abraço, muito obrigado. Agora é o Rafael do Capão Leão.
8: Aí vocês querem me adoecer. Se com um campo já não tá dando certo, imagina com os dois. Cara, tem que trazer um nome de respeito. Olha o Farroupilha aí falando em Léo Gamalho. Tchê, vamos dar jeito de trazer um cara de melhor aí. Porque então traz o Luiz Henrique, que já jogou aqui no Brasil, até mesmo na Série B do Brasileiro. Tá no futebol do Espírito Santo.
1: Muito bem. É, o Léo Gamalho não passou de uma...
4: especulação.
1: Não, é de um...
4: Nem...
1: Uma fake news,
3: mas o Walter tá livre aí no mercado, se o torcedor chavante tiver
4: respeito.
1: Pelo amor de Deus, né? Mas é, eu concordo. Eu acho... Talvez não assim, nome de peso, mas um centroavantezinho ali mais...
5: Eu não acho que vem ninguém mais.
1: É, não, é...
5: Só quando sair, quando mudar o elenco pra Série A2.
1: É achismo...
5: Pra agora não vem mais.
1: Achismo barra...
3: Nem o segundo atacante, que o Laércio mencionou
1: achismo que gostaria. Achismo barra desejo, né?
5: Talvez, porque, né... é difícil tu trazer um treinador e ele não querer pelo menos um jogador, tu não fazer pelo menos esse desejo, né?
3: É, mas eu acho um difícil. Único pedido. É.
1: O Júlio pergunta aqui, o Farroupilha tem mais dinheiro que o Pelotas? Não tem.
5: Não tem. Não. Mas problema o Farroupilha é que... tá jogando com um elenco de valor baixíssimo,
1: não,
5: né?
1: E os caras que nem estão recebendo.
3: Exatamente, aí eu não sei. Eu digo, é que o Pelotas, do que a gente observa, tem as suas finanças bem equilibradas, né? Sim. Então tem um controle financeiro. Não entrou na Copinha porque não quis se endividar. Então...
1: E não vai colocar um elenco barato, botando o nome à prova, tendo o maior rival na competição, ia ter que fazer um investimento. Ia faltar para
5: dois. Era algo que se falava do ano passado, né? Quando o Brasil decidiu entrar para a Copinha do ano passado, o Pelotas, que no momento inicial se falou que jogaria com a base...
1: Teve que investir.
5: Investiu.
3: É que eu acho que o Pelotas... Replanejou e investiu. A direção do Pelotas se desiludiu, porque na temporada passada estava tudo caminhando para dar certo, investiu mais, estava caminhando, e aí deu tudo errado. Sim, e...
1: verdade.
3: Acho que foi um grande baque.
1: Áudio aqui.
9: Boa noite.
1: Noite.
9: A todos aí. Um abraço pro meu amigo Hamilton Chavante, Rio Grande. Vou dar a minha opinião aí. Eu acho que qualquer um dos dois, eu só acho que a bola tem que chegar. Porque para mim, errar os dois erraram. O Yuri botou fora o jogo aqui, aquele pênalti que ele errou. E o Morbeck, agora a chance que teve lá para fazer o... não fez. Eu acho que assim, ó... O Robinho é muito assustador, vai pra cima, mas aí, na hora de botar a bola nos caras, tem que botar a bola nos caras. Não dá um bico, errar o gol, como ele perdeu. E se não tiver um outro ponto, Matheus Streit, pela esquerda ali, pra mim é melhor que qualquer desses pontos aí que tá jogando aí. E aí arruma bem o meio-campo e tem que ganhar o meio-campo. O Matheus é um jogador bem rápido, e cruza bem. É uma opinião minha, né? Boa noite a todos aí, tô sempre acompanhando aí.
1: Valeu, obrigado, tamo junto. Obrigado aí pela audiência de sempre. Clóvis Ney.
10: Boa noite, meus queridos. Boa noite. Bom programa aí, tá maravilhoso. Mas esse cavaco, pelo amor de Deus, se dá uma dor de cabeça no cara. Afinação não existe, é um pinga-pinga. Que isso, meu Deus do céu? Não, já que ele quer mostrar um servicinho de cavaco, beleza, não sou contra. Mas pelo menos dá uma afinadinha no cavaco, dá uma ajeitadinha. Pelo amor de Deus, não faz isso, meu amigo, não faz isso. Não passa, não paga esse mico aí, pelo amor de Deus. Dá uma afinadinha nesse cavaco aí. Ah, não tem como. O outro nosso ali também gosta de contar história. Ah, não. Liga pra Janete Claire. A Janete Clare ali, Wolf Maia, aí tu faz uma novela, vai não, fala do esporte. Um abraço, bom fim de semana.
1: Valeu, corneta pegando aí no nosso querido Júlio do Cavaco. Deixar surdo aí. 13 segundos, Giovanni.
11: Boa noite, pessoal. Tá muito bom o programa aí. Acho que vai ficar melhor ainda a partir de segunda, hein? Olha só, pergunta rápida e rasteira, o que vocês acham? Esse time do Brasil para a divisão de acesso, será que sobe? Tem plantel para subir?
1: Ah, eu acho que tem. Vai. Eu acho que esse time do Brasil, esse elenco, é um dos favoritos.
4: No acesso.
1: Eu considero que sim. E acho até que vai virar mais jogadores, né? Naquele período do ano, é um período que os caras ficam sem clube, enfim, isso, né? É. Pode ser empréstimo e tudo mais. Você ia falar o Morbeck? Ou...
3: Não, eu acho que o Morbeck, da característica dele, vai fazer chover se ficar na Série
1: D. Ah, sim, pra dois serve muito. É, o nível da Série D é maior, né? Superior. O da A2 eu acho que é mais parecido com o da Copinha, né?
4: É, mas também tem...
1: Terão times melhores na Série A2. Sim. Bom, vamos ver a última aí do Simone.
12: Pessoal, eu voltei para fazer um elogio ao Júlio do Cavaco. Esse cara é muito legal, toca muito cavaco. Esse cara que cantou também, mas é como vocês dizem, tem que ser só no cavaco e a voz do cara. Mas meu abraço aí, ó, meu amigo Júlio do Cavaco, meu amigo velho, cliente do Lobinho.
1: Valeu, tamo junto, grande abraço, muito obrigado a todos aí pela audiência, pelos áudios, todos foram pro ar, teve uma mensagem apagada aqui do Erasmo, que apagou, né? Então não vai pro ar, infelizmente. Com isso, todas registradas. Muito obrigado a todo mundo que participou. E dessa forma, vamos finalizando o nosso Papo da Bola, agradecendo a todos pela audiência e pela preferência, e te convidando, no domingo, a partir das 14h30, tem um Esperando Futebol com o Fernando Moraes, e eu comando a jornada esportiva a partir das 13h30. É decisão, é Brasil Blumenau, e é claro, aqui na RU, a emoção é mais forte. Um grande abraço, tchau!

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